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1: Olá, meu querido amigo, minha querida amiga. Hoje é quinta-feira, 2 de julho de 2026. Marcelo Araújo curtindo o período de férias, mas nós estamos juntos com o Movimento, que tem a produção de João Lubambo, trabalhos técnicos de Aldo Leite e eu de Soares, eu te amo um. No Movimento de hoje, muita música bonita para você e também muita informação e, como sempre, o timaço do Escrete de Ouro do Rádio, que tem a coordenação do maior gol do mundo, Haroldo Costa. Muita coisa vai acontecer para você neste movimento e eu conto com a sua participação. Você pode mandar mensagem digitada, por favor, pedindo a sua música a partir de agora. 99147-8520. 99147-8520. Você que está ligado na Rádio Jornal 90.3 e na faixa estendida 76.1. 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Muita informação, muita música bonita para você agora no Movimento.
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1: Pode pedir a sua música. Digite 99147-8520. Nós começamos em grande estilo, com ele, Guilherme Arantes. O melhor vai começar. 9:06, temperatura de 28 graus. Na capital pernambucana,

Bandeirantes. O melhor vai começar. Daqui a pouco tem informações para você. Estimativas oficiais apontam que o desenrola adimplentes contemple 500 mil de famílias e o FIES empreendedor 100 mil beneficiários. Daqui a pouco para você no movimento pelo WhatsApp da Rádio Jornal. Boa noite. Gostaria de ouvir a música com Carlos Alexandre, Feiticeira, J. Albuquerque, radialista de Cavaleiro. Abraços, boa noite. Para você também, um abraço, amigo. Tudo de bom para você. Boa noite, meu amigo comunicador, radialista Boris. A música mais tocada de KLB Romântica é Cristiano do Barro. Há quanto tempo que eu não ouço falar no KLB? A gente toca para você, tá? Bacana. Também tem um pedido. Boa noite, Boris. Se possível, toca Lobão, Beto da Bomba do Emetério. Vamos tocar. Reginaldo Pedrosa, porteiro do condomínio Solar Áurea, Bahia. Tô em casa, na escuta, moro em Nova Descoberta. Quero ouvir o Divan com Roberto Carlos. Aliás, ontem na madrugada eu toquei atendendo ao seu pedido, tá bom? Um abraço para você. Você escuta o Rei Convida na madrugada, amiga, comigo, a madrugada musical. 9 horas 10 minutos, Carlos Alexandre chega.

Feiticeira. Feiticeira. Carlos Alexandre. Feiticeira, essa mulher, decoradamente. Boa noite, Leonardo Boris. Se puder, meu amigo, toque aí Tim Maia. Azul da cor do mar. Meu nome é Paulo do IPSEP. Rádio Jornal Sucesso no esporte, na notícia e nas músicas, tá bom? Um abraço pra você, tudo de bom, tudo de bom. Agora, 9 horas, 13 minutos.

0: A versão do grupo Brad, com KLB. 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
0: Rádio Jornal, a melhor de Pernambuco, com um grande profissional que é você, Leonardo Borges. Obrigado, querido Lucivaldo Alvirrubro, de Limoeiro. Ele quer ouvir uma música com Guilherme Arantes, Um Dia, Um Adeus. Toco mais tarde, porque acabei de tocar Guilherme Arantes. Tem também... Boa noite, Borges. Continuo ligado na melhor rádio do planeta e no comando desse eclético jornalista que é você, querido. Que tal sapato velho de roupa nova? É uma boa pedida. Forte abraço e excelente comando nesse horário nas férias do nosso querido Marcelo Araújo Andrade, da quinta etapa de Rio Doce. Obrigado, Andrade. Um abraço para você. Tudo de bom. Borges, toca uma de Cavaleiros do Forró para lembrar o eterno Neto, que nos deixou hoje, Júnior Pirata, rubro-negro de Jaboatão. Tocaremos. Aqui você pede, na medida do possível, a gente toca.

Boa tarde, Boris. Brasil 2, Noruega 0. Zezinho Tricolor no Totó está na escuta. Obrigado pelo carinho. Marivaldo, boa noite, Boris. Se possível, toca Samba de Ninar com Djalma Pires. Tá legal. Um abraço para você, Marivaldo. Tudo de bom. Agora 9 horas 18 minutos. Daqui a pouco tem informação para você que o TSE decide manter em 2026 limites de gastos de campanha de 2022. E mais, Dudu do Acordeão, Ira Caldeira e Nádia Maia estão entre as atrações do Arraial Solidário do GAC amanhã na usina Dois Irmãos, com renda revertida para ações sociais. Daqui a pouco com Max Augusto. Agora, 9 horas 19 minutos. Boa noite, Leonardo Boris. Toca uma música de Zé Ramalho. Entre as Serpentes e as Estrelas. Maurício Ferreira, de Caruaru. 9:19. Hoje, na biografia musical, tem Fábio Júnior. Hoje tem o futebol com o Scratch de Ouro do Rádio. E agora,

E a Croácia vai vencendo Portugal por 1-0. Há pouco teve um lance do Cristiano Ronaldo, seria o gol do empate, mas lance ajustado, justo, bandeira pegou, houve a conferência, a linha de impedimento, ele estava impedido. Essa questão da linha de impedimento tem que ser revista, sabe? Porque, na minha opinião, na minha humilde opinião, ou tá o corpo todo, ou agora, ele estava se ele não fosse forte, não fosse forte, o peito dele nem estufava, não passava. Entendeu? Isso tem que ir. É para pensar, para debate no futebol. Bom, boa noite, Boris, Nivaldo de Areias, estou na escuta sempre. Mando um abraço para os meus filhos, David e Débora, lá em Caruaru, na Vila Kennedy. E aos meus dois netinhos, Davi Guilherme e João Lucas, estão na escuta. Frase da noite: se Deus é por nós, quem será contra nós? Se possível, toque a música Chuva de Honestidade, com Flávio Leandro. Ofereço a esses políticos que só lembram do povo nas eleições. Fica na Santa Paz. Obrigado, Nivaldo. Um abraço para você. Você pode continuar mandando aí sua mensagem. Pode mandar a sua mensagem. 99147-8520. Agora, por gentileza, digita. E pediram Tim Maia, Azul da Cor do Mar.

A saudade com Tim Maia, Azul da Cor do Mar. E Portugal empata, Cristiano Ronaldo de pênalti. Agora Croácia 1, Portugal também 1. Boris, boa noite. Se possível, toca Antônio Soler, que ele está vivo ainda. Olhos Tristes, a gente procura, tá? A gente procura. Sanival Filho, que mora no Cabo. Procurar, às vezes a gente acha. Boa noite, Boris. Eu admiro seu trabalho. Domingo, Brasil 3, Noruega 2. É com sofrimento, é, Neto, da Ilha do Maruim, do Varadouro, em Olinda. Aliás, os memes com o Vini Júnior e o Haaland estão sensacionais, sensacionais. Deixa eu mandar um beijo no coração para minha irmã Sheila, está lá em Petrópolis, ligadíssima aqui no movimento, virou fã. Obrigado. Pelo menos a família tem que ser, né? Boa noite, Boris. Sou Eliane Araújo, da Iputinga. Saúde, amigo. Feliz por lhe ouvir hoje no programa. Gratidão, amigo. Um abraço e saúde para você. Se possível, coloca a música do Kid Abelha, Como Eu Quero. Sim, claro. Claro, Eliane. Agora, 9:30. Para matar saudades. Programação de quinta-feira pede saudade. Assim como sexta também pede, sábado também pede. Sucesso, saudade. Clássicos no movimento. Tem gosto de amor.

0: Veneno, Hit. O programa tá maravilhoso hoje, Boris. Manda um abraço pra toda a galera da Pelada das Antigas. Quem comanda é Sandro, testa forte. Abraço, Júnior Pirata, de Jaboatão, artilheiro, nunca morre. Boris, sua irmã virou fã e todo o resto da legião de apaixonados pela Rádio Jornal, onde eu me incluo. Leonardo, Boris e Rádio Jornal em primeiro lugar. Andrade, da quinta etapa de Rio Doce. Obrigado, Andrade. Muita gentileza sua. Boa noite, Boris. Sou Rinaldo, tricolor no bairro de Afogados. Estou ligado no movimento desta quinta-feira. Parabéns por todos os programas que você apresenta na Rádio Jornal. Com certeza, todas as suas participações têm o conteúdo de uma ótima qualidade. Eu gostaria de ouvir Luiz Américo, em homenagem à Seleção Brasileira de 74, camisa 10. É, camisa 10 da Seleção. Um abraço e uma ótima noite com lindas canções no movimento. Bem lembrado, vamos tocar, Luiz Américo. Agora 9 horas 35 minutos.
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0: Estimativas oficiais apontam que o desenrola adimplente contemple pelo menos 500 mil de famílias e o FIES empreendedor 100 mil beneficiários. Os detalhes com João Lubambo.
2: O governo federal anunciou uma nova fase do programa Desenrola, agora voltada para quem está com as contas em dia. O chamado Desenrola Adimplentes promete juros reduzidos e prazos maiores para trabalhadores informais, aposentados e ex-estudantes do FIES. Ao todo, 4 bilhões de reais serão disponibilizados para incentivar a renegociação de dívidas e o empreendedorismo. No entanto, especialistas alertam que por trás das taxas atrativas existe um mecanismo que transfere o risco do crédito para o bolso do contribuinte. O economista Edgar Leonardo analisa que o programa funciona como uma garantia estatal para as instituições financeiras.
3: O que me preocupa é que você vai ter garantia do Tesouro Nacional para os bancos. Esses é que são sempre, os detalhes que estão na linha. Se você observar, todas as medidas, elas são de alguma forma medidas que beneficiam os bancos. São medidas focadas em beneficiar o sistema financeiro. Que, diga-se de passagem, é importante frisar, ele é importante, não temos nada contra, tá? Mas os bancos, eles vêm muito bem, obrigado, e em todos os momentos de crise da economia brasileira, os bancos continuaram apresentando lucros.
2: Na prática, se o tomador do empréstimo não pagar, é o dinheiro dos impostos do cidadão que cobrirá o calote, e não o lucro do banco. Além do alívio financeiro, o programa foca em quem deseja empreender, especialmente ex-alunos dos FIES, com juros de 0,87% ao mês. Mas Edgar Leonardo pondera que apenas oferecer crédito não resolve o problema do empreendedorismo no Brasil. Ele cita a baixa competitividade do país no ranking mundial para alertar sobre o risco de falência desses novos negócios.
3: Existe um ranking mundial de competitividade e os dados de 2026, tá certo? Eles apontam que o Brasil está na posição 65 de 70 países analisados. Se eu pretendo ajudar o empreendedorismo brasileiro, se eu preciso ajudar o empreendedor, eu preciso incentivar que aquele estudante que está terminando ou terminou sua graduação, esforçado, pagando FIES, que ele empreenda, eu preciso melhorar um negócio chamado ambiente de negócio. Eu preciso dar condições de que esse empreendedor, ele não apenas ele tome um crédito, invista, muitas vezes sem estar preparado para isso, muitas vezes...

0: Porque o crédito que ele está tomando para empreender é um crédito que ele está tomando para empreender naquela classificação que a gente chama de empreendedor por necessidade. E esse empreendedor por necessidade, ele tem um alto risco de falência nos primeiros 5 anos, índice superior a 70%.
1: Para participar do desenrola de implantes, o trabalhador deve ter quitado pelo menos 4 parcelas do contrato ou estar com atraso de no máximo 90 dias. Outra regra curiosa é o bloqueio do CPF para apostas esportivas legalizadas por 6 meses após a adesão. As operações começam pela Caixa Econômica e Banco do Brasil. João Lubambo, Rádio Jornal, Rádio Notícia.
2: Obrigado, João Lubambo. Daqui a pouco o TSE decide manter em 2026 limites de gastos de campanha de 2022. E você continua pedindo a sua música, digitando a sua mensagem pelo WhatsApp da Rádio Jornal 99147-8520. 99147-8520. Agora 9:39. Roupa nova é o pedido. Com sapato velho, clássico, bons tempos.

Boa noite, Boris. Sou fã da Rádio Jornal. Me chamo Eric José. Sou de Cavaleiro. Estou ouvindo o movimento. Dá pra tocar Fábio Júnior? Vamos tocar hoje. Hoje tem Fábio Júnior na biografia musical. Tem pra você Mil e Uma Noites com Fábio? Vai pintar, sim, claro que vai. 9 horas 43 minutos.

0: Presta atenção no serviço. Porque
1: é, meu amigo. Democracia faz isso, né? A gente recebe o pedido e toca, né? Tá certo. Cavaleiros do Forró. É. Como é que é o nome da música, Aldo? Cachaça, Mulher e Gaia. É, muito bem. Mas a gente atende. Eu tenho um gosto eclético. Agora 9h46, pediram também de Djalma Pires. Samba de Iná. Isso é bom. É no chorinho. Daqui a pouco tem um bloco comercial, daqui a pouco tem mais música pra você. E você pode pedir pelo 99147-8520. Eu lembro do meu amigo Alexandre Costa.

Paula Pires, Samba de Niná. Agora 9h50. Pediram também o inesquecível Luiz Américo. Camisa 10.

0: Carlos Américo. Camisa 10. É uma música feita para 1974.
1: Tá devagar.
0: Tá devagar. O Portugal vai empatando com a Croácia em 1-1. Já estamos nos acréscimos. Tudo indica que vai para a prorrogação. 10 minutos de acréscimo. Tiveram 2 gols

0: anulados por impedimento. Cristiano Ronaldo foi substituído. E é um jogo bastante tenso. Agora 7 minutos faltando para as 10 da noite. Daqui a pouco, TSE decide manter em 2026 limites de gastos de campanha de 2022. Já, já. Agora, 9h53.
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2: Um dos assuntos do balanço de notícias nesta sexta-feira, às 16h, os penduricalhos. 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
0: Quatro minutos faltando para as 10h. E Portugal faz o segundo gol nos acréscimos. Incrível, né? Ele tira o Cristiano Ronaldo e Portugal vira o jogo para cima da Croácia, fazendo aí de cabeça o camisa número 9. Não sei nem se... Não acredito que tenha sido o substituto do Cristiano Ronaldo. Mas eu, por exemplo, João Vitor estava até comentando no Twitter agora, eu também concordo com ele. Tem certos jogadores que a gente não se tira, né? Um deles é o Cristiano Ronaldo. Mas deu certo. Deu certo. E aí, gol de Portugal, virou o jogo 2-1. E Portugal pode pegar o México ou... Não, aí é o Brasil. O Portugal pode pegar Estados Unidos. Depois eu vou ver. Não adianta eu ir de cabeça para ir, acabo falando besteira. Agora 3 minutos faltando para as 10 horas. Se você souber, se tiver meu WhatsApp, pode mandar ou manda no WhatsApp da Rádio Jornal, porque aí você me ajuda. 99147-8520. Deixa eu chamar o Pedro Lacerda, porque o TSE decide manter em 2026 limites de gastos de campanha de 2022. Pedro Lacerda.
3: O Tribunal Superior Eleitoral decidiu manter nas eleições de 2026 os mesmos limites de gastos de campanha adotados em 2022. A decisão da corte foi unânime. Na prática, candidatos e partidos terão o mesmo teto de despesas da última eleição geral, R$4,9 bilhões. O presidente do TSE, ministro Cássio Nunes Marques, lembrou que o reajuste do fundo partidário...

0: aprovado pelo Congresso Nacional, foi vetado pelo presidente da República. O TSE também considerou os impactos sobre as políticas de inclusão. De acordo com Cássio Nunes, um teto maior poderia concentrar mais recursos em candidatos que já ocupam mandatos, reduzindo o dinheiro destinado às cotas para mulheres, pessoas negras e outros grupos previstos na legislação. Outro ponto levado em conta foi a posição dos próprios partidos. Segundo o presidente da corte, a maioria das legendas defendeu a manutenção dos valores de 2022. Para o TSE, a medida ajuda a preservar o equilíbrio financeiro das campanhas e dá mais estabilidade à disputa eleitoral deste ano.
1: Opa! E aí, tá certo. Acabou. Um minuto faltando para as 10 horas. Portugal enfrenta a Espanha, tá? Que ganhou por 3-0. Portugal, pelo menos até agora, vai enfrentando a Espanha. Então tá assim, por enquanto, nas oitavas, Paraguai e França, Canadá e Marrocos, Portugal ou Croácia. Portugal vai ganhando por 2-1 enfrentando a Espanha, Estados Unidos e Bélgica. Aí depois tem Brasil e Noruega, e o próximo adversário, passando o Brasil, é México ou Inglaterra, tá? Meu amigo. Aí tem Argentina ou Cabo Verde, Austrália ou Egito, Suíça ou Argélia, Colômbia ou Gana. Companheiro. Agora, 10 horas. Zé Ramalho. Entre a serpente e a estrela.
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Agora 10:03, lembrando que a biografia musical será com Fábio Júnior. Agora 10:03 para confirmar a hora certa. Boa noite, um abraço. Sou de Cavaleiro.

Menino Eric, dedico para minha esposa Rafaela aí a biografia musical com Fábio Júnior, tá bom? Um abraço. Boris, boa noite, se possível, toca para nós Cars com Elson. Meu nome é Reginaldo Borges, moro no Cordeiro e ofereço a Jéssica e a Tirce. Um abraço para você, tudo de bom. Agora 10 horas 4 minutos. Queria a abelha? Como eu quero.

Agora 10h08, há pouco a Croácia empata, mas o gol foi anulado na checagem. Que jogo, hein? Que jogo! Opa!

Que jogo! Agora 10 horas 8 minutos. E ainda estamos nos acréscimos, no tempo de prorrogação. Isso vai rodar mais de 10 minutos aí. Agora tem Lobão.

Muito bem, agora 10 horas 12 minutos, terminou então, Portugal vencendo aí a Croácia por 2-1, Croácia foi guerreira, teve aí gols anulados, não é fácil não, é Copa, Croácia, jogadores choram copiosamente. Agora 10 horas 12 minutos, meu nome é Lucimário, moro no sítio Caldas, aqui vizinho a Toritama. Boa noite, bora te colocar uma música de Maurício Reis, O Lenço. Tá, vou dar uma procurada. Às 11 horas tem Fábio Júnior na biografia musical. Boris, está discutindo o melhor caminho para o Brasil. Eu acho que um campeão deve estar preparado para enfrentar qualquer desafio, sem escolher. Como brasileiro, sinto peso da nossa camisa. Valeu. Mando um abraço para o meu amigo Josué Porteiro, fanzaço da Rádio Jornal. Júnior Pirata de Jaboatão. Um abraço, Júnior. Eu também concordo com você. Mas se eu posso facilitar, mas agora não tem. Agora, o que está tá traçado. E aí, digo a você que me parece o caminho da Argentina mais leve do que o do Brasil. Emiliano de Piedade, boa noite, Boris, estou ligadaço na Rádio Jornal. Essa rádio é um show. Um abraço. Um abraço também para João de Carpina. E vamos conferir a hora certa. Daqui a pouco, 10 horas 13 minutos. Daqui a pouco, Dudu do Acordeon, Irá Caldeira e Nádia Maia estão entre as atrações do Arraial Solidário do GAC amanhã, na usina Dois Irmãos, com renda revertida para ações sociais. Daqui a pouquinho.

0: Ei, lenço manchado. Boa noite, Boris. Eu queria curtir De Repente o Amor com José Augusto. Tá legal, vai curtir já já aqui no Movimento. Agora 10h17.
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0: Dudu do Acordeon, Ira Caldeira e Nádia Mai estão entre as atrações do Arraial Solidário do GAC. Amanhã na usina Dois Irmãos, com renda revertida para ações sociais. Max Augusto.
2: O clima junino vai ganhar um novo significado nesta sexta-feira, dia 3, no Recife. Isso porque o Grupo de Ajuda à Criança Carente com Câncer de Pernambuco, o GACPE, realiza a 16ª edição do seu tradicional Arraiá Solidário. A festa é realizada a partir das 19 horas na usina Dois Irmãos e reúne música, gastronomia e solidariedade. O objetivo é arrecadar recursos para manter as ações da instituição que apoia crianças e adolescentes em tratamento no Hospital Universitário Oswaldo Cruz. Para prolongar o São João por uma boa causa, a programação conta com apresentações de quadrilhas juninas, comidas típicas e muito forró. Artistas como Dudu do Acordeon, Ira Caldeira, Nádia Maia, Vitor Mouri e a banda Balaio de Cheiro abriram mão de seus cachês para contribuir voluntariamente com a iniciativa. A assessora de comunicação do GAC Pernambuco, Ana Luísa, destaca a importância do evento não apenas para a arrecadação financeira, mas para aproximar a sociedade do trabalho de acolhimento aos pacientes, que muitas vezes vêm do interior do estado para tratamento.
3: Essa iniciativa se torna muito importante, porque é uma forma de juntar o público, de trazer um pouquinho para perto de nós, de conhecer a nossa instituição, conhecer o nosso trabalho.

0: Além de, claro, trazer recursos financeiros, que é o que a gente espera, né, dessa festa, para poder continuar dando um tratamento humanizado para os pacientes que a gente assiste. Então, muitas vezes, esses pacientes são do interior do estado, vêm para cá do nada, sem nenhuma expectativa, e aqui eles vão receber um tratamento mais humanizado, um tratamento digno.
1: A assessora Ana Luísa também explica como os interessados podem garantir a entrada e participar dessa corrente do bem.
0: Para participar do nosso Arraiá é muito fácil. Basta você entrar em contato com o nosso número 819-9962-0199 e adquirir o seu ingresso ou pelo link na nossa bio do Instagram. Lá tem o site que leva para você comprar os nossos ingressos.
1: Além dos meios digitais, as entradas para o evento beneficente também estão disponíveis diretamente na sede do GAC, localizada na rua Arnóbio Marx, 310, Santo Amaro. A sede fica dentro do Hospital Universitário Oswaldo Cruz, portão C, sétimo andar. Max Augusto, Rádio Jornal, Rádio Notícia.
2: Obrigado, Max Augusto. Agora 10 horas 20 minutos, fazer um bloco, daqui a pouco a gente volta.
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2: Agora 10 horas 23 minutos, 10 e 23. Daqui a pouquinho, caminhada na Praia de Boa Viagem, na Zona Sul do Recife, no próximo domingo, vai conscientizar a população sobre doença confundida com obesidade. Também, campanha do agasalho arrecada cobertores, mantas, toalhas e roupas em geral e em bom estado de conservação para pacientes e acompanhantes do IMIP. Espaço de acolhimento para pessoas em situação de vulnerabilidade social.

Artificial, criado na época da pandemia, completa 5 anos e lança campanha para ampliar assistência. E mais, a Administração Logística e Inteligência Artificial estão entre as 100 bolsas de graduação gratuitas para pessoas com TA e mães de crianças autistas. Daqui a pouco tudo isso e muito mais para você. Às 11 horas temos biografia musical. Logo depois teremos o Escrete de Ouro do Rádio e as notícias do nosso futebol. E a madrugada amiga, a madrugada musical, o Rei Convida. Confira a hora certa comigo, 10h25. Legião Urbana chega com Teatro dos Vampiros.

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3: Na capital pernambucana, 10h47.
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3: Caminhada na praia de Boa Viagem, na zona sul do Recife, no próximo domingo, vai conscientizar população sobre doença confundida com obesidade. Ernesto Pereira.
5: Recife será um dos pontos de mobilização da campanha nacional de conscientização sobre lipedema, doença inflamatória crônica que ainda é pouco conhecida, apesar de afetar milhões de mulheres no Brasil. A iniciativa é promovida pela ONG Movimento Lipedema, braço social do Instituto Lipedema Brasil. A presidente da ONG, Gabriela Pereira, que também é portadora da doença, aponta que a caminhada é uma forma de mostrar que a doença existe e que não precisa ser combatida sozinha.
6: Neste domingo, dia 5 de julho, Recife será uma das 27 cidades confirmadas no Brasil e no exterior que participarão da nossa caminhada de conscientização do lipedema. O lipedema é uma doença crônica que causa acúmulo anormal de gordura, principalmente nas pernas e nos braços, e é frequentemente confundido com obesidade. Por causa dessa falta de informação, muitas mulheres passam anos convivendo com dor, inchaço, sofrimento, sem receber o diagnóstico correto. A caminhada é um evento gratuito, aberto ao público e que tem como objetivo informar, acolher e dar visibilidade a essa causa. Queremos mostrar que o lipedema existe, tem tratamento e que nenhuma mulher precisa enfrentar essa jornada sozinha.
5: Além do Recife, a caminhada será realizada simultaneamente em outras 26 cidades do Brasil e em algumas do exterior. A fisioterapeuta e profissional de educação física, Lívia Moana, é voluntária do Movimento Lipedema. Ela ressalta que a caminhada pretende também ajudar as pacientes no autodiagnóstico da doença.

0: A importância da gente falar sobre lipedema e o objetivo da nossa caminhada, eles são praticamente a mesma coisa. Queremos maior conscientização dos profissionais e o reconhecimento das pacientes. O autodiagnóstico tem sido muito importante para o início do tratamento, pois muitos profissionais ainda não reconhecem o lipedema como uma doença. Isso tem um peso, pois quanto mais demora o diagnóstico, mais é visível o agravo da doença.
1: A caminhada vai ter concentração na Praça da Cidade, às 6h30 da manhã no domingo. A saída deve ser por volta das 7 horas. O trajeto segue pela Avenida Boa Viagem. Ernesto Pereira, Rádio Jornal, Rádio Notícia.
2: Daqui a pouco, às 11 horas, tem a biografia musical com Fábio Júnior. A informação continua aqui no Movimento Espaço, ou melhor, campanha de agasalho. Também arrecada cobertores, mantas, toalhas e roupas em geral e em bom estado de conservação para pacientes e acompanhantes do IMIP. João Lubambo conta mais.
3: Com a chegada do inverno, a solidariedade pode fazer toda a diferença na vida de quem enfrenta um tratamento de saúde. A Fundação Alice Figueira, de apoio ao IMIP, está promovendo mais uma edição da campanha do agasalho, coordenada pelo setor de voluntariado da instituição. O objetivo é arrecadar cobertores, mantas, casacos, roupas e toalhas, todos em bom estado de conservação, para atender pacientes e acompanhantes que passam dias ou até semanas no hospital. Muitas dessas famílias vêm do interior de Pernambuco e de estados vizinhos. E durante o período de baixas temperaturas, nem sempre dispõem de agasalhos suficientes para enfrentar o frio nas enfermarias e nas unidades de terapia intensiva. A presidente da Fundação Alice Figueira de Apoio ao IMIP, Elizabeth Veiga, faz o apelo.
4: O IMIP, como todos sabem, é uma casa que acolhe. Nós recebemos diariamente milhares de pessoas de todos os cantos de nosso estado e até de outras regiões do Nordeste. São pacientes e acompanhantes que, muitas vezes, chegam aqui apenas com a roupa do corpo, enfrentando momentos de grande vulnerabilidade e tratamentos delicados. E agora, com esse período de chuvas e noites mais frias, o desconforto para quem está longe de casa é ainda maior. Por isso, lançamos a nossa campanha do agasalho. Pode ser agasalho, toalhas ou casacos. Faça a sua doação no nosso voluntariado aqui no IMIP. Muito obrigado.
3: Segundo a organização, cada doação ajuda a proporcionar mais conforto e acolhimento durante o tratamento. As doações podem ser entregues diretamente no setor de voluntariado do IMIP. Para mais informações, os interessados podem entrar em contato pelo telefone DDD 81 2122 4725. Repetindo, DDD 81 2122 4725. João Lubambo, Rádio Jornal, Rádio Notícia.
2: Já já tem as notícias do nosso futebol com o Escrete de Ouro do Rádio. Espaço de acolhimento para pessoas em situação de vulnerabilidade social, criado na época da pandemia, completa 5 anos e lança campanha para ampliar assistência. Kevin Paz.
5: O projeto social e religioso Tenda do Encontro, da Arquidiocese de Olinda e Recife, comemora meia década de atuação e lança uma campanha de arrecadação para melhorar a infraestrutura do local. A programação vai ser do dia 6 a 11 de julho, com o lema Construindo Caminhos de Fraternidade e Paz. Idealizada pelo diácono permanente Antônio Sebastião de Oliveira, a Tenda do Encontro nasceu da necessidade de oferecer mais do que assistência material à população em situação de extrema vulnerabilidade social e de rua no Recife. O diácono Antônio Sebastião fala sobre a iniciativa.
6: A Tenda do Encontro, ela teve início na pandemia. Nos primeiros dias da pandemia, nós fomos distribuir refeição ali na Ponte do Limoeiro, com aqueles irmãos e irmãs usuários de drogas, que se prostituem, a comunidade LGBT. Como eles já me conheciam de outros trabalhos lá na Rua do Lima, ali no La Maison, então a gente se aproximou muito deles e delas. Isso foi em 2020. No ano de 2021, em janeiro, fui lá me apresentar para eles, mais uma vez, e dizer que queria começar um trabalho lá. Eu fui levar, então, todo sábado, de janeiro a julho, eu levava uma sacola de água mineral, biscoito e outras coisas. Entrava no manguezal, rezava com eles e aos poucos fui construindo a ideia da tenda, se eles queriam e como queria essa tenda.
5: O projeto se destaca por unir a segurança alimentar ao acolhimento psicológico e espiritual, oferecendo o que os voluntários chamam de alimento para o corpo e para a alma. Antônio Sebastião relata ações que ocorrem atualmente.
6: Então a gente reza, a gente monta a tenda, celebra a palavra de Deus e depois distribui uma refeição. E isso é todo sábado lá na Ponte do Limoeiro. Toda sexta lá na João de Barros. E toda terça era aqui na comunidade do Pilar. E a gente agora vai celebrar, não é? 5 anos agradecendo a Deus. E a gente, para celebrar os 5 anos, vamos fazer acampamento em 5 pontos diferentes de Santo Amaro. Largo do Salgado, viaduto da Avenida Norte, que chama Arrata, Campo do Onze, Rua Coelho Leite, Portais do César de Santo Amaro, João de Barros, e no dia 11 a gente vai celebrar o encerramento com Dom Nereu, do Bispo Auxiliar de Olinda e Recife.
5: Mais do que distribuir refeições e lanches nos fins de semana, o projeto monta as tendas plásticas diretamente nas periferias do Recife, como nos bairros de Santo Amaro e também na comunidade do Pilar. Para doar materiais ou realizar uma contribuição financeira, é possível entrar em contato com o número 819-9920-7838. Repetindo, 819-9920-7838. Kevin Paes, Rádio Jornal, Rádio Notícia.
2: Daqui a pouco, à meia-noite, tem a Madrugada Amiga, tem o Rei Convida. Já já tem Fábio Júnior na biografia musical. Administração, logística e inteligência artificial estão entre as 100 bolsas de graduação EAD gratuitas para pessoas com TA e mães de crianças autistas. Gabriela Bento.
7: Pessoas autistas e mães de crianças autistas podem se inscrever em um programa que oferece 100 bolsas gratuitas de graduação à distância. A iniciativa tem inscrições abertas até o dia 10 de julho. A ação é da companhia Ser Educacional e faz parte do programa EAD Social por meio dos projetos Novas Histórias e Mãe Esperança. Ao todo, são 50 bolsas para cada projeto, como detalha gerente de governança ambiental e social da Ser Educacional, Adriane Mendes.
8: A iniciativa faz parte dos projetos Novas Histórias e Mãe Esperança, ambos do programa EAD Social. Podem se inscrever pessoas com transtorno do espectro autista e mães de pessoas com transtorno do espectro autista, que preencham a ficha de inscrição e anexem toda a documentação constante no edital. O edital está disponível no sereducacional.com e toda a documentação e a ficha de inscrição deve ser enviada pelo e-mail disponível no edital. Os cursos que são ofertados são na modalidade 100% EAD. Lembrando que, por determinação do MEC, todos os cursos EAD, eles têm no mínimo 10% de carga horária total destinada a atividades de extensão presenciais e a realização presencial de avaliações que são aplicadas nos polos ou unidades indicados pelo nosso aluno no seu momento da inscrição.
7: Entre os cursos disponíveis estão administração, análise e desenvolvimento de sistemas, ciências contábeis, gestão de recursos humanos, marketing, entre outras graduações. Você pode acessar mais informações no site sereducacional.com. Gabriela Bento, Rádio Jornal, Rádio Notícia.
2: 2 minutos faltando para as 11 horas. Marina Lima canta Fugaz. Depois das 11 tem Fábio Júnior com biografia musical. É o movimento.

0: Rodrigo Borges, boa noite. Quem fala é Toninho, do bairro do Totó. Gostaria de ouvir Cama e Mesa, de Roberto Carlos. Ofereço a minha esposa Edileuza, a quem amo muito. No Rei Convida, para você, à meia-noite. Você ouviu Marina Lima, Fugaz. E agora tem a biografia musical no movimento.
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0: Na capital pernambucana, 11 horas 2 minutos.
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0: Fábio Correia Airosa Galvão, mais conhecido Fábio Júnior, é um cantor, compositor, multi-instrumentista e ator brasileiro. Considerado um dos maiores cantores românticos do país, marcou época com canções que atravessaram gerações e o tornaram amplamente conhecido, o que lhe rendeu o status de galã nacional. Fábio Júnior nasceu no dia 21 de novembro de 1953 em São Paulo, capital. Hoje, 72 anos. Senhoras e senhores, na biografia musical, Fábio Júnior.

Só Você, Fábio Júnior, na biografia musical, desta quinta-feira no Movimento, dia 2 de julho de 2026. Temperatura agradabilíssima, 28 graus.

Senhoras e senhores, na biografia musical, Fábio Júnior. Agora 11h22, daqui a pouco tem o futebol do Escrete de Ouro do Rádio. Cada música bonita, né?

Senta aqui. 11 horas 28 minutos. Fábio Júnior, na biografia musical.

0: 11:36. A biografia musical hoje, Fábio Júnior, que um dia já foi Mac Davis. Daqui a pouco tem o futebol com o Scratch de Ouro do Rádio. Tem a Madrugada Amiga, o Rei Convida. Tudo isso e muito mais para você aqui na Rádio Jornal. Pai.
1: Pai, pode ser que daqui a algum tempo haja tempo pra gente ser mais, muito mais.

Pode ser que daí você sinta qualquer coisa entre esses 20 ou 30.

0: Fábio Júnior, na biografia musical.
1: Pai.
0: Pai.
1: Pai. 11:41.

0: você vai curtir mais músicas bonitas, clássicos, na Madrugada Amiga, o Rei Convida.
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0: 11h45.
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0: Está chegando o Escrete de Ouro do Rádio e as notícias do nosso futebol. 11h45. 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
0: Na capital pernambucana, hora do Escrete de Ouro do Rádio, 11h46 no Movimento.
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0: Muito bem, vamos falar do Santa Cruz aqui no Movimento. E nós recebemos no Movimento Esportivo a notícia de um torcedor que o treinamento pela manhã não havia sido realizado. Aquilo nos deixou com a pulga atrás da orelha, corri atrás da informação e o que aconteceu foi o seguinte: jogadores não subiram ao campo e se reuniram com o presidente Bruno Rodrigues e sua diretoria. Como a reunião, claro, se tratando de salários, demorou muito, o técnico Christian de Souza resolveu cancelar o treinamento. Portanto, há dois jogos do jogo contra o Ituano, o treinamento de hoje não foi realizado. Nesta sexta-feira, o treinamento está marcado para as 18 horas. Os termos da reunião, claro, que cobranças no sentido de salários, para que a diretoria possa agilizar o pagamento de uma parte dos salários atrasados. Campo e Bola, Zé Mário e Marquinhos ainda estão no DM. Heron e Thiago Coelho treinaram normalmente. O Santa Cruz é o sétimo lugar na tábua de classificação da Série C, com 18 pontos ganhos. Para a partida contra o Ituano, Eurico tomou o terceiro cartão amarelo, mas o técnico Coral tem o retorno de William Alves e também do lateral esquerdo Alex Juan, além de poder contar com Renato. E o volante Fabinho fala aqui no Movimento sobre o equilíbrio da competição.
1: É um campeonato que ele é muito traiçoeiro, porque você tem um turno para se classificar entre os oito. E você vê que é um campeonato muito parelho, porque o número de pontuação do primeiro, né, para o sétimo, no nosso caso, aí são 4 pontos. Se você ganha uma partida e a equipe que está lá em primeira, Guarani, ele perde, então a gente já se aproxima, o bloco do meio ali já se aproxima das primeiras colocações. Então a gente não pode metrificar o campeonato somente por posições, a gente tem que olhar o número de pontos e você vai perceber que a competição está muito acirrada, muito difícil. Agora, nosso objetivo é sempre estar entre os primeiros colocados, só que não é tão fácil assim. Mas jogo a jogo, passo a passo, nós estamos construindo.
0: Aí a palavra do volante Fabinho, falando aqui no Movimento.
2: O Alex Santos.
3: Valeu, boa noite.

0: Boa noite para você, Leonardo Borges. Boa noite para todo mundo que acompanha o movimento. E a delegação do Esporte Clube do Recife desembarcando em Santa Catarina na noite desta quinta-feira. E nesta sexta-feira eles realizam o último treino antes do compromisso contra o Criciúma no sábado. Esse treinamento acontece no CT do Figueirense. O técnico Gilmar Dal Pozzo, ele deve manter a mesma base que vinha sendo utilizada com o Márcio Goiano. Não tem muito o que mudar, porque o Dal Pozzo só realizou 3 treinos. Talvez uma ou duas peças ele mexa referente à questão do time considerado titular, mas não deve fugir muito da base o Sport, que tenta quebrar uma sequência negativa de 4 jogos que não sabe o que é vencer. São 3 empates e 1 derrota. O Sport, que é o 8º colocado com 25 pontos conquistados, e vai enfrentar o Criciúma, o Tigre catarinense, que nesse momento é o 3º colocado com 27 pontos. É aquela velha história, né? É o jogo de 6 pontos conquistados. Há muito equilíbrio na tabela de classificação. Só para se ter uma ideia, o líder é o Vila Nova, que tem 28 pontos. 3 pontos apenas a mais que o Sport, que é o 8º. E é sobre esse equilíbrio que o técnico Gilmar Dal Pozzo fala com a gente.
1: É um campeonato muito equilibrado, a gente fala sempre, parece que é repetitivo, né? A Série B é muito equilibrada, mas esse ano parece que está mais equilibrado, tirando ali, eu acho que 5, 6 clubes que estão na zona ali de rebaixamento. Eu poderia apontar aqui tranquilamente 14 equipes que têm ainda a condição de buscar esse acesso. Eu vejo que tem equipes organizadas, tem equipes que individualmente têm boas peças. E falando especificamente do Sport, penso que o Sport está nesse padrão de busca de acesso. Ainda é muito cedo, porque eu não tive tempo ainda para falar com a diretoria em relação a reforços e necessidade. Eles me garantiram que vão buscar, eles já identificaram isso. Então, eles também são mais apropriados para falar isso. Eu falei, é muito prematuro, porque ainda eu quero ver alguns jogadores que eu conheço, que eventualmente estão recebendo poucas oportunidades, e outros que têm oportunidade e não estão performando por algum motivo ou outro, o sistema, a plataforma de jogo, questão mental. Então, eu tenho que fazer uma análise interna e aí sim depois me posicionar.
0: O Sport, que deve anunciar a qualquer momento a contratação do lateral direito Claudinho. Ele que deve realizar exames no Sport na manhã dessa sexta-feira e assinar contrato até o final da temporada. Ele que estava no Vitória da Bahia. O contato foi confirmado, através do GE, pelo presidente do Vitória, o Fábio Mota, que confirmou o acerto entre os clubes pelo jogador. Outro atleta que também deve pintar na Ilha do Retiro é o meia atacante Diego Hernandes, ele que estava no Remo e pertence ao Botafogo do Rio. Só que o Botafogo disse que não tem interesse em contar com o Diego na atual temporada. Então, como o jogador já se despediu do Remo na última terça-feira pelas redes sociais, há uma grande possibilidade sim dele também ser outro jogador confirmado aqui na Ilha do Retiro para o restante de 2026. Destaques do Leão para o movimento. Boa noite, Boris.
2: Muito boa noite para você, para todo mundo que está nos acompanhando aqui na Rádio Jornal, no programa Movimento. O elenco do Náutico fez hoje mais um treinamento visando o duelo que o Timbu vai ter no domingo, às 20h30, contra o Juventude, mais um jogo da Série B do Campeonato Brasileiro. O Náutico vai chegar pressionado para essa partida. Já são 5 jogos consecutivos sem saber o que é uma vitória. A última vez que os alvirrubros venceram um jogo nessa edição da Série B foi no dia 22 de maio, há mais de um mês. Todo mês de junho foi marcado por jogos sem vitórias para o Timbu. De lá para cá, derrota para o Sport por 2-0 na Ilha do Retiro, derrota para o Fortaleza por 1-0 no Estádio dos Aflitos. Em Novo Horizonte, o Náutico conseguiu empatar com o Novo Horizontino. O placar do jogo foi 2-2 e, mais recentemente, 2 derrotas contra 2 goianos. 4-3 diante do Vila Nova no Estádio Onésio Brasileiro Alvarenga e 1-0 contra o Goiás. Esse jogo aconteceu no Estádio dos Aflitos. O Juventude, próximo adversário do Náutico, vem numa fase muito boa. Já são 3 vitórias consecutivas, resultados que colocaram a equipe do Juventude na 5ª posição. o time do Juventude chegou aos

0: 25 pontos, tem 5 pontos a mais do que os alvirrubros. O Náutico, depois dessa partida, vai jogar contra o Avaí. O Avaí está dentro da zona de rebaixamento. Mas é um jogo com uma expectativa de público baixa, até porque a partida acontece às 8h30 da noite, horas depois do duelo da seleção brasileira contra a Noruega, jogo válido pelas oitavas de final da Copa do Mundo. Só que agora aqui no Movimento nós vamos ouvir o lateral esquerdo Luiz Paulo. Ele voltou a ser relacionado, se recuperou completamente de uma lesão que sofreu na coxa e o deixou mais de um ano longe dos gramados. Luiz Paulo falou sobre isso e a gente escuta agora.
1: Passa um filme, né? Realmente passa um filme. Aí eu me lembro do jogo da lesão, né? Contra o Confiança, lá na Série C, que já era o professor Hélio. Um jogo que a gente tá ganhando de 2-0, nunca mais vai sair da minha cabeça essa cena. E realmente passa um filme, pô. Você querer estar com seus companheiros e não poder ajudar. Você se sente, querendo ou não, uma pessoa que não pode fazer nada. Então você pensa em todos esses dias e isso também te dá força, né? Quando o professor Guilherme ali me chamou, eu tava totalmente ligado, totalmente querendo ajudar, sabe? Ainda mais pela necessidade da vitória que a gente tinha naquele momento, perdendo um jogo em casa. E em relação ao pedido do professor, eu acho que a palavra principal é intensidade, né? Muita intensidade, muita concentração. Eu acho que é isso que diferencia ele um pouco dos outros treinadores, sabe? Professor Hélio, professor Guilherme me deram total confiança para que eu pudesse voltar nesse jogo. Não foi de uma hora para outra, eu treinei bastante para estar ali. E aí o que ele me pediu foi bastante intensidade, foco no jogo, que naquele momento a gente precisa reverter uma situação. Eu estava pronto, tentei ajudar, tentei dar o meu melhor. Infelizmente não conseguimos, mas agora é trabalhar para que no próximo jogo seja um resultado diferente.
2: Você falou da volta, mas eu queria até perguntar um pouco mais sobre esse período que você ficou fora, porque eu imagino que seja uma frustração gigante, né? O cara é jogador de futebol e não pode jogar futebol. O que mais foi marcante para você, tanto negativamente como positivamente nesse período?
1: Ah, com certeza foi o jogo do acesso. Eu lembro porque eu queria muito estar com meus companheiros. E ali eu de fora, um jogo tão emocionante como foi, uma história tão diferente assim, sabe? Com certeza eu acho que tanto positivamente como negativamente é esse jogo. Positivamente porque conseguimos o nosso objetivo e negativamente porque eu queria estar com meus companheiros. Então foi um jogo que eu gostaria muito de estar ali, mas infelizmente só pude torcer e conseguimos, mas já passou e agora a nossa história é outra na Série B.
0: Muito bem, palavras de Luiz Paulo, lateral esquerdo do Náutico, são os destaques do Timbu aqui no Movimento.
3: Foram as notícias do nosso futebol com o Escrete de Ouro do Rádio, que tem a coordenação do maior gol do mundo, Haroldo Costa. Meu querido amigo, minha querida amiga, muito obrigado mais uma vez pela gentileza da sua audiência. Com a produção de João Lubambo, a produção técnica de Eudes Soares, o Eu Te Amo Um e Aldo Leite. O Movimento retorna amanhã, mas eu vou te fazer um convite para você ficar comigo na madrugada, amiga. O Rei Convida, que começa já já aqui na Rádio Jornal. Até já.
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noite, tudo bem? Hoje é sexta, sextou para você, sextou para mim também, mas hoje tem a madrugada da Rádio Jornal. Hoje tem Roberto Carlos e os seus convidados. Hoje tem o Rei Convida. A partir de agora, nesta madrugada de sexta-feira, aqui pela Rádio Jornal 90.3 FM, Caruaru 91.3, Garanhuns 107.5, Pesqueira 90.9, Limoeiro 99.5 e Petrolina 90.5. É a grande rede da Rádio Jornal. Em todo o Brasil, pelo aplicativo, pelo site www.radiojornal.com.br. Em todo o mundo. Boa sexta-feira, ótima madrugada. Você comigo, o Rei Convida. Madrugada amiga, é aqui na Rádio Jornal.

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1: Uma excelente madrugada para você, onde quer que você esteja, no trabalho, descansando. Se você estiver em qualquer lugar, permita-me acompanhá-lo aqui pela Rádio Jornal, na Madrugada Amiga, com o Rei Convida.

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1: Meu amigo, minha amiga, que alegria estar na sua companhia. Obrigado pela audiência, produção técnica de Eduardo Silva, de Emílio Bezerra, de Aldo Leite. Valeu, valeu demais, hein? Ótima sexta-feira. Sextou? Vem aí o debate, vem aí o Passando a Limpo e vem aí o consultório. Se você ouviu, ouça de novo. Se não ouviu, vai ouvir agora na Rádio Jornal. Aqui, 90.3 FM, Caruaru 91.3, Garanhuns 107.5, Pesqueira 90.9, Limoeiro 99.5 e Petrolina 90.5. É a grande rede da Rádio Jornal. E na sequência, a voz do povo. Ótima sexta, tchau.
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3: O ensino superior continua sendo um dos principais caminhos para a formação profissional, para o desenvolvimento científico e para a ascensão social, a mudança de paradigma na vida de todo mundo. E, gente, é claro que é importante a gente olhar para os números. E o número crescente de jovens tem adiado ou até desistido de entrar na faculdade. Dados do Censo 2022 do IBGE mostram que aqui no estado, apenas 12,6% da população tem graduação concluída. Terminou a faculdade. 12,6%. É um número baixo. A média nacional também não é alta. Só 16%. Então, nós vamos aqui ampliar esse tema hoje, falar sobre os desafios do ensino superior, como democratizar esse acesso estudantil, as desigualdades, como entender o Brasil diante desses números. E aí nós vamos agora, claro, já agradecer e saudar aqui a presença dos nossos convidados, pessoas que trabalham com isso todos os dias e que vão nos ajudar a entender isso que está posto, esses percentuais que estão colocados. Primeiro, quero saudar e agradecer a Moacir Araújo, que é vice-reitor da Universidade Federal de Pernambuco, a UFPE. Seja bem-vindo, bom dia.
4: Bom dia, Natália, muito obrigado, bom dia a todos. Carlos está aqui da Unicamp, professor Carlos, reitora Maria das Graças também, da Fafir, e todos os ouvintes da Rádio Jornal, né? Muito bom estar aqui para conversar sobre esse tema tão importante.
3: Isso, e a gente que agradece a presença. Maria das Graças Soares da Costa, reitora do Centro Universitário Fracinete do Recife, Unifafiri. Também seja bem-vinda. Bom dia.
5: Bom dia, Natália. Muito obrigada pelo convite. Bom dia ao nosso colega Moacir, né, o padre professor Carlos, da Unicap, Universidade Federal Unicap e Unifafiri aqui presentes, para que a gente possa também contribuir com essa reflexão e saudar todos os ouvintes, aqueles e aquelas que nos acompanham do Sistema Jornal do Comércio. Muito obrigada pelo convite.
3: Nós que agradecemos a presença. E agora eu espero não errar o sobrenome.

0: viu? Carlos Jean...
1: Ian.
0: Então errei. Mas tudo bem, sou humana. Carlos Ian, gerente de desenvolvimento da graduação da Universidade Católica de Pernambuco, está com a gente também. Cometi um erro grave no jornalismo agora, falando informação, porque a gente tem que conferir o crédito antes. E eu não fiz isso. Mas Natália, estamos aqui para debater. Bem-vindo.
1: Muito obrigado, Natália. Professor Moacir, professora Maria das Graças, é uma alegria, uma honra a gente estar aqui nesse espaço e principalmente por a gente poder conversar, dialogar, e acho que esse é o papel mais importante da universidade, que é esse de ouvir, de se voltar para o que a sociedade também espera da universidade. E com isso também quero saudar os nossos ouvintes, quero mandar um abraço principalmente para o povo do atendimento e relacionamento da universidade, lá que diz que está ansioso nos ouvindo e interagindo aqui com o nosso tema.
0: Muito bem, então vou lançar o desafio. Quero o Unicap, quero o Unifafir, o UFPE, todo mundo nos acompanha, porque é o assunto de todos, não é?
1: De todo mundo, com certeza.
0: De toda a sociedade. Vou lembrar aqui ao nosso ouvinte que nós estamos no WhatsApp para ele colaborar, mandar mensagem, participar com a gente sobre esse tema. Os desafios das universidades da formação do ensino superior. Nosso WhatsApp 991478520. 991478520. E aqui no YouTube, vá para lá, nos assista, ouça o programa, tem imagens e tem um chat ao lado direito da tela. Você pode também lá no YouTube deixar a sua mensagem, a sua participação. Gente, quando você olha esse mapa, eu vou mostrar aqui para os nossos convidados, que é um mapa que o próprio IBGE publicou nas suas redes sociais, são dados do censo de 2022, que é o que está em vigor. Ele coloca as pessoas com nível superior completo, por percentual, porcentagem, por unidade da federação, por estado. Tem estados que têm dados, que números, aliás, abaixo de Pernambuco. Por exemplo, Maranhão é o estado da federação com o menor número de pessoas com ensino superior completo. Não chega a 10%, 9,86%. Pernambuco, 12,62%. Eu já disse que a média no Brasil é 16,7%. Eu quero começar entendendo com o Moacir. Por que esse percentual que nos salta aos olhos?
2: Eu acho que tem várias razões que explicam isso. Primeiro, o Brasil é um país jovem, né? É um país de jovens. E a grande maioria desses jovens vem de uma determinada faixa de vulnerabilidade elevada da população. Ou seja, esses jovens, para ingressarem no ensino superior, eles precisam necessariamente de programas que deem esse apoio. E não é só para ingressar, não, é para permanecer. Portanto, existem iniciativas já do governo atual, presidente Lula, que leva em consideração uma ampliação do ProUni, das vagas nas universidades, mas isso é muito aquém daquilo que nós precisamos enquanto nação. Então, eu acho que a principal explicação vem, de fato, dessa dificuldade de acesso, né, às universidades, sobretudo às universidades federais públicas, né, que são gratuitas, enfim, e que podem, de fato, receber esse pessoal que vem de uma situação econômica mais desfavorável.
0: Hoje o UFPE tem quantos alunos? E aí, claro, a gente não vai falar só da região metropolitana, vai falar
2: dos pontos. Claro, nós temos quatro campi agora, né? Nós temos Recife, o Centro Acadêmico da Vitória, em Vitória e Santo Antão, o Centro Acadêmico do Agreste, em Caruaru, e nós agora fomos também agraciados, né, pelo PAC das universidades, o novo PAC, e estamos construindo um centro acadêmico em Sertânia, que é o Centro Acadêmico do Sertão. Ao todo, nós temos cerca de 33 mil alunos de graduação e uns 9 a 9.500 alunos, porque eu digo mais ou menos porque isso varia. Sim, de semestre, claro, a semestre, né? Cerca de 9.500 alunos de pós-graduação. Então, esses são os números da universidade. É, de fato, uma população enorme.
0: Claro.
2: Né? E o que eu posso dizer para vocês é que nós temos hoje mais de 50%, quase 55% de alunos que estão na universidade graças ao programa de cotas. Ou seja,
0: cerca de 50% é cotas.
2: Mais de 50%.
0: A gente recentemente acompanhou notícias vindas do estado de Santa Catarina. Depois o Supremo foi lá, barrou, mas isso está em discussão, porque lá no estado de Santa Catarina, os deputados aprovaram na Assembleia e a maioria aprovou o fim das cotas, para não existir mais cotas.
2: Isso é totalmente injustificável, sobretudo se você analisa os números reais, porque no início do programa de cotas, lá atrás, existia sempre aquele

0: argumento de que, não, nós vamos enfraquecer o ensino superior nas universidades federais, porque os alunos não chegam preparados e etc. Uhum. Mas quando nós analisamos os números hoje em dia, os alunos que vêm do programa de cotas do governo federal e que também vêm do ProUni, né, que é aquele outra forma de financiamento, esses alunos têm desempenho melhor do que os alunos que não são de cotas.
1: Né? Existem, ou seja, muitos preconceitos.
0: Eu, né, acho que é por aí, viu, Natália?
1: Precisa, claro que o mundo, esse cenário não é perfeito. Cada aluno tem um grau de aprendizagem que vem da sua formação básica. Isso. Precisa melhorar? Claro que precisa, não só o Brasil. Muitos países precisam melhorar no ensino superior, na formação básica. Mas se a instituição está lá para dar esse ensino, essa formação, está lá, gente. Tem que aproveitar. Eu sei que a realidade é diferente para as pessoas. Mas a gente está aqui tentando explicar para você, e aí eu quero a ajuda de Maria das Graças, que é a reitora da Unifafir, para explicar isso. Qual a importância do ensino superior? Porque hoje você vê muitas pessoas que não compreendem isso, entre os jovens e pessoas já com uma idade mais avançada. Inclusive, lá no Instagram, teve um ouvinte que mandou uma mensagem para a gente quando nós provocamos o tema, o Marlisson Cruz. Ele falou assim: eu acho que é uma escolha, ou você estuda ou você trabalha. É questão de dinheiro, eu preciso levar o sustento para minha casa. São realidades e realidades. Qual a importância desse ensino superior?
2: De fato, Natália, você traz uma questão muito pertinente, né? E também a gente agradece a participação do ouvinte aí através do Instagram. Infelizmente, em função disso que o nosso querido Moacir colocava, desse processo também de construção social, nós vivemos também numa defasagem não só das políticas públicas, né, mas também da possibilidade de acesso e permanência no ensino superior, em função também de questões que estão relacionadas, muitos aspectos que são aspectos sociais, aspectos econômicos, aspectos políticos, né. Então, a gente tem esse grande desafio que é ser um estudante, ser um aluno do ensino superior, também trabalhador, né. Como a gente consegue formar hoje estudantes, como a gente consegue que pessoas tenham acesso, que jovens, cada vez mais jovens, tenham acesso ao ensino superior e que também tenham a possibilidade de trabalhar, de se autossustentar. Então, esse não é um problema só das universidades, esse não é um problema só da juventude, esse é um problema social. Então, a gente precisa, de fato, e hoje a gente se depara com muitos jovens que precisam fazer essa escolha, mas que a gente precisa cada vez mais aproximar as universidades da própria sociedade, dos órgãos também que nos ajudam com o fomento, né, com a possibilidade e com o setor produtivo. Então, pensar que o acesso ao ensino superior não é só acesso a um diploma, não é só o acesso a uma carreira profissional, mas é também a possibilidade de uma construção também de uma percepção de sujeito, de mundo, de sociedade, de realidade. Então, a gente diz para este aluno trabalhador, né, que está pensando também em ingressar no ensino superior e que está exatamente nesse momento de escolha. É possível. Nós temos também muitos relatos e muitas experiências. Por exemplo, eu estou hoje na condição de reitora da Unifafire, estou na condição de presidente da Associação Brasileira das Universidades Comunitárias, ou seja, são instituições que cobram mensalidades, é fato, mas que todo aquele retorno, o superávit, o resultado financeiro dessas instituições, são para o reinvestimento nas próprias instituições, nas políticas públicas, na possibilidade de acesso da nossa juventude a estas instituições. Então, quero dizer também que eu fui uma estudante trabalhadora. Então, eu cursei, eu fiz o ensino superior numa instituição pública, à época, fruto também da política de interiorização do primeiro governo Lula, então, lá na Paraíba, e eu conseguia conciliar o que significava, né, um processo de trabalho seletista de 8 horas, com uma jornada também de estudo noturno. Não é fácil, mas é possível. É uma escolha difícil de ser feita, mas a gente precisa compreender, como jovens, que é uma etapa da nossa vida. Não é a vida toda que a gente vai ser um trabalhador, né, e também vai fazer um ensino superior. Então, para que a gente também melhore na nossa carreira profissional, para que a gente avance nesse próprio mercado, nesse contexto de trabalho, a gente precisa também do ensino superior. Repito, não só do diploma, mas do acesso a tantas e tantas realidades que nós temos, a tantos e tantos projetos, ao próprio setor produtivo e a qualidade e as competências que são desenvolvidas nesse contexto.
1: Vou trazer aqui um depoimento ouvindo Maria das Graças, que lembrei da minha história. E cada pessoa tem a sua história. Não quer dizer que vai funcionar da mesma forma para todos. Isso. Cada um tem uma oportunidade, o outro não tem. Mas...

0: lembrei lá de quando eu estava fazendo a minha faculdade de jornalismo, formei em 2016, então um pouquinho antes. Chegou uma época em que eu trabalhava CLT em um local pela manhã, à tarde fazia estágio, consegui o estágio, meu Deus, uma rádio feliz da vida quando consegui, e à noite ia para a faculdade. E tinha que fazer a faculdade segunda a sábado porque tinha feito FIES.
1: Exatamente.
0: Então eu estava lá na batalha, porque sem o FIES, enfim, sem essa possibilidade, eu não tinha, não ia conseguir terminar a faculdade com o tempo que eu esperava para conseguir trabalhar, conseguir estar no mercado de trabalho. Foi um momento de escolhas? Foi, tive que abrir mão de muita coisa, focar. Poderia ter sido muito melhor, claro, se eu tivesse mais tempo, poderia ter me dedicado mais ao estudo, mas era a minha realidade.
1: Exato.
0: E, falando muito da minha história, que a gente nem gosta de falar muito do particular, mas mudou a minha vida. E eu percebo, Maria, que falta muito disso hoje, das pessoas entenderem o poder transformador da educação. Exato. Ah, mas eu quero fazer faculdade, quero ter emprego logo, vou ficar fora do mercado, como vai ser isso? Vou investir dinheiro, eu já tenho que pagar o FIES logo depois e eu não vou estar trabalhando. Claro que cada um tem a sua realidade, mas a educação transforma, não transforma?
1: Exatamente, é esse processo de transformação que é a curto, médio e longo prazo, né? Também não é um efeito imediato. Eu saio da universidade, eu saio do ensino superior com o diploma e automaticamente eu já tenho. Eu preciso também comprovar de que forma eu também desenvolvi as minhas competências, as minhas habilidades e como é que eu posso corresponder ao que o mercado também espera de mim.
0: Sim. Né?
1: Então, não é só formar para o mercado, mas formar cidadãos críticos, né? Cidadãs críticas que possam atuar na transformação da própria sociedade.
0: E aí, Carlos, esse momento de tanta decisão, ele envolve essas praticidades da vida. Envolve. Eu tenho que trabalhar logo, eu preciso estar no mercado de trabalho, eu vou estar pagando o financiamento ou de outra forma resolvendo a minha vida. A família aperta daqui, aperta de lá para conseguir fazer esse estudante estar lá na faculdade. E aí muita gente opta pelo ensino técnico, porque essa é uma porta de entrada talvez mais fácil ao mercado de trabalho. Como fazer essa, equilibrar tudo isso e mostrar que a graduação com o ensino superior precisa ter seu espaço?
2: Muito bem. Eu acho que Alfredo e Maria das Graças colocaram temas muito importantes e que eles vêm, a gente pode amarrar tudo isso que você traz aqui. Eu não sei se nosso ouvinte, não sei como cada um entende essa sua pergunta, Natália, porque eu acho que a gente precisa também abrir um pouco esse horizonte. Quer dizer, na graduação, quando a gente entra, a gente termina lá a educação básica, terminamos o ensino médio, e muitas vezes a gente ou não sonha com conseguir os estudos ou sonha com carreiras que a gente normalmente entende que sejam carreiras de bacharelado. E aí eu estou falando, né, o direito, eu estou falando nossa profissão, porque eu também sou jornalista, também poderia dar meu testemunho aqui de trabalhador que era estudante e como isso é importante. E aí nós temos os cursos técnicos. Eu acho que hoje, cada vez mais, a sociedade ela tem e exige uma formação que se atualize mais. Assim, eu não entro mais, eu não inicio, não faço uma carreira, eu vou pegar jogos digitais, que é um curso técnico, que a gente tem um tecnólogo. E uma pessoa que se forma em jogos digitais, ela talvez ao longo da vida, ela tenha que fazer outras formações, porque o mundo do trabalho, as exigências, elas vão se modificando. E a formação técnica, ela justamente permite isso. Então, acho que isso sim é um elemento que você traz, que é muito importante, e que também, como Graça dizia aqui, ele forma uma pessoa integral. Eu penso que a educação e o ensino, seja ele a formação básica, seja ela a formação universitária e seja essa formação continuada, ela exige que a gente faça e tenha em mente essa formação crítica. Uma formação crítica, uma formação competente na área, uma formação aberta, uma formação que consiga se contextualizar naquele lugar em que ela está, mapear as demandas, construir as soluções e gerar aquele impacto social que se espera ter. Então, acho que isso é muito importante. E hoje, aquilo que os graus que a gente tem de formação justamente são esses três, né? Eu diria assim, há uma licenciatura que forma essa parte para atuação na área da educação, principalmente na educação básica e educação superior. Depois nós temos esse grande rol de cursos de carreiras no bacharelado e os tecnólogos, que também cada vez mais cresce essa certificação nessa área.
0: São uma opção. E a gente nem falou ainda do ensino à distância.
3: Isso.
0: Não é porque o ensino à distância, ele vem, o famoso EAD, né? Começa a possibilitar

0: possibilidade de você estar no corre do dia a dia, o trânsito caótico, aí a pessoa, não, eu consigo de uma forma aqui organizar a minha rotina para acessar, para estudar. Moacir, esse ensino superior à distância, ele pode estar ajudando a aumentar esses percentuais aqui que a gente trouxe no início?
1: Não tenha a menor dúvida, Natália. Assim, eu acho que o ensino à distância é uma possibilidade real e concreta de nós ampliarmos o ensino superior de qualidade no país. Então, se você consegue chegar às pessoas, e aí depois eu queria falar um pouquinho Sim. sobre a importância disso, você consegue fazer com que a pessoa se envolva e seja atraída por aquilo. Agora, o ensino à distância tem que ser com qualidade.
0: Então, é o que muita gente questiona. Como ter um cuidado, garantir que a aprendizagem esteja sendo feita?
1: Eu acho que a gente tem que ser muito cauteloso. Olha, nós temos muitos cursos à distância, universidade. Nós participamos ativamente da Universidade Aberta do Brasil, né, com focos espalhados, né, com pontos focais em vários municípios do interior do estado. Uhum. Né? Agora, nós temos uma preocupação muito grande com a qualidade do ensino que está sendo feito à distância. Né?
0: Existe aquela avaliação do ENAD, né, gente?
1: Isso, exatamente.
0: Que é uma avaliação, para o nosso ouvinte que talvez não saiba, é uma avaliação que acontece com certa frequência, pega-se os alunos que iniciam, os que começam
2: ao final
0: e os que
2: estão
0: fazendo. Mas acho que não avalia também no início, enfim, talvez na minha época. Mas aí
1: avalia quem está
0: terminando o curso. Eu fiz, inclusive, a prova. E aí, para ter certeza de que se você sabe conhecimentos mínimos sobre aquele curso.
1: Nós temos um sucesso enorme no ENAD com os nossos cursos à distância e presenciais.
2: Nós também.
1: O que é um diferencial. Eu acho que todas as instituições, na verdade, têm que privar, né, tem que, assim, se preocupar com o ensino à distância. Porque a gente vê muita coisa sendo feita de qualquer jeito, etc. Mas o que eu queria voltar a falar sobre essa questão de ter o acesso é que eu tenho uma certeza que é a necessidade da gente ampliar o ensino superior, não só à distância, mas de forma presencial. Porque nós fazemos a revolução, que eu chamo de revolução silenciosa, quando nós chegamos em um determinado lugar e conseguimos oferecer naquele lugar a possibilidade do acesso ao ensino superior de qualidade, gratuito, né, para toda uma região. Eu digo isso porque nós estamos vivendo isso lá em Sertânia, né, no Centro Acadêmico do Sertão. Imagina você colocar uma representação, né, um campus da Universidade Federal de Pernambuco em pleno Sertão do Moxotó, Ipanema e Pajeú. E a felicidade é ver que praticamente 90% dos alunos que estão matriculados nos cursos que já estão funcionando em Sertânia são alunos da região. Com certeza, alunos que muitos deles, a grande maioria, são as primeiras pessoas a terem acesso da família, de todo o histórico familiar, a ter acesso ao ensino superior.
0: Imagina a dificuldade, se precisar se vir para o Recife.
1: Eu acho que grande parte dessas pessoas não teriam condição de fazer universidade no Recife. A grande maioria. Essa é a história de muita gente. Muita gente que nas décadas passadas, tinham que se deslocar para Recife, para poder fazer o ensino superior.
0: Só que Moacir, precisa de investimento, né, gente?
1: Investimento.
2: Eu queria dar um aporte nisso porque eu acho que assim, existem alguns agravantes nisso, né? Então, assim, você pega uma geração que não tem uma cultura de um estudo universitário. O que a gente hoje chama de formato, o formato à distância e o semipresencial, que agora são os dois formatos que entram, e aí esse é um elemento novo que eu acho que a gente precisa trazer à mesa aqui, ele exige que aquele estudante ele tenha um outro tipo de protagonismo, ele tem que ser muito mais ele autor da sua jornada dentro daquela trajetória acadêmica que ele vai fazer. Uhum. E aí, muitas vezes, ele precisa também desse suporte para essa permanência no curso, senão a taxa de elevação, a taxa de evasão é muito alta. Então, acho que aqui existe um papel que a gente, enquanto universidade, tem de ajudar com que, na jornada do estudante, haja esse acolhimento, esse acompanhamento dele nesse processo de estudar. Então, isso, da nossa parte, ao menos enquanto Unicap,

A gente tem um portfólio pequeno, mas muito saudável, eu diria assim. Nós somos, por exemplo, e aí isso é motivo de orgulho para nós somos primeiro lugar em recursos humanos, em avaliação no ENAD, primeiro lugar nacional. Nós somos primeiro lugar nacional em recursos humanos, em história. Agora a gente teve em letras português. Então,

0: estudante, de fato, tenha um protagonismo, uma autonomia, uma estruturação. Ele precisa encontrar na sua jornada de trabalho, de vida privada, esse tempo para se dedicar aos estudos, aos estágios, aos diferentes ambientes, claro, que essa profissão exige.
1: Que não adianta você ingressar na aula online e fechar a câmera tão cansado que dorme sentado. Exato. Então tem que ser avaliado. Exato. Gente, tem alguns pontos aqui, eu vou para o intervalo, na volta a gente vai falar mais sobre investimento, a necessidade de se ter recurso para conseguir ampliar mais, levar mais oportunidades, abrir mais vagas. E outra questão que Carlos Toca falou a palavra aí, a evasão. Porque 12,62% é o percentual em Pernambuco de quem concluiu. Isso. Mas quantos começaram e não conseguiram terminar? Bom, a gente vai para o intervalo e volta já.
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1: Voltamos, gente, com o debate aqui na Supermanhã, falando sobre os desafios das universidades. O que está afastando os jovens do ensino superior? A gente fala dos jovens, mas é claro, a população também já mais adulta, com mais experiência, que também participa. Eu vou trazer aqui um depoimento falando nisso. Nosso ouvinte, José Roberto. Ele trouxe um pouco da história dele para a gente e disse assim, que começou a fazer sua graduação em pedagogia em 2021 e concluiu em 24. No ano de 2025, ele fez duas graduações, começou duas, psicopedagogia e TEA, transtorno espectro autista. Esse ano está no curso preparatório. E aí ele acrescentou assim, e desempregado. As barreiras e as dificuldades ficaram para serem ultrapassadas. Lembrando que comecei bem tarde, fala o José, porque não tive a oportunidade quando jovem. Fui estudar e fazer minha graduação aos 43 anos. Hoje tenho 48. Durante 5 anos fiz uma graduação e passei por esse processo, agora estou na pós. Nunca é tarde para estudar. Eu pensava assim, agora não penso mais não, vai dar tudo certo, inclusive no emprego que ele está procurando. Vai dar, viu, José? A gente está aqui torcendo por você, que sirva de inspiração para as pessoas. Mas Maria das Graças, reitora do Centro Universitário Fracinete Unifafiri, tem alguns temas aqui para a gente avançar, que nós anotamos aqui no bloco anterior. E o primeiro deles sobre os alunos que não terminam a graduação, começam e param, né, por N motivos. Como trabalhar para conseguir aproximar e garantir que essas pessoas concluam o seu ensino?
4: Natália, você traz um grande desafio. Primeiro, a gente também se solidariza com José, né, dizendo que José, existem muitos Josés, né, sobretudo quando a gente olha o índice de desemprego na faixa etária que o José aí coloca, da meia-idade. Isso é um grande desafio para o mercado de trabalho, compreender também a possibilidade da produtividade dessas pessoas, né? Que são pessoas que estão altamente produtivas ainda, que podem contribuir. Mas quando a gente traz a temática da permanência ou da evasão na educação superior, né? Sobretudo esse processo de evasão, e só fazendo o link com o bloco anterior em relação à educação à distância, hoje nós temos um número elevadíssimo também de evasão, sobretudo na educação à distância, por esses aspectos que já foram apresentados, sobretudo pela questão da disciplina. Ter uma autodisciplina, né, e também trazer a questão disruptiva das tecnologias é um grande desafio também no contexto da educação à distância e da educação presencial. Eu penso também que a gente trazer a evasão na educação presencial é trazer um tema muito sensível. Nós, das universidades comunitárias, e aqui eu digo tanto da Unicap, da Unifafiri, da FBS, né, da ACES UNITA, lá em Caruaru, nós não temos um elevado índice de evasão. Por incrível que pareça, a gente não chega aí a 10% de evasão dos nossos alunos. Eu diria muito comodamente que a gente tem, graças a Deus, uma presença efetiva e afetiva, até porque os ambientes das instituições comunitárias, eles também são ambientes que possibilitam uma convivência,

0: possibilitam uma formação integral, que possibilitam também uma aproximação e um conhecimento da realidade desses estudantes. Então, nós oferecemos, nas instituições comunitárias, nós temos programas de incentivos à permanência. Então, a gente tem, desde as políticas públicas de financiamento, né, o ProUni, o FIES, mas nós temos também outras estratégias e, cada vez mais, os estudantes, eles estão entrando no mundo do estágio, né, do estágio curricular, do estágio obrigatório ou não obrigatório. Então, os estágios também possibilitam que esses alunos permaneçam na educação superior.
1: Começam a ter uma renda.
0: Eles claro começam a ter uma renda, eles começam, renda, claro, a se organizar também do ponto de vista desse contexto. Uhum. E, na maioria das vezes, esses estagiários também são aproveitados para o processo de composição dos quadros das instituições, das empresas, das diferentes organizações. Então, a taxa de evasão na nossa realidade, eu diria que ela é um desafio ainda, mas ela não é o maior desafio, né? O maior desafio ainda é o acesso à educação superior, é a compreensão do que significa passar por esse processo. Hoje nós temos uma realidade a nível de Brasil, né? E você dizia desses percentuais em Pernambuco, e que é um percentual histórico, né? Não é a realidade de hoje, né? Embora o IBGE traga aí 2022, a gente tem aí o censo atualizado também de 2024, aproveitando e trazendo já esses percentuais. A gente também discute essa questão do acesso da permanência, mas, sobretudo, destacando a importância da própria comunidade, né? E aí é um outro dado de realidade das nossas instituições, eu diria das instituições sérias, que não estão preocupadas só com a captação, com a possibilidade de acesso, mas nós estamos preocupados e preocupadas com a permanência e com a inserção desses jovens nesses contextos do mercado de trabalho. Ou seja, o professor Carlos trazia isso, da possibilidade de participar da realização dos sonhos, né, da nossa juventude. Esse é o maior desafio para a gente. Então, a evasão, ela existe, ela é uma realidade, mas ela é uma realidade fruto também da ausência, né, de uma política, eu diria de uma política pública, fruto também da ausência de um comportamento social, né? Então, a gente tem essa evasão no ensino superior, no formato à distância, né, na semipresencialidade hoje, também na presencialidade, mas eu diria, né, que na Unifafire, nas nossas comunitárias, não tem sido o nosso calcanhar de Aquiles.
1: Fico
0: nós
1: feliz.
0: Temos outros desafios.
1: E são muitos, né? E são aí eu tenho outro ponto que vejo eu que é muito importante, que é a aproximação com o mercado de trabalho. Exato. Vários ouvintes falaram isso pra gente. Vou usar aqui o exemplo do Valmir José. Falou, faculdade em Pernambuco não faz diferença, porque não tem oportunidade de emprego. Claro que a gente sabe que os números de Pernambuco com relação ao desemprego, eles são bastante elevados se comparados com o país todo. Está sempre ali Bahia, Pernambuco, entre os maiores indicadores. Reduziu, saiu da casa de 2 dígitos, está melhorando, assim como no Brasil, fato. Mas ainda existe uma lacuna. E aí, Carlos Ian, gerente de desenvolvimento da graduação da Unicap, eu quero entender isso, como melhorar essa comunicação com o mercado, apresentar, olha, eu tenho aqui tantos profissionais formados em jornalismo, em direito. Bom, a advocacia tem muito advogado. Como aproximar o mercado? Como não saturar o mercado de profissionais? Eu quero saber o que a Unicap está fazendo para melhorar esse diálogo.
2: Muito bem. Antes de entrar e dizer o que a gente está fazendo, Natália, eu acho que é importante aqui a gente trazer... Eu só queria recuperar a primeira fala do professor Moacir ali, que é o seguinte. Quer dizer, quando nós olhamos... Quando a sociedade ela vai e ela destina esse papel de formar primeiro os cânones profissionais e depois de dizer que é nesse lugar em que esses profissionais que vão atuar nesses cânones, isso inicia lá por 1500. E a gente aqui no Brasil, a gente é muito jovem do ponto de vista, toda essa dimensão de formação de redes, de universidades e mesmo do próprio desenvolvimento da universidade, isso tudo é muito tardio, porque dado o nosso contexto de países colonizados, isso nos foi negado, por assim dizer, e a gente hoje ainda vive muito déficit disso. E aí, muitas vezes, nós, quando nós pensamos os currículos, nós os pensamos de uma forma muito acadêmica. Nós temos todo, vamos dizer assim, a gente acredita que a gente precisa passar todo o repertório teórico. Sim. E nós esquecemos essa realidade de olhar, de fazer essas parcerias com os arranjos produtivos. E aí o José que vem e diz assim, olha, eu acabei de fazer uma graduação,

0: eu estou fazendo uma segunda especialização, mas eu não consigo me inserir. Mas onde é que entrou essa dimensão de aproximação com o mercado de trabalho? E aí, o que a Unicap vem fazendo, então, concretamente? Nós, primeiro, nós estamos fazendo toda uma revisão dos nossos 46 cursos. Nós estamos chamando isso de um processo de renovação e de inovação curricular. São currículos que a gente está desenvolvendo por competência. Nós vamos colocar esse... Isso é um anúncio, isso aqui é um spoiler que a gente está dando aqui. Mas para o vestibular de 27.1, nós estaremos entregando esse desenho de currículos para desenvolvimento de competências e com uma grande aproximação com o mercado de trabalho. E aí, o que, que isso significa? Que a gente também ouve o que empresas, instituições e arranjos produtivos precisam. Então, do ponto de vista de que novos conhecimentos, vou citar dois aqui. A entrada da inteligência artificial e a questão do trabalho com banco de dados, quer dizer, como é que o professor vai numa sala de aula se ele não sabe trabalhar os bancos de dados que vêm dos censos, os diferentes censos da educação? Ou como é que ele vai conseguir trabalhar? Então, ele precisa conseguir trabalhar esse conjunto de dados. Um outro tema é toda essa questão que a gente vê hoje do adoecimento da nossa população. Então, nós temos hoje um outro tipo de perfil de sociedade. Eu não sei se é peremptório a gente dizer aqui que nós estamos e vivemos numa sociedade adoecida por os mais diferentes fatores, então, assim, que vai e que nós precisamos ter uma atenção específica àquilo que a gente chama hoje de uma inteligência socioemocional.
1: Até porque os jovens estão adoecendo muito também.
0: Muito.
1: Eles aparecem em muitos números de busca de ajuda psicológica e procure se você precisa.
0: Isso.
1: Mas eles aparecem isso. Muito. Então,
0: e aí,
1: isso preocupa.
0: E aí, Natália, esse é um ponto que eu acho que aí com isso eu passo a palavra, senão a gente monopoliza isso aqui, porque nós temos muitas ideias aqui. É como colocar, por exemplo, estruturas que atendam a essa pessoa adoecida que chega. Para que a gente também consiga dar esse suporte, essa adaptação não significa passar a mão na cabeça e dizer assim, ó, você não precisa estudar, a gente vai arrumar uma forma de você concluir. Não, a pessoa tem que desenvolver aquele conjunto de competências e habilidades, né, Graça? Porque senão a gente chega e diz assim, não estamos fazendo o nosso papel.
2: Exato.
0: A gente quer ajudar essa pessoa a inseri-la também nesse mundo do trabalho. Não é um negócio, não é um canetaço que se faz, mas é essa busca, essa construção com os arranjos produtivos, com a universidade para essa inserção desses diferentes profissionais.
1: Isso é fundamental, porque o curso que nós fizemos, quando nós nos formamos, é um curso que a sociedade hoje demanda, em cada uma das áreas, situações diferentes. O aperfeiçoamento ele é contínuo e ainda mais rápido, mais veloz. Então, Moacir Araújo, vice-reitor da UFPR, Universidade Federal, a gente falou aqui sobre os desafios da questão da evasão, falamos também sobre como aproximar com o mercado. Eu quero entender sobre essas duas óticas, como a UFPE tem atuado também, e abrir ainda a sua fala aqui, mais uma oportunidade, para a gente entender a questão do recurso, porque eu lembro de movimentos. Nós até recebemos o reitor Alfredo aqui, falando sobre o pedido de uma integralidade, de corrigir melhor, correção de valores, de recursos que deveriam ser passados às universidades que ficaram travados. E aí, servidor fazendo greve, com todo o direito de reivindicar seu direito, né? Mas como está isso hoje, essa recomposição?
3: Tá. Isso é muito interessante, viu, Natália, e todo mundo que está ouvindo, porque às vezes essa realidade escapa um pouco, né? Inclusive a própria comunidade acadêmica, de dentro e de fora de outras instituições. E essa compreensão, né, eu vou começar de trás para frente, falando um pouquinho do recurso, né? Na verdade, o que nós temos hoje em dia, a realidade hoje, né, das universidades federais públicas brasileiras, é que se nós compararmos com relação a 2014, né, antes do golpe com a presidenta Dilma, nós tínhamos um determinado recurso discricionário, certo? Que é aquele recurso que você tira o salário e é todo o recurso para você usar com pagamento de serviço, investimentos, enfim, tudo, né? Bolsas, por exemplo, né, para os alunos, eu vou voltar a isso mais na frente, quando a gente falar de permanência. Mas de lá para cá, nós tivemos o governo Temer e nós tivemos depois o governo Bolsonaro e agora nós estamos no governo Lula, né? Então, de lá para cá, nós perdemos cerca de 60% desse valor.

0: Nós trabalhamos hoje, as universidades brasileiras, não é privilégio da UFPE, trabalham com 40% do que nós tínhamos em 2014, com toda a expansão que houve e que ainda está havendo. Então, essa é uma primeira informação. Então, por que isso? Porque não existe, na verdade, uma política e uma lei, né, com o respectivo decreto que diga e que oriente os critérios de distribuição de recursos para as universidades federais públicas brasileiras. Isso é um absurdo que a gente esteja ainda hoje em dia e que isso não esteja estabelecido.
1: Moacir, não querendo interromper, mas só para parâmetro de comparação aqui. Sim. O salário mínimo em 2014, R$ 724.
0: E hoje?
1: R$ 1.600.
0: Exatamente.
1: Podia ser muito mais, né, que o povo precisa.
0: Exatamente.
1: Mas era R$ 724.
0: Perfeito.
1: Você pensa, fazer o que você fazia em 2000 e com o dinheiro de 2014.
0: É isso, essa é a realidade das universidades federais públicas, né? E a gente não consegue vencer isso porque, com muita sinceridade, depois eu vou para os outros assuntos, o recurso todo está no Congresso Nacional. O recurso das universidades está no Congresso Nacional através das emendas impositivas, né, que foram, né, colocadas a partir de 2014 até agora, até hoje em dia, né? Então, essa é a grande dificuldade. Mas mesmo assim, nós temos uma situação que a gente consegue ir mantendo, e o que é o mais importante, aí eu puxo outro assunto, que é a questão da permanência. Um terço, né, desses 40%, ou seja, um terço daquilo que é menos da metade do que a gente recebia, é direcionado para assistência e para assuntos estudantis. Sem isso, nós não conseguiríamos manter cerca de mais de 8 mil estudantes de graduação na universidade. 8 mil recebem auxílios permanência. Além de restaurante universitário gratuito, né, uma parte deles está nas nossas residências, né, universitárias. Nós temos 3 residências, masculina, feminina e mista. Enfim, ou seja, nós temos a preocupação de fazer com que isso seja uma prioridade, tanto é que muitas vezes nós preferimos deixar de pagar alguns fornecedores e darmos total, né, preferência a pagamento de bolsas de permanência para garantir que esses alunos estejam dentro da instituição. Isso é muito importante, porque essa permanência se traduz a partir de um investimento direto, né, através de bolsas de permanência, mas também, o que é muito importante, que eu acho que isso deve acontecer, e com certeza acontece nas outras instituições, que é a possibilidade de você ter uma série de atividades remuneradas para os estudantes nas universidades. Bolsa de iniciação científica, bolsas de extensão, bolsas de graduação, de ensino de graduação, ou seja, bolsas que são pagamentos de estágio, na verdade, todos os estudantes são remunerados, né? Então, esse conjunto de iniciativas faz com que a gente consiga manter os estudantes dentro da universidade. Sem isso, seria absolutamente impossível, né? Então, o grande desafio, na verdade, no plano geral, é a expansão do financiamento a partir de uma regra, ou seja, a partir de uma lei em que você consiga, de fato, dizer, olha, as universidades vão receber isso em função disso, número de alunos, etc, etc.
1: Vai ter correção, vai ter...
0: Não vamos nem discutir qual é o valor que vai estar dentro da peloa. É isso mesmo, assim como é com a educação, para a saúde, por exemplo. Né? A saúde é vinculada constitucionalmente. Né? Então, eu acho que isso seria um grande avanço. Nós não conseguimos ainda, né? Mas, assim... É importante dizer para o José, não desista de jeito nenhum. Né? A educação é muito mais do que um diploma, de fato. A educação transforma as vidas das pessoas, né? E as pessoas transformam o mundo. Como diria nosso patrono da educação brasileira, professor Paulo Freire, né? Da Universidade Federal de Pernambuco. Então, assim, eu acho que... José, pense na verdade, José, eu estou falando especificamente para você. José, pense na verdade da capacidade, da potencialidade que você vai ter a partir do momento em que você está se especializando, se graduando e etc. E eu acho que o Carlos trouxe uma coisa, professor Carlos, muito importante também, que é: não existe aluno terminado mais. O aluno, hoje em dia, José, olha, tu vai ter que continuar estudando, viu, rapaz? Sinceramente, viu? Todos os Josés, todas as Marias, todos os Moa,

0: Assim, todos os Carlos, todas as Marias da Graça, todo mundo vai ter que continuar estudando o resto da vida, porque isso vai ser e já é a realidade.
1: Nós estamos melhorando, espero, todos os dias. Estudar faz parte disso.
0: Isso,
1: né?
0: Exatamente. Agora tem que também fazer uma certa autocrítica. E aí eu queria também trazer um pouquinho para dentro das nossas instituições, né? Nós estamos revendo fundamentalmente o papel da sala de aula. Certo? A sala de aula não pode ser mais aquela sala de aula estática, né, que o professor vai lá e fica, Graça, mostrando 50 slides ali, o aluno só olhando.
2: Conta a história das teorias daquela área.
0: Jamais, isso acabou isso. A sala de aula é um lugar de encontro para debates.
1: Ela precisa ser mais atrativa, inclusive, podendo aumentar esses percentuais a partir disso.
2: E eu diria, é o espaço para a gente problematizar esse mundo que está aí e encontrar soluções complexas para essa realidade que está colocada. É isso que o ENAD avalia, é por aí que vai a avaliação, é por aí as diretrizes curriculares estão trazendo os cursos, a estruturação de um currículo para isso.
0: Qual é o grande desafio disso, né? Fazendo realmente esse olhar para dentro, né? Que nós estamos trabalhando muito agora na UFPE. O grande desafio, aí eu vou fazer uma brincadeira aqui, vou falar, né? É porque já diziam aqueles sábios, né? Que a cultura come o planejamento no café da manhã. Né? Ou seja, o grande desafio é a mudança cultural. É a mudança cultural. Na verdade, ao invés de você ensinar geologia, né, cenozoico, etc, etc, etc, você vai ensinar a geologia através de um problema. Eu preciso construir isso aqui, mas antes de construir essa indústria, eu preciso saber onde é que eu vou colocar
1: como
0: ela.
1: Fazer.
0: Mas depende, né, de como foi a formação daquele terreno. Você percebe?
1: E
0: essa
1: também
0: é a discussão.
1: Isso também aproxima o mercado, aproxima mais o
0: com
1: mercado.
0: Com certeza, não tem a menor dúvida.
1: Olha, a gente falou bastante aqui sobre desafios. Eu quero entender um pouco do futuro também, como vocês veem a universidade no futuro. Eu vou para o intervalo rápido, mas antes, deixar a provocação aqui na mesa. Alguns ouvintes falaram o seguinte pra gente: o jovem não quer mais ir pra faculdade hoje porque ele quer, ó a Sheila, quer ser blogueiro de dancinha. Luiz Carlos, depois que começou essa modinha de influenciador e youtuber, ninguém mais quer estudar. Os ouvintes estão falando, então vamos entender, a partir dessas novidades do nosso mundo atual, qual é o futuro da universidade? A gente volta já.
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1: Voltamos, gente. Falando sobre as universidades, eu deixei aqui o desafio para os nossos debatedores, para a gente pensar no futuro dessas universidades pernambucanas, brasileiras, pelo mundo, né, minha gente? Porque são desafios compartilhados. O mundo vive esses desafios na educação. E em situações como essa que os ouvintes nos colocaram, né? Essa vertente hoje de ser influenciador, ser youtuber, e que muitas vezes afasta até a educação. Então, Maria das Graças, que é reitora da Unifafir, eu quero entender, na sua visão, qual é o futuro das universidades?
5: Natália e os ouvintes que nos acompanham, você traz uma questão muito interessante para a discussão, né? E também a gente já aproveita para agradecer aí as contribuições que estão sendo enviadas e as questões, sobretudo quando a gente diz dessa nova realidade e dessa juventude que aí está. Eu penso que nós estamos num momento também de muitos conflitos geracionais, né? Então, a gente tem uma discussão em relação ao que significa esse lugar das universidades. E aí você fazia uma questão anterior para a gente recuperar. Como é que a gente aproxima as universidades, né, dessas gerações, da sociedade, do mercado de trabalho, né, dos arranjos produtivos? Eu penso que o canal aberto hoje, né, na manhã de hoje, a gente já pede também outras oportunidades, outros momentos, para que as universidades, de fato, venham a essa bancada, que digam o trabalho que estão realizando, né, que socializem que formação está sendo oferecida. Né? E aí eu gostaria também de resgatar uma fala

0: do Valmir, né? Salvo engano, é o Valmir. O tá Valmir aqui, dizia que em Pernambuco nós não temos faculdades que valham a pena, né? Nenhuma instituição.
1: Ele diz, então, ele diz que não faz diferença porque não tem emprego.
0: Exato. Então a gente convida aí o Valmir, né, para uma visita às nossas instituições. Boa. Eu penso que o Valmir está precisando transitar mais aí nas nossas instituições, ou até perguntar de que faculdades ele está falando, né? Acho que a gente precisa também fazer essa questão, até porque nós temos muitos relatos de experiência, muitos depoimentos de pessoas que estão hoje atuando em espaços privilegiados no mercado de trabalho, graças à formação recebida nas nossas instituições. Vale ressaltar, instituições sérias, né? Não são todas as instituições, e aqui a gente se coloca com muita liberdade para dizer, né, de que lugar e de que instituições nós estamos falando.
1: E o MEC, que é o Ministério da Educação?
0: E o próprio Ministério da Educação.
1: Ele tem que averiguar. A gente, bom, você sai na rua, anda aí, vê propaganda aí. Nossa, faça sua graduação, parcelinhas, né, o valor
0: exatamente
1: baixo.
0: Exatamente.
1: Então, a gente atrai, não pode... atrai as pessoas, mas tem que saber de qual instituição...
0: A gente não pode reduzir um projeto de vida, né, um projeto de trabalho a um percentual ou simplesmente a uma parcela de R$1,99. A gente precisa também ter uma atenção e um cuidado muito especial ao que espaço nós estamos entrando, a quem é que nós estamos aderindo, a que CNPJs nós estamos agregando as nossas identidades, aos nossos RGs, né? Ou seja, de que instituições, de que lugar nós estamos falando. Mas só voltando à questão das gerações e das profissões do futuro. Eu penso que esse é o grande desafio das nossas universidades. Todas elas, universidades, centros universitários, faculdades, né, institutos federais, é a gente conseguir formar para as profissões que ainda não estão sendo oferecidas no mercado de trabalho. A gente fala aqui, e já foi trabalhada a questão da inteligência artificial. A inteligência artificial, ela traz hoje um grande encantamento, né, mas ela também apresenta um grande desafio, que é o que é que está sendo alimentado, o que é que a gente está gerando de insumo para a própria inteligência artificial, e como as profissões também serão, eu diria, reposicionadas, redesenhadas, reconfiguradas, né? Nós temos uma juventude, e essa geração sobretudo, uma juventude das tecnologias do entretenimento. Então, o influencer, o youtuber, né, os jogos digitais, né, que a gente tem visto aí, né, os tigrinhos da vida, eles têm captado, né, e eles têm cooptado a nossa juventude com muita facilidade. Então, ter a disciplina do estudo, ter a possibilidade de mergulhar, né, aqui a gente falava na bancada, né, em acelerar hoje até as mensagens do WhatsApp que a gente recebe, e que a gente, quando recebe e quando acelera, depois a gente se pergunta, o que está sendo
1: dito
0: mesmo?
1: Será que eu ouvi algo mesmo?
0: Eu ouvi mesmo. Então, dessa informação cada vez mais superficial. Acho que a gente está precisando aprofundar um pouquinho mais com essa juventude, né, com essa geração que aí está. E não é só a geração que está chegando ao ensino superior. É a geração da educação básica, é a geração que está no contexto familiar, é o adoecimento também das famílias, é o adoecimento das crianças, dos jovens, dos adultos. É uma fragilidade que hoje a gente facilmente terceiriza isso para o processo de pandemia. Eu diria que a pandemia, ela agutizou, né? Mas já existia aí um sofrimento, a gente já tinha muitos desafios, e que a pandemia, que a solidão, ela veio cada vez mais, né? E ela de fato adoeceu muitos de nós, mas a gente está tratando de gerações que estão exatamente na sua juventude ou até na sua adultez, né? Claro. Ou seja, não são só as crianças que estão adoecidas, né? A gente tem isso na busca hoje, e é uma busca, por exemplo, na Unifafire, é muito interessante, né? Uma instituição que é fundada em 1940, né? A gente tem aí um período, né, longo de permanência, de atuação, com o curso de psicologia. E hoje a gente tenta entender, né, essa busca pelo curso de psicologia como uma alternativa também de tentar ajudar nesse processo de adoecimento, né, e de cuidar da saúde mental dos nossos jovens. Hoje eu diria que o curso de psicologia, né, é o carro-chefe, né, e faz toda a diferença, porque também nós temos um corpo docente, né, que tem cada vez mais atuado, não só no espaço da comunidade acadêmica, mas também tem atuado nas suas clínicas, tem atuado nas organizações, tem feito esse trabalho. Então, trabalhar essa juventude, né, que traz esse adoecimento, trabalhar essa juventude, né, que alguns chamam até de juventude neném, né, ou seja, nem trabalha,
1: estudar, não quer trabalhar,
0: nem estuda, né, mas a gente não pode só delegar. Ela é fruto também de uma realidade, ela é fruto

0: também de uma construção social, ela é fruto também de uma cultura, ela é fruto também desse choque geracional e do tempo que
1: e
0: nós estamos
1: vivendo. Encarar essa situação,
0: vivendo,
1: não é?
0: Né? Então, esse é um grande desafio para as universidades.
1: Sim.
0: É, os que chegam, os que estão conosco e o para que eles estão sendo formados. Eles precisam ser formados para a vida e para o mundo do trabalho.
1: Muito
0: não
1: bem.
0: Só para o mundo do trabalho, de profissões que ainda vão surgir, né? Mas de profissões que estão também sendo reconfiguradas, mas também para a vida, para conseguir dar essa resposta quando as novas profissões forem surgindo. Ou seja, a gente precisa cada vez mais formar um jovem que tenha flexibilidade, que tenha a possibilidade também de responder às novas demandas sociais.
1: E elas vão surgir, por isso que o estudo não pode parar nunca.
0: Não pode parar de forma
1: Reitora,
0: alguma.
1: Vou já lhe agradecer por vir aqui falar com a gente. Até a próxima.
0: Eu que agradeço, Natália, agradeço aqui a participação, né, e a divisão aqui com os nossos colegas, né, o professor Moacir, né, o padre e professor Carlos. E agradeço também a todos os ouvintes e aproveito já para mandar um beijo carinhoso à nossa comunidade educativa da Unifafire, que está nos escutando, e dizer aos Valmir da vida, a quem passar pela Conde da Boa Vista, quem desejar, Arilá, será muito bem-vindo.
1: Muito seja bem. Bem-vindo. Olha, eu tenho 30 segundinhos aqui para Carlos e depois para Moacir, cada um colocar essa sua visão da faculdade. A universidade vai acabar? Qual é o futuro da universidade? Pergunta complexa para 30 segundos, claro. Mas Carlos, que está aqui pela Unicap, nos diga. E já lhe agradeço por estar aqui também.
2: Muito bem, obrigado, Natália. Aí. Eu diria assim, a universidade ela tem muita... Ela é uma jovem, uma adolescente, eu diria. E a gente tem muito, muito futuro pela frente. E sou muito otimista.
1: Sim.
2: Acredito que toda a equipe de gestão da Unicap que está no novo momento, a gente aposta muito. Seja do ponto de vista de ensino, seja do ponto de vista da pesquisa, seja do ponto de vista daquilo que a gente faz como extensão. Eu diria, além desse grande conjunto de temas que a nossa reitora Graça traz e que eu assumo todos eles, eu diria assim, o grande desafio da gente também é a gente, que é uma universidade comunitária, é a nossa sustentabilidade. Quer dizer, nós chegamos hoje até aqui, a gente aposta muito, muitas vezes, num ticket médio, diferentemente do Moacir que vem e que recebe uma verba. Nós não, nós vivemos e nós nos reproduzimos e tocamos nosso, vamos dizer, nossa operação adiante. Esse hoje é um desafio imenso. A Unicap hoje, ela está com em torno de 8 mil estudantes e acho que esse é o grande desafio da gente, é como renovar portfólio de cursos, renovar docentes, a formação, o manter essas antenas ligadas ao que está na sociedade.
1: Muito bem, obrigada pela participação.
2: Também gostaria de mandar um grande abraço para a comunidade unicapiana,
1: mande,
2: nós somos vizinhos.
1: Porque senão o povo vai ficar chateado
2: vai,
1: viu? Moacir Araújo, vice-reitor da UFPE. O tempo já estourou, mas vamos lá. O futuro,
3: vamos lá.
1: Rapidinho.
3: Eu bem, muito rapidamente. Veja, assim, a instituição universidade tem quase 11 séculos. Certo? Ela talvez seja a segunda instituição desde Bolonha, né? 1082, mais longeva depois da nossa querida Igreja Católica, por exemplo, né? E a UFPE vai fazer 200 anos no próximo ano, né? É uma jovem cidadã nesse processo todo. E o que eu acho é que, na verdade, nós precisamos ensinar a aprender. Eu acho que esse aqui é o grande paradigma hoje para as instituições de ensino superior. Nós não precisamos mostrar e ensinar os conteúdos, né, e priorizar isso. Na verdade, o que nós precisamos, e aí para esse novo mundo, a IA é um aliado, ela não pode se transformar
1: inimiga.
3: Em inimiga de jeito nenhum. Nós precisamos fazer com que os alunos aprendam a aprender, na verdade, porque a informação, né, não está mais no Mosteiro de São Bento, como no início da UFPE. A informação está espalhada. A universidade deixou de ser aquele santuário onde toda a informação estaria ali concentrada. Na verdade, a universidade hoje ela é um instrumento de possibilitar o acesso a todas as informações, não importam onde elas estejam. Ou seja, lógico que há alguns conteúdos básicos de determinadas áreas,
1: claro,
3: precisam ser repassados, mas o grande desafio, para dentro e para fora, é justamente fazer com que os nossos egressos tenham aprendido a aprender.
1: E é um desafio para todos nós.
3: Para,
1: né?
3: Todos nós.
1: Em tempos
3: não tem
1: de
3: a menor
1: chat
3: dúvida.
1: GPT, já deixamos pautas aí para os próximos. Gente, o programa vai
3: muito
1: ficar
3: obrigado,
1: lá.
3: Muito obrigado, Natália. Obrigado a todos também. Um abraço para todo mundo.
1: Obrigado, um prazer. Gente, vai ficar lá no YouTube e também no nosso site o programa para você ouvir e ver quantas vezes quiser. Até amanhã.
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5: 2h48, bom dia.
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6: Começa agora o Passando a Limpo. Muito bom dia a todos. Para você que nos acompanha pelo rádio, pelo aplicativo JCPE, aplicativo do Sistema Jornal do Comércio de Comunicação, para você acompanhar tudo da TV Jornal, da Rádio Jornal, do Jornal do Comércio, tudo você acompanha pelo aplicativo JCPE, inclusive escuta a gente, vê a gente aqui no Passando a Limpo também. Tem o jc.com.br e ainda o YouTube em vários canais, Rádio Jornal, JC Play, TV Jornal SBT, Romualdo de Souza, Ricardo Rodrigues e Terezinha Nunes estão conosco hoje na bancada. Quero dar as boas-vindas a todos. E eu estava dizendo aqui a Natália Ribeiro agora há pouco, que é uma novela, são várias novelas, né? Tem várias novelas em curso neste momento no Brasil. Tem as novelas de Pernambuco, do PL, da Federação União Progressista, você tem novela nacional com Flávio Bolsonaro e Michele Bolsonaro, Enteado e Madrasta, uma coisa bem... E para você ver como é essa coisa de novela, no caso do Flávio Bolsonaro e da Michele, olha o que tem aqui. Eu estava vendo a notícia agora. Aqui está no Globo, eu acho. É, no Globo. A Malu Gaspar, tá? Diz aqui: o consenso entre aliados de Michele e Flávio Bolsonaro. Guerra não vai acabar. A guerra não vai acabar. Independente do que aconteça, a guerra vai continuar. Aí eu acho engraçado é o que os aliados de um lado e do outro dizem. Disseram a Valdemar Costa Neto recentemente, essa semana foram conversar com ele, para dizer, vai ser difícil de contornar a situação, eles não vão parar a briga. E aí diz aqui, as falas, isso é tudo entre aspas, tá? Essa guerra não vai acabar nunca, tá no DNA da família Bolsonaro, afirmou uma dessas pessoas, um desses aliados. Aí outra pessoa diz o seguinte: Michele é jovem, tem 44 anos, pode ser presidente da República até daqui a 10 anos, se for o caso. É uma relação conturbada de 20 anos entre madrasta e enteado que não vai se resolver numa conversa. E aí tem outra pessoa que diz o seguinte: essa guerra não vai acabar. Ganhando ou não o Flávio, eles se odeiam há muito tempo. É simples assim, não vai se resolver. Então, pode acontecer o que for, esses aliados, tanto de um lado como do outro, dizem, não vai se resolver essa briga deles. E ontem teve mais um capítulo dessa novela, que foi um evento que o Flávio Bolsonaro promoveu para as mulheres. Antes é bom explicar uma coisa, que eu vou chamar o Romualdo de Souza para falar sobre esse evento, mas antes é bom explicar uma coisa. Nessa história toda, o Flávio Bolsonaro, lá atrás, tinha pedido para algumas mulheres do PL para organizarem esse evento. E não falou com a Michelle Bolsonaro. Depois foi que ele falou com a Michelle Bolsonaro. Esse foi um dos motivos, então, foi a cereja do bolo, mas foi um dos motivos para a Michelle Bolsonaro também se irritar com o enteado. Mas tinha muitas outras coisas. Foi só agora, já no final. E aí, você teve também esse evento. E aí ele mandou fazer esse evento e tudo, começaram a organizar. Damares, inclusive, estava para organizar esse evento também. E, no fim das contas, no meio da briga, as mulheres disseram que não iam mais participar. Damares disse que não ia mais participar. E aí algumas mulheres ficaram lá. Nesse meio de briga também, o Paulo Figueiredo, que é um bolsonarista que vive nos Estados Unidos, é jornalista, vive nos Estados Unidos, ficou lá, já teve pedido de prisão dele de tudo, e ele nunca foi deportado nem nada, mas ele vai lá e diz, faz uma declaração, um vídeo lá com uma declaração, dizendo que mulher vota mal. E o povo estava reclamando, porque disse que o Flávio Bolsonaro não negou, não repreendeu, não disse que não concordava ou que concordava, e ficou isso no ar, virou mais uma crise. Ontem, no evento, ele resolveu se pronunciar, né, Romualdo?
7: O pré-candidato estava meio como se fosse assim, alguém que foi jogado no encontro de mulheres. O encontro era de mulheres conservadoras. A mais conservadora de todas não estava presente e a pré-candidata a vice na chapa dele está nos Estados Unidos conseguindo bênçãos por lá. Ou seja, as mulheres conservadoras estavam, em parte, ausentes. Algumas daquelas conservadoras, como uma que é pré-candidata lá no Ceará, é uma parte dessa briga de Michele Bolsonaro com Flávio Bolsonaro. As michelistas, porque também tem as michelistas, não se sabe ainda se o cabedal político de Michele Bolsonaro vai durar muito tempo, mas hoje ela tem uma ala importante, que são as michelistas. As michelistas foram ter a foto com Flávio Bolsonaro e exigiram dele uma explicação. E essa explicação eu chamo hoje no Jornal do Comércio de a festa do Sputnik. É que, enquanto os Estados Unidos preparavam aquela operação Apolo 1, 2, 3, até a Apolo 11, que chegou à Lua, minha avó jura que nunca chegou, mas há quem diga que chegou, os russos tinham a operação Sputnik, ou seja, astronautas. Então, Flávio Bolsonaro foi lá e disse o seguinte: eu quero garantir a todas vocês, a todas que estão aqui, que a única relação que eu tive com o Vorkaro, foi sobre o filme do meu pai. Eu não estive em festa nenhuma. Aí bateram palmas e ficaram, ou pelo menos respiraram aliviadas. Flávio Bolsonaro, pelo que disse o senador do PL, não está naquele vídeo que está, por enquanto, sob segredo de justiça.
6: Rapaz... E aí no evento ele fala também que não concorda com o Paulo Figueiredo, ele faz umas críticas também ao Paulo Figueiredo, nesse mesmo evento também ele fez várias críticas ao Paulo Figueiredo, dizendo que não concordava com ele, que ele não fazia parte da campanha e por aí vai, que era algo que também elas estavam esperando. Agora essa história da festa, Romualdo, a gente vem falando desde ontem aqui, que o Antony Garotinho foi que levantou isso, e a gente, você veja a situação. Você veja qual é a situação. Ou você fica entre o Antony Garotinho e o Flávio Bolsonaro. E por que eu digo isso? Porque o Flávio Bolsonaro também tinha dito que mal conhecia o Daniel Vorkaro. O Flávio Bolsonaro tinha dito, inclusive aos aliados, que não conhecia Daniel Vorkaro, que não tinha contato com ele nenhum, que nunca tinha tido nenhum tipo de relação com Daniel Vorkaro. Então agora ele está dizendo que nunca esteve nas festas. Beleza. Aí o problema é que do outro lado tem Antony Garotinho desmentindo o Flávio Bolsonaro. Aí fica difícil de você saber em quem você não acredita, em quem é que você menos acredita. Terezinha Nunes, novelas também brasileiras, novelas pernambucanas também, Terezinha. Como é que está? Teve uma reunião do PL ontem, né?
8: PL, ontem o Anderson, né, foi a Brasília conversar com o Flávio e com a cúpula do partido, Valdemar, para explicar a situação de Pernambuco, né? Porque o PL queria lançar uma candidatura a governador,

0: Mas houve um entendimento com o Palácio das Princesas nesse período e o PL está voltando a integrar o governo da governadora Raquel Lira, não com a dimensão anterior que ele tinha, onde ele tinha órgãos importantes, como o caso do DETRAN. Agora foram 15 pessoas nomeadas em cargos de segundo, terceiro escalão, mas é o sinal de que o acordo está fechado. Além desse acordo, há também uma promessa de ajuda em termos de votos, né? A governadora tem prefeitos aliados, pode conseguir esses votos que o PL está precisando para eleger Anderson e André. Até o município de Santa Maria da Boa Vista, que estava para ser entregue a Jarbas Filho, ficou com André, e foi um acordo, inclusive, com a presença de Jarbinhas. Então, tudo isso foi armado nos últimos dias, e o PL, então, desistiu de lançar candidato a governador. Vai lançar apenas candidato ao Senado. Agora, precisa realmente do aval da Nacional. Daí porque o Anderson se reuniu ontem em Brasília e deve trazer novidades essa semana.
1: Eu soube que essa reunião era exatamente para acertar como é que ficaria, porque a gente até colocou ontem aqui, o PL tinha, o Anderson tinha um problema para resolver, que era, precisava ter um palanque em Pernambuco. Flávio Bolsonaro disse a ele, eu preciso de um palanque em Pernambuco. Se você não vai ser candidato a senador, arranje um candidato a governador. E aí coloca um candidato a governador, mas eu preciso de um palanque. E aí o Anderson ficou nessa, e agora como é que resolve essa situação? Pensou-se num nome, inclusive, para o governo, para ser candidato ao governo. Houve esse acordo com o Palácio. E aí teve esse acordo com o Palácio, teve uma conversa com o Palácio do Campo das Princesas, com a governadora Raquel Lira, e depois disse, olha, vai ser para o Senado. Por quê? O candidato ao Senado resolve um problema sem criar um novo problema para o grupo, para a direita e tudo, porque seria um problema para a direita se tivesse um candidato a governador, porque já tinha gente... já tinha o Gilson Machado e outras pessoas ali da direita dizendo, ó, vão fazer isso para ajudar o João Campos, não pode fazer isso que vai ajudar o João Campos. Então já estava havendo crítica dentro da própria direita, e porque uma candidatura da direita podia levar a eleição para um segundo turno, podia tirar votos da Raquel Lira, e eles já estavam fazendo essa crítica. Fez com que eles dissessem, ó, vamos resolver o problema sem criar um novo problema, que é a candidatura ao Senado. Mas é lógico que teve uma conversa com o Palácio nesse meio tempo aí. Agora, em relação à Federação União Progressista, alguma novidade, Terezinha?
0: Olha, continua em banho-maria o desentendimento entre Eduardo da Fonte e Miguel Coelho. O Eduardo quer que a governadora intervenha na situação, chame os dois, consiga conciliar. Mas a governadora até agora não mostrou nenhum interesse nisso, porque ela tinha determinado e conversado que era preciso que a própria federação escolhesse o seu candidato. E a federação escolheu o próprio Eduardo, só que Miguel não está aceitando o resultado da federação. Então, continua, ontem mesmo, em aliança, o Miguel foi lá, foi uma coisa, inclusive, meio constrangedora com a visita da governadora ao município de Aliança, porque o deputado Lula da Fonte foi e fez um discurso dizendo que o pai, o Eduardo da Fonte, o futuro senador de Pernambuco, mandava um abraço para todas as pessoas presentes. Em seguida, Miguel fala e diz que é candidato ao Senado. Então, imagine a confusão que está estabelecida. E agora, querendo o Miguel, que a governadora também resolva, ou, no caso de Eduardo, fazendo uma conciliação, no caso de Miguel, querendo que os dois lugares que ela tem na chapa sejam destinados à federação. Então, isso vai durar ainda um tempo, né, até as coisas se acalmarem. Algumas pessoas dizem que é possível que o Miguel acabe aceitando, porque ele perdeu a votação. Não é? Então, mas, enfim, fica aí esse caldo de cultura para a governadora administrar, inclusive no próprio palanque dela, quando os dois aparecem, cada um falando de sua candidatura ao Senado.
1: Agora gera uma situação realmente que aí fica

0: os dois falando. Eu não sei se Túlio Gadelha estava nesse evento também,
1: Terezinha, não? Estava Túlio, estava Fernando Dueire, estava todo mundo lá. Não é?
0: É bom porque tem duas vagas e tem pelo menos quatro dizendo nomes. Que são candidatos
1: exatamente,
0: ao Senado.
1: Exatamente, exatamente.
0: É, no mesmo evento.
1: Mesmo evento.
0: Tá bom, tá certo. Ricardo Rodrigues. Bom dia, Ricardo. Professor Ricardo Rodrigues, o Trump está sancionando todo mundo agora. E os bancos estão preocupados. A ideia agora é que os bancos vão apertar mais, vão querer saber mais quem são os clientes, que é para não serem surpreendidos com alguma sanção depois. Mas tem outras coisas também, tem empresas, tudo, que o pessoal está preocupado, que ninguém sabe o que é que os Estados Unidos acham. Eles, de repente, eles aparecem e, assim, tem coisa que às vezes não estava nem no radar da polícia daqui e eles aparecem dizendo que tem ligação com alguma organização criminosa. Como é que funciona isso e essa situação agora? Tem pessoas, inclusive pessoas físicas e também empresas na mira dos Estados Unidos.
2: Bom dia aqui a todos aqui na Rádio Jornal, bom dia Romualdo, bom dia Terezinha, bom dia Igor. O seguinte, isso aí, de uma certa forma, essa decisão deve ter sido uma surpresa assim, para o governo brasileiro, até a Polícia Federal, o diretor da Polícia Federal fez questão de dizer que desconhecia qualquer acusação, qualquer ilegalidade por parte do empresário, do Victor Shimada, que foi uma das pessoas, um dos indivíduos a serem pessoalmente sancionados. Né? Agora, o que acontece é o seguinte, é que o governo americano, e principalmente o Ministério do Tesouro, ou seja, a Secretaria do Tesouro, está muito, tá muito voltada para esse tipo de investigação em todas as Américas. Usou dólar, teve alguma filial nos Estados Unidos, como é o caso aqui, que há uma filial da empresa do Victor na Flórida, vão ser inspecionados, vão ser investigados, para ver se tem alguma ligação com o PCC ou com o Comando Vermelho. Então, isso aí está muito forte na agenda de Trump, na agenda do governo americano, do Tesouro, do Departamento do Tesouro, e faz parte da doutrina Monroe que foi, vamos dizer, adotada pelo Trump, o que o Trump chama de Dunroe. A doutrina de cuidar da América Latina, de limpar a América Latina do narcotráfico e assim por diante. Faz parte dessa questão do combate ao narcotráfico. Agora, o problema levantado pelos críticos dessa ação americana tem a ver com vamos dizer assim, com o unilateralismo americano, ou seja, que no passado, não é a primeira vez que acontece esse tipo de sanção. Durante o governo de Biden, houve uma sanção também a uma empresa e a indivíduo brasileiro, relativo também à questão de lavagem de dinheiro do narcotráfico. A questão toda gira em torno de lavagem de dinheiro. E houve, então, durante o governo Biden. Então, de uma certa forma, a gente está vendo assim, muita agressividade por parte do governo Trump nesse sentido, e isso poderia indicar, vamos dizer assim, uma preferência ideológica, poderia indicar um certo toque ideológico nessas decisões. Mas o Biden era de outra ideologia e houve esse tipo de sanção durante o governo Biden. Agora, o que acontece,
0: ou seja,
2: é o seguinte,
0: professor,
2: daquela época...
0: Professor, deixa só... Isso é importante. Sim. O senhor está dizendo porque fica muito todo mundo em cima de... porque Donald Trump, o problema é o Trump. Mas essa é uma política que o Biden também tinha. Então, é uma política do governo americano. É isso.
2: Isso. Agora, e no Biden aconteceu. Aconteceu uma sanção à empresa e aconteceu uma sanção a um indivíduo brasileiro.

0: brasileiro por conta de lavagem de dinheiro para o tráfico de drogas, ok? Agora, qual a diferença? A diferença é que, então, durante o governo Biden, esse movimento, essa ação contra a lavagem de dinheiro foi realizada no evento de cooperação com a Polícia Federal e com as autoridades brasileiras, certo? Agora não tem cooperação. Então a gente vê que existe uma falta de cooperação, existe uma decisão tomada unilateralmente, e isso tem levantado críticas por parte das autoridades brasileiras. Agora, o que tem que ver é o seguinte, é que, de uma certa forma, o Brasil vive uma crise institucional. Então, muitas instituições perderam, de uma certa forma, credibilidade, e o governo Trump não encara essas instituições brasileiras da mesma forma que anteriormente, seja republicano, seja democrata ou governo americano, havia mais cooperação. Então, o que acontece é o seguinte...
1: A gente pode dizer, professor, que no caso dessa crise de credibilidade das instituições brasileiras e até internacionalmente, se, por exemplo, o Supremo Tribunal Federal chega e toma uma decisão e diz, olha, governo americano, pode ficar tranquilo que a gente garante isso aqui, o governo americano não vai acreditar, porque o governo americano não anda acreditando no STF, é isso.
0: Exatamente, é isso. Não somente no STF, como também na Polícia Federal. Acredito que o caso da captura, vamos dizer assim, da prisão do Ramagem lá nos Estados Unidos, que foi sobre a influência de um policial federal, ou seja, um delegado federal que tinha um posto lá nos Estados Unidos, aquilo também, de uma certa forma, danificou um pouco as relações institucionais entre Estados Unidos e Brasil no
1: gerou
0: que diz
1: uma
0: respeito
1: de confiança.
0: Exatamente, houve uma quebra de confiança. Então, o que acontece é o seguinte, tem muito a ver, a falta de cooperação tem muito a ver com isso, com essa quebra de confiança, como você falou, para usar as suas palavras, e essa crise de credibilidade com a qual os Estados Unidos enxerga o Brasil. Então, é possível que a gente veja mais sanções. É possível. Agora, tem duas coisas, pelo menos, que, no meu entender, dão respaldo jurídico à tomada de decisão dos Estados Unidos. Primeiro é que são instituições financeiras americanas que são usadas para lavagem de dinheiro. Segundo é que a empresa do Chivada tem uma filial na Flórida. Então, com esses dois pontos, fica muito claro que os Estados Unidos teriam, sim, respaldo jurídico para atuarem e para sancionarem as pessoas e as empresas.
1: Entendi. Vamos acompanhar, porque isso gera repercussão por aqui em várias outras questões. Por exemplo, já tem notícia aqui, olha, decisão americana sobre PCC pode levar bancos a apertar restrições. A informação é que o setor já tem políticas muito rigorosas de controle, mas que os riscos aumentam após os Estados Unidos classificarem criminosos do Brasil na lista de organizações terroristas, e os bancos agora estão querendo apertar mais ainda essas restrições. Vão investigar muito agora e acompanhar muito a movimentação de todo mundo, para poder entender quem é que tem algum vínculo com algum tipo de crime, para evitar sanções, porque o banco sofre também com essas sanções. Se tiver sanção, os bancos também podem sofrer, e sofrer bastante. Romualdo de Souza, eu tenho uma coisa aqui que é o seguinte: ontem teve um evento do PSD para lançar o Kassab como vice de Ronaldo Caiado. E aí tinha toda uma discussão, olha, como é que ficam os governadores. Kassab tinha liberado Raquel Lira, por exemplo, para não precisar apoiar ou pedir voto para Ronaldo Caiado. Outros governadores também no Brasil, do PSD, também foram desobrigados, foram liberados de pedir votos para o Ronaldo Caiado. Mas uma coisa é o Ronaldo Caiado com, sei lá, Romeu Zema na vice, sei lá, com o seu José da Feira na vice, isso é outra coisa. Quando coloca

o presidente do partido como vice, o Gilberto Kassab, aí fica aquela dúvida. E aí, como é que fica? Romualdo, eu sei que você teve por lá, acompanhou esse anúncio de perto e tudo. Como é que

0: O comitê de campanha de Ronaldo Caiado no Recife vai ter o nome da Raquel. Ou seja, vai ter uma casa alugada com a foto desse tamanho de Ronaldo Caiado sorrindo. De preferência, há quem diga que ele deveria voltar a usar aquela performance dele andar a cavalo, num cavalo branco, de preferência. Então, uma foto bonita de Ronaldo Caiado sorrindo. E o nome, Ronaldo Caiado, presidente, Kassab, vice, Raquel Lira, governadora. Então, isso vai ter. O que não deve ter, e o próprio Kassab reconhece, é que no comitê de campanha de Raquel Lira, ter a foto de Ronaldo Caiado. O nome de Raquel vai estar lá, e a gente entende que ela tem as circunstâncias dela, disse o presidente nacional do PSB. E aí, a pergunta seguinte foi, enquanto Caiado e Kassab estavam ali na sede do PSB, do outro lado da cidade, estava havendo um encontro das chamadas mulheres conservadoras. E aí eu perguntei a Gracinha Caiado. Gracinha Caiado, mais que mulher de Ronaldo Caiado, é pré-candidata ao Senado. E mais que pré-candidata, nas pesquisas está muito, muito na frente. E eu perguntei, candidata, e a senhora é ou não é conservadora? Ela falou assim, olha, as mulheres conservadoras não estão todas no comitê de Flávio Bolsonaro. Ou seja, o PSB entendeu que aquele encontro das mulheres conservadoras eram aquelas conservadoras que apoiam Flávio Bolsonaro. E aí Caiado retrucou imediatamente. Entre mim e o Flávio Bolsonaro, ainda que ele esteja na frente, eu tenho mais chance de derrotar Lula no segundo turno. Ou seja, as alfinetadas foram dadas em todos os lados.
1: Como é que é a esposa, a Gracinha, que você falou, é a esposa do Ronaldo Caiado. Isso. Ela é candidata ao governo lá em...
0: Não, ela é candidata... Ao Senado, aliás. Ela é candidata ao Senado.
1: Ao Senado, isso. É favorita, né?
0: Favoritíssima, pelo menos por enquanto, e pelo menos pelas pesquisas. Agora, tem um detalhe que lá, o MDB, que tinha a vice na chapa com Caiado, o único governador do MDB esteve ontem na festa de Caiado, quando alguns governadores, inclusive Raquel Lira, do PSB, negligenciaram a candidatura do ex-governador goiano.
1: Ô, Terezinha Nunes, deixa eu lhe perguntar uma coisa, que daqui a pouco a gente vai para uma entrevista, vamos conversar aqui com a Priscila Lapa, que é cientista política, sobre a força das mulheres na eleição, que a gente está falando muito da Michelle Bolsonaro, dessa briga com o Flávio Bolsonaro, e tem muita gente dizendo, olha, o Flávio Bolsonaro não tem muito voto, assim, ele tem dificuldade entre as mulheres, ele precisa trabalhar isso, que aí com essa briga com a Michelle prejudica. Mulher vota, assim, em mulher? Mulher tem algum... Quando a mulher... Tem algum problema, como está tendo com agora a Michelle com o Flávio Bolsonaro? Você acha que isso realmente influencia e ele pode perder votação entre mulheres? Não exatamente que... Não entre as apoiadoras, ou como é que o Romualdo chama? As
0: michelistas.
1: Michelistas. É. As michelistas. Não entre as michelistas, mas entre mulheres de forma geral.
2: Olha, sim, porque fica sendo questionado, né? A questão política... A gente sabe que numa eleição qualquer coisa é explorada contra o candidato. Então, nesse caso, a exploração vai ser muito grande em cima de Flávio. Ele vai estar o tempo inteiro respondendo a pergunta sobre a questão das mulheres na campanha dele. Exatamente pelo posicionamento de Michelle. Como Michelle é realmente uma liderança forte no PL... entre as mulheres conservadoras, claro que isso vai trazer uma moça na campanha dele. Isso não tem dúvida. E, pelo visto, Igor, é impossível chegar a um acordo entre Michelle e Flávio. Eu tinha dito a semana passada aqui, ou foi na terça-feira, que eu achava que essa questão de Flávio com Michelle não ia repercutir muito na campanha dele. Só que a questão aumentou. Porque agora a gente vê claramente que Michelle, que Valdemar Costa Neto queria um acordo

0: os dois não conseguiu fazer esse acordo, ela continua desafiando Flávio, de forma que vai, é um problema muito sério para Flávio. E eu acho que nesse caso o Ronaldo Caiado vai melhorar nas pesquisas, porque no momento em que tem um candidato como ele, que é uma pessoa que fez um bom trabalho em Goiás e tem uma pauta muito importante na área da segurança pública, na hora que ele aparece como candidato e consistente, tendo um vice como Kassab, então ele tende a, de alguma forma, começar a tirar votos de Flávio. E no setor feminino, inclusive, por conta desse problema com Michel Bolsonaro.
1: Vou fazer o seguinte, eu vou chamar um intervalo. Deixa eu falar uma coisa para você. Quando a gente voltar, vamos continuar aqui com esse assunto também sobre o voto das mulheres e como isso afeta os candidatos. Vamos falar sobre isso com a Priscila Lapa daqui a pouquinho. Vamos voltar a falar sobre as relações aí de Trump. Vamos falar de Venezuela, vamos falar das relações de Trump com o Brasil e também com a própria Suprema Corte. O Trump está tendo problema lá nos Estados Unidos com a própria Suprema Corte, que está colocando uns freios nele ali, está parando ele porque diz que está começando a passar do limite. E vamos falar também aqui sobre Pernambuco ainda, sobre política de Pernambuco, o que é que está acontecendo aqui dos pré-candidatos nesse momento, que falta um mês, mais ou menos, pouco mais de um mês para as convenções, para o prazo final das convenções. Prazo final das convenções, quando se resolve tudo ali, de chapa, de palanque, de tudo. E aí tem um monte de coisa que pode acontecer nesse período. Esse período mais complicado agora é esse período, porque tem palanque que já existe que se desfaz, palanque que não existe que se constrói, tudo isso nesse momento agora, que é um momento de definição da eleição, da política para a eleição que vem em outubro. Vamos para o intervalo rapidinho e eu já volto aqui com Passando a Limpo.
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1: De volta com o Passando a Limpo, já estamos na linha com a cientista política Priscila Lapa. Professora Priscila Lapa, muito bom dia para a senhora, tudo bem?
2: Bom dia, Igor, bom dia a todos, tudo na paz. É uma alegria participar aqui do Passando a Limpo com vocês.
1: Alegria nossa, sempre. Professora, deixa eu lhe perguntar uma coisa. Tem muita gente falando da briga do Flávio Bolsonaro com a Michelle Bolsonaro, tem questões familiares aí que há quem diga que não vão se resolver, que é uma guerra longa, que essas questões não vão se resolver, mas para a eleição agora do Flávio, na equipe do Flávio Bolsonaro, existe uma preocupação grande com o voto feminino. Fez um evento ontem aqui em Brasília, inclusive, com eleitoras femininas, com eleitoras mulheres e tudo, exatamente para tentar aí quebrar essa imagem de que ele não teria voto das mulheres. E aí ele faz discursos, inclusive dizendo, como trouxe o Romualdo aqui, que não estava na festa do Vorcaro, que estavam comentando que ele podia estar na festa do Vorcaro. Ele disse, não estou na festa do Vorcaro, nunca fui na festa do Vorcaro. Ele tentou ali rebateu, na verdade, o que um bolsonarista disse lá nos Estados Unidos, o Paulo Figueiredo, que é aliado ali do bolsonarismo e muito, muito próximo do Eduardo Bolsonaro, que disse que mulher vota mal, e ele disse que não concorda com isso, e por aí vai. Ele está muito preocupado, porque quando você pega as pesquisas mostram que ele tem uma distância maior para Lula quando você isola somente o voto das mulheres. Qual a importância do voto feminino para essa eleição? Realmente é uma preocupação, tem que se preocupar realmente o candidato, professora?
2: Eu estava aqui te escutando e lembrando de pensando, né, o quanto uma campanha eleitoral não ajusta o discurso de uma pessoa, né? E cada vez mais as pessoas estão muito atentas a certas incongruências e certas incoerências dos candidatos, e aí não especificamente só de Flávio Bolsonaro, porque hoje as pessoas acompanham muito mais fortemente as trajetórias desses candidatos devido ao fenômeno, né, das redes sociais. Mas vindo para a agenda feminina, né, a gente tem observado nos últimos anos, e aí é uma coisa não só do Brasil, nas democracias, como essa agenda da representatividade, da representação feminina, ela hoje, toda eleição, precisa tratar disso. Né? Não existe eleição local, não existe eleição nacional em que esse tema ele não surja, porque ele deixou de ser uma pauta apenas da classe política, mas muito pelo contrário, é uma pauta da sociedade. A gente tem discutido esses espaços de representação nas empresas, até guiando, inclusive, um processo de formulação de políticas públicas no Brasil. A gente nunca viu tanta política pública direcionada a essa equidade, a busca dessa equidade na sociedade brasileira, como a gente tem visto nos últimos 10, 15 anos. Então, passar incólume numa eleição, sem discutir essa agenda, esse papel da mulher, é basicamente um erro estratégico muito grave. Não pode subestimar a potência que tem esse eleitorado feminino. Agora, claro, quando a gente fala um eleitorado feminino, a gente precisa fazer algumas segmentações. A segmentação do eleitorado feminino, por exemplo, conservador e progressista. Historicamente, quem tratava das pautas da mulher na eleição, na política, eram as frentes mais progressistas, que tentavam trazer para a política, para os partidos, as questões que eles enxergavam como uma desigualdade social, uma desigualdade estrutural, que era refletida na política e tratavam fortemente pela via do feminismo, de pautas de afirmação dos direitos sexuais da mulher, da identidade feminina e tudo mais, dos direitos reprodutivos e tudo mais. Mas hoje não existe mais hegemonia apenas do campo progressista nessa agenda da mulher na política. À medida que as pautas conservadoras passaram a avançar na última década também, norteando a política nacional, né, aqui no Brasil, a participação da mulher também, do ponto de vista da pauta da mulher tradicional, de reafirmação do papel da mulher no comando de uma família, na condução do lar, na educação dos filhos e também disso, como política pública, também se tornou muito relevante. Então, a gente tem que sempre lembrar, toda vez que a gente fala da família Bolsonaro versus a pauta feminina, a gente lembra lá do movimento do Ele Não, que as forças progressistas tentavam, né, tratar ali de aumentar a rejeição a Bolsonaro.

0: claro, pelo público feminino, que naquela época virou um tiro pela culatra, mas que demonstra claramente que discutir a participação do eleitorado feminino numa campanha presidencial e no seio bolsonarista se tornou fundamental. Não dá para ignorar isso. E aí, claro, existe a treta familiar, que não existe vazio de poder, o que se observa claramente é a tentativa de ocupação dos espaços pela liderança de Bolsonaro, né, desse espólio bolsonarista. E aí, obviamente, tem também essa agenda intercruzada com a agenda de gênero. Então, Flávio Bolsonaro, sim, precisa estar preocupado com isso, porque Michelle Bolsonaro não é apenas a esposa de Bolsonaro. Ela vem ocupando um protagonismo político nos últimos anos. Ela não se constituiu à toa como presidente do PL Nacional, do PL Mulher. E isso, esse cargo não foi apenas uma colocação simbólica pelo fato dela ser a esposa do ex-presidente, mas ela sim ocupou esse espaço, ela tem espaço de fala junto ao público da mulher de base tradicional, com essa pauta tradicional da mulher, e ela é muito reconhecida por isso, não só pelo eleitorado, mas pelas lideranças que vão lá pedir o voto também na eleição presidencial. Então, sim, é motivo de preocupação, porque hoje, claramente, existe uma crise de percepção sobre isso, e nessa briga, por enquanto, quem vem ganhando junto ao público feminino é a Michelle Bolsonaro.
1: E tem uma coisa que reforça isso que a senhora está falando, professora, que é o seguinte: eu tive informação ontem que os institutos de pesquisa, que vão fazer pesquisa agora, nacionais, né? Agora, a partir de depois da Copa, depois da Copa é que eles vão realmente fazer pesquisas grandes, e eles já estão dizendo: olha, vamos fazer cenário com Michelle de novo, vamos voltar. Eles tinham parado de fazer isso lá em maio. Tinham parado de fazer, de colocar a Michelle como pré-candidata, como uma possível candidata em maio, e aí eles já estão pensando, já estão estudando como é que vão fazer, porque devem colocar de novo para testar. E eu estou muito curioso para saber, quando você pega as mulheres que se dizem, porque você tem uma divisão ali, você tem mulheres que se dizem de direita, mulheres que se dizem bolsonaristas, que são. Então, eu estou muito curioso para saber, entre as mulheres que se dizem de direita e bolsonaristas, como é que está a Michelle em relação ao Flávio Bolsonaro? A gente fica muito curioso para ver isso e vamos esperar que os institutos tragam essa informação. Lembrando que as mulheres são mais de 50% do eleitorado, 52% do eleitorado brasileiro. Terezinha Nunes tem pergunta para Priscila Lapa.
2: Bom dia, Priscila. A gente está vendo aqui no Estado um fenômeno curioso sobre o voto feminino. Sempre acontece nas eleições, mesmo quando não havia tanto essa pauta de mulheres em jogo, uma diferenciação do voto dos homens e das mulheres. Eu me lembro que no tempo de Jarbas, por exemplo, que a gente via muitas pesquisas, ele sempre estava melhor no meio dos homens do que no meio das mulheres. Então, agora nós temos uma mulher governadora, uma vice-governadora, aliás, uma mulher governadora, uma vice-governadora também mulher, e temos uma senadora que foi eleita, inclusive, na última eleição, três mulheres em cargo majoritário, que foi considerado, inclusive, um avanço nacional. Mas quando você vai ver as pesquisas atuais em Pernambuco, Raquel ainda perde para João Campos entre as mulheres. Como explicar isso? De que a Raquel, embora esteja com uma boa avaliação, até na frente das pesquisas, no caso da segmentação das mulheres, ela ainda perde para João Campos.
0: É bem interessante, Terezinha. Bom dia, Neto, esse debate, esse aspecto do debate, porque historicamente sempre se consolidou essa visão de que mulher não votava em mulher. Né? À medida que o eleitorado feminino foi se tornando preponderante, muita gente fez esses cruzamentos, muitos líderes partidários, inclusive, falavam muito sobre isso, que não investiam fortemente nas candidaturas femininas, porque havia ali uma rejeição dessa figura da mulher na política pelas próprias mulheres. Em vez de ser uma identificação automática, existia um certo distanciamento, um certo pagar para ver, e alguns, inclusive, atribuíam isso a questões culturais, o comportamento da mulher sempre ser visto como um comportamento mais competitivo entre elas do que as próprias visões mais cooperativas, mais corporativistas dos homens. Mas, em geral, que os dados, o que algumas pesquisas têm mostrado, é que, obviamente, como a gente falou no início, essa agenda está presente. Existe um incômodo do eleitorado quando não há uma percepção desse equilíbrio de representatividade. Há um questionamento das chapas que são constituídas só por homens, né? Uma parcela do eleitorado se incomoda e leva isso em conta na hora de fazer suas escolhas, mas o voto, definitivamente, ele nunca é uma variável única, né? Ele é um dos fenômenos mais complexos do comportamento humano, porque ele é formado por vários vieses, por panos de fundos, visões de mundo e algumas variáveis de conjuntura que também fazem muita diferença. O que a gente quer dizer é que o voto da mulher, ele não necessariamente ele é guiado por essas questões identitárias ou por uma identificação ideológica. As questões pragmáticas, elas são predominantes ainda no voto, né, do brasileiro, no voto em geral, do eleitorado brasileiro. É um voto ainda muito focado naquilo que, na percepção mais imediata do bem-estar, daquilo que foi feito ou não foi feito, a entrega que foi realizada ou não foi realizada. Eu acho que em relação à presença maior das mulheres nos espaços de poder em Pernambuco, existe ainda um pouco daquele pagar para ver, né, das pessoas dizerem assim, será que a mulher vai fazer diferença? Pedem tanto mulher na política, mas será que vai fazer tanta diferença assim? Qual é a diferença, de fato, de uma gestão conduzida majoritariamente por mulheres e uma gestão conduzida tradicionalmente majoritariamente por homens? Mas eu acho que especificamente, no caso aqui em Pernambuco, né, a gente nunca pode desconsiderar essa questão da identificação. A gente hoje rompeu uma barreira cultural histórica, a gente tem uma representatividade feminina muito importante, muito relevante, que obviamente ela por si só, ela não resolve todas as questões, mas ela é muito importante como referência para esse eleitorado feminino. Então a gente vai ficar muito curioso para saber da consolidação, a partir da eleição desse ano, dessa presença feminina cruzando, né, o voto das mulheres e essa agenda, né, da presença, até porque a governadora Raquel Lira fez várias ações e várias falas públicas ao longo do seu mandato, tratando dessa questão do espaço de representação da mulher, mas ela também fez uma agenda muito pragmática, né? Um governo muito de entregas, um governo muito pragmático. Então a gente vai ver o que é que prevaleceu, o que é que vai prevalecer esse ano na avaliação do eleitor em geral e também do eleitorado feminino. Agora, sempre lembrando, é sempre importante a gente tratar do que as pesquisas já dizem, é que mulheres, quando conduzem governos, pautas sociais, algumas políticas que são geralmente negligenciadas em governos liderados por homens, elas ganham maior protagonismo e, obviamente, as mulheres hoje, em grande parte, por elas chefiarem boa parte dos lares, por elas serem quem acompanha a vida doméstica, dos cuidados, né, que leva, acompanha a vida escolar dos filhos, majoritariamente, ela acaba tendo uma visão mais crítica dos serviços públicos do que o próprio homem, né? Vamos ver se isso vai prevalecer aqui em Pernambuco também.
1: Priscila Lapa, cientista política, conversando com a gente aqui, o Romualdo de Souza.
3: Ô, professora, que bom ouvir você falar sobre forças progressistas no Brasil, justamente nesse quesito, professora. Agora, olha o tamanho da recíproca que deveria e não é necessariamente corroborada com esse seu argumento, professora. Vamos pegar a prática de alguns partidos políticos, como, por exemplo, o PT, que se apropria desse conceito de forças progressistas, mas que, na prática, professora, o PT se junta a um partido dito conservador, como é o PL, e ambos juntos, de mãos dadas, atravessam a rua e vão ao Tribunal Superior Eleitoral pedir que a Justiça Eleitoral negligencie um item importante, que é o espaço feminino nos partidos e, principalmente, na hora da distribuição desses cargos na campanha eleitoral. Ou seja, na hora do palanque, é bonito ser força progressista, mas na hora de aplicação da regra, cujas forças progressistas trabalharam para que ela existisse, essas forças progressistas se juntam às conservadoras, professoras, e pedem para a Justiça Eleitoral, pelo amor de Deus, dê um jeito que a gente não cumpriu a regra e não vai cumprir a regra e não quer pagar a multa, professora.
0: Perfeita percepção, Romualdo, para a gente entender que tudo no Brasil é ideológico, né? A gente nos últimos anos vem vivenciando um contexto de muito acirramento discursivo no campo do discurso, tanto de quem representa quanto de quem é representado. Como se, à medida de todas as coisas, fossem essas percepções ideológicas mais arraigadas. Mas é fato, né, que os nossos partidos políticos, eles são muito fracos do ponto de vista de segurar uma agenda ideológica.

0: O que prevalece nas votações no Congresso, nas assembleias, nas câmaras municipais, são visões pragmáticas do jogo, do que eu ganho com isso, como é que eu maximizo a minha percepção perante o eleitorado, independente desse pano de fundo ideológico. Esse pano de fundo ideológico tem servido exatamente muito mais para militância digital, para palanque, do que propriamente nas questões pragmáticas. E aí, sem sombra de dúvida, os partidos brasileiros, eles se igualam na base, na estrutura, quando se trata de pauta corporativista, quando se trata de PEC da blindagem, quando se trata dos ganhos, né? E muitas mulheres, inclusive, corroborando com isso, muitas mulheres que entram na política para, de certa forma, com um discurso ou com a visão de tentar combater certas hegemonias no campo político, quando chega na hora pragmática de distribuir recursos do partido, de ter acesso a alguns benesses, acabam tendo um comportamento, na média, muito similar ao comportamento dos homens, né? Um comportamento culturalmente estabelecido como status quo da política brasileira. E aí, em questões dessas de partidos querendo se livrar do cumprimento legal justamente da cota de gênero, da distribuição dos recursos do fundo eleitoral para as campanhas femininas, e aí eles se igualam na base porque não querem ser punidos, porque querem a conivência da justiça eleitoral, e até o discurso de dizer que não é na base, que não investiu mais em candidaturas femininas, porque as próprias mulheres não querem ir participar do jogo político e por acaso não tem as campanhas mais competitivas. Então, o que a gente precisa para avançar efetivamente, para além do discurso, é a gente reformar, e aí tudo começa numa reforma do nosso sistema partidário, que parece mais muito, muito longe ainda. Parece uma utopia, de fato, acontecer no nosso país, pelo menos no médio e no curto prazo.
1: E sobre esse assunto, a gente vai falar daqui a pouquinho com o doutor Antônio Ribeiro Júnior, que é advogado eleitoral, falar sobre esse pedido que foi feito aí, grandes partidos, viu? Do PL ao PT, que foram, como disse o Romualdo, braços dados lá, atravessaram lá a rua e foram até o Tribunal Superior Eleitoral para pedir o seguinte: gente, vamos driblar aí essa regra, esqueça essa regra sobre cota para mulheres e negros também. A cota é para mulheres e negros, e pessoas negras, e a ideia foi levada para o Cássio Nunes Marques, que é presidente do Tribunal Superior Eleitoral. Por incrível que pareça, você sabe quem é que diz que não concorda com isso, que quer que as cotas continuem? A Federação PP União Brasil, a Federação União Progressista, que é junta o PP e o União Brasil, é que disseram não, a gente já tem candidatura que atende a regra atual, a gente se preparou para seguir a regra atual, e por que é que vocês estão querendo tirar as cotas agora? Então, vamos falar sobre isso daqui a pouquinho também. Ricardo Rodrigues, tem pergunta. Opa. Agora, professor.
2: Bom dia, Priscila. Bom falar aqui contigo. A minha pergunta traz de volta a questão da atual eleição aqui que a gente vai ter aqui com Flávio Bolsonaro e Lula. E aí o seguinte, a pesquisa Atlas Intel, divulgada ontem, disse que o Flávio Bolsonaro perdeu 10 pontos percentuais entre o eleitorado feminino. Já eu lendo hoje o Valor Econômico, eu vi que o seguinte, que o Valor Econômico fala que o vídeo de Michele tem impacto limitado, porque o Flávio já está no piso do eleitorado feminino. Aí eu te pergunto, o que realmente pode se esperar do voto feminino no Flávio Bolsonaro nas próximas eleições, caso ele venha a ser de fato, o saia de ser pré-candidato para ser de fato candidato?
0: Veja, o bolsonarismo, Ricardo, e aí é um prazer falar contigo também, ele hoje é um grande orientador da matriz ideológica de quem se declara conservador. As pessoas associaram no Brasil o conservadorismo, de você ser conservador nos valores políticos, ao bolsonarismo. Então, até que a campanha comece, até que outros elementos discutidos entrem em cena, as pessoas acham que a alternativa viável eleitoralmente no Brasil para combater as forças progressistas e combater o PT propriamente dito, o lulismo, é o bolsonarismo. Elas enxergam, inclusive consumindo essas pesquisas de opinião de uma maneira geral, é que outros candidatos do campo conservador teriam poucas chances, que realmente o bolsonarismo seria a grande alternativa, a grande saída. Mas existem nuances nisso tudo, né? Existem algumas segmentações nesse processo como um todo, e eu acho que o vídeo da Michelle Bolsonaro, ele é um marco já, independente do desdobramento que isso vai ter a partir de agora, mas tanto o áudio lá do

0: Daniel Forcado, do Flávio com Daniel Forcado, quanto esse episódio da Michelle Bolsonaro, eles já são grandes marcadores nessa pré-campanha da conjuntura da eleição de 2026, mostrando já um processo de uma certa dificuldade de manutenção dessa hegemonia pela fragilidade realmente do processo. Pelo bolsonarismo lá em 2018, ele virou essa grande força hegemônica porque ainda não tinha sido testado como governo. Ele passa um processo de uma gestão de 4 anos com vários problemas perante a opinião pública, claro, dentro de um contexto de pandemia também, mas claro que por uma margem muito estreita, mas ele foi derrotado nas urnas em 2022 e vai para um ciclo de 2026 já com essas fragilidades mais expostas, já com uma conjuntura de menos hegemonia exatamente sobre ser alguém que é ali idolatrado, né, independentemente dos erros e acertos mais do campo mais pragmático. Então, eu acredito que o episódio de Michelle Bolsonaro já conseguiu um efeito de trazer pelo menos a dúvida, né, se isso vai se consolidar ou não dentro do eleitorado. Vai depender também do fator campanha. A gente vai começar efetivamente o processo de campanha eleitoral aí agora, partindo dessa trajetória, a partir de agora, passou São João, passou Copa, está passando a Copa, e as pessoas vão prestar mais atenção nisso. E é possível que outros fatos que possam ocorrer, né, venham a também interferir nessa trajetória. Mas eu não tenho nenhuma dúvida que, independentemente de intenção de voto já revelada, o fator Michelle Bolsonaro começa a ser um fator imprescindível dentro do processo da campanha no campo conservador, porque qualquer movimentação que ela faça, ou de ampliar essa ruptura, ou de fazer algum outro gesto de sinalização para um outro campo político, ou ela tentar se recolher, isso sim vai ter algum tipo de interferência nas definições, na tomada de decisão e na própria campanha do Flávio Bolsonaro.
1: Priscila Lapa, professora, muito obrigado. Cientista política conversando com a gente aqui sobre o papel e a força da mulher nas eleições. A gente daqui a pouquinho vai conversar ainda sobre essa história do PT e do PL irem juntos pedir para não cumprir cota feminina na eleição. Vamos falar sobre isso daqui a pouquinho também ainda aqui no programa. Priscila, professora, muito obrigado. Volto sempre ao Passando a Limpo.
0: Eu que agradeço. Principalmente se for para falar desse tema, pode me chamar sempre.
1: Valeu. A gente vai para um intervalo daqui a pouquinho, mas daqui a pouquinho a gente vai tratar ainda de um assunto. Tem uma deputada que está na maior confusão agora com a Câmara dos Deputados aqui, porque ela disse que quer segurança, a Câmara diz que não tem como garantir segurança nos lugares onde ela vai, tem lugares que ela vai que são de altíssimo risco e que não tem como a Polícia Legislativa acompanhar ela para fazer a segurança dela. A gente vai contar essa história daqui a pouquinho aqui, e que local é esse, quem é essa deputada, daqui a pouquinho. Vamos falar também sobre esse pedido que foi feito pelo PT e pelo PL. Ó, não queremos cumprir a cota, não queremos cumprir a regra. Dê um jeito aí. Foi isso que o PT e o PL se juntaram, braços dados, para ir fazer lá no Tribunal Superior Eleitoral. E tem relação com as mulheres que a gente estava falando aqui agora há pouco. Vamos para o intervalo e a gente volta rapidinho.
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1: De volta com o Passando a Limpo, e eu quero, daqui a pouquinho o Romualdo vai contar essa história da deputada que está reclamando que está sem segurança e os policiais legislativos dizendo que não tem como acompanhar ela para os lugares onde ela vai, não. Sozinhos não dá para ir. E que ela vai para lugar de alto risco. E a gente vai explicar daqui a pouquinho que história é essa e qual é a obrigação que tem. A polícia tem que acompanhar os deputados em qualquer lugar que eles vão, no Brasil. A gente vai falar sobre isso daqui a pouquinho. O Romualdo explica para a gente. Porque tem isso também, viu? Tem segurança da Polícia Legislativa que acompanha os deputados em todo canto. Eu estava conversando, semana passada, eu estava conversando aqui com um assessor de um deputado e ele estava dizendo, não, porque a gente precisou mobilizar a segurança para ir para tal país que o deputado foi e tudo. Então, eles vão para todo lugar acompanhando os parlamentares. quase todo lugar, porque tem lugar que não dá para eles entrarem por risco para eles mesmos. Mas a gente explica isso daqui a pouquinho, porque na linha agora conosco já está

0: o Antônio Ribeiro Júnior, que é advogado eleitoral, para conversar um pouquinho com a gente sobre esse assunto. Grandes partidos, inclusive PL e PT, PL e PT, viu? Essa história de PL contra o PT, PL, o PL e o PT, de vez em quando, eles se dão o braço ali e vão juntinhos fazer pedidos, vão juntinhos resolver os problemas deles. Inclusive foram ao Tribunal Superior Eleitoral dizendo: não queremos cumprir cota para mulheres e negros, não queremos pagar multa, livre a gente aí da multa, porque a gente não vai ter como cumprir essas cotas. Doutor Antônio Ribeiro Júnior, pode isso?
1: Bom dia, Igor, bom dia a todos os ouvintes. Na verdade, hoje, Igor, quanto às multas, a questão das prestações de contas por descumprimento da legislação relacionada a financiamento de campanha de mulheres, negros, pardos, indígenas, e todas as infrações que os partidos cometeram nos anos anteriores, o STF validou recentemente uma emenda à Constituição de 2024 e relativizou essas sanções, né? A emenda à Constituição 133, ela foi criada e ela estabeleceu uma regra de compensação para os partidos, e essa emenda ficou conhecida como emenda da anistia dos partidos políticos, porque livrou os partidos que cometeram infrações, ilegalidades na aplicação de recursos vinculados ao financiamento de campanhas de mulheres, negros, pardos e indígenas, de sanções, inclusive aqueles processos que já estavam em curso, eles foram afetados. Então hoje, em razão dessa emenda, essas multas elas foram relativizadas em razão dessa nova emenda à Constituição que o STF validou. Uhum. Quanto a esse pedido de não cumprimento da cota do valor do financiamento das candidaturas de mulheres, negros, indígenas e pardos, é bom a gente frisar que nós temos hoje uma legislação consolidada no Brasil, inclusive referendada pelo Supremo Tribunal Federal, que determina aos partidos políticos a aplicação de no mínimo 30% dos valores do fundo partidário e do fundo de financiamento de campanha eleitoral para as campanhas eleitorais de mulheres, negros, pardos e indígenas. O que os partidos políticos estão querendo é relativizar a aplicação exclusiva para essas campanhas. Se hoje nós temos uma regra de que não se pode pagar, por exemplo, advogado, contador, segurança, campanhas contra a violência contra a mulher, e que isso entre no cômputo do financiamento de campanha de mulheres, né? Porque isso não seria uma atividade fim que iria impulsionar a candidatura feminina. O que os partidos querem é que isso passe a integrar a base de cálculo dessa cota reservada e exclusiva para as candidaturas femininas, negras, pardas e indígenas. Além disso, né, os partidos pedem que esses valores de cotas exclusivas de financiamento, eles também possam servir para financiar dobradinhas, aquelas candidaturas que de alguma forma as mulheres, ou os negros, ou os pardos, eles estão envolvidos. De uma forma simples e objetiva a sua pergunta, acredito que isso não será possível, até porque essa proposta já estava, em parte, prevista na minuta de resolução do TSE no começo do ano, e ela foi retirada. Ao meu ver, essa proposta não é possível, não pode, e nós temos um entendimento do STF, no ADPF de 2020, que consolidou

0: o financiamento de campanhas de mulheres e que depois houve extensão para negros, pardos e indígenas.
1: Só serviu, então, para a gente ver o que é que os partidos pensam sobre as cotas e o que é que eles acham sobre isso, o que é que eles pensam sobre isso. Eles não querem. Terezinha Nunes.
2: Bom dia, doutor Antônio. A gente tem aqui, por exemplo, em Pernambuco, um exemplo de cumprimento da legislação em relação às cotas de mulheres. O Tribunal Eleitoral de Pernambuco é um exemplo nacional disso. Ele tem cassado muitos vereadores em Pernambuco por conta da não observância da cota para as mulheres. Então, a gente vê que a justiça, quando quer e age, ela tem proveito. Agora, o que se observa também é algumas burlas a essa legislação. Tipo assim, bota uma mulher para vice, né? Não, bota a mulher para vice porque aí a cota feminina vai para aquele candidato homem e ele se beneficia, né? Na verdade, a mulher se beneficia também se for eleita como vice, mas, afinal, o recurso vai para a cota, para o homem, né? O homem que é o comandante da chapa. Eu queria lhe perguntar como é que se pode, de alguma forma, evitar isso? Porque, no caso, por exemplo, da cota feminina, que o Tribunal Regional Eleitoral tem agido, é muito mais fácil, mas no caso dos recursos em si, toda burla existe, tipo assim, de uma mulher pagar conta de homem, os partidos usam tranquilamente esse tipo de subterfúgio, entendeu? Por exemplo, na compra de material de campanha, etc. Existe muita burla, quer dizer, agora está se querendo, inclusive, abertamente transformar isso numa norma. Mas dentro das organizações partidárias, a gente que é mulher, eu já fui política, eu sei como são as coisas. Então, isso impede, por exemplo, que hoje, mesmo com essa cota de 30%, hoje a gente tem, por exemplo, só duas mulheres governadoras no Brasil. São 27 estados, só tem duas mulheres, inclusive do Nordeste, né, que é a governadora do Rio Grande do Norte, Raquel Lira. Então, isso impede que as mulheres cheguem aos cargos, porque há todo esse tipo de burla por debaixo do pano na legislação. Como a gente pode evitar isso?
0: É uma excelente observação e pergunta. Primeiramente, eu gostaria de registrar que esse pedido, ele não só deve ser negado, como ele é irresponsável. O Brasil, ele deve respeito e uma necessária avaliação de suas condutas, sobretudo sobre essas candidaturas de pessoas, mulheres, negras, pardas, indígenas, que sofreram diversos tipos de injustiças e preconceitos por muito tempo, e agora nada mais justo do que ações afirmativas para promover as suas candidaturas. Essa pergunta que a senhora fez, ela nos remete a dois pontos. Nós temos a cota de gênero, que são a cota de gênero feminina, mulher, que é a garantia de espaço na chapa, como bem frisado, o que o Tribunal Eleitoral de Pernambuco tem utilizado para fazer para caçar as chapas e derrubar os candidatos. Quando fica comprovado que há algum candidato laranja, ou seja, que entrou somente para fraudar esse número mínimo de candidaturas femininas, o tribunal tem cassado essas chapas e declarado todos os eleitos, inclusive se houver mulher na fraude, também perde o mandato. E nós temos a cota de recurso, né? A cota mínima de 30% do recurso que é utilizado para financiar as campanhas femininas, negras, pardas e indígenas. O ponto central

0: que nós estamos tratando, que é a fiscalização, como combater as fraudes. Isso é muito difícil hoje nos partidos políticos, porque vigora de forma muito predominante uma tese de que o partido ele tem autonomia para decidir quais são ou como é aplicado os recursos que são decorrentes do fundo de financiamento de campanha ou de outras fontes. Ainda em 2017, eu iniciei um debate aqui em Pernambuco, inclusive através de artigos publicados na revista do Tribunal Regional Eleitoral de Pernambuco, que deveria se aplicar aos partidos políticos, por exemplo, a lei anticorrupção, que é aplicada a todas as empresas privadas, que é aquela lei que foi criada depois daqueles grandes eventos de corrupção no Brasil, com Petrolão, Mensalão, e que imputou às empresas sanções gravíssimas em caso de corrupção. Mas sob esse argumento, o princípio da autonomia, de que o partido ele é uma empresa privada, sui generis, essa lei não se aplica aos partidos. Então, hoje nós temos uma legislação protetiva aos partidos, que não garante transparência, que não garante prestações de contas com o devido acontábrico. Eu vou trazer para a senhora, em 2024, eu escrevi um artigo que sugeria para esse caso específico de fiscalização do desvio de recursos de financiamento para mulheres, a utilização da tecnologia. A gente propôs utilizar a tecnologia blockchain para ser utilizada na propaganda eleitoral, para que isso servisse de mecanismo para evitar que aquele dinheiro gasto na propaganda de uma mulher fosse destinado a um homem, como acontece hoje. Eu pago o santinho de uma mulher, mas na verdade eu estou pagando o santinho de um homem, a propaganda impressa de um homem. Quando nós temos, de fato, diversas dificuldades e problemas no nosso sistema, mas nós temos soluções. Agora, é preciso que haja também boa vontade para que essas soluções elas sejam aplicadas. E aí a boa vontade ela vai precisar vir do legislativo, vir do judiciário e vir também dos próprios partidos políticos.
1: Doutor Antônio Ribeiro Júnior, advogado eleitoral, conversou com a gente aqui. Muito obrigado. Vamos aguardar, vamos ver. Mas aí eu concordo com o senhor. Eu acho que não tem como isso ser aprovado, isso passar. E é algo realmente reprovável. Eu acho que a gente precisa evoluir. A gente precisa evoluir para não serem 30% de candidaturas, para você ter 30% de cadeiras mesmo. Precisa, neste momento, ter 30% de cadeiras. Mesmo que depois modifique, depois que você tiver realmente uma casa legislativa que você tenha ali os 30% garantidos para as mulheres, para negros, tudo, e aí depois você reajusta isso. Mas neste momento eu acho que precisaria dessa evolução. Doutor Antônio Ribeiro, muito obrigado. Antônio Ribeiro Júnior conversando com a gente aqui. Passando a língua.
0: Obrigado, Igor. Bom dia a todos.
1: Valeu. O Romualdo de Souza, quem é a deputada que está sem segurança, está reclamando que está sem segurança para ir para os lugares onde ela vai para conversar com os eleitores dela e tudo?
2: Talíria Petrone, do PSOL do Rio de Janeiro. Ela está há 6 anos, portanto, desde 2020, ela está há 6 anos sobre. Não sobre, não, sob proteção policial. Durante esse período, houve uma pequena interrupção. O presidente da Câmara, Arthur Lira, retirou a segurança dela. Ela disse que as ameaças foram mais intensificadas, voltou à segurança. E, em função de um acordo internacional, a Polícia Legislativa do Brasil tem algumas parcerias com as polícias internacionais, com o FBI, com a Polícia Federal aqui no Brasil, com as polícias federais da América Latina. Então, quando um parlamentar viaja para o exterior e ele está sob proteção, essa proteção pode ser estendida ou até requerida lá por uma força internacional. No caso específico, o que está acontecendo é o

0: Seguinte, a deputada alegou ontem que a segurança dela não está querendo acompanhá-la em algumas áreas no Rio de Janeiro quando ela vai fazer atividades legislativas. A polícia disse ao presidente da Câmara que as áreas são de altíssimo risco. No relatório entregue ao próprio presidente da Câmara, o diretor-geral da Polícia Legislativa alega que muitas vezes a deputada só avisa da atividade parlamentar que vai fazer quando está dentro do carro. Então, dependendo da área, tem que ter um determinado tipo de armamento. Então, isso é muito importante. Portanto, há um certo descumprimento da parte da deputada e há uma intensa, pelo menos é o que diz Thalira, há uma intensa ação assim meio negligenciada da parte da Polícia Legislativa. A reportagem da Rádio Jornal faz exatamente 3 meses pediu à presidência da Câmara um relatório de quantos são os deputados hoje que estão sob proteção policial. São 6 dos 530. Quanto a Câmara gasta com eles? Não pode informar. Que tipo de armamento usa? Não pode informar. E por onde anda essa escolta policial? Também não pode informar. Eu que posso dizer para o nosso ouvinte é o seguinte, que quando Thalíria Petrone pega um avião aqui em Brasília para ir para casa no Rio de Janeiro, tem que ir 2 policiais junto com ela no voo. É uma confusão danada em função dos armamentos, porque lá não tem armamento. Se fosse da Polícia Federal, tudo bem. O agente ia no avião, chegasse lá, pegaria o armamento. Lá não tem armamento da Polícia Legislativa, então tem que levar no avião. A legislação internacional é muito complicada nesse sentido. Resumindo, Thalíria disse que está precisando, e em algumas regiões ela cita, inclusive, o Complexo da Maré. Os agentes estão dizendo, meu amigo, o Complexo da Maré é de altíssimo risco e eu estou com medo de ir.
1: É, eu estava vendo que o pessoal diz que ela vai, eles acompanham ela até um certo ponto, depois ela entra nos locais e eles ficam lá no Rio de Janeiro, quem conhece ali, eles ficam na Avenida Brasil e diz que dali não passam. Dali não passam porque ela vai para uns locais que eles não vão se não tiverem um apoio mais robusto da polícia para poder entrar ali, para poder acessar aquelas áreas. E aí ela vai e vai-se embora pedir voto por ali e eles ficam gerando essa confusão. Agora, você disse que são 6, Romualdo. São 6 deputados?
0: É, pelo menos, no momento, são 6. Mas a mesma Polícia Legislativa não quer informar quais são os parlamentares que estão sob proteção. Mas são 6 parlamentares que estão com proteção. E no Senado tem o Flávio Bolsonaro, que está ameaçado de morte e, portanto, a Polícia Legislativa segue ele o tempo todo, tanto aqui como lá fora. Aliás, quando ele esteve agora em Buenos Aires, estava acompanhado da Polícia Legislativa.
1: É, quando viaja, precisa ir também com a Polícia Legislativa, que vai acompanhando. Eu sei que um desses parlamentares com quem eu conversei disse, olha, teve que ir para um país aqui da América Central. E nesse país da América Central, disse que teve que ir com a Polícia Legislativa, tem que ir acompanhando. Outra vez ele estava no norte do país, foi para o norte do país também, e lá também foi para o meio de... pegou um barco lá e tome policial legislativo dentro do barco também com ele, porque não podia ficar sozinho.
0: E teve uma ação importante, que em uma dessas viagens ao Paraguai, a Polícia Legislativa informou a Polícia Federal do Paraguai. Então, o avião até o Paraguai era brasileiro. Chegando lá, tirou a caixa com os armamentos. A munição tem de ser entregue ao comandante do voo. Quando chega lá, o comandante do voo devolve essa munição. Demorou um tempo e a parlamentar tinha uma atividade e correu para a ação e os agentes legislativos não puderam ir fazer a segurança dela porque a munição não tinha sido devolvida. Aí tá, devolveu, teve uma viagem dentro do Paraguai. Aí pega uma companhia aérea paraguaia, o comandante simplesmente disse, eu não vou levar munição aqui porque é muito arriscado. Aí a Polícia Legislativa não pôde ir porque não pode botar a munição na pistola e botar a pistola na cintura, não pode botar a munição para despachar, porque é evidente que há um risco muito alto, e aí não foi a Polícia Legislativa. Nesse caso, houve um boletim de ocorrência que até hoje o Mercosul não resolveu.
1: Meu Deus do céu. Ai, ai, ai. Terezinha, o que é que está previsto pelos próximos dias aí? Tem mais dessas reuniões de partidos para resolver quem fica no palanque de quem? Tem isso previsto?

0: Pernambuco?
1: Não, a não ser que surja alguma novidade, mas até agora não, não tem mais nada previsto em termos de reunião de escolha de candidatos. Já tem, inclusive, as datas das convenções da governadora e de João Campos, né? Vai ser dia 2, a de João Campos no Clube Internacional, dia 2 de agosto. E a da governadora, ela reservou 1 e 2 de agosto, o Clube Português. Aí não informou se vai ser ainda dia 1 ou dia 2. Mas como é um final de semana, certamente que as convenções, quem não realizar durante até o dia 2 de agosto, vai concentrar nesse final de semana, que é 1 e 2 de agosto. Então, como você tinha lembrado, hoje realmente é exatamente um mês que está faltando, né, para as convenções. Então, a gente vai ter muita, muita definição daqui para frente em termos de reuniões entre partidos, mas não assim com uma dimensão maior. A gente sabe que a governadora vai precisar, nesse período, resolver o problema do Senado, né? E aí vai ela que está sobrecarregada, inclusive soube que ontem ela estava muito cansada. Imagino o que não pode estar realmente passando diante de tantas inaugurações que ela tem feito e agora com esse problema para resolver, que é a questão do Senado. Então, isso aí vai ser uma carga maior para ela, porque João Campos já definiu há muito tempo a chapa dele e agora vai se concentrar em fazer sua convenção no dia 2 de agosto.
0: E lembrando que nesse mês, nesses 30 dias que faltam para a convenção, é quando a coisa se aperta, porque muita coisa tem que se resolver agora. Tem gente no bastidor falando de tudo, viu? De tudo eu já escutei. Já escutei que a chapa do João Campos está certa, mas não está, que pode ser que mude daqui até o começo de agosto. Já escutei que a candidatura do Túlio Gadelha na chapa de Raquel Lira está certa, mas não está, que pode ser que mude daqui para agosto. Então, tem muita coisa que pode acontecer daqui para agosto. Nada disso, tudo isso é balão de ensaio. O pessoal fica jogando para ver como é. Balão de ensaio, a gente escuta o tempo todo, né, Terezinha? O
1: exatamente.
0: Dia todo a gente escuta o balão de ensaio.
1: Exatamente. Agora, em relação à governadora, como ela é uma pessoa muito reservada, ela não informou a nenhum dos pré-candidatos, até agora, que não confirmou a candidatura. Nem mesmo Itúlio, que é uma pessoa que deixou de ser candidata federal para ser candidata ao Senado. Então, mas ela, assim, as conversas que ela teve com todos eles foi no sentido de que ela gostaria de tê-los na sua chapa, mas não cravou a escolha.
0: Terezinha Nunes, obrigado. O Ricardo Rodrigues, eu queria que você falasse para mim sobre a Suprema Corte, não do Brasil, dos Estados Unidos. Porque parece que o pessoal dizia muito que o Trump, ele quando se elegeu, ele disse, rapaz, vai ser um caso aí que ele vai ter maioria na Câmara, no Senado e na Suprema Corte, vai ter uma maioria de juízes conservadores que podem apoiá-lo, que podem ajudá-lo. De certa forma, isso funcionou, mas o Trump meio que colocou o pezinho muito além, né? Parece que até a Suprema Corte está dizendo, ó, está exagerando, vamos dar um freio nele aí. É isso?
2: É. É isso, você tem toda a razão, até porque se você contar o número de juízes da Suprema Corte, você vai ver que dos 9, 6 são conservadores e foram nomeados por presidentes republicanos. Então, o que acontece é o seguinte, o Trump teria maioria não só no legislativo, mas também no judiciário, e aí teria um controle total, quase ditatorial, vamos dizer assim, do governo. Entretanto, não é isso que a gente vem observando. A Suprema Corte americana tem feito por onde se acreditar, ou seja, a gente que acompanha de longe, acreditar na sobrevivência e na prevalência da separação de poderes. Por quê? Porque a despeito de você ter, quer dizer, a despeito dos republicanos terem uma maioria conservadora na Suprema Corte, a Suprema Corte tem feito julgamentos, tem tomado decisões que são contrárias aos interesses do governo Trump, Por exemplo, a gente viu duas que são muito importantes. Uma foi a decisão

referente às tarifas. A Suprema Corte decidiu que as tarifas impostas pelo governo Trump ao mundo, a todos os países do mundo, era inconstitucional. Não poderia usar, não poderia ser feitas com base na legislação que ele estava se amparando para fazer. Isso foi um baque.

0: colocou um freio incrível aí na política de Donald Trump, que foi a decisão sobre a cidadania por nascimento. A Suprema Corte considerou inconstitucional o decreto do Trump que tornava a cidadania por nascimento ilegal, ou seja, basicamente acabava com a cidadania por nascimento. E a Suprema Corte foi disse, não, olha, a emenda 14, nesse ponto, ela é sagrada, está compreendendo? Se você quiser abolir esse elemento que está na Constituição, a emenda 14, vai ter que ser por uma nova emenda, que é uma coisa muito difícil de se aprovar nos Estados Unidos. Não é como no Brasil. É muito difícil o processo de aprovação de uma emenda constitucional. Então, o que acontece é o seguinte, por 6-3, ou seja, 6-3, uma grande maioria, a Suprema Corte derrubou esse decreto do presidente Trump, que é um decreto muito importante, que ele considerava muito importante. Ou seja, pelo menos nos Estados Unidos, a separação dos poderes está funcionando e muito bem.
1: Romualdo de Souza, o Lula voltou da Bahia?
2: Lula só volta da Bahia mais tarde. O presidente gostou da viagem. Aliás, ontem à noite teve, e isso é importante, porque a gente fica falando muito de cultura, né? O que apresentar de cultura? Se depender das festas juninas de Pernambuco, a cultura pernambucana está escanteada. Mas ontem teve uma apresentação no teatro de uma orquestra com músicas oriundas da Bahia e Lula ficou encantado. O presidente quer fazer uma reunião ainda hoje com os líderes, porque houve uma demora, que a expectativa de Lula era de que na terça-feira o Davi Alcolumbre, o presidente do Senado, recebesse Tereza Leitão, a líder do governo, e dissesse, para mim já está definido, o relator vai ser fulano de tal, da chamada PEC do fim da escala 6-1. Não houve essa definição. Quando foi ontem, o presidente do Senado recebeu um grupo de sindicalistas e disse o seguinte, a nossa contribuição é abrir espaço para o diálogo. Então, vamos lá debater. Ah, mas seria importante já ter o relator. Ele falou assim, não tem problema. Quando o relator chegar, pega o que vocês debateram. E ontem à tarde, o Senado Federal resultou que todo o debate foi reservado única e exclusivamente para discutir o fim da escala 6-1. E essa é, por enquanto, a contribuição. Lula da Silva ainda aguarda um gesto mais intenso, mais firme, da parte do presidente Davi Alcolumbre, que não se mexe por enquanto.
1: Pois é. E a gente vai chegando aqui ao finzinho do Passando a Limpo. Eu quero agradecer a participação aqui de Terezinha Nunes, Ricardo Rodrigues, Romualdo de Souza. Muito obrigado a vocês na bancada hoje do Passando a Limpo. A gente volta amanhã. O Passando a Limpo tem os trabalhos técnicos de Evandro Chaves e Avanilda Cerqueira e a produção do Max Augusto. Agradecer a todos vocês que nos acompanharam até agora, não só pelo rádio, mas também pelo aplicativo, pelo site, pelo YouTube. Muita gente acompanhando a gente pelo YouTube hoje. Muito obrigado a vocês pela audiência. Lembrando que na madrugada tem reapresentação do Passando a Limpo também. Mandar um abraço para todo mundo que acompanha a gente de madrugada também. A reapresentação do Passando a Limpo de madrugada, muita gente escuta, inclusive pessoal que trabalha de noite, pessoal que acorda muito cedinho e que acorda no meio da madrugada e vai escutar. Muito obrigado a todos vocês também que acompanham o Passando a Limpo. Tanto aqui às 8 da manhã, como também de madrugada, às 3 da manhã, quando é retransmitido, tá bom? Obrigado, valeu, a gente volta amanhã. Tchau, tchau.
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4: 4:16

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0: Começando o consultório do Rádio Livre, hoje falando sobre artrose, doença que afeta 15 milhões de brasileiros. Dor articular, inchaço, estalos, limitação de movimentos. Você sofre com esses sintomas? Será que é artrose o que você está sentindo? Você pode participar do consultório do Rádio Livre através do nosso WhatsApp 991478520 para você mandar a sua pergunta. E sobre esse assunto, nós vamos conversar hoje com a médica ortopedista Etelvina Vaz. Ela é membro titular da Sociedade Brasileira de Ortopedia e Traumatologia. Especializou-se em cirurgia da mão em Paris e também na escola, ela é da Escola de Cirurgia e Microcirurgia de Paris. Sócia do Instituto de Ortopedia e Traumatologia no Real Hospital Português, presidente do Instituto Help Your Hands, idealizadora da metodologia Longevidade Helênica e apresentadora do podcast Saúde em Suas Mãos. Doutora Etelvina, muito obrigado pela sua presença aqui no consultório hoje.
2: Boa tarde a todos os ouvintes da Rádio Jornal. Eu que agradeço estarmos aqui juntos, contribuindo com um tema tão relevante e tão importante no nosso cotidiano.
0: Bom, temos também o ortopedista e cirurgião de joelho, Fábio Guimarães, mestre em medicina interna pela UFPE, membro titular da Sociedade Brasileira de Cirurgia do Joelho e membro da Sociedade Brasileira de Medicina do Exército e do Esporte, especialista em medicina esportiva e cirurgião de joelho do Hospital Universitário Oswaldo Cruz. Doutor Fábio, boa tarde, obrigado pela sua participação.
3: Boa tarde, é um prazer.
0: Bom, doutora Etelvina, a gente vai partir bem do início, porque minha curiosidade começa no mais básico. A gente fala de artrose e a gente ouve até falar muito, né? Tem coisa que a gente se preocupa pouco com o conceito, porque ouve falar demais. E acaba que, se alguém perguntar o que é tal coisa, vai dizer... Eu só ouço falar, mas eu não sei dizer o que é. E aí, quando eu estou falando de artrose, eu estou falando de quê? O que é artrose?
2: Bom, artrose a gente chama que é uma degeneração da articulação, da superfície que recobre a articulação. A articulação é um complexo, né? Tem ligamentos, tem cápsula, tendões, tudo isso compõe uma articulação. E a superfície articular é revestida por uma cartilagem alina. Então, a gente chama de artrose quando é um desgaste dessa camada que reveste as articulações. Esse vale para qualquer articulação. Então, a artrose pode atingir qualquer articulação, seja das mãos, dos ombros. Claro que é um pouco mais frequente a gente ter essas artroses nos membros inferiores, quadril, joelhos, tornozelos, pés, por conta de que são articulações que biomecanicamente recebem uma sobrecarga maior por ser articulação de sustentação de peso.
0: São mais utilizadas pela gente, né?
2: É, tem a sobrecarga de sustentação do peso corporal nosso, né?
0: Bom, e aí, doutor Fábio, se há essa degeneração, certamente isso aí tem uma consequência. A gente falou aqui de dor articular, inchaço, estalo, limitação no movimento, claro, porque sentindo dor a pessoa fica limitada. O resultado dessa degeneração vai ser esse.
3: Exatamente. O desgaste, ele gera dor, principalmente, e perda funcional. Essa limitação não é simplesmente pela limitação de movimento, mas pela perda da função daquela articulação. E aí, se a artrose for no joelho, você vai ter uma perda da capacidade de caminhar, de correr, nos pés, no quadril também, entendeu? Então, os sintomas que mais incomodam são a dor, né? A dor chega a ser uma dor insuportável, uma dor progressiva, e a perda funcional, que também é progressiva.
0: O primeiro sintoma é a dor?
3: Não necessariamente. Os sintomas que mais incomodam são dor e perda funcional. Pode haver simplesmente uma rigidez articular sem a perda da amplitude de movimento, pode haver uma crepitação, pode haver uma instabilidade, né? Mas não necessariamente um sintoma vai preceder o outro. É uma doença multifatorial.

0: E pode haver sintomas diferentes.
1: Quer dizer, doutora Etelvina, sem dor, muitas vezes isso faz com que a pessoa acabe retardando a busca pelo diagnóstico, né? Porque se tem uma coisa que impulsiona a gente para ir no médico é dor.
2: Exatamente. E a gente...
1: se há essa possibilidade de não sentir...
2: É, e a gente, como brasileiro, a gente tem um péssimo hábito, né, de só procurar o médico quando a gente está com um problema. E a gente precisa mudar um pouco esse conceito, né? Porque a gente, quando está bem, é a melhor fase, né, da gente evitar os problemas. Então, eu sempre digo, qual é o melhor tratamento para artrose ou para qualquer outra doença? É não ter artrose, é a prevenção. E isso é 100% possível, né? Basta que a gente comece a fazer o que a gente está fazendo aqui, né? Essa conscientização do que é artrose e quais são os fatores que contribuem para isso, né? 67% dos brasileiros estão com sobrepeso, então isso já é um fator extremamente agravante. É, tem essa coisa desse conceito de que artrose é uma patologia que tem muito a ver com a idade, tem sim, porque com o próprio desgaste natural da idade, mas não quer dizer que os jovens não tenham, né? Porque se você tem uma sobrecarga, né? Você está com excesso de peso, você vai acelerar esse desgaste que seria mais ou menos que natural, né? Do desenvolvimento, da envelhecer, que as pessoas ficam, ah, não quero envelhecer. Não, envelhecer é um privilégio, né? Quem não quer envelhecer? Todos nós queremos. Ninguém quer falecer, nem quer ir embora com 30 anos.
1: Uhum.
2: Mas acontece que a gente ganhou essa longevidade, né? O Brasil, principalmente, teve uma mudança, né? Então, o Brasil hoje está mais longevo, até isso aconteceu de uma forma mais rápida do que na Europa, então a velocidade do envelhecimento foi muito rápida e isso acelerou também essas patologias mais frequentes ainda. Mas uma coisa é a gente envelhecer, outra é ficar velho. Então a gente tem esse conceito de que artrose é normal, que todo mundo tem que estar, porque está com uma certa idade, tem que conviver com dor. Não, a gente tem como evitar isso.
1: Bom, e aí, doutor, essa questão que a doutora Etelvina trouxe é sobre a idade em que isso pode acontecer, a artrose pode aparecer. E aí me veio logo, quando falou dos mais jovens, hoje muita gente frequentando academia.
0: Exato.
1: E a intenção é ir na academia, como se diz, fazer aquela reserva de saúde para quando a velhice chegar. Vamos dizer assim, claro, desfrutar desde já do que o benefício do exercício pode trazer. Mas tem que se ter cuidado porque... O exercício mal executado pode gerar esse tipo de coisa também?
0: Exatamente. O exercício é como um remédio, né? Então, a dose em excesso pode causar a própria doença que você quer evitar, né? Existem leis para a realização do exercício. A lei da progressão, a lei da especificidade. O problema hoje do exercício é a alta intensidade, né? A exigência social é que você tenha corpo bonito, né? Você fique em evidência. Isso aí faz com que você ultrapasse os limites do corpo. E aí você começa a fazer uma atividade física em excesso. E então você gera uma sobrecarga que passa da capacidade do organismo de se regenerar. Outro problema é que a gente tem indivíduos sedentários, que são sedentários a vida toda, até 20, 30 anos, e a partir daí eles começam a fazer atividade física e querem recuperar o tempo perdido. Querem atingir aquele corpo perfeito, só que para isso exige um tempo. Você não pode simplesmente, a partir de 2, 3 meses, ter o corpo perfeito. Então eles exageram na carga e a partir daí você começa a ter um risco muito maior de lesão. Entendeu? Sem falar também das atividades físicas que são comuns, né? Corrida, musculação, isso aí, quando a própria corrida gera uma sobrecarga em excesso, né, sobre os membros inferiores, e as pessoas fazem uma progressão acelerada da corrida. Você deve fazer atividade física, é uma forma perfeita para você ter uma saúde, uma longevidade com qualidade de vida, mas em excesso ela vai trazer danos, até a própria doença que você quer evitar.
1: Veja, o consultório começou faz pouco tempo, o tanto de coisa que a gente já aprendeu aqui nesse pouco tempo. E você, tem alguma dúvida? Você pode mandar para a gente. 991-47-8520, para você participar do consultório fazendo a sua pergunta. Por exemplo, a gente já aprendeu que uma pessoa jovem pode desenvolver artrose, né? Normalmente, numa roda de conversa, pode surgir aquela ideia, agora você já sabendo, equivocada, de que é uma coisa das pessoas com a idade mais avançada. Não, um jovem pode ter. Então, você pode mandar a sua pergunta se você tiver alguma dúvida. 991-47-8520 para participar do consultório do Rádio Livre, que volta daqui a pouquinho, depois do intervalo.

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2: De volta com o consultório do Rádio Livre, hoje recebendo a médica ortopedista Etelvina Vaz e também o ortopedista cirurgião de joelho, doutor Fábio Guimarães. Doutora Etelvina, vamos insistir um pouquinho aqui nessa questão do que é fator de risco, porque se tem uma coisa que a gente tem aprendido muito com esse consultório, é a importância da prevenção. Então, para que isso possa acontecer, a gente precisa pelo menos ter consciência, mas sempre, claro, buscando a orientação de um profissional médico, ter a consciência do que pode levar a gente a desenvolver determinadas doenças. No caso da artrose, existe, por exemplo, fator hereditário prevalecendo numa situação como essa? Existe a minha contribuição, o que é que eu posso fazer para desenvolver isso? Então, sabendo o que eu posso fazer, eu quero saber também o que eu posso evitar, o que eu devo evitar.
3: Bom, como a gente falou, artrose, né? O conceito de artrose, acho que está claro, né? É um desgaste, né? Um desgaste da articulação. Então, isso existe, uma tendência com o próprio envelhecimento. Isso seria um desgaste mais natural. Mas aí, o que é que a gente faz para, do ponto de vista desse desenvolvimento mais natural? Então, a gente vai manter uma atividade física, né? Atividade física de forma personalizada. Então, antes de praticar atividade física, qualquer atividade física é imprescindível quando a gente fala em saúde. Para todas as idades, criança, adolescente, adulto, jovem, não importa. Atividade física faz parte, né, do contexto que a gente precisa para manter um corpo saudável. Não é um corpo bonito, é um corpo saudável. A primeira coisa que a gente precisa fazer é uma avaliação cardiovascular. Isso é sagrado. Estamos vendo aí todos os dias, né, essa quantidade de mortes súbitas nas academias, pessoas de 30, 40 anos. Então, primeiro lugar, avaliação cardiovascular. Segunda, é um check-up ortopédico, avaliar a sua qualidade óssea, como é que você está, e de uma forma personalizada, como é que você vai fazer essa atividade física. A partir da atividade física, é uma coisa importante para a gente prevenir e manter as articulações. Nosso corpo, ele tem uma biomecânica feita para se movimentar. Então, quando a gente não se movimenta, a gente não lubrifica direito, né? Existe um líquido dentro das articulações, que o pessoal, quando está em uma quantidade maior, chama água, né? No joelho, muito mais frequente. Então, existe um líquido sinovial justamente para fazer essa lubrificação, essa alimentação, né, da articulação, digamos, de uma forma bem prática. Então, a atividade física, a articulação foi feita para se movimentar. Então, primeira coisa, colocar nosso corpo em movimento. Outra coisa importantíssima, nutrição. Não é se alimentar, é se nutrir, né? É uma nutrição anti-inflamatória que a gente fala, porque a artrose, como outras doenças, são processos inflamatórios. Então, a gente vai fazer uma nutrição anti-inflamatória. Mas o que é a nutrição inflamatória? É evitar tudo que inflama. Então, consumir alimentos que vêm da natureza, que vêm da em terra, esses consumir abundantemente. A gente está consumindo produtos alimentícios e não alimentos, né? Não está nutrindo as células. Fazer uma suplementação adequada, porque como a gente não está se nutrindo adequadamente, então a gente precisa, principalmente a partir dos 30, 40 anos, suplementar magnésio, colágeno, tudo isso é importante para manter essa saúde óssea de uma forma geral. E evitar os riscos maiores, que seria o maior, eu acho. O sobrepeso, né? O excesso de peso. Isso é fundamental. A gente sabe que isso vai sobrecarregar as articulações. Mas também tem outras articulações, por exemplo, na mão, existe uma artrose específica chamada risartrose, que é uma artrose na mão, né? Na articulação do polegar, que hoje está muito frequente por causa do uso excessivo de celular. Então, as articulações de peso que a gente falou, né, joelho, quadril, são mais predispostas, mas existem outras. E existem também fatores. Genética importa? Sim, a gente tem uma tendência genética a desenvolver algumas patologias. Mas isso hoje já está provado que é 30%. Ah, porque é a minha genética? Não, 30% é a genética. Hoje a gente tem que estar

0: tecnologia, se faz, né? Eu faço mapeamento genético com meus pacientes sempre, mas a gente não vai ficar refém da genética. 30% é genética e 70% não é nosso estilo de vida. O que é que a gente vai fazer com essa genética? Né? Então, não é desculpa a genética. Outra coisa importante é como é que está o eixo dos membros. Né? Depois, nosso colega aqui pode falar até melhor. Então, existem algumas deformidades, né, que a criança nasce, que o pessoal chama da perna cambota, da perna, né, zambeta. Então, se o eixo dos membros inferiores, por exemplo, não está adequado, vai gastar mais, né, de um lado do que o outro. Isso vai acelerar esse processo da artrose. Então, a artrose é uma coisa simples, ao mesmo tempo, de se dar o diagnóstico, mas que envolve muitos fatores, né? Alimentação, atividade física, estilo de vida, todo esse contexto, né, de alimentação, genética, esse conjunto. Mas o mais importante é o que a gente está fazendo aqui. Primeiro, o conceito do que é o artrose, né? E tem como evitar. Agora, tem uma boa notícia, né? Que hoje a gente está numa medicina mais moderna. Temos tecnologia e hoje tem os peptídeos, né, que vão ajudar nessa regeneração dessa articulação. Então, existem vários graus de artrose, né? Tem a grau 1, tem a grau 2. Então, a gente tem como fazer essa avaliação e tratar. Quem está com artrose em casa, não fique, né, em desespero, né? Porque hoje a gente tem muitas tecnologias avançadas, temos moduladores frequenciais, tecnologias que vão ajudar nessa regeneração, além do tratamento cirúrgico, ortopédico, da medicina convencional.
1: Bom, e aí, doutor Fábio, a doutora Etelvina falando essa questão da importância de fazer uma atividade física, de fazer o exercício físico, eu me lembrei que o senhor também falou a respeito de muita gente que quer tirar o atraso do tempo que passou sem fazer, e aí parte para fazer de qualquer jeito e diz, não, a partir de amanhã eu começo minha atividade física, vou, por exemplo, dar uma corridinha, vou correr todos os dias. Bom, faz bem para a saúde, agora tem que ter orientação e especialmente uma avaliação para ter início. Isso vale para qualquer atividade, né?
2: Exatamente. A gente, a doutora Etelvina falou em vários fatores, né, que levam à artrose. A gente não consegue controlar alguns, como idade, né, o envelhecimento, o fator genético, isso a gente não consegue evitar. Mas a gente age naqueles que a gente pode evitar. A atividade física é um dos principais. Só que não é simplesmente você chegar e começar a fazer. Mesmo quando você chegar numa consulta médica com hipertensão e ele mandar você tomar um remédio. Sim, mas qual remédio? Como tomar esse remédio? Atividade física, para ser iniciado, você tem que fazer uma avaliação, né? Não só cardiovascular, mas também cardiovascular é o principal, mas uma avaliação completa, tá certo? Passa pelo clínico, passa pelo ortopedista. A questão do início da atividade física, a partir desse ponto, onde você está apto para começar a atividade física, existe uma forma de você começar. Você não pode começar abruptamente. Né? Existe um tempo de amadurecimento. Os tendões e ligamentos, eles amadurecem, eles se fortalecem com um tempo mais tardio. A musculatura se fortalece mais rapidamente. O sistema cardiorrespiratório se fortalece muito mais rapidamente. É por isso que quando você começa a correr, vou começar a correr, quero me preparar para uma maratona. Então, eu começo a correr com 2 semanas, eu já estou me sentindo bem, estou sentindo fôlego, né? Muito melhor do que quando eu comecei há 2 semanas. E aí você progride, basicamente dobrando o volume de treino, dobrando a intensidade de uma semana para outra. Isso é um grande erro, né? Porque o sistema cardiovascular se preparou, mas a sua musculatura e os tendões não se prepararam. Então você vai gerar uma sobrecarga e a partir daí, dessa capacidade de regeneração que os músculos não adquiriram ainda, você vai ter lesão. Existe uma regra, né, já estabelecida, estudada e comprovada cientificamente, que é uma progressão de 10% da carga, pelo menos semanal. Esse é o mínimo que você pode fazer, na verdade o máximo. Se você aumenta só o volume, você aumenta, corre 1.000 metros em uma semana, você vai correr 1.000 metros, na semana seguinte você vai correr 1.100. Mesmo que seu sistema cardiovascular diga que você pode correr mais, você vai correr 1.100. Na próxima, 1.200. Na outra, 1.320. Então, você vai progredindo 10%. Sim, volume, em volume. Pode aumentar a carga. Aí você compensa isso na carga. Se você vai fazer musculação, você não vai aumentar de 50 quilos numa semana para 70 na outra. Mesmo que você ache que consiga, mas os seus tendões não vão aguentar. Você passa de 50 para 55. Isso de uma forma semanal. Isso é o princípio da progressão da atividade física, entendeu? Isso aí associado à alimentação, como já foi dito, e o acompanhamento clínico. Um grande erro é você entrar numa academia, numa clínica de corrida e ser passado para você uma receita de bolo. Todo mundo faz assim, então você vai fazer assim também. Cada indivíduo é diferente. Meu biotipo é diferente do seu, que é diferente do keniano que vai correr longas distâncias, que é diferente do atleta de levantamento de peso. Então as pessoas têm uma capacidade, é determinada geneticamente, e daí a gente não pode fugir, né? Então as pessoas querem fazer aquela atividade, a pessoa quer começar a jogar futebol. Esse é um grande erro. Você começa a correr e porque você acha que está correndo bem, você pode jogar futebol. Faltou a parte de fortalecimento da musculatura, das articulações, para você conseguir resistir a essa mudança brusca de movimento, aos exercícios específicos do futebol. Esse é outro princípio da atividade física, é a especificidade. Se você vai treinar corrida, você vai melhorar na corrida. Se você treinar bicicleta, você melhora na bicicleta. Você não pode correr e querer melhorar na natação e na bicicleta. Se você quer treinar tudo, você vai melhorar naquilo que você está treinando. É um fator para aparecimento de lesões em atividades diferentes daquela que você pratica. É por isso que alguns atletas americanos, na verdade a maioria dos atletas profissionais americanos, são proibidos de jogar outras atividades, de participar de outras atividades durante a interfase. Tá entendendo? Parou a série o campeonato de basquete, eles não estão liberados para jogar futebol americano ou beisebol, porque nesses esportes eles têm um risco muito maior de ter lesão, porque o organismo dele não está preparado para aquele tipo de atividade física.
1: Se eu me lembrei agora, o senhor falando disso, eu me lembrei dos jogadores de futebol. Não sei como é que a tecnologia hoje lida com essa situação, mas a gente via que o jogador chegava no clube na época jovenzinho, muito franzino, e de repente já aparecia bem forte. Aí quando a gente vê como ex-jogador dando entrevista, que a gente vê caminhando, a gente vê a dificuldade para caminhar, né? Talvez o resultado dessa situação, um fortalecimento muito rápido e as articulações não estavam prontas para isso, né?
2: Isso ocorre também pela sobrecarga articular, essa questão do andar, né? Você vê que os atletas profissionais de antigamente, eles tinham um índice de artrose nos joelhos muito alto, né? Eles paravam de jogar durante a fase de atleta profissional dele, de atividade. Naquela época era permitido fazer a infiltração no joelho para passar a dor, então se fazia a infiltração com corticoide e com anestésico local para ele conseguir jogar, né? E a partir daí isso gerava um desgaste maior da articulação e mascarava um sintoma, mascarava uma doença, porque eles iam conseguir jogar, mas às custas de um desgaste ainda maior daquela articulação pela sobrecarga. Isso, o preço só vai ser pago no final. Alguns tinham a carreira parada precocemente, né, por causa dessas doenças, não conseguiam mais jogar. E no final, a partir daí do encerramento da carreira, eles tinham uma perda funcional importante que comprometia muito a qualidade de vida deles. Quando era para ter uma qualidade de vida boa, ganharam dinheiro, iam curtir, iam aproveitar a vida, eles passavam a ter problemas com doença e a vida para eles ia ser, a partir dali, um sofrimento.
1: Bom, você viu aí, né? Isso com jogador de futebol, imagina com a gente. Vamos para o intervalo, daqui a pouquinho a gente volta e você pode continuar, viu? Mandando mensagem 99147-8520 para participar do consultório do Rádio Livre.
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1: Hoje recebendo a doutora Etelvina Vaz e também o doutor Fábio Guimarães para falar e nos orientar, né, sobre artrose. Eu convidei o amigo ouvinte a participar e a gente vai direto para eles para não perder tempo. Diz aí.
4: Boa tarde, meu querido Tony Araújo. João Andrade, da quinta etapa de Rio Doce.
1: Oi, Andrade.
4: Tony, minha mãezinha tem 86 anos e ela é acometida de artrite e de artrose. Pergunta aos especialistas: existe alguma correlação entre essas duas enfermidades, artrite e artrose? E se elas são, se elas só acometem pessoas idosas ou se acometem pessoas adultas ou crianças? Obrigado, querido.
1: Ok, Andrade, obrigado pela sua participação. Doutora Etelvina.
0: Bom, a artrose é essa degeneração da articulação. E a artrite é uma inflamação da articulação. Elas podem estar juntas? Podem. A artrite pode acontecer em crianças? Pode. Existe uma coisa chamada artrite piogênica, que é uma artrite séptica, quer dizer, é essa secreção purulenta na articulação. Acontece muito na articulação do joelho em crianças. Tem artrite reumatoide, tem artrite que são doenças autoimunes, então tem artrite psoríase, né, psoriásica, tem artrite por conta do excesso de ácido úrico, então tem vários tipos de artrite. A artrose é uma coisa mais específica, digamos assim, é uma degeneração da articulação. E a artrite tem um outro espectro, é um processo inflamatório. As duas podem estar juntas? Podem, sim.
1: Bom, doutora Telvina, a senhora falou sobre a importância da alimentação, da suplementação. Aí a Andrea está perguntando o seguinte aqui: uma pessoa de 50 anos precisa suplementar cálcio independente do resultado de exame?
0: Bom, ela está na idade perfeita, né? Porque além da artrose, tem uma outra coisa que é muito comum a partir justamente dos 50 anos, que é para as mulheres, principalmente por conta da menopausa, que é a osteoporose, que é diferente da artrose. A osteoporose é a perca da qualidade da estrutura óssea. Então, é importante suplementar cálcio? Sim. Mas a gente sabe que hoje tem muito cuidado para não fazer a suplementação do cálcio de forma isolada. Sempre fazer o cálcio associado à vitamina K2, porque aí com também magnésio, também o colágeno, é um conjunto. O osso não precisa só do cálcio.
1: Vamos a mais participações de amigos que mandaram mensagem pelo WhatsApp da Rádio Jornal.
5: Alô, Tony Araújo, boa tarde. Parabéns aí pelo programa. Boa Show tarde. De bola. Eu sou Genesi de Camaragibe. Eu tenho 62 anos. Eu sou atleta maratonista. Eu corro todos os dias, né? Sigo planilha de treinamento. 3-4 dias na semana eu faço fortalecimento na academia. Eu vou à academia fazer um fortalecimento.
1: Coisa boa.
5: Eu trabalho dirigindo. E sempre trabalhei dirigindo. Então, eu tenho artrose no ombro esquerdo. Eu tinha um movimento muito limitado no ombro esquerdo. Eu fui ao médico e ele disse que eu estava com artrose. Mas eu faço todos os trabalhos na academia de fortalecimento. Eu corro e eu preciso usar os braços para me movimentar, né, nas corridas. E não tem me incomodado de jeito nenhum. Mas por conta da atividade física, por conta dos treinos que eu faço. A alimentação também, eu sou show de bola na alimentação, né? Minha alimentação é à base de batata inglesa, batata doce, macaxeira, inhame. Eu sou da proteína do ovo, da carne. Enfim, eu procuro me cuidar para poder estar em atividade. Resumindo, ano passado participei de 19 corridas, fui pódio nas 19. Esse ano já participei de 12, fui pódio nas 12. Top. Na faixa etária 60+. E quer ver um velho ligeiro, é só botar de bicicleta atrás para ver se pega.
1: Pronto, o Genesi, doutor Fábio, aí o testemunho vivo da importância da alimentação e da atividade física, mas mesmo ele não escapou de ter artrose no ombro, né?
2: O Genesi é um exemplo a ser seguido, né? Com relação à atividade física, à prática contínua. Mas
1: se for correndo, não dá para seguir, não. Pelo menos foi o que ele disse.
2: Eu vou de carro. Mas aí ele escolheu o esporte correto, né? Ele tem uma artrose no ombro e escolheu ser corredor, tá certo? Um ponto que ele tem de levar sempre em consideração é o descanso. O descanso faz parte do treinamento. Ele disse que já correu 19 corridas, não sei qual foi a metragem dessas corridas aí que ele disse que correu. Se foram 19 maratonas, foi muito, tá certo? O máximo que um atleta deve correr maratonas por ano para ter o intervalo de repouso e regeneração do organismo são 2 maratonas por ano. É o que preconiza a medicina. Tem gente que corre 4, 5, 6, 10, mas aí tá fora, tá aumentando o risco de lesão, tá certo? A artrose do ombro você pode não sentir nada. As indicações para tratamento são dor e limitação funcional. você não sente nada, a gente já sai dessa questão do tratamento cirúrgico. Porém, o tratamento clínico é importante.

0: operativo. Tem de ver a amplitude de movimento. Você diz que não sente nada, mas pode ser que a amplitude de movimento do seu ombro, em comparação ao outro, que seja um ombro sadio, esteja reduzida.
1: Alguma coisa aconteceu para ele descobrir, né? Exato. Porque se ele não sente nada, mas descobriu que tem, então algum indicativo teve para ele procurar o médico.
0: Pode ter, né, sido até na investigação preventiva, né? Uhum. Mas a questão é, se ele faz essa musculação, está correta, faz uma musculação como trabalho de suporte para o esporte dele, que é a corrida. Mas ele tem que ter cuidado para que nessa musculação ele não venha a aumentar a lesão do ombro. Se ele tem uma artrose, ele tem de ter um certo cuidado com essa articulação, tá certo? Não pode agir como se o ombro dele fosse normal, até para proteger, porque se ele pensar que o ombro é normal e o ombro tem artrose, ele vai ter um agravamento dessa lesão e aí pode ser que precise de um tratamento cirúrgico.
1: Genesi, não esqueça não, viu? Você tem artrose no ombro, viu? Cuidado. Bom, temos aqui uma outra questão, doutor. A pessoa diz aqui, a Elizabeth, ela diz o seguinte: minha mãe tem 79 anos de idade e sente muitas dores, tanto nos dois joelhos quanto na lombar. Vai para reumatologista, ortopedista, achou ruim, porque a última consulta o médico falou que ela tem fibromialgia. E ela ama ir a um ortopedista por conta de tantas dores, compra remédios na internet. Não gostou de ouvir da doutora que ela não pode fazer a cirurgia pelo SUS de artrose. E tem FML, eu não sei o que, é que ela quis dizer aqui, diz que no Distrito Federal faz pelo SUS, só que as condições dela não dá para ir para Brasília. Ela quer, pelo visto aqui, ela está querendo fazer cirurgia.
0: A cirurgia de colocar prótese no joelho, né? Bom, essa questão aí a gente tem de avaliar qual é a gravidade da artrose. Se ela tem uma dor incapacitante nos joelhos e tem alteração radiológica, deve ser uma indicação de cirurgia, de colocação de prótese nos joelhos. O diagnóstico de fibromialgia pode ter dificultado, porque a fibromialgia é uma doença que você tem dor sem uma evidente alteração que provoque aquela dor. Mas, mesmo ela tendo fibromialgia, se as alterações radiográficas e funcionais forem incapacitantes, se houver tanto a lesão que você detecta no raio-x, quanto as queixas dela forem importantes, tem indicação de cirurgia. E aqui em Recife, em Pernambuco, existe um programa do governo com cirurgia gratuita pelo SUS, que é o Cuida PE. Então a fila de pacientes precisando de prótese de joelho, de ombro, de quadril, reduziu-se muito com esse programa. E é um programa que é eficiente e está em atividade.
1: Pronto, Elizabeth, agora sua mãe não vai precisar mais ir para Brasília, não. Se prepare, viu, que ela vai querer fazer a cirurgia. E agora que descobriu o que tem aqui, doutora Etelvina, vamos falar um pouquinho a respeito do tratamento. Talvez, não sei, muita gente protele, inclusive, buscar orientação médica com medo de, por exemplo, fazer cirurgia. Porque tem muita gente que, né, vai conversar com vocês, talvez seja caso de cirurgia. A pessoa já fica com medo. Não necessariamente o tratamento vai envolver uma cirurgia.
2: Bom, tratamento, para qualquer patologia existe o tratamento conservador, ou seja, através da fisioterapia, de vários elementos que a gente pode amenizar, fortalecer musculatura, fazer toda essa questão, fisioterapeutas organizam, né? Pilates, ginástica funcional, tem várias ferramentas, né? Não é que a artrose, ela tem vários estágios, então é um estágio inicial, é intermediário, já está em estado avançado, então de acordo com cada estágio daquela artrose, de qual a articulação do conjunto do paciente, né? A gente não vai tratar a articulação, a gente vai cuidar do paciente de uma forma geral. A gente vai fazer toda uma orientação nele, nutricional, se ele está com excesso de peso. A gente vai desinflamar esse paciente. E atualmente eu venho trabalhando muito com a saúde quântica, né? Que é uma tecnologia brasileira. Temos uma empresa já há 25 anos no mercado, que temos vários moduladores frequenciais que ajudam nesse tratamento conservador, que a gente chama. Então, existem os moduladores frequenciais que vão equilibrar aquele processo inflamatório, ajudar na regeneração, e a gente consegue excelentes resultados com esses moduladores frequenciais, que podem ser usados por pacientes não tem contraindicação, não tem superdosagem, e a gente pode somar e complementar. Então, hoje, eu trabalho muito na promoção da doença, né? Mais na promoção

0: a saúde mais do que tratar doenças. Então, eu trabalho muito com essa saúde quântica no momento. E agora temos os peptídeos quânticos. Peptídeos, né, os monjaros da vida, né, eles são injetáveis, têm efeitos colaterais. Então, hoje a gente tem tecnologia brasileira de peptídeos quânticos que não vão ter esses efeitos colaterais e vão contribuir, com certeza, nessa questão do tratamento conservador, não cirúrgico, como é aqui meu colega que faz o tratamento da cirurgia de joelho.
1: Bom, doutor Fábio, a doutora Etelvina falou de algo que o senhor poderia falar muito bem, segundo ela, que é o eixo dos membros. O que é isso?
2: O eixo dos membros é o alinhamento dos membros inferiores. O alinhamento normal do membro inferior é um discreto valgo, é o joelho um pouquinho encurvado para dentro, né? No homem menos, em torno de 4 a 6 graus, na mulher um pouco mais, de 6 a 8 graus. E esse é o eixo normal, para você manter uma carga de forma igual nos compartimentos do joelho. Falo compartimentos, a parte interna, medial e a parte externa lateral. Se você tem, imagine o pneu de um carro, né? A cambagem do pneu. Se o pneu inclina para fora, o joelho afasta um do outro, é o que a gente tem o joelho varo, é o cangalha. Essa situação vai gerar uma sobrecarga na parte interna do joelho. Então, com a carga aumentada ali, vai gerar uma artrose no compartimento medial. Se, do contrário, você tem um inclinamento do joelho, um afastamento dos pés e uma aproximação dos joelhos, você vai ter o geno valgo, é o joelho zambeta, né? E aí você tem uma sobrecarga no compartimento lateral. Então, qualquer sobrecarga, com o tempo, vai gerar o desgaste e, a partir do momento que esse desgaste começa, ele vai ser acelerado, se aquilo não for corrigido. Esse é o desalinhamento. É o cangalha e o zambeta. O geno varo e o geno valgo.
1: Sobrecarga, isso vale também para impacto? Por exemplo, uma pessoa, ela pratica corrida, então ela não tem um sobrepeso. Às vezes até está com um peso um pouco abaixo do que deveria ter. Mas ela tem um impacto considerável nesse processo de corrida. Isso também conta?
2: Perfeito. Imagine que uma pessoa tem 80 quilos, né? Ela parada, a carga nos joelhos é essa daí. Quando ele anda, a carga nos joelhos, o peso nos joelhos, multiplica por 3 a 4 vezes. Quando ele corre, esse peso nos joelhos multiplica de 8 a 10 vezes, até 12 vezes. Então, uma pessoa de 80 quilos, uma pessoa de 1,80 m com 80 quilos, vai ter numa corrida uma sobrecarga de até 800 quilos no joelho. Se ela passa para 100 quilos, ela vai ter uma sobrecarga de 200 quilos a mais do que o joelho deveria suportar. Então, o sobrepeso vai influenciar muito nisso. É por isso que o obeso não deveria iniciar o processo de perda ponderal com atividade física com a corrida. Ele deveria fazer o trabalho de fortalecimento e escolher atividades sem sobrecarga. Por exemplo, natação, bicicleta, uma atividade funcional, um elíptico, que não houvesse aquela sobrecarga, aquele impacto que sobrecarregasse os joelhos e também os quadris.
1: Bom, você aprendeu no consultório de hoje o que é a artrose, né? Como ela age no nosso corpo, o quanto ela incomoda, e você aprendeu também como se cuidar para que os efeitos, vamos dizer assim, especialmente quando começa o avançar da idade, sejam menos impactantes. Hoje a gente falou no consultório do Rádio Livre sobre artrose e aprendeu muito. Então, doutor Fábio, aproveitando que o senhor está com a palavra, eu quero agradecer as orientações que o senhor trouxe para a gente hoje.
2: Foi um prazer, deixando só a lembrança de que a artrose é uma doença progressiva e irreversível. Então, você tem de ter em mente que o seu joelho é como uma conta que você tem no banco que não rende juros. Se você gastar muito, seu joelho vai acabar a sua conta logo. Então, você tem de preservar. E nunca deixe uma queixa sem investigação, porque pode ser uma queixa pequena, você diagnosticar precocemente e você vai salvar o seu joelho, né? Não só o joelho, as articulações. E se você deixa passar, você perdeu o tempo importante para ficar curado e aí o tratamento pode ser uma forma irreversível de uma cirurgia.
1: Doutora Etelvina, obrigado pelas orientações que a senhora trouxe para a gente no consultório de hoje.
0: Eu que agradeço, a alegria poder contribuir um pouco aí com o bem-estar e com a saúde de todos.
1: Bom, o Rádio Livre de hoje fica por aqui. A produção é de Gabriela Bento, trabalhos técnicos de Edilson Lima, Big Alves e João Alves. Na coordenação de jornalismo, Victor

0: Tavares.
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0: Agora são 5 horas no Recife.
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2: Bom dia.
0: Sextou, né, gente boa brasileira? E que tal tirar um tempo para cuidar de si próprio? Isso é um ato de amor essencial para o bem-estar físico, emocional e mental. É importante reservar um tempo para si mesmo, reconhecer suas necessidades e limites e priorizar sua saúde e felicidade. Ao cuidar de si próprio, você fortalece sua autoestima, reduz o estresse, melhora sua qualidade de vida e se torna mais resiliente diante dos desafios do dia a dia. Lembre-se de praticar atividades que lhe tragam alegria, alimentar-se de forma saudável, descansar adequadamente e buscar apoio quando necessário. Cuide de sua mente, corpo e espírito com carinho e atenção, pois quando você está bem consigo mesmo, está mais preparado para enfrentar os desafios e aproveitar as alegrias da vida. Seja seu próprio melhor amigo e trate-se com gentileza e cuidado em todas as circunstâncias. Reflita e muito bom dia.
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0: Acordando você, valeu, acordando você para mais um belo dia. Sextou, minha gente, dia 3 de julho, aniversário da Rádio Jornal, 78 anos. Obrigado pelo carinho de sua audiência. Já se passaram 184 dias do ano, faltando 181 para o ano acabar. Hoje é Dia Internacional Sem Sacos Plásticos, tá vendo aí? É também o Dia Nacional de Combate à Discriminação Racial, Dia do Ministério da Justiça e Dia dos Incrédulos. Eita, e a Bíblia diz: sem fé é impossível agradar a Deus. Santo do dia, São Tomé Apóstolo. Com trabalhos técnicos de Abonido Cerqueira.
3: Bom dia!
0: Bom dia! E produção de Cristiano Bassan. Em rede pela Rádio Jornal Recife, Limoeiro, Caruaru, Garanhuns e Pesqueira, Petrolina. Estamos começando mais um programa A Voz do Povo.
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0: Cantando com a esperança em busca do Hexa. Vamos em frente, verde e amarelo. Você pediu, Roberto Carlos.

0: Acorda Recife, acorda Pernambuco, acorda Brasil, Brazuca!
1: Se encontrando com a
0: alegria dessa gente boa brasileira, pernambucana com certeza. Aproveita a nossa gastronomia. Aproveitando, apresentando aqui o nosso abraço, nosso carinho a todos os chefes de cozinha. Já estão aí em andamento, né, em trabalho, para festejar mais um belo sextou. A alimentação perfeita para a saúde. Os chefes cuidando, cuidando, cuidando.
2: O Recife acordou, meu bom dia.
0: Acorda Recife, não perde tempo. Fica sabendo que o tempo é como o rio. Você já viu o rio voltar? Ele sempre vai para frente, não volta. Assim deve ser a vida. Não perca tempo. Rádio Jornal, 78 anos aqui. A gente conta tudo, não esconde nada pra você. 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Bom dia, bom dia.
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0: Entra nessa folia, alegre, contente. 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Rádio Jornal Caruaru.
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0: Todas as nossas atrações musicais.

0: os nossos cantores e compositores. Alô, você de Garanhuns, está chegando o Festival do Inverno 107.5 FM. Deixa rolar. Rádio Jornal Limoeiro 99.5 FM. Olha a atividade física. Seja o seu próprio melhor amigo. Cuida, se cuida. Sem você, meu bem, não tem nada. É o amor. 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Bom dia.
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0: Entra, meu bem, aí, pesqueira. Você, onde você estiver. Um abraço forte, obrigado pelo carinho da audiência. Rádio Jornal, 78 anos. É hoje, dia 3 de julho.
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0: Esse amor que nós temos por vocês, com informação e prestação de serviço. É isso? Petrolina 90.5 FM. Bom dia vocês. Cuida do nosso rio. O Rio da Integração Nacional. O Rio São Francisco.

0: abraço para você do Sertão ao Cais, do Cais ao Sertão, todas as demais regiões. Bom dia, bom dia.
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0: Um aperto de mão para você, Zona da Mata, Norte e Sul, Agreste e Sertão.
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0: Vale sim. Um monte de abraço. E você sabendo que deve cuidar da saúde. É o Brasil, verde e amarelo, você ouviu com Roberto Carlos. Cuida do nosso país também. Você é responsável.

0: fé. Fica sabendo que hoje é, tem de tudo, né? Dia dos incrédulos. Então, seja crente. Seja assim, porque diz a Bíblia o seguinte, a palavra de Deus: sem fé é impossível agradar a Deus. Então, agrade a Deus com fé e esperança.
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0: Será que vai chover? Choveu um pouquinho agora na madrugada, mas aí você vai saber detalhes com Cristiano Bassan.
2: Olá, Paulo, um ótimo dia para você, ótima sexta-feira para os ouvintes da Voz do Povo da Rádio Jornal. Agora vamos à previsão do tempo para esta sexta-feira. Conforme as informações da Agência Pernambucana de Águas e Clima, APAC, na região metropolitana do Recife, o tempo é parcialmente nublado, com chuva rápida de forma isolada na manhã e noite, com intensidade fraca. A temperatura máxima na região é de 29 graus e a mínima 21. Na zona da Mata de Pernambuco, o tempo é parcialmente nublado, com chuva rápida de forma isolada no período da manhã e noite, com intensidade fraca. Na zona da Mata Sul, a temperatura máxima é de 29 graus. Na Mata Norte, a mínima é de 19. No agreste do estado, o tempo é parcialmente nublado, com chuva rápida de forma isolada no período da tarde, com intensidade fraca. No agreste, a temperatura máxima é de 28 e a mínima é de 16 graus. No sertão pernambucano, o tempo é parcialmente nublado, sem chuva em toda a região ao longo do dia. No sertão, a temperatura máxima é de 31 e a mínima é de 19 graus. E na ilha de Fernando de Noronha, o tempo é parcialmente nublado, com pancadas de chuva em toda a região ao longo do dia, com intensidade fraca a moderada. Na ilha de Fernando de Noronha, a temperatura máxima é de 29 e a mínima de 23 graus. Previsão do tempo, Cristiano Bassan, Rádio Jornal, Rádio Notícia.
0: Muito bem, e a hora certa para você, agora são 5:12, 5:12.
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0: Jornal do Comércio, a diferença é enorme. Lula mantém Transnordestina travada em Pernambuco e avança no Ceará. Michele não quer estar na campanha de Flávio e pode desistir do Senado. PT e PL disputam o voto.

foto das mulheres, mas se unem para não gastar com elas. Nova operação na comunidade do Detran Combate Grupo ligado ao Comando Vermelho e mais. Ministério Público de Pernambuco pede que policiais paguem R$ 1 milhão de reais por chacina em Camaragibe.

Você sabe que tem Cachoeira do Itapemirim. Aí é Roberto Carlos, mas ele é de Cachoeira, Bahia. Está de parabéns hoje, igualmente a você. Ele, Edson Gomes,

0: Parabéns para você que está aniversariando hoje. Festeje 3 de julho. Felicidade para você. Igualmente com a Rádio Jornal, você está de parabéns. Olha, olha que importância você. Que moral, hein? Parabéns para você.
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0: E para dizer a você o seguinte, falando para o sertão, Prefeitura de Petrolina alerta taxistas para necessidade de cadastramento. Não é isso, Edjane Almeida?
2: A Prefeitura Municipal de Petrolina, por meio da Autarquia Municipal de Mobilidade Ampla, informa que iniciou a partir da última segunda-feira o processo de revalidação das autorizações dos taxistas cadastrados no município. É uma medida obrigatória. Saberemos detalhes agora com o assessor especial da Ampla, Paulo Valgueiro. Bom dia.
3: Bom dia, Lijane. Bom dia a todos da Rádio Jornal. Forte abraço. Essa medida ela se fez necessária por conta de uma determinação do Tribunal de Contas, que recentemente fez uma auditoria em relação aos taxistas e por conta que eles têm algumas imunidades tributárias pela profissão, exigiu que a gente fizesse esse recadastramento para mostrar a eles a relação se todos os taxistas cadastrados em Petrolina realmente permanecem trabalhando efetivamente. E a gente faz esse recadastramento anual, mas precisa fazer dessa forma presencial, porque normalmente a gente faz o recadastramento, eles juntam toda a documentação através do site, sem precisar vir até a Ampla. Agora eles precisam trazer o documento pessoal aqui até a Ampla, tanto o documento dele como o documento do veículo, e a gente vai fotografar todos esses veículos, fotografar o taxímetro, fotografar também toda a identidade visual do veículo para verificar se realmente eles permanecem trabalhando, permanecem de forma efetiva como taxista. Caso eles tenham alguma dúvida, podem ligar também para a gente no 3983-7124 para conversar com os nossos técnicos para saber o que realmente eles precisam fazer. A gente está aqui de 7 às 13 e esse prazo vai exclusivamente até o dia 10 de julho. Passou o dia 10, a gente tem que encaminhar o relatório ao Tribunal de Contas e inicia também, aqueles que não comparecerem, a gente inicia também o processo de cassação dessas permissões.
2: Digamos que o taxista perca esse prazo e seja iniciado o processo administrativo para a cassação da permissão. Ele tem um prazo para recorrer, algum recurso ou não?
3: As regras do... Ele, logicamente, para todo processo existe o contraditório e a defesa, eles terão que justificar e apresentar documentação probatória, mas já dentro do processo de cassação, não mais no processo de requalificação.
2: Alguma multa?
3: Não existe multa prevista, porque é um procedimento extraordinário, mas a punição seria realmente a cassação, caso ele não consiga lograr êxito em um recurso durante o processo de cassação.
2: Que é bem pior que a

0: multa, né? Porque com a multa, não, eu vou pagar a multa e fica tudo resolvido. Nesse caso, não há multa e corre-se o risco de perder a permissão. Prazo até o dia 10 de julho. Eu vou pedir que o Paulo reforce aqui o endereço da Ampla e o telefone para mais informações.
1: O endereço da Ampla é aqui na rua Félix Pinto, sem número, no centro, em frente ao Estado Municipal. E o telefone para maiores informações é o 3983-7124.
0: Muito obrigada, Paulo Valgueiro, assessor da Ampla. Não percam o prazo até o dia 10 de julho. Edjane Almeida para a Rádio Jornal, Rádio Notícia.
2: E hora certa para você. Agora são 5h19. De repente você pode ter algum tipo de reclamação aí em Petrolina ou no entorno do sertão de Petrolina. Um abraço para você e também aqui no Recife, Grande Recife, em todas as demais regiões. Tem o que reclamar, hein? Tem um transporte público precário? Tem iluminação pública para reclamar? Tem o WhatsApp da Rádio Jornal no apoio.
3: Agora você pode mandar o seu recadinho direto pelo nosso WhatsApp. Envie a sua mensagem de voz para o 991-47-8520. 991-47-8520.
2: Eita, o ouvinte Nino de Tamandaré, antes que ele fale, eu quero dizer da importância dessa cidade... Tamandaré. Eita, aí no nosso litoral sul, que beleza, hein? O projeto da Marinha, o projeto da fauna marinha. Então, a importância do tratamento com a proteção da tartaruga. Esse projeto importante e outros importantes também que tem aí na cidade de Tamandaré. E o Padre Arlindo, oxe. Eita, Padre Arlindo, bom dia. Aí, uma atividade muito forte com a religiosidade e também a sociabilidade, né? Ei, Vila, e a Vila Padre Arlindo, hein? Você já foi? É muito linda. Então, um abraço para vocês aí de Tamandaré, meus amigos queridos. Ô Nino, e agora, você o que é que diz?
4: Bom dia, Paulo Roberto. Bom dia. Aqui é Nino da Praia de Tamandaré. O tempo aqui tá firme, viu? Hoje vai ser aquele sol maravilhoso. Que Deus venha nos abençoar. Estou antenado na melhor rádio do país e do mundo. Rádio Jornal. Aquele abraço.
2: Já pensou? Esse tempo firme aí para você, como você mesmo falou... Diante de toda essa beleza da praia de Tamandaré, com esse projeto aí para a proteção da vida marinha, as tartarugas, enfim, outras atividades maravilhosas. Então, um abraço para todos vocês. E o prefeito de Garanhuns participa de evento internacional voltado para a educação na primeira infância. Não é isso? As informações com Ed Carlos.
5: O prefeito de Garanhuns, Civaldo Albino, participa entre 5 e 9 de julho do percurso formativo na Argentina, evento voltado à formação educacional e aperfeiçoamento da gestão pública na área da educação infantil. A agenda acontece em Buenos Aires e Tigre, na Argentina, com visitas técnicas, encontros pedagógicos, formações para primeira infância e atividades em instituições educacionais argentinas para aprofundar abordagens pedagógicas. Na ausência de Civaldo, a Prefeitura de Garanhuns ficará no comando do vice-prefeito Heraldo Ferreira. 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
2: Muito bem, essa informação aqui, minha gente, que o Hospital do Recife supera a média nacional em indicadores assistenciais. Eu estou falando do Hospital Português, minha gente. Dados da ANS e do Observatório mostram o Hospital Português no Recife acima da média em segurança do paciente, infecção hospitalar e eficiência assistencial. Então, nossos parabéns a vocês aí do Hospital Português. A gente aproveita e abraça exatamente o nosso ouvinte querido, o Hospital Português aí, você, todos vocês aí que fazem parte desse grande hospital, aí nessa média importante, né? Nessa média importante nacional de indicadores assistenciais. E o vice-provedor Joaquim, meu amigo, sempre ouvindo a Rádio Jornal o tempo todo. Obrigado pelo carinho da audiência e parabéns aí, né, por essa média nacional de assistência. Agora são 5 horas e 23 minutos. E por falar em Portugal, o Hospital Português, então a gente lembra dele. Roberto Leal, obrigado, Brasil!

E por falar em Portugal, olha aí, o CR7, Cristiano Ronaldo, tá aí, olha minha gente. Cristiano 7 marca e Portugal elimina a Croácia com virada dramática nos acréscimos na Copa do Mundo 2026. Parabéns!

0: na decisão da Copa do Mundo, aí a história é outra, mas mesmo com amizade e respeito, mas aí fez valer a qualidade no futebol. E a gente crê no Brasil, mas também a gente aproveita e parabeniza a qualidade de Portugal.
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0: Deixa eu ver agora aqui a participação do ouvinte denunciando a falta de água na Zona Norte. Vem comigo.
2: Bom dia, Paulo Roberto e ouvintes da Rádio Jornal. Meu caro Paulo, a área Zona Norte da cidade do Recife está sem água. Os altos, os morros do Recife, Nova Descoberta, Grande Nova Descoberta, Alto do Refúgio, Progresso, Carroceiro, Alto do Capitão, enfim, a Compesa não está cumprindo o cronograma de água para esses bairros. Há mais de 8 dias que falta água, Paulo. Eu trabalho de motorista da Prefeitura do Recife nessas áreas e vejo as queixas e reclamações da comunidade. Obrigado, Assis do Janca, Rádio Jornal Pernambuco, falando para o mundo.
0: Um abraço, meu amigo, um abraço para você. Felicidade, tá aqui, olha, seleção não precisa de um craque. A torcida, sim, afirma Ancelotti. E por falar em Ancelotti, a gente lembra o seguinte, a Copa dos Protagonistas, viu? Essa de 2026 é a Copa dos Protagonistas. Exemplo, Brasil, Vini Júnior, Noruega, Haaland, Argentina, Messi, França, Mbappé, Portugal, Cristiano Ronaldo, né? Ontem deu show, né? E a Inglaterra, Kane, outro também. Mas aqui, segundo especialistas, na seleção brasileira, o técnico, ele vai mais pelo conjunto,

0: é o que resolveu contra o Japão, né? Você sabe muito bem. Agora, são 5 horas e 28 minutos, 5 e 28. É a voz do povo com você, dizendo o seguinte: inscrições para o FIES começam em 14 de julho. O programa oferece cerca de 112 mil vagas em 2026. Não é isso? Priscila Mazenotti.
1: As inscrições para o FIES começam no dia 14 de julho. O edital com as datas já está publicado. Começam, portanto, dia 14 e vão até o dia 17. São de graça e podem ser feitas lá no portal único do MEC. Lembrando que o FIES é o Fundo de Financiamento Estudantil, o programa que financia cursos de graduação em instituições privadas. São cerca de 112 mil vagas, isso somadas às edições do primeiro e do segundo semestre. E quem é que tem direito, hein? Quem participou do Enem, que é o Exame Nacional do Ensino Médio, a partir de 2010, fez mais de 450 pontos nas provas e não zerou a redação. O FIES também leva em conta o critério de renda. É preciso ter renda bruta familiar mensal de até 3 salários mínimos por pessoa, sendo que metade das vagas vai para o FIES social, que é quando o candidato é inscrito no Cade Único e tem renda familiar mensal de até 0,5 salário mínimo por pessoa. O resultado da pré-seleção sai no dia 30. Quem não for selecionado entra para a lista de espera. E todas as informações estão lá no site, no acessounico.mec.gov.br.
0: E lembrando a você o seguinte: FIES, educação. Então, minha gente, educação. Restrição do celular nas escolas reduziu ansiedade nos alunos, diz pesquisa. Então, mãe, você mamãe, você papai, você família, escuta só a importância. Um ano após a implementação da lei que restringe o uso de celulares nas escolas de todo o país, diretores relatam maior participação, olha aí, maior participação dos estudantes nas atividades em classe, maior concentração nas aulas, socialização entre os alunos e queda em conflitos e agressões. Então, a importância aí, viu, meu amigo? A importância dessa restrição, não é proibição, restrição do celular nas escolas, que reduziu ansiedade nos alunos. E a hora certa para você, agora são 5 horas e 31 minutos, mais um ouvinte aqui reclamando da falta d'água. Emerson, de Nova Descoberta, vem comigo.
2: Bom dia, Paulo Roberto. Emerson Messinho, completando 54 anos. A minha denúncia hoje aqui é lá no alto do Cruzeiro, em Nova Descoberta. 5 anos sem água. Isso é um absurdo. E todo mês chega a conta de água. Bom dia, Paulo Roberto e toda a equipe da Rádio Jornal, que eu sei que é forte na liderança. Um abraço.
0: Obrigado pelo carinho de sua audiência, pela referência. Rádio Jornal, 78 anos. É hoje, é a festa. Minha gente, falta de CPF no Pix impede restituição a 500 mil, viu? A Receita alerta sobre regra para receber cashback do imposto de renda. Não é isso, Gabriel Brum?
3: A falta de CPF cadastrado como chave Pix pode levar cerca de 500 mil contribuintes a não receber a chamada restituição cashback do imposto de renda. Essas pessoas correspondem a 13% de 4 milhões que têm direito ao pagamento, informou nesta quinta-feira a Receita Federal. O cashback beneficia contribuintes que não estavam obrigados a fazer a declaração no ano passado, mas que tiveram algum recolhimento na fonte em 2024. Essas pessoas vão receber até R$ 1.000 no dia 15 de julho. A consulta será aberta no dia 8, próxima quarta-feira. De acordo com o auditor fiscal José Carlos da Fonseca, responsável pelo programa do Imposto de Renda, a obrigatoriedade do Pix CPF serve para dar segurança neste, que é um projeto piloto.
4: Porque, por exemplo, se eu não tenho as informações, se ele nunca declarou, como é que eu vou descobrir em que conta a gente vai pagar ele? Então, o que a gente fez foi, desses aqui, que é o nosso universo de pessoas, quantos desses aqui tem chave Pix? Não, para esses eu vou pagar, para os outros eu não tenho. É um risco muito grande eu fazer um crédito em uma conta que não é dele. O da chave Pix eu sei que é dele, CPF dele, chave Pix CPF já vai para conta.
3: Segundo o auditor fiscal, a continuidade da restituição do cashback para os próximos anos ainda não está confirmada.
4: Nós estamos fazendo um piloto que, se der tudo certo, é capaz de ter continuidade. Então, a gente está verificando, fazendo as análises para ver se esse programa continua ou não.
3: Ainda nesta quinta, a Receita Federal lançou um painel online e público com dados sobre contribuintes que entregaram a declaração declaração do imposto de renda. A ferramenta reúne dados de idade, média de rendimento, dependentes, profissão, estados e municípios. O objetivo é dar mais transparência e ampliar o acesso a pesquisadores, imprensa, gestores públicos e cidadãos, o que pode ajudar em pesquisas e na formulação de políticas públicas. Como existe uma preocupação com o sigilo, não há informações individualizadas nem nomes no painel.
0: Escuta só, minha gente, por falar em Pix, está aqui, olha, viralizando nas redes sociais o que o Brasil propõe para tentar derrubar tarifaço de Trump. Pix nas redes sociais, hein? O que o Brasil propõe para tentar derrubar tarifaço de Trump. E os pré-candidatos miram eleitoras e reforçam falas sobre mulheres em meio a polêmicas. É hoje. Argentina e Colômbia entram em campo hoje. Você vai acompanhando as informações. Menor nação do mata-mata, olha aí. Menor nação do mata-mata da Copa fala português. Sim, português com certeza. Seleção enfrenta a Argentina. Você sabe que o que nós estamos falando, tem até o Vozinha, né? O Vozinha, meu amigo, Cabo Verde, a menor nação a disputar um mata-mata na Copa do Mundo. E hora certa, agora são 5 horas e 35 minutos. O ouvinte Nilson de Olinda denuncia o lixo. Ei, falta d'água, já tivemos dois participantes aí, agora é o problema do lixo, aí no bairro de Santa Teresa. Vem comigo, vem.
5: Fala aqui, é Nilson, do bairro em Olinda, Santa Teresa. Faz 5 dias que o carro do lixo não passa. A informação que chegou que a empresa tá de greve. Aí faz 5 dias que o carro do lixo não passa. As ruas cheias de lixo aqui em Olinda, no bairro Santa Teresa.
0: Eita, que situação, hein, meu amigo? Olha, negros têm 4 vezes mais chances de morrer em ação policial. Não é isso, Alan Barbosa?
6: A letalidade policial no Brasil cresceu 6,4% de 2024 para 2025. Levantamento realizado em 9 estados revela 4.330 mortes no ano passado, 3.104 de pessoas negras, ou seja, quase 9 em cada 10 pessoas são pretas ou pardas. O Centro de Estudos de Segurança e Cidadania pesquisou dados das Secretarias Estaduais de Segurança do Amazonas, da Bahia, do Ceará, Maranhão, Pará, Pernambuco, Piauí, Rio de Janeiro e São Paulo. Além da questão racial, 64,8% do total de mortos, 2.804 vítimas, eram jovens com até 29 anos de idade. 310 eram crianças e adolescentes. Uma pessoa negra, segundo o relatório, tem 4 vezes mais chances de ser morta pela polícia que uma pessoa branca. Os piores estados são Pernambuco, onde a chance de óbito é 11 vezes maior, e no Rio de Janeiro, com probabilidade 6 vezes maior. Desde 2019, os estados com mais letalidade policial são o Ceará, com 200 óbitos, Maranhão, 142, Pará, 632 mortes e São Paulo, com 834. O estado com alta recorde em relação a 2024 é o Maranhão, com aumento de 86,8%. Com metade das vítimas com idade entre 18 e 29 anos. Para os pesquisadores, há uma negligência histórica em relação ao registro de dados sobre a cor. O Maranhão é um dos casos negativos no detalhamento do perfil étnico-racial das pessoas mortas em ações policiais.
0: E hora certa para você, meu amigo, você, minha amiga, você, família pernambucana. Olha a hora do remédio, olha o cachete, são 5 horas e 38 minutos, 5 e 38. E o Estado agora, minha gente, o Estado agora conta com ferramenta digital, com informações georreferenciadas para auxiliar novos investimentos em Pernambuco. Não é isso, Germano Rodrigues?
7: Pensando em atrair investimentos, fortalecer o planejamento da infraestrutura do Estado e consolidar a transição energética como vetor de desenvolvimento, o governo aqui do Estado criou a Plataforma Energética de Pernambuco, uma ferramenta digital georreferenciada e interativa, pioneira no Brasil, que reúne informações informações estratégicas para apoiar a tomada de decisão de investidores, empresas, instituições de pesquisa e gestores públicos. Para a secretária de Desenvolvimento Econômico, Daniele Jarsouto, a plataforma é uma iniciativa que fortalece a competitividade de Pernambuco, impulsiona a transição energética e cria condições para gerar mais emprego

0: e renda.
1: A plataforma energética de Pernambuco, ela vem com uma ideia inovadora para oportunizar a todas as pessoas conhecerem o potencial de crescimento e de desenvolvimento econômico do estado de Pernambuco. Como ela é inovadora, não existe ainda no país nada que integre tantos dados que viabilizem a compreensão de toda a potencialidade que o estado tem para que a gente consiga prospectar atração de investimento e crescimento do nosso estado, que consequentemente vai nos proporcionar uma maior geração de emprego e renda e de dignidade para os pernambucanos e pernambucanas.
0: A plataforma energética foi desenvolvida pela ADEP em parceria com a Secretaria de Desenvolvimento Econômico e executada pelo SENAI. A plataforma energética foi desenvolvida pela ADEP em parceria com a Secretaria de Desenvolvimento Econômico e executada pelo SENAI. A plataforma representa a evolução do antigo Atlas Eólico e Solar de Pernambuco. A proposta é ajudar a tomada de decisão para os novos investimentos aqui no estado, mais objetiva e eficiente. Nesta primeira fase, o acesso à plataforma será ampliado a entidades setoriais, empresas, universidades e institutos de pesquisa. A abertura do acesso ao público geral está prevista para outubro ainda desse ano, reforçou a secretária Daniele Jarsolto. Vamos ouvir.
1: Esse lançamento inicial, ele vai ser para as organizações, então a pessoa precisa ter um CNPJ para acessá-lo, e a partir de outubro ele é aberto para todos os cidadãos. Todas as pessoas que tiverem interesse em conhecer a plataforma, saber como funciona toda a estrutura de dados de geoprocessamento do estado de Pernambuco, topografia, a parte hídrica de gasodutos, ela tem acesso a todas essas informações em 60 camadas de dados que atuam integradas para a prospecção de estudos ou melhoria do ambiente de negócio.
0: Germano Rodrigues, Rádio Jornal, Rádio Notícia.
2: Deixa eu abraçar minhas amigas que escutam a Rádio Jornal o tempo todo, mulheres fortes, né? Então, um abraço para todas vocês que escutam com muito carinho a Rádio Jornal, com muita prestação e informação de serviço, em prestação de serviço para vocês. Mulheres em situação de vulnerabilidade social têm até o dia 23 para fazer parte do programa estadual de transferência de renda no valor de R$300. Escute com Kevin Paes.
3: Seguem abertas inscrições para o novo ciclo do programa Mães de Pernambuco, que oferece um auxílio mensal de R$300. O prazo vai até o dia 23 de julho e, para garantir o benefício, a mulher deve residir em Pernambuco, manter o cadastro único atualizado, não ter emprego formal e ser responsável por criança de até 6 anos de idade. Nesta etapa, foram abertas 2.634 vagas. A secretária executiva de assistência social, Camila Godet, explica a iniciativa.
4: Ela vai precisar apenas inserir o número do seu CPF e a data de nascimento. Nesse mesmo momento, o site já diz se ela foi elegível ao programa ou se ela segue para a lista de espera. Ela precisa atender a alguns critérios, ela precisa estar residindo aqui no estado de Pernambuco, manter o seu cadastro único atualizado, estar recebendo Bolsa Família, não ter vínculo de emprego formal, ser mãe ou estar gestante ou ser responsável familiar por criança de 0 a 6 anos de idade.
3: O processo é feito de forma online. Em caso de aprovação, o pagamento de R$300 cai diretamente na conta do Bolsa Família a partir do dia 7 de agosto. Camila Godet fala sobre a importância das mães acompanharem as informações sobre o benefício.
4: Recorrentemente, a gente faz a filtragem daquelas mulheres que saem no programa para a abertura de novas vagas. Podem entrar no site, o site é o mãesdepernambuco.pe.gov.br, inserir seu CPF, a data de nascimento. Nesse momento, ela vai saber se é elegível ou não e pode nos acompanhar através das redes sociais.
3: As mães que têm direito ao benefício devem ficar atentas nestas inscrições, pois as vagas são preenchidas à medida que elas são feitas. Kevin Paes, Rádio Jornal, Rádio Notícia.
2: Pois é, minha gente, você sabe o que representa o Teatro Valdemar de Oliveira na história, né? Na história em Pernambuco. Então, o futuro do antigo Teatro Valdemar de Oliveira, Rua Oswaldo Cruz, na Boa Vista, centro do Recife, segue indefinido. Indefinido! Após lauda da Defesa Civil sobre risco de desabamento. Não é isso, Ernesto Pereira?
5: Fechado há mais de 5 anos.

0: O Teatro Valdemar de Oliveira, no bairro da Boa Vista, área central do Recife, foi classificado como de alto risco de desabamento pela Defesa Civil do Recife. Classificação da qual o Teatro dos Amadores de Pernambuco se posiciona de forma contrária. Segundo o grupo, detentor do teatro, isso pode dificultar as negociações para a recuperação e reativação do espaço, bem como o processo de tombamento. No entanto, a superintendente de patrimônio material da Fundarp, Cristiane Feitosa, destaca a dificuldade de entrar em contato com os proprietários para resolver a situação.
1: Até o momento, a gente não tem tido retorno realmente dos proprietários. Não há ainda nenhum projeto, nenhum planejamento, né, de retomada desse espaço. E realmente, nesse momento, a gente refez uma nova visita ao espaço e está fazendo um novo encaminhamento para que a gente possa, de repente, tentar sentar e discutir, né, sobre possíveis projetos futuros para se reabrir, né, esse espaço, devolver esse uso.
0: Cristiane Feitosa detalha que é necessário o trabalho conjunto com órgãos públicos para uma então intervenção no teatro, que já foi alvo de furtos e depredações, além de ter sido atingido em 2024 por um incêndio. Ela também aponta o papel da Fundarp na tarefa de recuperação.
1: Realmente precisa de um apoio grande da municipalidade para atuar, por exemplo, com a defesa civil naquele local, exigir ou até promover, né, realmente o isolamento. A gente tem que ter uma articulação e uma responsabilidade grande desses proprietários. E é nesse sentido que a Fundarp está atuando para cobrar novamente medidas e tentar agora fazer um reforço em chamar esses proprietários e a gente começar a pensar algumas etapas minimamente emergenciais, né, que a gente possa começar a discutir esse espaço, né? De novo.
0: Em nota, a gestão municipal disse que, por meio de relatório, recomendou aos responsáveis pelo imóvel a realização de obras de recuperação, com acompanhamento de profissionais habilitados. Com a colaboração de Watson Balbino, Ernesto Pereira, Rádio Jornal, Rádio Notícia.
2: E a hora são, e a hora certa para você, agora são 5 horas e 45 minutos, 5h45.
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2: Jornal do Comércio, a diferença é enorme. Lula mantém Transnordestina travada em Pernambuco e avança no Ceará. Michele não quer estar na campanha de Flávio e pode desistir do Senado. PT e PL disputam o voto das mulheres, mas se unem para não gastar com elas. Eita! Nova operação na comunidade do Detran combate grupo ligado ao Comando Vermelho e mais. Ministério Público de Pernambuco pede que policiais paguem R$1 milhão por chacina em Camaragibe. Destaques de capa da edição de hoje do seu Jornal do Comércio. Para saber, tem que ler o JC.
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2: Em destaque, Pernambuco é destaque negativo em levantamento sobre letalidade policial, onde 94% das vítimas no estado são negras. Minha gente, propostas, desabafos e cobranças marcam audiência pública sobre dragagem do rio Beberibe e urbanização do bairro de Peixinhos, em Olinda. Dados oficiais apontam que movimentação econômica dos São João em Pernambuco cresce 22% no comparativo com os festejos do ano passado. Pronto, tem mais para você. Redator de plantão, 6 horas.
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2: Roberto. Agradecendo a audiência, a Rádio Jornal, 78 anos, muito obrigado pelo carinho. Terminou, minha gente, a voz do povo, mas você continua agora com o Bola de Primeira.
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3: Muito bom dia para você e para todo mundo que está nos acompanhando aqui na Rádio Jornal. Hoje o elenco do Náutico continua o trabalho de preparação visando o duelo de domingo, às 20h30, contra o Juventude. Essa partida está mesmo confirmada para o domingo 20h30, apesar das críticas por parte da torcida e do Náutico ter tentado, junto com a Federação Pernambucana de Futebol, mudar o horário do jogo, a CBF manteve a partida para o horário remarcado. Estava marcado anteriormente para as 19h, mas por conta do jogo da seleção brasileira contra a Noruega pela Copa do Mundo, a partida ficou mesmo para as 20h30. O jogo é no Estádio dos Aflitos, é mais uma oportunidade do Náutico em casa tentar colocar para trás a sequência complicada que vive na Série B do Campeonato Brasileiro. Já são 5 jogos consecutivos sem o Timbu saber o que é vencer. As notícias boas são que Júnior Todinho voltou a treinar normalmente junto com o restante do grupo e Luiz Paulo, lateral esquerdo, voltou a ficar à disposição, pode ser acionado mais uma vez no próximo compromisso do Timbu dentro da Série B. Luiz Paulo falou sobre isso, disse que foi uma fase muito difícil, essa de mais de um ano longe dos gramados, mas que está pronto, está preparado para voltar a brigar por posição.
4: Passa um filme, né? Realmente passa um filme. Aí eu me lembro do jogo da lesão, né? Contra o Confiança, lá na Série C, que já era o professor Hélio. Um jogo que a gente tá ganhando de 2-0. Nunca mais vai sair da minha cabeça essa cena. E realmente passa um filme, pô. Você querer estar com seus companheiros e não poder ajudar. Você se sente, querendo ou não, uma pessoa que não pode fazer nada. Então você pensa em todos esses dias e isso também te dá força, né? Quando o professor Guilherme ali me chamou, eu estava totalmente ligado, totalmente querendo ajudar, sabe? Ainda mais pela necessidade da vitória que a gente tinha naquele momento, perdendo um jogo em casa. E em relação ao pedido do professor, eu acho que a palavra principal é intensidade, né? Muita intensidade, muita concentração. Eu acho que é isso que diferencia ele um pouco dos outros treinadores, sabe? Professor Hélio, professor Guilherme me deram total confiança para que eu pudesse voltar nesse jogo. Não foi de uma hora para outra, eu treinei bastante para estar ali. E aí o que ele me pediu foi bastante intensidade, foco no jogo, que naquele momento a gente precisa reverter uma situação. Eu estava pronto, tentei ajudar, tentei dar o meu melhor. Infelizmente não conseguimos, mas agora é trabalhar para que no próximo jogo seja um resultado diferente.
5: Você falou da volta, mas eu queria até perguntar um pouco mais sobre esse período que você ficou fora, porque eu imagino que seja uma frustração gigante, né? O cara é jogador de futebol e não pode jogar futebol. O que mais foi marcante para você, tanto negativamente como positivamente, nesse período?
4: Ah, com certeza foi o jogo do acesso. Eu lembro porque eu queria muito estar com meus companheiros e ali eu de fora, um jogo tão emocionante como foi, uma história tão diferente assim, sabe? Com certeza, eu acho que tanto positivamente como negativamente é esse jogo. Positivamente porque conseguimos o nosso objetivo e negativamente porque eu queria estar com meus companheiros. Então foi um jogo que eu gostaria muito de estar ali, mas infelizmente só pude torcer e conseguimos, mas já passou e agora a nossa história é outra na Série B.
3: Muito bem, palavras de Luiz Paulo, lateral esquerdo do Náutico, são os destaques do Timbu aqui no Bola de Primeira.
2: Pega a visão contra o Ituano. Outras informações com Leonardo Bones.
6: Bom dia para você, amigo. Bom dia para você que está ligado aqui no Bola de Primeira. E os jogadores corais ontem tiveram uma reunião pela manhã com o presidente Bruno Rodrigues e sua direção, cobrando a questão salariais. Por conta da demora da reunião, o treinamento de ontem pela manhã foi cancelado. Hoje, o treinamento está marcado para as 18 horas no Arruda. Técnico Christian de Souza, que não deve contar com Zé Mário e Marquinhos no DM. Heron e Thiago Coelho estão treinando normalmente. Técnico Coral

0: que tem os retornos de William Alves, Alex Juan e também Renato. Eurico tomou o terceiro cartão amarelo, está fora do jogo contra o Ituano. E o volante Fabinho fala da regularidade da competição, o Campeonato Brasileiro da Série C.
1: É um campeonato que ele é muito traiçoeiro, porque você tem um turno para se classificar entre os oito. E você vê que é um campeonato muito parelho, porque o número de pontuação do primeiro, né, para o sétimo, no nosso caso, aí são 4 pontos. Se você ganha uma partida e a equipe que está lá em primeira, Guarani, ele perde, então a gente já se aproxima, o bloco do meio ali já se aproxima das primeiras colocações. Então a gente não pode metrificar o campeonato somente por posições, a gente tem que olhar o número de pontos e você vai perceber que a competição está muito acirrada, muito difícil. Agora, o nosso objetivo é sempre estar entre os primeiros colocados, só que não é tão fácil assim, mas jogo a jogo, passo a passo, nós estamos construindo.
0: Aí a palavra do volante Fabinho falando aqui no Bola de Primeira. Bom dia!
2: E depois dos comerciais, a gente volta para você do esporte.
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1: Esporte, oitavo lugar brasileiro, Série B, enfrenta amanhã, 16h, o Criciúma. Outras informações com o Alex Santos.
2: Muito bom dia para você que acompanha o Bola de Primeira. E a delegação do Esporte Clube do Recife desembarcando em Santa Catarina na noite desta quinta-feira. E nesta sexta-feira eles realizam o último treino antes do compromisso contra o Criciúma no sábado. Esse treinamento acontece no CT do Figueirense. O técnico Gilmar Dal Pozzo, ele deve manter a mesma base que vinha sendo utilizada com o Márcio Goiano. Não tem muito o que mudar, porque o Dal Pozzo só realizou 3 treinos. Talvez uma ou duas peças ele mexa referente à questão do time considerado titular, mas não deve fugir muito da base o Sport, que tenta quebrar uma sequência negativa de 4 jogos que não sabe o que é vencer. São 3 empates e 1 derrota. O Sport, que é o 8º colocado com 25 pontos conquistados, e vai enfrentar o Criciúma, o Tigre catarinense, que nesse momento é o 3º colocado com 27 pontos. É aquela velha história, né? É o jogo de 6 pontos conquistados. Há muito equilíbrio na tabela de classificação. Só para se ter uma ideia, o líder é o Vila Nova, que tem 28 pontos. 3 pontos apenas a mais que o Sport, que é o 8º. E é sobre esse equilíbrio que o técnico Gilmar Dal Pozzo fala com a gente.
3: É um campeonato muito equilibrado, a gente fala sempre, parece que é repetitivo, né? A Série B é muito equilibrada, mas esse ano parece que está mais equilibrado, tirando ali, eu acho que 5, 6 clubes que estão na zona ali de rebaixamento. Eu poderia apontar aqui tranquilamente 14 equipes que têm ainda condição de buscar esse acesso. Eu vejo que tem equipes organizadas, tem equipes que individualmente têm boas peças. E falando especificamente do Sport, penso que o Sport está nesse padrão de busca de acesso. Ainda é muito cedo, porque eu não tive tempo ainda para falar com a diretoria em relação a reforços e necessidade. Eles me garantiram que vão buscar, eles já identificaram isso, então eles também são mais apropriados para falar isso. É muito... Eu falei

0: é muito prematuro, porque ainda eu quero ver alguns jogadores que eu conheço que eventualmente estão recebendo poucas oportunidades e outros que têm oportunidade e não estão performando por algum motivo ou outro, o sistema, a plataforma de jogo, questão mental. Então eu tenho que fazer uma análise interna e aí sim depois me posicionar.
1: O Sport que deve anunciar a qualquer momento a contratação do lateral direito Claudinho. Ele que deve realizar exames no Sport na manhã dessa sexta-feira e assinar contrato até o final da temporada. Ele que estava no Vitória da Bahia. O contato foi confirmado, através do GE, pelo presidente do Vitória, o Fábio Mota, que confirmou o acerto entre os clubes pelo jogador. Outro atleta que também deve pintar na Ilha do Retiro é o meia-atacante Diego Hernández, ele que estava no Remo e pertence ao Botafogo do Rio. Só que o Botafogo disse que não tem interesse em contar com Diego na atual temporada. Então, como o jogador já se despediu do Remo na última terça-feira pelas redes sociais, há uma grande possibilidade, sim, dele também ser outro jogador confirmado aqui na Ilha do Retiro para o restante de 2026. Destaques do Esporte para o Bola de Primeira. Bom dia.
2: Pronto, minha gente, terminou Bola de Primeira. Obrigado pelo carinho da audiência. 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E você continua agora com Redator de Plantão.
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5: Agora são 6 horas e 2 minutos, 6 e 2. Muito bom dia, minha gente, bom dia, meus amigos. Está no ar pela Jornal de Caruaru, 91,3, Rádio Jornal Pesqueira, 90,9. Mais um programa A Hora da Justa. Chegamos na sexta-feira. Hoje é dia 3 de julho de 2026. O programa está começando com trabalhos técnicos do nosso Givaldo Júnior. Berg Santos, daqui a pouquinho vai estar direto da redação, com as loterias, com a prestação de serviço. E nós estamos aqui, este amigo de vocês, Givanildo Silveira, comunicando, levando a informação para você na área policial, não só em Caruaru, mas também em toda a região. 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São 6 horas e 3 minutos. Nós tivemos muita coisa da área policial, não só em Caruaru, mas também em toda a região. E a partir de agora, a gente vai trazer os destaques do programa de hoje. Daqui a pouco vamos falar a respeito do DENARC da cidade de Garanhuns, a 8ª delegacia, que prende 4 homens por tráfico de drogas e apreende armas, cocaína e veículo. Pepe prende homem com arma, maconha e balanças de precisão na cidade de Canhotinho. O homem é assassinado a tiro mais um na zona rural do município de Petrolina. Polícia investiga possível acerto de contas. Suspeito de furto de moto é preso após veículo ser recuperado na cidade de Iati.

0: O menor de 17 anos que trocou tiros com a polícia, que morreu aqui em Caruaru após a entrada no Hospital Regional do Agreste. O delegado vai falar sobre o caso. Já tem antecedentes criminais. Daqui a pouco também vamos falar a respeito da liberação dos cinco corpos. Foram liberados ontem daquele acidente que aconteceu na BR-232, entre Belo Jardim e a cidade de Sanharol. Homem foi preso por tráfico de drogas. A gente vai trazer detalhes daqui a pouquinho. Vamos falar também de um indivíduo que foi preso ontem pela Guarda Municipal. Ele botou fogo na unidade de saúde daquele distrito de Lages que pertence a Caruaru. Homem foi assassinado dentro de um bar que funciona como mercadinho ontem na cidade de Agrestina. Ele já teve uma passagem pela polícia e daqui a pouquinho a gente vai trazer detalhes. Tem a Ilha do Bananal, lá na cidade do Recife. A polícia está dando uma resposta, tirando de circulação pessoas envolvidas no tráfico de entorpecentes. Daqui a pouquinho a gente fala a respeito dessa operação. O homem estava com uma menor de 17 anos, embriagado dentro de um carro, se masturbando lá em Belo Jardim. E a gente vai trazer todos os detalhes. Tivemos também um homem que foi assassinado com 13 tiros. Dois feminicídios, a gente vai trazer detalhes. Teve um mecânico que falou, confessou que matou a mulher por traição. Ele foi preso daqui a pouquinho. E daqui a pouco, tudo a respeito de um golpe chamado Golpe do Amor. É um golpe que muita gente tá caindo, viu? Aí se batizou Golpe do Amor. Daqui a pouquinho a gente vai tentar entender como é que esse golpe é pela internet, é por telefone. Daqui a pouco, colisão frontal entre caminhão e bitrem deixa dois motoristas gravemente feridos na BR-407. Cantor Neto Araújo é encontrado morto em casa. Causa da morte será apontada por perícia. Daqui a pouquinho a gente vai contar essa história. A Polícia Civil de Pernambuco deflagrou uma operação da Polícia Judiciária, um cerco estratégico para tirar de circulação pessoas envolvidas no tráfico de drogas. O BOP também participou. Daqui a pouquinho vamos falar também de outro mandado de prisão que foi cumprido pela polícia. Muita coisa, o programa só está começando. 6 horas e 7 minutos, 6 e 7. Vamos girar até as 7h30. Tem a Hora da Justa, depois tem um Papo Sem Pauta. Vamos até a capital pernambucana. O repórter Adúcio Lucena está chegando com as últimas informações. Bom dia, Adúcio.
1: Bom dia, Givanildo Silveira. Bom dia a todo mundo ligado aqui na Hora da Justa. Olha, Givanildo, um homem foi assassinado com disparos de arma de fogo na Rua Douradinha. Isso fica no Alto do Eucalipto, no bairro do Vasco da Gama, zona norte da capital pernambucana. A vítima foi José Edson Francisco da Silva, de 44 anos de idade. De acordo com informações repassadas pela polícia, viu, Givanildo, um homem estava chegando em casa de moto quando foi surpreendido pelos disparos efetuados por criminosos desconhecidos e morreu no local. Motivação, dinâmica e autoria do crime estão sendo investigadas pelos policiais da Força Tarefa de Homicídios, do DHPP, que foram até o local sob o comando da delegada Cecília Etne, e também pelos agentes da DEA, que é a Divisão Especial de Apuração de Homicídios. Logo após os trabalhos realizados pelos peritos criminais do Instituto de Criminalística, o corpo da vítima, José Edson Francisco da Silva, 44 anos de idade, foi encaminhado para o Instituto de Medicina Legal, no bairro de Santo Amaro, na área central do Recife. E Miguel Henrique Gomes da Silva, um jovem com 20 anos de idade, foi assassinado com disparos de arma de fogo na Rua Valdemar Rei do Reigo. Isso fica no bairro da Iputinga, zona oeste da capital pernambucana. Policiais militares do 13º Batalhão foram acionados para a ocorrência e isolaram a área até a chegada dos agentes da Polícia Civil. Dinâmica, autoria e motivação desse crime ainda são desconhecidas da polícia. Policiais da Força Tarefa do DHPP e os agentes da DEA, que é a Divisão Especial de Apuração de Homicídios, estiveram no local do crime para dar início às investigações. Logo após os trabalhos realizados pelos peritos criminais do Instituto de Criminalística, o corpo da vítima, Miguel Henrique Gomes da Silva, um jovem de 20 anos de idade, foi encaminhado ao IML. E olha, Givanildo, uma mulher foi executada com disparos de arma de fogo na frente dos filhos. Stephanie Maiara Batista dos Santos, 30 anos de idade, foi a vítima. Ela foi assassinada a bala dentro da casa onde morava, na rua Abdias de Oliveira. Isso fica no bairro do Zumbi, zona oeste da capital pernambucana. De acordo com informações repassadas pela polícia, viu, Givanildo, a vítima estava em casa quando os assassinos invadiram a residência e efetuaram vários disparos contra a mulher, que foi atingida por 4 tiros e morreu em cima da cama. Ainda segundo a polícia, no momento do crime, os 2 filhos da vítima estavam em casa, viu? Pouco tempo depois, os policiais apreenderam 2 adolescentes, os 2 com 17 anos de idade, suspeitos de participação na morte da vítima. Eles foram levados para o DHPP no bairro do Cordeiro, onde foram autuados em flagrante. A polícia não repassou informações sobre a motivação desse crime. Logo após os trabalhos dos peritos criminais do Instituto de Criminalística, o corpo de Stephanie Maiara Batista dos Santos, 30 anos de idade, foi encaminhado ao IML. E mais um crime contra a mulher, viu, Givanildo? Desta vez, a vítima foi brutalmente espancada no bairro João Paulo II, no município de Camaragibe, região metropolitana do Recife. De acordo com informações repassadas pela polícia, a mulher é moradora em situação de rua e seria viciada em drogas. Bastante machucada, ela foi levada para a emergência do Hospital da Restauração, no bairro do Derby. Ainda segundo a polícia, a motivação seria uma dívida de drogas com um traficante da localidade que teria mandado agredir a vítima. Policiais da Força-Tarefa de Homicídios do DHPP, sob o comando da delegada Cecília Etne, e os agentes da DEA estiveram no local do crime para dar início às investigações. O estado de saúde da vítima não foi divulgado pela polícia. Eu volto com você, Givanildo.
0: Valeu, são 6:11. Esse aí é o Adúcio Lucena, direto da capital pernambucana, trazendo as últimas informações. Depois a gente vai voltar para falar sobre esses feminicídios e também o indivíduo que matou a mulher e confessou. Olha, o cantor Neto Araújo, vocalista da banda Colo de Menina e ex-integrante da banda Cavaleiros do Forró, ele foi encontrado morto em sua residência ontem. Até o momento, as circunstâncias da morte não foram oficialmente esclarecidas. A causa da morte será definida após a conclusão dos exames periciais. Somente o laudo oficial poderá determinar o que provocou o falecimento do cantor. Por meio das redes sociais, a banda Colo de Menino divulgou uma nota de pesar lamentando a morte do artista. Com profundo pesar, né? Nós despedimos de alguém que marcou para sempre a história da Colo de Menina. Nesse momento, a imensa tristeza, expressamos nossas mais sinceros sentimentos aos familiares, amigos e a todos que hoje compartilham dessa dor. A memória que permanece é a de um artista apaixonado pela música, de um companheiro querido, de alguém que deixou sua marca através do talento, do sorriso e da alegria que levava por onde passava. Sua história seguirá viva na Colo de Menina e no coração de todos que tiveram o privilégio de conhecê-lo. Que Deus conforte o coração de todos nesse momento da imensa saudade. Neto Araújo era conhecido do cenário do forró por sua voz marcante e pelas passagens por bandas de destaque. A notícia de sua morte repercutiu entre músicos, amigos, admiradores que utilizaram as redes sociais para prestar homenagens e manifestar solidariedade aos familiares do artista. Portanto, tá aí, ó, o cantor Neto Araújo encontrado morto em casa. Isso aconteceu ontem. Depois a gente vai trazer detalhes a respeito da causa da morte no laudo oficial. Você precisa acreditar. Agora são 6:13, 6:13 aqui na Mais Ouvida. É a hora da justa. Vamos até Jupi. Teve crime de morte, teve um menor que foi assassinado, invadiram lá e mataram ele. Na liberação do corpo aqui do Instituto de Medicina Legal, o repórter Jean Ferreira conversou com o familiar.
2: Pois é, Giva, mais um crime de morte sendo registrado aqui no interior, e dessa vez um adolescente identificado por Bartolomeu Gomes Freire Sampaio, de 17 anos, que foi morto a tiros lá no município de Jupi. O crime aconteceu, está sendo investigado pela Polícia Civil, que busca esclarecer a motivação e também identificar os responsáveis por esse homicídio. O Bartolomeu, ele era natural lá de Lajedo, mas estava morando em Jupi com a companheira após retornar do Rio de Janeiro, onde passou cerca de um ano. Segundo familiares, o adolescente havia voltado aqui para Pernambuco há pouco tempo na tentativa de recomeçar a vida, né, ao lado da família. Ainda de acordo com os parentes, o jovem já havia sido apreendido anteriormente e tinha envolvimento

tráfico de drogas. Essas informações devem, inclusive, ser consideradas pela polícia durante o andamento dessas investigações, mas até o momento não há confirmação sobre a relação desses fatos com o crime. O corpo foi encaminhado, foi trazido aqui para o Instituto de Medicina Legal de Caruaru, onde a gente conversou com o pai da vítima, que traz mais detalhes sobre a morte do filho.

0: mal o rapaz aí.
1: Explica uma coisa, vocês ficaram sabendo que foi através de tiros, foi durante a madrugada, pela manhã, como teria sido?
0: Não, contaram que tinha sido o tiro, né? Aí, através disso aí, nós não sabíamos nem o que era que tinha acontecido. Aí disseram que tinha sido tiro.
1: Vocês sabem qual teria sido, de fato, a motivação para esse crime?
0: Não, de jeito nenhum.
1: O Bartolomeu, ele já tinha alguma passagem pela polícia, era envolvido com alguma coisa errada?
0: Assim, o delegado lá diz que ele vivia envolvido, mas um cara meio peça ruim. Aí pronto, aí aconteceu essa cena agora, ninguém sabe nem de onde saiu.
1: Os familiares ainda estão sem acreditar nessa morte, né?
0: É, acho que sim.
1: Agora fica de fato, né, agora à disposição da justiça para que os policiais, a polícia civil, investigue esse caso.
0: Com certeza. É. Aí que você pode olhar esse movimento aí, a polícia. Porque nós mesmo, ninguém bota a mão, porque nós ninguém viu nada, não sabe de nada. Né? Não é isso? Né? Aí pronto. E a polícia, o que ele falou, tá...
1: Falta de conselho para ele não foi, né?
0: Conselho sempre todo mundo dava. Dava nós, dava os sobrinhos, dava esse daqui, os outros, tudo dava conselho. Mas ele não quis, vai fazer o quê? Se ele tivesse continuado no trabalho, eu sei que ele aí não tava nessa vida aí, num caixão agora, né?
1: Ele trabalhava em quê?
0: Trabalhava na roça, negócio de roçado, a disposição do roçado para vender cartela. Eu voltou da cartela, foi embora, tava trabalhando. Com verba, negócio de cerâmica, essas coisas, eu trabalhava.
1: Você morava no Rio de Janeiro?
0: Aí foi pro Rio de Janeiro, foi ele e outro irmão, o irmão tá lá, trabalhando. E ele veio-se embora.
1: Passou quanto tempo lá?
0: Passaram mais de ano pra lá. E depois veio-se embora.
1: O senhor conhecia essa jovem com quem ele tava morando?
0: Não, não sei nem quem era.
1: Natural de Lajedo e tava morando em Jupi, é isso?
0: Foi, arrumou essa mulher pra lá e daí aconteceu os negócios pra lá, ninguém sabe quem foi, não.
2: Então tá aí, mais um crime de morte que a Polícia Civil segue investigando. Jean Ferreira para a Rádio Jornal, Rádio Notícia.
3: Agora são 6 horas e 16 minutos, 6 e 16, o homem foi assassinado a tiros. Isso aconteceu na Vila R4 do Projeto Maria Tereza, da Zona Rural do município de Petrolina, no Sertão. A vítima foi identificada como Vanderlei de Souza Maia, 52 anos. Segundo as primeiras informações da Polícia Civil, ele foi surpreendido por um homem que chegou ao lado em uma moto usando um capacete vermelho. O suspeito mandou a pessoa que acompanhava a vítima se afastar e, em seguida, efetuou diversos disparos de arma de fogo. Vanderlei morreu no local antes de receber os primeiros socorros. Após o crime, o autor fugiu e ainda não foi localizado. Portanto, está aí mais um crime de morte na cidade de Petrolina. Com relação a uma operação realizada lá na cidade de Garanhuns, daqui a pouquinho a gente vai falar, vamos falar também do crime de morte que aconteceu na cidade de Agrestino. O rapaz estava dentro de um bar, tomando uma cerveja, levou um mói de tiro. Né? Nesse bar funciona também um mercadinho. E aí o que é que acontece? Segundo o familiar, disse que ele já tinha passagem pela polícia. São 6 horas e 18 minutos. Daqui a pouquinho a gente vai trazer essa história do crime de morte lá de Agrestina. É o 12º homicídio que acontece na cidade de Agrestina. Teve também um grave acidente que foi registrado. Isso aconteceu ontem, no quilômetro 99 da BR-407, no município de Petrolina, no Sertão. A colisão frontal envolveu um caminhão e um bitrem. E de acordo com as informações preliminares, a suspeita é de que o caminhão tenha atropelado um jumento que estava na pista. Após o impacto com o animal, o motorista perdeu o controle da direção, invadiu a faixa contrária e bateu de frente com o bitrem. Os condutores dos dois veículos sofreram ferimentos graves. Equipes do Corpo de Bombeiros Militar e o SAMU prestaram os primeiros socorros no local e encaminharam as vítimas para o Hospital de Petrolina. As circunstâncias do acidente deverão ser apuradas pelas autoridades. 6 horas e 19 minutos. O que preocupa ainda é essa questão de animais soltos. Ainda continua em BRs, em PEs, aqui no estado de Pernambuco. E ninguém tomou a providência. Já vi toda semana aqui, a gente fala a respeito de animais soltos. Se é vaca, se é jumento, isso é boi. E até agora não existe uma lei que determine para identificar, não aparece, mas de qualquer maneira, a gente está aqui cobrando das autoridades para que uma providência seja tomada, porque todo mundo sabe

0: que é crime soltar animal. De vez em quando a gente passa na beira da pista, tá lá um animal, às vezes solto, até dentro da cidade, tem, imagina nas BRs. São 6h20. A gente vai pro intervalo e volta já daqui a pouco também, vamos falar a respeito, que o delegado vai falar sobre aqueles dois que foram presos. Mataram o rapaz lá de Cachoeira Seca, ali de Riacho Doce, por ali daquela região, onde mataram ele, para você ter uma ideia. Mataram o rapaz, depois de um desentendimento, e diz que é da mesma família. Mataram, depois pegaram o carro, botaram o rapaz morto, atearam fogo. No outro dia, fizeram uma cova e botaram ele e enterraram. Daqui a pouquinho o delegado vai falar sobre esse caso, porque de qualquer maneira foi uma repercussão grande. São 6h20, a gente vai para o intervalo e volta já.
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2: Agora são 6 horas e 25 minutos, 6h25. Daqui a pouquinho a gente vai falar de mais um crime de morte que aconteceu aqui em Caruaru. Foi ali já pegado com encruzilhada de São João. Esse crime aconteceu ontem, o rapaz estava numa bicicleta e foi assassinado. Daqui a pouquinho a gente vai trazer detalhes. Quando se pensou que seria o município de Bezerros, mas é da divisa com Caruaru. E o local onde aconteceu é Caruaru. Daqui a pouco a gente vai trazer detalhes. Vamos trazer detalhes também a respeito de o pessoal do DENARC da Rocan. Prenderam elemento acusado de 3 homicídios aqui em Caruaru. Ele foi preso com crack, com maconha, com arma de uso restrito aqui em Caruaru. Isso aconteceu ontem, aliás, ontem, ele estava com um rifle calibre 44, tem 36 anos. Daqui a pouco a gente conta a história. 6 horas e 26 minutos. Agora vamos trazer detalhes porque ontem um jovem com passagem pela polícia foi o 12º crime de morte que aconteceu na cidade das Andorinhas, Agrestina. Ele estava na Avenida Josina Galvão, ao lado do Cemitério Novo. Estava tomando uma cervejinha em um bar que funciona também como mercadinho. E de repente foi alvejado a bala. Isso ontem na cidade de Agrestina. E segundo informações, ele já foi preso por tráfico de drogas. Reginaldo Souza acompanhou tudo.
3: Verdade, cidade de Agrestina, palco mais uma vez para violência, crime de morte acontecendo nesta noite de quinta-feira. Foi aqui na Coab, próximo aqui do cemitério, ao lado desse muro, quando a vítima, identificada por Paulo César da Silva, conhecido como Paulo Mago, ele que morava próximo aqui onde foi assassinado, se encontrava nesse estabelecimento comercial, chegou, sentou, pediu uma cerveja e não deu tempo de terminar essa cerveja quando os indivíduos chegaram e assassinaram mesmo com disparos de arma de fogo. Ele ainda correu até o quintal, mas aí chegando a óbito. No local, o isolamento pela equipe da Polícia Militar, policiais do 4º Batalhão, até a chegada da Polícia Civil. Com relação ainda à vítima, o Paulo César, com 39 anos, que foi assassinado com um total de 4 a 5 disparos de arma de fogo. A tia da vítima participa com a gente e fala, traz um relato em relação à vida pregressa do mesmo, até porque ele já com passagem pelo sistema prisional na situação de drogas. A gente aproveita, conversa com ela, que vai trazer detalhes desse homicídio quando a vítima, Paulo César da Silva, 39 anos, Paulo Mago, que foi assassinado nesta noite de quinta-feira aqui na Coab, na cidade de Agrestina. Confira.
4: A senhora estava em casa, chegou a informação, foi...
5: Eu tinha ido na casa lotérica e depois passei na feira. E aí quando eu estava jantando, que eu não tinha almoçado, aí o vizinho que falou, estava no grupo, né? Não sabia. Foi um choque.
4: Como se diz, pegou a senhora de surpresa, né?
5: Essa é a vida, né? Que as pessoas, quando não quer...
4: Conselho?
5: Entra nessa vida que não quer conselho de ninguém, né? Eu tenho um filho, desde 16 anos que ele trabalha. Nunca bebeu, nunca fumou, é evangélico. Nunca me deu trabalho.
4: Ele sempre vinha para esse bar, para esse estabelecimento comercial?
5: Devia vir por aqui, né? Um menino novo.
4: A senhora, como tia, tem alguma informação? Ele já tem alguma bronca do passado?
5: Não, ele já foi uma vez. Já passou uns tempos no presídio.
4: Qual foi o motivo?
5: A droga, né?
4: Ele era usuário? Viciado também?
5: Sim.
4: Passou quanto tempo ainda no presídio?
5: Sabe que eu não sei se foi um ano, ou dois, ou três, ou quatro, ou cinco, eu não lembro.
4: E o ano que aconteceu, sabe?
5: Em Goiânia, Goiás, eu já estava lá e ele já estava preso. Aí, uhum. Acho que deve ter uma base de uns 3 ou 4 anos, parece.
4: A senhora acredita que foi por esse motivo aí?
5: É, com certeza, né? Porque entrou nesse mundo da... Bom, a casa de Deus, que como servir a Deus, ninguém quer, né? Só eu que sou da minha família, sou evangélica, sirvo a Deus. Eu convido minha família, nenhum quer. Aí Deus fala em Deuteronômio, fala que a céu e o inferno, a vida e a morte, a perdição e a salvação.

0: situação. Aí Deus dá o livre, dá a escolha, né? O livre-arbítrio, para quem quiser escolher. Aí não escolhe o caminho do bem, que é que para a casa do Senhor, para o céu, né? Se for fazer a vontade de Deus, e permissão de Deus, quando ele voltar, ele ir para o céu. Mas escolhe os caminhos errados, né? Aí cemitério ou cadeia, né?
1: Fica aí o exemplo para outras pessoas acompanhando o seu depoimento, né?
0: Com certeza, porque esse caminho não tem volta, né? Quando entra...
1: A senhora em algum momento chegou para dar conselho a ele?
0: Ah, todo mundo dá, a minha família todo mundo dá, mas ninguém quer, né? Ninguém quer, está com um mês mais ou menos que faleceu uma irmã minha, estava presa em Buíque, por causa de mal companhia, né?
1: Mas foi também homicídio também?
0: Ela foi infarto, infartou, né? Mas conviveu com uma pessoa que não era de bem, né?
1: E com relação ao Paulo César, que quando foi a última vez que a senhora conversou com ele, teve com ele?
0: Ele está com uns dias, faz dias que eu não vejo ele.
1: Era casado ele?
0: Ele convivia com uma jovem que estava aqui agorinha, era namorada.
1: Veio para cá, tomou uma cerveja, né? E chegou a terminar, a gente observa ali as imagens, né? O José mostrando.
0: Diz que não pode. Ai, Jesus amado. É difícil, né?
1: Até o momento não se sabe quem é a motivação, deixar agora a polícia investigar, né?
0: É verdade.
1: Qual o conselho que a senhora deixa para essas pessoas que nesse mesmo mundo aí?
0: Buscar o caminho de Deus, é a casa do Senhor, servir a Jesus Cristo. Esse é o caminho verdadeiro. Mas poucos querem, né? E ninguém quer ir. Porque a porta estreita é a porta do céu, a larga é a do mundo. E o povo busca, não quer buscar Deus, né? Aí procura outros caminhos, aí só dá nessa, né? Aí aqui tá tendo uma matançazinha, né?
1: Vez por outra acontecendo o crime aqui, né?
0: Matando um toda semana. Ah, a gente, olha, o inimigo foi tentar Jesus Cristo lá no deserto. Imagina aqui na terra, né? Aí às vezes mata gente que às vezes não tá nem fazendo no caminho errado, né? Mata porque tá nesse mundo. Deus fala na palavra de Deus, no mundo jaz o maligno. Aí se escolher o caminho do bem, vai
1: colher bem, anos, né?
0: Vai colher. Quem planta o bem, vai colher. Se não plantar, a colheita não é boa, né? Então é o fim de muitos que entram nessas vidas. Não é legal.
1: Infelizmente o caminho é esse, né?
0: Escolher o caminho errado não é legal, não. Deixou um garotinho, é difícil, não é fácil, não, né?
1: Portanto, a gente conversa aqui com Dona Maria de Lourdes, ela que é a tia da vítima, Maria Dolores, né? Em relação a esse crime nesta noite de quinta-feira aqui na Coab, na cidade de Agrestina, a vítima que se encontrava aqui neste local, nesse estabelecimento comercial, foi surpreendido, assassinado com disparos de arma de fogo. Ele ainda tentou correr, ainda correu, mas chegando no quintal, ele chegando a óbito. No local, a polícia militar, a policial de 4º Batalhão fazendo isolamento até a chegada da polícia civil, também a equipe do IC e do IML. É mais um crime para a delegacia desta cidade investigar. É com você.
2: Agora são 6 horas e 33 minutos, 6h33 aqui da Mais Ouvida. Olha, depoimento muito forte aí dessa tia, né? Porque que queira o que não queira, ela falando a verdade aí, quem anda nesse mundo do crime não tem resultado positivo, não tem resultado bom. Quem segue o bem sempre recebe o bem, né? Quem segue o mal vai terminar, no fim, perdendo tudo. Quanto não vai para o presídio, funase, cadeia, vai para o cemitério. Seria tão importante, tão bom, porque não precisa dizer nada. Papai, mamãe, sempre dá um conselho ao filho. Meu filho é assim, assim, assim, assim. Aí muitas vezes, que nada, coroa. Eu sei, coroa. E vai para um canto, vai para outro e termina falhando, fazendo. Olha, meu filho, você errou. Papai do céu dá outra oportunidade. Mas às vezes não querem. Continua no erro. Às vezes quer dinheiro fácil, não quer trabalhar, mas não tem trabalho. Tanta gente passa sufoco. Todos nós passamos, né, dificuldades. E de repente entra no mundo do crime, porque quando a gente vê muita coisa fácil, pode ver que por trás de tudo isso não tem nada certo. É tudo coisa errada. E aí o que é que acontece? Termina perdendo a vida. E quem termina perdendo com tudo isso é a própria família, é a dor de um pai, a dor de uma mãe principalmente. Mesmo que o filho está ali, ó, o filho é bandido, é isso, é aquilo, mas é uma mãe que está sofrendo, está chorando pelo filho, pela perda. Muitas das vezes tem aquela que diz, foi até bom, porque o sofrimento estava grande demais. E não queria nenhum conselho,

0: gente vê aí, cada jovem, menino, 12, 13 anos, meu Deus, como é que faz? Como é que dá um tiro numa cabeça de uma menina dessa, de um menino desse, com 12, 11, 10, 13 anos, quando de repente vai, o menino é envolvido no tráfico. A menina é envolvida no tráfico de entorpecente, pelo amor de Deus. Ô, minha gente, você, jovem, você que está aí acompanhando a gente, não precisa a gente dizer nada, você está ouvindo, você está vendo depoimento de familiares, de pai, de mãe, de responsáveis, e não só pelo rádio ouvindo, mas também na televisão, que essa questão do mundo do crime não tem futuro. São 6:35. Olha, uma falha na comunicação entre dois trabalhadores terminou em uma ocorrência policial em Santa Cruz. O caso envolveu um funcionário da Secretaria de Obras do município e um vigilante responsável pela segurança das obras de construção do pórtico da cidade. O que é que acontece? Segundo as informações, o servidor foi até o local para verificar denúncias de que placas metálicas da obra estariam caindo na PE-160. Como o vigilante não havia sido informado sobre a presença do funcionário, acreditou que ele estivesse tentando furtar o material. Vê que confusão! A suspeita deu início a uma discussão e durante esse desentendimento, e não é que o vigilante sacou um facão? Pois é, a equipe da Romut, que é da Guarda Municipal, foi acionada, controlou a situação e conduziu os dois envolvidos à delegacia da polícia para se organizarem, né? Para contar a história, e de acordo com a guarnição, não houve agressões físicas. Na delegacia, o vigilante afirmou que agiu por acreditar que estava diante de uma tentativa de furto das placas da obra. Então foi um mal entendido aí, a falha de comunicação, né? Nessa comunicação entre o servidor da prefeitura e o vigilante. Quase que aconteceu uma desgraça. São 6:37, 6:37. Olha, teve um caso lá no Recife que chamou a atenção. Um mecânico, ele matou a mulher. Inclusive, segundo informações, teria matado, foi um feminicídio, na frente da criança, do filho. Só que depois ele foi preso. E ele chegou a dizer, na delegacia, que matou por traição. Será que ele deveria ter feito isso? De jeito nenhum, né, minha gente? Ah, o caba... Não, mas o caba, no momento tal, traição. Pelo amor de Deus, a vida continua. Tira a vida de uma mulher, complica a família de um modo geral. Se não dá para conviver, acabou. Cada um vai pro seu lugar. Atraiu? É muito difícil, né, o caba? A traição. Mas será que vale a pena o cara matar? Será que vale a pena mesmo? Não é melhor? Ah, mas ali foi de momento, tal. Mas foi premeditado, né? Deixa, deixa pra lá. Errou. Todos erram. Agora, tirar a vida de um ser humano, se houve a traição ou não, isso não é motivo. Agora, segundo informações da própria família, disse que ela não estava traindo ele. Vamos ouvir a Cíntia Ferreira.
1: O mecânico Humberto Correia de Lima, de 47 anos, deixou o DHPP logo cedo para participar da audiência de custódia. No caminho até a viatura, ele disse estar arrependido.
2: Me arrependo, eu descobri uma traição dela e eu terminei me entregando ontem na delegacia de Boa Viagem. Eu me entreguei, sei que errei. Eu tenho que pagar pelo crime que eu fiz.
1: Traição é motivo para isso?
2: Não é motivo. Eu não disse que era motivo, eu me arrependo. Por isso que eu não disse. Eu não estou dizendo que é motivo. Eu me arrependi e me entreguei.
1: Vocês tinham brigado antes, não?
2: Lá a gente vinha brigando há 6 meses, há 1 ano.
3: E você fez mesmo na frente da criança?
2: A criança não viu, não.
1: Ele foi preso pela equipe da Delegacia de Boa Viagem e autuado em flagrante pela morte da ex-companheira Renata Vera Silva, de 40 anos. Ela foi morta com vários golpes de faca. O crime aconteceu na Avenida Doutor Vilas Boas, no bairro de Areias, na Zona Oeste do Recife. No momento das facadas, a avó da vítima, que tem 90 anos, dormia no quarto ao lado e o sobrinho dela, de 12 anos, no sofá. Segundo a polícia, tudo foi praticado no quarto.
4: Eu indago quantos golpes de faca ele deu na sua ex-companheira. Ele diz que de 2 a 3, mas ele não se recorda bem. Ele alega que tinha um sobrinho da sua ex-companheira na residência, que possivelmente...

0: ouviu toda aquela discussão acalorada, e aí ele, ao sair do quarto, ele diz que não iria fazer nada com a criança, e aí ele tranca o imóvel, ele fecha o imóvel e ele toma destino ignorado, né?
1: Após fugir, ele chegou a pegar uma van, metrô e até uma moto para lavar as roupas sujas de sangue no mar.
0: Eu indago se ele ficou sujo de sangue, ele diz que sim, né? Ele diz que se limpou na praia aqui do Pina.
1: A polícia não acredita no arrependimento do suspeito.
0: Ele chorou bastante, né? Mas a gente não pode, de certa forma, atenuar, né? O que há, uma epidemia de feminicídios hoje no Brasil, né? Então isso não pode ser alvo de arrependimento.
2: É, cada dia que se passa a gente vê a violência aumentando, a violência doméstica. Tá aí, ó, um depoimento, durante 6 meses vivia brigando, né? Briga pra lá, briga pra cá, olha em quem terminou. Infelizmente, terminou perdendo a vida, a mulher foi esfaqueada, inclusive ele chegou a dizer que se arrependeu. Já o delegado disse que não notou arrependimento nele, não. Foi tudo premeditado. Ele pegou faca, né? Depois foi lá, matou na frente da criança. Ele nega, mas foi na frente da criança. Teve também, a avó também estava dentro da casa. Depois ele foi pro mar, lavar roupa, tal, aquela coisa toda. Mas terminou sendo preso. Infelizmente não volta mais a vida da mulher. É mais um caso que a polícia desvenda, tira de circulação, mas daqui uns dias tá solto novamente e terminou perdendo a vida a mulher. Pelo amor de Deus, meu velho, não dá para conviver, deixa, a senhora também, o pobre da mulher, segundo informações, já vivia realmente atrás da polícia, né, para ver que não aguentava mais. Agora tem cabra, parece que não tem jeito mesmo, não. Por mais que tenha, né, ainda endurece essa lei, mas ainda tem falhas em tudo, né? Em tudo. Tá aí, o cara terminou tirando a vida da ex-companheira. Brigas e mais brigas. Esse negócio de briga e briga não vai dar certo, né? No fim, olha o que é que dá, infelizmente. Agora são 6 horas e 42 minutos, faltando 18 para as 7. Todo dia tem esses casos aqui. É agressão contra a mulher. Depois, uma tentativa de feminicídio e feminicídio. Todo dia aqui a gente traz detalhes. São 6 horas e 42 minutos. Eu vou para o intervalo e volto já. Na volta, tudo a respeito do crime de morte que aconteceu aqui em Caruaru. Foi encontrado um rapaz morto às margens da BR-232. Daqui a pouquinho.
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6: A dica de hoje, vamos falar um pouco sobre o câncer de mama. O câncer de mama é o câncer que mais acomete as mulheres, ele está em primeiro lugar. Então é importante que a mulher faça a prevenção desse câncer de mama. A prevenção pode se dar com autoexame, tá certo? E a partir dos 40 anos, a mamografia anualmente. A ultrassom de mama é um exame complementar a essa mamografia que ajuda bastante no diagnóstico.

0: do câncer de mama.
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6: Agora são 6 horas e 48 minutos, faltando 12 para as 7. 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De ontem para hoje, mataram 7 pessoas no estado de Pernambuco. Foram 4 crimes no interior e 3 na capital, inclusive uma mulher. Em 2 dias, já mataram 14 pessoas no estado durante esses 2 dias de julho. De janeiro até agora, no estado já mataram 1.421 pessoas. Com o crime de morte de ontem, no sítio Lagoinha, às margens da BR-232, passando agora para 65. 65 pessoas assassinadas durante esse ano de 2026 aqui em Caruaru. E com aquele crime de ontem, que o servente pedreiro Erivonaldo Gomes Vicente, conhecido como Ronaldinho, de 31 anos, estava indo trabalhar em uma fazenda de bicicleta quando foi interceptado e morto. E ali... Ele morava em Cruzilhada de São João, porque como foi bem pertinho, ele estava indo trabalhar, se pensou que teria sido no município de Viseu, mas não. Quando a polícia chegou, constatou que lá no local onde ele foi assassinado, já pertence a Caruaru. O Josival Ricardo esteve lá. Vamos acompanhar.
7: O homicídio aconteceu na zona rural de Caruaru, aqui no sítio Lagoinha de Pedra, que fica bem

0: próxima à Encruzilhada de Bezerros. A vítima, de 32 anos de idade, trabalhava na construção civil e todos os dias fazia este trajeto com o irmão. Eles saíam de bicicleta. O Erivonaldo Gomes Vicente da Silva, conhecido Ronaldinho, hoje saiu mais cedo. O irmão dele veio poucos minutos após. Segundo informações de testemunhas, quando o irmão do Erivonaldo passou por este local, viu a vítima caída, par de sandálias, a marmita, a bolsa que ele estava seguindo para o trabalho em um posto de combustível que passa por uma reforma. Ao ver o Erivonaldo caído, o irmão se desesperou. Inicialmente, ele achou que se tratasse de um acidente de trânsito e foi até a casa da esposa. Quando chegaram, observaram que a vítima tinha várias perfurações de arma de fogo, tiros na cabeça e em diversas partes do corpo. A polícia foi acionada, a equipe da Polícia Rodoviária Federal também, além da Polícia Civil, que está aqui no local do crime, e a perícia que acabou de ser realizada. Segundo informações de familiares, há aproximadamente 10 anos, o Erivonaldo, ele havia sido preso por tráfico de drogas, mas havia deixado a vida errada, estava trabalhando na construção civil e vivendo um bom momento no relacionamento. Ele também não se queixava de nenhum tipo de ameaça. Aqui no local do crime, o Marcelo, que é irmão do Erivonaldo, juntou as coisas do irmão, inclusive a bolsa que ele estava, a marmita. Marcelo, o seu irmão estava saindo para trabalhar. Saiu de casa cedinho, 4:30 da manhã, ia para o trabalho.
1: Foi, saiu 4:30, passou lá em casa, deixou um cigarro lá para eu, aí tomou um café, aí deu benção à minha mãe, aí foi-se embora. Foi-se embora, assim que ele saiu de casa, aí eu cheguei na beira da pista, escutei só uma zoada só da moto. Essa moto passou na carreira, uma zoada de uma moto grande. Quando essa moto passou, aí foi no rapaz, disseram, mataram o teu irmão agora. Foi um negócio de 10 minutos.
0: Quando você chegou aqui, você pensou que fosse um acidente?
1: Que acidente? Eu cheguei aqui, eu vi alguém baleado, no chão. Entendeu? Vindo alguém baleado.
0: Vinham sempre esse trajeto, Marcelo? Vinham sempre?
1: Direto aqui, passava direto.
2: Aí ele trabalhava aqui, num posto. Tava construindo um posto. Aí ele saiu de casa, eram umas 5:30, que é o costume dele vir todo dia, né, pro trabalho. Aí aconteceu isso, infelizmente.
0: E quem avisou a você?
2: Meu cunhado, que ele vinha atrás, né, que meu marido chega primeiro e meu cunhado vem atrás. Quando meu cunhado chegou aqui, deu fé dele caído, pensou que tinha sido um carro que tinha atropelado ele, mas não foi. Aí ele chegou lá, batendo no meu portão, eu tava dormindo. Disse, olha, o carro atropelou o Ronaldinho. Aí eu disse, não acredito, diga isso não. Aí quando eu cheguei, não foi, mataram ele.
0: Momento desesperador pra você.
2: Muito, meu senhor, muito, porque ele era um rapaz muito trabalhador. Muito trabalhador mesmo, e pegou eu em choque, até eu não sei nem o que eu falo.
0: Ele estava trabalhando na construção civil?
2: Isso, ali no posto.
0: Ele já foi preso?
2: Já, meu senhor, em 2014 para 2015.
0: Você sabe qual foi o crime?
2: Não sei.
0: Mas desde então ele estava numa boa?
2: Estava numa boa, marido bom, trabalhador. Só Deus sabe.
0: Ele era usuário de drogas?
2: Não, era não.
0: O fato dele ser essa pessoa tranquila, que você disse, tinha antecedentes, mas estava levando uma vida limpa, tranquila.
2: Trabalhando na honestidade, mudou a vida. Para hoje chegar e fazer isso com ele.
0: Não chegou a dizer se havia sofrido ameaça?
2: Não, chegava em casa de boa, como não tivesse acontecendo nada. Se ele tivesse acontecendo, ele era homem de falar. E muita gente aqui, a comunidade viu que ele mudou de vida. A gente mudamos de vida, né? Porque tem que mudar, porque se não mudar, ó, o fim.
3: É a informação que a vítima estava saindo para o trabalho, né? Por volta das 5:30 da manhã, quando foi alvejado aqui na BR, a caminho do trabalho. E foi utilizada a pistola, né, no crime, um caso clássico de execução, né, vários disparos na região da cabeça da vítima. E a informação da família é que ele era usuário, né, usuário de drogas, e já tinha passagem pelo sistema penitenciário.
0: Doutor, aqui no local, né, uma BR, movimento, ele estava de bicicleta, mas o fluxo de veículos, mesmo cedo, é um fluxo de veículo grande, mas já dá para ter alguma ideia de que veículo teria sido utilizado, se um carro ou uma moto?
3: Por enquanto a gente não tem como, a gente não tem essa informação. A família suspeita que tenha sido uma moto, né? Pela manhã eles ouviram o barulho de uma moto rondando lá pela casa da vítima. Então provavelmente ele foi perseguido, por homens armados.

0: armados e foi executado aqui na BR.
1: Então os suspeitos possivelmente sabiam da rotina dele, inclusive do horário de sair de casa?
0: Provavelmente sabiam, ele saia nesse horário, volta de 5h30 para 6 horas para o trabalho, e provavelmente já estavam aguardando a vítima.
1: Tiros na cabeça, na região do tórax?
0: É, a maioria dos disparos concentrados na região da cabeça, né, dando a entender que realmente foi a execução.
2: Agora são 6 horas e 55 minutos, faltando 5 para as 7. Vamos acompanhar, né, a polícia falar mais detalhes posteriormente, porque as investigações continuam. E olha, teve um homem que foi preso na manhã de ontem no centro da cidade de Gamileira, da Mata Sul de Pernambuco, em cumprimento ao mandado de prisão pelo crime de lesão corporal no contexto de violência doméstica. O detido foi identificado como Ricássio José da Silva, de 28 anos. E de acordo com a Polícia Militar, a prisão foi realizada por equipes da Malhas da Lei, do 10º Batalhão, após informações sobre a existência de um mandado judicial. E aí o suspeito foi localizado e abordado e conduzido à Delegacia de Polícia para adoção das medidas cabíveis. São 6 horas e 56 minutos. Ainda repercute aquele acidente envolvendo vários veículos. Teve caçamba, teve van, teve carro pequeno, teve também moto, e 5 pessoas morreram anteontem, entre Sanharói e a cidade de Belo Jardim. Os corpos foram liberados ontem do Instituto de Medicina Legal. O repórter Jean Ferreira está chegando com mais informações.
3: O acidente ainda repercutido muito aqui no estado de Pernambuco, principalmente lá no município de Belo Jardim. A cidade ainda bastante comovida com a morte dessas 5 pessoas. Como você acabou de trazer, todos esses corpos, todos os 5 corpos foram liberados do Instituto de Medicina Legal de Caruaru no dia de hoje, sendo 3 pela manhã e 2 agora no início da tarde. Todos foram liberados para que esses velórios aconteçam e os sepultamentos amanhã. Inclusive, duas famílias confirmaram que 2 desses sepultamentos, 2 vítimas, devem ser sepultadas amanhã, a partir das 10 horas da manhã. Essas cerimônias acontecerão da vítima Francisco Calumbi de Araújo, ele mais conhecido como Quinho da Van, e também o do Luiz Carlos de Lima Viana, o seu Luiz Pedreiro. Inclusive, durante a liberação do corpo do seu Luiz, na manhã de hoje, o Josival Ricardo, ele conversou com o filho da vítima, que logicamente está ainda bastante abalado com essa situação, ainda sem acreditar na morte do pai, mas ele disse, né, relatou que a situação poderia ser ainda pior, já que a mãe dele estava acompanhada do pai no mesmo momento dentro da van, mas graças a Deus ela segue fora do perigo, segue se recuperando. A gente vai ouvir o relato emocionado desse homem a partir de agora.
4: Eu fui resolver um negócio na cidade, aí quando eu estava resolvendo, aí meu irmão viu no grupo, que o pessoal colocou no grupo da Se Liga Belo Jardim, aí eu fui correndo para lá, para o hospital, aí ela estava lá. Aí de lá o menino avisou, foi lá no, na BR, onde aconteceu o acidente. Aí quando eu cheguei lá, só estava meu pai e o rapaz da moto e as duas mulheres.
1: Ô Givaldo, a sua mãe, você disse que passou a noite inteira no hospital com ela?
4: Passei a noite inteira no hospital lá, cuidando dela lá.
1: Como é que ela está?
4: Aí deram medicamento a ela e fizeram um curativo. Aí ficou para hoje de manhã fazer a cirurgia no braço.
1: É. Ela quebrou a clavícula?
4: Eu acabei, se eu não me engano, foi em 2 locais.
1: E do acidente, o que foi que ela disse?
4: Do acidente, eu falei com ela logo cedo hoje de manhã. Ela disse que não lembra, assim, só lembra quando estava dentro do carro e viu quando bateu a lataria, só viu quando a caçamba bateu e a lataria. E ela disse que voou por cima, saiu por a parte de trás, assim, do teto, foi para o meu fio, dentro do capim. De tomate.
1: Ela conseguiu levantar sozinha?
4: Foi. Aí tinha um pessoal lá e ajudaram ela. E outra mulher estava gritando lá dentro do carro, na parte da van.
1: Ela viu o seu pai morto?
4: Viu. Aí viu até assim o rapaz dizendo, eu sei se aí já era. Só que ela acreditou que ele tinha desmaiado, né?
1: Ela não acreditava na morte?
4: Só acreditou que ele tinha desmaiado.
1: E quando foi que ela tomou conhecimento que ele tinha... Não tinha resistência.
4: Aí, por enquanto, nós não contamos mais ela não, porque ela tem problema de nervo. Ah, aí deixaram ela tomar um medicamento para acalmar mais, para depois nós dizer.
1: Você veio para liberar o corpo do seu pai?
4: Liberar o corpo do meu pai e levar lá para colocar na igreja, que ele só falava em colocar lá na igreja, para ser velado na igreja lá.
1: É católica, evangélica?
4: É evangélica. É batista.
1: Vocês são batistas?
4: É batista. Primeira igreja

0: Batista.
1: Como era o seu pai?
0: Era uma pessoa legal, tinha amizade com todo mundo e bem conhecido na cidade.
1: Uma espécie de líder da família?
0: Conhecido como Luiz Pedreiro.
1: Luiz Pedreiro?
0: É.
1: A dor é grande, né?
0: É, a dor é grande. Perder um pai assim. E eu fiquei com bastante medo, perder o pai e a mãe. Eu pensei nos dois, eu digo, pronto, acabou tudo.
2: Então tá aí, a tristeza estampada, né, no rosto dos familiares que iniciam esse segundo semestre de maneira tão triste, né, de forma tão sofrida. Com relação às outras quatro pessoas, né, as quatro pessoas feridas que sobreviveram, todas estão fora de perigo, graças a Deus, pelo menos uma notícia boa em meio a toda essa situação.
3: Agora são 7 horas em Caruaru, 7 horas, tá aí a liberação dos corpos, né? Das pessoas que foram vítimas desse acidente. Vamos agora para Garanhuns. Garanhuns com as últimas informações da área policial. O repórter de Carlos está chegando. Bom dia, de Carlos.
4: Bom dia para você, meu querido Givanildo Silveira, e a todos que estão aqui ligados no nosso Hora da Justa. Giva, 4 homens foram presos em flagrante na tarde de ontem aqui em Garanhuns durante uma operação da 8ª Delegacia de Polícia de Repressão ao Narcotráfico, a 8ª DENARC, com o apoio de policiais militares do 9º BPM aqui no conhecido bairro Dom Tiago Póstima, Garanhuns, hein? Segundo a Polícia Civil, após este trabalho investigativo coordenado pelo delegado Paulo Bicalho, os agentes identificaram que uma entrega de drogas seria realizada nas proximidades do conhecido Castelo de João Capão. E aí, diante das informações, foi montada uma campana no local e aí, ao identificar um veículo Hyundai HB20 de cor cinza, os policiais passaram a monitorá-lo até realizarem a abordagem. E no carro estavam Renato Gabriel Cavalcante Alves, Tiago Lino da Silva, Reginaldo da Silva Ferreira e Lucas da Silva Tenório. Durante as buscas, Giva, os policiais apreenderam 380 gramas de cocaína, um revólver calibre 38 com 6 munições intactas, um revólver calibre 32 com 5 munições intactas, uma balança de precisão, R$550 em espécie, 2 balaclavas e o carro HB20 utilizado pelos suspeitos. Os 4 homens, Giva, foram conduzidos à sede da 8ª DENARC, onde foram autuados em flagrante pelos crimes de tráfico de drogas, associação para o tráfico e porte ilegal de arma de fogo. Após os procedimentos de praxe, eles permaneceram à disposição da justiça. É de Carlos de Garanhuns para a Hora da Justa. Eu volto com vocês, Givanildo Silveira.
3: Agora são 7 horas e 3 minutos, 7:03 aqui na Mais Ouvida. Tá aí, né? O Ed Carlos direto de Garanhuns com as últimas informações. Olha, daqui a pouquinho a gente vai falar a respeito de um homem que foi preso pela guarda municipal. Ele ateou fogo na unidade hospitalar lá do município ali de Laje, entre Lages, ali pertence a Caruaru. Segundo ele disse que não foi atendido, aí botou fogo, né? Vandalismo mesmo. Então ele foi preso daqui a pouco, e a fichinha dele também não é essas coisas todas. Daqui a pouco a gente vai trazer detalhes. Vamos falar daquele menor que trocou tiros também com a polícia em termos do Borguendo, depois de uma cirurgia que passou no hospital. E falar também dos dois que foram presos, confessaram o crime de morte ali próximo à Cachoeira Seca. Então daqui a pouquinho a gente vai trazer detalhes. 7 horas e 4 minutos.
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5: Agora são 7h08, 7h08 aqui na Mais Ouvida. É a Hora da Justa, Jornal Caruaru 91.3, Jornal Pesqueira 90.9. Vamos fazer o seguinte, daqui a pouco a gente vai voltar a falar de polícia, vamos dar uma pausazinha, porque a gente agora vai para a redação.
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5: A prestação de serviço e as loterias. Berg Santos, bom dia!
7: Um abraço, bom dia, Giva. Bom dia para todo mundo acompanhando a Hora da Justa. Calendário de pagamento para aposentados e pensionistas do INSS. Recebendo hoje quem tem cartão final 8. Para quem ganha acima de um salário mínimo, hoje tem dinheiro em conta para quem tem cartões com finais 3 e 8. Calendário de pagamento do PIS/PASEP 2026. Nascidos em setembro e outubro vão receber a partir do dia 15 de julho. Calendário de pagamento do programa Bolsa Família, mês de julho. O pagamento vai ter início a partir do dia 20. Vamos agora com as loterias. A gente começa com a Mega Sena, concurso de número 3.026, que acumulou. A estimativa de prêmio para o próximo sorteio é de R$33 milhões. Vamos a conferir as dezenas. 14, 19, 42, 45, 48 e 54.

0: conferir também o sorteio da Loto Fácil, concurso de número 3.725. Dois ganhadores, uma aposta de Santa Bárbara, Minas Gerais, e uma aposta de Belém, no Pará. Cada aposta vai receber a premiação de R$ 903.320,97. A estimativa de prêmio para o próximo sorteio da Loto Fácil é de R$ 2 milhões. Vamos agora conferir as dezenas. 01, 02, 04, 05, 06, 08, 11, 13, 14, 16, 17, 19, 21, 24 e 25. Quina, concurso de número 7.055, acumulou. A estimativa de prêmio para o próximo sorteio é de R$ 4 milhões. Vamos conferir as dezenas. 07, 20, 22, 38 e 66. Time Maniga, concurso de número 2.410, acumulou. A estimativa de prêmio para o próximo sorteio é de R$ 2.800.000. Vamos conferir as dezenas. 12, 22, 25, 46, 53, 56 e 80. O time do coração foi o Goiás. A gente confere também o sorteio da Loteria Dia de Sorte, o concurso de número 1.235 que acumulou. Estimativa de prêmio para o próximo sorteio de R$ 750.000. Vamos conferir as dezenas. 07, 15, 16, 18, 20, 22 e 31. O mês de sorte foi novembro. O destaque para hoje é o sorteio da Loto Maniga, que está acumulada e a estimativa de prêmio é de R$ 1.800.000. Eu volto com você, Edmanildo.
1: Valeu, valeu, Berg, valeu. São 7:12, 7:12, a Polícia Militar constatou a adulteração nas numerações de um chassi de uma moto, né? Um adolescente de 17 anos foi apreendido. Isso aconteceu no centro de Cortês, da Mata Sul de Pernambuco. O pessoal estava fazendo lá, na verdade, blitz, e de repente se deparou com esse menor. Olha, suspeito, teve um caso que chamou muita atenção, não sei se vocês viram aí nas redes sociais, que o homem que se passava por um lobisomem, lá na cidade de Chechel, tem até um vídeo ele circulando como lobisomem, lá em Chechel. O que é que acontece? Todo mundo ficou com medo, né? Essa semana eu vi esse vídeo circulando e muita gente com medo. Só que a polícia começou a investigar e terminou prendendo o cara. O cara estava se passando por lobisomem. Ele estava com uma roupa de lobisomem mesmo. Suspeito confessou que utilizava a fantasia para assustar os moradores do distrito de Campos Frios, tá? Após a circulação de vídeos que causaram medo entre moradores do distrito de Campos Frios, lá em Chechel, na Mata Sul de Pernambuco, a polícia identificou, foi a militar, viu? E prendeu esse indivíduo, um homem de 42 anos, que aparecia fantasiado de lobisomem. E de acordo com a polícia, o suspeito foi identificado como Uchoa e era morador da própria comunidade. As diligências foram realizadas por equipes da Polícia Militar com o apoio da Civil de Chechel, da Operação Malhas da Lei e do Núcleo de Inteligência, lá do 10º Batalhão. Após denúncias de moradores e a ampla repercussão dos vídeos nas redes sociais. Segundo a ocorrência, o suspeito confessou que era o homem que aparecia nas gravações usando uma capa preta, chapéu, máscara e luvas que simulavam um lobisomem. A fantasia foi localizada pelos policiais, escondida sob um tonel azul. Ainda conforme a polícia, os vídeos começaram a circular desde domingo, dia 28 de junho, provocando temor entre os moradores da localidade. O homem foi conduzido à delegacia para as providências cabíveis. É verdade, ele passava os vídeos à noite, de madrugada. Mistérios da meia-noite, viu? Lá na madrugada do distrito de Campos Frios, desde o dia 28. E aí alguém com medo começou a filmar e botar nas redes sociais. E aí todo mundo pensou que era um lobisomem mesmo de madrugada.

E aí a polícia, quando tomou conhecimento, fez uma repercussão muito grande na cidade, a comunidade ficou com medo, e aí isso era o que se falava, desde o dia 28. E aí, aí dia 29, dia de São Pedro, ele saiu de novo. Aí quando foi ontem, pegaram o cara. Eu disse, vamos ver quem é esse lobisomem. Aí

0: um monte de coisa. Mas, rapaz, tu já pensou? Disse, era eu que eu queria fazer medo pro povo aqui. Existe. Meu Deus do céu. Tem nas redes sociais. Então, vocês dão uma procurada, vocês veem. Eita, são sete. Acho que vai ter forró agora. São 7:15, 7:15 aqui na Mais Ouvida. É o lobisomem, né? É, o lobisomem. Muito bem. Se você se deparasse com um lobisomem desse, o que é que você faria? Dava uma carreira, né? Mas vamos lá, vamos continuar com o programa. Agora a gente vai falar sobre aquele caso daquele homem que estava desaparecido, depois foi constatado que foi ele. O rapaz foi encontrado morto, mataram ele, tocaram fogo nele e botaram ele em uma cova. Mas não era aquela cova rasa não, viu? A cova estava com 7 metros mais ou menos, entendeu? Depois descobriram que praticamente são da mesma família, os dois caras que fizeram isso. Eles mataram, jogaram o corpo, atearam o corpo. No outro dia, foram botar ele na cova. Foram presos. Aliás, eles chegaram a se entregar. Não, espontaneamente. Mas só que o delegado, quando ouviu que foi um crime premeditado, né? Eles confessaram tudo direitinho. Aí saiu um mandado temporário. Não é nem preventivo, é temporário. Para continuar a investigação. E o delegado vai explicar para o Josival Ricardo como foi que se deu a dinâmica desse crime.
1: Dois homens foram presos suspeitos de terem praticado um crime no último dia 24 de junho, na zona rural de Caruaru, no sítio Pedra Pedra. A vítima, o Alexandro José da Silva, de 32 anos de idade, ele teria sido encontrado em uma cova rasa, na zona rural de Caruaru, no sítio Juá, uma semana após ter sido assassinado. Segundo informações da Polícia Civil, o corpo foi encontrado no dia 30 e o que acontece? Os dois suspeitos, que ainda são parentes da vítima, compareceram à delegacia e confessaram o crime. Os suspeitos, José Rodrigues da Silva e Ezaquiel Rodrigues da Silva. Eles disseram que teria começado uma discussão no sítio Pé de Pedra e, a golpes de barrotada, mataram a vítima, o Alexandre. Em seguida, atearam fogo no corpo e retornaram para o levar até o sítio Juá, onde o enterraram em uma cova rasa. Quando o corpo foi encontrado, com a repercussão do caso, os dois resolveram se entregar na delegacia da Polícia Civil. Após confessarem o crime e serem ouvidos, foi expedido o mandado de prisão. Nós vamos conversar com o delegado Bruno Machado, que nos traz mais informações.
2: Na terça-feira, como você bem disse, né? Já na, se encaminhando para o fim da tarde, a 19ª Delegacia de Homicídios foi acionada pela PRF e por familiares da suposta vítima, da vítima. No local, ele estava enterrado, o corpo ainda estava enterrado, né? E só que a família tinha recebido informações de que provavelmente seria o corpo do seu ente. Acionamos então os bombeiros militares, né, que é a operativa competente para fazer essa escavação, para poder preservar inclusive os restos mortais. E assim que a equipe chegou no local, foi certificado que se tratava de um corpo humano que estava enterrado ali. E nós demos início então ao inquérito policial de homicídio. Segundo os relatos, a motivação do crime teria sido uma discussão entre essas pessoas, que inclusive apresenta um certo grau de parentesco. E então, essa dupla resolveu ceifar a vida da vítima na quarta-feira da semana passada, dia 26, salvo engano. No primeiro momento, o homicídio foi no sítio Pé da Pedra, né? Lá teve início a discussão e a vítima foi morta por barrote. E ato contínuo, um dos suspeitos pegou o veículo de seu familiar e arrastou, né, o corpo da vítima até o sítio Juá. Lá, na noite da quarta-feira, eles tacaram fogo no corpo, deixaram lá. E na manhã do dia seguinte, da quinta-feira, um dos suspeitos foi até o local, fez a cova e enterrou o corpo. Os suspeitos compareceram à delegacia espontaneamente, confessaram a ação criminosa, passar a versão deles, e de forma que, como não havia situação de flagrante delito, a gente representou pela prisão temporária dos suspeitos. A medida foi deferida no dia de ontem ainda, e no final da tarde a gente teve isso no cumprimento, mandado de prisão em relação a esses dois suspeitos.

0: Agora são 7 horas e 20 minutos, 7h20 aqui da Mais Ouvida. É a hora da justa. Tá aí, né, o delegado falando a respeito desse caso aí. Mas olha, ontem também a polícia, ela realizou uma operação, anteontem no caso. O pessoal do DENARC, o Reginaldo Souza, conversou com o delegado sobre a prisão de um indivíduo que é suspeito de homicídios. 3. Inclusive, uma arma de uso restrito foi apreendida e a gente vai trazer detalhes agora.
1: Pois é, mais um trabalho da equipe 7ª Delegacia DENARC aqui na cidade em Caruaru. O comando aqui é do delegado Dr. Emar Coutinho. E uma pessoa foi apresentada por essa equipe aqui da delegacia. Juscelino da Silva Souza, bairro Jardim Panorama, aqui mesmo na cidade. Doutor, com relação a esse indivíduo aí, muita coisa com ele foi encontrada aí, tem um histórico grande aí, né?
2: Então, esse indivíduo, ele já era investigado nosso, do departamento, durante uma ação policial há alguns anos, mais precisamente em 2023, a equipe realizou uma operação no bairro de Salgado, e no momento da abordagem, esses indivíduos se evadiram e trocaram um tiro com a polícia, certo? Dois deles, posteriormente, foram capturados por força de mandado de prisão e ele continuou foragido. Acontece que, nos últimos dias, o nome dele veio à tona novamente, né, devido ao seu suposto envolvimento em um homicídio, em um suposto homicídio, na verdade, porque o caso está sendo tratado como se fosse um desaparecimento, mas há fortes elementos e informações condizentes no sentido de que esse desaparecimento seria, na realidade, um homicídio. Pois bem, realizamos um intercâmbio de comunicação junto com a Delegacia do Salgado, que é a delegacia responsável pela investigação desse desaparecimento, e o nome dele surgiu nessa investigação. E constatamos que ele estava com 2 mandados de prisão em aberto, por homicídio e por tentativa de homicídio em relação à ação policial que relatei nesse momento, durante a troca de tiro com os policiais dessa delegacia. Identificamos o endereço dele ainda na segunda-feira, e quando foi ontem, nós realizamos uma operação para efetuar a captura desse elemento. E no momento da abordagem, em sua residência, a gente acabou apreendendo aí maconha, crack, um rifle .44 e uma vasta quantidade de munições de diversos calibres, né? Além também de aparelhos telefônicos, 7 aparelhos telefônicos que serão analisados e periciados. Ele ainda tentou se evadir do local, né? Mais uma vez tentou fugir do local da situação, mas acabou sendo contido, mobilizado e conduzido aqui para a delegacia do DENARC, onde foi autuado pelo crime de tráfico de drogas e posse ilegal de arma de fogo e conduzido para a audiência de custódia logo em seguida. E na audiência do custódia, ele já foi decretada lá a sua preventiva e encaminhado para o presídio.
1: Doutor, relatar aqui com relação ao material, 900 gramas de maconha, 240 gramas de crack, uma bala clava, uma capa de colete balístico, além de um carregador de pistola 9mm e também esse veículo, né?
2: Isso, esse veículo ele foi periciado no local ainda por ter supostamente sido utilizado nessa prática delituosa do suposto homicídio, né? Foi realizada a perícia, as investigações continuarão, os celulares irão ser analisados, né? E pode ser que aí surjam mais novidades, mais elementos de informações e outros envolvidos nessa situação.
1: Pode-se dizer que temido e perigoso?
2: Sim, é um indivíduo que tem uma alta periculosidade, era considerado um dos prioritários aqui do departamento, né? Estava com mandado de prisão em aberto por homicídio, já reagiu à abordagem policial em outro momento, estava na posse de armas de fogo, uma vasta quantidade de munições, drogas, então ele é considerado sim um indivíduo de alta periculosidade. Inclusive, em razão de outras investigações, apareceu o nome dele, tanto envolvimento com tráfico de drogas, quanto com homicídios na cidade.
1: E quem foi vítima é que procura a delegacia, né?
2: Exatamente. Quem foi vítima, e eu reconheço na situação, né? Ele também foi reconhecido em alguns vídeos como suposto autor de alguns roubos aqui na cidade, utilizando, inclusive, esse rifle que foi apreendido. Mas tudo isso será apurado pela delegacia responsável pelo caso.
1: Obrigado aqui ao delegado Dr. Emar Coutinho, delegado titular aqui da 7ª Delegacia DENARC na cidade em Caruaru. Só repetindo aqui, Juscelino da Silva Souza, Jardim Panorama, aqui mesmo na cidade. É com você.
0: Agora são 7 horas e 25 minutos, 7h25 aqui da Mais Ouvida.

0: É a hora da justa pela Jornal de Caruaru. Olha, teve um caso que chamou muita atenção. É que lá em Belo Jardim, um cara foi preso. Estava embriagado dentro de um carro com uma menor de 17 anos. Ele estava se masturbando. Essa é a informação. O Jean Ferreira vai trazer mais detalhes, né, Jean?
1: Essa prisão aconteceu durante a tarde de ontem e essas investigações elas já seguem acontecendo, né? Os policiais militares abordaram esse homem de 49 anos, pois perceberam que ele estaria, né, dirigindo sob efeito de álcool e, ao abordarem, né, justamente depois dessa abordagem, eles perceberam que havia uma jovem de 17 anos ao lado, né, do banco do passageiro, e que essa jovem não teria, né, nenhuma familiaridade com esse homem, né, não teria nenhum tipo de parentesco. Antes dessa abordagem, ele já havia sido denunciado momentos antes também por moradores que perceberam que ele estaria se masturbando em frente a uma escola localizada no bairro São Pedro, enquanto os jovens, né, os adolescentes, os alunos dessa instituição deixavam essa unidade de ensino. Então, no celular desse homem, a polícia localizou justamente esses vídeos que ele fazia enquanto estava em frente a essa escola e se masturbando dentro desse veículo, né, dentro do próprio veículo. E câmeras de monitoramento, né, registraram justamente esse momento que ele ficava ali nas proximidades, na esquina da escola, dentro desse veículo, cometendo esses atos libidinosos. Esse aparelho celular foi apreendido pela polícia, foi levado para a perícia e esse homem segue detido na carceragem da delegacia lá de Belo Jardim, à disposição da justiça. A princípio, ele deve responder pelo crime de embriaguez ao volante, enquanto esses vídeos, né, eles seguem sendo analisados pela perícia, pela Polícia Civil. Já a adolescente, ela foi conduzida lá para a delegacia de Belo Jardim, acompanhada do pai, para que eles possam prestar esclarecimentos. Essas investigações, elas devem seguir acontecendo e, claro, a gente vai seguir acompanhando essa ocorrência por lá também.
2: Ativo especializado, MO tático e GE tático, receberam informações de um indivíduo que estaria em ato libidinoso no interior de um veículo na frente de uma escola municipal. Após as diligências no intuito de localizar o indivíduo, ele foi encontrado na Coab 2. Ao ser abordado, ele confirmou o fato, né, que estaria em ato libidinoso. Ele foi encontrado com uma menor no interior do veículo, foi conduzido à delegacia. Ele foi submetido ao teste de alcoolemia, foi verificado, né, que estava alcoolizado. Os policiais encontraram umas latinhas de bebida alcoólica no interior do veículo e essa menor confirmou que estava com esse elemento. Ele, após colhidas as informações dele, né, e o delegado está aqui para deliberar qual vai ser o desfecho da situação. Possivelmente ele deverá responder por a parte de alcoolemia, né, de estar dirigindo em situação de embriaguez, e com relação à parte dos atos libidinosos, as imagens estão sendo verificadas para que o caso tenha as medidas legais cabíveis aplicadas.
0: Agora são 7:29, 7:29. No começo do programa eu falei do golpe do amor, né? A questão do golpe do amor. Aí eu vou tentar entender como é esse golpe aí. Tenha cuidado, viu? É uma operação que foi realizada aqui no estado de Pernambuco, vem até de Brasília isso. Vamos trazer detalhes agora, é o Valdo Subalbino, é isso?
3: É o chamado golpe do amor, era comandado de dentro do presídio de Igaraçu, que fica na região metropolitana do Recife. Isso é que aponta uma investigação realizada pela Polícia Civil do Distrito Federal. Ainda segundo a polícia, os integrantes dessa organização criminosa, eles criavam perfis falsos em um site de relacionamento e aí eles conversavam, né, com essas vítimas e em um determinado momento eles começavam a ameaçar para extorquir, pedia dinheiro. Inclusive, uma das vítimas lá do Distrito Federal

0: contou à polícia que acreditava estar conversando com uma mulher, conversou bastante, e aí depois essa pessoa que estava mantendo esse papo, né, se identificou como integrante de uma organização criminosa, de uma facção criminosa, melhor falando, e começou a pedir dinheiro. E por medo, essa vítima fez transferências para esses criminosos. Criminosos, repetindo, que segundo a Polícia Civil do Distrito Federal, eles agiam aqui em Pernambuco e faziam vítimas em vários estados do país, incluindo o Distrito Federal. E aí vários mandados, né, de busca e apreensão foram cumpridos em cidades aqui da região metropolitana, como Paulista, Igaraçu, também no interior, em Tracunhaém. E também teve um mandado que foi cumprido, né, dentro do presídio, mandados que foram cumpridos dentro do presídio de Igaraçu. A gente recebeu um resumo, né, sobre essa operação, o delegado Theo Marzal, ele explicou como era a atuação dessa organização criminosa e os próximos passos. Vamos acompanhar o que ele disse.
1: O golpe consistia em criar perfis falsos na internet, em sites de relacionamento, e após conseguir o contato das vítimas, um terceiro interlocutor de dentro do presídio exigia valores se passando por faccionado. Ele exigia que se fizesse transferências, pois, caso contrário, iria executar a família da vítima. Após as vítimas fazerem as transferências dos valores para as contas laranjas do grupo, o grupo promovia um saque através do núcleo financeiro externo à prisão, que contava com o apoio de três mulheres que lavavam o dinheiro produto do crime. Foram cumpridos 5 mandados de busca e apreensão no estado de Pernambuco, incluindo 3 cidades e 2 mandados na cela do presídio de Guaraçu, pela prática dos crimes de extorsão cibernética, associação criminosa e lavagem de capitais. Os criminosos responderão por pena de até 20 anos de prisão.
0: Uma operação da Polícia Civil do Distrito Federal, e a Polícia Civil de Pernambuco deu todo apoio, acompanhou o cumprimento desses mandados de busca e apreensão.
2: Agora são 7h32, tá aí, né? Essa quadrilha, os membros atuavam em aplicativos de relacionamento. Negócio danado isso aí, né? E ainda teve gente que caiu, muita gente. Olha, pra gente fechar, como eu falei no programa, o homem foi preso lá no... pela Guarda Municipal. Ele ateou fogo na UBS, né? Na unidade de saúde lá de Lages. Vamos saber aí como foi que se deu. O Reginaldo Souza tem detalhes.
3: Verdade, a equipe da Guarda Municipal apresentando esse indivíduo aqui no plantão da delegacia Adriano Silva dos Santos, 46 anos. Essa equipe aqui é formada por Renan, Cordeiro, R. Silva e também Alane. Em relação a esse elemento, a informação é de que o mesmo ateou fogo aí em uma unidade de saúde aqui na zona rural, lá em Lages. Saber aqui do Cordeiro, que passa para a gente essas informações, como foi que vocês chegaram até o mesmo e a situação chegando para vocês, Cordeiro.
4: Primeiramente, boa tarde. A Guarda Municipal, por volta das 3 da tarde, foi acionada para conter um indivíduo que teria tocado fogo em um OBS lá no município de Lages. A gente foi em prontidão, prendeu o indivíduo em flagrante e está apresentando aqui a DP para tomar as devidas providências.
3: Parte interna ou da parte externa?
4: Na parte interna. Ele tocou fogo em um monitor, impressora, mouse, teclado. Ele, na verdade, a intenção dele é tocar fogo em toda a unidade, só que ele acabou tocando fogo em partes. Então, essa parte foi danificada e já o representante está vindo lá para poder tomar parte.
3: Estava fechada lá no momento ou estava funcionando?
4: Estava funcionando e aí ele, segundo ele, alega que houve demora no atendimento e fez o ato para tocar fogo lá.
3: É porque tem que fazer a ficha, ter paciência e esperar que a vez da pessoa chega, né?
4: Exatamente, mas nesse caso aí não tomar esse tipo de atitude, né? Ele acabou tocando fogo, não é a primeira vez e... estamos aguardando aí a Polícia Civil para tomar a devida providência.
3: O que ele utilizou lá? Um tipo assim, álcool, apenas só um isqueiro, uma caixa de fósforo para atear fogo lá?
4: Ele pegou álcool em gel, jogou por cima da mesa, jogou um isqueiro por cima e acabou pegando fogo nessa parte em específico. Mas a intenção dele é que fosse o álcool normal, né, para poder dissolver durante toda a unidade. Mas pegou fogo apenas nessa parte, que não se alastrou, graças a Deus.
3: Que seria o estrago bem maior, né?
4: É, bem maior. Graças a Deus foi o dano material e por isso que a Guarda Municipal foi acionada.
3: O pessoal já comentou lá se ela é conhecida lá em outras situações ou não? Apenas essa? Ou...

0: já tem alguma bronca que pesa contra ele?
1: Ele já tem uma bronca parecida, onde ele tocou fogo também na casa de uma ex-companheira e foi preso por Maria da Penha. Agora repetiu o ato, só que agora numa unidade de saúde.
0: É a informação também de que o pessoal, por pouco, também poderia linchar ele?
1: Exatamente, a população queria conter ele, mas alguns populares seguraram para que não acontecesse o linchamento. A Guarda Municipal chegou a tempo, prendeu ele em flagrante e trouxe para cá.
0: Agora a disposição aqui do delegado do plantão, né?
1: Exatamente, para tomar as devidas providências e poder responder pelos seus atos.
0: Até porque é um crime.
1: Isso, um crime de dano público, dano ao patrimônio, e agora deve ser penalizado por isso.
0: Obrigado aqui, equipe. Parabéns à equipe da Guarda Municipal. Só repetindo, Adriano Silva dos Santos, 46 anos, com relação essa equipe, a gente repete aqui, Renan Cordeiro, R. Silva e também Alane. O mesmo à disposição do delegado do plantão, doutor Luiz Bernardo. É com você.
2: Muito bem, obrigado, Reginaldo. Olha, o Superior Tribunal de Justiça decidiu negar o habeas corpus protocolado pela defesa da influenciadora digital de Alane Bezerra. A decisão foi proferida ontem pelo ministro Ribeiro Dantas. O despacho está em segredo da justiça e não foi divulgado. A Deolane foi presa no dia 21 de maio, na operação conjunta do Ministério Público de São Paulo e da Polícia Civil. Bom, a gente vai terminando aqui a Hora da Justa, no oferecimento de Avil, garantindo o menor preço da região. 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Vem aí o Papo Sem Pauta.
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2: Agora são 7h40, chegou a hora, aquela hora que você manda a sua mensaginha de texto aqui pra gente através do 9601-7448, aqui da Rádio Jornal 91.3, Caruaru 90.9, Rádio Jornal Pesqueira. O Emanuel Torres, do Residencial Alto Moura, está acompanhando a gente. O nosso amigo aqui, Renato Simeão Glauber, da Vila do Juá. Está ouvindo a Rádio Jornal, muito obrigado pelo carinho, pela audiência. Bom dia, Givanil. Tenha um ótimo fim de semana, abençoado por Deus. Estou aqui, ligadinha. É a Rose, do bairro Agamenon. Giva, estou na audiência, Rádio Jornal. Giva, manda um abraço aí para todos da facção de UER, é isso? E todos do sítio Guarita. Nildo, Rita, Boró, doutor Ivan, obrigado. É o Gilberto, né? Da Vila do Aeroporto. Porque tem o Gilbertinho lá do sítio São João também, lá de Toritama. Tô na sintonia aqui, Givanildo. Aqui é Márcio Luiz do Santa Rosa. Valeu, Márcio. Um abraço aí pra você, meu irmão. Que Deus abençoe. Deixa me ver aqui também. Tem o Orlando Queiroz acompanhando a gente. Obrigado, Orlando. Giba, manda um abraço aqui para Deus da Chácara de Contendas. Ailton dos Passarinhos, meu tio Zé, lá de Campina Grande. Dona Josina do sítio Lagoa do Caldeirão, em São Caetano. Antônio da Banana, Dona Nalva Caju, doutor Ivan. O Guildo Náutico, manda um abraço aí para o Givaldo Júnior. Eita, aqui o Adeildo da Funerária. Muito bem, tá dizendo aqui. Giba, pelo amor de Deus, cuidado com o lobisomem. A polícia prendeu o lobisomem, mas era... Ah, era noite de lua cheia, ou não? Esse lobisomem deve ter levado, porque diz que o que tinha de gente, não é brincadeira, lá esperando por ele. Eita! Bom dia, meu amigo Giva, passando para lembrar que amanhã é o grande dia, contamos com todos, rádio ouvintes da Rádio Jornal e TV Jornal Caruaru, que é sábado, amanhã, né? Dia 4 de julho, tem o Arraial do Bolo Barra Branca e o quinto festival do Caldo de Cana, local da Palhoça, o Palhoção lá do Chamego Bom, é isso? Na rua de Janira Maria da Conceição, próximo ao Crais do Salgado. Por falar em festa, festa de comida gigante, tem um bocado, né? Tem aí, vai ser amanhã, o Paulinho Eventos está dizendo que vai ser ali no Palhoção Chamego Bom, na rua de Janira Maria da Conceição, próximo ao Crais do Salgado, que é o quinto ano do Festival de Caldo de Cana e também o Arraial do Bolo Barra Branca. Também vai ter, deixa eu ver aqui quando é, dia 5, é domingo, né? Dia 5, a partir de 14h, vai acontecer a abertura com o grupo de violeiros da festa do maior pirulito. O Antônio da Cruz e Antônio Barbosa. Vou abrir com os violeiros. 17h vai ter a distribuição dos pirulitos e a banda Ivan Show, o Heleno e Elaine. Mas Ivan, meu amigo Heleno, fazer uma festa na hora do Jogo do Brasil, no domingo, 17h, será que vai muita gente? Ele disse que começa 14h, mas disse que a distribuição vai ser 17h, mesmo na hora do Jogo do Brasil. Mas vamos embora, mas de qualquer maneira tá... A festa é para as crianças, né? É o maior pirulito lá do... É no Santa Rosa. O Heleno e Elaine tá fazendo aí. Tem outra festa também aqui. Chegou a maior festa que a gente também pode dizer para você, que é a festa do Jacaré Grande, Zona Rural. É a maior mesa nordestina, dia 4, 8 da noite. E no domingo, 15h, aí tem também os brindes, quermesse e forró. São dois dias, né? Então, obrigado aí pelo carinho, pela audiência. E o Xerém com Galinha do Rafael é domingo. Com Elifa Júnior, nosso amigo Fábio Torres. Um abraço, tá aqui lembrando também. Muito bem, o Berg tá aqui lembrando. Então, o Xerém com Galinha é domingo no Rafael, né? Então, tá bom. Tá dado o recado aqui. Rapaz, é muita festa ainda, viu? Tem um bocado de festa aqui. Tem outra festa aqui que eu anotei aqui, que é o bolo de tapioca. O bolo de tapioca é hoje, né? Hoje, não é dia 3 hoje?
7: Hoje é 3.
2: Pronto. Então é hoje o bolo de tapioca. Deixa eu ver aqui se é hoje mesmo. Dia 3 hoje. Hoje, 19h, na rua Capitão Manuel, Tufio, na Boa Ventura, e a Rua Manuel Laurentino da Silva. Então, hoje à noite, a festa do maior bolo de tapioca. Tá dado o recado. E o

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2: Agora são 7h50, é o Papo Sem Pauta, Rádio Jornal Caruaru, Rádio Jornal Pesqueira. Bom dia, Givanildo Silveira, Givaldo Júnior, um abraço para todos, né? O Lenildo da Prestação, Leonardo, Pelé de Firmeza, seu Deda de Patos, Abenildo Moura do Toyota, pedindo convento, deixa eu ver aqui, Lude Barros, lá de, deve ser Lourdes, né? Lá de Palmatória, doutor Ivan, todos da Rádio Jornal. Para a Cristiana, lá dos Patos, pronto, é o Zé Carlos do Joá. Bom dia, Dona Nalva e seu Antônio Caju, é o contrário, né? Dona Nalva e seu Antônio das Bananas, não é Dona Caju não, viu? É Dona Nalva Caju, mas pode ser seu Antônio Caju também, porque são casados, né? Um bom dia aí para vocês, eles estão desejando para doutor Ivan, Adeildo, da funerária, para a Dona Maria, eita... Maria Joaquina, para Ana Cristina, para o Décio da Chácara, Jeová Dionísio, aí outros passarinhos, para sua filha Michele e sua netinha Manu, um abraço. É a Josina, né? Mandando um abraço aí para todo mundo. Muito bem. Givanildo, um ótimo fim de semana abençoado. É anunciado aqui do Alto do Moura. Bom dia, meu amigo. O golpe do amor começou em 2022, quando começaram a dizer que o amor venceu. Esse foi o início do golpe do amor. Quem está dizendo isso aqui é o Gilberto de Freitas. Muito bem, Gilberto. Está dizendo aqui. Givanildo, com relação a essa máfia das prefeituras, Fundação de Cultura, das cidades, 100% das cidades que fazem as festas juninas do Nordeste, não é mais junina, é um festival de música ruim, o forró fica de fora. Aí com essa máfia que entra no esquema criminoso, sua atração em funk, DJ, axé, outros que se diz ser cantores sertanejos, se tiver uma investigação séria, vai cair muito prefeito, muito secretário e também presidentes de cultura, de fundação por aí, em todos o Nordeste. É o Altair Alves, tá dado o recado. Bom dia, é Adriano Pereira, da cidade Jardim. Givanil, divulgue aí que estou à procura de um emprego. Eu sou ajudante de carga e descarga, tá? Meu nome é Adriano, meu número é 81 99885723. Quem estiver precisando aqui do ajudante, carregar, descarregar, liga pro Adriano. 81 é o DDD 99885723. Givanildo, bom fim de semana para você. Ana Cristina, de São Caetano. O Guildo Náutico tá acompanhando a gente lá nas Rendeiras. Fala em Rendeiras, mandar um abraço aqui para meu amigo seu Givaldo, dona Vânia, né? Que é a esposa dele, a irmã dele, a dona Gil, e o cunhado é o Duval da Água. Muito bem, tá dado o recado. Bom dia, tô aqui ouvindo a Rádio Jornal. Não é Zé de Amado lá do Sítio Bandeira de Riacho das Almas? Valeu, um abraço aí para você. Que Deus abençoe. O Neto Cipriano, descobridor de talentos, está acompanhando a gente. Eita. Givanildo, pede para o organizador do bolo disponibilizar ônibus para o pessoal do centro. É o Jorge Adriano. Muito bem. É o bolo de amanhã, né? Manuel Segurança está acompanhando a gente. Eita. Givanildo, cano estourado. Cano de água limpa estourado na rua, na transversal da Miguel de Sena, no bairro Petrópolis. Muita água limpa se desperdiçando. Meu amigo Alexandre do Teimoso está dizendo. De vez em quando, a nossa amiga Sônia diz isso também. Já é de costume. Ajeita, depois volta tudo de novo. Bom dia, meu amigo Givanildo. Um abraço aí para toda a família, para Benilson, Francisco. É o homem aqui de Caruaru. Rapaz, eu não estou entendendo. Faleceu ontem, hoje aqui em Caruaru, deve ser um sepultamento, um colega meu tinha falado, eu não estou entendendo aqui não, viu? Depois você vê tudo direitinho, é o Cícero, né Cícero?

0: ver esse texto direitinho aqui para a gente divulgar. Tá? Nelson Bezerra, manda um abraço para Soares e família do sítio Anta de Caruaru. Muito bem, esgoto estourado da Travessa Professora Marinalva Elias de Barros, no bairro São José. A Compesa informa que não foi notificada. É aquela mesma história. É, não foi notificada e tal, porque agora que a gente está tomando conhecimento, às vezes o pessoal gera até aquele boleto lá, aquela notificação e ele não toma conhecimento, não dá para entender também. Muito bem. Mas diz que agora vai mandar. É bom que manda mesmo. Sargento Vilmário, um abração. Abraço, Givanildo. Cadê a Estandajura de Gil de Altinho? É o Mago Divulgador. Valeu, Mago. Um abraço aí pra você, meu irmão. Que Deus abençoe. Hoje tem reunião dos Alcoólicos Anônimos. Tem o grupo Serenidade, que fica ali por trás da Igreja de São Francisco. 7h30 às 21h30. O do Riachão, que é o grupo Riachão, Rua da Alegria, de 8 às 22 horas. E tem o grupo 21 do AA, que é ali na Avenida Lourival José da Silva, da feira, de 7h30 às 21h30. Edivaldo, da farmácia Tricolor, lá de Camucim, acompanhando a gente. Bom dia, fala aí, por favor, da segunda festa da Passarinha do Sol, é isso? Deixa eu ver aqui. Pronto, segunda festa da Passarinha. Dia 4 é amanhã, meio-dia, né? Vai ser da rua Antônio Hermínio de Albuquerque, no Sol Poente, aquelas passarinhas. É bom, viu? É bom, passarinha, é bom demais. Maior passarinha, segunda festa, amanhã, meio-dia. E o horário é bom, viu? O horário é bom. Bora pro intervalo? A gente volta já.
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3: Agora são 7h59, pulou mais um, 8 horas em Caruaru. Bom dia, meu amigo Givanildo. Agora sim, viu? O nosso amigo Cícero mandou aqui um textinho legal. Agora ele diz o seguinte: um amigo dele, conhecido por Denilson Francisco, da rua Joaquim Nabuco, ele faleceu ontem, né? Tá pedindo aqui os pêsames, falando os pêsames aqui à família, e que Deus coloque no bom lugar e dê o conforto à família. Pronto, tá dado o recado. Nosso amigo Gutenberg tá dizendo aqui: um abraço aqui, Givanildo, para o Cícero, também para a dona Zelita, Pimpão, doutor Ivan, Gilberto do Sítio São João. E continua na rua Joaquim de Melo. Muito lixo, mau cheiro terrível. Muito bem, Gutenberg. Obrigado aí pela audiência, mandando aqui pra gente. Jackson Moleque da Rua Preta acompanhando a gente. Dona Rossana tá aqui também. Pena de lá de Gonçalves Ferreira. Jefferson, eletricista Neves, lá em São Caetano. A informação que a gente tem é que na madrugada de hoje aconteceu um crime de morte na Vila do Aeroporto, né? E durante a programação a gente vai trazer detalhes, ok? Tem aqui também nosso amigo Lula Sulanqueiro, tem aqui o Rani, tá acompanhando a gente, é o Rani Teodoro, tem aqui o Roberto, que é o Zé Roberto, um abração, muito obrigado pelo carinho da preferência. Bom, não dá mais tempo para nada, um abraço para todo mundo. 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Um abraço, 11 horas, a gente se encontra, sabe aonde? Na TV Jornal com o povo da TV.
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4: Oito horas e sete minutos aqui na Rádio Jornal, 8:07, 7 minutos depois das 8.
5: Esse negócio ficava olhando pra mim, né, Givaldo? Agora é, tá bom.
4: Vamos embora, tá começando aqui a Super Manhã da Rádio Jornal, nessa sexta-feira, dia 3 de julho de 2026. Um abraço a você na Rádio Jornal Pesqueira, 90.9, você na Rádio Jornal Garanhuns, 107.5, você na Rádio Jornal Caruaru, 91.3. Sextou, é a primeira sexta-feira do mês de julho de 2026, são 184 dias do ano, dizendo bye bye, mas ainda tem 181 dias que dirão hello, né? Hoje é o Dia Nacional de Combate à Discriminação Racial, é o dia do Ministério da Justiça, é o dia dos incrédulos, é o Dia Internacional das Cooperativas, é o Dia Internacional Sem Sacos Plásticos e também é o dia de São Tomé o Apóstolo, tá? É o Tomé Apóstolo. Aquele que o quê, João? Só acredita depois que tocou nas chagas, né, de Jesus, não é isso? Só acredita vendo. E ficou, como posso dizer, incorporado ao nosso dia a dia, porque muita gente utiliza isso. Eu sou feito São Tomé, né? Só acredito vendo, não tem isso? Faltam 181 dias para a chegada de 2027, aí você pode me dizer, faltam 181 dias? Eu só acredito vivendo.
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4: Universidade Federal de Pernambuco lança concurso com vagas em Caruaru. Rua do bairro Boa Vista é interditada nesta manhã. EMOP alerta para a necessidade de doações de sangue em Caruaru. Luiz Silva.
6: A unidade registrou uma redução no número de doadores durante o São João.
4: Exame supletivo anual está com inscrições abertas em Pernambuco. Guia prático da Lei de Acesso à Informação ganha versão atualizada em Caruaru. Pernambuco registra quase 30 mil notificações de dengue em 2026. André Saguiá.
7: Os dados foram registrados entre 4 de janeiro e 27 de junho.
4: Cursos de capacitação profissional ofertam vagas na capital do São João. Pernambuco atinge melhores índices de rendimento escolar da série histórica. Escolas técnicas de Pernambuco abrem inscrições para cursos à distância. Stephanie Sá.
3: Os interessados podem se inscrever até a próxima sexta-feira.
4: Plataforma para cadastro de torcidas é lançada em Pernambuco.
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4: É, tá chegando ele, o Cristiano Ronaldo.

0: 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Berg Santos, bom dia, bom trabalho para você, Berg.
1: Muito bom dia, bom trabalho para você também, o Messi da comunicação, Sócrates da Silva. Bom dia para todo mundo acompanhando a nossa super manhã. Sócrates, hoje o dia promete ser bastante movimentado, viu? Já temos muitas pautas para cobrir daqui a pouco aqui na Rádio Jornal, mas o nosso destaque vai ser justamente vindo do Ministério Público do Trabalho. Fiscalização em 52 lavanderias no agreste do estado de Pernambuco. 3 lavanderias foram interditadas e uma aqui na cidade de Caruaru. Os detalhes daqui a pouco aqui na nossa programação, aqui na nossa Supermanhã. Você sabendo de tudo.
0: Tá certo, tô vendo que o dia vai ser preenchido. Tô vendo que o dia vai ser redondinho. Olha a polícia! Alô, Givanildo Silveira, bom dia, Giva!
2: Bom dia, Sócrates! Bom dia, os amigos da Supermanhã, você sabendo de tudo! Olha, Sócrates, daqui a pouco a gente vai falar a respeito daquele caso onde mataram o rapaz, botaram fogo e enterraram. Ontem teve uma coletiva aqui em Caruaru e o delegado vai falar como foi a dinâmica e os dois confessaram, os dois que foram presos. A gente conta a história daqui a pouco, viu, Sócrates?
0: Valeu, tá certo. Daqui a pouco os detalhes. Essa informação que chamou a atenção de muita gente, porque não foi um... Primeiro que crime já chama a atenção, né? Mas esse mais ainda porque ele teve alguns requintes de crueldade.
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0: Vamos dar uma conferida na previsão do tempo hoje para Caruaru, Garanhuns e Pesqueira. Vamos lá, vamos dar aquela circulada aqui. Vou começar por onde hoje? Vou começar por Pesqueira. Pesqueira tem 21 graus, tempo predominantemente nublado, mínima de 17, máxima de 27 graus, previsão de condições parcialmente nubladas por volta das 9 da manhã, tá? É, e tem aqui... Não, não tem possibilidade de chuva hoje não, pelo que eu tô vendo. Tem sol forte depois das 10 e tem também sol mais forte a partir das 3 da tarde em Pesqueira. Em Garanhuns, tempo nublado, mínima de 17, máxima de 24, a temperatura de momento é de 20 graus. Previsão de condições parcialmente nubladas por volta das 9 da manhã. Às 10, o sol deve ficar um pouquinho mais forte, depois, mesma condição, né? Nublado a parcialmente nublado o dia todo. Não tem previsão de chuvas também para Garanhuns. Em Caruaru, 22 graus, mínima prevista para hoje de 18, máxima de 25. Estamos com tempo predominantemente nublado. Previsão de condições parcialmente nubladas a partir das 9 da manhã. A gente deve ter muitas nuvens hoje no céu aqui em Caruaru, mas... sem previsão de chuvas. Vivemos o inverno brasileiro. Agora, 8 horas 13 minutos.
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1: Quero você com a gente aqui na Rádio Jornal em qualquer uma das possibilidades. Também pode ser no nosso aplicativo, né? A gente falou as frequências há pouco. Você ouviu aí a nossa vinhetinha falando do nosso site e tem também o nosso aplicativo. No site e no aplicativo, você acompanha também com imagens. Aliás, você vai quase me deixar de me ver. Daqui a alguns dias você vai deixar de me ver. E a cada dia mais a câmera tá virando para lá. Cada vez mais tá virando para lá. Daqui a alguns dias, nesse horário, o Givanildo tá ali, né, fazendo uma gravação. Daqui a alguns dias, você vai ver o Givanildo, né, não vai me ver não, né? Pronto.

Você pode interagir com a gente mandando sua mensagem no nosso WhatsApp 81996017448. 81996017448 é o WhatsApp aqui da Rádio Jornal, onde você participa com a gente. Vamos embora, quero você conosco aqui ao nosso lado, sempre interagindo, sempre participando. Deixa eu dar aquela circulada já no nosso WhatsApp. Deixa eu trazer primeiro aqui uma resposta de ontem,

carros e depois que soube por a gente, disse que vai enviar uma equipe ao local. Não disse quando, não disse como. É, e isso aqui, vai realizar o diagnóstico e providências. Diagnóstico é Bósnia no meio da rua. E as providências é fazer com que a Bósnia fique dentro do cano, não vá pro meio da rua. É bem fácil de resolver, né? Se for pro diagnóstico, já está passado. Ah, pessoal aqui mandando mensagens, o Ailton dos Passarinhos. Bom final de semana para todos vocês, um abraço, que Deus livre a todos do mal, amém. Um abraço, Ailton. Bom dia, Sócrates, o Internacional. Amanhã o técnico Gilmar Dalpozo estreia no comando do esporte contra o Criciúma, lá em Santa Catarina. Veja, Márcio, o Márcio é do Santa Rosa, é o Márcio Luiz, sempre participa com a gente. Ontem mesmo, alguns torcedores do esporte, o pessoal do esporte, torcedor do esporte, você como rubro-negro, Márcio, o pessoal pegou uma raiva do Gilmar Dalpozo. Mas pegou uma raiva do Gilmar Dalpozo. E eu disse até ontem aqui a um torcedor do esporte que me questionou. Veja, eu entendo que vocês ficaram insatisfeitos, né? Porque houve a perda da Copa do Nordeste naquele ano para o Fortaleza. E vocês acreditam essa perda ao Gilmar Dalpozo. Só que, gente, naquele período o Fortaleza estava muito bem. Era o Fortaleza do Vojvoda. Era o Fortaleza com dinheiro. Era o Fortaleza de Série A. Era o Fortaleza de Libertadores. Não, mas depois ele não conseguiu vencer durante 4 jogos na Série B. Meu amigo, acontece. Acontece. Olha, perda de título, ela abala qualquer time. Quantas vezes você não vê uma equipe que estava muito bem, por exemplo, na Libertadores? E aí é eliminado num mata-mata qualquer da Libertadores e aí passa 4 ou 5 jogos sem ganhar de ninguém porque a cabeça dá um nó de todo mundo. Mas enfim, ele é competente. Ele é competente, já subiu com o Náutico, quase sobe com o próprio Sport, pelo menos começou uma campanha vitoriosa com o Sport. Enfim, ele não é mau treinador. Ele não é mau treinador. Agora, não é, isso aqui também tem que ficar claro, o elenco do Sport não era o pior da Série B, mas também precisa de algumas peças de reposição, né? Exemplo, o Sport deve vender Zé Lucas. Deve vender Zé Lucas, o volante, certo? Tem algum jogador no elenco do Sport perto do Zé Lucas? Não tem. Aí você perde um jogador com essa qualidade e você não tem peça de reposição. Então o Sport tem que buscar essa peça de reposição. O Sport tem Barleta e Perotti, né? Esses dois aí eu acho que são incontestáveis no ataque. Além desses dois, qual o outro atacante, assim, incontestável do Sport? Quando um dos dois sai, fica o quê no Sport? Entendeu? Assim, não é dos piores elencos. Não é. Né? Eu já disse até, inclusive, isso aqui. Tem jogadores que serviriam para atuar em qualquer equipe da Série B. Porém, tem os dois lados. Tem a questão técnica, na questão da comissão técnica, mas tem também a questão dos jogadores. O Sport diz que está acompanhando aí 30 atletas e pode contratar logo depois que for aberta a janela. Bom, a gente tem que ver que nível serão esses jogadores contratados, de que nível eles serão. Ô José Ailton, na Boa Vista, em Garanhuns, saúde e paz para todos nós, Ailton. Obrigado pela audiência. O Sejão do Indiano também, em Garanhuns. Chama que estamos sempre ligados na Rádio Jornal Caruaru. Um abraço para você, Sejão. A Maria do Socorro também sempre com a gente. Valeu, Maria do Socorro. Um abraço, meu querido amigo e maior âncora do jornalismo pernambucano, Sócrates da Silva. Você que é meu amigo, Zaidan. O inoxidável e toda a equipe de produção e jornalismo da Supermanhã, Caruaru, Garanhuns e Pesqueira. Sextou! E agora é só alegria, sempre bem informado, ouvido este que é o noticioso mais confiável do todo o Norte e Nordeste. Um abraço pra você, Zaidan. Fotozinha tava num lugar bem feinha aí. Você tá com a cara de Maceió arretada, viu, se eu não tu mandar essa foto. Tá com a cara de Maceió arretada. Bom dia, Sócrates. A paz do Senhor Jesus Cristo te proteja sempre. Amém. Quem foi que mandou aqui? Foi o Marcos Antônio, do Vassoural, a todos nós. Bom dia, Sócrates. Esse Cristiano depende dos outros jogadores para fazer gols, diferente do Messi e do Mbappé, que buscam a bola e faz seus próprios gols. O Bruno César, do Sítio Azevém. Bruno, o feio é não fazer gol. O feio é não fazer gol. Só isso. Bom dia, Internacional, Sócrates, forte abraço. Um abraço pra você, Vandré. Obrigado pela audiência aqui na Rádio Jornal também. O Manuel Segurança dizendo bom dia pra você, Manuel. Bom dia, na Avenida 7 de Setembro, lá no Xixi, que é uma daquelas ruas principais, depois do acidente do rapaz que morreu, que bateu no ônibus da empresa Coletivo, foram colocadas 2 lombadas, só que eu acho que elas não têm 2 centímetros de altura. Só fizeram isso. E por que não sinaliza a principal avenida que o ônibus
passa como com a placa de dê a preferência, já que o povo não respeita. O ponto de ônibus está lá do mesmo jeito. Eu reclamo desde julho.

0: sonho desse ponto de ônibus cheio de mato. E a gente fala sempre aqui, você é testemunha, né, Ricardo? A gente sempre fala, sempre critica, sempre busca essa informação. Valeu, obrigado aqui pelas informações que você passou. Um abraço, Ricardo, muito bom dia. Pessoal dos Alcoólicos Anônimos, lembrando as reuniões de hoje, são três. Grupo de 21, ou grupo 21 de A, na Casa dos Pobres, São Francisco de Assis, na Feira da Sulanca. Reunião a partir das 7h30 da noite. No mesmo horário tem o Grupo Serenidade, no Salão por Trás da Igreja do São Francisco. E às 8 da noite tem o Grupo Riachão, na Rua da Alegria, número 35, tá? Qualquer pessoa pode participar. Todo mundo pode se fazer presente. Tem a linha de acolhimento 81999567356. E tem também o site aa.org.br. Bom dia, Sócrates. Que Deus abençoe nosso dia grandemente. Bom final de semana para toda a família Jornal. Amém. É a Silvana, da Avenida Manuel Camilo, lá em Garanhuns. Um abraço para você, Silvana. Bom dia, Sócrates. Vida de motorista de APP tá complicado. Combustível caro, ruas esburacadas e ainda tem que pagar para trabalhar agora. Tá difícil, amigo, sem contar as multas. É o Radames, é verdade, é verdade. É, você sabia que agora, para um motorista de aplicativo trabalhar, ele tem que pagar para trabalhar? Antes de começar, ele tem que fazer um pagamento para poder começar a rodar? É desse jeito. É. Bom dia, Sócrates, é Roberto de Pesqueira. Alô, Roberto, um abraço, obrigado pela audiência. Eita, é melhor ainda do que eu pensei. O Zaidan disse aqui que não foi em Marcel a foto que eu vi, não. Foi em Porto. Eita, melhor ainda, Zaidan. Valeu, um abraço pra ti. O Antônio da Rua Júpiter. Alô, Antônio, bom dia, meu amigo. Saúde e paz pra todos nós. Obrigado pela audiência também aqui na Rádio Jornal. 8:02, Patinhos na Lagoa.
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0: 8 horas 27 minutos aqui na Rádio Jornal.
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0: É uma sexta-feira carregada, né, Berg Santos?
2: Isso, com muitos assuntos, viu, Sócrates? Muitos assuntos hoje na cidade. Ao longo da manhã a gente vai destacar alguns, e você aí no estúdio também vai poder informar o nosso ouvinte com muitos assuntos relacionados à cidade de Caruaru e de toda a região.
0: Cuidado para não assanhar seu cabelo, viu?
2: Fica tranquilo, rapaz. Aí. O gel que eu comprei, primeira qualidade, viu? Depois eu indico até para você também, viu?
0: Rapaz, bom, bom.
2: É. Olha só, Sócrates, o Ministério Público de Pernambuco, aliás, o Ministério do Trabalho de Pernambuco, obteve na Justiça decisões liminares, ou seja, provisórias, favoráveis à interdição de 3 caldeiras utilizadas por lavanderias aqui no Polo de Confecções do Agreste. As decisões são as primeiras respostas às ações civis públicas ajuizadas após uma força-tarefa realizada pelo Ministério Público do Trabalho, que fiscalizou as condições de saúde e segurança do trabalho em 52 estabelecimentos aqui da região. A fiscalização aconteceu nos municípios de Caruaru, Toritama, Surubim, Vertentes e Frei Miguelinho. Todas as 52 lavanderias fiscalizadas, atenção, todas as 52 lavanderias fiscalizadas apresentaram algum tipo de irregularidade. Isso é muito grave, viu, gente? Das 52 fiscalizadas, as 52 tinham algum tipo de irregularidades. Então, a gente tem que ter muito cuidado e atenção com relação a este assunto. Foram identificadas situações graves, inclusive. E a procuradora do trabalho, a Gabriela Maciel, vai trazer alguns exemplos dessas gravidades encontradas nessas lavanderias.
3: Foram verificadas diversas irregularidades com relação ao meio ambiente de trabalho, tanto com relação a equipamentos, as instalações, as máquinas. E com relação às caldeiras, havia irregularidade com relação à documentação necessária, né, e essencial para o funcionamento seguro da caldeira, ausência de documentação, documentação desatualizada. E havia também situação em que a caldeira estava operando sem um trabalhador responsável e capacitado para operar a caldeira, então um operador de caldeira sem a capacitação. Isso também foi verificado em algumas situações. Foram inspecionadas 52 empresas, sendo que em 3 delas foram encontradas situações de grave e iminente risco envolvendo a caldeira. E aí, por isso, foi ajuizada a ação com pedido de interdição até a regularização, porque era uma situação de grave iminente risco. Foram ajuizadas 3 ações, 3 empresas diferentes. As decisões, elas determinaram exatamente a paralisação das atividades até que corrigidas essas irregularidades.

0: modo que a empresa ela só pode voltar a funcionar com a caldeira depois que regularizada a situação.
1: Pronto, então é isso, né? Tá aí a doutora Gabriela Maciel trazendo detalhes pra gente, é procuradora do trabalho do Ministério do Trabalho de Pernambuco. Então, três lavanderias interditadas. Duas lavanderias localizadas no município de Frei Miguelinho, que só poderão voltar a funcionar, como disse a doutora Gabriela, após a apresentação do laudo técnico, assinado por profissionais habilitados, acompanhado da respectiva anotação de responsabilidade técnica, atestando a correção das irregularidades. A retomada da operação vai depender também da regularização técnica e documental da comprovação dos autos e de autorização judicial. Então, duas que estão interditadas no município de Frei Miguelinho. Ainda em relação à lavanderia interditada aqui em Caruaru, a decisão concedeu prazo de 30 dias para regularização de outras condições identificadas durante a fiscalização. Entre as obrigações estão a adequação das instalações sanitárias, refeitórios e vestiários, o fornecimento de água potável e equipamentos de proteção individual, a correção das instalações elétricas, a instalação de proteções e dispositivos de emergência nas máquinas e a elaboração dos programas de gerenciamento de riscos e de controle médico de saúde ocupacional. A decisão estabelece ainda que, em eventual suspensão parcial ou integral do funcionamento, os salários e as demais parcelas contratuais dos trabalhadores deverão ser pagas normalmente, ou seja, essa de Caruaru estava totalmente funcionando de forma irregular e várias irregularidades. Além da caldeira, uma empresa, uma lavanderia que estava completamente irregular, a fiscalização bateu em cima. Essa fiscalização foi realizada pelo Ministério do Trabalho de Pernambuco entre os dias 8 e 11 de junho e todas essas informações estão no site oficial, inclusive, do Ministério do Trabalho, Ministério Público do Trabalho aqui do Estado de Pernambuco. As pessoas podem ter acesso, inclusive tem números do processo, só não é informada o endereço, né? Não é informado o endereço ou o nome das empresas, das lavanderias, mas de 52 lavanderias, todas apresentando irregularidades, e essas três, duas em Frei Miguelinho e uma em Caruaru, interditadas por conta das gravidades citadas pela Procuradoria. Sócrates.
2: E o que mais impressiona, Berg, é que nesses casos, nessas situações, caso viesse a ocorrer algum problema de fato com uma caldeira dessas, a gente sabe que fatalmente alguém iria morrer, né? Porque elas são grandes, elas trabalham com uma temperatura muito elevada, né? Que é justamente o funcionamento delas, é assim, né? Inclusive muitas delas utilizando madeira ainda para fazer, né, justamente esse aquecimento. E um acidente numa caldeira dessa, em algo desse tipo, pode matar os trabalhadores que lá estão, pode, dependendo de onde ela estiver localizada, porque geralmente essas lavanderias elas estão em área urbana. Tem algumas que ficam em zona rural, sim, mas geralmente elas ficam em área urbana. Então, dependendo da localidade dela, a gente pode ter aí uma residência vizinha sendo afetada, pessoas do bairro sendo afetadas, pessoas das ruas. Não que na zona rural não possa, pode sim, né, se tiver casas próximas, mas geralmente quando é zona rural é um pouco mais afastado e tudo mais. Mas quando você tem outras residências próximas é um perigo muito grande. E todos esses materiais, né, essa necessidade de você ter a proteção individual, os EPIs dos funcionários, os equipamentos de proteção, os equipamentos para que eles não venham a sofrer problemas de saúde por conta justamente do trabalho, isso é absolutamente necessário. É uma pena, Berg, que a gente sabe que esses casos foram encontrados, mas é uma pena que a gente sabe que muitos outros desses acontecem, porque a gente circula em alguns bairros aqui de Caruaru e você circula também, sim, na zona rural, você sabe quantas e quantas lavanderias, facções nós temos onde as condições não são as melhores, né, para os funcionários. Quem circula sabe disso, né? Quem circula percebe, e quem conversa com o pessoal também sabe, né, que área de descanso às vezes não existe, né, circulação diária é muito pequena,

0: Equipamentos de proteção eles praticamente nunca nem viram, ouviram falar. Não há uma revisão desses equipamentos, tipo caldeira. A gente sabe de tudo isso, né, Ben?
1: Isso. E como você gosta de sempre usar exemplos, Sócrates, e quem não conhece uma caldeira, ou ouvinte que não conhece, uma panela de pressão já faz um estrago grande, né, Sócrates? É. Imagina uma panela de pressão gigante.
0: Gigante, é.
1: Não é? Aí é para... caso aconteça algum acidente, né? É algo realmente que pode prejudicar um bairro inteiro, viu? Então, por isso que o Ministério do Trabalho realiza esse tipo de fiscalização. E a gente sabe que alguns pontos aqui na cidade de Caruaru realmente são pontos de lavanderia. Por exemplo, o bairro São João da Escócia, a gente sabe, né, que tem muitas lavanderias no São João da Escócia, um trecho do bairro do Salgado. Então, Toritama nem se fala, né, Frei Miguelinho também nem se fala. É o polo de confecções que impulsiona essa economia, que ajuda ao PIB pernambucano cada vez a ficar mais forte, mas é uma região também que precisa de cuidados, de atenção. E uma fiscalização como essa é importante. Se tiver irregular, vá lá e regularize. O Ministério Público está dando prazo, ó, tem 30 dias só para deixar tudo ok. Se não ficar tudo ok, aí a licença vai ser cassada, né, do funcionamento daquela empresa. Mas se regularizar a tempo, aí vai voltar a funcionar normalmente. O que não pode é uma situação de ocasionar algum tipo de perigo, tanto para os funcionários, como também para a população no contexto geral. E a falta de água potável é o cúmulo do absurdo, Sócrates.
0: Pois é. É isso. Quantas vezes a gente escuta essas histórias, né? Que não tem a melhor condição. Alguns locais, é claro que existem patrões, existem empresas que trabalham direitinho, que trabalham organizadas e tal. Mas também tem desse tipo aí, né? Que não tem sequer água para o povo tomar. É difícil. E veja, não tem água para tomar? Imagina a condição do banheiro de um lugar desse, Bé. Do sanitário. Veja, né? Porque a gente para aqui para pensar. Se não tem água para tomar, se não tem água em condição para as pessoas, né, diminuírem até o calor, né, porque é um lugar muito quente e tudo mais, imagina como não está o sanitário desse lugar, o banheiro desse lugar. Olha, é uma pena, e isso acontece. Vez ou outra a gente recebe denúncias, aqui mesmo no programa, a gente recebe denúncias dessas situações. O Ministério atua, e logo depois aparece uma outra empresa fazendo a mesma coisa ou fazendo pior.
1: E o descarte da água é totalmente irregular também, viu?
0: Que a gente encontra que... também. Nos bairros que você disse, vez ou outra, quando estoura um cano, né, a gente vê aquela água azul. Ninguém toma banho e quando, né, toma banho, a água do banho sai azul. Nem foi gente lavando uma calça jeans em casa. A gente sabe que quando tem uma água daquele jeito ali, é porque tem alguém jogando aquele produto na linha comum de esgoto, que não era para ser, né?
1: A gente observava muito isso e diminuiu bastante, mas tinha muito isso, Sócrates, no Rio Capibaribe, naquele trecho de Toritama, a água era azul, enfim, era uma água que dava para perceber que realmente o descarte estava sendo totalmente dentro do Rio Capibaribe. Melhorou um pouco, ainda passando pelo aquele trecho do Rio Morto, o Rio Capibaribe também, se observa, né, muitos dejetos sendo jogados no rio, mas diminuiu muito. Aqui, como o Rio Ipojuca é bem maior e corta a cidade praticamente toda, aí mas é difícil a gente ver o azulão no rio, mas nos canais, aí sim, só é olhar que a gente pode ter ciência que aquela água veio de algum tipo de lavanderia.
0: Tem sim. Passar nos canais, passar nas ruas, né, a gente encontra muito fácil isso aí, aquele azulão no meio do mundo, e a gente sabe de onde vem, né?
1: É isso, Sócrates. Daqui a pouco eu volto. Como eu disse, tem muitas informações hoje para a gente destacar aqui na cidade de Caruaru. Inclusive, eu estou indo agora, Sócrates, no bairro São Francisco. Rapaz, eu soube de uma cratera que está aberta no bairro São Francisco, que não é qualquer parte da Lua que tem uma cratera como aquela, viu? Então, daqui a pouco, todos os detalhes aqui na nossa Supermanhã.
0: Bom, tá certo. Daqui a pouquinho você chega com as informações aqui na Supermanhã da Rádio Jornal. Acho que dá tempo de eu dar uma passadinha aqui. Dá, tem tempo suficiente. Vou dar uma passadinha aqui no WhatsApp, viu, Givaldo? E depois a gente traz aí o evento Geek com o nosso Ed Carlos, tá? Prepara ele aí, manda ele ir tomando um gole d'água para aquecer a voz, né? Bom dia, meu amigo. Aqui é Luiz Joaquim de Lima de Bezerros, oferecendo um grande dia, um bom fim de semana para você e todos os ouvintes da Rádio Jornal. Um abraço, Luiz. Obrigado. Obrigado aqui pela audiência. Obrigado pela companhia aqui na Rádio Jornal. Um abraço. Ah, quem mais aqui? Bom dia, Sócrates. Bom trabalho. Está faltando água na rua Maria Cordeiro de Micena. E o bendito calendário da Compesa consta que está sendo abastecida no Vassoural. Pronto, já está passando aqui para a Stephanie, tá? Tá. Para que a gente possa buscar alguma informação a respeito, viu, Adelmo? Lá com a Compesa. Deixa eu passar aqui. Pronto, já está encaminhado. Tá não, agora tá. Eu marquei e não marcou. Aí fica difícil, né? Deixa eu ver aqui o que é que o Orlando disse. Algumas pessoas estão muito raivosas. Você não pode ter uma opinião diferente que já querem lhe trucidar. Só porque eu disse que a seleção vai perder domingo, me mandaram pro quinto dos infernos. Pedi a localização, mas não mandaram. Como é que eu vou? É o Orlando Ordônio de Pelados. Valeu, Orlando. Obrigado pela audiência também aqui na Rádio Jornal. O Fábio do Petrópolis. Bom dia. A Compesa ainda não resolveu o vazamento na rua Paulino Câmara, no bairro Petrópolis. Daqui a pouco faz um ano e nada. É muita água sendo desperdiçada. Meu amigo, é água mesmo, porque aqui a imagem que o Fábio me manda, meu amigo, o negócio é desmantelado. Porque a água tá borbulhando, não, ela tá descendo em cachoeira. Tô passando aqui também para a produção, para a Stephanie, aqui na produção da Supermanhã da Rádio Jornal. Pronto, vamos mais aqui. É o Mago Divulgador. O Ministério do Trabalho tem que fiscalizar os fabricos de roupa em Caruaru. Mago, olha, quando eu passo na frente de alguns, eu vejo uns organizados, né? Não posso aqui, né, dizer que são todos, não. Eu vejo alguns organizados, pessoal lá com bem iluminado, lugar, com ventilação. Mas eu vejo outros que é uma escuridão dentro. Né, o pessoal, olha, você tem razão, tem alguns realmente, realmente tenebrosos. Bom dia, Sócrates, com Jesus, um dia cheio de bênçãos de Deus para todos nós, amém. É o Júnior Motoboy da rua Pedro Álvares Cabral, no Aloysio Pinto, em Garanhuns. Um abraço para você, Júnior, o Júnior Motoboy, circulando aí pelas ruas de Garanhuns. Aqui pedi a localização do inferno, mas não me mandaram, muito bom. Deixa eu ver quem foi aqui, foi o Santos Marcela. Valeu, Santos. Um abraço. Obrigado pela audiência aqui na Rádio Jornal. Vamos lá, vamos trazer o Ed Carlos. Ele já temperou a garganta, Givaldo Júnior? Temperadinha, né? Então vamos falar desse evento geek lá em Garanhuns. Me conte aí. É um arraiá geek, Ed Carlos.
2: Prepare o chapéu de palha e reúna a turma para uma tarde repleta de diversão, cultura e universo geek. A festa acontece neste dia 4, das 15 às 20 horas, no Centro Cultural Sesc Garanhuns. A programação conta com quadrilha geek, DJ, com músicas geek, feira geek, área gamer, karaokê, quiz e gincanas. Os ingressos, meia entrada R$10, comerciário e dependentes R$10 e inteira R$20. 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
0: Pronto, olha aí. Um evento Junino Geek. Pronto, beleza. Olha, a Universidade Federal de Pernambuco lançou edital de concurso público com vaga para professores, contemplando as cidades do Recife, Caruaru e Vitória de Santo Antão. Aqui em Caruaru, as vagas são nas áreas de matemática, física, ciências da natureza, medicina e design. Nas outras cidades também há oportunidades para áreas como História da Arte, Ciência da Informação, Música, Espanhol, Arquitetura, Química, Contabilidade e Educação Física. O regime de trabalho será de 20 ou 40 horas semanais, com salários que vão até R$13 mil. As inscrições devem ser feitas de 18 de julho a 16 de agosto pelo site de seleções da universidade. O concurso será formado por 4 etapas, com prova escrita, prova didática, defesa de memorial e prova de títulos. O edital reserva cota para pessoas negras, indígenas e quilombolas, além de pessoas com deficiência. Se você quiser mais detalhes sobre o edital, ele está disponível no site da universidade.
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0: Comissão aprova licença para companheiro de gestante que sofreu aborto espontâneo, Marcela Diniz.
4: A lei trabalhista atual garante à gestante que teve um aborto espontâneo ou bebê nascido morto uma licença de 2 semanas. O projeto aprovado na Comissão de Assuntos Sociais de início previa estender ao pai da criança o mesmo direito. Só que o texto alternativo da relatora senadora Jussara Lima, do PSDB do Piauí, considerou que o tempo maior de repouso se justifica somente

0: para a mulher diante da necessidade de recuperação física e biológica. Ela propôs, no entanto, que os 2 dias de licença por luto já previstos para o pai sejam também garantidos ao companheiro da mulher que sofreu aborto espontâneo. A autora do projeto é a senadora doutora Eudócia, do PSDB de Alagoas. Para ela, é preciso aperfeiçoar o acolhimento ao luto parental no Brasil.
1: Aí vem a sensibilidade de todos nós para ver que essa mãe precisa ser cuidada. E o pai também, porque o pai está passando pelo mesmo momento de dor.
0: O projeto será votado em turno suplementar na Comissão de Assuntos Sociais antes de seguir para a Câmara dos Deputados. Da Rádio Senado, Marcela Diniz.
2: Oito horas 46 minutos aqui na Rádio Jornal. Quando eu vi a manchete da Rua da Boa Vista que ia ser interditada, eu pensei, pronto, vai ser para resolver aquele problema lá da Chã de Alegria. É não, Vice Antônio, é o Antônio Simões, é não. A interdição é por conta daquele, do Pet Day, né, que vai ter lá na Boa Vista. Vai ter aí na Coab, né? Então é a Rua Joaquim do Norte, nas proximidades da Feira da Boa Vista. Rua Joaquim do Norte, é porque mudaram o nome lá das ruas da Coab. E aí os antigos, feito eu, fica perdidinho. Rua Joaquim do Norte. Joaquim do Norte. Boa Vista. Caruaru. Deixa eu ver que rua é essa. Rua Joaquim do Norte. Tô abrindo aqui. Ah, rapaz. A Rua Joaquim do Norte, agora eu sei qual é. É a rua que não existia. Aí você vai dizer assim, como a rua não existia? É porque no começo da Coab mesmo, aí era um caminho, a gente fazia esse caminho aí a pé. A Rua Joaquim do Norte é a rua de onde tinha a sede da Compesa ali embaixo, né? Perto de onde hoje é a Associação dos Moradores. É aquela rua nova que foi construída para a Feira da Boa Vista, aquela que passa na lateral atrás do campo, né? Ali a gente fazia esse percurso aí a pé, isso aí não tinha rua não, era na terra. A gente fazia isso aí, caminhava por aí na terra. Rua Joaquim do Norte. É a rua depois da sede da CUP, né? É ali, do outro lado, onde hoje é uma academia, ali do outro lado. Pronto. Agora sim, devidamente identificada. Qual é a rua que está interditada?
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2: Eu vou voltar a Garanhuns, porque o Ministério da Saúde inaugurou Unidade de Prevenção e Diagnóstico de Câncer. A Unidade Dona Lindu, no Hospital do Amor, em Pernambuco. Alô, Ed Carlos.
4: Como parte da agenda de entregas do governo do Brasil, liderada pelo presidente Luiz Inácio Lula da Silva, o Ministério da Saúde realiza hoje, dia 3, ações simultâneas em São Paulo, Rio de Janeiro e Pernambuco, com iniciativas voltadas à assistência, à inovação em saúde e à qualificação do SUS. Em Pernambuco, o secretário de Atenção Especializada à Saúde, Mozar Salles, participa da inauguração da Unidade de Prevenção e Diagnóstico de Câncer de Garanhuns, Dona Lindu, com participação remota do presidente Lula e do ministro da Saúde, Alexandre Padilha. Alinhada ao programa Agora Tem Especialista, a nova estrutura tem capacidade para atender 20 mil pessoas por mês e representa um marco para a oncologia no Agreste Pernambucano ao ampliar o acesso à prevenção, ao diagnóstico e ao cuidado especializado em câncer com atendimento público e gratuito, além de encurtar o percurso entre a suspeita da doença e o início do tratamento. Também serão entregues 123 veículos no âmbito do novo PAC Saúde e do programa Agora Tem Especialistas Caminhos da Saúde, beneficiando 84 municípios pernambucanos. A agenda inclui a entrega de equipamentos para fortalecer a atenção primária à saúde no estado. Então, hoje acontecendo a inauguração da Unidade de Prevenção e Diagnóstico de Câncer de Garanhuns, a partir das 10 horas da manhã, na Avenida Antônio da Silva Cordeiro, bairro Dom Helder Câmara, Garanhuns. 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
2: Pontualmente, 8 horas 50 minutos.
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7: 8 horas e 55 minutos aqui na Jornal. Rapaz, que jogo é esse que a gente vai ter nas oitavas de final da Copa do Mundo, hein? Que jogo é esse? Quem vai trazer os detalhes é o Júlio Gomes. Alô, Júlio.
8: Portugal e Espanha se classificaram na quinta-feira e vão fazer um duelo de titãs, o duelo de pesos pesados nas oitavas de final da Copa do Mundo. Esse jogo está marcado para a próxima segunda-feira na cidade de Dallas, Portugal e Espanha. A Espanha passou fácil na quinta pela Áustria, uma vitória por 3-0, uma vitória

0: muito imponente da Espanha, sem nenhum problema para passar pela Áustria. É como se a Espanha tivesse finalmente chegado à Copa do Mundo. Os gols da vitória espanhola sobre a Áustria foram marcados por Oyarzábal duas vezes e pelo lateral Pedro Porro. Já Portugal teve muito mais drama no jogo disputado na cidade canadense de Toronto. Venceu a Croácia por 2-1. A Croácia, finalista da Copa de 2018, semi de 2022, eliminando o Brasil no caminho, dessa vez caiu na segunda fase no jogo que foi a despedida de Luka Modric com a camisa croata. Foi um jogo muito disputado. A Croácia saiu na frente no segundo tempo com o gol do Perisic, também veterano. Portugal fez alterações, conseguiu um pênalti marcado pelo VAR e Cristiano Ronaldo empatou o jogo de pênalti. Quando a Croácia estava melhor em campo e já havia tido dois gols anulados por impedimento, o técnico de Portugal, o espanhol Roberto Martínez, criou coragem, tirou Cristiano Ronaldo de campo, melhorou o time de Portugal com um meio-campo mais reforçado e chegou ao gol nos acréscimos com Gonçalo Ramos, já no minuto 94 da partida, cruzamento do Rafael Leão e gol do Gonçalo Ramos. Quando tudo parecia decidido, os acréscimos intermináveis do árbitro acabaram com um novo gol da Croácia, mas de novo estava impedido. Foi o terceiro gol da Croácia anulado por impedimento. Portugal teve um também, portanto foram quatro no total. Um final de jogo dramático, mas a vitória de Portugal por 2-1. Vitória de Portugal de Cristiano Ronaldo. Portugal e Espanha vão fazer um repeteco da final da Liga das Nações, disputada em junho de 2025. Empate no campo, vitória e título para Portugal nos pênaltis. Nesta sexta-feira, às 19h, o confronto mais Davi contra Golias que a Copa do Mundo pode ter. A Argentina, campeã do mundo, a seleção de Messi, contra Cabo Verde, o minúsculo país da África, que é o menor da história a chegar a um mata-mata. Em torno de Cabo Verde, uma grande sombra. A sombra do caso relatado por uma intérprete brasileira que em março, na Nova Zelândia, quando Cabo Verde foi fazer lá um amistoso, diz ter sido agredida e estuprada por Rian Mendes. O caso está sendo investigado na Nova Zelândia. Ainda não se transformou em uma acusação formal. O capitão não foi deixado de lado por sua seleção. A Federação Cabo-Verdiana não fala sobre o tema, diz que este é um problema pessoal de Rian Mendes, e ele está aqui na Copa do Mundo. Mas o tema fez com que o ambiente mudasse. Cabo Verde era a seleção mais simpática, aberta, dando entrevistas todos os dias. Não foi o que aconteceu na semana que antecede o jogo contra a Argentina. Treinos fechados, nenhuma entrevista e ambiente mais pesado dentro da seleção. Do lado da Argentina, aquele céu de brigadeiro, está dando tudo certo. Uma pequena dúvida no ataque. Alguns acham que Julián Álvarez pode tomar a posição de Lautaro Martínez, mas é difícil que isso aconteça pelo que Lautaro apresentou na Copa até agora. A certeza é que Messi estará em campo, em Miami, na cidade em que joga atualmente. O estádio da Copa do Mundo é vizinho de Fort Lauderdale, a cidade que é sede do Inter Miami. Júlio Gomes, de Miami, para a Rádio Jornal.
1: Vamos falar do Esporte Clube do Recife, do Rubro Negro Pernambucano. O jogo do esporte você acompanha aqui com o Escrete de Ouro da Rádio Jornal. É, o Escrete de Ouro transmitindo os jogos dos pernambucanos. Neste sábado, a gente tá na parada, inclusive, né? Eu, Beg, estamos na parada. Vamos lá, vamos trazer aqui a escala do Escrete. A partir das 15h tem a abertura de jornada com o Berg Santos. A bola rola às 16h para Criciúma Esporte. Narração de Haroldo Costa, vou estar nos comentários. Reportagens do Alex Santos, o Berg vai estar no plantão. As notícias do Esporte, que já está em Santa Catarina. Com você, o Alex Santos. Bom dia.
2: Bom dia, Sócrates. Bom dia, pessoal da Supermanhã.
3: E o Esporte Clube do Recife desembarcou ontem à noite em Santa Catarina. Amanhã à tarde enfrenta o Criciúma pela 16ª rodada do Campeonato Brasileiro da Série B. Hoje pela manhã, eles realizam o último treinamento. Treinamento que acontece no CT do Figueirense. O técnico Gilmar Dalpozo deve manter a mesma

0: mesma base que vinha sendo utilizada pelo Márcio Goiano. Ele que chegou na última quarta-feira realizou apenas 3 treinamentos e com certeza o time não vai ter a cara do Dalpozo para esse jogo contra o Tigre Catarinense. E detalhe, é o jogo considerado de 6 pontos e importante para o Sport caso queira voltar ao grupo de classificação. O Leão da Ilha, nesse momento, ele é o 8º colocado com 25 pontos. O Criciúma é o 3º com 27. Por isso classificamos jogo de 6 pontos, porque vencendo fora de casa, a equipe do Leão, além de ultrapassar o Criciúma e dependendo da combinação de alguns resultados, pode voltar a figurar sim entre os melhores classificados. O meia Carlos de Pena pode pintar como novidade. Ele que cumpriu suspensão automática pelo 3º cartão amarelo no jogo contra o Fortaleza, está à disposição do técnico Gilmar Dalpozo. Destaques do esporte para a Supermanhã, você sabendo de tudo.
1: Vamos falar do Santa, vamos falar da Cobra Coral, que também tem cobertura do Escrete de Ouro da Rádio Jornal. A partir das 19h tem abertura de jornada. A bola rola para Santa Cruz e Ituano às 19h30. Narração de Alexandre Costa, comentários de Ralf de Carvalho, reportagens do Igor Moura e do Raulney Alves, no plantão Leonardo Boris e as informações aqui no Scratch com o Leonardo Boris. Teve reunião ontem, o povo nem treinar treinou. Cobrança, dinheiro. Alô, Leonardo Boris, bom dia.
2: Amigo internacional Sócrates, bom dia. Para você que está ligado na Super Manhã, bom dia.
3: E os jogadores corais ontem tiveram uma reunião pela manhã com o presidente Bruno Rodrigues e sua direção, cobrando a questão salariais. Por conta da demora da reunião, o treinamento de ontem pela manhã foi cancelado. Hoje, o treinamento está marcado para as 18 horas no Arruda. Técnico Christian de Souza, que não deve contar com Zé Mário e Marquinhos no DM. Heron e Thiago Coelho estão treinando normalmente. Técnico Coral, que tem os retornos de William Alves, Alex Juan e também Renato. Eurico tomou o 3º cartão amarelo, está fora do jogo contra o Ituano. 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
4: Náutico! Meu amigo, eu não me conformo com esse horário desse jogo do Náutico, não. Não me conformo, não. Olha, como diz o outro, haja o que haja, aconteça o que acontecer. O povo vai estar com a seleção, acompanhando o jogo da seleção, ganhando, perdendo e tal. Aí bota o jogo do Náutico para 8h30 da noite, depois do jogo da seleção. Bom, você vai acompanhar tudo com o Escrete de Ouro da Rádio Jornal a partir das 19h30 da noite e tem a abertura de jornada. Alexandre Costa narra Náutico e Juventude com os comentários de Ralf de Carvalho, reportagens do Raulney Alves e do João Lubambo. No plantão vai estar o Berg Santos. Ô, Raulney, o jogo tá mantido, né, Raulney? Bom dia.
5: Muito bom dia para você, Sócrates, e para todo mundo que está com a gente aqui na Supermanhã. Hoje o elenco do Náutico continua o trabalho de preparação visando o duelo de domingo, às 8h30 da noite, contra o Juventude. Essa partida está mesmo confirmada para o domingo 8h30, apesar das críticas por parte da torcida e do Náutico ter tentado, junto com a Federação Pernambucana de Futebol, mudar o horário do jogo. A CBF manteve a partida para o horário remarcado. Estava marcado anteriormente para as 19h, mas por conta do jogo da seleção brasileira contra a Noruega pela Copa do Mundo, a partida ficou mesmo para as 20h30. O jogo é no Estádio dos Aflitos, é mais uma oportunidade do Náutico em casa tentar colocar para trás a sequência complicada que vive na Série B do Campeonato Brasileiro. Já são 5 jogos consecutivos sem o Timbu saber o que é vencer. As notícias boas são que Júnior Todinho voltou a treinar normalmente junto com o restante do grupo e Luiz Paulo, lateral esquerdo, voltou a ficar à disposição, pode ser acionado mais uma vez no próximo compromisso do Timbu dentro da Série B. São os destaques do Náutico aqui na Supermanhã, você sabendo de tudo.
1: É um monte de jogador se despedindo nas redes sociais, agradecendo a participação, né, na disputa do brasileiro pelo Central. Tá na hora da despedida, né, Berg Santos?
6: Pois não, Sócrates. Como somos sempre muito transparentes,

0: Com o nosso ouvinte, e para a gente não ficar repetitivo com informações vagas sobre um clube de futebol que vai fechar as portas, pelo menos por enquanto, esse será o último boletim do Central Esporte Clube, que infelizmente não vai ter o que fazer nos seus próximos meses e pouquíssimos assuntos relacionados ao clube surgirão. Pelo menos por enquanto a gente vai dar um tempo sobre as informações da Patativa e assim que as atividades do clube retornarem, a gente volta a acompanhar as demandas e informar ao nosso ouvinte. E sempre que a notícia surgir, vamos informar aqui na Rádio Jornal. Como ao longo dos últimos anos, o torcedor sabe que as informações em primeira mão do Central, a gente passa aqui na nossa querida e estimada Rádio Jornal. A equipe Escrete de Ouro, que acompanhou todos os jogos da Patativa no Campeonato Brasileiro da Série D e foi a única emissora que analisou os fatos como eles são. Foi também a única emissora que esteve com boletins diários sobre o Central, sem interrupção e deixando o nosso torcedor sempre muito bem informado com as notícias da Patativa. Esperamos que o Central possa se reerguer dessa situação e estaremos sempre prontos para contar essa história. Avante, Patativa! Esses são os destaques do Alvinegro de Caruaru aqui na nossa Supermanhã.
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3: Estão abertas as inscrições para o Exame Supletivo Anual 2026, voltado para quem deseja retomar os estudos ou obter o certificado de conclusão do ensino básico. 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
3: Lula fez mais uma visita ao Nordeste. O que foi que aconteceu, Romualdo de Souza?
4: O presidente Lula esteve ontem no Nordeste, mais precisamente no Rio Grande do Norte, para inaugurar o túnel Major Salles, que é uma parte do trecho da transposição do Rio São Francisco. Só que teve um pequeno problema. Um problema de erro de cálculo. Lula chegou para inaugurar a obra, abriu as torneiras e a água não chegou.
5: Eu tinha acertado que eu viria a Luiz Gomes, porque eu queria não só ver a água entrar no túnel, como estar aqui para receber a água. E houve um erro de cálculo, e esse erro de cálculo fez com que eu chegasse aqui e a água ainda não chegou.
4: Na mesma ocasião, o presidente da República reclamou da legislação eleitoral. Ele disse que não pode, a partir de agora, ou, na verdade, a partir do próximo dia 4, né, não pode mais inaugurar nenhuma obra. Então, o que é que ele vai fazer? Ele vai visitar, vai voltar ao Nordeste, visitar universidades, escolas, faculdades. E aí disse o presidente, essa legislação eleitoral é uma papagaiada desgraçada. De Brasília, Romualdo de Souza para a Rádio Jornal, Rádio Notícia.
3: A Controladoria Geral de Caruaru lançou versão atualizada do Guia Prático da Lei de Acesso à Informação. O material atualiza a publicação feita em 2023 e orienta os usuários sobre a solicitação de informações públicas. A versão 2.0 do guia foi desenvolvida com linguagem mais acessível, facilitando o acesso ao sistema eletrônico do Serviço de Informações ao Cidadão, canal em que os usuários podem solicitar informações sobre a gestão pública, fortalecendo a participação cidadã e a transparência. O documento completo está disponível no site da Prefeitura, que é o caruaru.pe.gov.br.
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3: Mac Livros atinge 1 milhão de usuários.

0: usuários, né? Júlio César de Oliveira.
1: O Ministério da Educação ampliou o acervo do MEC Livros com a disponibilização de obras em versões originais em inglês e espanhol. Ao todo, foram incorporadas 7.832 publicações. Entre os autores disponíveis em inglês estão William Shakespeare e Virginia Woolf. Já em espanhol, os leitores poderão acessar obras de escritores como Gabriel Garcia Márquez, Frederico Garcia Lorca e Teresa Orbegoso. A atualização também traz novos títulos em português de diferentes gêneros publicados por editoras como Fósforo, Peirópolis e Ciranda. Com a atualização, o MEC Livros passa a ter 17.610 obras em português, 6.468 em inglês e 2.724 em espanhol, ampliando o acesso gratuito dos brasileiros a diferentes tradições literárias e culturais. A novidade ainda fortalece a experiência de aprendizagem oferecida por outra ferramenta, o MEC Idiomas, uma plataforma do Ministério da Educação disponível em versão web e aplicativo voltada ao ensino gratuito de inglês e espanhol. Atualmente, o MEC Idiomas reúne mais de 212 mil usuários ativos e oferece cursos do nível básico ao avançado. Reportagem Júlio César de Oliveira.
0: O Senai Pernambuco está com mais de 700 vagas abertas para cursos técnicos nas modalidades presencial e de EAD. As vagas são para cursos técnicos em mecânica, eletrotécnica, eletromecânica, desenvolvimento de sistemas, redes de computadores, química, refrigeração e climatização, manutenção automotiva e automação industrial. As formações são voltadas para quem busca qualificação profissional alinhada às demandas da indústria e maiores oportunidades de inserção no mercado de trabalho. Os cursos combinam conteúdo teórico e prático com foco no desenvolvimento de competências técnicas exigidas pelas empresas. Os alunos também terão acesso à ferramenta via Senai, que conecta egressos à indústria, ampliando as chances de inserção no mercado de trabalho. Os interessados podem obter mais informações e realizar a inscrição pelo WhatsApp 81 2011 4081. 2011 4081.
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0: Vamos para o bairro São Francisco, porque Berg disse que tinha uma cratera por lá. Eu acho que o Berg já chegou na cratera. Alô, Berg!
3: Olha, Sócrates da Silva, a gente retorna aqui na programação da nossa Rádio Jornal. Sócrates, eu estou aqui no bairro São Francisco, entre as ruas Padre Manuel Nóbrega e Félix Pacheco. Um buraco, Sócrates, que há meses Tá complicando a situação tanto de motoristas como de pedestres e fica aqui ao lado da feira, viu? Ao lado da feira aqui do bairro São Francisco. Começou com um esgoto pequeno, estourado, só que ninguém veio consertar e deu infiltração, o buraco tá grande. Um cavalete aqui da MC foi colocado justamente para evitar que algum motorista possa cair nesse buraco, mas a situação, Sócrates, é de que realmente alguns acidentes já foram registrados por conta desse buraco gigante, essa cratera aberta aqui nesse bairro São Francisco. O cidadão está aqui comigo para trazer informações com relação a este assunto. Como é o nome do senhor?
4: É Roberto.
3: Senhor Roberto, quer dizer que começou um buraco, depois foi aumentando, ninguém veio consertar e está nessa situação.
4: Faz mais de 2 meses que esse buraco começou pequenininho, já está grande. Quase todo dia cai carro aí. Ontem mesmo caiu uma mulher aí, disse que ela tirou foto tudo para assinar a justiça, né? Ah, desse jeito, só vai dar jeito quando Deus lhe cai um motoqueiro aí, aí vai ser pior.
3: Até um veículo dos Correios já caiu aqui, né? Aqui fica bem próximo.
4: Cai direto,
3: né?
4: Direto. Constantemente aí cai carro direto aí.
3: Moto também?
4: Moto tudo. Não, moto não. Moto, mas carro cai direto.
3: Entendi.
4: Toda semana cai aí.
3: Aí já colocaram esse cavalete aí para mostrar que realmente tem um buraco na via.
4: Exatamente,
3: né?
4: Para visualizar, porque esse motoqueiro cair aí é fatal para ele.
3: Agora, pior que daqui uns dias não vai passar mais nada, né? Porque ele cada vez mais
4: tá
3: aumentando.
4: Porque ele tá fofando o terreno, né? Então ele tá aumentando. Vai interditar a rua toda aí, vai fechar a rua.
3: E a gente tava vendo que a infiltração continua, né? Que a água segue escorrendo, né?
4: Isso, é. Correto.
3: Pois é, Sócrates, é a situação, é que tá buraco grande, viu, Sócrates? Rapaz, pense numa situação complicada. Rua Padre Manuel da Nóbrega com a Félix Pacheco, ao lado aqui da feira, viu, meu querido? Ao lado da feira do São Francisco, tá nessa situação. Mandei até a imagem para você, colocaram aqui, ó, pneus, colocaram aqui uma caixa, além desse cavalete quebrado da MC, encontraram na rua e colocaram aqui para

mostrar para as pessoas é que aqui tem esse buraco. E além disso, Sócrates, aqui ao lado do buraco também tem, sabe o quê? Lixo. Muito lixo acumulado também. Então a gente pede para que as autoridades possam comparecer nesse local, nessa rua, para tirar o lixo, né, para fazer a limpeza e principalmente, né, principalmente consertar.

0: Muitas pessoas passam, inclusive idosos, para lá e para cá por conta da feira. Aí essa situação desse buraco não pode continuar, né, Sócrates? O pessoal tem que vir aqui de forma urgente fechar essa cratera. Não vou nem mais chamar de buraco, porque realmente é uma cratera aberta em plena viga aqui no bairro São Francisco, rua Padre Manuel da Nóbrega. Daqui você vai falar sobre interdição de rua no São Francisco. Aqui está praticamente interditado, viu, Sócrates? É a situação. Eu volto com você, meu amigo.
1: Aí, para interditar, falta muito pouco ou quase nada, né? Literalmente muito pouco ou quase nada. Gente, e não venham dizer... Não, nós não estávamos sabendo do buraco. Nós não sabíamos que acontecia esse problema aí. Isso aí não venha me dizer, não. Sabe por quê? Você não pode dizer? Porque se eu tenho um cavalete da... na época aqui, o cavalete ainda diz a MTTC. Se eu tenho um cavalete do órgão de trânsito do município dentro do buraco, significa que o órgão de trânsito do município sabe. Se o órgão de trânsito do município sabe, a gestão sabe. Se a gestão sabe, é a gestão que não está fazendo nada e está deixando ficar desse jeito para variar. Não é porque está aqui. Olha, o buraco, gente, cabe um cavalete dentro. O buraco cabe pneu dentro do buraco. Olha, tem cavalete, tem pneu, tem lixo, tem o que você imaginar dentro desse buraco. Então não é um buraco pequeno. Não é um buraquinho. Não, não é. É realmente uma cratera. Tô aqui, ó. Pneu, caixa, garrafa de água, cavalete da MC. Aí de lado tem lixo de todo tipo e toda qualidade, de todo modelo. E o lixo não é novo. Não é porque você fala assim, não, é o lixo que colocaram hoje, né? Não. É não. É não, o lixo é antigo, tá aqui, ó. Tem resto de árvore ou de planta cortada, tem resto de bolsa plástica de todo tipo, aqui embalagem de cerveja, embalagem de lâmina de barbear, resto de caixa velha. O que você pensa, tem tudo aqui, então não é de hoje não. Tem palha de milho, o que você pensar tem, tá? Então o poder público sabe da existência desse buraco, sabe. Porque se tem um cavalete lá, e se disser, não, mas o cavalete foi que pegaram. Peraí. Não venha com essa, não. Porque se pegaram o cavalete, por que vocês não foram atrás de quem pegou? Né? Porque alguém pode dizer o seguinte, não, esse cavalete não fomos nós que colocamos, não. Isso foi alguém que tirou o cavalete e colocou aí. Epa! Vocês estão perdendo o cavalete desse jeito, é? Né? Então fica aí já a desqualificação da resposta, né? Porque pode ser que venha alguém e dizer que não era bem assim, não era isso, não foi desse jeito, né? Foi desse jeito sim, tá aqui. Tem que resolver o mais rápido possível, porque os moradores não estão mais aguentando essa situação.
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1: A rede estadual de Pernambuco alcançou os melhores resultados de rendimento escolar da história, segundo dados do censo divulgado pelo Ministério da Educação. O estado registrou taxa de aprovação de 98,1% no ensino fundamental e 97,4% no ensino médio, além dos menores índices de reprovação e abandono já registrados. Além da melhora no fluxo escolar, os indicadores preliminares do Sistema de Avaliação da Educação Básica e do Enem apontam a evolução no desempenho dos estudantes. Levantamento da Secretaria de Planejamento, Gestão e Desenvolvimento Regional mostra que, em comparação com 22, cerca de 14.500 estudantes deixaram de ser reprovados ou abandonaram a escola. Nos anos finais do ensino fundamental, a taxa de aprovação subiu de 95% para 98,1% e no ensino médio o índice passou e chegou a 97%, garantindo continuidade dos estudos para mais de 10 mil jovens.
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1: Falamos de educação, vamos trazer agora os dados da segurança, né? Dos números de mortes violentas. Teve redução também aqui em Pernambuco. Alô, Cristiano Bassan.
3: Pernambuco encerrou o primeiro semestre de 2026 com o menor número de mortes violentas intencionais desde o início da série histórica, iniciado em 2004. É o que apontam os dados divulgados pela Secretaria de Defesa Social. O estado registrou redução no número de homicídios, feminicídios, latrocínios, lesões corporais seguidas de morte e mortes decorrentes de intervenção policial, mantendo a tendência

0: De queda observada nos últimos meses. Apesar do resultado positivo, o Estado ainda não alcançou a meta estabelecida pelo programa Juntos pela Segurança. O objetivo do governo é reduzir em 30% as mortes violentas em relação aos índices registrados em 2022. No fechamento do semestre, a redução ficou abaixo desse percentual. A coordenadora executiva do Gabinete de Assessoria Jurídica às Organizações Populares, GAJOP, Edna Jatobá, afirma que a meta estabelecida pelo governo do Estado está muito longe de ser alcançada.
1: Qualquer redução de mortes violentas, ela deve ser comemorada, ser observada com cuidado. Toda vida importa, e a gente já vem dizendo isso há algum tempo. Mas uma política pública séria, ela não pode ser avaliada apenas pela direção dos números, ela precisa ser avaliada pela capacidade de cumprir aquilo que se prometeu à sociedade. O programa Juntos pela Segurança, ele estabeleceu uma meta muito ousada, que foi de reduzir 30% das mortes violentas intencionais até o final deste ano de 2026. E esses 30% seriam comparados ao ano de 2022, que foi do governo anterior. Então, a gente já sabe que essa meta, ela dificilmente vai ser alcançada. Dificilmente não, é quase impossível. A gente tem pouco tempo para conseguir correr atrás do prejuízo.
0: Edna Jatobá afirma ainda que a quantidade de homicídios no Estado vai muito além do que pode ser considerado normal.
1: Um patamar muito incompatível com qualquer ideia de normalidade. Então, o verdadeiro sucesso não vai ser produzir uma boa narrativa sobre os números. Vai ser construir uma política capaz de reduzir a violência de forma consistente, progressiva e sustentável, né? Sempre prestando contas à sociedade quando as metas não forem atingidas, porque a gente só vê o povo falando quando as metas são atingidas.
0: Segundo a Secretaria de Defesa Social, os resultados refletem investimentos na contratação de policiais, a aquisição de equipamentos, o uso de tecnologia e o fortalecimento das ações de inteligência e policiamento ostensivo. A pasta destaca ainda que o desafio agora é manter a trajetória de redução da violência nos próximos meses, consolidando os avanços registrados e aproximando o Estado do objetivo traçado pelo programa Juntos pela Segurança. Cristiano Bassan, Rádio Jornal, Rádio Notícia.
2: Passa a contar com uma novidade no cadastro de torcedores e torcidas organizadas para otimizar esse processo de identificação. O governo lançou a plataforma Torcedor Arretado. É um sistema que vai realizar esse mapeamento, é um sistema digital. O projeto visa fortalecer a segurança nos eventos esportivos e criar uma base unificada de informações sobre os frequentadores dos estádios pernambucanos. A ferramenta já está disponível por meio do portal pe.gov.br. E permite que torcedores obtenham uma carteira digital, além de possibilitar a integração entre clubes, torcidas organizadas, poder judiciário e órgãos de segurança pública. Vamos ver se isso vai funcionar. Toda tentativa nesse sentido eu acho importante. Agora a gente tem que perceber se vai funcionar ou não.
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2: Brasil Digital atende 10 milhões de pessoas. Márcia Fernandes.
4: Mais de 10 milhões de pessoas já foram beneficiadas pelo programa Brasil Digital, que amplia o acesso da população brasileira à TV pública por meio de sinal digital aberto e gratuito. Segundo o balanço apresentado pelo Ministério das Comunicações, pela Anatel e pela empresa Brasil de Comunicação, a EBC, já foram instaladas 55 estações de transmissão pelo país, ampliando a cobertura para 147 municípios. Para o segundo semestre, a meta é instalar outras 75 estações. O ministro das Comunicações, Frederico Siqueira, destacou que o programa é uma prioridade do governo federal e falou sobre as vantagens de levar o sinal a mais municípios.
5: A gente precisa e precisava ampliar a capilaridade da comunicação pública nas áreas mais remotas do nosso país. E para esse ano, mais 75 estações na prioridade e com certeza a gente terá sucesso na execução até o final do ano. Em cada localidade atendida, a população ganha mais qualidade de imagem, estabilidade do sinal e acesso a um conteúdo público de qualidade.
4: As estações entregues até agora estão distribuídas por todas as regiões do país. O Norte e o Nordeste concentram 14 instalações cada. O Sudeste contabiliza 11 estações, seguido pelas regiões Sul, com 10, e Centro-Oeste, com 6. Para a presidente da empresa Brasil de Comunicação,

0: Antônia Pellegrino, o programa leva mais cidadania aos brasileiros.
1: Esse evento marca um balanço do Brasil Digital, um programa vitorioso e também um marco da maior expansão de sinal da comunicação pública que já tivemos no país. Cultura, informação de qualidade e cidadania para milhares de brasileiros. Esse é o sentido do Brasil Digital, ampliar o alcance do sinal, mas com isso aumentar o alcance da cidadania.
0: Com investimento de 208 milhões de reais do novo PAC e do leilão do 4G, o programa Brasil Digital é viabilizado por meio de parcerias com instituições públicas nos municípios. Com isso, a população passa a ter acesso gratuito a canais como Canal Gov, TV Brasil, Canal Educação, Canal Saúde, além da TV Câmara, TV Senado, TV Assembleia e onde houver canais das câmaras municipais. Reportagem Márcia Fernandes.
2: Nove horas 27 minutos aqui na Rádio Jornal. Deixa eu dar uma passadinha aqui no nosso WhatsApp no 81996017448. Agora 9 horas 28 minutos. Bom dia, Sócrates. Já estou escutando o estalo. Domingo tem corrida e ainda tem o jogo. Valeu, Tão. Um abraço para você. Obrigado pela audiência também aqui na Rádio Jornal. O Tão que está lá em Toritama. É, rapaz, tem até corrida sprint nessa semana. Tem corrida sprint também. Bom dia, Sócrates, aqui nas Rendeiras, em frente da Vila Feliz, o calçamento é todo solto. De 30 em 30 dias eles fazem o serviço e estoura de novo. Aí é danado, né, mãe? Rapaz. Aí é danado, porque se você imaginar que a cada 30 dias tem que refazer o serviço, significa que o dinheiro é jogado totalmente fora, né? O dinheiro é totalmente desperdiçado, né, Rudimar? Um abraço pra você, obrigado pela audiência também aqui na Rádio Jornal. Aqui o final do telefone 1168 mandou mensagem de áudio. Eu não consigo ouvir a mensagem aqui. Estou encaminhando para a Stephanie Sá, para que ela possa ouvir a mensagem lá na produção da Supermanhã, tá? Bom dia, família é o nosso maior tesouro. É onde a vida começa e o amor nunca termina. Valorize, cuide e seja grato por sua família. É o Sargento Vilmário aqui com a gente. Um abraço, Sargento Vilmário. Obrigado pela audiência também aqui na Rádio Jornal. A Maria também mandou aqui mensagem de áudio. Vou mandar a mensagem também aqui para a produção, mandando também para a Stephanie, para que ela possa ouvir lá na produção também aqui da Rádio Jornal. Bom dia, Sócrates, estou te ouvindo. Bom dia, Maria Joaquina de São Caetano. Um abraço para você, Maria Joaquina. Obrigado pela audiência também aqui na Rádio Jornal. Bom dia, Sócrates. A prefeitura não está nem aí para Caruaru. Nem a Secretaria de Obra liga, nem de Adiação Social. É tudo quanto é morador de rua pintando sete, é isso? Pronto, tá certo. Valeu, Cícero. Obrigado pela audiência também aqui na Supermanhã, também aqui na Rádio Jornal.
3: Justiça do Trabalho num minuto. 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
0: Nove horas 34 minutos aqui na Rádio Jornal.
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0: Romualdo de Souza, bom dia, Romualdo.
13: Bom dia, Sócrates. Bom dia, meu amigo. Rapaz, eu tô com as mãos roxas. Sabe a ponta dos dedos, quando você passa muito frio, tá roxo? Ah, resolvi hoje apresentar a minha participação lá na Rádio Jornal Recife, que a gente faz pelo YouTube, né? Para que o povo veja a imagem, a cara bonita e tal. Nem sempre bonito, mas aí eu resolvi então vir para o lado de fora de casa. A essa hora, está 11 graus por aqui. Meu amigo, um frio desgraçado. Já tomei uma tonelada de café.
0: Lhe compreendo perfeitamente, Romualdo, porque em casa à noite, eu tenho um espaço atrás que eu costumo ficar. E meu amigo, é uma garrafa de café, viu? Porque vai embora rapidinho, para você esquentar o organismo por dentro e suportar o frio. Se bem que em Caruaru está na casa dos 19. Mas, de qualquer forma, para o nosso padrão, é uma temperatura baixa.
13: Exato. Agora, deixa eu te contar uma história. Você já tomou café com garapa de cana de açúcar?
0: Não, não.
13: Não?
0: Não.
13: Pois é. Amanhã eu estou indo... Estou indo a Goiânia, em Goiás, são 220 quilômetros daqui da minha casa até o centro da cidade. Estou indo a Goiânia, em Goiás, torrar café. E aí tem um detalhe importante. Meu amigo, minha amiga, produtores de café. É muito importante produzir o café de qualidade, um terreno de qualidade, colher o café no tempo certo, não deixar misturar o café verde com o café que está amadurecendo, nem misturar o café que ainda está amarelo com o café vermelho. Tem de estar tudo separado. Agora, se mesmo assim você não souber torrar um café, o seu café pode se perder. A minha dica é: preocupe-se com a torra do café. Então, eu estou indo à Goiânia torrar café. E tudo isso é para dizer o seguinte: no meio do caminho, bem exatamente na metade do caminho, tem uma cidadezinha chamada Abadiânia, a terra de Abadia. Abadiânia era a terra onde morava antes o João de Deus, antes de todos aqui.

0: aqueles crimes que o levou à prisão praticamente perpétua. Pois bem, lá em Abadiânia, tem um senhorzinho que ele tem uma barraca de... uma daquelas máquinas de caldo de cana, e o caldo e a cana não é moída no motor, não. É à mão, tem que ser manual. E aí eu vou... Estou levando água quente. Olha só, Sócrates. Estou levando água quente numa garrafa. Chegando lá, vou parar o carro, abrir toda aquela parafernália com uma mesinha, com toalha de mesa, com equipamentos para preparar um café e botar dentro do café garapa de cana de açúcar. Meu amigo, é uma experiência simplesmente maravilhosa e eu recomendo que cada um dos nossos ouvintes faça esse experimento. Tomar café com garapa de cana de açúcar ou caldo de cana, dependendo da cidade onde você morar, mas a história é a mesma.
1: Ô Romualdo, agora eu fiquei uma dúvida em relação à quantidade, porque a garapa da cana ela é doce, né? Ela é bastante doce. Como controlar essa questão, né? É uma quantidade pequena? Como é que faz para equilibrar isso, Romualdo?
0: O meu avô, quando torrava café em casa, antigamente, lá nos anos de 1960, ele torrava para cada quilo de café uma rapadura. Ou seja, um quilo de rapadura, alguma coisa assim. Eu recomendo mais ou menos o seguinte: para meio litro de café, você coloca um copo de... americano de garapa de cana de açúcar. Vai ficar doce, mas a ideia é só para você se lembrar que antigamente, Sócrates, o café era torrado já com a rapadura dentro. Na hora que ia torrar o café, botava também a rapadura dentro do forno. Então, é para fazer esse experimento. Para cada meio litro de café, você coloca um copo americano de caldo de cana.
1: Você não coloca 50-50, né? Você faz uma proporção.
0: Não.
1: Deve ficar 80-20, mais ou menos, né, Romualdo?
0: Por aí, exatamente, essa é a ideia. Se bem que um copo de americana tem 100 ml, então é um quinto.
1: Fica menos ainda,
0: a ideia,
1: né?
0: É essa, menos ainda. Mas é só para você, muito mais um fator de você se lembrar. E aí eu já... Se lembrar de todas as histórias, dos amigos, dos avós. E aí eu me lembro também de dizer para você que nessa cidadezinha, em Abadiânia, tem um ponto assim que você vai daqui de Brasília e passa direto para Goiânia, que é uma via dupla maravilhosa e tudo mais. E pegando à direita, você vai para cidades históricas de Goiás, como Pirinópolis, Goiás Velho, Corumbá e outras regiões de muitas cachoeiras. Então ali tem um ponto de informação ao turista. Nesse ponto de informação ao turista, tem um quiosque da Volia, que a Volia faz o seguinte: serve café goiano do pé rachado só no coador de pano. A ideia da avó é a seguinte: se quer modernidade, vá para Goiânia. Se quer história, fica aqui no meu quiosque. E é por isso que eu depois vou tomar um café com a dona, com a avó Lia, justamente porque o café dela é no coador de pano. E aí, isso vale para o prefeito de Taquaritinga do Norte. Porque entra prefeito em Taquaritinga do Norte, sai prefeito, e eles não tomam essa decisão, por pura preguiça administrativa. Numa cidade culturalmente importante como é Taquaritinga do Norte, e que vive do turismo, que boa parte da arrecadação é o turista, tem que ter um ponto para receber o turista, Sócrates. E a capital pernambucana do turismo, a capital pernambucana do café, tem que receber o turista com uma xícara de café. Então, os produtores de Taquaritinga do Norte, vocês têm que se juntar, meus amigos e minhas amigas, inclusive a Associação dos Produtores, já que a prefeitura não faz coisa nenhuma, e monta lá um quiosque, Sócrates, com os cafés de Taquaritinga. Então, você chega na capital pernambucana do café, na entrada da cidade, tem um ponto turístico dizendo: ó, se você for para a direita, vai para a Fazenda X, se for para a esquerda, vai para outra fazenda de produtores, produtor de café, e aqui tem o café de todos esses produtores, e tem até um café passado na hora. Isso aí atrairia o turismo. Mas no interior de Pernambuco, os prefeitos estão mesmo preocupados em fazer uma festa para gastar R$1 milhão e dar 200 mil pessoas na cidade, Sócrates.
1: E eu já estava pronto para te perguntar.

0: A história do café coado, né, no pano que você prometeu ontem, mas aí eu já identifiquei que é esse daí. Mas tem razão, Romualdo, a gente precisa divulgar o nosso, né, as nossas qualidades, né, aquilo que nós temos como identidade precisa ser divulgado, bem divulgado e apresentado a quem chega no município.
1: Exato, porque aí você chega, por exemplo, você chega hoje em Tacaimbó, na entrada de Tacaimbó tem lá um maxixe do tamanho do cão, grande, muito grande. Então você já sabe, estou chegando numa terra que tem maxixe. Você entra lá e tem no primeiro, na primeira birosca à esquerda, assim, você vai descendo para ir para o centro da cidade, e aí tem lá uma rabada de agrião, não sei o quê, com maxixe. E aí tem informação sobre a história do maxixe, os nutrientes que tem esse fruto aí. Maravilhoso. Então, por que Taquaritinga, que é a capital pernambucana do café, não tem? Aí os produtores não podem só ficar esperando a prefeitura, não. Se o prefeito não faz, então façam os produtores, Sócrates.
0: Perfeito. Aí eu me preocupei com a sua explanação, Romualdo, porque muita gente identifica Caruaru como a capital do forró. Se você chegar hoje aqui em Caruaru, você dificilmente encontra forró, viu? Eu particularmente chamo capital do São João, porque... é a capital do São João. Quando a gente fala em São João, sim, aí sim, durante o mês de junho, até as festividades que acontecem antes, voltadas para o São João. Mas quando você pensa em forró, meu amigo, dá trabalho, viu, Romualdo? Dá trabalho.
1: Ah, meu amigo, mas é por isso que o Brasil é esse atraso que é, porque os gestores municipais, estaduais e até federal, eles cuidam muito menos desse aspecto. Por exemplo, você... qual é, além de mim, qual é a figura mais importante de Carnaíba? Além de mim, eu estou brincando, né? Uhum. A figura mais importante de Carnaíba chama-se Zé Dantas. Zé Dantas, um dos maiores compositores da música brasileira e que escreveu mais de 300 músicas para Luiz Gonzaga, entre elas, Riacho do Navio, Corre para o Pajeú. Uhum. Então, você chega em Carnaíba, tem uma estação de trem que foi desconstituída e agora virou um ponto turístico e tem lá uma estátua bem grande de Luiz Gonzaga com Zé Dantas, os dois sentados, discutindo e conversando sobre música. Então, é disso que nós estamos falando, Sócrates.
0: Perfeito, dessa identidade. Romualdo, um abraço para ti, bom final de semana, bom café.
1: Um abraço, e hoje tem a Argentina e
0: isso,
1: a República lá de Cabo Verde. E com todo respeito à vozinha, eu vou assistir a partida a convite do embaixador lá na Embaixada da Argentina, que minha mulher precisa tomar um vinho argentino e eu tenho que comer um choripan, que é como se fosse um cachorro quente, mas não é cachorro quente.
0: Sete da noite o jogo, Romualdo. Chega mais cedo lá.
1: Abraço. Um abraço. Vou chegar cedo. Tchau.
0: Tchau.
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0: Nove horas 45 minutos aqui na Rádio Jornal, 9h45. É, rapaz. É danado, meu amigo Paulo, é danado. Olha, o processo seletivo para os cursos técnicos de EAD semipresencial da Secretaria de Educação de Pernambuco foi aberto nesta sexta-feira. São quase 9 mil vagas. As inscrições devem ocorrer até o dia 10 de julho e as formações são ofertadas pela Escola Técnica Estadual Professor Antônio Carlos Gomes da Costa, a ETEPAC. Há vagas para cursos de biblioteconomia, secretaria escolar, tradução e interpretação de libras, logística, recursos humanos, administração, design gráfico, desenvolvimento de sistemas, design de interiores, segurança do trabalho e multimídia. Além disso, a iniciativa conta com o suporte dos polos de apoio presencial de educação à distância, sediadas em outras ETEs e também ERENs, né, no estado. A seleção dos candidatos será realizada em etapa única, com aplicação de prova objetiva, com conteúdos de língua portuguesa e matemática. As provas acontecem entre 15 e 22 de julho, em locais e horários escolhidos pelo candidato no ato da inscrição. O cronograma prevê a divulgação do resultado da primeira classificação no dia 29 deste mês. Tá? Os cursos são nas modalidades concomitante e subsequente. Tá? Os candidatos matriculados no segundo ano do ensino médio concorrem aos cursos concomitantes, enquanto aqueles que já concluíram o ensino médio ingressam na modalidade subsequente.

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1: Ainda no bairro São Francisco, só que agora na Leão Dourado, está o Berg Santos. O que é que está acontecendo por aí, Berg?
2: Muito bem, meu amigo Sócrates da Silva, a gente retorna aqui na programação da Rádio Jornal. Agora eu estou aqui na rua Leão Dourado, ainda no bairro São Francisco. É que tem um cano estourado, Sócrates, escorrendo água limpa, água tratada, água da Compesa, que está escorrendo aqui pela rua. Fica na calçada aqui de uma empresa que vende material de construção, e essa água ela está descendo e chegando quase que no viaduto já. Esse viaduto que dá acesso aqui à Vila Kennedy, ao Alto do Moura. A água está lavando aqui a rua e é água limpa, tá? É, esse cano acabou estourando, está quebrado, a calçada já está bem prejudicada porque está dando infiltração. Algumas pessoas estão precisando passar pela rua e um risco de acidente também. Então, a gente cobra e pede para que a Compesa venha a esse local, tá, Compesa? E o ponto de referência é esse, chegando aqui na rua Leão Dourado, em frente a essas empresas que vendem material de construção, aqui em frente a uma dessas empresas, na calçada tem essa água, esse aguaceiro todo aqui escorrendo, muita água mesmo, viu? É uma pena uma situação como essa, porque a gente sabe que essa água, ela será cobrada, né? Porque a gente sabe que nós a pagamos para que ela possa chegar à cidade de Caruaru. Não é barata a conta d'água. Além disso, tem muita comunidade também sem água e desperdício de água é crime. A gente está numa situação, Sócrates, essa semana eu registrava aqui na Rádio Jornal que o governo do estado está decretando situação de emergência por conta da seca. Então a Compesa deveria ter consciência e pedir para uma equipe ir até esses pontos onde a água é desperdiçada, como esse aqui na Leão Dourado, de forma urgente, tá? Se a gente está num período de seca e a própria Compesa está desperdiçando água, deixando uma situação como essa, não pode, né? E qualquer pessoa que passa por aqui já fica realmente revoltada com a situação. Então a gente está fazendo esse apelo. Atenção, Compesa! Rua Leão Dourado, calçada de uma empresa que vende material de construção. Cano estourado, muita água escorrendo e a gente está aqui justamente para fazer esse alerta e colaborar para que esse cano aqui possa ser consertado e depois a gente volta para dizer que foi consertado pela Compesa. Ok, Sócrates? É com você.
1: Beleza, valeu, Berg. Obrigado aí pelas informações. E é isso mesmo, a gente teve realmente esse decreto aí de situação de emergência. Caruaru, inclusive, está incluída nesse decreto e a gente não pode aceitar que exista esse tipo de desperdício aqui, né? E é sempre a água, quando está sendo desperdiçada assim, ela acaba impactando nas residências, porque além de diminuir, claro, aquilo que não é tão abundante na nossa região, diminuir as reservas, ela faz com que a pressão também diminua, a pressão da água para chegar até a casa das pessoas, né? Principalmente aqueles que têm reservatórios mais elevados. Então a água perde pressão, não chega na casa das pessoas e aí fica todo mundo reclamando, né? E com razão, de que não está recebendo a água em casa. Então, mais uma vez, fica aí a dica, fica a cobrança para que esse problema seja solucionado o mais rápido possível na rua Leão Dourado, em frente a essa casa aí de venda de material de construção. A Polícia Federal está realizando a Operação Exchange, que busca desarticular uma organização criminosa especializada na lavagem de dinheiro do tráfico internacional. O grupo teria movimentado nada não, 10 bilhões de reais, tá? Ao todo, 50 policiais cumprem 13 mandados de busca e apreensão, além de 11 mandados de prisão temporária. A operação ocorre em cidades ou na cidade de São Paulo, nas cidades de São Paulo, Santos, Praia Grande e Santana de Parnaíba. Os investigados são os mesmos que sofreram sanções do governo dos Estados Unidos esta semana. 2 cidadãos brasileiros e 3 empresas, todos acusados de atuar em conjunto com o primeiro comando da capital. Segundo informações da Polícia Federal, os investigados movimentaram recursos por meio da transferência de criptoativos, transporte de valores, operações bancárias vultosas e repasses entre pessoas físicas e jurídicas.
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1: Mães de Pernambuco continua com inscrições abertas para mais um ciclo. Kevin Paz.
3: Seguem abertas as inscrições para o novo ciclo do programa Mães de Pernambuco, que oferece um auxílio mensal de R$ 300. O prazo vai até o dia 23 de

0: de julho e, para garantir o benefício, a mulher deve residir em Pernambuco, manter o cadastro único atualizado, não ter emprego formal e ser responsável por criança de até 6 anos de idade. Nesta etapa, foram abertas 2.634 vagas. A secretária executiva de Assistência Social, Camila Godet, explica a iniciativa.
1: Ela vai precisar apenas inserir o número do seu CPF e a data de nascimento. Nesse mesmo momento, o site já diz se ela foi elegível ao programa ou se ela segue para a lista de espera. Ela precisa atender alguns critérios, ela precisa estar residindo aqui no estado de Pernambuco, manter o seu cadastro único atualizado, estar recebendo Bolsa Família, não ter vínculo de emprego formal, ser mãe ou estar gestante ou ser responsável familiar por criança de 0 a 6 anos de idade.
0: O processo é feito de forma online. Em caso de aprovação, o pagamento de R$ 300 cai diretamente na conta do Bolsa Família a partir do dia 7 de agosto. Camila Godet fala sobre a importância das mães acompanharem as informações sobre o benefício.
1: Recorrentemente, a gente faz a filtragem daquelas mulheres que saem num programa para a abertura de novas vagas. Podem entrar no site, o site é o mãesdepernambuco.pe.gov.br, inserir seu CPF, a data de nascimento. Nesse momento, ela vai saber se é elegível ou não e pode nos acompanhar através das redes sociais.
0: As mães que têm direito ao benefício devem ficar atentas nestas inscrições, pois as vagas são preenchidas à medida que elas são feitas. Kevin Paes, Rádio Jornal, Rádio Notícia.
2: Luiz Antônio Silva, conhecido como Totonho, um dos fundadores do Grupo Raça, morreu ontem aos 69 anos. A informação de seu falecimento foi publicada nas redes sociais da banda, mas a causa da morte não foi revelada. Deixa eu ver o que é que tem aqui em relação à declaração lá. Foi a seguinte, olha, Totonho foi muito mais que um músico, foi uma alma generosa, sorriso fácil e presença que iluminava qualquer roda. Com seu talento e alegria, fez do Grupo Raça uma referência de samba e de união, levando cultura e emoção a todos que tiveram o privilégio de ouvi-lo. Sua partida deixa um vazio imenso no coração da família, dos amigos e de todos os fãs que por décadas foram embalados por sua arte. Formado em 1985... no Rio de Janeiro, o Grupo Raça trazia Marley, Marquinhos, Mongol, Ronaldinho, Valnei e Carlinhos, além de Totonho. Então é isso. Ontem a gente anunciou aqui o falecimento do ator que interpretava Jaspion, né? E hoje a gente traz aí o falecimento do Totonho, integrante do Grupo Raça.
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2: Incidência de SIRAG segue alta na maior parte do país. Vitor Mendes.
4: A maior parte do país está com incidência de síndrome respiratória aguda grave em nível de alerta, risco ou alto risco. As exceções são Piauí, Rondônia, Pernambuco e Tocantins. A boa notícia é que muitos estados das regiões Norte, Nordeste e Centro-Oeste apresentaram sinais de estabilização ou de queda nas hospitalizações. Já Espírito Santo, Minas Gerais, Rio de Janeiro, Rio Grande do Sul, Santa Catarina e Roraima registraram crescimento no número de casos. A informação é do novo boletim Fogripe da Fiocruz, divulgado nesta quinta-feira, que considera o período de 21 a 27 de junho. A pesquisadora do boletim, Tatiana Portela, explica que três vírus vêm causando essa alta nos quadros de infecções respiratórias graves no país.
5: Os vírus, né, que têm causado essa alta de SRAG no país têm sido principalmente o vírus sincicial respiratório, que é o vírus que hospitaliza, sobretudo, crianças pequenas, né, e que é uma das principais causas de bronquiolite nessa faixa etária, e também algumas regiões, especialmente nas regiões centro-sul do país, os vírus da influenza A e também, especialmente, da influenza B também têm contribuído aí para essa alta de casos no país.
4: Ainda segundo Tatiana Portela, a Covid-19 vem apresentando sinais de crescimento no Amazonas e Ceará.
5: Em relação à Covid-19, a gente continua observando, né, o sinal de crescimento das hospitalizações pelo vírus nos estados do Amazonas e Ceará. Mais especificamente no Ceará, né, o aumento dos casos de SRAG por Covid-19 ocorre mais no interior do estado, especialmente na região do Sertão Central. E apesar, né, desses casos, mesmo com esse sinal de aumento, eles ainda não estão no nível elevado, né, de incidência.
4: É muito importante que idosos e pessoas imunocomprometidas tomem a dose de reforço contra a Covid-19 a cada

0: 6 meses. Neste ano, já foram registrados 103 mil casos de síndrome respiratória aguda grave. Quase 53 mil tiveram resultado positivo, 35 mil negativo e quase 8 mil ainda estão em investigação. Com supervisão de Fabiana Sampaio, da Rádio Nacional em Brasília, Vitor Mendes.
1: Nove horas e 57 minutos aqui na Rádio Jornal. Deixa eu dar aquela passadinha aqui no nosso WhatsApp no 81996017448. Aqui é mensagem de áudio da Nice. Eu tenho que passar aqui para a Stephanie, para que ela possa ouvir a mensagem lá na produção. Pronto, já devidamente encaminhado. Tenho respostas aqui, mais respostas em relação aqui às participações dos ouvintes. Em relação a um dos áudios que eu recebi aqui, é o Isaías reclamando sobre barulho de motos na Vila Peladas. Então o pessoal deve estar passando por lá com escape aberto, aquele barulho insuportável. Então que o pessoal da polícia e também da MC passe por lá para identificar essas pessoas. Já que a área verde da Rua Gênova, no São João da Escócia, está inserida no cronograma de capinação. Repito que eu odeio esse negócio que está no cronograma. O cronograma pode ser hoje ou pode ser daqui a um século. Se está no cronograma, qual a dificuldade de dizer a data? Qual a dificuldade de dizer a data, se está no cronograma? Se eu tenho um cronograma, o cronograma me diz, dia tal eu vou para tal lugar, dia tal eu vou em tal lugar, dia tal eu vou em tal lugar. Qual a dificuldade de dizer qual é a data? Né? Em relação àquela água sendo desperdiçada lá na rua Paulino Câmara, né? A Compesa disse que não estava sabendo, lá, lá, lá, lá, lá, lá. Uma equipe vai ser enviada ao local, aí também não diz data, também não diz absolutamente nada, para realizar o diagnóstico e providência. O diagnóstico é a água derramando. Inclusive, no vídeo, mostra claramente a água derramando. Então, o diagnóstico é vazamento d'água. Aí você fala o seguinte, vou ter que dizer de novo, você leva uma picareta, uma pá, dois cabos bons de cavar buraco, uma serra de cano, duas luvas e cola. Preciso explicar mais o que é que tem que fazer ou não? Né? Não. Já na Leão Dourado, essa reclamação que o Berg acabou de trazer aqui na Rádio Jornal, também diz que vai passar por lá para realizar o diagnóstico. Aí eu repito, o mesmo cabo que foi lá, o mesmo pessoal que foi lá para resolver o problema no bairro Petrópolis, na Paulino Câmara, não leva um pedaço de cano não, leve dois. Né? E não leve duas luvas não, leve quatro para poder consertar o trabalho lá, né? Consertar o problema lá. É assim, Berg Santos, é instantâneo, feito caldo de cana, feito disso o Romualdo há pouco tempo, né? Bom dia, Sócrates, não estou defendendo o poder público, até porque eles têm mais erros do que acertos. Porém, a situação do lixo nas ruas é culpa dos próprios moradores, que colocam lixo antes da coleta. Caruaru já foi a cidade mais limpa. Socorro, e a gente sempre fala isso aqui também, né, Socorro? Tem a parte que é culpa do poder público? Tem. Mas tem a parte que é culpa do povo. Né? Toda vez, por exemplo, que chega aqui a denúncia de que tem um móvel grande no meio da rua, fica agoniado, porque o móvel grande tem um sistema exclusivo para fazer a coleta desse negócio. E o pessoal prefere jogar na rua. Né? E às vezes tem isso. A coleta do lixo acabou de passar, aí o cabo vai lá e joga o lixo depois da passagem do carro, da coleta, do que for. Né? Tem a parte que cabe aos dois, né? Que cabe tanto ao poder público quanto à população. Pontualmente, como sempre, minha camisa tá quase da cor da Liberia. Pontualmente, redondos, 10 horas.

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8: Dez horas, quatro minutos aqui na Rádio Jornal. Olha, o time do Santa Cruz, o elenco do Santa Cruz, tem treinamento marcado hoje para as 6 horas, para as 18 horas. A gente falou logo na hora do boletim do Santa Cruz que ontem houve uma reunião com a diretoria, inclusive eles acabaram perdendo a hora do treino, não teve treino pela manhã. E hoje a expectativa é de que exista algum incentivo financeiro para os jogadores. A promessa é que os jogadores recebam pelo menos uma parte dos vencimentos que estão em atraso antes do início do treino, tá? A quitação parcial da folha salarial passou a ser tratada como prioridade absoluta pela diretoria, mas sempre deveria ser. Eu acho que salário é prioridade em todo e em qualquer lugar. A urgência para o pagamento ganhou força após os problemas extra-campo cancelarem a programação do treinos na manhã de ontem. E não é a primeira vez já. O Santa Cruz já é a segunda vez que não tem treino por conta de falta de pagamento, né? Então, vamos ver se hoje sai alguma coisa para os jogadores do Santa Cruz. Que não seja promessa. Né?
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9: 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Sócrates é com você.

0: 10:06 aqui na Rádio Jornal 10:06. Chega, fica emocionado, viu, Givaldo? Sério mesmo, chega, fica emocionado. Né? A Polícia Federal deflagrou na manhã de hoje a Operação Exchange, né? E a gente tem uma novidade em relação a essa informação, a gente já trouxe aqui, né? A ação mira os empresários Estela Stephanie Nunes e Vitor Henrique de Oliveira. Chimada, tem esse chimada ainda no final aqui. São os primeiros brasileiros sancionados pelos Estados Unidos desde que o governo Donald Trump classificou o PCC e o Comando Vermelho como organizações criminosas terroristas internacionais. Estela já foi presa. Ela foi presa nesta manhã pela Polícia Federal, enquanto Chimada está foragido. Mais de 50 policiais cumprem aqueles mandados que a gente falou há pouco aqui na Rádio Jornal. O Chimada é suspeito de liderar, segundo o governo americano, o núcleo paulista da rede de lavagem de dinheiro do PCC. Ele é descrito como o elo entre integrantes do PCC na Flórida e traficantes internacionais. O Tesouro americano afirma ainda que Chimada já cumpriu prisão domiciliar no Brasil por investigação relacionada à lavagem de recursos desviados do Corinthians em um esquema de fraude publicitária. A empresa Victory Trading, ligada à Chimada, aparece na denúncia do Ministério Público sobre o caso Vaidebet, que apura um suposto esquema de associação criminosa, furto qualificado e lavagem de dinheiro envolvendo o contrato de patrocínio entre o Corinthians e a Casa de Apostas. Segundo a promotoria, a empresa integrou a cadeia de movimentação dos recursos antes de repasse à UJ Futebol Talent. É um esquema grande, viu? É um esquema grande, até pelo volume, né? A gente acabou de dizer aqui, o volume acima não é milhões, não. É com B mesmo, não é com M de Maria, é com B de bola. 10 bilhões de reais.
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0: Letalidade policial cresce no país. João Lubambo.
2: Um novo relatório acende o alerta sobre a violência de Estado no Brasil. A 7ª edição do estudo Pele Alvo entre Racismo e Letalidade o Amanhã revela que a cor da pele continua sendo um fator determinante nas ações policiais em todo o país. Em 2025, das mais de 4.300 vítimas de intervenções policiais no Brasil, 86% eram negras. O perfil é repetitivo, homens e jovens, sendo que quase 65% tinham até 29 anos. Pernambuco aparece em destaque negativo no levantamento. O estado registrou um aumento de cerca de 31% na letalidade policial em 2025. Foram 89 mortes no ano passado, contra 81 em 2024. O dado mais alarmante para os pernambucanos é a disparidade racial. Das 89 vítimas no estado, 84 eram negras, o que representa 94% do total. O pesquisador do Laboratório de Governança, Gerenciamento de Risco e Conformidade e do LACAI da UFPE, o Armando Nascimento, aponta três falhas críticas na segurança pública do estado que explicam o aumento dos números.
3: A primeira é a adoção do modelo de confronto. A segunda é a perda de controle operacional e a terceira é a resposta ineficaz ao crime organizado. Ou seja, o tratamento apresentado, ele não é o tratamento correto, né? Ele vai gerar efeitos que realmente são apresentados aí na pesquisa.
2: Casos recentes em Pernambuco reforçam as dúvidas sobre a imparcialidade das forças de segurança. Um treinamento policial foi flagrado usando um figurante com roupas estereotipadas de jovens de periferia para simular um suspeito em fuga. Além disso, fotos de parlamentares trans chegaram a figurar em livros de suspeitos da polícia. Armando Nascimento explica o porquê dessa concentração massiva de vítimas negras.
3: É explicada por uma combinação indissociável de racismo estrutural e desigualdade socioeconômica. Um fator alimenta o outro, não é? Em um ciclo vicioso. Então nós temos a desigualdade socioespacial, onde a violência acontece, e nós temos o racismo estrutural, quem se torna o alvo dessa violência.
2: Em resposta aos dados, a Secretaria de Defesa Social de Pernambuco afirmou em nota que todas as ações seguem critérios técnicos, operacionais e legais, priorizando a preservação da vida. A pasta nega que a cor da pele seja usada como critério para abordagens e garante que todas as mortes em confronto são investigadas pela Corregedoria Geral. A Secretaria destaca ainda investimentos em inteligência e na formação dos policiais em direitos humanos e uso progressivo da força.

0: Poça. João Lubambo, Rádio Jornal, Rádio Notícia.
1: Dez horas 11 minutos. Olha, a Federação Alemã de Futebol já anunciou a demissão do técnico Julian Nagelsmann. O treinador de 38 anos estava no cargo há 3, deixa o comando da seleção após a eliminação na Copa de 26, naquela derrota dos pênaltis para o Paraguai na segunda fase do torneio. Também foi divulgada uma nota de Nagelsmann, que agradeceu pela oportunidade de estar à frente da seleção. Segundo informações da imprensa alemã, Jürgen Klopp está disposto a assumir a responsabilidade de resgatar o futebol local. O ex-treinador do Liverpool foi procurado informalmente por pessoas ligadas à confederação local para discutir uma possibilidade de uma mudança no ciclo. A oferta agradou o Klopp, que se interessou pelo projeto. Ele vinha trabalhando como comentarista de TV e fez severas críticas ao desempenho da seleção da Alemanha na Copa. Sem comandar a equipe desde maio de 24, quando deixou o Liverpool após um período de 9 anos e anunciou sua aposentadoria como treinador. Klopp é diretor global da Red Bull e tem contrato até o fim de 2029. Segundo o jornal alemão Bild, a empresa austríaca irá pedir um valor milionário para liberar o alemão de 59 anos.
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1: Transição energética cria incentivo por parte do governo do estado. Germano Rodrigues.
3: Pensando em atrair investimentos, fortalecer o planejamento da infraestrutura do estado e consolidar a transição energética como vetor de desenvolvimento, o governo aqui do estado criou a Plataforma Energética de Pernambuco, uma ferramenta digital georreferenciada e interativa, pioneira no Brasil, que reúne informações estratégicas para apoiar a tomada de decisão de investidores, empresas, instituições de pesquisa e gestores públicos. Para a secretária de Desenvolvimento Econômico, Daniele Jarsouto, a plataforma é uma iniciativa que fortalece a competitividade de Pernambuco, impulsiona a transição energética e cria condições para gerar mais emprego e renda.
4: A Plataforma Energética de Pernambuco, ela vem com uma ideia inovadora para oportunizar a todas as pessoas conhecerem o potencial de crescimento e de desenvolvimento econômico do estado de Pernambuco. Como ela é inovadora, não existe ainda no país nada que integre tantos dados que viabilizem a compreensão de toda a potencialidade que o estado tem para que a gente consiga prospectar a atração de investimento e crescimento do nosso estado, que consequentemente vai nos proporcionar uma maior geração de emprego e renda e de dignidade para os pernambucanos e pernambucanas.
3: A plataforma energética foi desenvolvida pela ADEP em parceria com a Secretaria de Desenvolvimento Econômico e executada pelo SENAI. A plataforma energética foi desenvolvida pela ADEP em parceria com a Secretaria de Desenvolvimento Econômico e executada pelo SENAI. A plataforma representa a evolução do antigo Atlas Eólico e Solar de Pernambuco. A proposta é ajudar a tomada de decisão para os novos investimentos aqui no estado, mais objetiva e eficiente. Nesta primeira fase, o acesso à plataforma será ampliado a entidades setoriais, empresas, universidades e institutos de pesquisa. A abertura do acesso ao público geral está prevista para outubro ainda desse ano, reforçou a secretária Daniele Jarsouto. Vamos ouvir.
4: Esse lançamento inicial, ele vai ser para as organizações, então a pessoa precisa ter um CNPJ para acessá-lo e a partir de outubro ele é aberto para todos os cidadãos. Todas as pessoas que tiverem interesse em conhecer a plataforma, saber como funciona toda a estrutura de dados de geoprocessamento do estado de Pernambuco, topografia, a parte hídrica de gasodutos, ela tem acesso a todas essas informações em 60 camadas de dados que atuam integradas para a prospecção de estudos ou melhoria do ambiente de negócio.
3: Germano Rodrigues, Rádio Jornal, Rádio Notícia.
1: Dez horas 16 minutos aqui na Rádio Jornal, 10 e 16. Vou dar uma passadinha aqui no nosso WhatsApp do 81996017448. O Adeilson, bom dia, que esse dia seja leve, abençoado e guiado pela mão de Deus. Fé para começar, força para continuar, gratidão a cada passo. Um abraço para você, Adeilson. Obrigado pela audiência.

Bom dia, Sócrates. Agora virou moda a falta d'água na Compesa. Aqui em Camucim já faz 10 dias sem água, pense. Eita, Edivaldo, tá complicado, né? É cidade que não tinha esses problemas, agora tá começando a ter também. Valeu, obrigado pela audiência.

0: recolhimento. Meu amigo, vai ser quando? Tu quer saber se tá no cronograma ou se não tá, não. Vai ser quando? Tá? Vai ser de que hora? Vai ser de que dia? Como é que vai ser? A prefeitura reforça ainda que para evitar o acúmulo de resíduos nas vias é fundamental a participação da população, respeitando os dias e horários da coleta. Ok. E também o poder público tem, pode ser omisso e tem que, se for o caso, aplicar as multas a quem de direito. Porque eu tenho certeza que nessa localidade existem câmeras. Eu já expliquei isso aqui. Se você quer saber quem jogou o lixo, pega a imagem da câmera e com a imagem da câmera você vai chegar no autor, né, dessa façanha, tá? Então, é não querer assumir a responsabilidade também, tá? Quando você diz, não, é só culpa da população. É culpa da população, mas você tem como punir, até porque tem lei a esse respeito, tá? Aí aqui também a Secretaria de Serviços Públicos informou que a equipe de limpeza e capinação já está atuando no bairro Chique Chique e em breve vai contemplar na Avenida 7 de Setembro, conforme o cronograma. Ai, ai, ai. A metralha também já está na programação para ser resolvida. Na mesma história. Mas a programação que eu conheço é a programação da rádio. Pronto, a programação que eu conheço é a programação da rádio. Bom dia, só que esse negócio aí de calamidade não surte efeito nenhum. É o Cícero do Chique Chique aqui com a gente também. O Luciano Alves. Luciano Alves também está com a gente aqui, mandou mensagem de áudio. Eu não consigo ouvir a mensagem, mas vou passar aqui para a Stephanie na produção para que ela possa ouvir a mensagem lá na redação da Rádio Jornal, tá? E depois passar para a gente aqui do que se trata.
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0: IBGE e Saúde vão começar a nova edição da Pesquisa Nacional da Área. Sayonara Moreno.
2: Para olhar de perto quais as condições de saúde da população brasileira para elaborar políticas públicas, mais de 140 mil casas do país vão receber equipes da PNS, Pesquisa Nacional de Saúde. No levantamento serão avaliados aspectos como estado de saúde, hábitos de vida, acesso e utilização dos serviços de saúde, além da ocorrência de doenças crônicas e questões relacionadas à saúde do idoso. Esta vai ser a terceira edição, mas com algumas mudanças. Desta vez, os agentes vão realizar coleta de sinais vitais e checar peso e altura. É o que conta a diretora do Departamento de Análise Epidemiológica e Vigilância de Doenças Não Transmissíveis do Ministério da Saúde, Letícia Cardoso.
3: Do nosso compromisso como área técnica do Ministério da Saúde em tentar fazer com que tudo que estivesse no questionário, nas medidas bioquímicas, antropometria, pressão arterial, tudo que vai ser aferido, que refletisse as necessidades das políticas públicas de saúde do Brasil. A gente também tem que respeitar o cidadão que está respondendo no domicílio, cedendo o tempo dele, né, com muita confiança no nosso trabalho.
2: Para que o levantamento seja bem feito e adequado, o diretor adjunto de pesquisas do IBGE, Vladimir Miranda, faz um apelo à população participar da pesquisa e confiar na seriedade do trabalho dos cerca de 1.800 entrevistadores.
4: Para que isso dê certo, é essencial que a população se engaje no processo, então peço para todos que compartilhem, que disseminem com os seus amigos, com os seus familiares, nas suas redes, a importância da pesquisa, a seriedade desse trabalho, para que as pessoas respondam, né, tendo os entrevistadores do IBGE da melhor forma possível, as equipes também que vão fazer a coleta de biomarcadores. Então é um trabalho muito sensível, muito delicado e só vai dar certo, claro, com o engajamento das equipes, mas também da nossa população.
2: A secretária de Vigilância em Saúde do Ministério da Saúde, Mariângela Simão, disse que o levantamento é uma forma de buscar evidências sobre a saúde da população, sem deixar espaço para a desinformação.
5: Nós precisamos trabalhar para que as políticas públicas, elas sejam baseadas na melhor evidência possível. O melhor dado, a melhor informação que você puder ter naquele momento é o que deve. Não é o que eu acho, né? A minha opinião sobre tal coisa. É hora de seguir o que a evidência, a melhor evidência científica está promovendo, né? Então, esse compromisso que as políticas públicas são melhores se elas forem baseadas em informação e evidência científica é um compromisso comum nosso, né?
2: As equipes também vão coletar amostras de sangue e urina para exames laboratoriais sensoriais que podem identificar doenças ou predisposição a elas. A prioridade vai ser a população com mais de 35 anos. O IBGE calcula que mais de 46 mil entrevistados se enquadrem. Como a pesquisa não é obrigatória, principalmente esta etapa da coleta de materiais, a expectativa é que somente 20 mil aceitem fazer as coletas. Com as informações

0: informações em mãos, o Ministério da Saúde desenvolve políticas públicas, fornece o suporte adequado ao SUS e monitora as metas do país. Da Rádio Nacional em Brasília, Sayonara Moreno.
1: 10h22.
2: Passando a limpo.
1: Vamos com o Igor Marcel conversando, ele e a bancada, né, conversando com a Eliane Cantanhede sobre os temas da atualidade.
3: Eliane Cantanhede, muito bom dia. Como é que vai? Tudo bem?
4: Oi, bom dia, Igor, colegas, ouvintes.
3: Eliane, Flávio Bolsonaro escreveu uma carta pedindo que os Estados Unidos adiem o novo tarifaço. E admite que foi um tiro no pé. Lula chama de traição à pátria. E o que importa realmente, está todo mundo querendo saber, é os Estados Unidos vão considerar a carta do Flávio Bolsonaro ou não?
4: O problema é o seguinte, essa carta do Flávio Bolsonaro é quase assim, é quase um meia-culpa, né? Porque ele mandou essa carta para o USTR, que é o Escritório de Comércio Norte-Americano, e é uma carta indiretamente para o próprio Trump. E ele diz o quê? Que novas tarifas para o Brasil, essas novas tarifas dentro da seção 301 de comércio nos Estados Unidos, que são como sanções para o Brasil, que, segundo o Flávio, são uma vitória para o governo. Ou seja, uma vitória para o Lula, que está campanhando para a presidência da República. E diz, aspas, que puniriam a economia americana e os próprios brasileiros, fecha aspas. Mas, espera aí, como é que o Flávio diz a essa altura que novas tarifas vão ser boas para o Lula, são boas para o Lula, inclusive citou pesquisas dizendo a cada ataque do Trump, o Lula cresce nas pesquisas, né? E que essas novas tarifas puniriam a economia americana e os próprios brasileiros. Como é que ele diz isso se foi o próprio Flávio que se encontrou com Lula em Washington, tirou foto e tudo, e depois, dias depois, quando o Trump. Anunciou as punições, o que que o Flávio disse? Se vangloriou do Trump ter aplicado as tarifas, como se ele fosse o pai da ideia. Ou seja, o Flávio vai lá, pede as tarifas, né? O Trump anuncia que vai fazer, e agora, depois das pesquisas e do estrago enorme para a candidatura dele, né? com o símbolo da soberania, né? Nacional, o Flávio vai e diz, olha, estava tudo errado, viu? Desculpa, estava tudo errado, as tarifas não foram boas para mim, foram boas para o Lula, e olha, além disso, punem a economia americana e o Brasil. Ou seja, ele foi lá praticamente, ele mandou essa carta praticamente pedindo desculpas e admitindo que foi um tiro no pé, né? E agora o Flávio, dia 7, vai aos Estados Unidos, vai estar lá para uma audiência pública exatamente sobre tarifas. E ele vai falar em favor do PIX. Ora, sabe, é inacreditável tudo isso, né? Porque como é que foi a história das tarifas? Primeiro, Eduardo Bolsonaro, que estava por trás do tarifaço de 50%. O maior tarifaço do Trump, hein? O Trump distribuiu o tarifaço pelo mundo inteiro, mas o maior foi contra o Brasil e quem estava por trás era o Eduardo Bolsonaro. Depois o Flávio, que foi lá aos Estados Unidos, pediu a seção 301 para punições e sanções, né? E o Flávio agora vai e retira o que disse, né? Olha, esquece o que eu pedi, esquece o que eu falei. Então, foi um tiro no pé e o Lula tirou proveito. Por quê? Porque o governo brasileiro mandou também uma carta, mas uma longa carta de 29 páginas, respondendo uma a um os pontos de crítica dos Estados Unidos.

0: Estados Unidos ao comércio brasileiro com os americanos. Então, o Lula responde um por um tecnicamente, via Itamaraty, via Ministério de Indústria e Comércio, mas aproveita e tira uma casquinha política dizendo, chamando o Flávio, chamando, enfim, o bolsonarismo que produziu essas tarifas de traidores da pátria. Ou seja, tiro no pé. O Flávio, que já está mais do que enrolado e mais do que colecionando problemas para a própria candidatura.
1: Eliane Cantanhede, na Rádio Jornal, Romualdo de Souza.
2: Considerando, Eliane, muito bom dia, que Jair Messias, o Bolsonaro, com toda aquela vida apagada como parlamentar, veio a tornar-se presidente da República e pode até vir a virar um filme. E Michele Bolsonaro, você já pensou? Imagine essa, você que já foi na Ceilândia, ali na entrada da Ceilândia, uma tomada, uma menininha vendendo mexerica no cruzamento. Aí essa menina evolui, vira secretária parlamentar, vira primeira-dama, até ser cobiçada para ser candidata ao Senado. Só que ela está fazendo um rompante de quem parece que não quer ser candidata. Você acha que Michele vai ser candidata ou vai continuar cuidando do marido?
0: Olha, esse ataque da Michelle produziu um racha profundo no bolsonarismo, né? Pelas redes sociais, né, as pesquisas indicam que a maior parte do bolsonarismo apoia o Flávio Bolsonaro e critica a Michelle. Mas nas outras pesquisas, quem não é bolsonarista critica o Flávio e diz que acredita sim em tudo que a Michelle disse, que foi humilhada, maltratada, né? Que eles tratam ela como se fosse uma idiota. E ela disse, aliás, que tratam as mulheres como se fossem idiotas. E o eleitorado feminino é muito forte no país, né? Mais de 50%. Em 2018, 2022, votou no PT. 2022 foi decisivo para a vitória do Lula. E a Michelle fazia um papel importante como presidente do PL Mulher para atrair parte desse eleitorado para o bolsonarismo, para o próprio Flávio, para a campanha dela ao Senado. E agora é o seguinte, uma parte do PL apoia a Michelle, outra parte apoia o Flávio, o irmão lá dos Estados Unidos, Eduardo, apoia o Flávio, ou seja, virou uma guerra dos irmãos contra a Michelle, do Michelle contra os irmãos. E lá no Senado, as senadoras, é curioso, porque elas podem ser de direita, esquerda, centro, mas elas têm uma união ali em torno das causas de gênero. Então, elas se reúnem, discutem, discordam em algumas coisas, etc., mas elas têm uma relação civilizada. E agora, as senadoras mulheres, lideradas ali por Damares Alves, que é amigona da Michelle, né? E pela senadora Tereza Cristina, que foi ministra da Agricultura do Bolsonaro, e o Bolsonaro gosta muito dela. Bem, enfim, as mulheres querem entrar com uma ação nos Estados Unidos, contra os blogueiros americanos. Brasileiros que estão nos Estados Unidos, é o Paulo Figueiredo, aquele Alan dos Santos, etc., que fizeram uma campanha feroz contra a Michelle, e é uma ação, sabe assim, muito, muito machista, misógina. Então, as senadoras estão tomando ali as dores da Michelle e estão, enfim, estão querendo que os Estados Unidos parem com isso, né? E um desses blogueiros, inclusive, disse a barbaridade de que mulher não sabe votar. Sabe, eu, como mulher, me sinto ofendida. E assim eles vão confirmando que o Flávio disse aquilo tudo mesmo para a Michelle, que trata ela como uma idiota. Se o sujeito lá

0: O bolsonarista lá diz que mulher não sabe votar é porque ele acha que mulher é idiota, né? Então, é mais uma frente de problemas aí na campanha do Flávio. Então, ele já acumula aí os erros em relação a Trump, em relação à tarifa, em relação a Pix, com aquele pedido, ele, a voz dele, diretamente pedindo 134 milhões para o Dariel Vorcaro para o filme do pai, e agora a Michelle. Portanto, ele está sendo atingido de várias frentes, enquanto o Lula está jogando parado.
1: Eliane Cantanhede, na Rádio Jornal, Maurício Garcia.
2: Bom dia, Eliane. Dentro desse envolvimento de Brasil e Estados Unidos que a gente está falando aqui também, houve a prisão de envolvidos do PCC nos Estados Unidos. E isso começa a ter efeitos positivos no Brasil, né? O que você tem para contar para a gente sobre isso?
0: Pois é. Pois é, eu só queria aproveitar, Maurício, na tua pergunta e responder objetivamente para o Romualdo se a Michelle vai continuar sendo candidata ao Senado ou não. A Michelle saiu do PL mulher, né? Diz que não vai participar, definitivamente não vai participar da campanha do Flávio, e a expectativa em Brasília é de que ela deixe sim a candidatura ao Senado, ou seja, lave as mãos nessa eleição. Vamos ver como é que acontece. Mas, enfim, Maurício, vamos lá à sua pergunta. Quando o Trump anunciou, né, que o PCC e o CV, as duas grandes organizações criminosas com origem no Brasil, seriam classificadas como terroristas, todo mundo reclamou, inclusive eu, né? Porque ali abriu uma brecha para os Estados Unidos atuarem no Brasil como atuaram na Venezuela, né? Matando gente, explodindo embarcações sem nenhuma prova, sem explicar nada. Enfim, aí todo mundo botou o pé atrás. Mas agora os Estados Unidos prenderam. Decretaram a prisão de brasileiros que são envolvidos com o PCC por lavar dinheiro nos Estados Unidos em diferentes estados, né? E essa ação dos Estados Unidos foi bem-vinda no Brasil. Os Estados Unidos identificaram esses brasileiros, né? E agora a Polícia Federal está hoje fazendo uma grande operação com 50 agentes da Polícia Federal, é muita coisa, né, para prender esses alvos dos Estados Unidos que estão no Brasil. E eles são alvo da PF por lavagem de 10 bilhões do tráfico de drogas, né? Entre os presos, a que já foi presa é a empresária Stella Stefani Nunes. E além dela, também está sendo buscado para ser preso o também empresário Vitor Henrique de Oliveira Chimada. São os primeiros brasileiros sancionados pelos Estados Unidos e o Brasil, em cooperação com os Estados Unidos, portanto, está prendendo os dois. Portanto, no caso aí de ações que são de cooperação policial, a coisa está funcionando. E os Estados Unidos têm sido parceiro nisso e se considera também vítima do PCC.
1: Fernando Castilho.
3: Eliane, eu tenho uma pergunta aqui sobre perspectiva de mais um aliado de Bolsonaro ser gentilmente convidado a prestar esclarecimento na Polícia Federal. E aparentemente essa pessoa não teria ligado ao caso Master. Mas eu queria deixar uma pergunta para você nos responder segunda-feira. Quem é o assessor internacional de Flávio Bolsonaro? Porque quando a gente lê aquele texto que ele mandou, que ele distribuiu, é uma coisa tão absurda, tão desconexa, que eu confesso a você, eu não consigo, já perguntei algumas fontes lá em Brasília, tudinho. Então, de modo que se você não puder esclarecer, quem é o gênio que está por trás da redação daquele texto? Então, se você puder nos ajudar na próxima semana, eu deixo aqui uma sugestão de pauta. Mas a minha pergunta é, tem gente aliada de Bolsonaro que está sendo gentilmente convidado a prestar esclarecimento na Polícia Federal?
0: Fernando, vamos por partes. Eu acho que a gente não precisa esperar segunda-feira. Por quê? Eu concordo com você. Aquele texto é desconexo. O resumo daquele texto é, olha, Estados Unidos, nós fizemos tudo errado, deu tudo errado. Então, olha, esquece tudo que a gente pediu para vocês, tá? O texto é uma loucura, é mais um tiro do pé. Eles dão tiro no pé quando pedem o tarifaço e dão tiro no pé quando dizem, olha, não precisa mais não, deixa para depois das eleições. Deixa para depois das eleições significa o seguinte, significa, olha, é o seguinte, hoje esse tarifaço está sendo bom para o Lula, mas depois, mesmo sendo ruim para os brasileiros e para o Brasil, podem fazer. Se o Lula ganhar, podem fazer à vontade. Ou seja, a preocupação do bolsonarismo não é com o Brasil, é com a eleição do Flávio ou não, é com o Bolsonaro, etc. Mas sabe quem está por trás desse texto? Vou te contar aqui, Fernando. São os três que estão lá nos Estados Unidos, né? É o Eduardo Bolsonaro, é o Paulo Figueiredo e é o Alan dos Santos. Lembrando que Paulo Figueiredo e Alan dos Santos são homens da escrita, né? E o Eduardo Bolsonaro é o homem que o Flávio já anunciou, que se for eleito, vai ser o chanceler do Brasil. Deus que me livre. Mas, enfim, quem está por trás desse texto e dessa ação toda do Flávio são Eduardo, Paulo Figueiredo e Alan dos Santos. Mas a segunda pergunta, a sua pergunta sobre quem é esse novo bolsonarista no alvo da PF? Isso já não é mais segredo, é o Sóstenes Cavalcante. Quem é o Sóstenes Cavalcante? Ele é deputado federal, é líder do PL na Câmara dos Deputados, né? E é pastor. Ele é pastor evangélico e líder do PL, enfim. E a Polícia Federal suspeita, com várias provas, de que o Sóstenes usou verba da Câmara e usou as emendas parlamentares para pagar carro usado pela filha dele, o carro que a filha dele usa, para pagar as despesas pessoais, enfim, em vez de botar emenda para favorecer o Estado, favorecer o seu município, os seus eleitores, ele botou tudo no bolso. Aliás, não exatamente no bolso, porque a Polícia Federal, na batida que deu na casa dele, achou notas de R$150 no valor de R$430 mil dentro de caixas que fingiam ser livros. Eram livros por fora, mas eram livros ocos. Você abria o livro, estava lá o dinheiro todo lá dentro. Isso é o pastor e deputado Sóstenes Cavalcante, bolsonarista de quatro costados e líder do PL na Câmara.
1: O Sóstenes Cavalcante, ele é muito próximo do Silas Malafaia, né, Eliane?
3: É parente.
0: É, que é outro figuraço, né, que me xinga nas redes. Mas, enfim, o Silas também é outro que vai e volta, e agora reage à crise da Michelle e do Flávio com trechos da Bíblia.
1: Tá bom. Ô, Eliane, hoje é sexta-feira. Deixa uma dica pra gente pro fim de semana. Sei que tem jogo do Brasil... Ai. Tem jogo do Brasil no domingo, não sei se vai ser sua dica, mas vamos lá.
0: Mas é a minha dica, sim, sabe por quê? Vou confessar para vocês, toda vez que eu posso, toda horinha que eu posso, eu vejo os jogos. Ontem eu não conseguia ver aquele jogaço de matar o coração né?

0: desculpa, é, entre Portugal, é, Portugal e Croácia, não é isso? Porque eu estava trabalhando, eu estava fazendo a minha coluna do Estadão. Mas, de vez em quando, eu dava uma espiada, aqueles dois últimos gols, sinceramente, eu quase morro do coração. Eu aqui escrevendo a coluna e com o ouvido lá. Então, a minha dica não pode ser outra. Desculpem, mas é o jogo Brasil-Noruega, às 5 horas da tarde, no domingaço. Olha, tenham cautela com a cerveja e com a caipirinha, para poder ver o jogo direito, hein?
1: Muito bem, tá aí então o jogo que vai ser transmitido pelo SBT TV Jornal com o Galvão Bueno, para todo mundo acompanhar, se Deus quiser, a vitória do Brasil contra a Noruega. Obrigado, Eliane, bom fim de semana para você e até segunda.
0: É, mas que eu estou morrendo de medo do Haaland, eu estou. Até segunda, beijão.
1: Ancelotti resolve, vamos embora. Valeu.
2: Horas 43 minutos aqui na Rádio Jornal.
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11: Dez horas 47 minutos aqui na Rádio Jornal. 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
11: Alô, Berg Santos.
12: Oi, Sócrates. De volta aqui na programação da Rádio Jornal. Agora estou aqui na Avenida Portugal, no bairro Universitário, Sócrates. Aqui é o seguinte. Essa semana a gente recebia informações de um ouvinte sobre árvores que estavam sendo derrubadas, né? Esqueceram das árvores lá da Avenida Gamenão Magalhães. E agora estou mirando aqui as árvores da Avenida Portugal, aqui no Universitário. E a gente identificou que pelo menos duas dessas árvores foram derrubadas. Você tem uma aqui que foi derrubada já tem um tempo, mas você tem outra que fica em frente à delegacia. Deixa eu só identificar. Pronto, em frente à Diresp, a Polícia Civil de Pernambuco. Está aqui a Delegacia da Mulher, né, que está funcionando aqui, Sócrates. E em frente a ela tem essa árvore que foi derrubada. Ainda tem resquícios da árvore cortada aqui, o próprio buraco ainda está aberto, que arrancaram tudo, até a raiz, não deixaram nenhum tronco, essa daqui tiraram até a raiz. E mais à frente também tem mais duas árvores aqui, estão mortas, cortadas, essas aqui ainda tem os troncos. Então é mais um setor de Caruaru. E a justificativa é sempre aquela: é uma árvore daninha, que não sei o quê, que vai ter que derrubar, porque é uma árvore invasora, e a gente sabe, né? E blá, blá, blá, é sempre a mesma justificativa. Mas, sinceramente, não consigo entender como é que se derruba a árvore aqui nessa cidade e o replantio não é feito, né? Infelizmente, a situação é essa. A gente já tem um cinzaréu muito grande na Avenida José Rodrigues de Jesus, a Avenida Agamenon Magalhães. Só é verde por conta do mato que cresce, né, nessa parte do central, né, esse canteiro central só é mato mesmo. E aqui agora estão olhando e derrubando árvores na Avenida Portugal. Isso é muito triste. Eu sinceramente não consigo entender, não gosto dessas justificativas que são dadas pela gestão municipal. E aí, as árvores e mais árvores sendo derrubadas aqui na cidade de Caruaru. Infelizmente, é a situação e a gente espera que sejam replantadas essas árvores ou outros tipos de árvores. Essas árvores que são ornamentais, isso não vai adiantar muita coisa, né, Sócrates? Além do tempo que vai levar para uma árvore voltar a ficar como era antes. Infelizmente, é a situação, tá? Então, a Avenida Portugal, pelo menos três árvores que a gente só observou em um trecho aqui próximo à delegacia, a delegacia que funciona aqui para as mulheres, inclusive em frente à delegacia, uma árvore está morta. É isso, Sócrates, é com você, meu amigo.
11: Eu vi aqui, viu, Beck, você mandou a foto aqui para mim, eu vi, meu amigo, toraram no pé, teve um até a raiz levaram embora, e outra toraram no pé, que é para ela não nascer, mas mesmo é para ela morrer. É para justificar, né, os 4 milhões de reais que a prefeitura tem para derrubar a árvore no município. Né? São 4 milhões de reais. Repito sempre, 4 milhões para derrubar a árvore e 1 milhão para comprar insumos para odontologia. É muito mais importante derrubar a árvore do que cuidar da saúde bucal das pessoas. 10h52.
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7: A dica de hoje, vamos falar um pouco sobre o câncer de colo do útero. O câncer de colo do útero é o terceiro câncer que mais acometem as mulheres. Esse câncer se dá no final do útero, né, na parte que a gente chama de colo do útero, e acomete mulheres jovens e mulheres de idade também, tá certo? Então é importante que ela faça a sua prevenção anualmente com a citologia oncótica e a colposcopia, que são exames que previnem justamente esse câncer. A colposcopia, ela consegue analisar as lesões pré-cancerígenas. Então, é importante que você procure o seu ginecologista para fazer essa prevenção anualmente.
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0: Dez horas e 56 minutos aqui na Rádio Jornal. 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
0: Givanildo Silveira.
8: Muito bem, a gente chega da Super Manhã, você sabendo de tudo, para falar a respeito que no dia 24, dia de São João, desapareceu o Alexandre José da Silva, de 32 anos, ali de Riacho 12. A informação é que ele desapareceu, mas no dia 30, com 6 dias depois, ele foi encontrado em uma cova, né? Tava morto, botaram fogo nele, a informação que mataram ele através de barrotadas, essa é a informação. A polícia chegou a descobrir quem foi que matou. Foram dois que são

0: da mesma família, José Rodrigues da Silva e Isaac Rodrigues da Silva. Esse fato chamou muita atenção. Eles se apresentaram espontaneamente, mas mesmo assim o delegado Bruno Machado falou com a nossa reportagem, deu uma coletiva ontem lá na divisão de homicídios, conseguiu a temporária e confessou cada um como foi que matou Alexandre. O delegado é que vai dizer agora.
1: Os suspeitos compareceram à delegacia espontaneamente, confessaram a ação criminosa, passaram a versão deles, e de forma que, como não havia situação de flagrante delito, a gente representou pela prisão temporária dos suspeitos. A medida foi deferida no dia de ontem ainda, e no final da tarde a gente teve êxito no cumprimento de mandado de prisão em relação a esses dois suspeitos. Na terça-feira, como você bem disse, né, já se encaminhando para o fim da tarde, a 19ª Delegacia de Homicídios foi acionada pela PRF e por familiares da suposta vítima, da vítima. No local, ele ainda estava enterrado, o corpo ainda estava enterrado, né? Só que a família tinha recebido informações de que provavelmente seria o corpo do seu ente. Acionamos então os bombeiros militares, né, que é a operativa competente para fazer essa escavação, para poder preservar inclusive os restos mortais. E assim que a equipe chegou no local, foi certificado que se tratava de um corpo humano que estava enterrado ali. E nós demos início então ao inquérito policial de homicídio. Segundo os relatos, a motivação do crime teria sido uma discussão entre essas pessoas, que inclusive apresenta um certo grau de parentesco, e então essa dupla resolveu ceifar a vida da vítima na quarta-feira da semana passada, dia 26, salvo engano. No primeiro momento, o homicídio foi no sítio Pé da Pedra, né? Lá teve início a discussão e a vítima foi morta por barrote. E ato contínuo, um dos suspeitos pegou o veículo de seu familiar e arrastou, né, o corpo da vítima até o sítio Juá.
0: E por outro lado, teve aquele crime de morte lá no sítio Lagoinhas, mais da BR-232. O Erivonaldo Gomes Vicente, conhecido como Ronaldinho, de 31 anos, estava indo trabalhar em uma fazenda de bicicleta quando foi interceptado e morto. Ele morava em Cruzilhada de São João. Primeiro crime de morte registrado aqui em Caruaru no mês de julho. 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
2: 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Um abraço a todos, obrigado pela audiência, obrigado pela companhia. Fiquem com o debate da Supermanhã.
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5: E até salvar a vida de alguém. No programa de hoje, nós vamos falar com os nossos convidados sobre como agir diante de acidentes domésticos, sinistros de trânsito, ataques de animais. E aí, claro, gente, trazer várias orientações com os nossos especialistas para me deixar cheio de informação. O que fazer quando aquele momento de desespero bater na sua porta? Se ele acontecer, você vai estar preparado, que vai nos ouvir aqui no debate da Rádio Jornal. E eu tenho a alegria aqui de contar com pessoas que sabem muito dentro das suas áreas, cada um vai nos ajudar bastante. E é por isso que eu já quero aqui agradecer e saudar a presença do

0: Tenente Rodrigues, que é segundo-tenente do Grupamento de Bombeiros de Atendimento Pré-Hospitalar do Corpo de Bombeiros Militar do Estado de Pernambuco. Seja bem-vindo, Tenente, à Rádio Jornal. Bom dia.
1: Bom dia, muito bom dia a todos, bom dia aos ouvintes. É um prazer e uma honra estar aqui com os senhores, poder participar desse debate, né? Tirar a dúvida da população e contribuir da melhor forma possível para tirar todas as dúvidas possíveis.
0: Prazer é nosso. Também na nossa bancada, Dr. Gustavo Miranda, que é médico clínico e presidente da Sociedade Pernambucana de Clínica Médica. Doutor, seja bem-vindo. Bom dia.
2: Bom dia, Natália. Bom dia a todos que compõem a mesa. Bom dia aos ouvintes. Para mim é uma honra estar aqui. Eu sou médico clínico, mas trabalho com urgência e emergência também. Sim. Eu sou aquela pessoa que recebe o paciente após a estabilização inicial e tentar trazer meu ponto de vista e contribuir um pouquinho para essa discussão.
0: Você recebe aquela pessoa que pode ter sido ajudada por alguém, né, doutor?
2: Exatamente.
0: E essa ajuda, esse primeiro socorro, pode salvar, pode de fato salvar vidas?
2: Com certeza, né? É essencial. Quando o paciente chega na emergência, ou é trazido por um familiar, por um transeunte, pela própria autarquia, né, o SAMU, ou o bombeiro, ou eventualmente alguma outra pessoa que fez o primeiro socorro, e é essencial para que a manutenção da vida esteja plena e que a gente continue o cuidado dentro do meio da emergência, né?
0: Que é nosso maior valor, é ter a vida, né? Cuidar da vida, cuidar da nossa vida, cuidar da vida do outro que a gente ama, que se preocupa com ele, então por isso a gente está aqui para debater. Dr. Petrus Moura de Andrade, gerente do Núcleo de Educação Permanente do SAMU Metropolitano Pense, um órgão que também é muito chamado nessas horas, o SAMU. Doutor, seja bem-vindo, bom dia.
3: Bom dia Natália, bom dia aos ouvintes. É um prazer enorme estar aqui, trazendo o ponto de vista do pré-hospitalar do SAMU, né, nessas situações de urgência e emergência. Esse debate é fundamental, a gente sabe que a população deve sim prestar os primeiros socorros enquanto pede ajuda, tanto ao bombeiro quanto ao SAMU, nessas situações de urgência e emergência.
0: Muito bem. E também conosco, Leandro Alberto, biólogo e pesquisador, que tem muito incidente com animais também. Seja bem-vindo, bom dia.
4: Obrigado, Natália, a todos que acompanham a mesa e aos ouvintes, né? E aí já adentrando um pouquinho no assunto que o Dr. Gustavo falando aqui, quando você fez a pergunta se os primeiros socorros são essenciais. A maior prova disso foi mês passado a jovem que foi acidentada com a mordida do tubarão, né? Então, o médico, ele estava lá de prontidão, estava lá na praia e conseguiu fazer o primeiro socorro. Então, se deve a vida, na verdade, ao atendimento rápido e a expertise do médico para que pudesse essa jovem hoje tá salva, tá com vida, né? Então, estou aqui para tentar colaborar um pouco com justamente esses animais. Eu acho que a comunicação, o espaço que é aberto para a gente, Natália, para que se possa informar a população, alguns casos, algumas besteiras que são peculiares, pode sim salvar a vida.
0: Claro.
4: Exemplo, incidentes com escorpiões, com abelhas. Nós temos mortes no interior por pessoas que vão fazer o manuseio por meio de abelhas e muitas vezes não sabem, né, o que pode fazer esse pré-atendimento. Então, muito importante.
0: Eu sou uma que eu morro de medo de abelha. Se entra, às vezes, uma abelha no apartamento, em casa, eu travo, não sei o que fazer. E eu travo por quê? Porque certa vez pisei em uma abelha que estava morta, mas o ferrão estava lá e meu pé ficou enorme.
4: Pois é.
0: E aí a gente fica traumatizado. Então, por isso, com as crianças, esse cuidado tem que existir. E aí, Leandro fala de algo que é muito importante aqui pra gente, que diz respeito a esses incidentes com tubarão. E lá à época, doutor Gustavo, tem uma palavra que ficou muito falada, foi muito repetida pela imprensa, pelas pessoas. As pessoas diziam, se não tivesse feito o tal do torniquete, que foi para estancar ali o sangue, né, talvez a situação seria outra. E graças a Deus que esse médico estava passando na hora, estava lá na praia e conseguiu ajudar. Mas o que é isso? O que é esse tal de torniquete? Eu posso fazer? Eu que não sou médica, como eu faço isso?
2: É, o torniquete, ele é feito normalmente em situações onde você tem laceração de membro ou sangramento profuso, né, que você tem risco de perder aquele membro.
0: Algo bem sério.
2: É, normalmente é quando não é qualquer tipo de sangramento que você vai fazer seu torniquete, não. Normalmente sangramentos mais profusos, quando você tem laceração grave, né, o arrancamento de membro, né, é comum em mordida de tubarão também acontecer arrancamento de membro, né? Então, e aí o torniquete, ele vai evitar que o paciente perca sangue e morra porque não tem mais sangue circulante, entende? Ele vai diminuir aquela perda sanguínea para o paciente poder chegar no ambiente de emergência e receber os primeiros cuidados, que aí é realmente estancar aquele sangramento de forma cirúrgica e assim, conseguir estabilizá-lo depois, claro, desse primeiro atendimento.
0: E faz como? Pega um pedaço da roupa, tá lá com uma camiseta.
2: Normalmente você oclui aquele membro, né? Você faz amarra aquele membro com alguma, normalmente um pedaço de tecido ou alguma coisa que faça, um pedaço de fio, eventualmente. Tecido é melhor do ponto de vista de conforto, né? Assim, naquela
0: cordão
2: situação.
0: Cordão do tênis, do sapato.
2: Pode ser cordão do tênis. pode ser uma camisa que você faça ali, depende muito da extensão, da circunferência do membro acometido, né? Mas o ideal é que você deixe realmente mais fixo, e para o objetivo

0: O objetivo, no fim das contas, é evitar a perda sanguínea que vai acontecer se você não fizer aquele. Assim, vai continuar perpetuando e o paciente pode vir a óbito por causa dessa perda sanguínea, né?
1: Mas essa amarração, vamos pensar aqui no rádio, a gente tem que ir
0: Orientar.
1: explicando para as pessoas. Imagina, você imagina que a pessoa. Vou usar o exemplo do cadastro, do
0: Sim.
1: cordão do tênis, tá, doutor? Tirou o cordão, foi lá, amarrou, mas amarra em qual altura? Vamos imaginar que a pessoa perdeu um membro ou está um pouco ali pendente. Dá um espaço de
0: Sim.
1: como que espaço é esse?
0: Você não vai
1: Amarra em
0: amarrar
1: cima?
0: isso.
1: Como
0: Você não
1: é?
0: vai amarrar logo em cima, não. Até
1: Ah.
0: porque o vaso ele vai percorrer o trajeto daquele membro.
1: Tá.
0: Se o membro foi dilacerado, houve alguma lesão com arrancamento ou com uma lesão grave, com exposição de vaso, você tem que fazer mais acima, que a gente em termo técnico chama proximal. Proximal àquela lesão.
1: Quantos
0: Então,
1: centímetros assim para ter uma ideia?
0: normalmente, assim, mede por dedo, né? Fica mais fácil.
1: Ah.
0: 2 a 3 dedos acima daquela lesão, né?
1: Dá um
0: Então,
1: espaço
0: dá um
1: então.
0: espaço para você. Você não vai fazer em cima. Se você fizer em cima, você não vai conseguir. O sangue vai continuar chegando naquela localidade, né? Aquela topografia. Então, normalmente a gente faz antes, né? Aquela amarradura. E aí qualquer circunferência mais móvel, né? Então, qualquer tecido, no caso, né? Então, cadastro de tênis, camisa, né? Qualquer canga, né? Na praia pode ser canga também. Então,
1: Sim.
0: normalmente um tecido que você consiga fazer uma amarração mais rígida vai ser eficaz, né? Nessa tentativa de estancar esse sangramento.
1: Imagina a pessoa cheia de boa vontade, o doutor Petros pensando, eu aprendi na Rádio Jornal, mas fazer errado. Então, isso também é importante, você saber como fazer e fazer certo. Tá nervoso, vai estar tá nervosa na hora. Então, tudo isso está envolvido. E falando em casos recentes, nessa semana, acho que foi ontem, anteontem, a gente acompanhou as notícias de um senhor que foi fazer exercício físico num parque da cidade, o que é super normal, fazer caminhada, fazer corrida, e passou mal. A princípio, um infarto. E, doutor, como agir com isso?
2: Natália, só
1: Vamos
2: recapitulando
1: lá,
2: sobre
1: tenente.
2: o tourniquete rapidinho. O doutor falou aqui da distância, né, do ferimento para o
1: Isso.
2: tourniquete. A literatura fala mais ou menos em 5 e 7 centímetros.
1: Tá.
2: Porém, é importante destacar que a gente tem que livrar articulações. Por exemplo,
1: Como?
2: um ferimento no antebraço, certo? Se colocar 5 a 7 centímetros, vai pegar exatamente em cima do cotovelo. A gente não pode colocar o tourniquete em articulações, porque não vai ter a oclusão necessária. Então, eu teria que subir, passar a articulação. Se não souber, tiver na agonia, de preferência, o mais alto, o mais apertado possível.
0: Isso.
2: Para aí não
0: Entendi.
2: ter
0: Onde
2: nenhum
0: for
2: problema.
0: mole, né? Onde for rígido, né? Também,
1: Exato.
0: né?
1: Vai contar
2: Mais
1: aqueles
2: problema.
1: os 5, 7 centímetros, faz a marca do dedo, mas se tiver na articulação, você
2: Isso.
1: sobe um pouquinho
2: Tem que
1: mais.
2: passar dela,
1: Quebra a
2: exatamente.
1: regra para não ficar na articulação.
2: Exatamente.
1: Perfeito, tenente. Doutor Petros, e nesses casos, o povo tá na mania da corrida, da bicicleta, e muita gente não vai
2: Os
1: fazer um
2: atletas
1: exame,
2: amadores que
1: não
2: não
1: é?
2: fazem a avaliação cardiológica prévia, né?
1: Isso.
2: Então a gente tem, sim, infelizmente, muitas ocorrências desse tipo, tanto nos parques da cidade quanto aos domingos, né? Na beira da praia. E aí é importante, primeira coisa. O mal súbito pode ser infarto, uma parada cardiorrespiratória, mas pode ser outra coisa. Então, a primeira coisa é identificar se é uma parada. Como é que se identifica? O leigo identifica. Chama a vítima. Chamar não é só chamar pelo nome. Você tem que fazer um chamamento forte. Pegar na vítima, chamar senhor, senhor, senhora, de forma que identifique se ele acorda ou não. Se ele não acordar, tentar identificar se ele tem movimentos respiratórios. Se ele não tiver respirando, aí sim a gente vai começar a massagem cardíaca.
1: E como a gente vê se a pessoa tem movimentos
2: Não,
1: respiratórios? É no pulso?
2: a gente não precisa avaliar pulso para identificar se tem parada cardíaca ou não. A avaliação de pulso faz o leigo, a pessoa de
1: Sim.
2: casa, da comunidade, perder muito tempo. E esse tempo é precioso. Então a orientação hoje não é identificar se tem pulso ou não, é olhar o tórax. Se está subindo e descendo, se está respirando. Então, levantar a camisa, se necessário, se for uma jaqueta, abre a jaqueta para ver se está respirando. Se não estiver respirando e não respondeu, inicia a massagem cardíaca. Não precisa procurar pulso.
1: Como é essa massagem, doutor? Porque realmente, olha, se eu tivesse diante de uma situação assim, eu não iria saber fazer.
2: A
1: E pode
2: gente
1: acontecer, inclusive, na casa da gente, não só num
2: pode, os
1: parque,
2: vizinhos, né?
1: né?
2: Então, na casa, todo, em qualquer local, a gente pode ter isso. Nas escolas, nossos filhos, né?
1: No
2: Então, a gente,
1: trabalho.
2: todo mundo precisa estar com conhecimento mínimo de primeiros socorros. Existe uma lei, inclusive, a Lei Lucas, 2012, que obriga que toda a comunidade escolar seja treinada nisso daí. Vamos lá. A vítima teve um mal súbito e está no chão, ótimo, ali ele vai ficar. Se ele está na cama

0: ou em um sofá, eu tenho que trazê-lo para o chão, porque a compressão do tórax precisa ser sobre uma superfície rígida. Então não adianta eu tentar fazer essa compressão, essa massagem num colchão. Vou colocar no chão, vou expor o tórax, identificar aqui no meio do tórax, né, entre os mamilos, a gente tem um osso chamado osso externo, e na metade inferior, ou seja, metade de baixo do osso, eu vou apoiar meus braços esticados e baixar o tórax 5 centímetros e deixar ele voltar. Então a gente vai fazer essa massagem de 100, essa compressão de 100 a 120 vezes por minuto. Existem algumas músicas que você pode internalizar na cabeça que tem essa batida. Baby Shark é uma delas. Baby Shark, chururu, é, né? Assim, então, Bee Gees, os jovens não sabem. Stay na live, então é mais complicado. Mas a gente vai fazer isso.
1: Mas é um movimento intenso, então não tem muito intervalo, é rápido.
0: É rápido. Cansa sim. E o ideal é que mais de uma pessoa esteja disponível para fazer essa massagem. Porque quando eu cansar, algo em torno de 2 minutos, a gente já está bem cansado. Uhum. Então, outra pessoa assume. Uhum. Toda vez que eu tiver em uma situação de urgência e emergência, a primeira coisa que eu tenho que pensar é: eu estou seguro? Se eu estiver seguro, eu posso prestar o socorro. E a segunda coisa é pedir auxílio. Uhum. Então, se você está sozinho, você bota o telefone no Viva Voz, vai ligar 192, 193 e fazer a massagem cardíaca. Se você está num ambiente público, você vai fazer a massagem, olhar para alguém, se liga para o SAMU, procura o desfibrilador. Desfibrilador, ele deveria estar disponível em qualquer local de grande circulação. E, principalmente, nos locais onde os atletas amadores estão atuando. Então, academia, praças, parques, né? Quando a gente diz está disponível, ele está presente num local, em um local de fácil acesso, onde as pessoas que passam sabem onde ele está.
1: Nossa, e são tantas orientações importantes, né? E porque assim, vamos lá, pode ser um AVC, pode ser um infarto, pode ser algo desse tipo, mas pode ser um desmaio, doutor.
0: Pode. Exato. Se for um desmaio simples, ele ou vai responder ou então vai estar respirando. Se isso acontecer, é só observar.
1: Fica ali monitorando. Isso. Então tem essas regras. Primeiro você vê se a pessoa responde, depois se ela está com um movimento da respiratório.
0: Se não
1: estiver respondendo, massagem.
0: Compressão e desfibrilação precoce.
2: A orientação que a gente faz é ver, ouvir e sentir, né? O ver, ver se tem movimento, fazer o chamamento vigoroso, né? Como o Dr. Petros falou, e sentir realmente se o paciente tem alguma movimentação espontânea, né? Que eventualmente pode acontecer também. E a parada cardíaca, Natália, é a maior emergência médica que existe. É? Não existe uma maior emergência médica do que uma parada cardíaca, né? No ambiente de emergência, o paciente está parado, toda a equipe vai se mobilizar para fazer aquela reanimação cardiopulmonar. No ambiente hospitalar, é diferente do ambiente pré-hospitalar, tá? Basicamente, a gente vai fazer compressão torácica, mas vai ser uma coisa mais estruturada. A gente vai se preocupar com a via aérea do paciente, a gente vai se preocupar com a quantidade de respiração. No ambiente pré-hospitalar, que foi isso que o Dr. Petros descreveu e que você também, você vai ver, ouvir, sentir, e a prioridade vai ser massagear, né? Fazer a massagem cardíaca. E aí, também, se tiver desfibrilador, o desfibrilador, ele foi feito para ser de fácil uso, então, para uma pessoa leiga utilizar, né? Então, ele vai ter toda a orientação no próprio dispositivo, então onde você vai colocar o adesivo, qual botão você vai apertar, em que momento você vai apertar, vai estar tudo descrito no desfibrilador, então não precisa ter medo de utilizar, né? Então você pode utilizar. Se você tiver disponível, e é importante que se você estiver praticando exercício, em qualquer que seja o ambiente, você se certifique de que tem, porque se você, em algum momento você pode precisar para você socorrer alguém, ou você pode precisar para você mesmo, porque a gente nunca sabe o dia da manhã que vai ter alguma coisa, né? Então, para a sua segurança e para a segurança dos outros, é sempre interessante que você saiba que tem o desfibrilador e onde fica, né? E ele foi feito para ser fácil, né? Foi feito para qualquer pessoa saber utilizar. E a massagem é para ser feita nesse formato que o Dr. Petros falou, mas sempre prioridade inicial, segurança e pedir ajuda. Você não pode querer fazer tudo sozinho, você sempre tem que pedir ajuda.
1: Sim, vamos lá, Leandro.
3: Só vou retornar aqui para o torniquete, que eu achei interessante, claro. Porque muitas pessoas, né, escutavam nossos avós, por exemplo, se for mordido por serpente, faz o torniquete achando que a toxina ou veneno ele não iria passar, né, Dr. Petros?
0: Exato.
3: E aí quer dizer, como já teve contato com sangue, a toxina ela está no seu corpo, né? Não é o torniquete. O torniquete, nesse caso, vai piorar. Então, muitas vezes, esses primeiros socorros que as pessoas elas acham que estão fazendo vão piorar mais a situação, porque o fluxo sanguíneo não vai passar para aquele membro. Então, se eu fui, se houve uma mordida de serpente, de algum animal peçonhento,

0: Butantan, a gente faz esse convênio, né, tanto para escorpiões e para serpentes. E aí o que chega, principalmente em São Paulo, de casos, Natália, de pessoas que, fui mordido por serpente. E, doutor Gustavo, já ele todo com um torniquete horrível, horroroso, né, e o membro já todo roxo. Então isso acontece bastante.
1: Um animal peçonhento, não faça o torniquete. Não, e o escorpião tem épocas, né? Tem períodos em que aparece muito em algumas casas.
0: Na verdade, o escorpião, ele é um animal de hábito noturno. Recife, para ele, é maravilhoso, porque a gente diz assim, tá abafado, é sol, chuva. E aí, quando é na parte de verão, que a gente faz ali de setembro a março, que é muito quente, é muito bom para ele. Porque ele consegue se reproduzir, o metabolismo dele está acelerado. As fêmeas, Natália, não precisam mais do macho para se reproduzir. Então, cada fêmea que a gente chama na biologia é chamada de paternogenia, paternogênese. Então, ela reproduz os ovos sem precisar do macho. Quando é na época de chuva, que é justamente quando a gente está ali em maio e vai até agosto, essa época...
1: A época que a gente está vivendo.
0: Pois é, o que acontece? Eles saem porque eles ficam desalojados e vão procurar outros espaços para ficar. Então, sempre a gente indica, né, regiões peridomiciliares, onde tem muita barata, você vai ter escorpião, porque ele vai estar procurando. E é um animal que vai estar em esgoto, em encanações, em e ele pode...
2: Também, né?
0: Em túlio, doutor. Muito e ele bom. Pode ficar até um ano sem se alimentar.
1: Nossa, e a gente fica aqui na Rádio Jornal recebendo tantas denúncias de lixo acumulado, vem imagem na televisão, meu Deus, umas situações assim, né? A coleta irregular, muito lixo, metralha, olha o prejuízo.
0: Eu sempre digo que nós temos dois problemas mundiais que são catástrofes, né? Um é o lixo, porque a gente produz muito lixo, né? Se Sim. cada um observar assim durante o dia, a gente estamos em férias, pelo menos eu como professor... Eu olhei pro meu filho e falei assim, cara, tu já viu a quantidade de lixo que a gente produz um dia que a gente tá em casa? Aí você desce do apartamento e coloca lá. Um dia. Estamos falando apenas de uma família, Natália.
1: Sim.
0: Há pesquisas que falam que uma pessoa, ela produz 5 quilos de lixo dia. Uma pessoa.
1: E se esse lixo não for descartado forma correta?
0: Por isso que eu falo sempre. Sempre a gente começa com a educação. Existem, quando a gente fala de primeiros socorros, e as pessoas, elas não se atentam a se perceber, a fazer os cursos que tem que ser feito, a ler e a entender, a gente acaba prejudicando muitas pessoas. Algumas mortes, elas acabam vindo por causa disso. Aí fala assim, poxa vida, por causa de um atendimento negligenciado, por causa de não ter informação, por causa de não ter educação, a gente perde vidas, né?
1: Aí veja, nesse caso, a gente nem está falando tanto de primeiros socorros, mas da prevenção, da educação, então, do cuidado com o lixo, com os resíduos, e que faz parte de tudo isso. Segundo tenente, veja que mensagem interessante que eu recebi aqui no WhatsApp. 991478520. Manda você também, 991478520. O Beto quer que a gente fale sobre o risco de engasgo. E o que fazer quando os engasgos acontecem? Por quê? Ele foi comer pipoca enquanto estava assistindo o jogo da seleção na Copa do Mundo. Diz que na hora da emoção do grito de gol, ele fala assim, na hora da emoção do grito pode ter engasgo, a pessoa está tão empolgada, é pipoca ali, é tudo acontecendo ao mesmo tempo, né? Ele acha que é um perigo até da pessoa perder a sua vida. Ele ficou com medo. E domingo tem jogo. Agora 5 da tarde. Horário perfeito para pipoca, não é?
3: Perfeito.
1: E aí, tenente, fazer o quê?
3: Vamos lá. Primeiro agradecer ao Beto pela pergunta. Beto, cuidado aí. Próximo jogo do Brasil com a pipoca.
1: Olha que eu sou fã de pipoca. Agora fiquei preocupada, viu?
3: Eu também. Vamos lá. Existem tipos de obstrução, né, de vias aéreas. No tipo, acredito que a do Beto foi um tipo obstrução parcial, ou seja, ele não estava com obstrução total. A pessoa consegue ainda falar, consegue tossir, tem uma tosse efetiva nesse caso. E nesse caso de obstrução parcial, a gente não precisa fazer nenhuma manobra a não ser estimular a tosse da pessoa. Se a pessoa consegue falar com você, ela está engasgada, você consegue ver se ela está engasgada, mas não precisa fazer nenhum tipo de manobra se for uma obstrução parcial.
1: Quando saber que é uma obstrução parcial e quando é uma não parcial?
3: Se a pessoa conseguir falar, conseguir tossir de forma efetiva, essa obstrução é parcial, não é total. Se for uma obstrução total, a pessoa começa a apresentar sinais, tipo ansionose, fica roxa, começa a fazer o sinal universal da asfixia, começa a colocar o braço assim, não consegue falar, ou seja, não tem passagem entre o meio interno e o externo, certo? Se for uma obstrução parcial, como o caso do Beto e Capipoca, eu só vou estimular a tosse. Pode tossir, que naturalmente o corpo vai expelir o que está obstruindo.
1: Talvez um dos primeiros pensamentos é a água. Toma água nessa hora, ajuda?
3: Não pode beber água. Já tem uma obstrução ali causada por algum corpo estranho. Se eu colocar mais algo para dentro da cavidade, vou obstruir mais ainda aquela cavidade.
1: Bom,
3: ou
1: claro.
3: Seja, se for uma obstrução total, no caso, aí sim a gente vai precisar fazer uma manobra de desengasgo.
1: E a pessoa, por exemplo, eu estou lá na minha residência e aí acontece isso com alguém, meio ao Jogo do Brasil ou qualquer outro momento, porque a gente às vezes se estressa, fica emocionado, vê algo ali e pode acontecer sem emoção nenhuma também, né, tenente? Aconteceu. Eu, que não tenho conhecimento,

0: de manobra de engasgo. Posso fazer algo ou eu ligo para as forças de segurança, para os bombeiros, para o SAMU e fico aqui ouvindo as orientações ou eu já posso começar a agir?
1: Aí a gente volta exatamente para o que o Dr. Pérez falou sobre a RCP. Da mesma forma, se estiver sozinho, vai colocar no viva voz. Se souber fazer a manobra, vai fazer. Se não souber, pede orientação ao Corpo de Bombeiros, ao SAMU, de como proceder com o desengasgo.
0: É aquela mesma manobra?
1: A manobra é simples, não. Qualquer um consegue fazer.
0: Como é?
1: A partir de outubro de 25 do ano passado, teve uma mudança no protocolo. Antigamente já começava pela compressão abdominal subdiafragmática, que é aquela manobra de Heimlich.
0: Sim.
1: Que faz a compressão aqui na área da barriga, entre o umbigo e o apêndice tifoide. A gente não faz mais esse tipo de manobra inicialmente. Atualmente a gente evoluiu, a gente fala, começa pela tapotagem, né, doutor? Vai colocar a vítima em pé, ou se estiver sentada, tiver alguma alimentação, deixa sentada mesmo, vai inclinar um pouquinho a vítima para frente, para aproveitar a gravidade, e dá tapotagens com a região tenar e hipotenar da mão, que é a parte rígida da mão, entre as escápulas da vítima.
0: Vou explicar, doutor. Vamos lá. Vamos supor que a pessoa esteja sentada como eu estou agora.
1: Sim, sim.
0: Inclina um pouquinho, para quem está nos vendo no YouTube vai entender. Inclina um pouco e aí é tapotagem. Como é isso?
2: São tapas.
0: Nas costas.
2: Nas costas, entre as escápulas, entre as pais, como o Matuto diz.
0: Mas é tapa forte,
1: é forte? É forte, é firme.
0: Se prepara aí, segura.
2: É firme. São 5 tapas para tentar deslocar o objeto.
0: Em qual parte das costas?
2: Entre as pais, entre as escápulas.
0: Ah, ok. Tá certo. Aí dá os 5 tapas.
2: 5 tapas.
0: Fortes.
2: E aí, se o objeto não foi deslocado, aí parte para a manobra que o tenente estava falando, que é a manobra de Heimlich ou a compressão. Você vai abraçar a vítima por trás. A vítima, em geral, vai estar de pé. Você vai abraçar a vítima por trás, junta as duas mãos e aperta entre o umbigo e o ossinho aqui do tórax. Tá certo? Então você aperta 3 a 5 vezes e você pode repetir isso até desengasgar, ou se a vítima perder a consciência completamente, aí sim, a gente vai considerar que ela teve uma parada cardiorrespiratória,
0: que é a maior, né? Tudo para.
2: Nós vamos para a compressão do tórax.
0: Ah, tá certo. E enquanto isso vai ligando, vai fazendo
2: tem que,
0: contato.
2: Alguém tem que estar pedindo ajuda, e se a pessoa estiver só junto com essa pessoa, bota no Viva Voz, liga 192, 193, que a gente, o SAMU, o Corpo de Bombeiros, vai orientar o que fazer e vai chegar lá enquanto a pessoa está fazendo.
0: A gente vê casos também
2: manobras
0: de bebês com engasgo. Esses casos sempre repercutem bastante, porque um bebezinho não é tão indefeso, então sempre tem bastante repercussão. O Alexandre aqui no nosso WhatsApp está perguntando por que não são feitas aulas práticas ou teóricas nas escolas sobre primeiros socorros. O doutor falou sobre isso.
2: A gente tem um programa no SAMU Recife, chamado SAMU nas Escolas, onde as escolas municipais elas recebem a equipe do SAMU. Nós treinamos a comunidade escolar em primeiros socorros e as crianças em evitar trotes e primeiros socorros. Então, é uma atividade que nós começamos há muito tempo atrás, em 2011, antes mesmo da legislação, com vista a reduzir os trotes. Mas percebemos que toda vez que a gente chegava, a comunidade escolar solicitava orientações de primeiros socorros.
0: Sim.
2: Então o SAMU passou a fazer, incluir isso daí, nessa grade das escolas públicas municipais.
0: Do Recife?
2: Do Recife. Ano passado, mais de 500 profissionais das escolas municipais foram treinados. Juntando com os estudantes, passamos de mais de 1.100.
0: Importante. Vocês lembram naquela época em que o kitzinho dos primeiros socorros era obrigatório?
2: Vinha no
0: Você
2: carro.
0: Você tinha que colocar no carro. Eu lembro muito bem, eu era criança. Só que a gente tinha um kit...
2: E ninguém sabia
0: usar. Isso não existe mais.
2: Infelizmente, houve aquela mudança no currículo, que o novo segundo grau foi na minha época, o novo ensino médio, que botou como uma cadeira obrigatória primeiro socorro. Infelizmente, isso caiu por terra. Mas o SAMU, inclusive, foi convidado para algumas escolas privadas para dar aula de primeiro socorro nessa situação. Mais uma vez, eu concordo plenamente com o ouvinte, o Alexandre, todo mundo. Todo mundo tem que saber primeiros socorros. Existe uma convenção americana que começou, na verdade, infelizmente, por aqueles acidentes ali de... Acidentes não, né? Aquelas tragédias escolares com tiro.
0: Sim.
2: E mostrou-se que, no primeiro evento, mostrou-se que boa parte daquelas crianças morreram de hemorragia, porque ninguém sabia o que fazer. Aí eles... Vamos voltar e vamos treinar todos os profissionais de primeira resposta. Bombeiros, policiais, só que a

0: polícia, quando chega numa situação dessa, a primeira opção dela é neutralizar o agressor. Ele não vai cuidar dos adolescentes, das crianças. E continuaram morrendo. E aí foi quando eles perceberam assim: vamos treinar a comunidade escolar. Quando treinaram a comunidade escolar, os outros eventos, a mortalidade por hemorragia foi baixíssima. Então, está mais que estabelecido, tanto na parada cardiorrespiratória, quanto nas hemorragias, quanto no engasgo, que o atendimento realizado pela pessoa mais próxima é o que tem relação direta com a sobrevivência.
1: E pessoas que não são especialistas, mas que podem
0: Isso,
1: fazer.
0: exatamente.
1: Marcelino José perguntou aqui no YouTube, mandou agora, o que eles assim, o que os senhores estão fazendo para ensinar a população a ter noções de primeiros socorros? Falamos da iniciativa do SAMU, que ainda é para o Recife, precisa mais, é claro que ampliar sempre é necessário.
0: Outros SAMUs do estado fazem
1: Também
0: também,
1: estão
0: tá certo?
1: fazendo.
0: Então eu posso dizer que o SAMU Goiânia faz isso,
1: Boa.
0: o SAMU Vitória faz isso. O SAMU ele é municipal, né? Então alguns
1: Sim.
0: outros SAMUs do nosso estado têm atividades semelhantes ao SAMU Recife.
1: Isso é super
2: Para
1: importante.
2: tentar
1: Sim,
2: complementar aqui,
1: professor
2: Natália, o
1: Leandro.
2: programa da Universidade de Pernambuco, do SSA, o vestibular seriado da primeira série do ensino médio, a gente tem uma parte que eles trazem no edital, que são os aspectos sociais da biologia. E os aspectos sociais da biologia têm os primeiros socorros. Então, por isso que muitos convites às escolas privadas, elas fazem tanto ao Corpo de Bombeiro quanto ao SAMU. Então, pelo menos os alunos da primeira série do ensino médio, que deve ser assim, de todas as escolas estaduais, seja privadas ou elas precisam
1: Aí já é a rede
2: por
1: estadual.
2: isso, porque
1: Muito
2: ele
1: bem.
2: precisa, na verdade, ter isso como complementação para a prova, uma maneira de trazer esses primeiros socorros, de trazer essa informação para o estudante, porque é do
1: Sim.
2: pequeno se faz o grande. E aí vem alguns convites esporádicos para o ensino fundamental, onde eu também concordo que eu também estudei ortopedicina, na verdade, na escola eu estudei programa de saúde, e aí a gente tinha o controle de vetores, tudo, que isso ainda existe hoje, mas muito ainda pequeno diante do que a gente via. Então, pelo menos a Universidade de Pernambuco, para fazer o vestibular seriado dela, Natália,
1: Isso
2: na
1: é
2: primeira série do
1: importante.
2: ensino médio, todas as escolas que se prestam para fazer o vestibular seriado, seja pública ou privada, ela tem essa cadeira, ela tem esse momento que o professor ele vê isso, primeiros
1: Bem,
2: socorros.
1: antes de chamar o intervalo, os bombeiros têm algum programa nesse tipo também, segundo tenente?
3: Temos, Natália, temos sim. Assim, o ideal, como o doutor Pet falou, seria o colégio cumprindo a Lei Lucas, que exige que esse colégio de educação infantil tem orientações sobre primeiros socorros, e eles provocassem a corporação para a gente ir lá fazer a palestra da instrução sobre primeiros
1: Sim.
3: socorros. Como não vem acontecendo corriqueiramente dessa provocação por parte dos colégios, a gente do Corpo de Bombeiros, a gente vai atrás do colégio, entra em contato para verificar a possibilidade e a disponibilidade deles de receber essas instruções, principalmente com funcionários, professores, serviços gerais, todos eles que estão próximos àquelas crianças, àqueles adolescentes do colégio, para poder prestar esse primeiro socorro de forma efetiva ali, que, como o doutor falou, são o mais importante possível.
1: É. Emanuel até falou aqui no WhatsApp que na época em que ele estudava no ensino fundamental, na escola pública, eles recebiam a visita de um bombeiro nas salas de aula ensinando as manobras. Décadas depois, ele salvou a sua filha de um engasgo graças ao treinamento. Anos depois, doutor. Então, que importante, né?
4: Exatamente. E aproveitar também esse canal que a Rádio Jornal faz de trazer esse debate aqui. A gente não está ensinando nada a ninguém, né? Até porque não está nada estruturado, a gente não está dando aula, mas a gente está debatendo e é provocar a sociedade como um todo. É dever do cidadão poder ajudar o próximo, né? Então,
1: Também.
4: é provocar que, ao passo que essas iniciativas são feitas pelas instituições, mas que a pessoa, o indivíduo, também busque, né? Meios de você se educar também, né? De como se proceder nessas situações, porque você consegue salvar uma vida, definitivamente. A gente nunca acha que vai acontecer com a gente ou com uma pessoa próxima numa situação, a gente nunca vai estar numa situação dessa, mas acontece na prática, assim, diariamente, né?
1: Por exemplo, a questão da água no engasgo, se tivesse acontecido comigo antes de estar vendo alguém, eu ia.
3: Iria beber água.
1: Nossa, eu vou colocar água ali. Então,
3: Natália,
1: agora já estou
3: só
1: sabendo,
3: voltando
1: ouvinte
3: ao ponto
1: também.
3: do engasgo rapidamente.
1: Sim.
3: Existem duas dúvidas muito comuns em relação a isso. Se pode colocar o dedo na cavidade oral, muito comum o povo perguntar em relação a isso. Pode, porém, estritamente se tiver visível e fácil de remover, certo? Se tiver pouco visível, se tiver lá no começo da traqueia, já não coloca o dedo que pode piorar a obstrução, certo? A outra dúvida é, doutor, em relação à gestante e obeso, se a gente faz a manobra exatamente no mesmo ponto, a compressão, certo? Que a gestante tem um feto, a gente não vai poder fazer a compressão no mesmo ponto que a gente faz numa pessoa não gestante, e no obeso, pela limitação física, também não adianta fazer no mesmo ponto. Nesses dois casos especificamente, a compressão tem que ser feita em cima do osso externo, exatamente em cima do osso. Não é na parte maleável,
1: Sobe um pouco mais.
3: sobe um pouco mais, exatamente.
1: Muito bem, importante. Bom, a gente vai para o intervalo e volta já.
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1: Voltamos, gente, com o debate aqui na Supermanhã. Os primeiros socorros e os minutos que podem fazer a diferença na vida das pessoas. Já agradecer a você que está participando com a gente, que está mandando sua mensagem pelo nosso WhatsApp 991478520. Lembrar que a gente está aqui no YouTube também. Você pode nos assistir, pode ouvir, pode deixar a sua pergunta lá no YouTube e aqui no Instagram também. Teve gente que deixou alguns comentários para a gente sobre o tema. Por exemplo, aí a gente entra já agora, senhores, na pauta das quedas domésticas. Aquelas quedas que acontecem em casa e pode ser com idoso ou não. Lourdes Becker disse o seguinte, que não é idosa, mas que certo dia caiu, estava limpando a casa, caiu. Inclusive, ela teve que fazer alguns pontos, foi para o hospital, chegou a ficar em monitoramento no hospital alguns dias, porque bateu a cabeça, então foi bem sério. Agora, ela orienta o seguinte, manter a calma, procurar ajuda e uma emergência. E jamais pensar que foi somente uma queda e tentar tratar em casa. Doutor Gustavo Miranda, médico clínico. Às vezes a gente minimiza, né? Acha que não é nada. E essas quedas domésticas atingem a crianças, idosos, pessoas de todas as faixas etárias. Orientações, dicas para os nossos ouvintes.
2: Primeiro de tudo é você deixar o ambiente não propício para você cair, né? Quem mais a gente se preocupa em queda é o idoso, porque o idoso vai ter comorbidade, vai ter a situação de fragilidade, então qualquer queda pode ser mais propensa a ele ter algum sangramento mais ameaçador à vida, alguma fratura de membro, né? Principalmente fratura de fêmur, fratura de bacia, que são fraturas mais graves que vão deixar o idoso acamado, vão tender a causar mais morbidade, aquela situação

0: orientação, né? Então, via de regra, a gente presta mais essas orientações para você deixar o ambiente mais livre e menos propenso à queda. O que é isso? É um ambiente livre de tapete, é um ambiente que não tenha um chão molhado por muito tempo, você evitar quinas, né? Então, tudo isso é importante. A prevenção é mais importante do que qualquer outra coisa, né? Para o idoso especificamente, o tipo de calçado que ele usa, se ele tiver dificuldade de locomoção, utilizar bengala, que isso aí vai ser orientado pelo médico que acompanha,
1: tem,
0: né?
1: Tem gente, doutor, que gosta de andar descalço, uhum, em casa. Isso é bom ou é ruim?
0: Aí depende do ambiente, do tipo de piso que você tem, né? Assim, se o ambiente for propício a estar molhado, vai ser ruim para você. Vai aumentar a chance de você cair, né? De derrapagem, né? Uhum. O ideal para você... Se você é identificado como uma... que vive numa situação com risco de queda, por exemplo, o idoso, o ideal é que você tenha barra no banheiro, é que você não tenha tapete nenhum na casa, né? Tapete é muito vilão, né? O tapete dobra e aquilo ali, querendo ou não, aquela dobradura do tapete favorece a você cair. Então, a queda para o idoso e para a população, de uma forma geral, pode vir com mais prejuízo, mas para o idoso, especificamente, é quando a gente mais se preocupa. Se bater cabeça, vai ter mais chance de sangramento do sistema nervoso central, como eu disse, mais chance de fratura, uhum, grave, como fêmur e bacia, além de toda a morbidade que aquilo ali pode causar, né? Então, o ambiente propício é o mais recomendado, né? Assim, você não deixar um ambiente propício para queda. Sim. E se eventualmente acontecer, você manter a calma, como a ouvinte mesmo colocou, e aí sempre chamar ajuda, né? Nunca tentar mobilizar dentro daquela primeira queda, principalmente se o paciente não conseguisse mobilizar sozinho, né? E aí você sempre deixar o ambiente mais seguro possível para aquela lesão não se perpetuar.
1: Esse é um ponto interessante, vale também para incidentes de trânsito. Por exemplo, a pessoa está ali, caiu, está toda retorcida, está toda... pode ter quebrado algo. Uhum. Eu já ouvi muitas pessoas falando que você não deve mexer, deixar ali paradinho, do jeito que está, chama SAMU, chama bombeiro, para que eles possam imobilizar. É realmente assim, gente, perguntar aqui para o Dr. Petros e também para o segundo tenente Rodrigues. Não se deve mexer na pessoa nesses casos?
2: Idealmente não, tá certo? Então, a gente tem uma preocupação grande com a possibilidade de fratura de coluna. E quando você mexe, isso pode agravar, levando a uma lesão medular. É, hoje, já se aceita, se o paciente está sem dor e se ele tem condições de se levantar, que ele poderia levantar. Mas não pode ser levantado. É o paciente que tem que se levantar. Qualquer dor, qualquer sensação estranha, o paciente deve permanecer naquela situação. Entendi. Então, hoje, com as modernas técnicas de restrição do movimento da coluna, se o paciente não sente dor nenhuma e ele tiver condições de levantar por conta, ele pode. Na prática, qual é a nossa orientação? Não mexe, deixa ele lá deitado, chama SAMU e bombeiro, tá certo? Que a gente vai chegar e vai fazer a avaliação se ele pode ou não levantar e se não puder, a retirada dele em bloco, de forma que não vai mexer a coluna e não possa trazer um prejuízo tão grande ao paciente.
3: Certo. Outro ponto importante, doutor, é a retirada do capacete, né? Capacete em acidente de moto... A população tende a querer remover o capacete de forma rápida ali para dar um conforto respiratório para a vítima, mas esse retirado de capacete, se for feito de uma forma incorreta,
1: pode mexer na coluna,
3: pode causar dano permanente para a vítima.
1: Grave. Então, grave. Deixa ali paradinho, isola, isso, né? Chama,
2: se quem necessário, tem que chamar. Abre a viseira. Mas a retirada, boa, do capacete, ela tem uma técnica necessária para retirar sem mexer na coluna cervical.
1: Muito bem.
2: E aí, como o tenente bem falou, a retirada de um capacete num paciente com fratura de coluna pode levar a lesões irreversíveis e graves.
1: Nossa. Leandro Alberto, biólogo e pesquisador, tem algumas demandas aqui de casa. O pessoal perguntando do lar também. E aí, tem um ouvinte que agora mandou de escorpião, ele quer voltar no escorpião, que é o José Carlos de Jaboatão Centro. Diz ele, geralmente no mês de agosto é o período em que aparecem mais escorpiões. Como identificar um escorpião mais venenoso? Tem escorpião mais venenoso?
4: Temos. Na região Brasil, nós temos 5, né, que a gente pode, dentro das espécies, catalogar, que é o Titius estigmurus, o Cerrolatus, o Baiensis, que estão justamente na nossa área nordeste até o sul, né? Daqui específico da área nordeste, Natália, é o Titius estigmurus, mas vamos falar o seguinte, é aquele que a gente vê amarelinho, que na cabeça dele, ele tem um triângulozinho preto, tá? E segue o corpo todo com a listra preta. Esse, na verdade, é o que a gente tem, né, na caracterização de espécie nordeste. Então, é aquele que vai estar realmente no lixo. É aquele que vai estar debaixo de tijolos, de escombros. Ele tem, sim, uma, to-

0: vacina, que é especialmente para a área médica, para essa parte médica, né? O Titius Stigmurus é o da gente, e que aí sempre a gente alerta muito que as pessoas, que são as crianças de 0 a 2 anos e os idosos, ficam mais susceptíveis, né, na verdade, a esses incidentes. Principalmente quando, Natália, não vê o sapato e vai calçar, a gente tem incidentes com muito sapatos, né? Nessa época agora de frio, geralmente aqueles casacos e tal, então eu deixo jogado, o escorpião ele pode...
1: Roupa de cama também, o pessoal vai dormir.
0: Roupa de cama. Muito cuidado em relação às cortinas, né? Tirar as camas. Ele é um aracnídeo, né? Uhum. Como se no aracnídeo, aí sempre perguntam assim, né? Professor, e ele escala? Ele escala, ele é o Homem-Aranha. Então ele está dentro daquela família, né? E uma coisa muito importante que acontece é, professor, mas eu tenho a minha casa limpinha, eu faço tudo direitinho, mas se na área perto do domiciliar, se eu tiver um terreno baldio, ele vai escalar e ele vai chegar na sua casa, né? Isso acontece durante a noite, principalmente, porque eles são animais de hábito noturno. Então é quando ele sai para caçar. Então sempre quando a gente fala de escorpiões, Natália, é a gente se prevenir mecanicamente. Então, tirar a cama de perto de parede, olhar os sapatos antes de calçar, ver os casacos, calça, colocar aquele veda-porta para ele durante a noite ele não passar. E principalmente, onde é que a gente vai encontrar em casa? Banheiro, né? E vamos encontrar também nos lavabos, na pia. Porque o animal ele vai procurar alimento, ele vai procurar abrigo, ele vai encontrar água.
1: E se eu encontrar um, eu faço o quê?
0: Mata, né?
1: Não, porque o povo fica. Mas aí fica pensando no equilíbrio, né? Do meio ambiente, tudo fica, meu Deus. Eu vejo que o povo às vezes coloca num vidrinho e fecha.
0: Isso.
1: É isso aí que eu ia fazer.
0: Esse animal, como eu digo, né? Uma praga maior ambiental que a gente vai ter, já tem, na verdade, é o lixo. E será o escorpião. Daqui a alguns anos, a gente já fala muito escorpião. Daqui a alguns anos ele vai ser a grande sensação, vamos dizer assim. Né? Então, porque ele realmente é uma praga. E aí eu abro o debate também pra gente, aqueles animaizinhos que a gente acha feio, como sapo, eles são os predadores naturais, né? Então quer dizer, professor, então eu vou criar um sapo dentro de casa, não estou dizendo isso. Mas quando vê também, não precisa afastá-lo. Claro. Então, geralmente, em regiões de área onde tem quintal, casas que tem quintais, que tem. Criar uma galinha, não tem nenhum problema. Se vê um sapinho, não matar.
1: Fica feliz com a presença do sapo.
0: Isso, porque você está garantindo que sua casa não vai ter escorpião. Boa. Mas, claro, encontrei um escorpião. Fechar as vias de acesso. Usar aqueles veda de banheiro, principalmente, né? Natália, nenhum acesso que a gente tenha de esgoto, de canaleta, de pia, de chuveiro, todos a gente tem que trocar e colocar o que vai ficar fechado, né? Então, a princípio, a barreira mecânica é o essencial.
1: Viu uma costureira? Naftalina inibe aparecimento de escorpião?
0: Então, isso é uma grande polêmica em relação a inseticida e... O que é que acontece? Veja, a detetização, ela funciona para você manter o controle biológico desse animal. Os escorpiões, eles são animais que eles são quimiorreceptores. Então, ele consegue ter a atração desse olfato, uma percepção muito forte. Então, quando você coloca naftalina, quando você coloca aroeira, por exemplo, centronela, ele vai perceber e ele vai recuar. A gente, na Universidade Federal, Pernambuco, nós criamos em 2005, 2007, a gente fez uma pesquisa que a gente criou 120 escorpiões, soltamos dentro de uma sala que a gente tinha dentro de um projeto e utilizamos todos os inseticidas que são vendidos e todos eles se reuniram, Dr. Pedros, no centro da sala, ficaram e daqui a pouco você vinha um ou outro saindo quando eles já não tinham mais efeitos. No Instituto Butantan nós temos um veneno, sim, que mata escorpião, mas acaba também matando todo animal. Entendi. Então a gente não consegue ainda usar para dizer assim, pode proliferar, porque aí pode ser um grande perigo e a gente vai ter outros problemas na área médica relacionado a isso. Então hoje a gente não tem. A gente também tem que lembrar que esse animal, ele é um animal que dentro da paleontologia nós temos fósseis dele de mais de 250 milhões de anos.
1: Então,
0: Natália,
1: não vai ser a naftalina.
0: Então é um animal muito resistente. O que é que eu quero dizer a ela? Que a naftalina, que a aroeira, que alguns métodos caseiros podem funcionar? Sim, temporariamente, mas não matam esse animal. Ele vai recuar, ele vai ficar dentro de um esgoto, de uma canaleta, ele vai absorver
1: e
0: ali
1: vai
0: a
1: voltar.
0: Umidade e pode voltar. Então, o princípio é a gente fazer a limpeza da casa e exterminar as baratas, os insetos.
1: Muito bem.
0: Aí sim você repele.
1: Professor Pamila, acredito que se fale assim, está lhe mandando, inclusive, um grande abraço. Ele diz parabéns pelo programa. Eu queria saber, fala o professor aqui, sobre o pós-acidente. O quão importante é o processo de fisioterapia, hidroterapia, recuperação em geral, porque muita gente despreza o processo de recuperação. O nosso assunto é os primeiros socorros, está nos primeiros socorros, mas depois dos primeiros socorros, Tem a equipe médica, né, doutor, que está lá no hospital, e aí fisioterapia, que é fundamental. Então, doutor Gustavo Miranda, qual a importância de toda essa equipe para ajudar as pessoas?
2: É, depois dessa estabilização pelo atendimento pré-hospitalar, o paciente vai chegar no ambiente da emergência, né? Aqui a gente tem as emergências do estado, uhum. Inicialmente as emergências iniciais, que são as UPAs e as emergências mais básicas, e depois esse paciente vai ser referenciado para uma unidade de especializada. Dentro dessa unidade especializada vai ser tomada toda a iniciativa. Se for um AVC, ele vai ser cuidado por um neurologista, se for um infarto, vai ser cuidado pela equipe de cardiologia. Se o paciente tiver qualquer outro tipo de intercorrência, vai ser cuidado do ponto de vista clínico ou cirúrgico, dependendo da necessidade dele. E aí, após a convalescência, após esse período de recuperação, vai vir a reabilitação. Porque ao passo que você vai ter todo esse agravo inicial, você vai vir com consequências decorrentes desse agravo inicial. O paciente que teve um AVC, o paciente que teve um infarto, ele vai passar normalmente muito tempo internado. Sim. Então, vai vir chance de complicações relacionadas ao próprio internamento. Então, diminuição de força, diminuição de massa muscular, diminuição de peso por alteração da nutrição propriamente dita, porque o paciente vai tender a comer menos, né? Todo aquele processo, se for um AVC, vai ter aquela chance de o paciente ficar mais com prejuízos na mobilidade, prejuízo na fala, prejuízo na marcha. Então, tudo isso vai ter que ser acompanhado desde quando o paciente já estiver apto para um processo de reabilitação, que envolve fonoterapia, envolve fisioterapia, envolve nutricionista. Então, a equipe multidisciplinar, ela é muito importante no ambiente hospitalar para esse cuidado e no pós-hospitalar, pós-alta também, claro. Né? Esse acompanhamento vai ter que ser longitudinal no hospital ou na clínica especializada que o paciente fosse acompanhado, mas essa equipe toda vai ter que estar envolvida sim, porque o paciente vai tender a ter ganhos. Eventualmente, se ele tiver perdas, ele vai ter ganhos com esse processo de reabilitação.
1: A importância de fazer os primeiros socorros, porque aí você evita que esse processo se estenda, não é, gente?
3: Isso. Doutor Petros. Todo evento grave assim, na verdade, é uma cadeia. E, inclusive, na parada cardiorrespiratória existe essa coisa visual, né? Uhum. Então, são elos de uma cadeia. Desde o atendimento pelo leigo, que está ali do lado, depois pelo pré-hospitalar, depois pela unidade hospitalar, e, finalmente, a reabilitação. Então, a reabilitação é muito importante, sim, é um dos pontos dessa cadeia para que o paciente saia do evento grave e retome sua vida com normalidade.
1: O pessoal está pedindo para a gente falar aqui sobre choque elétrico e sobre Timbu. Então a gente vai fazer o seguinte, a gente vai para o intervalo e volta já.
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7: Choque, fazemos o quê?
8: Primeira coisa, como a gente falou, é nossa segurança. Então, eu só posso atuar em um paciente que está sendo eletrocutado se a energia tiver afastado da fonte de energia. Então, desligar a energia da casa, né, no DR, no sistema, e aí eu vou atuar. O problema do choque elétrico são dois. Um, parada cardíaca. Então, depois do choque, se ele não responde e não respira, iniciar a massagem cardíaca e chamar ajuda. E o segundo, choque elétrico, nas altas voltagens, altas tensões, eles levam a queimaduras gravíssimas. Todo paciente com queimadura por carga elétrica, ele tem que ser internado, tem que ser avaliado por equipe especializada. Então, tem que ir para a unidade de saúde.
7: Quer acrescentar algo, tenente?
9: Importantíssimo. O que o doutor Petros falou aqui, primeiramente, ligar o disjuntor, a chave geral da casa. É. Porém, se tiver necessidade de fazer algum contato com a vítima que não seja de forma direta, vai pegar um material isolante, alguma madeira, tentar empurrar a vítima, empurrar o portão. Tocou no portão, levou um choque.
7: Corrente de energia, exatamente. Ela pode,
9: tem que cessar esse contato entre a vítima e o meio que está dando choque nele com algum material isolante em minhas mãos. Jamais eu vou tocar na vítima, porque senão eu vou também ser eletrocutado.
7: É. Tem alguns ouvintes falando de timbu, por exemplo, o Emanuel falou que onde ele mora tem muito timbu. Dizem que são predadores de cobra, escorpião e aranha. Ele falou que são bem-vindos lá no quintal dele. Leandro, timbu, que não é o timbu do náutico, né, gente? É outro timbu.
10: E ele
7: esse
10: já falou
7: legal...
10: que o timbu preda a serpente. Viu? Né? Já falou do Santa Cruz.
7: Emanuel, tô de olho em você, viu?
10: Bem, e o timbu, né, esse animal, também, assim como alguns sapos, né, estigmatizado. E o timbu, na verdade, ele tem um serviço ecológico primordial, que é justamente se alimentar dos escorpiões, né? Então, vira e mexe, você vê muitos timbus mortos, as pessoas veem e matam timbu. Mas sim, aí fica aberto, Natália, para que a gente entenda também que esses animais silvestres, timbu, capivara e qualquer outro animal que também pode transmitir doenças como a raiva, a leptospirose, é que a gente os deixe, né? A gente passa pelos parques, vê as pessoas correndo e vão tirar selfie com um capivara. Pois é. Uma mordida de um bicho daquele, ele consegue... Aquele dente dele não é o dente feito nosso, que a gente extrai e tira. O dente é dentro, é junto da arcada do crânio.
7: É um animal, a gente chama animal silvestre,
10: isso,
7: a capivara?
10: Isso, animal silvestre, é um animal silvestre.
7: O povo fica ali interagindo.
10: Ele é típico da América do Sul, né? Nosso, tá toda a América do Sul.
7: Manter
10: distância. Manter distância, né? Então, assim como o timbu também. Muitas vezes as pessoas elas querem pegar esse animal e o animal ele vai ser agressivo nesse intuito. Então o timbu ele é um ótimo, é da nossa terra, é um animal controlador de escorpiões.
7: Tudo bem. Ainda bem que não tem nenhum mascote escorpião, né? Porque senão aí a gente já ia estar num problema grande. Mas a gente tem a questão aqui do Marcos, do Janga, de Paulista. Ele perguntou aqui pra gente se existe algum local, algum ponto, doutor Gustavo Miranda, a gente vai tentar ajudar o Marcos, para que ele possa fazer um curso de primeiros socorros, porque ele ficou interessado aqui no nosso assunto. Tem algum local que ele possa fazer curso?
11: Não é amplamente disponível, né? Eu sugiro que ele contacte realmente, se ele estiver dentro da instituição, ele contacte os órgãos como SAMU e bombeiros, que eles podem prestar, como o Dr. Pets e o Tenente estava falando, possam organizar, fazer uma coisa estruturada de educação para a empresa ou para eventualmente o local onde ele trabalha.

0: trabalhe. Se for uma coisa individual, existem cursos particulares, assim, a gente não pode eventualmente falar, contactar bombeiro civil, né, brigadistas, de uma forma geral, que pode ser que tenha alguma coisa desse tipo, mas hoje em dia com a internet a gente tem tanta informação, então,
1: Também.
0: né, então tentar passar um filtro ali de informações interessantes, o que é que pode vir, de sites confiáveis, eventualmente isso já pode ser suficiente para você salvar uma vida também.
1: E vou passar uma outra dica. Se quem está nos acompanhando chegou no caminho, quer reouvir alguma dica, nosso programa vai ficar no YouTube, no site da
0: Isso.
1: Regional. Também é uma
0: Já vai
1: ferramenta,
0: servir, né?
1: né,
0: A Rádio Jornal já
1: doutor?
0: tá fazendo o papel dela, né?
1: Isso é verdade. Doutor Gustavo, obrigada. Até a próxima.
0: Obrigado você, um prazer sempre estar por aqui.
1: Prazer é nosso, professor Leandro. Igualmente, obrigada por estar com a gente. Até mais.
2: Muito obrigado, fico à disposição.
1: Segundo-Tenente Rodrigues, um abraço. Até a
3: Muito obrigado,
1: próxima.
3: obrigado. Foi uma honra, estamos à disposição.
1: Número dos bombeiros, se precisar.
3: 193, 193.
1: Liga no 193 e vai ser atendido. Obrigada. Deixa eu agradecer também ao doutor Petros Moura de Andrade, gerente do Núcleo de Educação Permanente do SAMU Metropolitano. Contato, claro, do SAMU, doutor, e muito obrigada.
4: 192. Precisou do SAMU em qualquer situação de agrava à saúde, liga 192 que a gente chega.
1: Bom, o pessoal continua mandando pergunta. Infelizmente, o relógio manda a gente embora, não conseguiremos fazer todas, mas foi muito bom estar com vocês. E eu reforço: o programa fica lá disponível no YouTube, no site, para você ouvir e assistir quantas vezes quiser. Até mais.
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10: Aquele abraço, muito boa tarde, minha gente. Está no ar o Plantão de Polícia, Jornal Caruaru 91,3, Jornal Pesqueira 90,9. 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A partir de agora, a gente começa o nosso programa e a gente já começa trazendo detalhes a respeito do crime de morte que aconteceu na cidade de Agrestina. Ontem à noite, um ex-presidiário estava tomando uma cervejinha e terminou sendo assassinado. O Reginaldo Souza tem detalhes.
11: Verdade, cidade de Agrestina, palco mais uma vez para violência, crime de morte acontecendo nesta noite de quinta-feira. Foi aqui na Coab, próximo aqui do cemitério, ao lado desse muro, quando a vítima, identificada por Paulo César da Silva, conhecido como Paulo Mago, ele que morava próximo aqui aonde foi assassinado, se encontrava nesse estabelecimento comercial, chegou, sentou, pediu a cerveja e não deu tempo de terminar essa cerveja quando os indivíduos chegaram e assassinaram mesmo com disparos de arma de fogo. Ele ainda correu até o quintal, mas aí, chegando a óbito. No local, o isolamento pela equipe da Polícia Militar, policiais do 4º Batalhão, até a chegada da Polícia Civil. Com relação ainda à vítima, o Paulo César, com 39 anos, que foi assassinado com um total de 4 a 5 disparos de arma de fogo. A tia da vítima participa com a gente e fala, traz um relato em relação à vida pregressa do mesmo, até porque ele já com passagem pelo sistema prisional na situação de drogas. A gente aproveita e conversa com ela, que vai trazer detalhes desse homicídio quando a vítima, Paulo César da Silva, 39 anos, Paulo Mago, que foi assassinado nesta noite de quinta-feira aqui na Coab, na cidade de Agrestina. Confira.
12: A senhora estava em casa, chegou a informação, foi?

0: eu tinha ido na casa lotérica e depois passei na feira. E aí quando eu estava jantando, que eu não tinha almoçado, aí o vizinho que falou, estava no grupo, né? Não sabia. Foi um choque.
1: Como se diz, pegou a senhora de surpresa, né?
0: É, mas essa é a vida, né? Que as pessoas, quando não quer... Entra nessa vida que não quer conselho de ninguém, né? Eu tenho um filho, desde 16 anos que ele trabalha. Nunca bebeu, nunca fumou, é evangélico. Nunca me deu trabalho.
1: Ele sempre vinha para esse bar, para esse estabelecimento comercial? Sim,
0: devia vir por aqui, né? Um menino novo.
1: A senhora, como tia, tem alguma informação? Ele já tem alguma bronca do passado?
0: Não, ele já foi uma vez. Já passou uns tempos no presídio.
1: Qual foi o motivo?
0: A droga, né?
1: Ele era usuário, viciado também?
0: Sim.
1: Passou quanto tempo ainda no presídio?
0: Sabe que eu não sei se foi um ano, ou dois, ou três, ou quatro, ou cinco, eu não lembro.
1: E o ano que aconteceu, sabe?
0: Goiânia, Goiás, eu já estava lá e ele já estava preso. Aí, uhum. Acho que deve ter uma base de uns três ou quatro anos, parece.
1: A senhora acredita que foi por esse motivo aí?
0: É, com certeza, né? Que entrou nesse mundo da... Bom, a casa de Deus, que como servir a Deus ninguém quer, né? Só eu que sou da minha família, sou evangélica, sirvo a Deus. Eu convido minha família, nenhum quer. Nenhum quer. Aí Deus fala em Deuteronômio, fala que há céu e o inferno, a vida e a morte, a perdição e a salvação. Aí Deus dá o livre, dá a escolha, né? O livre-arbítrio, para quem quiser escolher. Aí não escolhe o caminho do bem que é que para a casa do Senhor, para o céu, né? Se for fazer a vontade de Deus. E permissão de Deus, quando ele voltar, ele ir para o céu. Mas escolhe os caminhos errados, né? Aí, cemitério, cadeia, né?
1: Fica aí o exemplo para outras pessoas acompanhando o seu depoimento, né?
0: Com certeza, porque esse caminho não tem volta, né? Quando entra...
1: A senhora em algum momento chegou para dar conselho a ele?
0: Ah, todo mundo dá. A minha família, todo mundo dá. Mas ninguém quer, né? Ninguém quer. Está com um mês mais ou menos que faleceu uma irmã minha. Estava presa em Buíque, por causa de mal companhia, né?
1: Mas foi também homicídio também?
0: Ela foi infarte, infartou, né? Mas conviveu com uma pessoa que não era de bem, né?
1: E com relação ao Paulo César, que quando foi a última vez que a senhora conversou com ele, teve com ele?
0: Ele já está com uns dias, faz dias que eu não vejo ele.
1: Era casado ele?
0: Ele convivia com uma jovem que saiu aqui agorinha, era namorada.
1: Veio para cá, tomou uma cerveja, né? E chegou a terminar. A gente observa ali as imagens, né? O Jesus mostrando. Isso
0: não pode. Ai, Jesus. É difícil, né?
1: Até o momento não se sabe quem é a motivação. Deixar agora a polícia investigar, né?
0: É verdade.
1: Qual o conselho que a senhora deixa para essas pessoas que nesse mesmo mundo aí?
0: Buscar caminho de Deus. É a casa do Senhor. Servir a Jesus Cristo. Esse é o caminho verdadeiro. Mas poucos querem, né? E ninguém quer ir. Porque a porta estreita é a porta do céu, a larga é a do mundo. E o povo busca, não quer buscar Deus, né? Aí procura outros caminhos, aí só dá nessa, né? Aí aqui está tendo uma matançazinha, né?
1: Vez por outra acontecendo o crime aqui, né?
0: Matando um toda semana. Ah, a gente, olha, o inimigo foi tentar Jesus Cristo lá no deserto. Imagina aqui na terra, né? Aí às vezes mata gente que... Às vezes não está nem fazendo no caminho errado, né? Mata, porque está nesse mundo. Deus fala na palavra de Deus, no mundo jaz o maligno. Aí se escolher o caminho do bem, vai
1: colher mais bem, anos, né?
0: Vai colher. Quem planta o bem, vai colher. Se não plantar, a colheita não é boa, né? Então é o fim de muitos que entram nessas vidas. Não é legal.
1: Infelizmente o caminho é esse, né?
0: Escolher o caminho errado não é legal, não. Deixou um garotinho, é difícil, não é fácil, não, né?
1: Portanto, a gente conversa aqui com Dona Maria de Lourdes, ela que é a tia da vítima, Maria Dolores, né? Em relação a esse crime nesta noite de quinta-feira aqui na Coab, na cidade de Agrestina, a vítima que se encontrava aqui neste local, nesse estabelecimento comercial, foi surpreendido, assassinado com disparos de arma de fogo. Ele ainda tentou correr, ainda correu, mas chegando no quintal, ele chegando a óbito. No local, a polícia militar, policial de 4º Batalhão fazendo isolamento até a chegada da polícia civil, também a equipe do IC e do IML. É mais um crime para a delegacia desta cidade investigar. É com você.
2: É o plantão de polícia pela Jornal de Caruaru, Jornal Pesqueira. A gente vai trazer detalhes agora porque aqui

0: em Caruaru também ontem teve crime de morte, viu? A gente vai trazer detalhes, porque quando se pensou que esse crime seria lá em Cruzilhada de São João, foi vizinho, mas pertence a Caruaru. Ele morava em Cruzilhada de São João. Vamos lá, Josivão, Ricardo.
1: O homicídio aconteceu na zona rural de Caruaru, aqui no sítio Lagoinha de Pedra, que fica bem próxima à Encruzilhada de Bezerros. A vítima, de 32 anos de idade, trabalhava na construção civil e todos os dias fazia este trajeto com o irmão. Eles saíam de bicicleta. O Erivonaldo Gomes Vicente da Silva, conhecido Ronaldinho, hoje saiu mais cedo. O irmão dele veio poucos minutos após. Segundo informações de testemunhas, quando o irmão do Erivonaldo passou por este local, viu a vítima caída, par de sandálias, a marmita, a bolsa que ele estava seguindo para o trabalho em um posto de combustível que passa por uma reforma. Ao ver o Erivonaldo caído, o irmão se desesperou. Inicialmente, ele achou que se tratasse de um acidente de trânsito e foi até a casa da esposa. Quando chegaram, observaram que a vítima tinha várias perfurações de arma de fogo, tiros na cabeça e em diversas partes do corpo. A polícia foi acionada, a equipe da Polícia Rodoviária Federal também, além da Polícia Civil, que está aqui no local do crime, e a perícia que acabou de ser realizada. Segundo informações de familiares, há aproximadamente 10 anos, o Erivonaldo, ele havia sido preso por tráfico de drogas, mas havia deixado a vida errada, estava trabalhando na construção civil e vivendo um bom momento no relacionamento. Ele também não se queixava de nenhum tipo de ameaça. Aqui no local do crime, o Marcelo, que é irmão do Erivonaldo, juntou as coisas do irmão, inclusive a bolsa que ele estava, a marmita. Marcelo, o seu irmão estava saindo para trabalhar. Saiu de casa cedinho, 4:30 da manhã, ia para o trabalho.
2: Foi, saiu 4:30, passou lá em casa, deixou um cigarro lá para eu, aí tomou um café, aí deu benção à minha mãe, aí foi-se embora. Foi-se embora, aí assim que ele saiu, aí assim que ele saiu de casa, aí eu cheguei na beira da polícia, escutei só uma zoada só da moto. Essa moto passou na carreira, pô, uma zoada de uma moto grande. Quando essa moto passou, aí foi no rapaz, disseram, mataram o teu irmão agora. Foi um negócio de 10 minutos.
1: Quando você chegou aqui, você pensou que fosse um acidente?
2: Que acidente? Eu cheguei aqui, eu vi alguém baleado, no chão. Entendeu? Eu vi alguém baleado.
1: Vinham sempre esse trajeto, Marcelo? Vinham sempre?
2: Direto aqui, passava direto.
3: Aí ele trabalhava aqui, num posto. Tava construindo um posto. Aí ele saiu de casa, era umas 5:30, que é o costume dele vir todo dia, né, pro trabalho. Aí aconteceu isso, infelizmente.
1: E quem avisou a você?
3: Meu cunhado, que ele vinha atrás, né, que meu marido chega primeiro e meu cunhado vem atrás. Quando meu cunhado chegou aqui, deu fé dele caído, pensou que tinha sido um carro que tinha atropelado ele, mas não foi. Aí ele chegou lá, batendo no meu portão, eu tava dormindo. Disse, olha, o carro atropelou o Ronaldinho. Aí eu disse, não acredito, diga isso não. Aí quando eu cheguei, não foi, mataram ele.
1: Momento desesperador pra você.
3: Muito, meu senhor, muito, porque ele era um rapaz muito trabalhador. Muito trabalhador mesmo, e pegou eu em choque, até eu não sei nem o que eu falo.
1: Ele estava trabalhando na construção civil?
3: Isso, ali no posto.
1: Ele já foi preso?
3: Já, meu senhor, em 2014 para 2015.
1: Você sabe qual foi o crime?
3: Não sei.
1: Mas desde então ele estava numa boa?
3: Estava numa boa, marido bom, trabalhador. Só Deus sabe.
1: Ele era usuário de drogas?
3: Não, era não.
1: O fato dele ser essa pessoa tranquila, que você disse, tem antecedentes, mas estava levando uma vida limpa, tranquila.
3: Trabalhando na honestidade, mudou a vida. Para hoje chegar e fazer isso com ele.
1: Não chegou a dizer se havia sofrido ameaça?
3: Não, chegava em casa de boa, como não tivesse acontecendo nada. Se ele tivesse acontecendo, ele era homem de falar. E muita gente aqui, a comunidade viu que ele mudou de vida. A gente mudamos de vida, né? Porque tem que mudar, porque se não mudar, ó, o fim.
4: É, informação que a vítima estava saindo para o trabalho, né? Por volta das 5:30 da manhã, quando foi alvejado aqui na BR, a caminho do trabalho. E foi utilizada a pistola, né, no crime, um caso clássico de execução, né, vários disparos na região da cabeça da vítima. E a informação da família é que ele era usuário, né, usuário de drogas, e já tinha passagem pelo sistema penitenciário.
1: Doutor, aqui no local, né, uma BR, movimento, ele estava de bicicleta, mas o fluxo de veículos, mesmo

0: mesmo cedo é um fluxo de veículo grande, mas já dá para ter alguma ideia de que veículo teria sido utilizado, se um carro ou uma moto?
1: É, por enquanto a gente não tem como, a gente não tem essa informação. A família suspeita que tenha sido uma moto, né? Pela manhã eles ouviram o barulho de uma moto rodando lá pela casa da vítima. Então provavelmente ele foi perseguido por homens armados e foi executado aqui na BR.
0: Então os suspeitos possivelmente sabiam da rotina dele, inclusive do horário de sair de casa?
1: Provavelmente sabiam, ele saia nesse horário, volta de 5h30 para 6 horas para o trabalho, e provavelmente já estavam aguardando a vítima.
0: Tiros na cabeça, na região do tórax?
1: É, a maioria dos disparos concentrados na região da cabeça, né, dando a entender que realmente foi a execução.
2: Olha, de ontem para hoje, 7 pessoas foram assassinadas, sendo 4 crimes no interior, 3 no Grande Recife. 14 pessoas já foram assassinadas durante o mês de julho até o momento. E de janeiro até agora, 1.421 pessoas. Com relação ao crime de morte de Caruaru, esse é o de número 65 durante o ano. E o primeiro no mês de julho. Olha, os corpos foram liberados ontem daquele acidente que aconteceu em Belo Jardim, na BR-232. E o nosso Jean Ferreira vai trazer detalhes.
3: O acidente ainda repercutido muito aqui no estado de Pernambuco, principalmente lá no município de Belo Jardim, a cidade ainda bastante comovida com a morte dessas 5 pessoas. Como você acabou de trazer, todos esses corpos, todos os 5 corpos foram liberados do Instituto de Medicina Legal de Caruaru no dia de hoje, sendo 3 pela manhã e 2 agora no início da tarde. Todos foram liberados para que esses velórios aconteçam e os sepultamentos amanhã. Inclusive, duas famílias confirmaram que 2 desses sepultamentos, 2 vítimas, devem ser sepultadas amanhã, a partir das 10 horas da manhã. Essas cerimônias acontecerão da vítima Francisco Calumbi de Araújo, ele mais conhecido como Quinho da Van, e também o do Luiz Carlos de Lima Viana, o seu Luiz Pedreiro. Inclusive, durante a liberação do corpo do seu Luiz, na manhã de hoje, o Josival Ricardo, ele conversou com o filho da vítima, que logicamente está ainda bastante abalado com essa situação, ainda sem acreditar na morte do pai, mas ele disse, né, e relatou que a situação poderia ser ainda pior, já que a mãe dele estava acompanhada do pai no mesmo momento dentro da van, mas graças a Deus ela segue fora do perigo, segue se recuperando. A gente vai ouvir o relato emocionado desse homem a partir de agora.
4: Eu fui resolver um negócio na cidade, aí quando eu estava resolvendo, aí meu irmão viu no grupo, que o pessoal colocou no grupo da Se Liga Belo Jardim, aí eu fui correndo para lá, para o hospital, aí ela estava lá. Aí de lá o menino avisou, foi lá no, na BR, quando aconteceu o acidente. Aí quando eu cheguei lá, só estava meu pai e o rapaz da moto e as duas mulheres.
0: Ô, Givaldo, a sua mãe, você disse que passou a noite inteira no hospital com ela.
4: Passei a noite inteira no hospital lá, cuidando dela lá.
0: Como é que ela está?
4: Aí eu dei medicamento a ela e fizeram um curativo. Aí ficou para hoje de manhã fazer a cirurgia no braço.
0: Ela quebrou a clavícula.
4: Se eu não me engano, foi em 2 local.
0: E do acidente, o que foi que ela disse?
4: Do acidente, eu falei com ela logo cedo hoje de manhã. Ela disse que não lembra, assim, só lembra quando estava dentro do carro e viu quando bateu só viu quando a caçamba bateu e a lataria. E ela disse que voou por cima, saiu por a parte de trás, assim, do teto, foi para o meu fio, dentro do capim. Tá de tomate.
0: Ela conseguiu levantar sozinha?
4: Foi. Aí tinha um pessoal lá e ajudaram ela. E outra mulher tava gritando lá dentro do carro, na parte da van.
0: Ela viu o seu pai morto?
4: Viu. Aí viu até assim o rapaz dizendo, eu sei se aí já era. Só que ela acreditou que ele tinha desmaiado, né?
0: Ela não acreditava na morte?
4: Só acreditou que ele tinha desmaiado.
0: E quando foi que ela tomou conhecimento que ele não tinha resistido?
4: Aí, por enquanto, nós não contei mais ela não, porque ela tem problema de nervo. Aí, deixar ela tomar um medicamento para acalmar mais, para depois nós dizer.
0: Você veio para liberar o corpo do seu pai?
4: Liberar o corpo do meu pai e levar lá para colocar na igreja, que ele só falava em colocar lá na igreja, para ser velado na igreja lá.
0: É católica, evangélica?
4: É evangélica. É batista.
0: Vocês são batistas?
4: É batista. Primeira igreja batista.
0: Como era o seu pai?
4: Era uma pessoa legal. Tinha amizade com todo mundo e bem conhecido na cidade.
0: Uma espécie de líder da família?
4: Conhecido como Luiz Pedreiro.
0: Luiz Pedreiro?
4: É.
0: A dor é grande, né, gente?
4: A dor é grande. Perder um pai assim. E eu fiquei com bastante medo, perder o pai e a mãe. Eu pensei nos dois, eu digo, pronto, acabou tudo.
3: Então tá aí, a tristeza estampada, né, no rosto dos familiares que iniciam esse segundo semestre

0: de maneira tão triste, né, de forma tão sofrida. Com relação às outras quatro pessoas, né, as quatro pessoas feridas que sobreviveram, todas estão fora de perigo, graças a Deus. Pelo menos uma notícia boa em meio a toda essa situação.
1: Eu...

0: Dois homens foram presos suspeitos de terem praticado um crime no último dia 24 de junho, na zona rural de Caruaru, no sítio Pedra Pedra. A vítima, o Alexandro José da Silva, de 32 anos de idade, ele teria sido encontrado em uma cova rasa, na zona rural de Caruaru, no sítio Juá, uma semana após ter sido assassinado. Segundo informações da Polícia Civil, o corpo foi encontrado no dia 30 e o que acontece? Os dois suspeitos, que ainda são parentes da vítima, compareceram à delegacia e confessaram o crime. Os suspeitos, José Rodrigues da Silva e Ezaquiel Rodrigues da Silva. Eles disseram que teria começado uma discussão no sítio Pé de Pedra e, a golpes de barrotada, mataram a vítima, o Alexandro. Em seguida, atearam fogo no corpo e retornaram para o levar até o sítio Juá, onde o enterraram em uma cova rasa. Quando o corpo foi encontrado, com a repercussão do caso, os dois resolveram se entregar na delegacia da Polícia Civil. Após confessarem o crime e serem ouvidos, foi expedido o mandado de prisão. Nós vamos conversar com o delegado Bruno Machado, que nos traz mais informações.
1: Na terça-feira, como você bem disse, né, já se encaminhando para o fim da tarde, a 19ª Delegacia de Homicídios foi acionada pela PRF e por familiares da suposta vítima, da vítima. No local, ele estava enterrado, o corpo ainda estava enterrado, né? E só que a família tinha recebido informações de que provavelmente seria o corpo do seu ente. Acionamos, então, os bombeiros militares, né? Que é a operativa competente para fazer essa escavação, para poder preservar, inclusive, os restos mortais. E assim que a equipe chegou no local, foi certificado que se tratava de um corpo humano que estava enterrado ali, e nós demos início então ao inquérito policial de homicídio. Segundo os relatos, a motivação do crime teria sido uma discussão entre essas pessoas, que inclusive apresentam um certo grau de parentesco, e então essa dupla resolveu ceifar a vida da vítima na quarta-feira da semana passada, dia 26, salvo engano. No primeiro momento, o homicídio foi no sítio Pedra Pedra, né? Lá teve início a discussão e a vítima foi morta por barrote. E ato contínuo, um dos suspeitos pegou o veículo de seu familiar e arrastou, né, o corpo da vítima até o sítio Juá. Lá, na noite da quarta-feira, eles tacaram fogo no corpo, deixaram lá. E na manhã do dia seguinte, da quinta-feira, um dos suspeitos foi até o local, fez a cova e enterrou o corpo. Os suspeitos compareceram à delegacia espontaneamente, confessaram a ação criminosa, passaram a versão deles, e de forma que, como não havia situação de flagrante delito, a gente representou pela prisão temporária dos suspeitos. A medida foi deferida no dia de ontem ainda, e no final da tarde a gente teve isso no cumprimento, mandado de prisão em relação a esses dois suspeitos.
2: É o plantão de polícia, pela Jornal de Caruaru, Jornal Pesqueira. E olha, no Recife, a vítima da violência foi uma mulher também identificada como Stephanie Maiara Batista dos Santos, de 30 anos. Ela foi executada a tiros dentro de casa, na rua Abdias de Oliveira, no bairro Zumbi. No momento em que amamentava o filho, viu, o bebê não foi atingido. Dois suspeitos do homicídio foram presos em flagrante. O crime pode ter ligação com tráfico de drogas, viu? Olha, lá em Lages, um cara foi preso pela Guarda Municipal porque ateou fogo na unidade hospitalar. Vamos lá?
3: Verdade. A equipe da Guarda Municipal apresentando esse indivíduo aqui no plantão da delegacia, Adriano Silva dos Santos, 46 anos. Essa equipe aqui é formada por Renan Cordeiro R. Silva e também Alane. Em relação a esse elemento, a informação é de que o mesmo ateou fogo aí em uma unidade de saúde, aqui na zona rural, lá em Lages. Saber aqui do Cordeiro, que passa para a gente essas informações, como foi que vocês chegaram até o mesmo e a situação chegando para vocês, Cordeiro.
4: Primeiramente, boa tarde. A Guarda Municipal, por volta das 3 da tarde, foi acionada para conter um indivíduo que teria tocado fogo em um OBS lá no município de Lages. A gente foi em prontidão, prendeu o indivíduo em flagrante e está apresentando aqui a DP para tomar as devidas providências.
3: Parte interna ou da parte externa?
4: Na parte interna, ele tocou fogo.

0: em um monitor, impressora, mouse, teclado. Ele, na verdade, a intenção dele é tocar fogo em toda a unidade, só que ele acabou tocando fogo em partes. Então, essa parte foi danificada e já já o representante está vindo lá para poder tomar parte.
1: Estava fechada lá no momento ou estava funcionando?
0: Estava funcionando e aí ele, segundo ele, alega que houve demora no atendimento e fez o ato para tocar fogo lá.
1: Tem que fazer a ficha, ter paciência e esperar que a vez da pessoa chegue, né?
0: Exatamente, mas nesse caso aí não tomar esse tipo de atitude, né? Ele acabou tocando fogo, não é a primeira vez e estamos aguardando aí a Polícia Civil para tomar a devida providência.
1: O que ele utilizou lá, um tipo assim, álcool, apenas só um isqueiro, uma caixa de fósforo para atear fogo lá?
0: Ele pegou álcool em gel, jogou por cima da mesa, jogou um isqueiro por cima e acabou pegando fogo nessa parte em específico. Mas a intenção dele é que fosse o álcool normal, né, para poder dissolver durante toda a unidade. Mas pegou fogo apenas nessa parte, que não se alastrou, graças a Deus.
1: Que seria o estrago bem maior, né?
0: É, bem maior. Graças a Deus foi o dano material e por isso que a Guarda Municipal foi acionada.
1: O pessoal já comentou lá se ela é conhecida lá em outras situações ou não? Apenas essa ou já tem alguma bronca que pesa contra ele?
0: Ele já tem uma bronca parecida, onde ele tocou fogo também na casa de uma ex-companheira e foi preso por Maria da Penha. Agora repetiu o ato, só que agora na unidade de saúde.
1: É a informação também de que o pessoal, por pouco, também poderia lixar ele?
0: Exatamente, a população queria conter ele, mas alguns populares seguraram para que não acontecesse o lixamento. A Guarda Municipal chegou a tempo, prendeu ele em flagrante e trouxe para cá.
1: Agora a disposição aqui do delegado do plantão, né?
0: Exatamente, para tomar as devidas providências e poder responder pelos seus atos.
1: Até porque é um crime.
0: Isso, um crime de dano público, dano ao patrimônio, e agora deve ser penalizado por isso.
1: Obrigado aqui, equipe. Parabéns à equipe da Guarda Municipal. Só repetindo, Adriano Silva dos Santos, 46 anos, com relação a essa equipe. A gente repete aqui, Renan Cordeiro, R. Silva e também Alane. O mesmo à disposição do delegado do plantão, doutor Luiz Bernardo. É com você.
2: Bora pro intervalo, a gente volta já. Coisinha pequenininha, não sai daí não.
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4: Givanildo Silveira.
5: E a gente retorna só pra dizer tchau. Não dá mais tempo pra nada, minha gente. Amanhã tem mais um plantão de polícia. Vem aí, o assunto é futebol primeiro tempo. 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
3: Boa tarde, amigos e amantes do futebol. O jogo entre Brasil e Noruega pelas oitavas de final da Copa do Mundo 2026 tem um adversário inesperado, minha gente. Trata-se do calor extremo. As autoridades meteorológicas e de saúde dos Estados Unidos emitiram alertas para uma intensa onda de calor que deve atingir a região de Nova York, Nova Jersey, no próximo domingo, mesmo dia da partida marcada para as 16h no horário dos Estados Unidos e 17h aqui no Brasil. Segundo as previsões, os termômetros podem superar os 38 graus durante a tarde. Já a sensação térmica pode ultrapassar 43 graus, minha gente, por causa da combinação entre temperatura elevada e alta umidade. Em alguns pontos da região metropolitana de Nova York, os índices de calor podem se aproximar a 46 graus. É muita coisa, né? Olha, gente, em 1900...

0: 1994, tive a oportunidade de conhecer e vivenciar o verão sufocante dos Estados Unidos na Copa em que o Brasil conquistou o Tetra. Imaginem o que é praticar um esporte de altíssimo rendimento como o futebol numa sensação de 46 graus. É para matar, né? Mas é isso que acontece lá e aconteceu também em 94. Mas eu tenho a impressão que esta é uma arma preciosa para o Carlo Ancelotti. Pragmático, ele já vem fazendo a seleção treinar sob o sol inclemente todo final de manhã ao longo dessa semana. Sabia que nesta fase decisiva da Copa, os confrontos acontecem sob o calor intenso. O treino de ontem, por exemplo, começou às 11 horas e terminou ao meio-dia e meio. Exatamente isso que vocês estão ouvindo, meio-dia e meio, com 36 graus. A sensação ultrapassa os 40 graus. O Brasil, assim como aconteceu no duelo diante do Japão, também conta com o sutil auxílio da tabela. Vocês estão lembrados que teve um dia a mais de descanso para se preparar para o mata-mata das oitavas de final. Um dia a mais que a seleção da Noruega. Ou seja, a força física será algo primordial no jogo contra os noruegueses. A partida diante de Costa do Marfim foi vista e revista pelo treinador. E trechos importantes, individualizados, passados aos jogadores. O meio-campo norueguês é técnico, mas muito físico também. Daí a vantagem de entrar o Danilo Santos contra o Fabinho. Provavelmente vai ser ele, Danilo Santos, na vaga de Paquetá, que como se sabe está contundido, fora do confronto e muito provavelmente fora da Copa do Mundo. Mas Ancelotti tratou de treinar outras opções, até mais ofensivas, para colocar durante o jogo ou até arriscar mais, né, se desejar, já que mexeria em várias peças. Entre elas, está a possibilidade da entrada de Endrick, passando o Matheus Cunha a atuar como meia, articulando no meio campo, deixando o Brasil com quatro atacantes de origem. No caso, Rayan, Matheus Cunha, Endrick e Vinícius Júnior. Essa formação é muito mais provável durante o confronto, não no início, porque sacrificaria o Casemiro e o Bruno Guimarães, não é? Até mesmo o Igor Thiago teria direito a alguns minutos entre os titulares para buscar ali o confronto físico diante da zaga corpulenta da Noruega. E também o Martinelli, claro, que foi o salvador do Brasil contra o Japão, também terá a chance de ser uma improvável opção para o início do jogo. E Neymar, minha gente? Neymar, para quem ainda acredita nele, seria a opção natural. Se tivesse força física de 10 anos atrás, claro, né? Isso é o meu pensamento. E se ele tivesse essa força física de 10 anos atrás, ele entraria como meia, caindo ali pela esquerda, como se consagrou. Mas não é o caso, né? O momento dele não é esse. Seguindo a misteriosa maneira de trabalhar na Copa, Ancelotti quer esconder a escalação. A gente está percebendo exatamente isso. Ancelotti sabe que vale muito levar o Brasil até as quartas. E também sabe do poderio ofensivo norueguês. Daí a pouca disposição de abrir o time, principalmente no começo do confronto. Ele quer partir para o confronto físico no calor sufocante. E quer aproveitar 24 horas a mais de descanso em relação ao rival. O que chega a ser um verdadeiro ouro, né? Na mais desgastante Copa do Mundo de todos os tempos. Vamos aguardar que o Brasil acerte nas suas escolhas e que faça um grande jogo para passar para as quartas. É isso aí, minha gente. Muito obrigado a todos. Sigam aqui na programação da Rádio Jornal. Vai começar agora o primeiro tempo do Assunto é Futebol. Comando Alexandre Costa. Boa tarde, Recife. Boa tarde, Brasil.
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0: em Pernambuco, 12:38.
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0: 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E abraço a você, tá se ligando aqui na Jornal Recife, Caruaru, Garanhuns, Limoeiro, Pesqueira, Petrolina. O assunto é futebol, primeiro tempo aqui para toda a rede, pela internet, para todo o Brasil e todo mundo. Hoje é sexta-feira, dia 3 de julho de 2026. Ouçam destaques do nosso futebol.
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0: Leonardo Boris.
4: Presidente e diretoria se reuniram ontem pela manhã com o elenco. Assunto: salários atrasados. Por conta disso, treinamento foi cancelado. Hoje, o treinamento é às 18 horas. Também foi cancelada a entrevista com o técnico Christian de Souza. Presidente Coral diz que até hoje paga alguma coisa em termos de salários.
0: Wallace Santos.
5: Trabalhos finalizados para o compromisso de amanhã à tarde contra o Criciúma em Santa Catarina. Time que deve ter modificações no sistema defensivo e também no meio de campo.
0: Raldinei Alves.
6: Náutico em reta final de treinamento para enfrentar o Juventude. Timbu pressionado pela sequência de 5 jogos sem vencer. 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
0: Olha, ontem à noite, num jogo emocionante, Portugal venceu a Croácia por 2-1, classificada para as oitavas de final da Copa do Mundo, FIFA, nos Estados Unidos, México e no Canadá. E lembrando que já na madrugada desta sexta-feira, teve jogo. A Suíça venceu a Argélia a placar de 2-0. A Suíça é mais uma classificada. Hoje, 15 horas, Austrália e Egito. E às 19 horas, Argentina e Cabo Verde. Este jogo SBT TV Jornal transmitindo para vocês. Com trabalhos técnicos de Elivelton Henrique, Evandro Chaves e Eduardo Silva.
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0: 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Classificando-se para as oitavas de final, às 15 horas, daqui a pouquinho, né? Austrália e Egito, 19 horas, Argentina e Cabo Verde. Esse jogo que o SBT TV Jornal transmite para vocês. E lembrando que às 10h30 da noite tem Colômbia e Gana. São jogos da Copa do Mundo programados aí para esta sexta-feira. Muito futebol para você que está se ligando aqui na Jornal. E a gente vai estar debatendo logo mais às 5h30 no Na Cola da Seleção e também na programação esportiva da sua Rádio Jornal. Faltando 13 minutos para 1h. Notícias do futebol pernambucano. Tricolor a destaque para você aqui no Assunto é Futebol. Alô, Leonardo Boris, boa tarde.
11: Boa tarde para você, amigo. Boa tarde para você que está ligado aqui no Assunto é Futebol. Primeiro tempo. E ontem, pela manhã, quando todo mundo pensava que os jogadores corais tinham treinado, não. Não foi essa a verdade. Jogadores não subiram para o campo, eles receberam a direção coral, inclusive comandada pelo presidente do Santa Cruz, Bruno Rodrigues, e tiveram um papo aberto sobre a questão de salários atrasados. Por conta da demora da reunião, o técnico Christian de Souza resolveu cancelar o treinamento. Jogadores que tiveram a promessa que hoje alguma coisa seria paga aos atletas. O Santa Cruz, que joga amanhã às 19h30 contra o Ituano na Arena de Pernambuco, Ontem saiu a primeira parcial de ingressos, 5 mil ingressos já vendidos. A arbitragem de Fagner Francisco Silva Souza, da Bahia, auxiliado por Led José Coutinho Neto e Jamile Costa Oliveira, também baianos. O Santa Cruz, que é o sétimo colocado com 18 pontos ganhos, tenta encontrar uma regularidade na competição. Zagueiro Eurico está fora pelo terceiro cartão amarelo. William Alves está de volta, cumpriu a suspensão. Alex Juan também de volta, cumpriu a suspensão. E Renato, que estava suspenso pela sua expulsão contra o Ipiranga, também está à disposição. Lateral esquerdo Zé Mário e atacante Marquinhos estão no DM, provavelmente fora da partida deste sábado. O volante Fabinho fala aqui no Assunto é Futebol, primeiro tempo, sobre a questão de salário.
12: Obviamente, todo trabalhador, seja jogador de futebol ou qualquer outra profissão, todos os profissionais, eles querem receber. Mas nós sabemos que, infelizmente, no futebol brasileiro, isso está acontecendo. Então, quando a gente entra dentro de campo, vou falar particularmente quando eu cheguei aqui. Eu cheguei aqui e já tinha um pessoal com salário atrasado. Desde o momento que eu cheguei aqui, eu nunca vi um jogador de sacanagem, um jogador fazendo corpo mole no dia a dia, no treinamento. Obviamente, quando nós estamos mais expostos a um jogo, os nossos erros, né? A gente erra, a gente acerta, pode ser e deixa muito subjetivo, as pessoas deixam muito subjetivo, ah, é por causa de salário. Eu lá dentro de campo, a gente não está nem pensando em salário. Obviamente que é algo que mexe com o nosso emocional no dia a dia, mas quando você entra dentro de campo, não dá tempo de pensar em salário atrasado. Ou se o salário está em dia, ou se eu vou receber 100 mil de bicho. Exemplo, estou dando exemplos, tá? Então, ali dentro de campo, a gente procura focar totalmente na partida. Agora, infelizmente, quando o resultado negativo ele vem, fica um pouco mais fácil de atribuir isso aos salários atrasados, que não acontece, obviamente, entendeu? Então, a gente tem que manter o foco. Apesar das adversidades, apesar dos problemas, os problemas estão aí, a gente tem que continuar mantendo o foco, porque a gente acredita que essa questão vai ser solucionada o mais breve possível.
11: Aí a palavra do volante Fabinho, falando aqui no Assunto é Futebol, primeiro tempo.
0: Agora deixa eu falar para vocês aqui, é o seguinte, alguns treinadores já perderam seus empregos aí, os seus cargos nessa Copa do Mundo, né? Pois bem, o Julian Nagelsmann deixou o comando da Alemanha hoje, se tornando o oitavo treinador a perder o cargo por causa da Copa do Mundo de 2026. Ele passa a integrar uma lista de técnicos que reúne demissões, pedidos de saídas e fim de contratos também, após esse torneio, em meio a eliminações precoces e até derrotas ainda na fase de grupos da competição. O francês Sabri Lamouche foi a primeira vítima do Mundial. Ele foi demitido do comando da Tunísia após sofrer uma goleada por 5-1 para a Suécia, ainda na primeira rodada. Teve também aqui, né, o compatriota, o Hervé Renard, chegou a assumir a equipe, mas também não teve sucesso e a seleção africana acabou eliminada com mais duas derrotas na primeira fase. Pois bem, com o término da fase de grupos, outros treinadores também se despediram. O Hong Myung-bo pediu demissão da Coreia do Sul após uma enxurrada de críticas e depois de ser chamado de incompetente pelo presidente do país. Que coisa, hein? Também integrante do Grupo A, Miroslav Kolbeck foi outro que renunciou ao cargo da República Tcheca após três partidas sem vitórias na Copa do Mundo. Outros treinadores deixaram seus cargos ainda na fase de grupos. O Steve Clark pediu demissão da Escócia após a derrota por 3-0 para o Brasil, resultado que selou a eliminação precoce da seleção europeia. E o Marcelo Bielsa, é louco Bielsa, deixou o comando de uma decepcionante seleção do Uruguai, terminando a Copa do Mundo com apenas 2 empates.

0: empates. No mata-mata, Ronald Koeman pediu demissão da Holanda após a eliminação para o Marrocos nos pênaltis. Já o Sebastian Becasese se despediu do Equador, depois de perder por 2 a 0 para o México, também na fase de 16avos de final da Copa do Mundo. A gente falou no Julian Nagelsmann, né? Entregou o cargo da Alemanha após cair nos pênaltis para a seleção, nos pênaltis para a seleção do Paraguai. Então tem uma lista aqui extensa de treinadores que perderam o emprego, perderam o comando da seleção após eliminações, vexames, participações ruins. O pessoal está perdendo aqui aquela dança das cadeiras, né, de treinadores também na Copa do Mundo. Faltando 7 minutos para 1 da tarde em Pernambuco. Leão é destaque para você aqui no Assunto é Futebol. Notícias com o Alex Santos. Boa tarde, Alex.
1: Valeu. Muito boa tarde para você, meu amigo. Boa tarde para todo mundo que acompanha o Assunto é Futebol primeiro tempo. E o Sport finalizou os trabalhos para o compromisso contra a equipe do Criciúma amanhã à tarde no Heriberto Hilse. Hoje, pela manhã, no CT do Figueirense. O técnico Gilmar Dal Pozzo, em seu terceiro dia de trabalho, já deve ter definido a equipe, que deve vir com modificações no sistema defensivo e também no meio de campo. O volante Zé Lucas, tentamos obter informações se ele viajou com a delegação, mas a assessoria não repassou essa informação para a gente. Mas devido à contusão que ele sofreu no jogo contra o Fortaleza, dificilmente o Zé Lucas deve ir para essa partida. Ele que sofreu entorse no tornozelo e estava se recuperando. Podemos classificá-lo como dúvida nesse primeiro momento, até porque não temos a informação se ele seguiu com a delegação ou não. Mas diante da recuperação que ele precisa realizar, acreditamos que ele não deve ter viajado com o Sport para esse compromisso contra o Tigre Catarinense. O Sport que vai encarar um velho treinador conhecido, né? O Eduardo Batista, que inclusive chegou a ser ventilado no início da temporada, quando o técnico Roger Silva foi demitido. O Eduardo disse que iria continuar no Criciúma, e a equipe catarinense está aí com ele há mais de um ano. E detalhe, hein? O Criciúma, nesse momento, ele é o quarto colocado. Ele perdeu uma posição no início dessa 16ª rodada por conta da vitória do Fortaleza ontem sobre a Ponte Preta por 2-0. Mas está bem classificado. Ele é o quinto colocado com 27 pontos e briga pela liderança. Então vocês imaginam como vai ser complicada essa partida para o Sport. O Leão que precisa voltar a pontuar, porque nesse momento ele está fora do G6, que é aquele grupo que aponta os classificados à fase final do Campeonato Brasileiro da segunda divisão. O Leão, oitavo colocado com 25 pontos. Agora, uma vitória sobre o Criciúma amanhã à tarde no Heriberto Hilse colocará o Leão de volta na briga, inclusive pela liderança nas próximas rodadas. Mas vamos ouvir o lateral direito Madison. Ele que está à disposição do técnico Gilmar Dal Pozzo deve ser mantido como titular nesse jogo. Ele falando sobre o início dos trabalhos do técnico Gilmar e a percepção que ele teve sobre os trabalhos realizados pelo novo treinador rubro-negro.
2: O primeiro contato com o professor Gilmar foi muito bom. Creio que ele já estava um pouco ambientado, né, aqui com o clube, onde ele já teve uma passagem, né, percebi ali que vários funcionários ele acabou ali reconhecendo, né, que estavam aqui há bastante tempo. Então eu tenho certeza que ele está se sentindo em casa. Em relação ao primeiro contato, né, falo de campo, né, muito positivo. É um treinador que muito enérgico, né, e isso é importante, né, nesse momento que a gente vem passando, né, onde as vitórias infelizmente não vem acontecendo. Então ele no primeiro dia já cobrou bastante, já pediu bastante intensidade, né, já mostrou como é que vai ser seu método de trabalho, né, daqui para frente. E cabe nós aos jogadores aí absorver o mais rápido possível, né, o jeito dele de trabalhar, em relação à parte tática, né, em relação ao comportamento, para a gente agregar, né, ele com a experiência dele, a gente também com a nossa, para a gente poder dar o nosso melhor e ajudar ao Sport, né, a conquistar os objetivos, né. Primeiramente, fora de casa, a gente tinha um jogo difícil, né, a gente não cresceu uma, mas é isso, a gente tem totais condições, né, junto com a nova comissão, para poder dar uma resposta no campeonato.
3: Aquele famoso jogo classificado, jogo de 6 pontos, e o Madison falou como é que está o clima para essa partida.

0: partida.
1: É, o clima tá bom, né? A gente tem que procurar fazer o nosso melhor. Sabe que os últimos resultados não foram os melhores, né? A gente acabou vacilando um pouco, né? Principalmente ali nos minutos finais, né? Escaparam alguns pontos que hoje nos daria uma condição melhor, né? Na tabela. Mas a gente tem consciência que se a gente melhorar o nosso foco, né? Ali a nossa concentração, creio que os resultados vão voltar a ser positivos. É, a gente sabe, né, da dificuldade que é jogar lá contra o Criciúma, mas também sabemos das nossas qualidades. Com certeza que vai ser um jogo igual para igual, né, de onde dois clubes querem o mesmo objetivo, mas tenho certeza que a gente está fazendo uma boa preparação, montar esses 3 dias que tem até a partida, né? O professor Del Pozzo já está montando a melhor estratégia, né, para a gente poder ir lá dentro da equipe do Criciúma, fazer uma excelente partida e voltar com os 3 pontos.
2: Pronto, aí está Madison conversando com a gente no assunto é futebol primeiro tempo. O meia Carlos de Pena está à disposição do técnico Gilmar Dal Pozzo. Ele não jogou contra o Fortaleza na última rodada porque estava cumprindo suspensão automática imposta pelo terceiro cartão amarelo. Destaques do esporte para o assunto é futebol primeiro tempo.
3: Olha, a imprensa croata reagiu com mistura de orgulho e indignação à eliminação da seleção na Copa do Mundo após a derrota por 2 a 1 para Portugal ontem. Principal motivo da revolta foi a anulação do gol de Gvardiol aos 58 minutos do segundo tempo. Após revisão do VAR, a tecnologia detectou um leve toque de Igor Matanovic na bola, o que levou o árbitro a invalidar a jogada. Pois bem, aí foi uma chuva de críticas lá na Croácia. Palavras aqui do pessoal lá, viu? Roubaram a Croácia deliberadamente. O árbitro norueguês, Espen Eskas, foi parcial do início ao fim. Não marcou nenhuma falta duvidosa a favor da Croácia. Todas as decisões questionáveis, que foram muitas, favoreceram Portugal. Pois bem, isso aí foi uma fala lá na imprensa croata. A anulação foi possível graças à bola inteligente, equipada com um sensor capaz de identificar com precisão o momento exato de qualquer contato. Matanovic desviou a bola com um leve toque antes de ela terminar com o gol de Gvardiol. O próprio atacante admitiu que sentiu um contato no cabelo. Ao analisar as imagens, porém, o portal ironizou a decisão. Os sensores mostraram que o sistema registrou um toque do atacante croata, o que foi o argumento-chave do VAR para a anulação do gol. Nessas imagens, parece que só tocou na bola com o cabelo. Pois bem, se Matanovic fosse careca, a Croácia teria empatado. A imprensa croata está realmente chateada com a eliminação e diz que a Croácia foi roubada contra Portugal. 1 da tarde, 1 minuto em Pernambuco. Clube Náutico Capibaribe é destaque para você aqui no Assunto é Futebol. Raldinei Alves, boa tarde.
4: Muito boa tarde para você e para todo mundo que está nos acompanhando aqui na Rádio Jornal, no Assunto é Futebol, primeiro tempo. O Náutico segue hoje o trabalho de preparação para enfrentar o time do Juventude. Esse jogo vai ser no domingo, às 20h30 da noite, apesar da tentativa do Náutico de mudar a data do jogo. A CBF bateu o martelo e manteve a partida para horas depois do jogo do Brasil. O Timbu vai chegar pressionado, tentando colocar para trás a fase negativa. Já são 5 partidas consecutivas sem saber o que é vencer. A última vitória do Náutico foi contra o Cuiabá no dia 22 de maio. De lá para cá, derrota por 2 a 0 contra o Sport na Ilha do Retiro, derrota por 1 a 0 contra o Fortaleza no Estádio dos Aflitos, um empate em 2 a 2 contra o Novo Horizontino em Novo Horizonte e, mais recentemente, duas derrotas contra dois goianos. O Vila Nova venceu o Náutico por 4 a 3 no Oba, o Estádio Onésio Brasileiro Alvarenga, e o Goiás venceu o Náutico por 1 a 0 no Estádio dos Aflitos no último fim de semana. Segundo o último boletim médico divulgado pelo Náutico, Paulo Sérgio em transição física, o volante Leonay se recuperando de uma lesão na coxa, Arnaldo também com um problema na coxa, Betão com um problema no pubis, Vinícius foi substituído no jogo passado com problemas físicos, vai ficar de fora. Então são muitos jogadores que estão ou em reta final de recuperação, podem ser relacionados para o jogo de domingo, mas daquele jeito, né, ainda voltando de lesão, ou

0: sequer serão relacionados. Quem está de volta é Luiz Paulo, lateral esquerdo, deu entrevista, falou sobre o momento difícil da carreira, que foi passar cerca de um ano longe dos gramados.
1: Passa um filme, né? Realmente passa um filme. Aí eu me lembro do jogo da lesão, né? Contra o Confiança, lá na Série C, que já era o professor Hélio. Um jogo que a gente tá ganhando de 2-0, nunca mais vai sair da minha cabeça essa cena. E realmente passa um filme, pô. Você querer estar com seus companheiros e não poder ajudar. Você se sente, querendo ou não, uma pessoa que não pode fazer nada. Então você pensa em todos esses dias e isso também te dá força, né? Quando o professor Guilherme ele me chamou, eu estava totalmente ligado, totalmente querendo ajudar, sabe? Ainda mais pela necessidade da vitória que a gente tinha naquele momento, perdendo um jogo em casa. E em relação ao pedido do professor, eu acho que a palavra principal é intensidade, né? Muita intensidade, muita concentração. Eu acho que é isso que diferencia ele um pouco dos outros treinadores, sabe? Professor Hélio, professor Guilherme me deram total confiança para que eu pudesse voltar nesse jogo. Não foi de uma hora para outra, eu treinei bastante para estar ali. E aí o que ele me pediu foi bastante intensidade, foco no jogo, que naquele momento a gente precisa reverter uma situação. Eu estava pronto, tentei ajudar, tentei dar o meu melhor. Infelizmente não conseguimos, mas agora é trabalhar para que no próximo jogo seja um resultado diferente.
2: Você falou da volta, mas eu queria até perguntar um pouco mais sobre esse período que você ficou fora. Porque eu imagino que seja uma frustração gigante, né? O cara é jogador de futebol e não pode jogar futebol. O que mais foi marcante para você, tanto negativamente como positivamente, nesse período?
1: Ah, com certeza foi o jogo do acesso. Eu lembro porque eu queria muito estar com meus companheiros. E ali eu de fora, um jogo tão emocionante como foi, uma história tão diferente assim, sabe? Com certeza, eu acho que tanto positivamente como negativamente é esse jogo. Positivamente porque conseguimos o nosso objetivo e negativamente porque eu queria estar com meus companheiros. Então foi um jogo que eu gostaria muito de estar ali, mas infelizmente só pude torcer e conseguimos, mas já passou e agora a nossa história é outra na Série B.
0: Muito bem, palavras de Luiz Paulo e Júnior Todinho voltou a treinar nessa semana, fica à disposição normalmente para o jogo de domingo. São os destaques do Timbu, aqui no Assunto é Futebol Primeiro Tempo.
3: Valeu, Raldinei. Agora 1 da tarde, 5 minutos. Daqui a pouquinho tem outros destaques do nosso futebol.
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1: Alexandre Costa. Aqui com você no primeiro tempo do assunto é futebol. Novo giro de notícias com os repórteres do escrete. Leonardo Boris.
2: Treinamento de hoje será às 18 horas no Arruda. Não haverá entrevista coletiva, como costumeiramente acontece antes do jogo, do técnico Christian de Souza.
1: O Alex Santos.
3: Esporte que deve anunciar a qualquer momento a contratação do lateral direito Claudinho. Ele estava no Vitória da Bahia. Jogador, inclusive, deve realizar exames já nessa sexta-feira. Outro atleta que deve ser confirmado a qualquer momento pelo esporte é o meia atacante Diego Hernandes, junto ao Botafogo do Rio de Janeiro.
1: Raldinei Alves.
4: Na tarde de hoje tem treinamento no CT Wilson Campos, antes entrevista coletiva com o técnico Guilherme dos Anjos.
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1: Valeu, boa tarde, um forte abraço para a maior audiência do Norte e Nordeste do país. Que satisfação e que prazer tenho de acompanhar agora mais de perto, dia a dia, os acontecimentos do futebol pernambucano, mas claro, conciliando um pouco com essa Copa que vai afunilando. Jogos decisivos, alguns jogos espetaculares que vão ficar marcados na história das Copas, né? Ontem, por exemplo, Portugal e

Croácia foi um jogo deslumbrante, né? Um jogo espetacular, principalmente naquele segundo tempo cheio de nuances, Portugal sofrendo um gol no último lance, o chip da bola reconhecendo ali o toque no cabelo do centroavante Matanovic, que entrou dando um trabalho monstruoso à defensiva croata. Enfim, vários ingredientes de um jogaço essa partida de ontem entre Portugal e Croácia. Portugal, que agora, nessas quartas de final, vai realizar o clássico ibérico diante da seleção espanhola, um dos maiores jogos no que diz respeito à parte geográfica, política, histórica, da história recente em mundiais, né? Eles se enfrentaram, para quem não lembra, em 2018, na fase de grupos, né? Naquela fase de grupos em que os dois classificaram. E foi um 3x3 exuberante naquele dia. Eu lembro que Cristiano Ronaldo fez os 3 gols da seleção portuguesa. E ao que tudo indica, teremos mais um grande jogo nesse Mundial. Esse jogo entre Portugal e Espanha, clássico ibérico. Mas vamos falar um pouco desse fim de semana agitado. Um fim de semana maravilhoso para quem gosta de futebol, para quem é pernambucano, acompanha o futebol pernambucano e acompanha, claro, a seleção. E eu vou aqui, na ordem cronológica, começar a falar dessa estreia do Dalpozo amanhã no comando técnico do Sport. Chegou com vontade, chegou com sede, mas acredito que, se perguntassem pro Dalpozo, olha, você não quer estrear contra quem? Diga aí 3 opções que você não quer estrear fora de casa nessa Série B. Talvez o Criciúma, que ele conhece tão bem, fosse um dos escolhidos. Jogar no Heriberto Rilse contra o Criciúma nunca é tarefa fácil. Não à toa, o próprio Sport nunca ganhou do Criciúma jogando lá na cidade Carvoeira. E o Sport, ele vai tentar quebrar esse tabu. Um bom resultado, ao meu ver, na minha opinião, levando em conta que o Sport, depois de enfrentar o Criciúma, ele recebe o Botafogo de Ribeirão Preto e, em sequência, o Operário, eu acho que o empate já não seria um mau negócio. Eu acho que o empate já seria um placar interessante para esse início de trabalho do Dalpozo, para uma reconquista de autoestima, de confiança. Se o Sport esbanjava confiança no início do trabalho do Márcio Goiano e conseguiu algumas vitórias até quando não ia bem, agora é o contrário, né? O Sport, ele tá alternando tempos de jogo, ele alterna partidas razoáveis com partidas terríveis, gols sofridos nos últimos lances, nos últimos minutos, que custam caro. É bom lembrar que o Sport passou a Série B quase que inteira frequentando ou G2 ou G6, hoje é o 8º. Então acredito que a sequência inicial, claro que é passo a passo, claro que é jogo a jogo, mas na cabeça do Dalpozo, da comissão técnica, da diretoria e do elenco, tem que ser assim: pontuar em Criciúma, para na Ilha, nos 2 próximos jogos, voltar a se engrandecer ao lado da sua torcida e voltar a ter um aproveitamento digno de quem quer subir direto sem precisar de playoff. Então o Sport vai enfrentar o Criciúma no Heriberto Rios. Infelizmente, não vejo o Sport como favorito, vejo o Criciúma como favorito desse jogo. Se o Sport conseguir acumular 3 pontos, somar 3 pontos, vai ser um espetáculo, resultado espetacular, maravilhoso. Agora, se o Sport consegue um pontinho, já, na minha visão, já seria um bom resultado contra esse Criciúma de Eduardo Batista, que é um time que até tem dificuldades para marcar, mas é um time que sofre pouquíssimos gols, né? 3 zagueiros experientes, o Rodrigo, o César Martins e o Castan, que a gente conhece aqui do Sport. Tem 2 bons alas, tanto o Lepo por um lado e principalmente o Marcelo Hermes pelo lado esquerdo. Marcelo Hermes, o Sport, ele tem que encurtar, seja com Barleta, seja com o lateral direito Matson, o encurtar demais o espaço do Hermes, porque toda vez que o Marcelo Hermes tem espaço, ele vai tirar da cartola um cruzamento, uma assistência bem feita, que eu digo Náutico, na estreia do Náutico na Série B, né? Foi um gol do Vagninho, de cabeça, com assistência belíssima do Marcelo Hermes no Eládio de Barros Carvalho. E do meio pra frente, o Criciúma é um time que tem dificuldades, que muda muito. Por quê? Porque o Eduardo ainda não encontrou o encaixe ideal do meio pra frente do Criciúma. Do meio pra trás, o Criciúma já encontrou sim sua cara, a sua forma de defender, sua forma de jogar sem bola. Vai ser um jogo difícil para o Sport, e repito, um empate já seria para mim de bom tom para o Sport voltar para a capital pernambucana, ter mais tempo para o Dalpozo colocar suas ideias de jogo aqui para o seu elenco, para o seu novo elenco nesse seu retorno, e tentar, com bons jogos na Ilha, não apenas ganhando, tá? É claro que, no fim das contas, o resultado vai nortear tudo. No futebol, o resultado que norteia tudo. Agora, você ganhar jogando bem contra o Botafogo de Ribeirão Preto, depois vencer um time competitivo como é o caso do Operário, pode sim colocar a torcida do Sport. Muitos torceram o nariz,

Eu entendo completamente com a contratação do Dalpozo, mas pode colocar a torcida do Sport ao lado do Dalpozo se o início for promissor. Depois do jogo do Sport, tem esse jogo do Santa contra o Ituano. Quero dizer aqui o seguinte, com todo respeito ao Ituano, vi o Ituano jogar algumas partidas nessa Série C, e vi o Ituano no mata-mata de acesso da 2 para 1 de São Paulo, do Paulista, vi os dois jogos com muita atenção,

Minha preocupação para o jogo de amanhã na Arena é mais com o próprio Santa Cruz do que com o Ituano. É, esses problemas de bastidores, ontem o Santa não acabou não treinando, teve uma conversa entre diretoria, presidente, o próprio Cristiane Souza disse que não tinha clima mais, não tinha vibe mais para um treinamento, porque a conversa se estendeu. Hoje, às 18 horas, tem o último treinamento marcado para esse duelo entre Santa Cruz e Ituano. Mais de 5 mil ingressos já foram vendidos. Eu acredito que o público amanhã vai girar na casa dos 10, 12 mil. Não será o maior público do Santa na Série C. Mas o Santa vai continuar com a melhor média de público da competição, não tenho dúvida disso. Agora, a carta... na manga que os jogadores do Santa eles têm nessa Série C. Em nenhum momento, principalmente depois da chegada do Cristiane Souza, você pode perguntar pro torcedor tricolor mais exigente e chateado com a situação do time. Nenhum jogador, quase em nenhuma ocasião, nenhum jogador tirou o pé. O time do Santa ele é um time com iniciativa, é um time que briga muito dentro de campo. A raça, ela tá ali evidente quase que em todo momento. Você venceu o Paysandu da forma como o Santa venceu na Curuzu, sobrando, porque o Santa sobrou em campo. Paysandu ia lá, finalizava, daqui a pouco o Santa ia lá, beliscava um gol. Daqui a pouco 2-0, daqui a pouco 3-0, naquela jogadaça do Thiago Marques, finalizada pelo Fabinho. O Santa sobrou em campo diante da equipe do Paysandu. E vencer na Curuzu é tão difícil que o Santa venceu a primeira vez na história o Paysandu em Belém do Pará, lá na Curuzu. Agora, e voltou com a moral perante a sua torcida depois dos jogos ruins que o Santa fez em casa, principalmente aquele jogo terrível que o Santa fez contra o Ipiranga de Erechim. O Ituano, gente, é o seguinte: o Ituano, vocês vão lembrar do Santa 1 Ferroviária de Araraquara 1, quando o Thiago Coelho foi expulso com 5 minutos de jogo, comprometeu completamente o jogo do Santa. Pronto, a Ferroviária é ligeiramente mais time que o Ituano, para vocês terem uma ideia do nível do Ituano como time. Time em seu conceito, assim, coletivo. Agora, o Ituano é mais time que o Ipiranga de Erechim, que veio aqui pra Arena e venceu o Santa pelo placar de 1-0. Então, todo cuidado é pouco com esse time do Ituano, que é matreiro, é um time experiente. O Mazola Júnior conhece bem demais o futebol pernambucano. Vários jogadores que passaram no futebol pernambucano, a maioria sem sucesso, mas alguns deixando boa impressão. Por exemplo, o goleiro Saulo, odiado pela torcida do Sport, joga lá. O Tássio, que alternou muito depois de sair da base do Náutico, alternou muito bons e maus momentos, mas é o lateral lá do Ituano. O Léo Coutro é titular no Ituano. Passagem dele aqui no Náutico foi péssima, um zagueiro com muitos problemas técnicos. Aí você vai pro Guilherme Xavier, bom jogador, é o capitão do time. O Neto Berola, mesmo mais próximo dos 40 do que dos 35, 38 se eu não tô errado, Berola, é o esteio ali da jogada individual do Ituano, que vem de resultados em casa em 0-0, porque é um time que até se defende bem. Agora, atacando, o Ituano é um time que tem as mesmas dificuldades que a gente tá vendo do Santa Cruz, apesar dos 3 gols que o Santa marcou na vitória sobre o Paysandu. O Santa é um time que ainda se sente muito mais confortável reativo do que propondo. Mas vamos torcer para que o Santa, mesmo em meio a esses problemas de bastidores, e jogador tá certo sim cobrar, quem trabalha quer receber. Se você que tá aí escutando a gente estiver falando, não, eles têm coisa... Sei não, hein? Tem muito jogador que paga, que sustenta uma família. Não é só esposa, filhos não, tá? É mãe, é pai, tio, avó, avô, e às vezes o cara com salário de 15, 20 mil, que é uma média aí do elenco do Santa, tem jogador que ganha isso, às vezes fica pesado você arcar com o sustento de uma família toda com 4, 3, 2 meses de salário atrasado. Então, estão certos os jogadores nessa cobrança. O Santa tem que se virar para pagar. Bruno Rodrigues, que na minha visão ele faz uma boa gestão, tá? Bruno Rodrigues, ele faz uma boa gestão frente ao Santa Cruz. Ele é presidente do Santa para resolver bronca, para resolver pepino, para resolver problema. Quando ele aceitou ser presidente do Santa, é no bônus e no ônus. É no bom e no ruim. E agora o momento é ruim porque ele tem que se virar para fazer pagamento para o elenco. Então tem que usar da criatividade, da influência, já que a SAF está emperrada aí. Tem que buscar de alguma forma rentabilizar esse elenco do Santa, porque a gente tá vendo que é time suficiente para classificar entre os 8 melhores. E no quadrangular é outro campeonato. Passando para domingo, rapidamente, falando da seleção brasileira, a gente vai falar muito ainda
sobre Brasil e Noruega, mas eu tô otimista nesse jogo, tá? Noruega, eu vejo uma seleção com características distintas da seleção japonesa, agora são duas que estão na mesma prateleira. Marrocos também pode, eu posso colocar na mesma prateleira, mas eu considero a seleção marroquina mais forte, tanto que Japão, como que Noruega, como também é, que a Noruega. Noruega tem alguns pontos positivos, como o Haaland, joga muito, o Odegaard joga demais, tem dois bons volantes, tanto o Berger, do Fulham, como o Patrick Berg, jogador do Bodoglint. Agora, o Nusa é um ponta esquerdo atrevido, gosta do drible, fez um gol.

0: golaço, mandando a bola no ângulo do goleiro Mafinense, e terá pela frente o Danilo, que a gente já sabia que poderia ser um dos pontos fracos da seleção brasileira nesse Mundial, e o Danilo sofreu muito no jogo contra o Japão, principalmente porque foi dele o passe errado que gerou o gol japonês. Agora, o Brasil é uma seleção com muito mais virtudes que a Noruega, né, gente? Noruega tem uma linha de defesa alta, compacta, porém muito lenta. O lateral direito da Noruega é reserva, é o Pedersen, porque o Hyerson tá machucado, que foi líder de assistências no Borussia Dortmund na temporada. O lateral esquerdo norueguês, o Wolfa, é um jogador que tem muita dificuldade no mano a mano por ser um lateral esquerdo lento, apesar de alto e forte. E a dupla de zaga norueguesa tem bom tempo de bola. Os dois têm mais de 1,90m. Um deles, que é o Ayer, do Brentford, é bom zagueiro, tem 1,98m. Aliás, a média de altura da Noruega que vai enfrentar o Brasil é de 1,89. Ou seja, é a seleção mais alta da Copa. Pode ser difícil para o Brasil segurar o jogo aéreo? Pode. Agora, eu estou muito confiante que o Brasil vai conseguir vencer no tempo normal, tempo regulamentar, sem tanto sofrimento como foi contra a seleção brasileira. Por quê? Japonesa, por quê? Porque o Japão, principalmente depois que faz 1-0, ele se propôs só a defender. Ele abdicou até do contra-ataque. A Noruega não tem essa característica. A Noruega é um time que se defende relativamente bem, agora gosta de atacar. Até porque tem dois centroavantes trombadores, tem o Nusa pela esquerda, o Odegaard não é um jogador que prefere jogar sem bola, ele prefere jogar com bola, habilidoso, técnico. Agora tem um lado direito problemático, principalmente sem bola. Se o Brasil atacar sem pudor algum, se o Brasil atacar com valentia, com coragem, pelo lado esquerdo, principalmente com Douglas Santos e Vini Júnior, o Brasil tende a quebrar na emenda a Noruega, porque é uma seleção que tem muita dificuldade na recomposição pelo lado direito. Primeiro, pelo fato do Odegaard ser um meia de criação e não gostar de marcar. Não gosta de marcar. Tem jogador que não está bem marcando. Joga muito, mas não gosta de marcar. E o Sørloth, que é o centroavante de origem, que é um cara de 1,95m pesadão, para que o Haaland jogue na posição dele, na função dele de centroavante, o Sørloth, ele faz a ponta direita. Só que ele é lento. A recomposição dele para a beirada lá do direito, para marcar lateral, é uma recomposição muito lenta. Por isso que eu falo, o Brasil, o mapa da mina, ao meu ver, vai ser atacar pela esquerda. Se o Vini Júnior, o Douglas, que também faz uma grande Copa, se eles estiverem num dia inspirado, a tendência é do Brasil machucar bastante essa seleção norueguesa. E fica aqui a minha crítica à CBF, que conseguiu pisar em cima de dois produtos valiosíssimos da própria Confederação Brasileira de Futebol. É uma tremenda de uma estupidez e de falta de bom senso colocar o Náutico para jogar de 8h30 da noite de um domingo, depois do Brasil entrar em campo às 17 horas em uma fase de oitava de final de Copa. Não existe o que a CBF está fazendo com o Náutico, com a torcida do Náutico, com os jogadores do Náutico, com os jogadores do Juventude, com diretoria dos dois clubes, comissão técnica dos dois clubes, com todo mundo. Por quê? Eles são brasileiros, eles querem acompanhar a seleção. A partir do momento que o pessoal vai sair do hotel para jogar, é claro que é trabalho deles, eu entendo. Agora, não mudaria em nada botar esse jogo na segunda-feira, 17, 19 horas. O Juventude voltaria com a mesma logística para Caxias do Sul para jogar na sexta. E o Náutico só voltaria a jogar no domingo contra o Avaí na Ressacada. Então vai ser ruim para todo mundo. Por quê? Porque vai ter torcedor do Náutico, e eu entendo completamente, que vai dizer, dane-se a seleção. O meu time é o Náutico, eu vou pro jogo. Só que se ele mora longe, por exemplo, dos aflitos, ele vai ter que sair com o jogo da seleção rolando. Ou seja, desprestigia um pouco a seleção e o Mundial. Agora, vai ter torcedor do Náutico que vai dizer, poxa, eu tenho mais 10 jogos, 12 jogos da Série B em diante para ir para jogo do Náutico. Só que a seleção joga hoje com a Noruega. Vou assistir com os familiares, com os amigos, não vou pro jogo. Vai desprestigiar a Série B e o Clube Náutico Capibaribe. Então, não entendo, foi de uma estupidez e de uma falta de tato, de bom senso da CBF, remanejar esse jogo do Náutico para as 8h30 da noite. Vai atrapalhar todo mundo, até quem quer simplesmente parar e ver o jogo. Sabe por quê? Porque no mesmo horário de Náutico e Juventude, vão estar jogando México e Inglaterra, no Azteca, um jogo espetacular que vai definir quem vai enfrentar o Brasil, se o Brasil passar da Noruega, na fase de quartas de final. Então, tudo errado a CBF fez, tudo errado, desprestigiando uma competição dela, desprestigiando dois clubes dela, duas grandes torcidas, Juventude e Náutico, desprestigiando também a seleção na Copa. Por quê? Porque vai ter gente que não vai assistir o segundo tempo do Brasil para poder estar no Eládio de Barros Carvalho. Vem aí, o assunto é futebol segundo tempo.
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4: Alexandre Costa. Muito boa tarde para você, se ligando aqui na sua Rádio Jornal, Recife, Caruaru, Garanhuns, Limoeiro, Pesqueira, Petrolina. Segundo tempo do Assunto é Futebol, tá no ar para toda a rede, pela internet, para todo mundo. 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
4: Alexandre Costa. Estou aqui ao lado do Haroldo Costa, do Igor Moura, para a gente bater um papo sobre o nosso futebol, Copa do Mundo e outros detalhes aqui do futebol pernambucano, nordestino e brasileiro. Antes que isso, não poderia deixar passar em branco 78 anos da sua Rádio Jornal, Pernambuco falando para o mundo. Parabéns, parabéns aqui para todos que fazem esta casa, todo mundo que está aqui na sua Rádio Jornal, nas emissoras de rádio do Sistema Jornal do Comércio e de Comunicação, nos ouvindo. 3 de julho de 1948 começava essa história, muito bonita, com muito profissionalismo, com vários profissionais que já foram formados nesta emissora. É, vários profissionais competentes e a história gigantesca que tem a Rádio Jornal. Aliás, cada um de nós tem uma história para contar. O Haroldo Costa, o Igor Moura, o Alexandre, os outros amigos do futebol, sem dúvida. Haroldo Costa, boa tarde.
5: É, boa tarde para você, Alexandre, Igor e quem nos acompanha aqui na Rádio Jornal. É uma alegria muito grande, né, fazer parte dessa história também aqui da Rádio Jornal. Alexandre, só nesse microfone aqui da Rádio Jornal de Recife, né? A Rádio Jornal Recife, desde o AM 780, hoje em FM, né? 90.3, eu tenho mais de 20 anos, né? São mais de 20 anos aqui nesse microfone. Então é uma história longa. E fico muito feliz de fazer parte dessa história da Rádio Jornal do Comércio, né? Pernambuco falando para o mundo. Então, nossos agradecimentos a quem nos acompanha, as pessoas que gostam da Rádio Jornal. A Rádio Jornal, ela faz parte da história, né? Da cultura do povo pernambucano. Essa verdade. É verdade. Para ouvir futebol, para ouvir notícia, para ouvir informação, para ouvir debate, né? Ela é a grande companheira do povo, das pernambucanas e dos pernambucanos. Essa é a grande marca da Rádio Jornal. É ser realmente uma companheira. A companheira na informação esportiva, no jornalismo, na notícia, na prestação de serviço, na música, na cultura. Então, é muito legal fazer parte dessa história aqui, estar nesse microfone. Desses 78, eu já tenho uns mais de 20, então uns... vou fazer uma conta depois, mas tem uns 22 aí, né? Só aqui nesse microfone.
4: Que legal, muito bom. Igor Moura, como disse o Haroldo, né? Todo mundo tem uma memória afetiva da Rádio Jornal. Tem muita gente que fala, meu pai ficava ouvindo lá, né, a Rádio Jornal, cresceu ouvindo a Rádio Jornal, teve aquela afeição pela Rádio Jornal, por algum familiar chegar no rádio do carro ou em casa, no radinho mesmo, desde os 780 do AM, né, até os 90.3 e 76.1 do FM.
5: São 24 anos aqui.
4: 24 anos.
5: Nesse microfone.
4: É uma história, é uma vida.
5: 24 anos aqui só no microfone da Rádio Jornal Recife. Se pegar, ainda tem Garanhuns, Caruaru, mas só aqui na Rádio Jornal Recife, desde a época do AM 780, são 24 anos.
4: Da minha volta tem 6 anos. Tá jovem, meu retorno, né? Mas daqui não sai mais. Só quando a empresa não quiser mais e quando o Alexandre não aguentar mais aqui, aí aposenta. Mas dessa casa eu vou terminar meus dias aqui. Igor Moura, todo mundo tem uma memória afetiva da Rádio Jornal e a gente não poderia deixar passar em branco esse 3 de julho, com os 78 anos da Rádio Jornal. Igor, boa tarde.
6: Boa tarde, Alexandre. Abração para você, para o Haroldo, para a nossa equipe técnica. Um abraço a todos. Um ótimo fim de semana para todo mundo. Eu meio que... Minha única casa profissional, assim, no meio do futebol e no meio do rádio, é a Rádio Jornal, né? O excreto de ouro. Porque comecei a estagiar em 2013 aqui, completando aí 13 anos de casa, né? Estagiário, depois prestador, depois como contratado, já são aí 10 anos como contratado. Boa parte da minha vida foi aqui e tô com você, sentimento de pertencimento aqui da rádio, da empresa, sempre amei rádio. Sobre a Rádio Jornal, é curioso que quando eu vim de Maceió, eu tinha sempre tive o costume de escutar futebol pelo rádio, principalmente jogos do CRB na época, porque não eram transmitidos, né? Pouca gente tinha TV a cabo na época passando a Série B. Eu escutava sempre, né, Gazeta, Arivaldo Maia narrando jogos do CRB. Quando eu me mudo para Recife, se eu não estou errado, eu me mudo numa terça. Na quarta, teve um jogo de Copa do Brasil, Sport 4, Atlético Mineiro 0. E o Gaúcho, o zagueiro, fez um golaço de falta, enfim, 2003. E tava todo mundo dormindo na minha casa, eu com a TV ligada, no mudo, escutando a narração de Adilson Couto, Rádio Jornal. Eu fui mexendo, achei a Rádio Jornal, escutando Adilson Couto ali. Eu falei, meu Deus do céu, que transmissão espetacular, o Sport ganhou 4-0. E desde aquele dia eu não parei de escutar a Rádio Jornal. Coincidentemente, depois entrei para trabalhar aqui. Tenho muito orgulho da casa e é um amor que eu tenho incondicional pela Rádio Jornal do Comércio.
4: Também, e fico muito feliz de fazer parte dessa casa, dessa emissora, e tá aqui nos seus 78 anos, e tomara que a gente fique muito mais, né? Quem sabe chegar ao centenário aí da Rádio Jornal, para nós, uma felicidade gigantesca, né? De uma paixão, de um amor gigante aqui pelo Sistema Jornal do Comércio e de Comunicação. Bem, vamos entrar aqui nos temas do futebol pernambucano. Tem Copa do Mundo, eu vou deixar os jogos aí dessa fase de oitavas de final um pouco mais para mais tarde, né? Na cola da seleção, certamente aqui o Edinaldo vai trazer aqui um debate, né, sobre as seleções classificadas para as oitavas de final. Mas enfim, vamos falar aqui dos jogos de Pernambuco. Teremos amanhã, e eu falei um pouquinho aqui no bate-rebate, viu, Igor? Desse Maguari e Iguatu, né? O Iguatu, um time que tem boa campanha. Fez a primeira fase da Série D, terminou como líder e empatou no primeiro jogo com a Tuna Luso, né, dessa segunda fase, 1-1, e no segundo venceu por 2-1. O Maguari tem uma paradinha aí pela frente, viu? Não tem vida fácil não na terceira fase da Série D, né, Igor?
6: Jogo difícil, eu estive em Iguatu, né? Fui fazer Iguatu 1, Santa Cruz 0, jogo que sacramentou a eliminação do Santa na primeira fase daquela Série D 2024. Pior do que o resultado da eliminação foi a coragem de toda a diretoria do Santa, que ninguém desceu para falar nada, né? Naquele dia. O Evaristo Pisa, em dois jogos, desceu para conversar com a imprensa. Pense numa frouxura. Mas conheço o Iguatu, time que tem um investimento, a cidade toda ao lado do time. Geralmente costuma aprontar para a dupla Ceará e Fortaleza, principalmente nos jogos em Iguatu. Agora, o Maguari é um time confiável, né? O Maguari é um time que, se não fez a primeira fase espetacular o tempo todo, um time que conseguiu ir bem nesse último mata-mata contra um Piauí que tinha feito uma boa fase de grupos. Eu acho que é 60-40 Iguatu essa eliminatória. É. Nada de muito acima pro Iguatu, não. O Maguari tem algumas peças muito interessantes. O Eduardo Ribeiro, o Júlio César, o próprio Renato, que a gente conhece. 60-40 Iguatu. Agora, o Maguari precisa fazer o seu papel aqui, né? Na ilha, o jogo inclusive vai ser, o Sport liberou a ilha.
4: Exato.
6: Se o Maguari consegue uma vitória que seja para jogar pelo empate lá no interior do Ceará, já seria interessante.
4: Jogaria na arena, mas a arena está reservada para o jogo do Santa Cruz, ficaria muito em cima, né, o horário, e por causa disso solicitou a ilha e a ilha foi cedida para essa partida.
5: Uma opção, eu vi, é que o jogo seria no domingo, né? Aí o Maguari disse, não, domingo não, é dia de seleção brasileira.
4: É verdade.
6: O bom senso que a CBF não teve, o Maguari teve.
4: É verdade. Mas é difícil, né, Haroldo? O Maguari é o nosso único representante aí na Série D, pega um dos clubes que fez a melhor campanha na primeira fase dessa competição, sem dúvida. Aí a gente fala, mas o Iguatu, a tradição e tal, mas você tem um elenco ali, tá buscando também ter uma boa campanha. O Maguari classificou-se um pouco mais abaixo, né? Com a pontuação um pouco inferior. O Iguatu não, fez 20 pontos e chegou bem nessa fase aí, nessa terceira fase de Série D, Haroldo.
5: O nosso representante, né? Nessa fase da competição, a gente vai torcer muito para que o Maguari possa construir uma classificação, quem sabe até para a quarta fase. Mas é parada dura, viu, Alexandre? Primeiro jogo na ilha, o segundo jogo lá no Ceará, no interior do Ceará. Eu tô com o Igor, eu acho que o Maguari tem que tentar construir alguma coisa amanhã na ilha para levar alguma vantagem pro jogo de volta lá contra o Iguatu lá no Ceará. Lá eles vão tentar se impor, lá eles vão para cima do Maguari. Mas até agora o papel do Maguari é bom, né? Para um time que tá aí debutante nessa competição, o Maguari tá fazendo um bom papel.
4: Sem dúvida. Vamos pro jogo do Sport, Heriberto Wilson, a bola rola 16 horas, Criciúma e Sport. Bem, o Criciúma faz uma campanha de quarto colocado, gente. Ele tem 27 pontos. A pontuação é bem pequena, né? De distância. Sport é o oitavo com 25. E a estreia é do Dalpozo, Haroldo. O que é que você acha aqui?
5: Olha, nós temos um time que está jogando em casa, né? Que dá sempre muito trabalho. Eu tenho visto alguns jogos do Criciúma jogando no Heriberto Rios. E eles tentam se impor, realmente. Alguns jogadores muito conhecidos, né? Dessa divisão. Marcelo Hermes, a lateral esquerda. A gente conhece bem. Tem jogadores realmente muito rodados ainda em Série B. Jogo difícil para o time do Sport, jogo duro. Eu não vou aqui dizer que o Sport vai para lá e vai conseguir voltar vitorioso. Não vou cravar a vitória do Sport, não. Lá é jogo difícil, é jogo até para trazer ponto. E a estreia de um novo treinador, né? O Dalpozo. Vamos ver o que é que ele vai poder fazer em termos de mudança no time, né? Porque o time do Márcio a gente já estava acompanhando aí. Vinha do jeito que vinha, né? Arrancando empates, tomando gol no final. Tem coisas que precisam ser corrigidas urgentemente, né? Esse negócio de tomar gol no final, essa história de ficar sustentando o resultado, 1-0, achando que tá bem, daqui a pouco toma um gol lá faltando um minuto. Isso aí tem que acabar. O Dalpozo já tem que neutralizar isso, acabar com isso, já incutir na cabeça do elenco que não é pra estar tomando gol assim, né? Então, vamos ver. É jogo duro, Alexandre. Eu estou apostando no empate lá como bom resultado amanhã.
4: Igor Moura, o que é que você enxerga desse Sport sob nova direção, né? Sob nova direção. Outro comandante agora no elenco. E quando se mexe no comando técnico de uma equipe, o mínimo que se espera é uma reação, né? Um time diferente. Principalmente para os jogadores que querem mostrar ali para o treinador que podem ser titulares. É mais ou menos por aí, né, Igor?
6: Tem sempre quando um treinador novo vai estrear, tem sempre uma motivação a mais do grupo, né? Pra quem é que larga na frente, sob a ótica de um novo treinador, pra quem vai ser titular ou não. É um jogo muito complicado, é chatíssimo jogar com o Criciúma lá no Heriberto Rios, porque eles alternam muito em posição física, com muito cruzamento na área, apesar de não jogarem com centroavante, né? Tendência de Wagninho fazendo essa função de um falso 9 com muita movimentação. O segredo para mim do Sport para o jogo de amanhã contra o Criciúma é tentar fazer o melhor jogo possível sem bola pelos lados. O Criciúma adora atacar pela ponta direita com Vagninho e Lepo, e pela esquerda com Marcelo Hermes, né? O Marcelo Hermes contra o Náutico nos aflitos, ele teve o mínimo de espaço, colocou a bola na cabeça do Vagninho e foi 1-0 Criciúma.
5: É um jogador muito regular, né? É,
6: baita lateral, né? É. Jogador interessante.
5: Muito regular mesmo, assim. É difícil você ver um jogo que ele foi muito mal, não. Ele tem uma regularidade.

0: afirmação.
1: Inclusive, o negócio de regularidade, claro que eu não estou comparando, é feito o Douglas Santos na seleção, né? Você não viu o Douglas Santos fazer um jogo 5. É 7-7-7-7-8-7-7-7. É o Marcelo Hermes no Criciúma. Jogador de boa pegada na bola, técnico. Eu acho que o Sport, o mapa da mina pro Sport é tentar não perder. Inicialmente é não perder o jogo do Criciúma. Por quê? Tem dois jogos em casa depois, né? Contra o Botafogo de Ribeirão Preto, que é mais acessível até do que o Operário. O início do Dalpozo com 7 pontos seria um bom negócio, seria legal. Pensar primeiro em não perder pro Criciúma lá, marcar bem pelos lados, não deixar o Marcelo Hermes com liberdade. E por dentro, o Sport tenta se impor com superioridade numérica, já que o Criciúma costuma jogar com dois ou três no meio-campo só, utilizando muito, espetando ala, né? Três zagueiros lentos, bons no jogo aéreo. Então, acho que o Sport tem condição sim, se tiver num dia. Não precisa nem estar um dia espetacular, tá? Se tiver um dia sóbrio, um dia legal o Sport, eu acho que tem condição de trazer um ponto de lá de Criciúma.
2: Olha, só lembrando que ontem, na 16ª rodada, o Cuiabá venceu o América Mineiro. O América Mineiro é o saco de pancadas aí dessa Série B, infelizmente, né? Caminhando
0: menos a passos largos. Menos o Fortaleza, largos. Né?
2: Ah, o Fortaleza, meu amigo, meteu 2-0 na Ponte Preta.
0: Ah, eu tô dizendo, o América menos... Não é o saco de pancadas do Fortaleza, né?
2: É, não.
0: Porque ele foi lá Ceará e ganhou 3-0.
2: É verdade. E mesmo assim, o Fortaleza é o segundo, viu, Haroldo? 28 pontos.
0: É, o Fortaleza subiu, né?
2: Subiu.
0: Duas vitórias
2: agora tá brigando pela primeira colocação aí. Pela primeira posição, pela liderança, né? Da Série B do Brasileiro. 28 pontos. É, ao lado de Novo Horizontino com 27, Criciúma 27.
0: O América cai, né? O América já...
1: Ah, Ponte Preta e América já eram. Já era.
2: Já era.
1: Eu coloco 8 aqui. Aposto que vocês quiserem.
0: A situação do América é muito parecida com a do Sport do ano passado, né? Na primeira divisão.
2: É.
0: Você olha ali e vê que você tem que ter uma campanha louca de não perder mais pra ninguém, um negócio assim. É muito difícil, né?
1: Vez ou outra você tá num dia iluminado que os astros, eles conspiram a seu favor e o América faz 3-0 no Fortaleza no Castelão. Foi. Aconteceu. Aí quando eles voltaram pra casa pra tentar emendar uma sequência, perderam. Aí, menino, não tem. A motivação, ela desaba, né?
2: Bem, deixa eu aproveitar aqui, ainda nesse bloco, né? Falar dos jogos de amanhã logo. Depois eu volto para falar do Náutico no domingo nos Aflitos contra o Juventude. Agora, Haroldo, que jogo, rapaz. O Santa Cruz tem a possibilidade, tem a probabilidade aqui de passar o time do Ituano. Se ele vence, ele vai e fica lá na segunda colocação, terceira, dependendo do resultado lá do segundo colocado. Mas o Santa Cruz, no momento de um jogo desses, vive tanta incerteza de novo, que deixa realmente muita interrogação.
0: Mais uma vez, né, Alexandre? Horas tenebrosas lá no Arruda. É até difícil a gente, né, ver uma semana do Santa Cruz interrompida dessa forma. O time tá na cara aí, né? Para todo mundo ver que o time tá jogando para ser cobrado, né? A cobrança em termos de resultados, ela não existe, né? Porque o time tá chegando, acabou de ganhar do Paysandu dentro da Curuzu em Belém. E aí, a cobrança do outro lado para a diretoria, a resposta é essa. Não vai ter treino, não vamos treinar, hoje não tem, reunião grande, conversa, cadê o treino? Assim, amanhã a partida vira de novo incógnita, né? A partida vira incógnita. Veja, eu espero que o Santa Cruz ganhe o jogo, que vá para cima do Ituano e ganhe o jogo na arena. Mas aí sempre fica aquela questão, né? Vai ganhar depois do que aconteceu ontem, né? Eu espero que ganhe. Eu escuto muito, sabe, Alexandre, discursos aí... ouço, né, e vejo discursos de que qual time no Brasil que não deve, que tá na Série C, que tá na Série D.
2: Estão repetindo isso aí o tempo
0: cara,
2: todo.
0: Cara, né? Sabe, a gente quer institucionalizar o erro, né? A gente quer institucionalizar o que tá mal. Quem é que não fura fila? Então vamos furar também. Né? Quem é que não...
2: Lamentável,
0: que, né, para o carro no lugar errado de estacionamento? Então vamos parar também. Então, assim, vamos fazer as coisas erradas porque outras pessoas também fazem erradas. Eu não concordo com isso, não é a minha opinião. Então, assim, acho que o Santa Cruz está errado. E quando o Eurico teve aqui nesse microfone que eu estou falando agora aqui, o Eurico teve aqui nessa posição aqui e disse: gente, tem que pagar. Tem os caras que seguram a onda, outros não seguram, tal. Aí agora veio o Everaldo, que tem conceito e moral para fazer isso, porque é um jogador experiente do grupo, também deu discurso lá depois de uma vitória boa, empolgante diante do Paysandu. E aí você chega numa quinta-feira pré-jogo, faltando 48 horas para a partida, e aí não treina. Então, assim, Alexandre, é muito complicado isso, é muito difícil. Sei que alguns ficam aí com raiva, esses caras ficam trabalhando na crise. Eu falei isso aqui no Domingo Esportivo, né? Eles ficam valorizando a crise. Eu tenho a minha consciência, a minha cabeça tranquila, boto no travesseiro e durmo tranquilo. O que eu tô falando aqui, a minha opinião é essa. Acho errado.

0: isso. Eu falei lá no Scratch na Rede, fizeram um recorte lá, né, quando eu tive com o João Vitor lá e a gente tava repercutindo a fala do Eurico. E eu disse, é preocupante esse tipo de coisa. Jogador virar público, ficar falando que tá atrasado, que tem que pagar, isso é preocupante. Aí dá nisso, dia sem treinamento, um dia perdido. Então, espero que a diretoria do Santa Cruz resolva, não acho que eles não queiram resolver, eles querem resolver, mas não tem condição não de resolver. Não estão encontrando, né, Alexandre? Condição para pagar. Aí, vamos ver, o jogo de amanhã, eu espero que o Santa Cruz seja o vencedor do confronto. A gente vai torcer muito, vamos acompanhar o jogo lá, você vai estar lá na arena. Agora, fica aquela incógnita, né? Como é que tá o grupo? A informação, não é, Igor? Igor que está apurando, foi o treinador que dessa vez se
1: impôs. Demorou a conversa dos jogadores com a diretoria e falou, gente, esse horário agora para treinar...
0: Não vou treinar mais, não.
1: Todo mundo liberado, amanhã a gente volta.
2: Já está sentindo que... Enfim, vamos fazer um intervalo? Igor, rapidinho, Igor. A gente tem um Náutico para falar ainda. Tem uma coisa que você destacou aqui no seu comentário. Passa a ser o próprio adversário, né? O Santa Cruz, né?
1: Eu tenho mais preocupação do próprio Santa do que do Ituano.
2: Exatamente.
1: Repito, com todo o respeito ao Ituano, tem algumas peças interessantes, é um time bem treinado pelo Mazola. Agora, se o Santa Cruz estiver no seu melhor, ele ganha o jogo. Eu acredito que ele ganha o jogo. É um time, apesar do Ituano ser ligeiramente melhor que o Ipiranga. Agora, esse é o problema. O Santa vai estar no seu melhor? O jogo, ele é produto final de uma semana de preparação. A semana, ela foi interrompida ontem. Vamos ver se o produto final do jogo o Santa vai conseguir entregar o que não vem entregando em casa. O Santa vem sistematicamente entregando performance e resultado fora de casa. Quando tem que propor, tem dificuldades. Agora, é um jogo complicado amanhã do Ituano. É um time que faz pouquíssimos gols do Ituano e toma pouquíssimos gols, né? 0-0 nos dois últimos jogos deles em casa. Uhum. E o Santa tem dificuldade para fazer gol. Por quê? É o pior ataque do G8 e a melhor defesa da competição inteira, o Santa Cruz.
0: Treina hoje?
1: Treina, 18 horas, a tendência é treinar.
0: Mas é aquele treino mais leve?
1: É um treino. É porque o jogo é amanhã, né?
0: Treino pré-jogo,
1: né? Não vai reforçar ninguém. Que
0: antigamente
1: não.
0: Chamavam de recreativo.
1: Isso, não vão apertar o passo, não.
0: Os recreação, né? Crianças.
1: O treino principal era pra ter sido ontem. Esse era o treino principal de ontem, que
2: isso
1: não aconteceu.
2: Isso é que preocupa, né?
1: E torcer, principalmente, o seguinte: que chegue com um valor pra pagar. Ó, galera. Ainda hoje à noite o dinheiro tá na conta, tá? Tá pago aí, um mês, enfim.
2: Vamos fazer um intervalo, a gente volta já.
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0: Faltando 5 para as 2.
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0: Olha, mais tarde vai ter o Movimento Esportivo Debate, o Haroldo vai estar aqui comandando e vai ter muito mais tempo para falar sobre os jogos do final de semana, Copa, tudo isso e muito mais. Mas rapidinho aqui, a situação do Náutico, Haroldo, é muito simples. Se ele não vence o Juventude, ele fica numa situação na metade da tabela. Ele está na 13ª com 20 pontos e o adversário tem 25 na 6ª colocação. O jogo é nos Aflitos. O Igor já fez o protesto dele aqui, uma partida depois do jogo do Brasil. A gente vai estar lá nos Aflitos, viu? Diga lá, Haroldo.
2: Muito bem. Depois do jogo do Brasil, Náutico e Juventude pelo Campeonato Brasileiro Série B. Eu queria realmente conversar com o pessoal do marketing da CBF, né? Saber o que eles pensam sobre um jogo assim. Mas vamos lá, vamos em frente, Alexandre. É o jogo para você entrar no buraco. Se você não vencer o Juventude, vai entrar no buraco mesmo, porque aí você aumenta a crise, né? Num clube que já está há 5 jogos, perdeu 4 partidas. Então tem que ter reabilitação, tem que ter recuperação. Agora não vai ter pressão, porque a torcida alvirrubra. Imagino quanto. Vou pedir ajuda a Igor aqui. Tá arriscando quanto de público para domingo à noite lá nos Aflitos? 8h30 da noite. O horário já não era legal. Domingo, 8h30. Aí agora é depois do jogo do Brasil.
3: E a CBF não começou a privar esse horário, né? Dizendo, não, vai ter mais jogo 8h30 domingo, não. Mas aí coloca 8h30 no dia do jogo do Brasil.
2: É só depois da Copa. Ou é só pra turma da Série A.
3: Falta bom senso, né? Falta. Eu acho que 4 ou 5 mil no máximo, Arudo.
0: Também acho. Eu acho que
3: o Náutico tem uma média de 7, histórica média do Náutico é 7,8 em competições. Ele bem 10, 11, 9, eu acho que é jogo para 4 ou 5. Tomara que dê mais. Agora o Náutico vai perder dinheiro por conta dessa decisão estapafúrdia da CBF.
0: E o problema também foi o último jogo, né? Não venceu, aí o torcedor tá mais...
2: Então, você tem um pacotão de coisas erradas aí, né? O time não tá bem, a torcida já estaria de certa forma desmotivada, né? E aí depois do jogo do Brasil, num domingo, 8h30 da noite.
0: É difícil.
2: Domingo, 8h30 da noite. Eu tava ouvindo um dia desses, diz que ninguém marca nada domingo, 8h30 da noite, né? Não tem casamento, não tem aniversário. Não tem nada no domingo, 8h30 da noite, mas a CBF resolveu marcar partidas de futebol.
0: Muito bem, Haroldo vai estar aqui mais tarde, comenta muito mais. Tem o Na Cola da Seleção para falar mais de Copa do Mundo, tudo isso e muito mais aqui na sua Rádio Jornal. Rapidinho, os palpites de vocês aqui para os jogos e daqui a pouco, Austrália e Egito, Haroldo. Quem que você acha que vence aqui?
2: Egito.
0: Você, Igor?
3: Eu acho que o Egito leva. Teve até briga, né? Um jogador do Egito. Tinha um membro da comissão técnica, brigou com um policial. Acho que em Dallas, né? Mas eu acho que o Egito passa da Austrália.
0: A Argentina e Cabo Verde precisa perguntar?
3: Esse jogo vai ser mais difícil do que muita gente imagina.
0: Né?
3: Porque Cabo Verde segurou a Espanha 0-0. É um time que sabe se defender. Vai ser chato. Agora, tudo muda se a Argentina fizer 1-0 cedo.
2: A Argentina, com esse jeito de jogar deles aí, tem muita paciência, né?
0: E quando fazem 1-0 aí, é só administrar, né? A Argentina sabe mais.
3: Cabo Verde vai ter que sair, vai ter que ir pra cima, contra-ataque.
0: E Colômbia e Gana vai ser bom, viu?
2: Bom.
3: Colômbia tá jogando muito, né? Botou Portugal na roda.

0: Foda no último jogo.
1: Vai da Colômbia, da Colômbia.
2: Da Colômbia, né? Valeu, Igor. Valeu, Haroldo.
0: Abraço, bom fim de semana, amigo.
1: Valeu.
2: Valeu. Eu vou aqui pro intervalo e volto aqui para fechar o segundo tempo do Assunto é Futebol.
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2: Duas da tarde, 4 minutos.
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2: Alexandre Costa. Fechar o segundo tempo do assunto é futebol, vai começar o Rádio Livre. Tony Araújo no comando aqui do Rádio Livre desta sexta-feira. Olá, Tony, boa tarde, tudo bem?
4: Mais uma vez a gente aqui, né, Alexandre? Coisa boa falar com você todo dia.
2: Muito obrigado, Tony. A recíproca é verdadeira.
4: Maravilha.
2: Tony é um cara espetacular, tanto no ar, né, como fora do ar. O Tony...
4: Você é meu amigo, você é meu amigo.
2: Não, você é admirável, Tony. Isso aqui a gente fala não é babação, não, né?
4: Não, até porque você é meu amigo.
2: No interior diziam um missa de corpo presente.
4: Né? Exatamente.
2: Essa fala, né? Você é um cara do bem. Tony, me fale aí, por favor, destaques do Rádio Livre de hoje.
4: Bom, a gente vai falar sobre uma operação da polícia contra um grupo suspeito de tentar controlar, sabe o quê? Provedor de internet na região metropolitana. Isso lembra a ação daquelas milícias, né?
2: É verdade.
4: Já pensou?
2: Os filmes brasileiros colocam muito isso, né? Tem muito esse tema aí do... Que era você só podia comprar o botijão de gás onde eles indicassem, né? A internet só com quem eles indicassem. Coisa triste, né? Lamentável. Nós estamos em 2026 e um negócio desse acontecer, né?
4: E acontecendo aqui na região metropolitana, a polícia fez uma operação contra um grupo suspeito desse tipo de prática, né? Uhum. Tentar controlar provedor de internet.
2: Isso é muito, muito ruim, né? E tem que fiscalizar, né? A polícia fez um papel aí importantíssimo. O serviço de inteligência da polícia, ele é ágil e quando ele descobre mesmo,
4: exatamente,
2: né? Fizeram um trabalho muito legal aí. E a gente vai trazer esses detalhes aqui, né, Tony?
4: Bom, no consultório hoje a gente vai falar de um assunto importante, porque está todo mundo sujeito a isso. Pelo simples fato de a gente ter um celular na mão.
2: Sim.
4: É a influência das redes sociais nos transtornos alimentares.
2: É sério, Tony?
4: Exatamente.
2: Ah, rapaz... Aí deixa de comer, como é que é isso aí?
4: Não, são aquelas pessoas que se deparam com determinados padrões de beleza, né? Com determinadas dietas, com determinados alimentos, enfim. São aquelas influências que as redes sociais trazem. Tem muita coisa que é para o bem, mas lamentavelmente... também traz coisa para o mal e a gente está sujeito a tudo isso. Né?
2: E tem gente que nem é nutricionista, nem é especialista em alimentação e fica lá o tempo todinho também falando sobre isso, né?
4: Exatamente.
2: Prescrevendo, falando de alimentação regrada e tal. Às vezes por uma coisa que dá certo com um, mas não dá certo com outra pessoa. Né?
4: É porque você vê, para um exemplo, você cria-se um padrão de beleza. Porque isso aí muda ao longo do tempo e a gente vê, por exemplo, nas pinturas antigas, né? Qual era o padrão de beleza.
2: Verdade.
4: Que é diferente do que acontece hoje. Então, são padrões que são estabelecidos, né? Ninguém, ao longo do tempo... Não, pessoas assim são belas e passa o tempo todo sendo. Não é, isso muda. E aí o que acontece? Essa questão dos padrões de beleza nas redes sociais, as pessoas têm acesso a isso e começam a querer copiar. E muitas vezes, para copiar determinado padrão, a pessoa vai, por exemplo, parar de comer alguns alimentos.
2: Sim.
4: Ou deixar de comer em tais horas, né? E aí acaba que gera algum tipo de transtorno. Do mesmo jeito, as dietas, né, que a pessoa passa a seguir, né, porque quer também fazer parte de algum grupo, entrar em algum padrão pré-estabelecido, no caso das redes sociais. Então, tudo isso a gente vai falar no consultório do Rádio Livre.
2: Muito bem, Tony. Então, vamos ouvir, vamos acompanhar. E quem quiser interagir, pode participar. 991-47-8520.
4: Exatamente. É esse o WhatsApp da Rádio Jornal para que você possa participar com a gente. Quem sabe contar uma experiência que você teve, falar de alguém muito próximo de você que enfrenta esse tipo de situação.

0: transtorno alimentar influenciado pelas redes sociais. Então você pode participar do consultório do Rádio Livre através do WhatsApp da Rádio Jornal, 99147-8520.
1: Valeu, Tony. Bom trabalho para você e para toda a equipe aqui na produção do Rádio Livre.
0: Um abraço, Alexandre.
1: Lembrando que às 5h30 tem Na Cola da Seleção. Edinaldo Santos vai estar aqui com os amigos do Scratch. 6h o Bola Rolando. 7h tem o Movimento Esportivo Debate. E muito mais notícias e debates do futebol pernambucano, nordestino e brasileiro. Fechando aqui o segundo tempo do Assunto é Futebol. Trabalhos técnicos Elivelton Henrique e Eduardo Silva. 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
4: O Exame Nacional do Ensino Médio, Enem, de 2026, tem 5.055.818 inscritos confirmados, de acordo com o balanço preliminar divulgado pelo Ministério da Educação, MEC, nesta sexta-feira, após o fim dos prazos de pagamento da taxa de inscrição e de recursos. O número de inscritos para a edição deste ano representa uma alta de 5,08% na comparação com a edição de 2025. A edição de 2014 do Enem mantém o recorde absoluto de inscritos da história do exame, com 8.722.290 candidatos. Neste ano, o exame será aplicado nos dias 8 e 15 de novembro em todos os estados e no Distrito Federal. Indo para o noticiário internacional, um boletim divulgado pela presidente interina da Venezuela, Delcy Rodríguez, informa que há pelo menos 2.595 mortos após os dois terremotos que atingiram a Venezuela no dia 24 de junho. Os feridos já somam mais de 12 mil pessoas, números também divulgados pela presidente. O governo venezuelano não fala sobre a quantidade de desaparecidos, mas a Organização das Nações Unidas, ONU, informou nesta semana que a estimativa é de que há mais de 50 mil pessoas não localizadas. O número é próximo ao divulgado por um site que registra os desaparecidos na Venezuela. Segundo informações dessa página, há 54.518 desaparecidos e 16.114 encontrados. Kevin Paes, Rádio Jornal, Rádio Notícia.
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0: 2:12. Muito boa tarde para você que está acompanhando a nossa programação, começando o Rádio Livre desta sexta-feira, dia 3 de julho. E a gente começa com informações para todo o estado. Vamos agora trazer o que é destaque no programa de hoje. Polícia faz operação contra grupo suspeito de tentar controlar provedores de internet na região metropolitana do Recife. Universidade Federal de Pernambuco abre concurso para professor com vagas no Recife, na Zona da Mata e também no Agreste de Pernambuco. No Sertão, Petrolina realiza mutirão de castração gratuita para cães e gatos neste sábado. E no consultório do Rádio Livre de hoje, a gente vai falar sobre a influência das redes sociais nos transtornos alimentares. Você tem alguma dúvida? Você tem alguma experiência? Alguma história para contar? Então você pode participar. 99147 85.

0: 3521-5520. Vamos juntos até às 16h. O Rádio Livre está no ar.
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0: Às 14h14, a gente fala sobre uma operação de combate a um grupo criminoso que tentava impor controle sobre provedores de internet na região metropolitana do Recife. Coisa de milícia, né? Daquelas que a gente ouve no noticiário e vê em alguns filmes. Pois bem, acontecendo na região metropolitana, né, João Lubango?
2: Pois é, Tony. Boa tarde para você e para quem nos ouve na Rádio Jornal. O Ministério Público de Pernambuco e a Polícia Militar deflagraram na manhã desta sexta-feira a Operação Ponto de Acesso para combater uma organização criminosa suspeita de tentar controlar o mercado de internet em bairros da região metropolitana do Recife. Foram cumpridos 4 mandados de busca e apreensão no Recife e em Jaboatão dos Guararapes, com apreensão de 3 celulares que passarão por perícia. Segundo as investigações, o grupo atuava nos bairros do Ibura, Jordão e Areias, ali na zona sul e zona oeste do Recife, sabotando redes de telecomunicações, ameaçando moradores e extorquindo empresas provedoras de internet. O MPPE informou ainda que a organização tem ligação com o tráfico de drogas e com uma facção criminosa de atuação nacional. A operação integra uma ação coordenada do Ministério Público em todo o país e um balanço final deve ser divulgado ainda nesta sexta-feira, Tony.
0: Ok, João. Obrigado, então, pelas informações. 14h15, intervalo e a gente volta já já.
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2: Vivência da pessoa.
3: Com certeza. No caso desse idoso que teve uma parada cardíaca na jaqueira, e aí a causa a gente não sabe se realmente foi um infarto ou alguma arritmia cardíaca, o tempo do início de ação do reconhecimento da parada cardíaca e o início de ação das manobras de reanimação cardiopulmonar, eles são fundamentais para aumentar a chance de sobrevivência do paciente. Inclusive, no guideline, ele diz assim: você não pode perder mais do que 10 segundos tentando identificar se o paciente está em parada cardíaca ou não. Se ele não respira, não responde, haja. Então, chame por ajuda e inicie as compressões de forma imediata.
2: Bom, a pergunta que eu vou fazer a seguir, eu vou lembrar bem da ênfase que a senhora deu aí no verbo haja, né? Porque é justamente isso. Para uma pessoa como eu, completamente leiga no assunto, eu não vou saber identificar o que é que a pessoa está tendo naquele momento. Se é um infarto, se é uma arritmia, ou o que é que ela está passando naquele momento. Então, nesse caso, vale isso que a senhora disse? Haja.
3: Isso. São situações em que realmente a gente tem que ter muito cuidado. A gente deve agir imediatamente no sentido de iniciar as compressões cardíacas quando o paciente está em parada cardíaca, independente de qual seja a causa. Então, naquele momento, o objetivo é fazer o coração desse paciente voltar a bater. E aí, quando ele retorna, quando o coração dele volta a bater sozinho, aí vai para uma unidade hospitalar e começa-se a investigação do que levou a essa parada cardíaca. Então, é fundamental, assim, em países, inclusive de primeiro mundo, países desenvolvidos, o reconhecimento de um paciente em parada cardíaca, ele é ensinado nas escolas. Então, as crianças aprendem desde cedo como identificar se uma pessoa está parada ou não e iniciar essas manobras, porque qualquer cidadão, ele pode ser capacitado para iniciar as compressões torácicas e pedir por ajuda, como também utilizar o desfibrilador externo automático, que é o famoso DEA. Ele foi feito para qualquer pessoa, não precisa ser uma pessoa da área de saúde, por exemplo.
2: Vamos falar um pouquinho a respeito dessa massagem cardíaca. A gente pode ser que chegue num tempo em que nas escolas a gente vai aprender tudo isso. A minha época já passou, não tem mais jeito. E na escola isso não foi ensinado, nem a identificar quando a pessoa está em parada cardíaca, e também não me foi ensinado como agir no caso de se deparar com uma situação como essa. Mas para quem está nos ouvindo agora, que a gente pode orientar, e para mim também, né, que nunca é tarde para aprender, como é que a pessoa deve proceder nessa questão especificamente, doutora, da massagem cardíaca? Porque a pessoa pode ficar na dúvida: em que ponto do tórax eu vou colocar a mão? O quanto de pressão eu posso fazer? Eu vou ficar com medo de, ficando em cima da pessoa, fazer muito peso e machucar ou piorar a situação. Como é que eu devo proceder?
3: Com certeza. Para quem realmente nunca teve contato, não é uma manobra fácil de fazer. O primeiro passo de tudo realmente é identificar se a pessoa está em parada cardíaca. Como profissional de saúde, a gente tenta palpar o pulso, mas isso não é um treinamento fácil para uma pessoa leiga. Então, o que o guideline preconiza é: se a pessoa não respira, não responde, não atende ao chamado e não respira, você começa essas compressões torácicas. E como que essas compressões torácicas devem ser feitas? O paciente, ele deve estar deitado sobre uma superfície rígida. No caso desse paciente, ele estava deitado no chão da jaqueira. E você deve se apoiar, colocar uma mão em cima da outra, cruzando os dedos, e a palma da sua mão deve estar na linha mamilar, na linha intermamilar, em cima do esterno. Então, você cruza uma
2: Ou
3: linha
2: seja,
3: entre
2: entre
3: os
2: um
3: dois
2: peito e
3: mamilos,
2: outro.
3: isso, na altura dos mamilos, e no externo você faz essas compressões. Elas devem, a cada 2 minutos, a pessoa tem que ser trocada, porque é trabalhoso, exige um preparo físico, e ela deve ter cerca de 100 a 120 compressões por minuto e deve comprimir 5 centímetros, ou seja, você tem que pelo menos afundar, né, baixar 5 centímetros de tórax.

0: permitir que ele retorne para poder fazer a próxima compressão. Lembrando que tem que ser de 100 a 120 por minuto, que dá um total de 200 a 240 compressões por minuto, ou a cada 2 minutos. E aí, a cada 2 minutos, a gente reavalia esse paciente, trocando o reanimador.
1: Quer dizer, a gente
0: E esse processo.
1: vai fazendo e vai contando.
0: Isso, tem que fazer de forma ritmada. E aí, passou 2 minutos do primeiro ciclo, que a gente chama. A gente pausa para ver se o paciente voltou, se o coração passou a bater sozinho. Se ele não voltou, reinicia o novo ciclo. E quando a gente tem a disponibilidade, que na verdade é lei, é obrigatório, deveria ter no parque, do desfibrilador, assim que esse desfibrilador chega, a gente coloca ele no paciente e o próprio desfibrilador ele faz a leitura. E aí ele diz se o ritmo que o coração do paciente parou precisa de um choque ou não. Quando precisa do choque, ele identifica, pede para as pessoas se afastarem, ele mesmo emite o choque, e após ele emitir o choque, ele diz: retorne às compressões. E aí você retorna às compressões. Aí conta novamente 2 minutos e o aparelho ele faz essa nova leitura. E quando o coração ele volta a bater, o aparelho identifica.
1: Quer dizer, pelo que a senhora disse, de fato a pessoa tem que colocar muita força, porque para deslocar 5 centímetros não é brincadeira, né? Se a gente parar para tentar sentir o nosso tórax, né? Pela rigidez que a gente sente, dá para perceber que para deslocar isso, 5 centímetros requer muita força. Então a pessoa pode ficar sem medo, porque ela vai estar fazendo uma massagem de forma correta, né?
0: Isso. O ideal é que a gente deixe os braços bem retos e com o peso do tronco do corpo você consiga fazer essas compressões. E aí isso é muito variável de acordo com o perfil do paciente, porque tem pacientes que são muito musculosos e aí realmente com uma massa muscular maior você tem um trabalho maior, um esforço físico maior para conseguir afundar os 5 centímetros. Quando é um paciente idoso, você já não precisa de tanto esforço físico porque ele não tem uma camada muscular tão hipertrofiada. Em crianças, quando são crianças muito pequenas, a gente não reanima nem com a palma da mão, são com os polegares em bebês, porque não precisa de tanta força. Então, realmente, cada paciente, a perfil de paciente, você vai depender de como você vai fazer essa força, né, na hora da reanimação. Mas esse é um treinamento que deveria ser básico, né, para toda a população, porque a pessoa que está ali ao lado, ela pode ser a pessoa determinante entre você retornar à vida, você ter uma chance de sair vivo ou não.
1: É verdade. Bom, a senhora falou a respeito de uma lei municipal que fala sobre a presença em espaços públicos do desfibrilador. Isso aí é algo que é muito importante. E aí a gente tem que ver uma outra questão envolvendo isso, que é a questão da utilização, né, doutora? Porque disponibilizar o desfibrilador é uma coisa. E na hora de necessitar da utilização dele, ter alguém capacitado para fazer essa utilização é outra coisa, né?
0: Isso. A lei ela diz que em espaços públicos com circulação acima de 1.500 pessoas por dia é obrigatório ter a presença do desfibrilador. Isso vale para academia, parques públicos, aeroporto. E aí as pessoas que trabalham nesses ambientes devem receber um treinamento para saber identificar uma parada cardíaca e saber prosseguir, agir, fazer tanto as massagens como também saber utilizar o DEA. E aí, o DEA, ele foi feito para ser utilizado por qualquer pessoa, não precisa necessariamente ser uma pessoa da área de saúde. O ideal é que todos tenham conhecimento de como ele funciona, mas ele é autoexplicativo, então ele vem desenhado onde você deve colocar, digamos, os adesivos, que são duas pás, dois adesivos que você posiciona no tórax. E ele diz exatamente no desenho onde você deve colocar. E ele tem um botão que você liga. E à medida que você liga esse botão, ele já faz todo o trabalho sozinho. E ele vai falando isso. Ele faz iniciando a leitura. Paciente em ritmo chocável. Afastem-se do paciente. Então ele vai dando toda a leitura. Assim como também, depois que ele emite o choque, ele vai dando o ritmo das compressões. Ele vai emitindo um som que fica pi, pi. E aí você vai seguindo as compressões naquele ritmo, que é para poder garantir que você vai cumprir de 100 a 120 compressões por minuto.

0: Bom, a Viva Parques, que é a empresa que administra o Parque da Jaqueira, declarou que todas as áreas de lazer contam com desfibriladores e justificou que a decisão de usar ou não o aparelho depende da avaliação clínica do profissional de saúde durante o atendimento. A senhora encontrou algum desfibrilador por lá, doutora?
1: Nenhum. Eu solicitei diversas vezes. Tinham três policiais funcionários do parque junto comigo, que estavam inicialmente, quando eu passei, estavam junto ao paciente. E aí eu já tinha solicitado a eles. Eles disseram que não tinham. Não tinha no parque, não tinham conhecimento desse dispositivo. Depois chegou uma socorrista, eu não sei exatamente o que é que ela era, funcionária do parque. Mas o único aparelho que ela tinha era um aferidor manual de pressão. Então, assim, deveria ter no parque, mas de fato não tinha. A gente só usou o desfibrilador quando a equipe do SAMU chegou.
0: Esse socorro que a senhora prestou a esse idoso durou mais ou menos quanto tempo?
1: Tempo exato, eu não sei lhe dizer, porque na hora a gente nem consegue
0: Sim.
1: contabilizar, mas em média 10 a 15 minutos até a chegada do SAMU.
0: Foi o tempo da chegada do SAMU. E aí, mas ficou tudo bem.
1: Após o SAMU chegar, conseguimos colocar o DEA. Ele precisou ser chocado, acredito que umas 3 ou 4 vezes, não me recordo muito bem, mas ele saiu vivo.
0: Sim.
1: E aí, assim,
0: Que bom.
1: primeiro chegaram os socorristas do SAMU de moto, logo depois chegou a ambulância com a médica, e ela fez a intubação também que foi necessário, e o paciente retornou, o coração dele voltou a bater sozinho. E voltou a bater forte, e ele tinha um pulso cheio, que a gente chama, ou seja, voltou a bater bem. E aí o SAMU levou ele para o hospital.
0: Perfeito. Doutora, muito obrigado pela sua participação, muito obrigado pela orientação que a senhora deu aqui. A gente fica naquela expectativa de aprender cada vez mais, porque a gente nunca sabe quando é que vai ser necessário, seja nos espaços públicos ou até mesmo dentro de casa. Mas parabéns pela sua agilidade, parabéns pela sua atitude, doutora Priscila Carvalho.
1: Muito obrigada. Eu que agradeço a oportunidade de poder disseminar um pouco do conhecimento e ajudar a população de alguma forma.
0: Bom, nós conversamos com a anestesista doutora Priscila Carvalho sobre o caso de um idoso que sofreu um infarto enquanto caminhava no Parque da Jaqueira. O socorro feito por ela foi imediato e, graças a Deus, o idoso teve a vida salva. 2h32 agora.
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7: São 2:36 agora.
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7: A Universidade Federal de Pernambuco abriu concurso para professor com vagas no Recife, na Zona da Mata e também no Agreste de Pernambuco. E os detalhes dessa matéria, trazendo informações sobre oportunidades, a gente vai ter agora com Ingrid Santos. Ingrid, muito boa tarde para você.
8: Oi, Tony, muito boa tarde para você e para todo mundo que acompanha a gente aqui no Rádio Livre. Pois é, a Universidade Federal de Pernambuco publicou o edital de um concurso público com 41 vagas para professor. Os salários vão de R$ 3.518 para uma jornada de 20 horas e de R$ 13.753 para 40 horas semanais. As oportunidades estão distribuídas nos três campi da UFPE, localizados na cidade universitária, no Recife, em Vitória de Santo Antão, na zona da Mata Sul de Pernambuco, e em Caruaru, no agreste do estado. Do total de vagas disponibilizadas, há reserva de 25% para pessoas negras, 5% para pessoas com deficiência, 3% para indígenas, 2% para quilombolas. As inscrições podem ser feitas entre os dias 18 de julho e 16 de agosto pelo site sigrh.ufpe.br. Eu vou repetir: sigrh.ufpe.br. E a taxa de inscrição custa R$ 239. O processo seletivo vai contar com prova escrita, além de prova didática, defesa de memorial e prova de títulos. Segundo a UFPE, o concurso terá validade de 2 anos e pode ser prorrogado por igual período, Tony.
7: Ok, Ingrid, obrigado pelas informações. 2:38 agora. E no sertão, Petrolina realiza mutirão de castração gratuita para cães e gatos amanhã. Edigene Almeida, boa tarde para você.
9: Boa tarde, Tony, para você e para todos. Uma ótima sexta-feira. A Agência Municipal do Meio Ambiente, AMA, participa neste sábado, dia 4, de mais uma edição do Bora Petrolina. É a 23ª edição. E a AMA vem com castração gratuita para cães e gatos e também a doação de mudas de plantas nativas. Conversando agora com Marcelo Gama, diretor-presidente da AMA, sobre isso. Mais uma edição, não é, Marcelo? Boa tarde.
10: Boa tarde, Ediane, ouvintes da Rádio Jornal. Isso aí, mais uma edição. 23ª edição do Bora Petrolina, dessa vez acontece no bairro Alto do Cocá, ali na escola Júlia Elisa Coelho, na rua 22 do bairro Alto do Cocá, e a gente aproveita a audiência para poder convocar a população daquele bairro. São vários serviços da

0: a gestão municipal que são ofertadas, e no nosso caso, nós teremos mais uma vez o castramóvel. São cerca de 30 fichas que serão distribuídas para que nós possamos castrar cães e gatos machos de idade até 5 anos. E a gente já aproveita a audiência para poder reforçar as orientações. Quem for levar seu animal, por favor, manter o jejum de pelo menos 8 horas de água e de alimento. Chega cedo, porque a partir de 8 horas a nossa equipe de veterinários vai poder fazer a avaliação desses animais para verificar se esses animais estão aptos ou não a serem castrados. Estando aptos, aguarda, recebe a ficha, aguarda para que possa ser feita a sua castração.
1: Muito bem. Marcelo, para a segurança, né, de todos, inclusive quem vai fazer a castração, como é que deve ser levado esse animal, esse pet, tanto o cão quanto o gato? Tem gente que leva na mão mesmo, segura, ah, ele é mansinho, mas pode, ou tem que ter ali um jeito certo de conduzir o bichinho para que seja castrado?
0: Ótima pergunta. É importante porque nós já tivemos situações em que cães morderam pessoas no Bora Petrolina. Então, quem for levar o seu gato, leva numa caixinha apropriada para que esse animal fique guardadinho até o horário da sedação e castração. O cão, principalmente o cão de grande porte, bravio, leva ele com a coleira, bota a focinheira, a guia e segura ele sempre próximo ao corpo, para que assim a gente possa evitar acidentes. Eu acho que a prevenção é melhor. Então, importante a informação que as pessoas possam ter o máximo de cuidado para assim a gente poder evitar qualquer tipo de acidente com a população.
1: Muito bem, a gente agradece aqui as informações a Marcelo Gama, diretor-presidente da AMA, reforçando aqui o convite e o endereço. Neste sábado, dia 4, na Escola Municipal Júlia Elisa Coelho, no bairro Alto do Cocar. Então, Alto do Cocar e arredores, Pedro Raimundo, Jardim Amazonas, os bairros ali circunvizinhos, todos convidados. Edjane Almeida para a Rádio Jornal, Rádio Notícia.
2: 2h41 agora. Bom, o Brasil enfrenta a Noruega no domingo, às 5 da tarde, pelas oitavas de final da Copa. E a torcida norueguesa vem chamando atenção no Mundial pela animação, especialmente pela animação. E pela famosa remada Viking. Você já deve ter visto, né? Viralizou nas redes sociais. E foi repetida até pelos jogadores após a vitória sobre o Senegal. Mas afinal, onde surgiu essa tradição?
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4: Os noruegueses enfrentam o Brasil neste domingo, embalados pela apaixonada torcida que está em grande número nos Estados Unidos e encantou o mundo com a tradicional remada Viking. Seja dentro ou fora dos estádios, a comemoração viralizou nas redes sociais e foi feita até mesmo pelos próprios jogadores. Mas de onde surgiu a remada Viking? O que significa essa tradição? A gente explica. Apesar de fazer menção aos Vikings, povos originários da Escandinávia, região onde está localizada a Noruega, a remada é recente. Ela ganhou notoriedade nas redes sociais através de Ole Frøistad, professor norueguês do ensino fundamental, que foi quem pensou toda a coreografia e a disseminou pelo país. A remada Viking também é uma forma de demonstrar o orgulho em relação à cultura nórdica, já que faz alusão à forma como os Vikings remavam nos barcos, sempre em sincronia. A chamada Era Viking teve início no século 8 e durou até o século 11, quando os povos originários da Escandinávia, que também compreendia Dinamarca e Suécia, se estabeleceram na região. A principal característica do povo Viking era o domínio do uso da terra, tendo a agricultura como um dos pilares da sobrevivência. Houve o período da expansão Viking, onde o barco era o principal meio de locomoção, e também quando os Vikings exploraram outras terras na Europa e pelas ilhas do Atlântico Norte. Os guerreiros Vikings eram conhecidos pelas longas barbas e armaduras diferentes que faziam parte da identidade. Os Vikings ainda acreditavam na mitologia nórdica, cultuando divindades como Thor, que é o deus do trovão, Odin, considerado o pai de todos, e ainda Freia, deusa do amor. Atualmente, embora a população norueguesa valorize a cultura Viking, a religião predominante do país é a cristã e boa parte da sociedade também não tem religião. Fato é que a expectativa é de que as divindades estejam ao lado da seleção brasileira no próximo domingo e que a alusão aos Vikings fique limitada a

0: as oitavas de final da Copa do Mundo. 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Kevin Paes para o Rádio Livre.
1: E aí, essa canoa vai virar ou não vai? É o que se espera, né? O que é que você acha, hein? Domingo, né? Brasil jogando pelas oitavas de final com a Noruega. Vamos deixar esses cabas remar, não, né? O que é que você acha desse jogo? Você acha que o Brasil passa? Quer arriscar o placar? Então manda mensagem pra gente aí, vai. 991478520. Brasil passa? Você quer arriscar um placar? Então pode mandar mensagem pra gente agora. E não esqueça, viu? Se você tiver alguma dúvida sobre qualquer assunto, você pode mandar pro nosso WhatsApp, que pode até virar um A Gente Explica. 991478520. São 2h45 agora.
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1: São 2:48.
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1: Escuta só, daqui a pouquinho a gente vai ter o Boca no Trombone. E aí eu pergunto a você, o que está acontecendo aí, hein? O que é que aborrece, o que é que atrapalha, o que é que incomoda? O que é que, por exemplo, você está pensando aí, poxa vida, vai chegar o final de semana e esse troço não foi consertado ainda. Aí é que não vão consertar no final de semana, aí é que não vão consertar mesmo. O que é que está acontecendo? Você vai mandar para a gente uma mensagem para o nosso WhatsApp, 99147-8520. Deixar para lá é que você não vai fazer, até porque não é do seu feitio, né? Deixar para lá é que não, porque o problema sozinho não se resolve. Mais uma semana.

0: e a situação persiste. Chegamos à sexta-feira e aí você está naquela, poxa, final de semana chegou e o problema não foi resolvido. Desse jeito fica muito difícil e eu não vou deixar para lá, preciso reclamar. 99147-8520, ainda dá tempo de você fazer a sua reclamação através do nosso WhatsApp, para que a gente possa cobrar da autoridade pública que resolva o problema, né? Que faça o papel dela. O nosso papel qual é? Pagar os impostos, né? E qual é o papel da autoridade pública? Fazer valer os impostos que a gente paga. Então, se tem buraco na rua, se tem lâmpada de poste que está queimada, se o mato está dando no meio da canela, deixar para lá de jeito nenhum. 99147-8520. Vamos aproveitar essa oportunidade, vamos aproveitar esse canal para que a gente possa fazer essa reclamação, fazer a cobrança à autoridade pública para que ela se posicione, para que ela possa fazer a parte dela. E a gente possa ver, de fato, encaminhado, né, o valor que a gente paga pelos nossos impostos. Ah, eu fiz aqui a pergunta, né, sobre o placar do jogo do Brasil com a Noruega. A gente vai ter que fazer com que a canoa afunde e que eles não remem, né? Nada de reme, não. A canoa vai ter que afundar. Ó, Edi Falcão, de Lagoa do Carro, tá dando aqui, ó. Brasil 3-1. 3-1, tá certo. A Mauri, de Arthur Lundgren, tá dizendo Brasil 3-1 também, né? Tá torcendo aqui bastante, crendo que... Mas já pensou, né? O pessoal fez o maior bicho com a Noruega, né? Com o principal jogador, camarada alto pra caramba, né? E bom de bola. Aí já pensou o Brasil meter 3-1? Aí a pessoa, mas cadê a Noruega? Não remaram, foi nada. Vão remar de volta pra casa, né? Vão sair remando. Que bom que treinaram, né? Que bom que treinaram no tempo que tava aqui, porque agora vão precisar desse treinamento pra ir remando até em casa. Tomara que seja isso, né? Tomara que seja o que sobe. Estamos aqui, ó. José Carlos de Vertentes. Ele acha que o Brasil ganha 3-1 também, ó. Edi Falcão, 3-1. Amauri, 3-1. Carlos, 3-1. E aqui tem Josinaldo de São Lourenço dizendo 3-0. Ninguém botou menos de 3. Tá medonho, pessoal. Tá confiante, né? Ou seja, pode vir a Noruega e guarde o remo para quando for preciso, que vai ser para voltar para casa. É isso que a gente espera. Domingo, 5 da tarde, o Brasil joga com a Noruega. Oitavas de final, viu? Oitavas de final. Passou, próximo sábado, que é o dia 11, tem jogo. Quartas de final. No meio da semana seguinte, tem outro jogo, semifinal. E aí... vem a grande final. Será que a gente vai estar lá, hein? Será que a gente vai estar lá? O pessoal tá confiante aqui, viu? Só teve placar acima de 3. Só acima de 3 aqui para o Brasil e Noruega. Tá certo, então. Bom, a gente tá aqui aguardando a sua participação pro Boca no Trombone. Daqui a pouquinho a gente volta com o que você tem para dizer sobre o que tá aborrecendo, atrapalhando e incomodando o povo aí onde você mora e por onde você circula. São 2h53 agora. Chegando final de semana, né? Então, hora de trazer a agenda cultural. Max Augusto. E alô,
1: o final de semana chegou. A agenda cultural está recheada de atrações. Nesta sexta-feira, a comédia Tinderelas no Divã estreia no Teatro Apollo. O enredo do espetáculo gira em torno do encontro de 5 mulheres de perfis diferentes que se conhecem na sala de espera de um consultório terapêutico. E o público é convidado a rir e refletir sobre os desafios das relações contemporâneas. A partir deste fim de semana, o bairro do Recife respira arte, com o início de mais uma edição da Semana Ermilo. A programação gratuita deste sábado, no Teatro Ermilo Borba Filho, inclui, às 7 da noite, a estreia da exposição Mão Molenga 40 Anos de Histórias, mostra que fica em cartaz durante um mês no Espaço Cultural. Logo na sequência, a partir das 8 da noite, o palco recebe o espetáculo Sob Julgamento, uma montagem especial

0: produzida e protagonizada por alunos da Universidade Federal de Pernambuco. Também neste sábado, o projeto Cine Audiovisão estreia sua quarta edição com experiência gratuita que une cinema, música e improvisação. O Cine Concerto é realizado às 7 da noite na Casa Lontra, no bairro da Soledade, e vai exibir filmes silenciosos, enquanto artistas convidados improvisam trilhas sonoras ao vivo. Neste domingo, a Arena Número 1 transmite a partida do jogo entre Brasil e Noruega, com setores gratuitos e premium. Neste quinto jogo da seleção, a programação cultural conta com shows de DJ da Mata, DJ Matt Gomes e Joyce Alane. A abertura dos portões é a partir das 2 da tarde. A arena fica no Parque Dona Lindu, Avenida Boa Viagem. E esse jogo da fase de mata-mata da Copa do Mundo também será transmitido em outros 3 pontos da cidade. A Pracinha de Boa Viagem, a Avenida Rio Branco, no bairro do Recife, e o sítio Trindade, em Casa Amarela. A programação deve iniciar às 4 da tarde para receber os torcedores. E para quem curte um cineminha, tem biografia nas telonas com Franz. O filme narra a vida de um dos mais importantes escritores do século XX, Franz Kafka. A trama acompanha desde a infância de Kafka, em Praga, passando pelo complicado relacionamento do autor com o pai autoritário e exigente, pela rotina de trabalho no escritório de seguros e pela forte amizade com o editor Max Brod e os complicados romances. Franz faz um retrato do homem que ansiava por uma vida comum, mas que graças a seu mundo interior repleto de imaginação, inevitavelmente escreveu grandes histórias. Também tem animação nas telonas com Minions e Monstros. O terceiro filme da franquia se passa na era de ouro do cinema e acompanha o mais solitário e criativo entre os colegas Minions. Insatisfeito em ser apenas mais um membro da tribo a serviço de um chefe, James sonha em fazer filmes. Na busca por esse desejo, ele sem querer vai libertar uma série de monstros e uma gangue de criaturas com planos de destruir o mundo. Junto dele, os outros Minions terão que encontrar as horripilantes criaturas para viverem as cenas do filme de James. Aproveite as dicas e tenha um ótimo fim de semana. Com edição e sonorização de Guto César, Max Augusto, Rádio Jornal, Rádio Notícia.
1: Bom, só lembrando que daqui a pouquinho a gente vai ter o consultório do Rádio Livre. Hoje a gente vai falar sobre a influência das redes sociais nos transtornos alimentares. E aí vai falar sobre tratamento, vai falar sobre sintomas, sobre sinais de alerta. E aí vale para quem está passando por essa situação, como também para alguém próximo de você, para que você possa fazer a observação. Então você vai poder participar do consultório do Rádio Livre através do nosso WhatsApp 991478520. E aí quem sabe você tem uma experiência para contar. Você tem alguém na sua família que você observou alguma coisa. Isso vai trazer ensinamento para quem está ouvindo. É uma ajuda que você dá, né? E vamos ter aqui duas nutricionistas, aliás, uma nutricionista e uma psicóloga. Eduarda Hack é nutricionista, a gente vai ter orientações dela, e a psicóloga Tatiana Bertolino. Elas vão nos orientar a respeito dessa questão de transtornos alimentares. E aí vai falar disso de uma forma geral, mas a gente vai falar muito a respeito da influência das redes sociais nessa situação. Tá certo? Então a gente vai contar com a sua participação, fazendo a sua pergunta, tirando a sua dúvida, ou quem sabe também contando aí uma experiênciazinha, coisa rápida, no áudio rápido, você pode contar que você passou com você ou com alguém da sua família. É importante que a gente compartilhe essa informação para ajudar as pessoas. E eu acho que você pode fazer isso. Eu não tenho qualquer dúvida. É por isso que a gente convida você a participar do consultório logo mais. 991478520 é o nosso WhatsApp para que você possa participar do consultório do Rádio Livre. 2h59.
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1: Vamos lá com participações aqui no Boca no Trombone. Andrade de Rio Doce. Oi, Andrade.
2: Boa tarde, Tony Araújo. Boa tarde, Rádio Jornal. Andrade da Quinta Etapa de Rio Doce. Minha boca no trombone hoje, queridos, é parabenizar a Rádio Jornal pelos seus 78 anos. 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Parabéns, queridos!
1: 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Eu tenho orgulho tremendo de fazer parte desse time. Com um time desses, né? Até eu faço. Vamos aqui com o Valdemir de Jaboatão. Oi, Valdemir.
3: Boca do trombone. Meu nome é Valdemir Barnabé, eu moro aqui na Rua Guanabara, Santo Aleixo. Meu velho, já faz mais de 6 meses que a minha rua aqui parece mais um Pantanal. Já fomos na prefeitura mais de 3 vezes, 3 foi muito mais, e nada de resolver. Tá, a rua aqui parece mais um Pantanal, como eu falei. Um abraço, espero que seja resolvido. Um abraço a todos, meu nome é Valdemir Barnabé, de Santo Aleixo, Rua Guanabara.
1: Vai ser, Valdemir. A gente vai insistir até que resolva. Enquanto não resolver, a gente vai cobrando. Vamos ouvir Paulo de Olinda. Oi, Paulo.
4: Olá, meu amigo. Boa tarde. Aqui é Paulo, morador do bairro de Caixa d'Água. O meu apelo é para a prefeita de Olinda mandar sua equipe, se existir equipe, para vir olhar o que está acontecendo nesse trecho da estrada do Caenga, na entrada do bairro de Caixa d'Água. Isso aqui está uma vergonha. Está uma vergonha. Os vendedores de fruta e verdura invadiram a pista. Não existe mais pista. A pista pela metade, totalmente esburacada. Virou terra sem dono. Aqui é chamado agora Caminhos da Índia. Agora tudo isso pela omissão do poder municipal. Aqui no bairro de Caixa d'Água. Vamos trabalhar, meu povo, pelo amor de Deus. Boa tarde.
1: Ok, Paulo, obrigado então pela sua participação. Vamos cobrar na prefeitura. O que a gente quer é solução. O problema está posto, querendo solução. Acabou o Boca no Trombone.
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1: Com informações da redação da Rádio Jornal, chegando agora, Kevin Paes. Antes que você comece a falar, Kevin, boa tarde. A gente falou agora, convidou o ouvinte a dizer, né? Sobre o placar de Brasil e Noruega. Eles estão ensaiando lá a remada, mas o que a gente quer é que eles guardem para quando for para voltar para casa, porque tem muito mar para remar.
6: Tem muito mar, Tony. Boa tarde para você, boa tarde também aos ouvintes. Pois é, o placar, eu tô querendo um jogo mais tranquilo agora. Tô acreditando de verdade que o jogo vai ser mais tranquilo. O jogo com o Japão já esperava que fosse um jogo mais difícil, porque os japoneses estavam muito entrosados, né? Eu até acreditar, dizia o meu placar, que iria para a prorrogação. Quase que ia, mas a gente veio o gol no final. Agora eu espero uma vitória mais tranquila. A Noruega é uma seleção mais frágil defensivamente, tem que ter o cuidado com o Haaland, né? E também o meio-campo deles tem ali o Odegaard, também um grande meio-campo. Também tem o Sørloth, que faz gol. E também traz perigo para a seleção brasileira. Mas o placar que eu dou, Tony, é 3-1 Brasil, viu? A gente ainda leva um gol, mas no fim das contas vai ser uma vitória com tranquilidade, 3-1 Brasil.
1: Pois é, ainda agora eu falei, né, dos amigos ouvintes que estavam dando 3-1, ninguém foi menos do que 3, né? O menor placar que teve foi 3-0 para o Brasil. Agora a gente chegou com mais aqui, ó, Fernando de Maranguape 1, Brasil 1, Noruega 1, olha só, tá certo? Ou 2-1 para o Brasil, 1-1 ou 2-1 para o Brasil, ou 2-1 para o Brasil. Temos também Nielson Flávio de UR11, ele diz, vai ser 3-3 no tempo normal, 1-1 na prorrogação. Eita,
6: esse
1: pau.
6: Que é emoção, hein, Tony?
1: Quer acabar com todo mundo, Nielson. 3-3 no tempo normal, 1-1 na prorrogação.
6: Aí vai para os pênaltis.
1: 5-4 para o Brasil nos pênaltis.
6: Deus me livre. Tem que ganhar, pai, com tranquilidade, até
1: para
6: dar mais...
1: Vai ter gente que não consegue chegar no final desse jogo.
6: Para dar mais moral pro Hexa vir, né?
1: Exatamente. Olha, e aí aqui, Walter de Petrolina, 2-0 para o Brasil.
6: Pois é. Vamos às informações, né?
1: Sim, vamos lá.
6: O diretor-geral da Polícia Federal, Andrei Rodrigues, afirmou nesta sexta-feira que a sanção dos Estados Unidos imposta a pessoas e empresas brasileiras fez os policiais da corporação antecipar

0: liderarem a Operação Exchange, deflagrada nesta sexta contra suspeitos de ligação com o primeiro comando da capital, PCC. Segundo Andrei, o desfecho da operação de hoje poderia ter sido outro caso a imposição da sanção pelos Estados Unidos não tivesse sido anunciada na quarta-feira. Hoje, os policiais foram às ruas, mas não localizaram o empresário Vitor Henrique de Oliveira Shimada, que é considerado foragido da justiça. Shimada é suspeito de integrar uma rede internacional de lavagem de dinheiro do PCC, que tem sido investigada na Flórida. Na Operação Exchange, os policiais conseguiram prender outra brasileira, alvo de sanções dos Estados Unidos, Estela Stephanie Nunes Henrique de Oliveira. Kevin Paes, Rádio Jornal, Rádio Notícia.
1: 3:05, tem intervalo. Daqui a pouquinho a gente volta.
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1: 3 horas e mais 9 minutos.
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1: Começando o consultório do Rádio Livre, e a gente vai falar hoje sobre a influência das redes sociais em transtornos alimentares. Antes, a gente traz alguns dados interessantes para você. Dados que são da Associação Brasileira de Psiquiatria, apontando que distúrbios alimentares atingem mais de 70 milhões de pessoas no mundo, sendo 15 milhões delas aqui no Brasil. Então, no consultório de hoje, a gente fala sobre isso, influência das redes sociais nesses transtornos alimentares. Quais são os sinais de alerta? Na verdade, a gente vai falar de transtorno alimentar de uma forma geral, porque eles já existiam muito antes das redes sociais. O quanto as redes sociais influenciam, por exemplo, para que eles apareçam? O quanto as redes sociais podem potencializar? Disso a gente vai falar também. Para essa conversa, claro, a gente tem que convidar quem entende do assunto. Vamos falar com a nutricionista Eduarda Hack. Ela é nutricionista clínica, pediátrica e ebiátrica. Doutora Eduarda, muito boa tarde. Obrigado pela sua presença aqui no consultório.
2: Muito boa tarde. O prazer é todo meu de estar aqui com vocês.
1: Bom, estamos também recebendo a psicóloga Tatiana Bertolino. Ela é docente da Faculdade de Ciências Médicas da Universidade de Pernambuco, doutora em Neuropsiquiatria e Ciências do Comportamento pela Universidade Federal de Pernambuco. Doutora Tatiana, muito boa tarde, obrigado pela participação.
3: Oi, gente, obrigada pelo espaço, um tema muito importante, estou feliz de estar aqui, obrigada.
1: Bom, e você pode participar também, viu? O nosso WhatsApp está à disposição, 991478520. Hoje a gente falando de transtorno alimentar, a gente vai conceituar alguns, a gente vai falar de sintomas e, claro, a gente vai falar de tratamentos, falar das redes sociais, os impactos, enfim. E aí, você tem alguma experiência pela qual você passou ou você tem alguma pessoa da família que tenha enfrentado algum transtorno alimentar? Aí você pode mandar para a gente a questão através do nosso WhatsApp. 991478520. 991478520, porque a sua participação no consultório, ela é muito importante. Doutora Eduarda, eu gosto sempre, e eu sempre digo isso aqui no consultório, é de partir do conceito, para que a gente possa entender. Porque algumas questões, elas são colocadas tão comumente no nosso dia a dia que a gente vai andando, vai caminhando e se perde em relação ao conceito. Sim. A gente até fala a respeito, mas não sabe muito bem o que significa. E aí, quando eu falo de transtorno alimentar, eu estou falando de quê especificamente?
2: Na verdade, os transtornos alimentares são transtornos mentais, mas que afetam a imagem que a pessoa tem em relação ao seu corpo. É uma distorção que a pessoa passa a ter da sua imagem, mas são transtornos mentais.
1: Bom, doutora Tatiana, e aí a gente está falando de transtornos que começam na mente, que começam na cabeça. Qual é a origem disso? O que é que nos impulsiona a esse tipo de coisa? Ou seja, o transtorno, ele acaba sendo um sintoma, né? De algo pelo qual a gente está passando, de algo que a gente está vivenciando.
3: É interessante você falar sobre isso, que como a Eduarda estava falando, o transtorno mental, ele começa com, são várias sintomatologias, transforma-se num transtorno mental. Mas de onde começa? Nós sabemos que os transtornos alimentares, né, anorexia, bulimia, o transtorno da compulsão alimentar, esses três principalmente, eles têm uma relação muito grande com a imagem corporal, né? Construção dessa imagem corporal e a insatisfação dela. Vai ter uma desorganização nesse comportamento alimentar, uma desorganização nessa forma de vivenciar esse corpo, e aí, junto disso, vem outros sintomas, né?
1: Bom, e a gente sempre fala muito a respeito, quando vai falar de transtorno, os mais comuns, e aí fazendo aqui uma pesquisa para poder fazer o consultório, eu descobri que tem alguns que eu nem sabia que existiam, né? Mas a gente sempre fala muito de bulimia, anorexia. Bom, a respeito desses, eu queria que a gente começasse conceituando também. Anorexia, o que seria

0: Anorexia.
1: Anorexia nervosa é quando o paciente justamente passa a ter uma distorção da sua imagem corporal e ele começa, mesmo bem emagrecido, uma relação com a comida não saudável, e mesmo ele bem emagrecido, ele não se vê daquela forma. Ele se passa a se ver sempre insatisfeito com sua imagem corporal e ele passa a perder peso e ele não consegue se enxergar realmente como aquela pessoa que já está num sobrepeso, num peso abaixo do normal muitas vezes, e ele passa a ter uma relação realmente doentia com a comida, com medo de comer, ele passa a evitar rodas sociais, ele passa a ter justamente pânico de comida, de qualquer coisa que se ligue a essa... Tira o prazer, vamos dizer assim, perde o prazer, a normalidade com essa questão da alimentação, entendeu? Ele tem uma distorção realmente da imagem.
0: Quer dizer, a pessoa, ela não se vê enquadrada, vamos dizer, no padrão de beleza vigente.
1: Isso, né? Além de tudo, quando a pessoa está com anorexia nervosa, ele pode estar muito emagrecido, muito abaixo do peso e muitas vezes não se percebe assim, ainda se acha gordo. É uma distorção de imagem, de fato.
0: Bom, doutora Tatiana, houve uma época em que a gente tinha essa percepção distorcida somente olhando pelo espelho. Era o que tinha. Pelo menos na minha época de adolescência, que não existia nem internet ainda. Ou existia internet, mas muito limitada à utilização militar lá no iniciozinho, lá na origem. Mas para uso coletivo, não tinha. E então, essa percepção de que a doutora Eduarda falou, a gente tinha olhando pelo espelho. Hoje em dia, nós temos as redes sociais. O quanto essas redes sociais, elas podem impactar nesse tipo de percepção, fazendo com que a pessoa desenvolva. E aí tem uma outra questão que eu acho interessante. A propensão da pessoa a desenvolver esses tipos de transtorno. Como é que isso funciona?
2: Uma ótima pergunta, porque a gente sabe que os transtornos mentais, de forma geral, a gente não tem uma clareza, né? O que faz a pessoa ter um transtorno mental. Sim. Mas a gente tem uma clareza que os transtornos alimentares, a gente tem uma questão genética, né, aliada, mas há também a questão social. E como você falou, quando você era mais novo, que não tinha internet, quando eu comecei a estar transtorno alimentar, não tinha rede social, né? Mas existe o ISAT, PROANA, PROMIA. E a gente vem percebendo que há uma vulnerabilidade genética, há uma questão ambiental, social, tanto que meninas, né, mulheres, elas têm uma tendência a adoecer mais do que meninos, o que não quer dizer que os meninos não adoeçam, né? E que o que a gente vem percebendo é que a rede social, ela faz com que pessoas que já seriam vulneráveis, elas fiquem mais fáceis de serem pegas pelo transtorno, poderia colocar assim?
0: Uhum. Bom, doutora Eduarda, a gente vai falar agora da anorexia, que faltou falar, né? Falou da bulimia e...
1: Não, a gente falou da anorexia.
0: Anorexia, agora. Perdão. E da bulimia.
1: A bulimia é justamente quando a pessoa come muito e expurga. Você passa a comer exageradamente naquele período, come bastante e depois, eu até estava falando com o nosso amigo, expurga através de vômitos ou existe...
0: Que ela mesma provoca.
1: Que ela, provocada por ela mesma. Mas existe um ponto hoje que é importante a gente ressaltar também, que a expurgação muitas vezes não vem só através do vômito provocado, vem através de exercícios intensos em busca de uma compensação. A pessoa come exageradamente, de uma forma compulsiva, até, e depois, em busca dessa compensação, expurga de uma forma, vai correr, vai fazer exercícios intensos, muitas vezes que o corpo não consegue, justamente para poder fazer essa compensação. É aquela, a culpa, vamos dizer assim, a pós-culpa. Você come compulsionalmente e depois ou expurga através do vômito, ou se faz essa questão da expurgação por exercícios físicos de alta intensidade, ou através até de laxantes, medicamentos. É uma forma de expurgar. Tudo que é uma forma de expurgar é associado à bulimia.
0: Bom, a gente vai fazer um intervalo agora e daqui a pouquinho a gente volta querendo também a sua participação para que você possa fazer a sua pergunta ou você possa trazer alguma experiência que você...

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1: 3:24.
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1: 991 47 85 20, para você participar do consultório de hoje, que está tendo a honra de receber a nutricionista Eduarda Hack e também a psicóloga Tatiana Bertolino, para nos orientar sobre transtornos alimentares e também para nos orientar sobre os impactos das redes sociais nessa questão. Dados da Associação Brasileira de Psiquiatria apontam que os distúrbios alimentares atingem mais de 70 milhões de pessoas no mundo, sendo 15 milhões

0: milhões delas no Brasil. E aí, doutora Eduarda, eu, como eu disse, pesquisando a respeito do assunto para que a gente pudesse conversar e para que pudessem surgir mais dúvidas ainda na minha cabeça para perguntar, surgiram. Eu vi aqui alguns transtornos que têm nomes que eu nunca tinha ouvido nem falar. Ortorexia, vigorexia ou síndrome de Adonis. Eu queria falar um pouco, porque há uma preocupação grande com a juventude, né? E quando as pessoas ouvirem o conceito desses transtornos, vão fazer a ligação e vão entender essa minha preocupação. Ortorexia, vigorexia, o que danado é isso?
1: Tony, é o seguinte, eu estava na minha prática clínica, que eu trabalho com adolescentes, pré-adolescentes e adolescentes, então, no consultório, o que é que eu vejo? Eles chegam muito preocupados com essa questão do emagrecimento e muitas vezes o problema não está no peso, não está no corpo, está na relação que eles têm com o alimento e com a comida e com o excesso de informações que eles recebem dessas redes sociais, que é o nosso tema de hoje, o quanto influenciam nessa questão desse padrão exigido que hoje é tão forte, né? Então, vamos lá. A ortorexia é a preocupação excessiva e rígida com a alimentação considerada limpa. Então, aquelas pessoas que querem ter uma alimentação natural, uma alimentação perfeita, e fazem disso, embora que eles comam realmente saudável, bem, eles acabam que fazem essa busca pela sua alimentação ideal e para prejudicar a sua vida social, a sua vida emocional e até às vezes até a saúde mesmo, né? Porque tudo que passa do limite da normalidade, a gente acaba que sai daquela linha da saúde e passa a ficar numa coisa patológica, né?
0: Até água, né? Se a gente beber demais, pode prejudicar. Vigorexia, esse aqui eu achei bem interessante e digamos assim, bem sintomático dos tempos que a gente vive, né?
1: Isso, a vigorexia é justamente a preocupação obsessiva em ter um corpo cada vez mais musculoso. Essa questão dos músculos, a pessoa pode treinar de forma excessiva e seguir dietas muito restritivas e acabar usando inadequadamente suplementos sem ser prescrito muitas vezes com orientação nutricional, sem orientação médica, mesmo já tendo muita massa muscular.
0: Bom, doutora Tatiana, de um lado a gente ouve que é muito importante a gente cuidar da saúde, a gente buscar desenvolver atividades físicas, exercícios físicos, buscar uma academia, mas é o cuidado com o limite para que esse negócio não se transforme num transtorno. Esse especificamente da vigorexia, que é a síndrome de Adonis, aquele transtorno em que a pessoa quer muito ficar muito musculosa, né? Afeta o corpo, afeta a alimentação, afeta é tudo, né? Porque também essa questão da relação social fica prejudicada. E aí, vamos lá no domingo de manhã? Rapaz, não vai dar que eu vou ter que ir para a academia. Vamos sair no sábado? Não dá que eu tenho que ir para a academia. Não dá. Tem um happy hour? Não dá porque eu vou estar... Tudo bem, a preocupação ela é legítima e deve existir porque a gente deve cuidar da nossa saúde. Mas, como foi dito aqui, tudo demais pode prejudicar também, né?
2: Isso, né? O transtorno de... A vigorexia é um transtorno dismórfico corporal, né? Ele está no quadro do transtorno alimentar, no transtorno dismórfico corporal. E a vigorexia a gente vê mais comum em meninos, mas assim, a gente está vendo com o crescimento nas mulheres também. E isso que você disse, o que acaba acontecendo, né? Eu lembro de adolescente que eu atendi que não saía mais com a família. Essa ideia de pizza com a família no domingo, eu não ia. E aí, como a Eduarda falou, esse uso de medicações, suplementos não prescritos, trazem outros prejuízos, né? Prejuízo no relacionamento. E aí é quando eles começam a buscar ajuda, muitas vezes, quando eles estão vendo que performance deles, né, cognitiva, sexual, acaba sendo prejudicada, inclusive, e aí eles vão buscar tratamento também. Então, como você falou, é importante ter um limite. O que é alimentação limpa, como na ortorexia? O que é um exercício? Então, o meio do caminho, a gente sempre fala, né, se alimentar bem, mas lembrar que alimento não é só para a gente ficar vivo, alimento é para a gente se divertir também, alimento é uma forma

0: de comemorar, alimento é uma forma de confraternizar. Atividade física, nosso corpo precisa se mexer, mas não é punição, como acontece na bulimia, né? A gente fazer atividade física porque nosso corpo precisa se mexer, precisa ser de alguma forma divertido. Não só academia, né? Às vezes a pessoa sai, não lido bem com a academia, mas fazer algum esporte, né? Fazer algum movimento. Então, o que a gente tem? Pessoas que estão extremistas, né? Você vai perceber que na anorexia é um extremismo em restringir a alimentação. Na bulimia, né? Vai ter essa tentativa de restrição, mas tem a compulsão, mas vai ter um extremismo nessa tentativa de lidar com essa falta de controle. Na vigorexia vai ter um extremismo em relação a essa alimentação restrita, mas muita atividade física. Na ortorexia, que ainda não está como diagnóstico fechado, mas a gente usa esse termo, é um extremismo em relação à alimentação limpa. Tu percebe que o transtorno mental em si está relacionado a esse extremismo? É isso que a gente fala para os pais muitas vezes, né, já que acomete muitos jovens, preste atenção nos extremismos dos seus filhos, né? Muitos pais só vão perceber muito tempo depois, porque no começo acham, ai, que bom que ele está fazendo atividade física, que bom que está preocupado com a alimentação, olha como minha filha está preocupada, já que tem esse medo da obesidade na nossa sociedade, né? E a gente acaba indo para outro extremo.
1: E aí, a respeito, doutora Tatiana, da importância da observação de que a senhora falou, né? Especialmente no caso dos mais jovens, que estão muito mais antenados e ligados às redes sociais, muitas vezes há essa, digamos assim, expectativa boa, né, dos pais, uma vez que a pessoa está ali praticando a atividade física e tal, mas tem que haver observação, porque essa relação com as redes sociais, ela pode ser uma relação muito prejudicial. Então, a importância da observação da família se faz presente, né?
0: Isso, né? Muitas vezes a gente vai ver que aquele adolescente, né, Eduardo também deve ter percebido isso, dificilmente ele chega para a gente nos primeiros meses que ele começou a desenvolver sintomas. Normalmente já tem meses, porque a família, de alguma forma, as famílias não conseguem mais se alimentar juntas, né? Tem pelo menos uma alimentação em conjunto, que a gente fala que é super importante. Todos os estudos mostram que ter uma alimentação na mesa em família é protetivo para a saúde mental, para comportamento alimentar. Então, a gente não tem. Outra coisa é observar esse dia a dia desse adolescente. Não está deixando de sair por quê? Não quer confraternizar por quê? Toda vez que você chega em casa, ele já juntou, ele nunca come com você, né? Tá sempre na academia, um adolescente 3 horas na academia, por quê? Tá? E aí a gente tem que conversar, né? Eu sempre falo que a nossa forma de cuidar do adolescente é tendo uma conversa direta com ela, é diferente de criança pequena, né? Criança pequena a gente restringe, porque a gente consegue proteger nos restringindo. Adolescente a gente não consegue proteger assim, a gente consegue proteger uma conversa direta e sabendo por que aqueles comportamentos estão acontecendo.
1: E essa questão da... A senhora ia falar?
2: Eu ia falar que eu digo assim, que muitas vezes o primeiro sintoma que a gente vê não é a perda de peso. É a mudança do comportamento. É justamente o que a doutora falou. É que muitas vezes não acontece. Ah, ele tá emagrecido demais. Não. A mudança do comportamento. Essa questão de evitar certos tipos de lugares, de evitar alimentos, de começar a falar demais de dietas, começar a se preocupar muito, passar muitas horas em academia, muitas horas consumindo esse tipo de conteúdo, essa mudança de comportamento é um alerta em relação a nós, pais, a nós profissionais. É preciso essa relação, porque o emagrecimento, a doença, não chega assim, né, doutora? É um processo e é preciso a gente ficar alerta a esses sinais. Outras coisas também que eu acho que os pais deviam fazer é evitar também falar muito em corpos, como a gente, sem querer, fala, você está muito magro, você está muito gordo, usar certo tipo de expressões que para a criança e para o adolescente é pesado. Então, é preciso o cuidado começar em casa também, tanto nessa questão da gente nomear, a gente precisa sempre levar para o lado da saúde, para não gerar esse gatilho para essa criança, esse adolescente, ou esse adulto em si, que hoje a gente comenta muito sobre o corpo. Ah, você está ótimo, você está magra, associando sempre a magreza, a bem-estar, a saúde, bem, né? Já está bem. Como essa questão também de não esperar acontecer de fato esse emagrecimento, essa patologia, ficar o corpo e a mente doente, observar justamente os comportamentos. E como a doutora disse, a relação da comida, da família com a mesa, uma refeição no mínimo é importantíssima, porque isso cria laços, você passa a ver que comida é prazer também, é vínculo. Aquela história da mesa afetiva, né? Não é só contar caloria e uma balança em cima da mesa, pesando até brócolis, como a gente vê hoje muito, né?
1: É verdade. Que aí é uma outra questão também a que a gente precisa ficar atento, né? Aquela pessoa que vai tem que pesar tudo. Quer dizer, caiu um arrozinho a mais, a pessoa vai e tira para poder ficar exatamente. Veja, a gente fala de transtorno e aí a gente sempre gira em torno da questão da bulimia, anorexia. Mas tem coisas que a pessoa faz, né? Já ficou dito aqui e a gente está aprendendo. Tem coisas que a pessoa faz que aparentemente está sendo muito bom, porque do ponto de vista alimentar está sendo até saudável. Mas do ponto de vista psicológico, temos aí algo acontecendo, né, doutora?
0: Isso, porque essa alimentação, quando você se preocupa muito com essa alimentação saudável, deixa de ser prazerosa, começa a ser uma alimentação muito ansiogênica. Imagina, você vai num lugar e te servem algo que você não sabe quantas calorias tem ali, como foi feito, se foi usado azeite ou não. Assim, são preocupações que começam a fazer parte dessa vida. Imagina passar o dia inteiro pensando em comida. Não porque é o dia inteiro pensando em comida de forma preocupante, do tipo. Como vai ser meu almoço? Como vai ser meu lanche? Eu atingi a meta, não atingi a meta. Tu consegue perceber que essa alimentação deixa de ser algo que é parte da vida e passa a ser central na vida? Isso causa adoecimento. Aí traz sintomas ansiosos, alguns sintomas depressivos podem estar presentes também. E é isso que a gente tem que ficar atento.
1: E essa questão das redes sociais, e aí a gente volta a elas, isso é muito importante. Eu estava, enquanto as senhoras estavam falando, eu me lembrando aqui daquele jovem fisiculturista que faleceu, né? E ele ganhou milhões de seguidores porque ele desenvolvia um trabalho sem absolutamente nenhum tipo de medicamento, nenhum anabolizante, nada. E aí ganhou muitos seguidores e tinha os argumentos para agir dessa forma. Quando ele passou a utilizar, obviamente que ele também argumentou para começar a fazer a utilização. Então, aquelas pessoas que o seguiam, né? Pelo
2: Apologia, né?
1: menos muitos, né? Aquelas pessoas que seguiam ele, que tinham todos os argumentos para não fazer uso de nenhum anabolizante, passaram a ter argumentos para fazer uso, né? E passaram a fazer uso também. Aí eu não estou falando e fazendo nenhum tipo de associação com a morte dele, não. Foi uma coisa trágica. Era um rapaz muito jovem, com muitos seguidores, muito querido, e a gente só tem a lamentar. Mas o que eu estou chamando a atenção aqui é para a questão da influência que as redes sociais exercem, né? São pessoas que a gente muitas vezes nunca ouviu falar, de repente começa a seguir e começa a ter um comportamento influenciado por essas pessoas, né? E aí a gente vê essa questão mesmo da interação social que se falou aqui. Eu pensando numa família que sai para comer uma pizza. E aí a pessoa pensa: poxa vida, mas só tem pizza lá. Pizza não cabe na minha dieta, né? Pizza não cabe na minha dieta. E aí ela deixa de ter uma interação familiar por conta dessa fixação nessa questão da dieta. E aí é quando a gente chama a atenção, né? Por mais que você preze pela questão alimentar, e isso é bom e é importante, mas a gente tem que ter o cuidado para não perder a mão. Tem que ter o cuidado para isso não se transformar num tormento na nossa vida e fazer com que as pessoas percam a oportunidade de interações. Disso que a gente tem falado desde o início desse consultório, né?
2: Você falou agora uma coisa que foi bem interessante, Vitor. Eu tive uns pacientes agora pré-férias, que aí no caso do professor, eu só tinha: Ti, como eu vou fazer para manter a minha dieta nas férias? Eu disse: meu amor, você vai ser feliz nas suas férias. O que a gente construiu aqui durante esses meses lhe ensinou a você ter uma boa relação com a comida e não ser, como a doutora disse, um tormento. As férias têm que ser prazerosas. Quando a gente aprende que se alimentar bem não é só sobre ter um corpo bonito, ter um atingir um ideal, é sobre ter mais foco, mais disposição, um sono melhor, reparador, a gente vê que isso é uma questão. Se alimentar bem é muito mais pela saúde e você vai fazer opções saudáveis naturalmente e não porque você quer. A pizza não vai ser o vilão. Pode ser assim, a exceção, não vai ser a regra, porque você aprendeu a comer bem, aprendeu que você está feliz, está saudável, está disposto, se alimentando bem, não em busca do corpo perfeito, mas em busca de uma coisa natural, da sua saúde, de fato. E que nem a pizza, nem a massa, nem aquele sushi, pode não ser parte do dia a dia, mas vai ser a exceção prazerosa.
1: Bom, vamos fazer mais um intervalo agora. Daqui a pouquinho a gente volta e continua no consultório do Rádio Livre. Agora 3h41.
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2: 3:44.
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2: Consultório do Rádio Livre hoje com a nutricionista Eduarda Hack e também com a psicóloga Tatiana Bertolino, falando sobre transtornos alimentares e falando também sobre a influência das redes sociais nessa questão. Vamos a participações ao vivo que chegaram, aliás, pelo WhatsApp que chegaram.

0: a partir do nosso chamado. Andrade.
1: Boa tarde, Tony Araújo. Andrade de Rio Doce. Amigo, eu tenho uma parente muito próxima que tem uma facilidade enorme de ganhar peso. Ela, por muitas vezes, inúmeras vezes, fez acompanhamento médico, medicamentoso, com nutricionista, passou um ano se tratando, perde 20, 30 quilos. Agora, querido, parou com isso aí. Parece que é um efeito, sabe, uma coisa que volta numa velocidade terrível. Esse efeito sanfona. Ela ganha o que perdeu e ainda acrescenta muito mais. Existe um porquê psicológico para isso ou é do corpo dela mesmo? Obrigado, querido.
0: Doutora Tatiana, aí eu complemento a pergunta do Andrade, né, que ele pergunta o porquê desse tipo de situação e questiono da senhora o seguinte, isso aí, do ponto de vista psicológico, essa coisa de conseguir depois retomar, conseguir perder o peso, depois retomar, isso aí é, do ponto de vista psicológico, é um massacre para a pessoa, né?
2: Você falou, acho que foi a melhor palavra, massacre. Muitas vezes essas pessoas se sentem muito, não é perdidas, tipo, sou perdedoras, no sentido de que eu não consigo, como se fosse uma incapacidade dela. E aí, nós sabemos que obesidade é uma doença, né? Ela foi reconhecida como doença ultimamente. Quando a pessoa ganha peso, tem um componente genético, tem um componente alimentar, tem um componente social, e que manter a perda de peso é muito difícil. Em alguns casos, esse efeito sanfona não está relacionado com alguns transtornos. Um exemplo é o transtorno da compulsão alimentar, que eu não sei se é o caso dela, né? Que é comum os pacientes terem grande perda de peso, ganharem muito peso. Grande perda de peso, ganharem muito peso. Ou pode ser alguma questão, né, que a nutrição poderia explicar melhor do que eu, mas a questão é importante nesses casos. A gente faz o acompanhamento nutricional, psicológico e psiquiátrico em conjunto. Normalmente, e o educador físico, né? Em Recife, ultimamente, a gente ganhou um serviço público, que nós não tínhamos um centro público para comportamento alimentar para esse tipo de caso. Hoje em dia, a UFPE tem. A UFPE tem o Alimente a Mente, que é um serviço público, né, gratuito, aberto para a população, adultos. Nós não temos ainda um serviço para adolescente, mas que pessoas que têm essa vivência alimentar conturbada, elas podem agora acessar o serviço público especializado.
0: Bom, e aí, doutora Eduarda, a importância de, passado um período em que essa questão do transtorno, ela fica mais evidente numa pessoa, isso eu falo para quem teve essa experiência, o entorno, ele é muito importante, porque é bom lembrar que a pessoa, ela fica... naquele momento em que está tudo acontecendo, ela não tem a mínima ideia de que está passando por um transtorno, né? Ela mesma não tem a ideia de que está passando por um transtorno. Obviamente que o entorno, eu falo, família e amigos mais próximos, sofrem bastante com isso. E aí, passado esse momento, muita gente acha que está tudo bem, está tudo normal. Mas todos precisam continuar tomando cuidados, né? Porque a gente está falando de um transtorno que simplesmente ele pode ficar adormecido. Ele pode não necessariamente passar de vez. Então, o entorno, ele é muito importante porque vai colaborar para que esse transtorno ele permaneça adormecido, quando é o caso.
3: Eu acho que essa questão é, assim, é um acompanhamento multidisciplinar. Quando a pessoa passa por um tipo de transtorno desse, não se percebe, e depois você tem a consciência e se cura, é preciso, às vezes, não só um nutricionista comportamental acompanhando, melhorando esse comportamento alimentar desse paciente, ajudando ele a ter uma boa relação com a comida, como também um acompanhamento psicológico. Às vezes não, na maioria das vezes, quando se trata de transtorno alimentar, não, 100%, é preciso um acompanhamento multidisciplinar. A nutricionista comportamental, o clínico, uma pessoa que você tenha confiança, porque é preciso você criar esse link de confiança com o paciente e o paciente também criar isso com você. Você vai construindo isso com o paciente, essa questão do comportamento com a comida, da forma que ele lida com aquilo e Paralelamente, o acompanhamento psicológico é imprescindível.

0: para justamente conseguir sanar essa questão patológica da relação da alimentação com a comida, entendeu? É isso aí, é preciso um acompanhamento multidisciplinar, porque muitas vezes fica aquele transtorno ali adormecido.
1: Bom, e aí, doutora Tatiana, como é que pode ser feita essa abordagem se, muitas vezes, a pessoa que vai se tornar um paciente, ela não se percebe passando por um transtorno? Às vezes, inclusive, a família, a depender do transtorno, como já foi dito aqui, acha bom aquilo que a pessoa está vivenciando, entende que está vivenciando e não entende que é algo pelo que ela está passando em termos de transtorno. Como é que pode ser feita essa abordagem? Se a pessoa não se reconhece com o transtorno, se a família muitas vezes não percebe, ou então não tem conhecimento, no caso, por exemplo, da anorexia, da bulimia, a pessoa fica preocupada, mas não tem ideia do que está acontecendo. Eu estou falando justamente desse entorno, porque eu acho que isso é sempre muito importante, chamar a atenção dos familiares, daquelas pessoas mais próximas, porque no primeiro momento são as pessoas que vão oferecer ajuda. Como é que isso pode ser feito?
2: Nossa, muito boa. Bom, a gente temos vários caminhos. Um caminho esse é a família ficar atenta. É comum chegar no nosso consultório, os adolescentes com anorexia principalmente, como eles não querem se tratar. E a gente vai trabalhar com eles as possíveis motivações. O que acontece? Como ele não quer fazer o reganho de peso quando é necessário, ou, né, aumentar o cardápio, a gente traz as outras consequências, né? Como a Amanda falou, há várias consequências do tipo, menos relação social. Então a gente vai por esse caminho de motivar esse paciente para o tratamento, porque ele está perdendo coisas. Esse é o caso. Se você for falar, como vai fazer com que os familiares percebam? Porque muitos familiares não percebem. É o que a gente fala, começar a ficar atento com a família, ao seu adolescente. E aí, vamos pensar de uma forma geral, a gente está conseguindo, todo junho, a gente faz a campanha no mundo todo sobre os transtornos alimentares. Né? É o mês de junho todo que a gente fala, é a campanha internacional para as pessoas terem conhecimento sobre os transtornos alimentares. É interessante que várias pessoas não têm esse conhecimento sobre o transtorno alimentar. Um outro caminho também são os profissionais de saúde, como educadores físicos, ficarem atentos. Cada vez mais a gente está conseguindo os educadores físicos que antes acabavam meio que inflando, tipo, mas exercício, tem que queimar mesmo. Eles vêm sendo grandes aliados, eles vêm percebendo que não podem fazer esse tipo de comportamento, tipo, cada vez fazer muito exercício, e aí eles são atentos. E eu estou tentando fazer bem amplo, né? Sociedade, família, educadores e pediatras. Né? No último encontro da Sociedade de Pediatria, foi muito feliz que eles convidaram, né, o profissional da nutrição, da psicologia, para falar sobre o transtorno alimentar. Porque, às vezes, o médico pediatra é o primeiro profissional de saúde que vai perceber que tem alguma coisa errada ali, que consegue caminhar. Todo percebe que é uma rede, que às vezes a família falha, não porque a família quer falhar, porque a família não quer o bem daquela criança, porque a família também está envolta naquele mundo de alimentação, não. Aquele mundo de dieta, como o Eduardo falou, muito comum as famílias falarem muito de dieta, de restrição. Então, os outros profissionais ao redor, que estão no dia a dia da família, vão estar atentos a isso também.
1: E aí, doutora Eduarda, sendo uma questão que envolve um trabalho multidisciplinar, qual é o trabalho do profissional nutricionista na luta, né? Vamos dizer assim, na luta contra esses transtornos?
0: Tony, eu digo que eu, como nutricionista bariátrica, eu estou trazendo, que é um nicho que cuida dos pré-adolescentes e dos adolescentes, que pela OMS, com 10 anos, já é considerado adolescente hoje. Na minha época, eu dizia que era criança ainda. Então, eu digo assim, que trazer eles para o consultório, quando a gente associava nutrição, nutricionista, sempre a gente pensava que emagrecimento, transtorno alimentar ou ganho de peso. E eu digo que hoje uma missão minha como profissional nutricionista da área de saúde é trazer eles numa busca não do corpo, é trabalhar isso desde cedo. Se a gente tivesse educação nutricional na escola, já seria um ponto maravilhoso para a gente trabalhar isso de uma forma natural. A alimentação saudável, não como imposição, mas como uma coisa natural, que tem que ser. A gente se livrar dos ultraprocessados, a gente se livrar...

0: daquelas coisas realmente doces em excessos, que a gente sabe que hoje nos fazem mal, não por imposição, mas por naturalidade. E eu digo que a minha missão hoje é trazer eles em prol da saúde, para eles ganharem. Quando eles chegam lá no consultório, muitas vezes em busca de ou de massa magra, ou de, que também é importante, ou do emagrecimento, como a gente conversou aqui, a gente também não pode dizer, né, que eles são vaidosos, nós somos vaidosos, a gente vive num país realmente que dá, mas o limite da saúde. Então, eu digo que eu quero trazer muito eles para pensar essa questão da saúde, melhorar, pensando na nutrição, visando a saúde, um intestino saudável, um sono reparador, como a alimentação saudável pode mudar, de fato, a vida desse jovem, ter mais disposição, ter mais foco, deixar de tomar remédio e se tornar um adulto, de fato, mais saudável, mais longevidade. A gente fala tanto de longevidade, e por que não começar a tratar longevidade lá de trás? Mas de uma forma como? Orgânica, de uma forma natural, sem essa obsessão, sem essa cobrança por um padrão. Porque eles se comparam muito com essas redes sociais, que é justamente o nosso tema hoje, mas ali são corpos o quê? Praticamente inalcançáveis. Muitas vezes com os filtros, muitas vezes com o uso de anabolizantes, muitas vezes pessoas que só vivem daquilo mesmo. E a gente tem que fortalecer a autoestima deles, se comparar menos e focar mais na saúde, que é, de fato, o que importa, né?
1: A falta dessa educação de que a senhora fala, já desde novo, desde pequeno, né? É ela que torna a gente meio que presa fácil dessas redes sociais?
0: Veja, eu acho que as redes sociais acaba que se a gente aprender... A rede social mexe muito com a questão estética, né? Mudou a nossa forma de ver a nossa imagem, porque a gente vê corpos perfeitos, cabelos lindos, então, antigamente, a gente até conversou, antigamente a gente se comparava com quem? Com o amiguinho da escola. Hoje a gente se compara com milhares de pessoas ali ao nosso alcance, que tem vidas perfeitas, corpos perfeitos. Agora, se a gente tem, fazendo agora o link, se a gente tem uma consciência já alimentar desde cedo. Acho que a questão da rede social é mais uma questão estética. Voltando agora para a questão de boa alimentação, era o seguinte: se a gente aprender desde cedo até uma educação nutricional, aquilo dali a gente não vai crescer tendo que tirar. A gente vai crescer naturalizando aquilo, os alimentos saudáveis, a forma orgânica de se alimentar, livre de ultraprocessados, livre de excesso de doces. Antigamente, como é que você fazia? Uma criança, 2 anos, chorava, a gente dava o quê? Um chocolate. Hoje a gente já sabe que o açúcar de 0 a 2 é muito, muito danoso. Então, assim, mas desassociar também, não vai comer, vai comer numa festinha, vai comer no aniversário, desassociar o prazer ao doce, o prazer, tem várias formas de ser feliz, o doce também é uma delas, mas para que uma criança de 0 a 2 está exposto a biscoito ultraprocessado, excesso de açúcar? Isso não é prazer. Então, se as escolas também, se a casa, tudo a gente facilitar isso, já é um grande ganho para esse, quando chegar nessa fase já, criança, pré-adolescente e adolescente, já tem essa alimentação mais saudável.
1: Já tem isso tudo internalizado. Bom, doutora Eduarda, aproveitando que a senhora está com a palavra, muito obrigado pela sua participação aqui no consultório do Rádio Livre, obrigado pelas suas orientações.
0: Querido, prazer foi todo meu. Doutora, foi um prazer estar aqui com você também e estou sempre à disposição.
1: Doutora Tatiana, obrigado pela participação, obrigado pelas orientações.
2: Muito obrigada.
1: Bom, Rádio Livre de hoje fica por aqui. A produção foi de Gabriela Bento, trabalhos técnicos de Edilson Lima, Elivelto Henrique, João Alves, na coordenação de jornalismo, Victor Tavares. Você fica agora com o Balanço de Notícias e Edinaldo Santos. E para quem está no interior, o Forró na Jornal. Uma ótima tarde, obrigado pela sua audiência. Até segunda-feira no Rádio Livre.
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Gente, de volta aqui na Rádio Jornal, hoje para essa sexta-feira de especial, dia 3 de julho de 2026. Especial de hoje, você viu durante a semana, eu sempre vou trazendo, né, umas pinceladazinhas, né? Então hoje o especial é com o Iguinho e Lulinha. Acho que eu toquei Iguinho e Lulinha na terça, ou foi na terça ou foi na quarta. Vamos lá, Iguinho e Lulinha e Juan Vaquerinho, Amanheceu. Música.

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0: De volta com Forró na Jornal nessa sexta-feira, sexta-feira de especial. A gente começa o segundo bloco, especial de Guinho Lulinha, com eu e você.
1: Vamos falar de amor!

0: aí brincou de amor, antes teve te amar, acabou o Forró na Jornal de hoje. Gente, obrigado pela audiência, obrigado pela companhia, você fica aí com Cantoria na Jornal. João Lourenço e o Hipólito Moura já estão prontos, preparados e querendo, na sequência, do mesmo jeito, querendo, preparado e pronto, está o Wellington Lacerda para o Tarde de Saudade. Tô indo, ó, tchau.
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2: 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João Lourenço, Hipólito Moura, João Alves, nosso amigo Givaldo Júnior.

0: Nosso amigo Daniel Lira é um trio de sonoplastia que a gente tem aqui. Com quem a gente tiver, tá todo mundo bem, tá todo mundo em casa, viu? Hoje a sexta tá linda, a gente tá fazendo o programa. Quando terminar, levanta, vou em busca de Santa Terezinha, é ali encostado a Tabira e São José do Egito. Mas carro é pra isso mesmo. Pra que diabo a gente quer avião? Não é pra andar arrastando a barriga no chão, não. Pra correr e chegar ligeiro. Então, pessoal, não tem perigo da gente perder, porque Deus não deixa. Daqui a pouco a gente chega aí em Santa Terezinha pra cantar no festival. A prefeitura pagando, Rogério coordenando, a gente chega lá. Vamos embora, cantador.
1: Vamos lá. Um abraço a todos por bom da cantoria. Quem gosta de repente, de canções, tá no lugar certo, na Jornal, a melhor do mundo. Cantoria na Jornal é o maior programa de violas de todos os tempos. Tem tempo para improviso, para canção, para agenda dos poetas. Acompanha a gente aí, tá bom? E você quer anunciar conosco, tem vaga para o seu comércio. Tem vaga para você que pede um alôzinho sempre, quer ouvir seu nome aqui da sua família. Ligue que eu lhe explico como é que funciona, tá bom? 9612-9252, você fala com o Hipólito Moura. E agora nós vamos cantar repente. Claro.

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1: Beleza pura é a cantoria na jornal, é do jeito que o povo gosta de ouvir. Improviso, canções, tem tudo aqui pra você que gosta, tá bom? E nessa sexta-feira, dia 3, é dia de Festival Grande, viu? Um abraço aos amigos de Santa Terezinha no sertão do Pernambuco. Já, depois das 7h30, 8 da noite, tem um monte de cantadores bons lá na coordenação do poeta Rogério Menezes. E eu tô lá com o João Lourenço também, terminando aqui, pegando a manga do meio. Então, Santa Terezinha tem Festival dos Bons já. Amanhã, a gente tem cantoria. Amanhã é Hipólito Moura, Severino Feitosa, Antônio Silva, Djalma Mota vai apresentar, e Geraldo Brito também cantando lá pertinho de Caicó, no Rio Grande do Norte. Pensa numa cantoria boa que vai ser, se Deus quiser. No domingo nós estaremos na casa do amigo Cesário Mota, ali no sítio Tamanduá de Surubim. Essa cantoria com Hipólito Moura e João Lourenço começa a partir de 1h. A tardinha tem jogo, todo mundo já tem assistido a cantoria, né, Bill Mota? Um abraço a você, a Luiz Mota, a Zé do Táxi, a Cesário e a toda a família que está se organizando aí pra gente fazer essa cantoria grande domingo, se Deus quiser. E ele quer. Próxima semana, dia 10, tem um festival da Taba do Mejemê. E eu estarei lá, na coordenação do poeta Cícero Dias, Vila de Buritizinho de Mauriti, Ceará. Lá eu canto com Francinaldo Oliveira. Um abraço, Francinaldo. No dia 11, a cantoria de Dona Ana Nunes, ali em Varzinha de Serra Talhada, Hipólito Moura, Rogério Menezes, Francinaldo Oliveira e Horácio Neto. No dia 18 de julho, Celso na Ramada, recebendo Hipólito Moura e Jaciel Rufino a partir das 8 da noite. Organização de Esquisito, de Pereira Marchante, de Tantônio, do povo da cantoria. E vai ser grande se Deus quiser. Dia 18, viu? Anote aí. Dia 22, festival em Barra de Santana, na Paraíba. Estarei lá. Dia 24, Abaiara, Ceará. Tô lá também. É festival. No dia 25, a cantoria de Marilu e Adeildo, Cipual de Parcira, Hipólito Moura e Jaciel Rufino. Dia 26 é um domingo, a gente começa a partir de 14 horas, 2 da tarde, organização de Adriana Silva, e é no Boteco do Gil, ali no sítio Esmera de Riacho das Almas. Hipólito Moura e João Lourenço, e aquela vaga para marcar a sua está reservada, é só você ligar. 96129252 e a gente conversa.
0: Mais uma vez agradecer ao pessoal de Santa Terezinha pelo convite. Obrigado, Rogério Menezes. Terminando o programa, a gente levanta a voo pra cantar aí ao lado de mais 10 cantadores. Depois da gente tem umas bandas, tem umas coisas inteiras, tem uns pedaços, tem de tudo lá depois da cantoria, viu? Mas a cantoria vai terminar o quê? 10 horas e as bandas começam lá fazendo a festa. Dia 5, a cantoria em Tamanduá. Obrigado a Zé do Táxi, a seus irmãos, a seu Luiz, a toda a família. A gente canta depois, tem jogo para você assistir, se Deus quiser. Dia 9, eu vou até Recife cantar no comando de Antônio Lisboa, num projeto que ele tem lá com o poeta Antônio Costa. Obrigado, Lisboa, pela força, viu? Obrigado aos amigos que gostam dos cantadores e que levam para cantar na sua casa. Tem mais coisa aqui. Dia 18, a cantoria será para o nosso amigo Campina, aí no sítio Baixio de Caruaru, pertinho ali de Rita Vênus, João Lourenço e o poeta Raulino Silva. Campina é o nosso amigo. 22 eu estarei lá em Barra de Santana, no comando de Iponax Vila Nova. A prefeitura paga tudo. Lá eu canto com o poeta Zé Viola. Vá para lá para a gente se juntar. O lugar que vende o queijo prestando. Dia 24 de manhã, eu canto aqui no Sintracom com o poeta João Lídio. A convite o meu poeta é do nosso amigo. Toda a direção do Sintracom está levando a gente para lá, viu? E depois, terminando, a gente levanta voo, vai até a cidade de Abaiara. Lá vou cantar com o poeta Rogério Menezes. Henrique é o presidente do Sintracom aqui em Caruaru e sempre que pode faz cantoria. Então, terminando, eu levanto voo para pertinho do Juazeiro para cantar para os amigos.

lá. 26, obrigado ao pessoal aí de pertinho de Riacho. Mais uma festa bonita, mas as coisas de agosto eu aviso depois para não comer muito tempo, viu? 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Você tem dentista, tem clínico geral, logo cedo, e depois tem dentista na quarta e na quinta. Você tem uma assessoria jurídica, trabalhista e previdenciária para cuidar dos seus problemas. E tem também um clube de festa para a sua família, ali na Serra Verde. É coisa grande, viu? Tem uma patrulha atuante que acompanha diariamente as irregularidades, fiscalizando de perto, fazendo com que o direito do trabalhador seja respeitado. É José Henrique Ramos nessa luta. O homem tem sangue forte lá de Umbuzeiro. Teve até um presidente de república lá, é lá pertinho de Campina Grande. Antônio da Cruz é o cantador que canta todo sábado a partir do meio-dia no Bar da Leda, na Feira das Panelas, no centro de Caruaru. Ele canta com o poeta Zezinho Violeiro. Parece que é lá do Alto Moura esse poeta. Um abraço a toda a família. A cantoria só começa meio-dia. Agora, comida da boa, 5 horas da manhã, já tem. Obrigado, meu querido Lenildo. Obrigado, Leda. E a toda a família. Tô com saudade de aí tomar o café e beber a coca. Fala aqui também da família Master Boi, que é o patrocinador maior desse programa. Um abraço a Dona Yolanda, a Esmeralda, a Nelson, a Ledivaldo, João Arlindo, Margarida, Zé, Madalena, Júlio, Maria, Guilhermina, Preto, além de Dona Vininha, que é a secretária da cozinha da família, Orlando da farmácia e Gilvan do Bar do Improviso, nosso poeta, vendo a gente aí na Lagoa de João Carlos, patrocinando também. 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Obrigado, Fia, pela atenção que tem aos cantadores. 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Laudo Pinhão, é o nosso poeta que está vendo a gente aí no sítio Jiquiri de Serra Velha. Obrigado Lau, obrigado Cássia, obrigado Marci, toda a família. A gente se encontra em breve para tomar café. Dona Pretinha tá vendo a gente lá em Altinho, obrigado pela força. O Galego de Lages, esse vereador, tá no terceiro mandato, trabalha incansavelmente, o povo adora ele. Não termina, não demora ele ser prefeito em Caruaru. O homem é bom. Minha amiga Edith tá vendo a gente na rua Paissandu, no São Francisco. 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Seu Bill Brown e Lidivane é o pai e o filho vendo a gente aí na Serra do Jardim. Obrigado a seu Bill e a toda a família. Obrigado mesmo. Seu Tavim tá vendo a gente lá em Santa Cruz, na casa da menina dele. 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Obrigado, Moacir, empresário amigo dos cantadores. 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Comprei carne de bode aí, boa da gota. Vereador Ramil Xavier, é o cantador vereador, o vereador cantador, agora tem Caruaru, viu? Fala nele, eu me lembro de Mané Almeida e João Herculino, que também fazem parte da direção do Sindicato Rural de Caruaru, sindicato.

0: Sindicato vai longe, com vocês trabalham. Meu compadre Antônio Martins está vendo a gente aí na cidade de Agrestina. Obrigado, compadre, pela força. Ele está trabalhando no festival dia 2 de agosto na cidade de Agrestina. A prefeitura paga, ele e José Nildo Santos coordenam lá e eu estou carregando água para os poetas. Severino Soares. Seu Severino Soares é fotógrafo aposentado, tá vendo a gente na Lagoa do Algodão com o menino dele aí, pertinho de Caruaru, viu? Aqui perto. Xoxa de Madalena, tá vendo a gente aí no sítio Riachão de Serra Velha. Obrigado, Xoxa, um abraço a toda a família. E meu amigo Nequim do Olho d'Água da Guarita, também tá vendo a gente. Um abraço a Campina do Canto, dia 18 com o Raulino. Obrigado, meu amigo Bibi do Bode, que vai pra lá. Nesse dia tem mais bode, né, Bibi? Um abraço em você, em Riso e em toda da família. Hipólito fala e eu canto aqui a canção do poeta Chico Pereira, a canção Um Amor por Toda a Vida. Simbora.
1: Deixa eu abraçar aqui seu João Malaquias, também dona Nininha, aí no município de Riacho das Almas, casal bonito que a gente quer bem. Alô, Esquisito, boa tarde, a canção pra vocês aí também, pra dona Severina, pra Tantônio, pra Adriana, dona Maria de Calixto, amiga Bruna, todo mundo curtindo o programa. Simbora.
0: Bora, quer ligar pra mim depois do programa? Ligue 9625-4085-DDD81, agora a moda.

0: Cantoria na Jornal, repente, canções bonitas, tem de tudo por aqui. Ô, maravilha! Um abraço, aos amigos se marcam cantoria com a gente. Você tem cantoria com a gente até o final do ano? Nem esquente a cabeça, viu? Vai chegar pra pertinho e a gente vai divulgar, vai botar no ar. Coisa boa! Deixa eu falar aqui num pessoal que tá todas as tardes com a gente, como meu amigo Lucinho, motorista de aplicativo aqui em Caruaru, melhor que eu conheço. O homem conhece tudo, trabalha com qualidade, responsabilidade, pontualidade, tudo que é há de trabalho, né, Lucinho? Motorista bom, tem viagem aqui dentro de Caruaru, qualquer cidade do estado, fora do estado, pode ligar pra ele. 82 81 96 25, grande motorista, grande amigo Lucinho, gente boa. Alô, Sebastião Simões, tá lá em Cachoeirinha, no Mercadinho São Sebastião, onde ele vende barato, onde atende o povo com carinho e onde acompanha o nosso programa também. Deus abençoe, Sebastião Simões, gente boa. Meu poeta Josimar Xavier tá lá em Catolé do Rocha, na Paraíba, e sabe o que é bom, curtindo o programa. Muito obrigado, Josimar Xavier. Conosco também o amigo Velho Medeiros e Dona Vera Lúcia, casal bonito, e Daniela também lá no Medeiros acompanhando a gente. Alô, Neco Oscar, meu amigo Neco Oscar e a esposa Neide aí no sítio Jabuticaba de Bezerros. Todas as tardes esse povo tá ligadinho conosco, coisa boa. Alô, Zuza, sítio Carão de Altinho. Zuza, Dona Luzia, Alcenila, Martini, todo mundo aqui na Jornal. Deixa eu abraçar aqui Dona Severina Florencio, professor Ivanildo, Antônia, Luiziane, todo mundo lá em Caldeirões de Serra Velha curtindo a viola. Oh, coisa maravilhosa. Alô, Isaac da Seaca, Isaac da Banana, grande comerciante aqui em Caruaru, gente do bem, gente nossa. Alô, João do Arame, programa vai pra tu também, pra família. Dona Tereza, seu Vavá, todo mundo aí no sítio Guaribas acompanhando o nosso programa. Onde tiver um radinho, um celular, tá todo mundo vendo a gente, todo mundo ouvindo, só coisa boa aqui. Doutor Moacir, boa tarde, o senhor aí em Campina Grande, grande doutor Moacir, gente boa. Dona Toinha, tá em Toritama acompanhando o programa também. Apolônio e Dona Bombê, ali em Cachoeirinha, fazem parte dessa grande audiência. É só gente do bem aqui, gente inteligente. Dona Maria Bezerra, um abraço. Neide Bezerra, Serra da Cachoeira de Cumaru, todo mundo aqui na Jornal. 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Toda a organização do meu amigo Ricardo de Vital, a quem eu mando um abraço. 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Muito obrigado, Marcos Rede Bull, pela força aqui no programa. João fala e aí já tem mais cantoria.
1: Quer ligar para mim? Meu telefone é 9625-4085-DDD81. Céu Zap, viu? Um abraço aos cantadores Brasil afora, ligados aí com a gente. A você promovente que tem um bar, que tem uma churrascaria, que tem uma lanchonete. Quer fazer uma cantoria na sua fazenda? Ligue para mim, 9625-4085. Nem é difícil, nem é caro, viu? É só contactar que a gente se arruma. Simbora, cantador.
0: Vamos lá. cantar mais, dedicar esse povo bom, gosta de cantoria que tá aí afora. Alô, Tantonho, alô, Esquisito. Pessoal aí da Ramada de Riacho das Almas, Lagoa de Três Irmãos. Pessoal de Dois Riachos também. Eita, que é gente boa aí. Dia 18, tamo aí na Ramada. Hipólito Moura e Jaciel Rufino lá no Clube de Celso. Vamos fazer uma festa bonita lá. E você quer marcar a sua, pode ligar. 9612-9252. Você liga, eu atendo, de como é que funciona. Semana corrida, muitas cantorias. E a gente aqui na luta. Vamos cantar Conversando com Deus ou Falando com Deus, que o povo gosta muito. É do poeta Jonas Andrade, lá de Conceição, na Paraíba. Vamos embora. Falando com Deus.

0: Eita, canção bonita que o povo gosta e eu também conversando com Deus. Bora pegar a manga do meio, João, simbora.
1: Obrigado, Deus, pelo direito de cantar. O programa foi lindo. A você do outro lado, que deu audiência, que ouviu pelo rádio, que viu pela internet. Deixou a gente muito feliz, viu? Não desliga a gente agora, levanta voo. Vou até Santa Terezinha para um festival. E não acabou nada, não. Fico com o nosso artista, o Wellington Lacerda, e o programa Tarde de Saudade. Um beijo no coração e até segunda. Simbora!
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1: Boa tarde, senhoras e senhores. Boa tarde, Brasil, minha pátria querida. Boa tarde para quem tem músicas nas veias. Rasgando os céus do meu Brasil, Rádio Jornal Caruaru, 91.3, Rádio Jornal Garanhuns, 107.5 e Rádio Jornal Pesqueira, 90.9. Hoje é sexta-feira, então sextou, sextou pra todo mundo, né, meus poetas João Lourenço e Hipólito Moura? É isso aí, Sócrates da Silva, todos meus colegas de rádio daqui da casa e das outras emissoras de rádio também. Grande abraço, hoje é dia 3, nossa, dia 3, é. Dia 3, então 184 dias já se foram desse ano. Parabéns para os aniversariantes de hoje, os que eu conheço e os que eu não conheço também. Parabéns e agradeço a Deus pela vida. Érica Maria, tá aqui na minha agenda, não sei onde é que ela mora, mas ela, não sei de onde ela é, ela nasceu numa sexta-feira, tá aniversariando hoje. Amanhã não tem programa, domingo é aniversário do meu amigo Hulk, né, Hulk? O Saulo. Eita, Hulk, um grande abraço, meu irmão. E... é, Alexandro e Carla, minha filha, Alexandro, meu genro, estão me dizendo aqui, estão me falando que domingo é aniversário de Dona Dora. Ah, Alexandro, é domingo? É domingo? Ah, rapaz, esposa do saudoso, né? Viúva, né? Viúva do saudoso vovô. Sinto salobro de Riacho das Almas. Tá viajando ela ou tá aqui? Então, Dona Dora, antecipadamente, gente fina, gente da melhor qualidade, mineira. É, casou com o pernambucano, o Cícero, que a gente chamava ele de vovô, que nos deixou precocemente. Então, Dona Dora está aniversariando, é domingo. Não pode falar a idade de mulher, porque mulher não gosta, né? Então, ela, e na verdade ela não tem idade, é feito eu. Ela tem vida, muito bem. Então, Dona Dora, parabéns, é domingo em meu nome, em nome de Iraci, de toda a família. Ei, bora descoisar?

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Acho que nem eu tentou entender isso aí. Então se você não aguenta mais sofrer,

0: Cadê você?
1: Aqui é Danilo de Garanhuns, Pernambuco, da Club 2. Muito top, viu? Muito top mesmo esse som que você coloca.
0: Ah, que legal, Danilo, aí em Garanhuns, muito obrigado. Garanhuns, minha cidade do meu coração, que essa audiência tá demais aí. Que coisa boa, obrigado, viu, Danilo?
2: Boa tarde, Wellington. Aqui é boa Dona tarde. Mara Ferreira da Vila Padre Nascimento.
0: Que bom.
2: Sou fã do seu programa, cheio.
0: Minha querida Dona Amara, um abração pra senhora.
3: Alô, Wellington Lacerda.
0: Oi.
3: Aqui é o Cláudio Ferreira da Chaca Azul e Branco, de Olho d'Água de Dentro, Canhotinho. Você está de parabéns pelo programa A Tarde Saudável.
0: Ah.
3: Que Deus dê muita saúde e sabedoria ao senhor.
0: Pra você também, Cláudio Ferreira. E nossa, Canhotinho também tá grande a audiência do Tarde. De saudade.
4: Alô, Hélio da Seda. Sou Clarinda. Gosto muito do seu programa. Em Caruaru, no centro.
0: Clarinda, minha querida, muito obrigado. Um grande abraço pra você. Saúde pra você e sua família.
5: Alô, Hélio, aqui é Fernando de Capela Nova. Se divertente. Sou seu ouvinte, muitos anos de carteirinha. Esposo de Lúcio, Lucivânia. Você coloca uma música aí bem bonita aí na sua rádio.
0: Obrigado, meu irmão Fernando. Um grande abraço pra você.
6: Oi, Hélio da Seda, meu amigo. Aqui é Robson Pacheco. Tudo bem?
0: Tudo.
6: Passando aqui para deixar um abraço para você e todos os seus ouvintes, amigo.
0: Olha, gente, isso aí dinheiro não paga. Obrigado, Robinho. Obrigado a todos. E tem muita gente aqui na fila.

0: Luiz Vitória de Encruzilhada.
1: Agora 5 horas e 6 minutos.

dupla não existe mais, mesmo porque o Leandro morreu em 1998. O Leonardo tá com 62 anos.

0: muita música linda.
1: É por você.
0: Meu amigo Benedutra tá aqui no meu Instagram. Obrigado, Benedutra. Um abraço. 5:13. Há quanto tempo, há quantos anos até, você não escuta essa música? 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

Julio José Iglesias Cuefa. Nathalie foi gravada em 1982. E o Julio Iglesias está com

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0: 5:25.
1: Tardes de saudade. Não sei se alguém lembra dessa música. Eu lembro. Toquei muito no rádio.

coisa linda, olha as guitarras, olha as guitarras. Raimundo Fagner, Eternas Ondas, 1980. Música de Zé Ramalho. Wagner tá com 76 anos.

0: É linda, né, gente, essa música.
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0: Eu agradeço pela atenção, peço desculpas, muita gente tá chateada, mas calma, gente. A gente vai voltar ao horário normal depois da Copa, tá? Estamos encerrando mais cedo, mas tudo bem, tudo bem.
1: Agradeço pela atenção que você...
0: Muito obrigado pela atenção, bom fim de semana pra você, pra mim também, pra sua família, pra minha família também. Segunda-feira a gente volta às 5 da tarde, das 5 às 5 e meia por enquanto, tá? Valeu, Brasil!
1: Eu agradeço pela atenção.
0: Daqui a pouquinho eu apareço na TV Jornal, no, na Mostrando o Caruaru da Sorte, o Sem Minhas Palavras, segunda edição. E domingo, se você quiser me ver, ô louco, 10 horas da manhã, das 10 às 11, na TV Jornal, fazendo o Caruaru da Sorte, meu querido Caruaru da Sorte. Valeu, gente, valeu!

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3: Alô, minha gente, muito boa tarde. Está no ar mais um Na Cola da Seleção. Programa de hoje contando com as presenças de Leonardo Boris e o Ale Santos. E é claro, você que vai dar suas opiniões nesse momento de muita tensão, né? Com referência à Copa do Mundo, momentos decisivos, tem que ganhar. Se perder, vem embora. Se perder, vai, volta para casa. Vai tentar arriscar, pelo menos se não ganhar, vai tentar arriscar de alguma forma uma prorrogação, como está acontecendo agora, né? Egito e Austrália estão disputando ainda a prorrogação. No tempo normal foi 1-1. E a impressão que fica agora é que esse jogo vai para as penalidades. Vamos aguardar. Então nós temos na cola da seleção a participação muito bem-vinda dos nossos ouvintes, o Pitaco no programa Na Cola da Seleção. E a participação também do nosso Haroldo Costa, já tinha falado aqui no Leonardo Boris e no Ale Santos, e chegou Haroldo Costa para dar aquele reforço especial ao Na Cola da Seleção. Olha, minha gente, são 5 da tarde, mais 38 minutos. Vocês já podem mandar aí seus textos. Por favor, não mandem vídeos, aliás, áudios, e mandem suas mensagens por texto. Queria começar lamentando, né, o final de craques como Modric em termos de Copa do Mundo. Dá uma saudade danada, né? Porque esse rapaz da Croácia, ele realmente marcou muito nas suas passagens, principalmente pelo time do Real Madrid. Impressionante o trabalho que esse cara desenvolveu, como ele inovou também nessa posição no meio de campo, tanto do Real Madrid como da seleção da Croácia. E já com 40 anos de idade, ainda jogando muita bola, ainda com muita lenha para ser queimada. A gente fica lamentando, mas tivemos o prazer de desfrutar de craques como ele. Um craque que fica para a história, né, Haroldo Costa? Boa tarde.
4: Boa tarde, Edinaldo, Boris, o Alex, quem nos acompanha. Essa Copa tem sido assim, né? Ela tem propiciado para nós algumas despedidas. Uhum. Eu não sei se realmente alguns atletas estarão em 2030 vestindo a camisa de suas seleções, né?
3: Teoricamente é difícil, né? Alguém com 40 está...
4: 40, mas o Cristiano Ronaldo está com 4.1 aí, né?
3: É.
4: Tá jogando a Copa dele.
3: É o mais velho dos craques, né?
4: Agora, Messi...
3: Messi está com 39.
4: Seria 43, né?
3: É. Não quem sei, jogou com
4: 43.
3: 40, quem jogou com 40 anos na Copa do Mundo e já surpreendia naquela época era Djalma Santos.
4: E também um dos mais longevos foi o Roger Milá, né?
3: Roger Milá.
4: Camarões.
3: Exatamente.
4: Que jogou, entrou em campo com 43 anos, se eu não me engano. Então, assim, alguns realmente estão se despedindo. O Modric foi um dos melhores meias realmente do futebol mundial e se despediu, né? O último ato, como estão chamando, quase foi o último ato do Cristiano Ronaldo. O Cristiano Ronaldo vai enfrentar a Espanha né, na próxima segunda-feira. Mas é, tem sido assim um jeitão de despedida, né, Edinaldo, para alguns craques. Messi, Cristiano Ronaldo, Modric. Neymar. Fala também do Neymar. Neymar. Só que o Neymar está fazendo uma despedida diferente, né?
5: Bela gola,
4: não
5: estar.
4: É titular.
6: Ele deve estar realmente muito chateado, né? Porque ele vê esses ídolos, esses craques, com quem ele jogou, né? Foi do tempo que ele jogou contra ou a favor. Principalmente com o Messi, né? Que ele formou não só uma dupla, mas um trio, porque na época tinha Neymar, tinha Messi e tinha Luis Suárez. Era o famoso MSN, né? Que realmente foi uma fase extraordinária. Aquele Neymar, eu queria.

0: estaria na seleção, viu, Haroldo? Aquele Neymar.
1: É. Agora, veja, o Neymar tem 34?
2: 34.
1: Se você está vendo um Messi com 39 e um Cristiano Ronaldo com 41, por que ele não pode jogar outra Copa? Física,
2: mas já com 34 e 4 anos para trás, ele já não fez, imagina agora.
1: É. Se ele se cuidar, ele não está lá não em 30?
2: Ele não tem... Não. Boa tarde a todos, boa tarde Haroldo, boa tarde Wallace, Edinaldo, amigos e amigas. Ele não tem, sinceramente, numa consciência digna, ele não tem nem direito de ficar chateado, de falar, puxa vida, os caras estão indo, a última dança para eles está sendo maravilhosa, mas a minha não está sendo. Porque quem buscou isso foi ele.
0: Ele não foi atleta, né?
2: Quem buscou isso foi ele. Mas tudo bem.
1: Vou fazer o contraponto aqui. Ele teve uma contusão grave, gravíssima.
2: E não se cuidou no Catar. Na Arábia Saudita. Não se cuidou.
0: Eu queria, Haroldo, que não foi só uma contusão grave. Foram 5 cirurgias gravíssimas e 45 lesões que Neymar teve de 4 anos para cá.
2: Você tem o Neymar apenas... você tem um hiato do PSG para o Santos.
0: Ah, a diferença é muito grande.
2: Você tem um hiato sombrio do Neymar.
1: Eu percebo que... 14 levou uma joelhada nas costas aí de um colombiano. Ele também, assim, tem coisas que não dá para dizer que ele não estava lá se esforçando, né? Ele estava cumprindo o papel dele. Mas saiu da Copa depois de levar uma joelhada terrível, né? Que o tirou ali da reta final da Copa do Mundo.
0: Copa de 2014, né?
3: É por isso que eu digo que essa despedida do Neymar é uma despedida melancólica por tudo que ele apresentou no futebol. É só observar.
1: Se ele fizer o gol do título.
2: Pode vir a não ser. Exatamente. Pode vir a não ser.
1: O Ronaldo fica ainda ali.
2: Pode vir a não ser.
3: Mas tem um detalhe. Se você observar esses grandes nomes que citamos há pouco, que provavelmente vão se aposentar após essa Copa do Mundo, eu falo referente à Copa do Mundo, todos eles foram afirmações em suas respectivas convocações. Portugal, Argentina. O Neymar não. O Neymar não foi unanimidade na convocação. Por isso que eu digo que é a última Copa do Mundo dele. Tá? Eu não vou dizer que eu tenho certeza, porque o futuro somente a Deus interessa e importa, né? Mas com 38, joga mais não, Haroldo. Acabou. O garoto Neymar ficou na memória.
0: O menino Neymar faz tempo que não existe mais.
2: O garoto Neymar não existe mais há muito tempo.
0: Olha, 5h44, outro assunto que eu gostaria de colocar, e é impossível não falar sobre isso, é que esse jogo do Brasil contra a Noruega, ele deverá acontecer com uma temperatura, pelo menos é a previsão que eu vi hoje, do Serviço de Meteorologia dos Estados Unidos, chama-se Serviço de Meteorologia e Saúde dos Estados Unidos. É que nós vamos ter uma temperatura em torno de 38 a 39 graus. Isso transmite, segundo os cientistas, uma sensação entre 43 e 46 graus.
2: Há um risco do horário mudar, tá? Há um risco não confirmado ainda, o horário ser uma hora
3: depois.
2: Agora você... até por conta não desse calor, mas de uma possível tempestade, mau tempo.
0: Agora você imagina o seguinte, eu tive a oportunidade de estar na Copa de 94 e eu passei por isso. E os jogos, nós tivemos jogos da seleção meio-dia. O jogo do Brasil vai ser 5 da tarde no nosso horário. Nós tivemos jogo lá nos Estados Unidos meio-dia, uma coisa absurda, né? Uma tortura para os jogadores, não só da seleção brasileira, como das outras seleções. Então, quem realmente já presenciou esse calor, é duro você aguentar o calor e o sufocante verão dos Estados Unidos. Agora, eu tenho a impressão que o Ancelotti se preparou muito bem para isso, porque nós temos uma vantagem. Nós vamos sentir menos esse calor do que a Noruega. Isso é um fato, né? Eles não estão acostumados com calor, nós estamos. E as informações que vêm do CT da Seleção Brasileira é que o técnico que assistiu, que deveria ter assistido mesmo, o jogo entre Noruega e Costa Rica, não foi? Foi Noruega e...
1: Costa do Marfim.
0: Ele acompanhou o jogo, passou o jogo diversas vezes, individualizando para cada um o que ele observou do jogo, principalmente nessa questão da potencialidade física, que eles têm também, né? Uma potencialidade física muito grande pelo porte físico e também tecnicamente é um time muito bom. Mas o Brasil tem outra vantagem. Além de sentir menos o calor, na minha opinião, tem um fato, e isso pesa numa Copa do Mundo, da gente estar com um dia de diferença, né? 24 horas de diferença em descanso dos jogadores noruegueses. Então, isso tem um peso também, né, Haroldo?
1: Pode ter, né, a nosso favor. Eu tenho conversado muito com o Igor, né, sobre o clima nos Estados Unidos, e ele realmente relata aquilo que você está falando aí, Edinaldo. Uhum. É um abafado, ele não tem sombra, é um clima abafado, sensação térmica acima de 40 graus.
0: É muito grande.
1: É uma loucura. E os jogos marcados para o horário na metade do dia.
2: Baixa umidade.
1: É uma loucura. Mas, enfim, é a Copa, é a FIFA. E temos que enfrentar esse tipo de dificuldade. Estamos à frente dos noruegueses nesse ponto, né? Ganhamos um dia a mais de descanso. Eu me lembro da Copa de 94 nos Estados Unidos, né? Que você estava lá também. O segundo tempo de Brasil e Itália, os italianos estavam um bagaço, né? É. Foi um sufoco.
0: Foi difícil suportar.
1: Foi um sufoco, né? Além de ser uma Copa inteira, já era o sétimo jogo na Copa, no calor intenso, e os italianos estavam realmente um bagaço no segundo tempo. Então, assim, vai judiar mais os europeus, e a Noruega não está acostumada com um calor tão intenso. Vamos ver se isso joga a nosso favor. Mas, em princípio, eu acho que a dificuldade é para os dois lados.
0: O Boris, você acha que isso influencia positivamente para o Brasil ou não?
2: Não, ajuda, né? Ajuda porque os países nórdicos geralmente são gelados, né?
0: Muito.
2: Ajuda, é claro, que o Brasil ajuda. Levando em consideração também que muitos desses jogadores da seleção brasileira também moram na Europa, então eles já perderam um pouco da memória muscular de frio e calor, né? Mas, por se tratar de país tropical...
0: Desculpe, Boris, primeiro pênalti a ser cobrado é da Austrália, né?
3: Já vai no terceiro, quarto.
0: Desculpem, eu estava concentrado no programa.
3: Já perdeu o pênalti e tudo,
0: a Austrália. Então relato para mim, quem perdeu um pênalti...
3: Vamos ver a atualização agora. Acho que deve estar 3-2 para
2: o Egito. Aliás, a Austrália mudou o goleiro, né? Para pegar pênalti.
3: Ele é o pegador de pênalti. Esse que está aí é o
1: pegador. Quem fez isso em 14 foi...
2: Foi.
1: Holanda, não?
2: Foi a Holanda.
0: Foi
2: criticadíssimo, né?
0: Eu estava concentrado aqui no programa.
1: Está 2-2.
0: Eu estava concentrado aqui no programa. Quando eu olho ali para o monitor, o cara vai bater o pênalti. Eu imagino que seria o primeiro, né? Mas já três, terceiro ou quarto?
1: Está 2-2. Só que a Austrália perdeu um, né?
3: Perdeu um.
1: Então está com a vantagem.
3: Agora, se
1: o
3: Egito converter agora, fica na frente. É. Uhum. Ele vai ficar 3.
0: Muito bem. Olha, são 5 da tarde, 49 minutos. 5 da tarde, 49 minutos. Deixa eu ir para o intervalo para a gente voltar também com o pitaco do torcedor. Torcedor falando, torcedor opinando, aqui na Cola da Seleção, 5:49.
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3: Cinco e 52.
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3: E acabou para a Austrália, minha gente. Nos pênaltis deu Egito. O Egito vai para as quartas de final da Copa do Mundo. Oitavas, aliás. Depois das oitavas tem a quarta de final, é verdade. Olha, são 5h52 na capital pernambucana. Começando aqui com o pitaco do torcedor. Chegando muita gente para falar com a gente. Boa tarde, amigos. Alguma chance de uma seleção que não é favorita chegar na final? E qual seria essa seleção, na opinião de vocês? Quem fala é Andrade, da quinta etapa de Rio Doce. Parabéns pelos 78 anos à Rádio Jornal. Seleção que não é favorita nesse momento e que pode chegar à final. Qual a sua opinião, Haroldo?
5: Olha, sempre tem. Agora, é difícil até escolher uma, assim, porque são seleções tão favoritas, Reginaldo. A França, quem vai bater de
6: frente? E ainda não afunilou tanto assim, né?
5: Não sei, veja, o grupo americano tá funcionando aí, mas a gente vê os Estados Unidos na final? Não.
6: Se eu fosse responder essa questão do Andrade, Marrocos.
7: O próprio México também, né? Pode chegar.
6: O México eu acho um tremendo cavalo paraguaio.
5: Indo na empolgação da torcida, né? Vamos ver agora com a Inglaterra.
3: A gente tá jogando bem pra caramba.
6: É, tudo bem, mas é na força e na coragem, né?
3: Então, você, Wallace, qual seria essa seleção
7: ficaria,
3: que não é favorita e pode chegar na Copa?
7: Eu ficaria com Marrocos ou México. Eu acho que umas dessas seleções.
3: Nem Haroldo Costa, nem Leonardo Borges, nem o Wallace Santos colocaram o Brasil, que também não é favorito, para chegar à final da Copa do Mundo.
6: Ah,
3: eu acompanho vocês.
5: Não, mas o Brasil está na outra prateleira.
7: A sua pergunta não foi essa, Ed.
6: Se o Brasil ganhar a Copa, ele não é zebra.
7: Exatamente.
3: Não é zebra, mas não é favorito.
6: Ele não é favorito.
3: Então, eu estou perguntando, qual a seleção que não é considerada favorita, ou não está entre as favoritas, que pode chegar à final da Copa do Mundo? Vocês falaram em Marrocos, no caso de Leonardo Borges e Haroldo Costa, e o Alexandre ficou com
5: o Marrocos também. Eu já fui para outra prateleira de seleções que a gente realmente não espera de jeito nenhum chegar na final de Copa.
6: Fui essa.
5: Aí, se fosse as não favoritas, aí o Brasil pode chegar lá, claro.
6: É. Você foi, eu também fui para essa prateleira de baixo. Eu fui para a terceira prateleira.
5: É, que aí a gente tem Egito, Suíça, Estados Unidos...
3: Noruega.
6: E pelo recorte, até Portugal.
3: Principalmente Portugal, cara.
6: E pelo recorte até Portugal. Portugal hoje, talvez, no momento, ele esteja numa segunda prateleira de jogar futebol. Mas ele nunca participou de uma Copa como favorito.
3: Mas ele tá, na minha opinião, na primeira prateleira. Patrilheiro.
6: E ontem ele me decepcionou um pouco no futebol. Porque a Croácia me surpreendeu.
7: Primeiro tempo, esqueça.
5: Não estou vendo muita bola portuguesa não, viu, Zinaldo?
7: Isso é verdade.
3: Olha, ele tem muitos valores, Haroldo. Tem muitos valores que podem despontar a qualquer momento. Aquele meio de campo de Portugal é muito bom. Você tem o Cristiano Ronaldo, que ainda é uma grande ameaça. É um craque que está encerrando sua participação em Copas do Mundo também.
5: Teve uma hora, Edinaldo, você estava acompanhando o jogo, o treinador mexeu 4 de uma vez. Alguma coisa não estava funcionando ali, né?
6: Mas eu acho que esse é o momento. Para quem tem Cristiano Ronaldo, tiro todo mundo, menos ele.
3: Esse é o momento realmente.
7: Ele foi sacado.
3: Esse é o momento realmente do treinador mostrar que sabe das coisas, né? Ele percebeu, tirou e deu certo.
5: Mas eu falo assim: como ele mexeu 4? Por quê? Porque o time.

0: tava rendendo, né? Tava jogando nada. Tava sendo engolido pela Croácia.
1: Mas a
0: Croácia, quando acelerou, chegou na cara do gol várias vezes.
2: E olha
0: vezes.
2: Que a Croácia é um time mais velho do que a Portugal.
0: É, Perisic, 37 anos.
2: Perisic é o maior artilheiro da Croácia, entendeu? Realmente...
0: Eu não vi essa bola toda de Portugal.
2: Eu também não vi, não. Não vi. Aliás...
0: Tem valores individuais, mas...
2: Eu vou
0: parece
2: dizer
0: o Brasil. Parece o Brasil. Bons jogadores,
2: mas não tem um conjunto. Você falou uma coisa que me chama a atenção. Assim como eu também não vi a bola toda da Espanha.
1: Ah, mas é um timaço. Porque
2: a Espanha é outro timaço. Não, não. Eu não estou falando que não seja um timaço.
1: Eu não vi
2: a bola toda da Espanha.
1: Essa última partida.
2: Como também a Inglaterra me decepcionou.
1: Essa última partida da Espanha foi sensacional, cara. Jogaram muita bola, com tranquilidade absoluta.
2: Eu vou dizer, quem está me encantando é a França.
1: Ah, isso aí já é sabido, né? Bom, deixa eu pegar aqui outras informações. O amigo aqui que não se identificou, que está colocando a mensagem dele como mensagem política, me chamando de comunista, mas eu não sou comunista não, viu, meu amigo? Quem mais aqui? Deixa eu ver essa opinião que acabou de chegar. Boa tarde, amigos. Não, isso aqui eu já tinha falado. É a menina que perguntou quem é o favorito que pode chegar no final da Copa do Mundo. Boa tarde, minha gente. Noruega 0, Brasil 2. É o famoso Zezinho Tricolor que entrou aqui. Um abraço para ele. Deixa eu ver aqui mais. Luciano José de Piedade. A temperatura vai prejudicar os dois times. Que mais? A preocupação é grande com Haaland, mas... O Brasil pode arrebentar essa seleção. Vamos torcer para isso, né? Quem vem mais aqui? Mais uma mensagem. Nilson do Varadouro.
2: É para ser isso, né?
1: É. Nilson do Varadouro. Jogo aqui no Brasil, o titular deveria ser Danilo. O resto entra por fora. Eu tenho a impressão que ele vai botar Danilo Santos nesse lugar de Paquetá. Paquetá, como todo mundo sabe, está lesionado. Provavelmente nem volte mais.
3: Martinelli pode surgir, né? Também nesse.
1: Eu acho que Danilo Santos.
2: Isso hoje,
1: Danilo também. Santos, na minha opinião, seria a melhor pedida. Depois iria o Gabriel Martinelli. Mas eu não sei se vai vingar essa expectativa de botar o Endrick no começo do jogo. Não sei. Acho que não. Mas ele pode surpreender.
2: Porque o Matheus Cunha está jogando bem.
1: Não, mas Matheus Cunha não sairia também.
2: Não, né? Mas o Endrick na vaga de quem? Do Ryan?
1: Do Ryan. Pode ser do Ryan.
2: Não acredito, não.
3: Vai jogar, eu acho que ele vai...
2: Eu acredito que ele coloque o Danilo Santos e, taticamente, ele avance o Bruno Guimarães. Porque o Bruno Guimarães, para mim, depois do Vini Júnior, quiçá até
1: vai,
2: igual ao Vini Júnior.
1: Não vai, sabe por quê, Boris? Porque ele está fazendo do Bruno Guimarães... O mesmo que ele fez com o Modric no Real Madrid. É um cara que tem liberdade para atacar, para voltar, para marcar, para chegar na área.
2: Sim.
1: Tem essa característica que ele quer
2: preservar. Mas aí você há de concordar comigo, se você tem um Casemiro mais fixo, como um, no meio campo, você tem um Danilo Santos que faz um belo box-to-box, e você tem o Bruno Guimarães que faz toda essa... Esse trabalho de armação e ainda defende.
1: Isso pode acontecer.
2: Para mim, o Bruno Guimarães é muito mais tático e útil do que o Paquetá.
1: Olha, isso pode acontecer sem dúvida, mas eu não acredito que ele vá mexer num cara que está dando certo na função que está exercendo.
3: É mesmo sendo sobrecarregado algumas vezes, né?
1: É o preço que paga.
3: Mas está dando certo. Está dando certo.
1: É o preço que paga pelo peso nesse momento que tem o Casemiro, né? Você, Haroldo, acha que ele pode entrar de frente com o Endrick ou só no transcorrer do jogo?
0: Acho que só no transcorrer do jogo. E o substituto para mim do Paquetá deveria ser o Danilo Santos.
1: Ok. Pessoal, o tempo acabou. Nós temos essa preocupação não só com Haaland, mas com a temperatura. Agora, a informação da possibilidade da mudança de horário é a previsão de tempestade? Boris, eu não vi essa previsão.
2: Não é previsão de tempestade, é previsão de tempo ruim. E aí tem essa possibilidade não confirmada ainda. Aí seria uma hora mais tarde.

0: É, o Brasil, nesse caso...
1: Aí passaria o horário de Brasília para as 18 horas. Mas eu acredito que isso deve ser resolvido para bater o martelo, se sim ou não, hoje, né?
2: Uhum. Porque isso vai envolver também México e Inglaterra, né?
1: Exatamente.
0: Deixa eu terminar aqui com mais alguns amigos. Tem tanta mensagem, cara, que infelizmente não dá tempo da gente colocar tudo aqui. O Marcelo Magno de Carpina. Neymar deve ser titular a partir de agora. Tenho certeza que em uma virada de chave. Pois são nos jogos difíceis que os heróis aparecem. Tenho certeza que Neymar será esse herói que o Brasil está precisando. O Rosival está dizendo que Neymar vai me calar. Quem dera, eu estou torcendo por isso, seu amigo. Não acredito no Neymar, mas torço para que ele aconteça.
1: O Celote já disse que ele tem 90 minutos já de condições de jogar. Vamos ver.
0: Deixa eu ver aqui essa aqui. Rosival Ferreira. Neymar tem chance no lugar de Paquetá. Eu acredito que vai dar Neymar na posição. Chegando aqui mais. Isso aqui não deu. Deixa eu botar isso aqui, pronto. O último que a gente vai colocar aqui é o Leonardo lá do Pina. Brasil vai se atrapalhar com o time da Noruega. Não acredito nele, não. Ok, amigos, ok a todos. Muito obrigado pela participação no Pitaco do Torcedor aqui na Cora da Seleção. Obrigado, Haroldo Costa, um abraço.
3: 7 horas, estamos aqui.
0: 7 horas, o Movimento Debate. Daqui a pouco eu estou ao lado de Leonardo Boris e do nosso Alex Santos. Obrigado, Boris. Obrigado, Alex.
1: Até já.
0: Até daqui a pouquinho no Bola Rolando. Vem aí a oração da Ave Maria. Voltamos já, minha gente.
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Esta é a hora do Angelus, a hora da Anunciação. A humanidade esquece por um momento a sua luta em glória. Deixa de lado os pensamentos pecaminosos, a perseguição desenfreada dos homens contra os próprios homens e contempla, na paz da natureza, uma sombra pálida do olhar de Maria. Nos templos, nas ruas e nos campos, as preces brotam espontâneas de todos os lábios. Esta é a hora do Ângelus, a hora da Anunciação. Nós vos suplicamos, Maria, que olheis por nós, vossos filhos ingratos. Dai-nos a graça do arrependimento e a vossa bênção materna. Porém, mais do que nós, Maria, outros necessitam do vosso apoio nesta hora. Os que morrem de necessidade, os que blasfemam, os que não creem. Iluminar.

Ai, vos Virgem Santíssima, vós que fizestes os homens semelhantes a Deus, porque foste mãe de Jesus, olhai para os que perderam a fé. Protegei-os, deslumbrai-os como um relâmpago aos olhos de Paulo. Lembrai-vos deles nesta hora, Maria, e sede para todo sempre louvada e bendita. Ave Maria, cheia de graças, o Senhor é convosco. Bendita sois vós entre as mulheres, bendito é o fruto do vosso ventre, Jesus.

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0: 18:09.
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0: Já é noite na capital pernambucana e o Bola Rolando está no ar. 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
0: Esporte, o Alex Santos.
3: Os trabalhos leoninos foram finalizados hoje pela manhã no CT do Figueirense. Amanhã à tarde tem jogo difícil contra uma equipe que o Sport nunca venceu, jogando em seus domínios. E tem zagueiro português voltando à Ilha do Retiro.
0: Santa Cruz, Igor Moura.
4: E após treinamento de ontem não acontecer, após conversas entre atletas e diretoria do Santa, jogadores realizam neste momento última atividade visando o duelo de amanhã na arena contra o Ituano. Adversário vem de 4 partidas sem vitórias e 3 empates em sequência. Santa, a depender da rodada com uma vitória, pode terminar na terceira colocação. Christian de Souza perde zagueiro, mas tem reforços para duelo de amanhã.
0: Náutico, Leonardo Boris.
5: Náutico se preparando para a partida de domingo contra o Juventude. Vinícius é desfalque. Paulo Sérgio não deve voltar. Betão também é desfalque. Júnior Todinho e Arnaldo devem participar do jogo.
0: Dezoito horas, 11 minutos, vai começar o show.
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1: Alô, alô, Edinaldo Santos, boa noite pra você, boa noite pra torcida rubro-negra, boa noite pra todos que acompanham Bola Rolando. Uma sexta-feira com várias novidades, viu, Ed? Inclusive com contratações, chegando na Ilha do Retiro, são dois estrangeiros. Um chegando para reforçar a equipe até o restante da atual temporada e outro que está retornando ao Leão da Ilha do Retiro. Mas antes de falarmos sobre essas duas situações, o nome do técnico Gilmar Dalpozo saiu no BID, né, no Boletim Informativo Diário da CBF. Consequentemente, ele já vai poder estar amanhã na área técnica comandando o Sport no jogo difícil contra a equipe do Criciúma amanhã à tarde, 4 horas. Na verdade, vai ser a reestreia do Gilmar Dalpozo à frente do comando técnico do Sport, ele que volta à equipe rubro-negra depois de 4 anos. Os trabalhos foram finalizados hoje pela manhã, lá no CT do Figueirense, e o Sport que deve ir a campo com pelo menos duas modificações. Uma no sistema defensivo. Ficamos naquela dúvida para saber se o Marcelo Aju vai ser usado como titular. E no meio de campo, o Zé Lucas não deve ir para o campo, né? Ele que no último jogo contra o Fortaleza, na rodada passada, acabou sofrendo um entorse no tornozelo, está se recuperando. Acredito que não vá para o jogo. Eu entrei em contato com a assessoria do Esporte para obter informações se ele viajou com a delegação. Mas eu não tive a resposta, né? Então estamos classificando a participação do Zé Lucas como dúvida. Eu particularmente acredito que o Zé não vai para o jogo de amanhã e ele vai ter que se recuperar plenamente. Então por isso aí que pode acontecer a segunda modificação. Fábio Matheus ou Pedro Martins formando ali a dupla com o Biel Fonseca. Bom, vamos falar de contratações. O Sport contratando aqui o uruguaio Diego Hernández, aquele que estava no Remo. Nós até falamos da situação, sim, da provável contratação dele no dia de ontem. Ele que pertence ao Botafogo do Rio de Janeiro. O que estava faltando apenas alguns acertos. Estamos verificando aqui.

0: aqui junto ao NE45 do Pedro Maranhão, confirmando justamente esse acerto. Bases salariais faltavam para ser confirmado justamente essa contratação, já foi realizada, está tudo certo. O jogador vai realizar exames e vai ficar na Ilha do Retiro até o final da atual temporada. O lateral direito Claudinho, do Vitória, da Bahia, que deve também ser anunciado como reforço do Sport, tinha uma informação inicial que ele esteve hoje pela manhã aqui em Recife para realizar alguns exames médicos para confirmar a sua vinda para o Sport. Mas eu estou aguardando apenas essa confirmação, mas tudo leva a crer que Claudinho também vai ser confirmado como lateral direito do Sport até o final da temporada, mesmo com o Sport com dois bons laterais, o Augusto Pulso e o Madison, e agora a chegada do Diego Hernandes até o final do ano. E tem outro jogador, um velho conhecido, que não agradou muito na torcida do Sport.
1: Seu João, é?
0: Exatamente.
1: Está de volta.
0: Seu João Silva, ele está de volta porque o contrato dele de empréstimo junto ao Tondela de Portugal encerrou, então ele vai ter que se reapresentar ao Sport, porque tem contrato com o Leão até o final de 27, viu, Red?
1: Mais uma aposentadoria no Sport, né?
0: Eu tenho um detalhe interessante, vou até tecer para a gente conversar, o Ítalo Rodrigues, falando da situação do João Silva. Será que ele vai ser aproveitado? Vamos ouvir o que falou o executivo do esporte.
2: Que eu acho que o mais importante é a gente respeitar o profissional e respeitar o compromisso que é assumido, independente de quem assumiu. E é isso que a gente tem feito, os acordos que a gente conseguiu efetivar, né, eles estão sendo cumpridos dentro da nossa realidade com muito esforço. E junto com o Hudson, inclusive, a gente tratou e iniciou esse assunto hoje, que a gente deve respeito ao profissional que tem contrato com o clube, deve a responsabilidade ao contrato que foi assinado. Então a gente vai tratar tudo da melhor forma possível para todas as partes. Tem que ser bom para o João, tem que ser bom para o Sport e tem que ser bom para o empresário dele, que é parte também. E a gente vai tentar tratar, se ele vai voltar a treinar, se for um desejo dele, se for um desejo do Sport, a gente entender que esse é o melhor caminho, vai acontecer. Se é algum outro tipo de acordo e todas as partes estiverem de acordo, é o que a gente vai sempre tentar fazer, com muito respeito, antes de mais nada, e profissionalismo.
0: E é isso, Edinaldo.
1: Essa fala dele é a mesma coisa de dizer que ele não está nos planos do esporte.
0: Exatamente.
1: Né?
0: Foi isso que eu entendi também. Planos. Subentendeu isso, né?
1: Logicamente que sim. Então, é um jogador que está voltando por questão contratual. O esporte vai segurá-lo porque tem que segurar, porque o contrato, como você disse, vai até o final de 2027.
0: Até o final de 27.
1: Imagina, né, rapaz? Ele fez um contrato, então, de 3 anos, não é isso? O que o Sport teve
0: mais
1: de
0: um
1: jogadores,
0: contrato
1: de... mais um, né?
0: Exatamente.
1: O Sport teve de jogadores assinando 3 anos um contrato, jogadores que não tinham a devida condição para isso. Foi um desastre essa administração do ano passado. Desastre total. Agora tem que aproveitar, né? De alguma forma tem que aproveitar o cara.
0: Aproveitar, tentar
1: novo empréstimo, né?
0: Eu esperar aí, talvez com a chegada do Gilmar Dalpozo, o Gilmar queira observar o atleta.
1: Você imagina o desconforto do cara, né? O cara está voltando para o clube de origem, clube que tem o contrato direto com ele, e ele volta já sentindo que não é um cara que está no plano do clube.
0: Agora,
1: que desconforto para os dois lados, para o Sport e para ele, né?
0: Se fosse o contrato até o final desse ano, até que dava para entender um pouco, né? Mas é um ano e meio ainda de contrato. Uhum. O Sport vai ter que honrar todos os compromissos, porque inclusive foi até um tema da entrevista coletiva concedida agora há pouco lá no CT do Sport, onde a diretoria afirma categoricamente todos os compromissos estão sendo pagos em dia. Então, com a chegada do João Silva, vai ser mais um ativo que tem que ser pago. Já que existe o contrato, como o próprio Ítalo acabou de falar, então o contrato tem que ser respeitado. E ele falou que vão respeitar esse contrato. Então fica essa expectativa para saber essa situação. Agora eu me lembrei do Sérgio Oliveira, né? O Sérgio Oliveira, nessa mesma coletiva, foi perguntado ao Ítalo sobre a situação dele. Ele não falou, ele disse que aí já é o departamento jurídico que está lidando com essa situação do Sérgio Oliveira, aquele português.
1: De Sérgio Oliveira é o contrato que ele assinou também com a diretoria passada.
0: E também longo.
1: Que foi um contrato de... Não, acho que foi 2 anos.
0: Dois anos?
1: Um contrato de 2 anos, num valor de 15 milhões de reais.

reais, sendo 7 milhões e meio no primeiro ano, 7 milhões e meio no segundo. Ou o Sport vai cumprir isso, se botar na justiça, ele está cheio de razão, cara, está no contrato. 7 milhões e meio no primeiro ano, 7 milhões e meio no segundo ano. O Sport

0: essa possibilidade do empréstimo acabou sendo benéfico para o Sport, mas com o retorno dele a situação tem que ser resolvida. Ou vai ser aproveitado, ou vai ser emprestado. Eu acredito que isso vai depender muito do Gilmar Dalpozo, agora que ele tem o poder de escolher, né? Porque um zagueiro faz parte também da lista de contratações do Sport, viu, Ed?
1: E se ele ficar, o Sport vai ter a obrigação de pagar.
0: Tem que pagar.
1: Tem que pagar. Se ele não for jogar, emprestado, tem que pagar, tudo bem, mas se ele ficar no Sport, o Sport vai ter que pagar o que está no contrato, amigo. 15 milhões de reais.
0: E aí, é muito dinheiro, né?
1: Muito dinheiro, né? Muito a gente dinheiro. Sabe da situação financeira do Sport, porque essas coisas não, a gente não esqueceu, não. São vários jogadores que estão pendentes na justiça e o Sport tem que resolver, não tem outra alternativa. Quanto mais demora, mais a situação piora, porque vai aumentando o quantitativo colocado pela justiça.
0: E a salvação do Sport, podemos até falar assim, porque parece até que é uma coisa de outro mundo, mas já foi cantada aos quatro cantos, que é a venda do Zé Lucas. E nessa coletiva, foi perguntado a ele como é que estava a situação, e ele foi bem categórico. Existem duas sondagens fortes referente ao garoto Zé Lucas. Então, acreditamos que realmente nessa janela o Zé Lucas será negociado e vai servir de fôlego financeiro para o Sport para até o final dessa temporada, né? Então, torcer para que ele seja vendido.
1: Imagino que esse montante da venda do garoto não seja aquela que foi propalada o ano passado.
0: Ah, não, isso aí,
1: 80 milhões, 100 milhões, pelo amor de Deus. O cara estava chutando o tempo todo.
0: Foi até dito pelo próprio CEO do Sport, Felipe Ximenes, que depois que eles se sentaram, é algo em torno de 20 milhões a menos do que foi proposto no ano passado, né?
1: Aquilo ali era cortina de fumaça, né? Era factoide para se livrar das críticas. Aí, ó, aliás, era uma coincidência. Quando acontecia mais um problema dentro do Sport, e foi o tempo todo tendo problema, aí lançava uma notícia do tipo: Barcelona quer oferecer 100 milhões pelo jogador do Sport.
0: Eu acabei de mandar aqui para mim a questão do contrato dele. Ele tem contrato com o Sport até abril de 2028. Para clubes brasileiros, a
1: ele
0: multa.
1: Quem?
0: O Zé Lucas.
1: Zé Lucas.
0: O Zé Lucas. Para clubes brasileiros, a multa rescisória está fixada em 100 milhões de reais. Já para equipes do exterior, o valor da cláusula é de 50 milhões de euros. Além disso, o Léo detém 90% dos direitos econômicos do atleta.
1: Essa multa contratual...
0: É muito alto
1: o
0: valor.
1: Bota o que quiser, né? Bota o que quiser ali e tal. Mas quando você vai para a venda mesmo, isso diminui tanto, amigo, que é brincadeira. O que mais?
0: Se você analisar, vamos lá, 50 milhões de euros. Se chegar a 10 milhões de euros, sem exagero nenhum, essa altura do campeonato... Vai dar aí quase 30 milhões de reais. Vai ajudar e muito, né?
1: Quando aquele lateral direito do Sport foi vendido para o exterior...
0: O Pedro... Não, Pedro Martins não.
1: Eu vou lembrar daqui a pouquinho. Foi em torno disso, né? Coisa de 10, 15 milhões de dólares.
0: Pedro Lima.
1: Pedro Lima, exatamente. Onde é que está Pedro Lima, hein?
0: Pedro Lima, ele chegou, foi negociado junto ao Wolverhampton, né? Mas depois ele acabou indo para outra equipe. Vou dar uma pesquisada aqui só para a gente saber. Eu me lembro que ele também foi apontado como uma joia do Sport, né? E o dinheiro dele, que ainda ficaram devendo o jogador.
1: Ainda estão devendo, né?
0: Ainda estão devendo o jogador, é um verdadeiro show. Mas
1: ok. Deixa eu contar
0: aqui. Tá bom, Ed, sextou, a gente chegou das informações do Sport. Qualquer novidade, se tiver alguma contratação, eu retorno no Bola Rolando.
1: Você acha que tem ainda esse final de semana algum anúncio?
0: Pode ser ainda no dia de hoje.
1: Uhum. Ok, o Alex Santos acaba de apresentar aqui o noticiário do esporte e você acompanhou dentro do Bola Rolando a sexta-feira rubro-negra. 18:27.
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6: 18 horas 32 minutos.
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6: Tem bola rolando para o tricolor do Arruda. Alô, alô, Igor Moura.
8: Alô, alô, Edinaldo Santos. Boa noite, um abraço para todo mundo ligado aqui no Bola Rolando. Jogadores do Santa treinando neste momento nas Repúblicas Independentes do Arruda.

0: porque ontem não teve treino, né? Ontem, no fim das contas, não teve treino. É, jogadores se reuniram com membros da diretoria, o vice-presidente Marco Benevides, o presidente Bruno Rodrigues, cobrando salários. A diretoria falou que ia fazer o possível para tentar atualizar pelo menos parte do que deve até o dia de hoje. E agora há pouco chegou a informação de que a CLT de junho de atletas e funcionários está sendo paga hoje. Ainda hoje vai todo mundo receber carteira de junho, referente a junho. No Santa Cruz, para jogar um pouco mais tranquilo no dia de amanhã, né? O jogo de amanhã.
1: É a segunda vez, né, Igor, que isso acontece, né?
0: Segunda. Tivemos a outra foi antes do jogo contra o Brusque.
1: Cancelaram o treino naquela data e agora ontem teve isso também. Aquilo que a gente está falando aqui diariamente, né? O Santa Cruz precisa encontrar alguma solução para não atrasar os jogadores. Hoje é diferente, gente. Antigamente os caras suportavam um pouco mais, mas agora está se cobrando o tempo todo, né? Você teve a primeira cobrança aqui no fórum com o Eurico. Teve nesse último jogo o Everaldo desabafando, né? Pedindo para atualizar os salários. E essa reunião aí realmente é a pressão que começa a ser muito grande nos bastidores do Santa Cruz.
0: Pois é. A outra vez contra o Brusque foi até menos grave do que essa no que diz respeito à preparação para o jogo. Por quê? Porque contra o Brusque foi naquele ato de duas semanas entre um jogo e outro. Depois de enfrentar a Ferroviária de Araraquara aqui, antes de viajar a Brusque e ganhar lá em Brusque, coisa que o Santa fez com o gol do Edson Miranda 1-0. E foi um dia sem treinamento dos 13 que o Santa Cruz teve para se preparar. Agora não. O treino geralmente mais forte para um jogo é o treino na antevéspera da partida. Né? Porque é o seguinte, na antevéspera da partida, na quinta, um treinamento mais forte. Hoje seria um treinamento mais leve e amanhã o jogo. Só que o treinamento da antevéspera não aconteceu.
1: Hoje teve que juntar os dois, né?
0: Hoje provavelmente não teve um treinamento mais forte. Ninguém é doido de colocar jogador num alto grau de intensidade na véspera de um jogo. Então, amanhã a gente vai saber se de fato impactou no rendimento do Santa. O fato é que o Santa, mesmo com esses problemas administrativos de salário, tudo isso, o fato é que os jogadores do Santa vêm entregando em campo, né? Os jogadores vêm tendo raça, contra o Paysandu correram muito, suportaram a pressão na Curuzu.
1: E eu acho, Igor, que é isso que eles estão colocando na pauta das discussões. Pô, você está vendo que a gente está se entregando.
0: Isso.
1: Que a gente está sendo profissionais.
0: Entramos no G8. Provavelmente eles dizem isso.
1: Nos ajudem, por favor, tal.
0: Provavelmente tem isso como argumento. A gente entrou no G8, a gente está correndo, a gente está brigando em campo. Façam também a parte de vocês. Então, a diretoria conseguindo pagar aí a CLT de junho para funcionários e atletas no decorrer do dia de hoje, pagamentos sendo feitos no decorrer da noite de hoje também. Amanhã, jogo 7:30 da noite, seria 9, né? Mais 7:30. Minha expectativa de público um pouco acima dos 10 mil. Ontem o Santa anunciou mais de 5 mil ingressos vendidos de maneira antecipada. Não teve uma atualização ainda da parcial, ultrapassando a casa dos 10 mil. Então acredito que amanhã, coisa de 10 mil torcedores, 9 mil, 7:30 da noite na Arena de Pernambuco, também pudera, não é o melhor dos horários, né? Para um jogo, principalmente na Arena de Pernambuco. O jogo que terá arbitragem do baiano Wagner Francisco Silva Souza, do Ledes José Coutinho Neto, auxiliar 1, auxiliar 2, Jamile Costa Oliveira, quarto árbitro Hugo Soares Dias Figueiredo. Se o Santa vem de uma grande vitória sobre o Paysandu, recuperando daquela derrota dolorosa contra o Ipiranga de Erechim na Arena, a única derrota de Cristiane Souza no comando do Santa, o Ituano de Mazola Júnior, nesse momento ele apresenta um momento de maior inconstância da equipe na Série C. O Ituano não ganha 4 jogos, né? Depois que o Ituano ganhou do Botafogo da Paraíba dia 25 de maio, ele não ganhou mais de ninguém. Ele perdeu para o Caxias no Centenário 2-1. E ele vem de 3 empates. Empatou com o Itabaiana no interior de Sergipe 2-2. E vem de 2 jogos muito pobres em Itu, no estádio Novelli Júnior. Empatou com o Figueirense 0-0. Empatou com o Maranhão 0-0. É um time que tem vários jogadores conhecidos do futebol pernambucano. 90% deles... 90% desses atletas não deixaram uma boa impressão aqui no futebol pernambucano. Tendência é que o Ituano jogue amanhã contra o Santa com, no gol, Saulo. A torcida do Sport detesta o Saulo. Não é o Saulo Avatar, não. É o outro Saulo que jogou aqui na série B 2022 com o Sport, quando o Sport trocava
1: um
0: o tempo
1: que deu
0: todo.
1: Certo, né?
0: É o Saulo Avatar. Esse Saulo aí, torcida do Sport, quer nem pintar de ouro. Foi muito mal quando defendeu a meta rubro-negra na série B 2022. A linha defensiva, Lucas Mota, Gabriel William, Carlão, Léo Coutro. A torcida do Náutico chega.

0: Até arrepio quando eu falo do Léo Coutro. E o Thiaguinho na ala esquerda. São três zagueiros, provavelmente, nesse time do Mazola Júnior. Meio campo, Richard e Guilherme Xavier. É bom jogador esse Guilherme Xavier, um segundo volante, canhotinho, capitão do time. O ataque tem o interminável Neto Berola, pela ponta esquerda, ex-Vitória. 38 anos. E é o destaque do time, viu? Artilheiro do time na temporada. Na ponta direita, o lateral revelado pelo Náutico, o Tássio, que também não deixou muita saudade aqui na torcida do Náutico. E a dúvida no ataque, dois ex-alvirrubros, Bruno Mezenga pode ser que jogue. E se o Bruno Mezenga não jogar, é o Léo Passos, que teve aqui no Náutico, não foi tão bem assim, teve uma lesão mais grave ligamentar e disputa lá a titularidade com o Bruno Mezenga. O time do Ituano, que no fim das contas, Ed, ele é um pouco melhor que o Ipiranga de Erechim, ao meu ver, que ganhou do Santa aqui, e é um time pior do que a Ferroviária de Araraquara, que o Santa empatou e quase ganhava com um jogador a menos. É uma Série C tão equilibrada que de nada adianta a gente falar, esse time é pior, esse time é melhor, esse time aqui. Geralmente quem tá precisando propor o jogo tá se dando mal, né? Uhum. A Série C, geralmente quem joga no contra-ataque, na reação, tá se dando melhor. Vide o Santa contra o Brusque, vide também o Santa principalmente contra o Paysandu. Eurico vai cumprir suspensão, vai fazer falta, o melhor jogador do Santa na temporada. Minha aposta é que o William Alves volta de suspensão no lugar do próprio Eurico, um pelo outro. E o que o Alex Juan volta de suspensão na lateral esquerda no lugar do Matheus Vinícius, que foi improvisado em Além. Portanto, a gente pode imaginar um Santa com Gabriel Souza no gol, Thiago Enes na lateral direita, a dupla de zaga William Alves, Edson Miranda e o Alex Juan na lateral esquerda. Meio campo, Fabinho ou Silva correndo por fora, o Silva foi titular em Belém. O Vitinho no setor de articulação com o Pedro Favela um pouco mais atrás na marcação. Na ponta esquerda, Everaldo, que finalmente fez um grande jogo com a camisa do Santa, né? Foi um melhor em campo, um dos melhores em campo contra o Paysandu em Belém. Ronald na ponta direita e no ataque centralizado, aí joga o dado pra cima. Se der 2, 4 ou 6, joga 1. 1, 3 ou 5, joga o outro. Ou Quirino ou Thiago Marques.
1: É, o Thiago acho que é o preferido também da torcida, né?
0: É, porque o Thiago Marques... É que o Quirino não foi bem de novo contra o Paysandu, apesar de ter recebido elogios do Christian pela disposição na marcação, pela disposição em atrapalhar a saída de bola do Paysandu. Agora, a jogada do Thiago Marques foi belíssima pro gol do Fabinho, né? Uma jogada em que ele entortou dois marcadores, fez o passe pro meio da pequena área e o Fabinho fez um gol de centroavante. Uhum. Então o Thiago Marques, quer queira ou não, acrescentou mais ofensivamente que o próprio Quirino nesse jogo em que o Santa venceu por 3-1. O Quirino teve participação decisiva no gol, né? O Quirino participou do gol contra, marcado pela equipe do Paysandu. Eu falei em Thiago Marques e Quirino, o Heron... foi procurado pelo CSA, aquela informação que a gente deu aqui, mas a priori o Santa não vai liberar o Heron até a abertura da janela. Como a janela abre na próxima semana, eu não duvido nada que o Heron pode ser liberado se o CSA ainda tiver interesse em ter o Heron e o Santa ir atrás de outro centroavante.
1: Contrato ele até quando?
0: Até o fim da Série C, até entre outubro e novembro.
1: Não pode mandar embora, a não ser que tenha uma boa proposta.
0: A situação, né, do Heron é curiosa, porque é o seguinte, ele tem um contrato mais longo com o Santa do que o calendário que o CSA tem pela frente, mesmo que o CSA suba e chegue na final da Série D. Então teria que ter uma composição financeira de tempo de contrato que o Heron não saia perdendo. O atleta não vai querer sair perdendo. O atleta vai dizer, ué, eu tenho um contrato até o fim de outubro, começo de novembro com o Santa. Aí no CSA, se o CSA for eliminado agora nesse próximo mata-mata da Série D, aí eu tô fora, vou ficar sem contrato? Ele não vai querer, óbvio, o empresário do atleta vai vetar. Então é algo que tem que ter uma conversa para uma composição.
1: Ele não se mexeu ainda com justiça não, né, no Santa Cruz, né?
0: Heron?
1: Sim.
0: Não.
1: Não fez nenhuma...
0: Até onde eu
1: saiba. Depois desses atrasos salariais, ele não entrou, não.
0: Não. O problema maior dos atrasos salariais no Santa é principalmente os remanescentes, né? Uhum. Para quem chegou esse ano, tem atraso, é óbvio que tem atraso, todo mundo sabe disso, mas o problema pesado, mais pesado mesmo, é para quem jogou ano passado, porque ainda tem 13º, férias, aquela coisa,
1: muita coisa
0: e acumulada. A gente tá em julho, né? Muita coisa acumulada, uma bola de neve.
1: Tomar cuidado, daqui a pouco esses atuais também estão na mesma situação.
0: Ah, né? Sim, claro.
1: Eu acho que a grande cobrança dos jogadores do Santa Cruz tem a ver com o não pagamento integral.
0: Sim, é sempre um retalho.
1: Né? Esse pagamento.
0: Imagem, CLT, agora mesmo foi a CLT.
1: Fica aquele pinga-pinga que não ajuda também o atleta.
0: Né? E quando paga funcionário, atinge positivamente mais jogadores. Porque os jogadores, quando olham que funcionários estão recebendo, eles falam, opa, beleza. Os mais fragilizados financeiramente, eles estão respirando, tá beleza, vamos agora esperar um pouquinho pro nosso, é tipo assim que jogador pensa, o próprio Eurico falou isso, né? Okay. Bom, Santa Cruz, se vencer, Edinaldo, Ituano, Santa pode terminar até na segunda colocação nessa

0: rodada. Agora, claro que tem que ter uma conjuntura aí de resultados.
1: Tem que secar alguém aí, né?
0: Tem que secar a gente. A Inter de Limeira pega o Maranhão em São Luís. A Ferroviária de Araraquara joga em casa com o Caxias. O Ituano, se o Santa vencer o Ituano, automaticamente o Santa já ganha uma posição. E tem o Paysandu também jogando contra o Ipiranga em Erechim. E além de tudo, o Brusque, que recebe o Figueirense. Eu acho mais difícil o Brusque perder esse jogo. Se o Brusque empatar, o Santa não tem condição matemática de ultrapassá-lo. A gente vai escutar agora o Fabinho, Ed, e ele responde se ele vê capacidade técnica, condição do atual elenco do Santa conseguiu acesso mesmo com esses problemas extracampo.
2: A partir do momento, e nós estamos buscando isso, uma classificação e depois você vai para uma série de mata-mata, o primeiro passo que a gente tem que ter em mente é buscar a classificação. Obviamente, o nosso objetivo é sempre buscar a melhor colocação para o Santa Cruz dentro do campeonato. Então, nosso primeiro objetivo, classificar. Depois que classifica, já é um segundo campeonato, que é mata-mata. Então, vou dar um exemplo. Eu não vou usar o tamanho da camisa aqui até para que as pessoas também não entendam de forma errada. Mas talvez um time de menor expressão que se classifique em oitavo. E aí você vai jogar contra um time tradição, vamos dizer, o Santa Cruz está em primeiro. Aí você joga o primeiro contra o oitavo. Um time que sofreu o campeonato inteiro e na última rodada conseguiu a classificação e você tem o Santa Cruz que jogou o campeonato, conseguiu as primeiras colocações ou qualquer outro clube. Meu, é outro campeonato. Isso já aconteceu em campeonatos brasileiros, isso acontece na Copa do Brasil, porque são fases eliminatórias, né? Embora tenha o jogo de volta, mas são fases eliminatórias. Então já é um outro tipo de campeonato. Se eu não acreditasse, eu nem estaria aqui. Diante de todos os problemas, diante de todas as adversidades, o que um ser humano menos quer é problema. E nós sabemos que a nossa profissão, nós como atletas, nós carregamos uma pressão. Quando você entra em campo, independente do clube, o torcedor não quer saber se você está jogando infiltrado, se você está com dor, se você está com salário atrasado. A pressão vem, isso é o futebol. Então, principalmente eu sei fazer escolhas sábias na minha vida e eu acredito que eu tenha feito a melhor escolha no momento, acreditando na força do Santa Cruz, na grandeza do Santa Cruz, e todo jogador quer fazer história. Eu não tenho dúvidas que todos os jogadores que estão aqui, eles querem fazer história com a camisa do Santa Cruz. Vai ser fácil? Não. Nós temos aí os problemas extra-campo, nós temos os problemas às vezes dentro de campo quando o resultado não vem. Mas nós temos um objetivo, nós temos uma causa. Então, quando você tem uma causa e um propósito, facilita você passar por cima das adversidades. Eu acredito muito.
0: Pronto, está então o Fabinho falando sobre essa situação do Santa, sempre com palavras muito sóbrias, né, o Fabinho, e foi o nosso convidado aqui no Bola Rolando.
1: Exatamente. Você viu ali? Impressionante. Olha, são 18h45. Obrigado, Igor.
0: Abraço, Ed.
1: Torcedor Tricolor acaba de acompanhar aqui no Bola Rolando a sexta-feira do Santa Cruz. 18h46.
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4: Nesta sexta-feira, às 19h, o confronto mais Davi contra Golias que a Copa do Mundo pode ter. A Argentina, campeã do mundo, a seleção de Messi, contra Cabo Verde, o minúsculo país da África, que é o menor da história a chegar a um mata-mata. Em torno de Cabo Verde, uma grande sombra. A sombra do caso relatado por uma intérprete brasileira que em março, na Nova Zelândia, quando Cabo Verde foi fazer lá um amistoso, diz ter sido agredida e estuprada por Rian Mendes. O caso está sendo investigado na Nova Zelândia. Ainda não se transformou em uma acusação formal. O capitão não foi deixado de lado por sua seleção. A Federação Cabo-Verdiana não fala sobre o tema, diz que este é um problema pessoal de Rian Mendes e ele está aqui na Copa do Mundo. Mas o tema fez com que o ambiente mudasse. Cabo Verde era a seleção mais simpática, aberta, dando entrevistas todos os dias. Não foi o que aconteceu na semana que antecede o jogo contra a Argentina. Treinos fechados, nenhuma entrevista e ambiente mais pesado dentro da seleção. Na véspera do jogo, nesta quinta-feira, três perguntas foram feitas sobre o caso Rian Mendes para o técnico rubista, mas a censura imperou. O caso é proibido por aqui.
5: Professor, pergunta sobre o jogo de amanhã. Como está o coração e a cabeça do teu capitão Rian Mendes depois das notícias da semana? É sobre o jogo de amanhã?
6: Sim, mas mesmo assim.
5: Outra pergunta. O assunto está proibido?
6: O assunto está proibido, sim.
5: É o capitão do jogo de amanhã? Como ele está animicamente?
6: Não vai fazer outra pergunta?
7: Por que não?
5: A pergunta é essa.
6: Pergunta mais 3 minutos, não vai fazer outra pergunta?
5: Não, não vou fazer outra pergunta.
4: Do lado da Argentina, aquele céu de brigadeiro está dando tudo certo. Uma pequena dúvida no ataque. Alguns acham que Julián Álvarez pode tomar a posição de Lautaro Martínez, mas é difícil que isso aconteça pelo que Lautaro apresentou na Copa até agora. A certeza é que Messi estará em campo, em Miami, na cidade em que joga atualmente o estádio da Copa do Mundo. É vizinho de Fort Lauderdale, a cidade que é sede do Inter Miami. Júlio Gomes, da Flórida, para a Rádio Jornal.
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0: 18:51.
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0: Tem bola rolando para o Clube Náutico Capibaribe. Alô, alô, Leonardo.

0: Alô, alô, Edinaldo Santos, boa noite para você, amigo, boa noite para amiga e para o amigo ligados aqui no Bola Rolando. E começar com uma notícia triste, né? A lesão grau 3 do Vinícius.
1: Eita.
0: Vinícius está fora dos próximos jogos do Náutico. É um tempo, pelo menos. E é realmente uma ausência muito sentida. O técnico Guilherme dos Anjos, que deu entrevista coletiva hoje, ele não quis tocar no assunto, mesmo porque foi uma notícia vazada, e ele ficou até incomodado com essa notícia vazada. Mas o Vinícius, e eu fui atrás até de informações, ele tem uma lesão grau 3 e a recuperação é demorada, complicada, né?
1: É pena, né? Porque o Vinícius tem sido realmente o grande jogador do Clube Náutico Capibaribe. O que tem mais regularidade, é o que atua sempre bem, é um cara que faz gols, é um cara que dribla bem, é presença constante no ataque do Clube Náutico Capibaribe. Às vezes se sacrifica ali pela direita, porque eu gosto muito dele no lado esquerdo, mas ele tem dado recado também na direita, mas está fazendo isso por uma questão técnica, né?
0: É, exatamente.
1: Mas ele realmente fica mais à vontade quando está jogando pela esquerda. É lamentável, lamentável. E pega o Náutico numa situação não muito boa, há 5 jogos sem ganhar de ninguém, e é uma ausência que deixa uma lacuna.
0: O 13º colocado com 20 pontos ganhos, Juventude, o adversário do Náutico, é o 6º colocado com 25, o Náutico tem 20 pontos ganhos, é o 13º colocado.
1: Uhum.
0: Todinho está recuperado, é uma lesão mais leve, está recuperado. Paulo Sérgio, para mim, é dúvida ainda. É dúvida para o jogo deste domingo, é dúvida. Betão, fora. Betão, fora, porque Betão tem um problema na região pubiana. E o Arnaldo também pode voltar, pode ficar à disposição dos técnicos Hélio e Guilherme dos Anjos. Agora, realmente, vamos ver como é que vai montar o time, os professores Hélio e Guilherme dos Anjos, em relação à ausência do Vinícius, né? Poderia simplesmente, puramente, colocar Júnior Todinho, Derek e Vitor Andrade, mas será que é o que pensa? Porque o Júnior Todinho, ele não tem a mesma função do Vinícius.
1: É verdade. Quem está voltando é o Cauã, já voltou, né?
0: Cauã já voltou, vai servir como reforço, ele que estava no Piauí. Ele serve como reforço.
1: Artilheiro lá, né?
0: Artilheiro da competição, inclusive. E o técnico Guilherme dos Anjos também confirmou mais 2 contratações para o Náutico, além do Jean Carlos. Acertou com o volante Léo Índio, que pertencia ao Juventude, adversário do Náutico, no domingo. Ele já fez a rescisão contratual e também o atacante Benjamin Borazzi, que atuou com
1: o Fortaleza, não foi?
0: No Paysandu. Com o Hélio e com o Guilherme dos Anjos, o Paysandu. E também tem uma notícia circulando por aí, que o meia Dodô, ele recebeu uma proposta de um clube da Coreia do Sul, o Jeobuk Hyundai. Aí pode ser que...
1: Querem tirar o Dodô do Náutico?
0: Querem tirar o Dodô do Náutico. Para tirar tem que pagar a multa rescisória, mas aí pagando leva, né? Se ele quiser ir, né? Também tem isso, né?
1: O da Coreia também tem crescido. Os asiáticos cresceram muito no futebol.
0: Essa é verdade. A arbitragem será de Luiz Augusto Silveira Tisne, de Santa Catarina, auxiliado por Thiago Americano Labes, também catarinense, e de Roraima Alexandro Quadros Tomé. O VAR fica a cargo de Hilber Estevão da Silva, de São Paulo. Vamos ouvir o técnico Guilherme dos Anjos. Ele vai falar exatamente sobre os desfalques, ou não, quem pode voltar ou não, e sobre o jogo.
2: Perfeito. Dos 4, 3 tem chance de votar, somente o Betão ainda vai seguir. O Betão está com um problema complicado com o pubis. Então, o pubis é algo chato, se a gente não cuidar agora nesse início, isso pode gerar um problema muito maior. Então é melhor perder o atleta por 1, 2 jogos do que perder ele para a temporada como um todo. Os outros 3 vão estar numa condição já muito melhor. O Arnaldo já deve hoje participar do trabalho com o grupo, está nessa etapa, né? Pode ser ou não opção, aí já passa a ser uma questão técnica e naturalmente do trabalho de hoje, né, a definir. Os outros dois num processo diferente, Todinho já está apto, Paulo precisa de um pouco mais de tempo, mas já está, a partir de hoje ou amanhã, acredito, treinando com o grupo. Nós estamos dentro dessas condições, não vamos atropelar, né? Nem, naturalmente, nem com o Paulo, nem com o Arnaldo as situações. Todinho já vem de uma lesão muito simples, então ele vai estar disponível para o jogo. E eu abro tudo isso porque, como eu falei com você, está me incomodando muito, tudo vaza aqui dentro, então eu prefiro abrir e expor para vocês essa questão. Acho que o jogo vai exigir da gente um nível de concentração muito alto, porque é uma equipe que vem de 3 vitórias, vem consistente. É um clube que é um dos poucos clubes da divisão extremamente estável em infraestrutura, orçamento, capacidade técnica também. É um time que formou uma equipe muito equilibrada em todos os aspectos. Eu acho que é o clube com melhor equilíbrio hoje entre aquilo que quer, aquilo que propõe e com relação àquilo que pode alcançar. Eu acho que são equipes modelo. Acho que o Juventude é uma equipe nesse sentido, vem com uma característica de jogo desde o início do ano, onde eles não abrem mão dessa linha de 5 deles, da forma de jogar, vem consistente, porém vem para uma circunstância totalmente diferente, que é jogar aqui nos Aflitos, né? Jogar com um campo completamente diferente daqueles que eles estão naturalmente habituados e com uma equipe impressionante. E eu acho que isso é algo que o Juventude enfrentou pouco dentro da temporada. Vai ser um jogo interessante, mas volto a dizer, nós temos que estar num nível de concentração alto, porque o momento do adversário é bom, o nosso momento é de recuperação e nós temos que ser realistas quanto a isso. Eu acho que é uma bela oportunidade para a gente se recuperar em todos os aspectos, né? Mas principalmente mental.
0: E aí que tem que acontecer, né, Edinaldo? Tem que se recuperar, porque são 5 jogos sem vencer, né?
1: E a barra começa a pesar, né? Para essa comissão técnica também.
0: Começa a pesar, a colocação já não é satisfatória, tudo isso pesa. Você vê que o Juventude, ele está na 6ª posição com 25, e o Náutico já está na 13ª. Com 20.
1: O Náutico entrou em queda livre mesmo. Tem que recuperar isso urgentemente.
0: É verdade.
1: Ok?
0: Verdade. Ok.
1: Pronto, você acaba de acompanhar aqui dentro do Bola Rolando a sexta-feira do Clube Náutico Capibaribe. 7 da noite.
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1: Bola Rolando. Na sequência tem um debate do movimento esportivo, hoje com o comando de Haroldo Costa, o maior gol do mundo e a participação de grande equipe. Obrigado a todos, boa noite Recife, boa noite Brasil.
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0: Em Pernambuco, 7 horas 3 minutos.
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0: Boa noite para você, está no ar aqui na Rádio Jornal, Movimento Esportivo, pela Rádio Jornal Recife, FM 90.3, faixa estendida 76.1, Caruaru 91.3, Garanhuns 107.5, Limoeiro 99.5, Pesqueira 90.9 e Petrolina 90.5. 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Bom dia, boa tarde ou boa noite para você. Rádio Jornal Pernambuco falando para o mundo. Hoje, dia 3 de julho de 2026, aniversário de 78 anos da Rádio Jornal. Isso mesmo, essa emissora que você está ouvindo agora, está ouvindo nesse momento e que ouve todos os dias, está completando 78 anos de história. E eu falei mais cedo aqui no assunto é futebol segundo tempo, né? Na minha alegria de fazer parte da história dessa casa, são só aqui no microfone da Rádio Jornal Recife, né? Da Rádio Jornal do Comércio, desde o AM 780, são 24 anos aqui no microfone da Rádio Jornal do Comércio Recife. E ainda tem o meu começo lá em Garanhuns, depois passei por Caruaru, no Sistema Jornal do Comércio e Comunicação. Mas aqui na Rádio Jornal Recife, são 24 anos. Muita gratidão, muita alegria de fazer parte da história dessa casa. Ela completa 78, eu tenho 24 nela, então é uma história, né? 24 anos não são 24 horas, nem são 24 meses, nem 24 dias. São 24 anos. Então, tô muito, muito feliz de estar aqui com vocês, através da nossa Rádio Jornal, fazendo história, sendo Pernambuco falando para o mundo. Estão comigo aqui para fazer o Movimento Esportivo, Leonardo Borges e o Alex Santos. Deixa eu dizer que a Argentina e Cabo Verde já estão jogando aqui pela Copa, fase 16 avos de final, ou segunda fase. Vamos nos aproximando de 5 minutos do primeiro tempo. Argentina 0, Cabo Verde também 0. Bom, temos muitos assuntos aqui para tratar nesta sexta-feira, porque vem aí mais um fim de semana de futebol e a bola vai rolar. A bola vai rolar amanhã, a bola vai rolar no domingo, isso mesmo. Campeonato Brasileiro tem Campeonato Brasileiro no domingo. No Recife, nos aflitos, o Náutico vai enfrentar a equipe do Juventude. Mas sobre isso a gente fala já já aqui no Movimento Esportivo. Queria começar com os jogos do sábado. Teremos 3 pernambucanos em campo no sábado no Campeonato Brasileiro. Mas deixa eu cumprimentar aqui o Alex Santos. Boa noite, Alex.
3: Boa noite, Haroldo, Boris, boa noite para todo mundo e parabéns à Rádio Jornal.
0: Leonardo Borges, boa noite.
4: Boa noite para você, Haroldo. Boa noite, Alex, amigos e amigas. E é uma satisfação muito grande fazer parte da história da Rádio Jornal.
0: 7 horas e 6 minutos. Amanhã, 16h, no Heriberto Rios, em Criciúma, Santa Catarina, tem Criciúma Esporte. A estreia do técnico Gilmar Dalpozo no comando do time rubro-negro. Você vê como as coisas mudam, né? De uma semana para outra. Semana passada, o Esporte entrava em campo para enfrentar o Fortaleza no domingo, sob o comando de Márcio Goiano, perdeu o jogo no final. Chegamos aí nas proximidades de mais um jogo do Campeonato Brasileiro, do Esporte no Campeonato Brasileiro, já sob um novo comando. O futebol é muito dinâmico, as coisas acontecem muito rápido, tudo muda muito rapidamente. E aproveitar você, Wallace, que está na cobertura do clube, para saber qual é o clima do Dalpozo para esse primeiro jogo. É claro que a gente sabe que não é do dia para a noite que um treinador faz transformações grandiosas num time de futebol. Acho que a gente ainda vai ver o time do Márcio Goiano, né? Agora sob o comando do Dalpozo, mentalidade diferente. Eu vi até uma entrevista, acho que foi o Madison, não foi? Que falou que ele exigiu intensidade.

0: Isso. Né? No primeiro treino já mostrou que vai exigir intensidade. A gente ouviu ali o Mattson falando sobre o jogo de amanhã. Mas o que, é que você está esperando desse primeiro momento do Dalpozo? E já pega logo um adversário difícil, já pega logo o Criciúma fora de casa, ou seja, já pega um teste difícil para qualquer treinador, se fosse o Márcio, né? Qualquer outro treinador que tivesse aí para jogar contra o Criciúma lá em Santa Catarina. Mas o que esperar de Gilmar Dalpozo já nesse primeiro momento no comando do time rubro-negro, Alex?
1: Olha, Haroldo, você falou aí que futebol é muito dinâmico, né? Foi um intervalo, na verdade, de 10 dias do jogo do Fortaleza para esse jogo contra o Criciúma. 10 dias que aconteceram tantas coisas no esporte, né? Demissão, contratação de treinador. Quando o Gilmar Dalpozo chegou aqui em Recife, ele fez um comentário que eu achei bem interessante. Ele disse, quando eu fui contratado, eu estava em Santa Catarina. Eu fui contratado na terça-noite, cheguei aqui em Recife hoje, que era uma quarta-feira. Eu poderia ter dito, eu encontro com vocês no sábado, lá em Santa Catarina.
0: Sim.
1: Mas eu fiz questão de vir aqui para Recife, fiz questão de treinar a equipe, pelo menos até o próximo jogo. Vou treinar sim e vou colocar o time em campo no próximo sábado. Ele fez algumas observações, porque ele falou que antecipadamente assistiu a alguns jogos do esporte e já conseguiu identificar alguns erros nesses jogos que ele viu juntamente com o auxiliar técnico dele, o Emerson. E conseguiu corrigir alguns pontos principais para esse jogo contra o Criciúma. Obviamente que vamos ver muita coisa ainda do Márcio Goiano em campo. Quando eu falo em muita coisa, é na questão da formação da equipe. E ele também fez um comentário que chamou a atenção, já deixando a entender que deve mexer no time. Ele queria saber por que alguns atletas que ele conhecia tão bem não estavam sendo aproveitados como titular. Já dando a entender que deve mexer na equipe. E você falou que o compromisso é difícil. É muito difícil. Eu estava estudando a equipe do Criciúma, já que vamos trabalhar no jogo amanhã, e os números são impressionantes. Só para se ter uma ideia, o Sport nunca venceu o Criciúma jogando lá no Heriberto Rios. Foram 9 jogos, 7 derrotas e 2 empates. E o que chama a atenção, já chamando para esse campeonato brasileiro, é que o Tigre Catarinense, comandado pelo Eduardo Batista, velho conhecido da torcida do Sport, está a 10 partidas sem perder. Vem de 5 vitórias e 5 empates. A última derrota foi na quinta rodada. Estamos chegando na 16ª, que foi para o Fortaleza no 3-2, jogando lá no Castelão. Então já dá para saber, entender um pouco a dimensão da dificuldade que o Sport vai entrar em campo amanhã. E o Sport que não deve contar com o Zé Lucas, que ele se machucou no jogo contra o Fortaleza, sofreu entorse no tornozelo, estava em processo de recuperação, acreditamos que ele não vai para o jogo. Eu até tentei, junto à assessoria do esporte, obter a informação se ele viajou ou não, mas não responderam. Mas pelo conhecimento, já que ele começou a tratar essa contusão 2 dias depois da derrota para o Fortaleza, e sabe-se que ele é uma joia do esporte, né? Principalmente com a proximidade da janela, ele não vai para o jogo amanhã, não. Não vai, não. Então, a gente deve ter mudanças no sistema defensivo e no meio de campo. Acredito que o Fábio Matheus deve pintar como titular ao lado do Biel e do Pedro Martins para esse jogo de amanhã.
0: E na defesa, seria onde essa mudança?
1: O Zé Marcos deve perder a titularidade para o Marcelo Aju.
0: Certo. Ô Boris, o Dalpozo tem, assim, uma certa restrição, né, de uma parte da torcida. Ele já foi chamado aí de retranqueiro por alguns. Não acho que ele seja um retranqueiro, mas enfim, alguns consideram um retranqueiro e outros não gostam mesmo. Não sei se porque ele foi campeão pelo Náutico, enfim. Me parece que agora não tem muito o que fazer, né? O Dalpozo recusou um primeiro convite, lembram, quando o Sport foi pro mercado depois da demissão do Roger. Ele não quis vir, não. Tô aqui, tô descansando, e agora topou a proposta do Sport. O Dalpozo vai conseguir vencer essa restrição, essa ideia que existe de alguns de que ele não era treinador ideal para o Sport, se bem que eu não espero unanimidade de treinador, né? A gente nunca espera isso. Mas você acha que o Dalpozo, com trabalho e pelo que você conhece, pelo que você já viu do próprio Gilmar Dalpozo, conseguirá vencer aí essa desconfiança de alguns quando ele vem para treinar o Sport? É bom lembrar que da vez que ele treinou o Sport, colocou o Sport numa final de Copa do Nordeste, né, com um time que tinha algumas dificuldades técnicas, competiu lá na Arena Castelão, perdeu o jogo por 1-0, um pênalti cometido pelo Thierry, né? E, inclusive, o jogo tem um lance polêmico, que foi o Búfalo na linha de fundo, que tomou uma pancada lá, era para ter marcado o pênalti e o VAR não marcou, ninguém foi chamou.
2: Escandaloso, inclusive.
0: Pois é, e aí o Sport perde aquele título, fica como vice-campeão, mas depois disso houve um desgaste, aí o Dalpozo acabou deixando. Por que, na sua opinião, existe essa restrição de alguns? É porque não tem unanimidade mesmo no nome de qualquer técnico? Ou é porque alguns não gostam mesmo? Ou é preciso agora esquecer isso e apostar aí no que o Dalpozo pode fazer?
2: Por partes, é preciso esquecer isso. A torcida do Sport, ela está ficando muito chata com essa questão em cima do Dalpozo. Porque você não tem o porquê ter tanta restrição ao nome de Gilmar Dalpozo. Da primeira vez, a diretoria cedeu aí a pressão e o Gilmar Dalpozo foi demitido com o time na quinta posição, pronto para encarar já o G4.
0: Quer dizer, que rejeição é essa?
2: É, uma rejeição que não cabe. Você pode até não gostar do trabalho dele, é um direito que te assiste. Eu acho que é um direito que assiste a todos.
0: Por isso que eu falei
2: agora
0: aqui...
2: você rejeitar pela rejeição, rejeitar por rejeitar.
0: Por isso que eu falei aqui que não se espera unanimidade em nome de técnico.
2: Exatamente.
0: Mas me parece que há uma rejeição assim. Não, Dalpozo
2: não.
0: Me dá
2: um motivo.
0: Não,
2: me dá um motivo. Ah, não, eu não gosto dele porque ele é retranqueiro. Mas o fato dele jogar compactado não quer dizer que ele seja retranqueiro. Quer dizer, tem situações. Pra mim.
0: Tá aí o Jair Ventura, né? Sempre Pronto. Foi taxado de retranqueiro.
2: Agora você foi, como eu costumo dizer sempre, que o pessoal gosta, você foi perfeito.
0: Perfeito.
2: Tá aí o Jair Ventura, campeão da Copa do Nordeste, subiu com Vitória, tirou o Sport do rebaixamento. Retranqueiro ou num processo evolutivo de futebol? Ou jogando o jogo a cada partida? Isso tudo tem que... Não gostar por não gostar. Eu me lembro até do meu pai, quando ele dizia... Tome, coma quiabo. Aí eu não gosto. Você já experimentou? Não. E como é que você fala que não gosta? Vai comer sim. Se você comer e não gostar, aí é uma coisa... É seu livre-arbítrio. Agora... Não, não gosto. Por que você não gosta? Entendeu? Então deixa... Primeiro que eu já achei ele super corajoso de ter aceito o convite do Sport. Eu já achei ele super corajoso, mesmo sabendo da rejeição. Quando o Ale estava conversando com a gente, aqui num desses movimentos esportivos dessa semana... Eu pensei que essa rejeição tinha diminuído consideravelmente. Quando ele falou que não, talvez é a mesma rejeição de tempos atrás, eu fiquei boquiaberto, Haroldo. Eu fiquei boquiaberto porque não existe. Ele tem tudo que um técnico precisa para chegar a algum lugar. Acesso, tem. Não tem poucos, tem muitos. O fato dele o fato dele ter treinado o Náutico, ter sido campeão no Náutico, isso é muito pequeno, Haroldo.
0: Até para colaborar com o que você está falando, as pessoas que convivem com o Gilmar Dalpozo diariamente, que já trabalharam com ele, falam maravilhas do Dalpozo como um ser humano, de um cara de bom trato.
2: Falou que ele é muito episcopal. Ele é muito padre.
1: Nosso padre, né?
2: Ele é muito padre.
0: Que talvez as pessoas estejam acostumadas com um cara que fica pulando ali, né, na beira do campo,
2: nervoso. Eu dei até um exemplo.
0: Isso aí ganha jogo.
2: E você vai lembrar. Raul Janino lembrou que não era da época dele. Júlio César Leal. Ele foi demitido, tendo ganho um turno, porque ele não dava show
1: na área técnica.
2: Eu
0: lembro
2: dessa história. Ele aplaudia.
0: Eu lembro dessa história.
2: Você lembra dessa história?
0: Era muito educado, né? Muito,
2: entendeu?
0: Muito fino.
2: Entendeu?
0: Muito...
2: Meu amigo...
1: Se vestia até, né? Bem...
2: Lutergal.
1: Isso.
2: Entendeu? Aonde... Pera aí, vamos começar...
0: Agora o Márcio era educadíssimo também, né?
2: É, Vamos começar a furar a bolha. Vamos começar a furar.

0: Boa. Mas o problema do Márcio é o seguinte: o Márcio, ele, muitas pessoas não lembravam, mas o Márcio foi treinador do Náutico. E ele ficou umas 18 partidas invicto. O Márcio fez um bom trabalho no Náutico. E o Márcio foi jogador, ídolo do Esporte.
1: No Esporte,
0: ponto,
1: sim.
0: Ponto, como jogador. Só que ele veio com a pecha de auxiliar técnico. E quando você coloca o auxiliar técnico, pode ter sido Leonardo Boris, Haroldo Costa, Wally Santos, Márcio Goiano, é o auxiliar técnico. Não quero. Eu quero o técnico.
1: Foi o que aconteceu com aquele rapaz do Santos, o auxiliar do Tite, Kleber.
0: Kleber.
1: Foi.
0: Perfeitamente.
1: Virou treinador lá no
0: virou
1: Santos.
0: Virou no Santos e também.
1: Foi questionadíssimo.
0: Já foi, né? Levou. Entendeu? Aí, você me fez. Desculpe até estar me estendendo, como é um debate. Você tem um cara da profissional e de caráter, que eu atesto isso, para com Gilmar Dalpozo. Aí você quer um Lisca? Pronto, o seu sorriso
2: respondeu,
0: já, né? Me respondeu.
2: Você foi muito bom nessa
0: entendeu?
2: Comparação.
0: Você é um sorriso, você já me respondeu.
1: É, porque são opostos, né? O jeito, né? São gaúchos, mas tem a personalidade bem diferente.
0: Bem diferente. Bem diferente, é. Mas a torcida queria o Lisca, não queria? É. Quero o Lisca. Em três jogos, ele...
2: Fez o que fez.
0: Aí, meu amigo.
2: E o que chama a atenção da torcida é que a torcida inventou uma história de que, inclusive, o Dalpozo brigou com o Perotti lá na Chapecoense.
0: Veja você.
2: E essa história nunca aconteceu. O próprio Gilmar Dalpozo disse
0: isso. Eu soube disso ontem. Nós debatemos isso ontem.
2: Nunca briguei com o Perotti, muito pelo contrário. Primeira tentativa, o Juventude tentou tirá-lo e eu não deixei.
0: Ô, Alex, e uma mentira contada várias vezes acaba se tornando verdade. Ontem eu fiz um programa diferente, eu deixei os ouvintes pautarem pelo WhatsApp da Rádio Jornal. E a primeira coisa que aconteceu, e agora, como é que fica o Perotti? O Perotti vai embora, é o nosso maior artilheiro, uhum. É o melhor jogador do ataque. Aí o Alex foi chamado a intervir e brilhantemente interviu. Quer dizer, é uma mentira contada... muitas vezes que virou uma verdade que não é verdade.
2: Sabe, entendi. Qual foi o primeiro jogador que foi abraçá-lo? O Perotti.
0: Aí.
2: Quando ele entrou na sala, o Perotti levantou, apertou a mão dele e o abraçou. Você percebia que, isso aí foi até apresentado pra gente nas imagens, porque o Dalpozo, ele ficou incomodado com isso, né? Ele claro. Disse, gente, tentaram tirar o Perotti da Chapecoense, Juventude, antes do Esporte, eu não deixei, segurei. O problema de eu não utilizar o Perotti lá como atacante é porque tinha jogadores que, na minha concepção, eram melhores. Mas, de forma alguma, eu tive problemas com o Perotti. Quando surgiu a proposta do Esporte, eu conversei com a diretoria para ele não ser liberado. Mas ele pediu para ser liberado para ter oportunidade. E eu liberei. E eu estou muito feliz que eu estou encontrando o Perotti e o Barleto aqui.
0: E fica até chato ficar defendendo a personalidade, o caráter... de um ser humano, e eu acho isso louvável, apesar que isso não é para ser defendido, isso é a obrigação de todos.
1: Sim.
0: Mas a questão pior é o gratuito. Eu não gosto por gostar. Puxa vida, por que não gostar por gostar? E ele é um técnico vitorioso, ele tem uma história na Chapecoense, ele estava escrevendo um livro, segundo ele, não veio a primeira vez quando foi sondado pelo Esporte, que ele queria concluir o livro dele. Ele tem uma história de Chapecoense. Ele foi goleiro do Santa Cruz naquela final que o Lecheva perdeu o pênalti. Foi ele. O Giba era o treinador.
1: Sim.
0: Do Santa Cruz. Quer dizer, porque a Santa Cruz... Ontem mesmo um ouvinte falou: Boris, você não gosta do Paquetá porque ele é jogador do Flamengo.
1: Não existe. Até porque o Flamengo já é passado
0: na
1: história dele, né?
0: Não existe, entendeu?
1: Agora, eu vou te dizer uma coisa. O Dalpozo tem esse jeito, né? Um cara mais centrado, né? Mas ele não está blindado às críticas. Se ele cometer erros, ele vai ser criticado aqui, né?
0: Mas não tenha dúvida disso. E ele eu tá não tô, acostumado eu com não isso, tô, né? Eu estou falando o seguinte. Eu já criticar sem ele ter começado.
1: Deixa começar.
0: Não agora... tem aquela frase, deixa

0: Porque não tem nem condição nenhuma de ele chegar e mudar o time para a cara dele em 3 jogos.
1: É, veja, eu acho até que o Sport no Márcio Goiano, ele competia, né? Ele não entregava vitórias fáceis. O Márcio caiu porque o time começou a entregar resultados de bandeja para os adversários, né? Os empates em casa, depois está ganhando. E contra o Fortaleza tomar um gol no final, o jogo estava 1-1, jogo pois duro, é. Você consegue, estava empatando, aí toma um gol no final, me parece que o Márcio não estava conseguindo corrigir isso. Por isso que eu até falei aqui, o Márcio está virando comentarista de resultado. Ou seja, ele tá ficando aí lá, comenta os resultados.
2: Mas não foi o maior culpado.
1: Mas não muda nada. Mas não muda nada. Não. Ele está comentando os resultados e não está mudando nada.
2: Não.
1: O panorama do time não está mudando. E aí houve essa queda, o time chegou a sair do G6.
2: E ele pecou até por, desculpe, ele pecou até por teimosia. Por exemplo, por que continuar com o Zé Marcos?
1: É. Agora, o que eu queria argumentar com vocês é o seguinte. Não é só o Dalpozo, né? Por isso exportar no mercado, não é isso?
0: Exatamente. Ele precisa se reforçar. Ficou nítido aí que algumas contratações que ele trouxe na primeira janela deram certo. Perotti está aí para provar isso.
1: Sim.
0: Né? Mas o Abraão não deu certo. Teve também o Zé Marcos.
2: Raul não deu certo.
0: Não, Raul foi na primeira leva que não deu certo. Inclusive, existe uma possibilidade da saída dele nessa janela. Que acredito que a torcida está
1: até, né,
0: até nessa torcida. O Max. O Max, que inclusive já foi embora, né? Veio para Chapecoense. Erros que foram no início.
1: Mas isso também é normal.
0: É normal, claro, claro.
1: Você quer fazer 10 contratações, 10 assertivas,
2: não vai acertar.
1: Não vai, né?
2: Você não vai acertar. Agora, o Alex estava de folga, eu conversei com o diretor de futebol e financeiro do clube, doutor Lucas Ventura, que ele me falava e eu achei um número alto. De 7 contratações.
1: É o que ele está falando para a janela agora?
2: É o que ele está falando para a janela agora. Eu achei um número alto.
1: É mesmo.
2: E ele falou que ele não quer contratar de reposição.
0: Ele quer fortalecer,
2: né? Para vestir a camisa.
0: Bom, eu peguei aqui só para lembrar da última janela que o Sport contratou. O Abraão, o Madison, o Perotti e o Edson Lucas.
2: Também não gostei do Madison. Respeito muito o passado do Madison, mas para mim, eu vou continuar dizendo que o Augusto Pucci é mais jogador do que está mais jogador.
0: Talvez
2: do
0: por que... isso o Sport esteja trazendo o Claudinho do Vitória, que é lateral direito. Muita gente perguntando, é outro lateral direito?
1: Mais um lateral direito?
0: Mais um lateral direito.
1: É?
0: Claudinho, que inclusive essa negociação foi confirmada pelo presidente do Vitória, Fábio Mota. Ele que confirmou, dizendo que o atleta estaria em Recife nessa sexta fazendo alguns exames. O Sport que também já contratou, né, o Diego Hernandes, que a gente até falou dele ontem.
2: Falou dele ontem. Ele saiu do Remo.
0: Do Remo, exatamente. Se despediu essa semana. O Botafogo não tem planos para utilizá-lo. O Sport contratou. Ainda não foi anunciado de forma oficial, mas
1: estava na Série A.
0: Agora vai vir para
2: Série B. Ele fez uma campanha legal. Ele fez uma campanha legal no Remo.
0: No ano passado ele jogou muito
2: bom. Agora, me parece que o Remo não teve dinheiro para contratá-lo em definitivo, voltou pro Botafogo e veio pro Sport.
1: Entendi.
2: Atacante.
1: Hydration break. O Maradona falou, não foi? Se vão fazer uma Copa nos Estados Unidos, vocês vão ter 4 intervalos lá, tá? Os americanos vão transformar o jogo de futebol em 4 intervalos. Ele tava certo, né?
2: Agora,
1: a hydration break 0-0 Argentina e Cabo Verde.
2: Também eu vou muito na vibe do Thiago Leifert, né? Um dos narradores do SPT TV Jornal. Diz que quando o Beckham aparece no cooler break, são milhões que caem na conta dele, com aquele vinho que ele tá bebendo.
1: Tá certo. Mas estamos no intervalo aí. Não. Estamos na pausa para hidratação, não é um intervalo.
0: Pausa 1.
1: São 3 minutos. Pausa 1. Pronto, foi bom, Wallace. Pausa 1 para Argentina e Cabo Verde, está 0-0. Só para fechar aqui, Boris, rapidinho. Criciúma e Sport amanhã em Criciúma.
2: É um jogo muito, muito, muito difícil. Muito difícil. O Criciúma, para mim, é o favorito. Não vou passar manteiga na venta do gato. Mudou. Agora, o Gilmar Dalpozo, o Alex mandou muito bem. O professor chegou quarta-feira e viajou de volta

0: para a origem que ele veio ontem. Meu amigo, você vai fazer o quê? Você só na conversa.
1: Sim.
0: Só na conversa. Treino mesmo, só na conversa. Vamos fazer isso, vamos fazer. E ele, o que eu gosto no Gilmar Del Pozzo, que ele é aglutinador. Ele é aglutinador. Ele é paizão e também disciplinador.
2: E os funcionários do esporte comemoraram bastante o retorno do Pozzo, porque gostam dele. Isso que você falou é a mais pura verdade. Ele é um cara que agrega muito, escuta muito, é muito parceiro, gente da melhor qualidade. A gente já conhece o Del Pozzo de outras oportunidades. E pelos comentários que a gente está ouvindo dos treinos, o pessoal tem gostado dele, né? Então, como o Mattson falou, da intensidade do segundo treino, e que já sentiu a diferença, que o clima, inclusive, até melhorou.
0: Eu chamo ele de professor Xavier.
1: Muito bem.
2: Vamos
0: Do X-Men.
1: Vamos torcer para que o Del Pozzo possa realmente fazer uma boa história. Gol da Argentina, Messi.
2: Ah. É redundante isso.
0: Eu nem olhei.
1: Gol
0: eu
1: da Argentina, fiz... Messi. 28 minutos do primeiro tempo, Messi, Argentina 1, Cabo Verde 0.
0: Aliás,
1: o Messi vai pulverizar com essas seleções ele já enfrentou Jordânia, né? Ele vai pulverizar os números de quem era artilheiro de Copa do Mundo.
0: Mas nessa batida...
1: Se bem que ele tem um Mbappé na cola dele.
0: Eu estava lendo uma coluna hoje, nessa batida pode fazer até com que ele seja novamente, se artilheiro for, escolhido o melhor do mundo.
1: Pois é. No intervalo, e a gente volta daqui a pouquinho, o Movimento Esportivo na Rádio Jornal. 7h29.
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1: Em Pernambuco, 7h32.
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1: Estamos aqui na Rádio Jornal com o Movimento Esportivo desta sexta-feira, 3 de julho de 2026, aniversário da nossa Rádio Jornal. Muito obrigado a você pelo carinho, pela audiência. Bom, vamos voltar ao Campeonato Brasileiro, sábado reservando mais um jogo no Santa Cruz. E agora é reta final, né? Só vai até a rodada 19, essa é a 13, né, que vem por aí?
0: Exatamente.
1: E a bola vai rolar na Arena para Santa Cruz e Ituano. Vamos falar do Santa Cruz, a gente sempre fica aqui muito pensativo, né? Porque o clube não vive um grande momento administrativamente e sabe disso. E os jogadores têm se pronunciado aí. O Eurico falou, primeiro aqui na Rádio Jornal, depois o Everaldo.

0: Aldo e Fabinho. Exatamente, Boris. Estava lembrando aqui um trecho veiculado agora há pouco também. O Fabinho falou dos problemas fora de campo, mas que o time está se esforçando. E ontem veio essa informação de que depois de uma longa conversa, o Christian de Souza optou inclusive por até não fazer um treinamento. Exibiu lá imagens do Ituano para os atletas. Que momento, o que dizer desse momento do Santa Cruz, Boris, e do jogo de amanhã contra o Ituano?
1: Uma conversa que acabou surtindo efeito, né? CLT de junho dos atletas e funcionários paga hoje. Foram pagas.
0: Ah, isso é bom, né?
1: CLT de junho dos atletas e funcionários.
0: Isso é bom até a página 2. Mas mostra também que...
1: Mas tem, é porque
0: era bom ter pago já.
1: Vai na...
0: Mas tá pagando.
1: Vai naquele rame-rame. Vai realmente... precisou ontem a diretoria comandada pelo presidente Bruno Rodrigues, com vice-presidente... Dr. Marco Benevides, com a diretoria, ter conversado mesmo com os atletas, que foi uma convocação do próprio elenco. Então, isso é muito claro.

0: Mas esses investidores da Cobra Coral Participações, eu não quero colocar individualmente investidores, mas o fato deles terem dado ré, dado para trás e ter feito até aonde poderiam ir e recuaram, fez um mal terrível ao Santa Cruz. Foi um mal, mas um mal. Aí ainda vai ter gente que vai falar, mas há males que vêm para bem. Mas o mal persiste. O mal persiste. Você fez muito. Hoje o Santa Cruz tem a quinta maior folha da Série C. Ele não pode ter a décima.
1: Uhum.
0: O Santa Cruz então hoje tem 35 jogadores.
1: Então você acha que o Santa Cruz vive fora da realidade, da competição?
0: Fizeram com que fizesse isso.
2: E são sequelas.
0: Sequelas, né? sequelas.
2: Sequelas
0: de uma SAF. Sequelas.
2: Que não emplacou, que não instalou.
0: Que foi constituída, mas não foi vegetalizada, não foi plantada.
1: Mas, meus amigos, o Santa Cruz não teria que investir depois daquele time do estadual para a Série C? Todo mundo viu que o time do estadual tinha limitação.
0: Mas aí você já tem a. Já seria a SAF. Aí você já tinha o projeto de investimento da SAF.
2: É aquela história, contou com o ovo dentro da galinha.
0: É, você já teria...
2: Basicamente
0: tanto isso. É que a Série C, eu tenho guardado esse documento, para a Série C. Você tinha Série C, B, A. Série C era 35 milhões.
1: Tinha lá os valores de investimento.
0: Exatamente.
1: Mas o time não tinha que... É isso que eu estou perguntando.
0: Mas não, mas já não era para a Série C? Tinha que fazer. Mas aí começa.
1: Com aquele time do estadual, ia para onde?
0: Não ia para lugar nenhum.
1: Então?
0: Não, mas eu não estou dizendo disso. Eu estou dizendo que no estadual ainda não estava definida uma situação de desistência.
2: Ah... Ainda você tem a esperança, você
1: acha,
2: né?
1: Que...
2: implantação da SAF.
1: Entendeu? Então você está constatando que...
0: Eu estou fazendo a linha do tempo.
1: Esse time da Série C foi feito pensando no dinheiro da SAF.
0: Exatamente. Ah. E feito talvez até por muitos investidores da Cobra Coral Participações.
1: Aí agora o Santa Cruz não tem como pagar.
0: Aí não tem como pagar.
1: Entendi.
2: É uma triste realidade.
1: Vai ter que arrumar o dinheiro para pagar.
2: Vai ter que ser... Vai ter que pagar.
1: Agora vai fazer como?
2: É. Já teve reflexo ontem, né, Boris? Na questão do treino, né?
0: Não, e eu agradeço até o ouvinte que me fez ficar com a pulga atrás da orelha. Eu fui atrás da informação e não houve o sentido greve, tá? Mas houve uma reunião tão demorada que o próprio Christian Souza resolveu não dar o treinamento, botou um vídeo lá e tal. Agora, isso é muito
1: não
0: ruim.
1: Não foi, né? Uma greve, não é isso?
0: Não foi uma greve.
1: Não foi um movimento paredista,
0: não,
1: como diz.
0: Não foi uma greve.
1: Foi uma sensação.
0: Foi um assim momento de se conversar. Ó,
1: foi tanta vamos conversa conversar. Aqui que não vamos treinar. Não tem o treino. Não,
0: foi diferente de 3 semanas atrás.
1: Que não, nós treinaram, não vamos subir. Não, entendi. Bom, e Santa Cruz e Ituano, Boris?
0: Olha, o Santa Cruz procura na competição regularidade, né, Haroldo?
1: Ele vem de uma grande vitória, você comentou aqui na Rádio Jornal.
0: Exatamente.
1: Não dá para repetir o que fez lá contra o
0: PSG? Dá. E mais ainda, 5 mil torcedores foi ontem a primeira parcial, com CLT paga, com os funcionários, isso é muito importante. O jogador sente muito quando o funcionário, eles recebem, o funcionário não. E agora o funcionário também recebeu. Isso é muito importante. Isso tem que deixar equilíbrio. Porque no clube de futebol é do porteiro passando por todo até o presidente. Então é o equilíbrio. Agora, o Ituano é um time ruento, chato, mas Santa Cruz tem que mostrar, tem que provar que é o Santa Cruz.
1: O Igor estava falando mais cedo aqui que o destaque é o Neto Berola, né? Neto Berola interminável, 38 anos.
0: Interminável.
1: Wallace, Santa Cruz e Ituano amanhã.
2: Eu estava até dizendo que o Santa Cruz é o time mais inconstante que a gente encontra nessa Série C. Quando você pensa que o time vai perder, o time ganha. O que aconteceu contra o Paysandu, por exemplo.
0: Não, Paysandu, né? E contra o Brusque.
2: E contra o Brusque, jogando fora de casa. Equipes que estão acima.
1: Saiu de lá dele. Vencedor.
0: Agora, em compensação, você dá uma esperança. Por quê? Porque o Ituano está no G6, está no G8.
2: À frente
0: do Santa. Sexto colocado, se eu não me engano.
2: Quarto colocado.
0: E aí... O Santa Cruz, quando joga contra esses times que estão...
2: Acima dele?
0: É, e o Santa Cruz ganhando, ele pode ser terceiro lugar.
2: É isso que eu... Pra você ver o cenário como é interessante do Santa, com tantos problemas, com tudo isso que está acontecendo, ele está apenas 4 pontos de distância do líder. Então, ele vencendo o jogo contra o Ituano, jogando aqui em Recife... Ele pode assumir a vice-liderança.
1: É um passo decisivo para se firmar no G8, né? Para classificação.
2: É divisor de águas para ele. Esse jogo de amanhã.
0: Agora, eu olho o Christian de Souza, eu vejo uma pessoa. É no bom sentido, tá, professor Christian? Carregada de responsabilidade. Porque ele não tem sido muito feliz nos últimos clubes que ele passou, não. Joinville, Amazonas, Santa Cruz.
1: Tudo enrolado, né?
0: Tudo enrolado para pagar.
1: É, isso é ruim. Sem Eurico, você acha que ele faz o quê?
0: Thiago Enes e William Alves.
1: Thiago Enes? Vai jogar?
0: Mas jogou. Thiago Enes jogou.
1: Décima.
0: Contra o Paysandu.
1: 13ª rodada.
0: É.
1: 12ª, né?
0: E aí, pra mim, Thiago Enes.
2: Jogou bem, viu?
0: Thiago Enes, William Alves, Edson Miranda e Alex Juan.
1: Ele acaba com aquele lado direito com o zagueiro. O que é que o Eurico tava fazendo?
0: Né? Eu gostei tanto da parte defensiva do Santa Cruz na partida contra o Paysandu, que eu não colocava nem o Alex Juan. Eu mantinha o Matheus Vinícius como um terceiro zagueiro pela esquerda e liberava um pouco mais o Thiago Enes. Jogava com Silva, com Favela.
1: Sim.
0: E jogava com...
1: O Vitinho fazendo meia?
0: O Vitinho jogou bem.
1: Por dentro?
0: Jogou bem, por dentro. Aí Everaldo, Ronald, Thiago Marques.
2: O Silva aqui foi criticado também.
1: Também.
2: Jogou bem.
0: Não, mas pois é isso que eu estou dizendo. O Fabinho acabou entrando bem. O Thiago Marques fez uma jogada. Aliás, foi muito melhor do que o Quirino e do que o Heron. Porque eu tenho falado isso até de uma maneira. Jocosa é uma palavra muito forte, né? Mas na base do relaxamento da gozação, joga a camisa para cima, um dos três dos nove que pegar pode vestir, porque não tem muita diferença, eu não vejo.
1: A gente não vejo. Tem um titular absoluto.
0: Não vejo um titular absoluto.
1: Agora, Boris, você sabe o que eu espero também amanhã? Uhum. Que o time não sinta a pressão da arena. Me parece que quando joga na arena com a torcida...
0: O que não justifica isso.
1: Aí você vê o goleiro, lembra do jogo contra a Ferroviária?
0: Já Coelho.
1: Saiu destrambelhado, tomou um vermelho com 8 minutos.
0: Mas a gente espera que isso não aconteça, né? Isso.
2: E no último jogo ainda falhou
1: também, né? E no último jogo
0: contra o Ipiranga.
1: Perdeu pro Ipiranga, aí teve o Everaldo deu pancada, o Renato foi uma vergonha, uma tesoura por trás, e teve o Alex Juan, que deu pancada também, que o juiz... O Sócrates até comentou o jogo aqui, disse, não, ele puxou a perna, né? Ele recolheu a perna para não pegar mesmo. Mas se vai pro VAR ali, era capaz de tomar um vermelho se tivesse.
0: Agora, o Roger trouxe a palavra aqui, quando o Claudinei Oliveira, ele participou do Fórum Esportivo com o João Vitor, com o Roger Alves, ele falou que o problema dos salários atrasados não é no jogo. O Fabinho falou isso hoje. Não é no jogo. O jogador, quando entra, ele quer jogar. Ele não vê ninguém de corpo mole. O problema é o pensamento de treinamento.
1: É a semana.
0: A semana fica arrastada, né? A semana fica arrastada, fica com aquele negócio, consciência pesada, é esposa, ou seja, querendo o dinheiro da padaria.
1: Botou chuteira, meião, camisa, o cara entra e quer jogar, né?
0: É praticamente.
1: Era mais ou menos, Boris.
0: É igual nós.
1: É mais ou menos o que fez a Ponte Preta no ano passado.
0: Sim.
1: Quando os caras entravam para atropelar. Agora, mesmo.
0: Aquilo que sirva de exemplo, que não é exemplo.
1: Ali
0: porque
1: é
0: aquilo não é exceção
1: da regra. Vamos fazer um intervalo e a gente volta já ao Movimento Esportivo aqui na Rádio Jornal. 7h43.
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2: Sete e 46 em Pernambuco.
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2: De volta na Jornal Movimento Esportivo desta sexta-feira. Agradecendo aí o seu carinho e a sua audiência. Diga, Boris.
4: Você vai passar pro domingo, mas...
2: Não, ainda vou falar do Maguari. Do
4: Maguari? Sim. Ah, isso que eu queria falar sobre Maguari.
2: Ainda tô no sábado ainda.
4: Quatro da tarde na ilha.
2: Amanhã na ilha, 4 horas. Maguari e Iguatu. E aí, Boris?
4: O Maguari vem muito bem, viu? O Maguari realmente, ele é muito consistente... O Maguari começou a competição titubeante, mas ele deu uma encorpada. Ele está sendo o Maguari de campeonatos pernambucanos.
2: Wallace, Maguari e Iguatu.
5: Vai ser jogo difícil.
2: Jogo de ida, o jogo da volta na semana que vem lá no interior do Ceará.
5: O jogo é difícil, né? O fato também do Maguari jogar na Ilha do Retiro vai acabar praticamente sendo quase um campo neutro. Porque ele jogou pelo Pernambucano, mas foram pouquíssimas partidas, acho que uma ou duas. Não chegou nem a jogar duas partidas, apenas uma.
4: Em Bonito?
5: Não, na ilha.
4: Ah.
5: Eu tô falando na ilha, né?
2: Não, na ilha como mandante eu não lembro.
4: Não, na ilha não, ele não mandou.
5: Como visitante. Ele jogando contra o Sport.
2: Se bem que o gramado da ilha favorece um bom jogo, né? A verdade é que o Maguari era para jogar em Bonito, né?
5: Era esse ponto que eu ia levantar. Por que não jogar em Bonito?
2: Ele tá fazendo o que aqui na capital?
5: Porque tava exatamente. Isso me lembrou aquele campeonato da Série B do Salgueiro, né? Que tudo bem que dependia do Cornélio de Barros lá.
2: Sim.
5: Que jogou aqui na ilha.
2: Depois teve até uma reforma lá.
5: Desandou tudo, né? O Salgueiro
2: foi rebaixado.
4: Mas o time, quando tem qualidade, quando ele vê um gramado bom, ele também gosta. Mesmo sendo.
2: Verdade, concordo.
4: Mesmo sendo.
2: Tanto que na
4: não
2: arena.
4: Sendo na casa dele.
2: Tanto que na arena eles ganharam do Piauí.
4: Exatamente.
5: Tem esse detalhe.
4: Exatamente. E ganharam de 2-0, né?
2: Agora eu falo assim, pensando também no povo amigo de Bonito, né? Que gostaria de ver o Maguari jogando lá também, né?
4: Pois é.
2: Mas vamos lá, então amanhã, Maguari.
4: Aí quando você vai ver o público, aí você vai lá no resumo, né? Você vai na ficha, 330 pessoas. Aí dá uma dor no coração.
2: Bom, vamos lá, gente. O Náutico vai jogar no domingo. O jogo está marcado para 8:30 da noite, diante da equipe do Juventude. É bom lembrar que tem uma notícia aí circulando, né? Tá todo mundo falando. Já falamos aqui na cola da seleção mais cedo que o jogo da seleção brasileira pode mudar de horário, saindo das 5 para as 6 da noite. Se esse jogo passar para 6 da noite, ele vai terminar por volta das 8. Se esse jogo tiver prorrogação e pênaltis, ele vai terminar perto das 8:30. Ou seja, corre-se o risco do jogo do Brasil ser encerrado e ser iniciado o jogo do Náutico nos Aflitos.
4: É verdade.
2: Eu quero deixar vocês à vontade para você, começando por você, Wallace, para vocês me convencerem. Vocês podem ficar à vontade. Tentem me convencer.
4: Eu não vou tentar convencer. Como? Porque eu sou contra.
5: Como você quer que eu faça isso?
2: Então eu vou dizer. Contém ironia. Tentem me convencer, contém ironia, de que esse jogo Náutico e Juventude tinha que ser domingo, 8:30 da noite nos Aflitos. Comece aí, Wallace.
5: Não tem como, é uma coisa que não tem como tentar justificar, é injustificável. A gente ficou falando ontem, hoje à tarde, todo dia aqui da
4: Batista. Mas recebemos até mensagem do presidente da Federação Pernambucana
5: de Futebol. Falando que tentou mudar o horário. Não tem como, gente.
4: Falou que foi a televisão.
5: É impensável, é inimaginável você colocar um jogo do Náutico diante de um jogo, Haroldo, independente do resultado, da classificação ou não da seleção brasileira na Copa do Mundo, é um jogo que vai ser esvaziado. Não. Independente de tudo.
4: Eu vou
5: independente
4: dizer,
5: de qualquer circunstância.
2: Independente do resultado, o jogo já seria domingo 8h30 da noite.
5: E já tá errado.
2: Já tá ruim.
5: É.
2: Já tá ruim. E aí, ainda tem ó, a situação agora do jogo do Brasil, o encerramento, ficar próximo demais do jogo lá dos Aflitos.
4: Se for o caso de mudança de horário. Mas o que a gente...
2: Se mudar percebeu... o horário... Deixa eu fazer uma pergunta pra você. Se mudar o horário do jogo do Brasil, a CBF muda o horário do jogo do Náutico?
4: O problema não é a CBF, diz que é a televisão.
2: Ah, então não é mais a CBF, né?
4: Não é mais a CBF.
5: Mas é um produto...
2: Eles, não é deles. Não é deles. Tá, mas ok. Não é mais a CBF, não é mais a federação. A federação nem era mesmo. É, não é mais a CBF.
4: Porque se você quiser...
2: A questão é, quem escalou, quem botou o horário lá foi a emissora que vai transmitir o jogo.
4: Foi o programador. Tá. Aí você poderia ter como justificativa, vamos colocar na segunda-feira, vamos beneficiar não... tanto Juventude quanto o Náutico, o torcedor, teria mais audiência, porque é uma coisa tão absurda. Eu já fiz um campeonato, o Haroldo também já fez, acredito que o Alex tenha feito, que eu fiz 5 horas da manhã, Copa do Mundo da Coreia-Japão, com a final Brasil e Alemanha, e à tarde tivemos no Arruda, uma final Santa Cruz e Náutico. Então,
2: a final Brasil-Alemanha foi 8 da manhã.
4: 8 da manhã, tá. Da manhã. Eu errei, é porque eu acordei 5, porque eu fui ver com o Muricy Ramalho lá no antigo Quatro Rodas de Olinda, cobrindo com o Muricy.
2: Ah.
4: Entendeu?
2: Foi 8.
4: Pronto.
2: Aí, no fim da tarde, 5 horas, teve a final do estadual.
4: Exatamente.
5: Gente, porque esse jogo não poderia simplesmente ser transmitido na segunda-feira?
4: É.
5: Mas a TV iria ganhar mais ainda na segunda-feira do que no domingo, com jogos de Copa do Mundo, com o jogo da seleção brasileira numa Copa do Mundo.
2: Aliás, no mesmo horário teremos Inglaterra e México, né?
4: Mas aí já ontem, por exemplo. Eu vou gaguejar porque ontem teve o seguinte. Ontem a gente estava vendo, né, Croácia e Portugal. E no outro canal, na outra tela, eu estava fazendo movimento, a gente estava vendo Cuiabá e América Mineiro pela Série C.
2: Entendi. Tá certo.
4: Bom, não há convencimento.
2: Olha,
4: tá?
2: esse jogo vai fazer o Náutico perder dinheiro, né?
4: Sim.
5: Com certeza.
2: Ele vai ter que mobilizar uma operação de jogo
4: vai
2: desde
4: ter prejuízo.
2: Cedo, deslocando as pessoas para lá, ou seja, tirando dessas pessoas a possibilidade de acompanhar o jogo da seleção brasileira. É, uma operação de jogo, gente, só para vocês entenderem, vocês sabem disso, vocês que estão nos ouvindo. É o motorista do ônibus, é o motorista do ônibus do clube, né?
5: É a segurança particular.
2: É a segurança particular, é o porteiro, né? É o bilheteiro.
4: Pode botar uns 60 mil de prejuízo. Pode botar uns 60 mil de prejuízo.
2: A gente tá nesse estágio assim de jogar dinheiro fora, Boris?
4: Não, mas o Náutico não tem culpa. E aí? Aí que pega... Aí que dá dó. Tanto é que ele vai diminuir.
2: Vamos fazer o seguinte.
4: Haldner, vai tirar um portão. Vai tentar reduzir.
2: Vai tirar um portão. É verdade.
4: Vai tentar.
2: Então vamos fazer o
4: vai
2: seguinte.
4: Ficar cortando cabelo.
2: Então vamos dizer o seguinte, Boris e o Allens. Já foi pago. O prejuízo já foi pago.
4: Como assim?

0: as cotas.
1: Exatamente. Se você não vendeu seus jogos para a emissora e a emissora está escolhendo o horário, acabou. Já foi
2: aí,
1: pago.
2: Aí,
1: acabou.
2: Existe.
1: Ah, não, mas ia ter bilheteria. Eu ia abrir o estádio. Existe. Não. Bilheteria aí não. Já pagamos. Então vocês aceitam.
2: Eu agora que estou ficando internauta, existe um meme que é um coice do cavalo. Sim. Que ele dá numa pessoa. Vai, pronto. Eu não tenho mais nada que acrescentar. Porque é verdade. É verdade. Você não foi pago.
1: Já foi pago.
2: Você não foi pago para cumprir as minhas determinações. Não é isso?
0: Então cumpra a escala.
2: Então cumpra. Cumpra-se.
1: Dá para mudar aí o horário. Alô? Boa noite. Tudo bem? Boa noite. Dá para trocar o horário do jogo aí? O horário?
2: Ah, mas vai ficar complicado.
1: Porque tem o Brasil. Não, porque já foi programado. Ok, obrigado.
2: Obrigado.
0: É isso mesmo. Bem assim. Direto. Resolvido o problema.
1: Então não vamos falar.
0: Não tem o que falar.
2: Vendeu.
1: Então vamos falar das possibilidades de reação do Náutico contra o Juventude no domingo à noite.
2: O Náutico, eu estava até falando com você no.
1: Aliás, você que está no Náutico hoje.
2: Eu estava falando com você na cola. O Vinícius, né? Uma lesão grau 3.
1: É triste isso.
2: Para mim, o Vinícius hoje é considerado o melhor jogador. Quem sabe até da Série B. E o Vinícius, numa lesão grau 3, você leva de um mês e meio a dois meses para se recuperar. E aí é complicado, viu?
1: Que pena.
2: Aí
1: você
2: é
1: sabe
2: complicado.
1: Que eu falei aqui no Domingo Esportivo, domingo passado, que para mim... Não, foi durante a semana aqui, num debate. Para mim, o Náutico é muito Vinícius. É ele quem chama a responsabilidade, ele quem chuta, ele quem aparece. Quando o time não tá legal, ele chama a responsabilidade.
2: E o pior
1: é
2: que você não tem um jogador da característica dele.
1: E agora não.
2: Pode ser que tenha o Jean Carlos, mas não é para agora. Mas não é, e mesmo assim não é um jogador de igual característica do Vinícius.
1: Não, não é.
2: Porque o Vinícius, além de fazer gols, ele bota velocidade. O Vinícius tem uma passada diferente. O Vinícius tem um jogo diferente. Vai ter problema. Vai ter problema aí os técnicos Hélio e Guilherme dos Anjos.
1: Dá para sair dessa crise técnica que o Hélio falou aí depois da derrota em casa para o Goiás, o Allens?
0: Precisa sair dessa crise técnica, né? É uma situação que o Náutico hoje precisa reencontrar o caminho das vitórias. Só que o adversário não é fácil também não, viu? Tá no G6... E vem de 3 vitórias seguidas, inclusive com a penúltima sendo fora de casa. Então é importante atentar para isso. Agora, em contrapartida, vencendo a equipe do Juventude, dá moral também, né? Porque
1: sim,
0: você acaba...
1: Sim. Agora eu estava ouvindo o Guilherme com o Boris, ele já falando, né? O nosso adversário está no outro estágio aí, é time para subir, né?
2: Esse discurso também está cansando, sabe?
0: Eu também acho.
2: Está todo mundo no outro estágio.
0: Esse
2: discurso também, eu respeito muito tanto o professor Hélio como o Guilherme dos Anjos, mas esse discurso de um time que está no outro estágio, porque tem um CT assim, que tem um gramado assim, tem um assado.
1: Parece que tem sempre alguém melhor, né, Boris?
2: E aí já começou.
1: Dá desculpa. Você acha que está sendo desculpa?
2: Eu vou acreditar o quê? Eu vou acreditar no meu. É um time poderoso, mas nós vamos lá para vencer.
0: Tá. Ué. Então todos os times que estão à frente do Náutico estão no estágio acima, é isso que ele quer dizer também?
2: Entendeu? Não, eu acredito que o Náutico estruturalmente ele precise melhorar muito, mas chega, assim, falar toda hora, batendo na tecla, é como você pegasse uma ferida no braço e você fica cavucando, entendeu? Você sabe quais são as suas carências. Mas é futebol. Entendeu? É futebol. Bora.
1: Você acha que ele vai botar um time lá pra ganhar?
2: Vamos superar, exatamente.
1: Só
2: não
1: falando...
2: é pra lamentar.
1: Entendi. Bom, gente, intervalo do jogo lá da Argentina. A Argentina vencendo o Cabo Verde por 1-0, gol do Messi. E esse jogo tá fechando aí nessa fase 16 avos. Não, ainda não fecha. Hoje à noite tem ainda Colômbia e Gana. Então. Mais um jogo, o penúltimo jogo aí da fase 16avos. Amanhã já começam as oitavas de final. E o Brasil joga no domingo contra a Noruega. O Alex Santos, nos encontraremos nesse fim de semana aqui na Rádio Jornal. Amanhã estaremos juntos. Um abraço.
2: Valeu, até amanhã.
1: Leonardo Boris, você volta às 9 da noite aqui na Rádio Jornal. Você está no comando do movimento.
2: Exatamente.
1: Com as férias do nosso Marcelo Araújo. Nosso Boris está aqui caprichando na sua noite com muita informação, com música boa, com rádio que você gosta de ouvir. E lhe fazendo companhia aqui na noite da Jornal. Até 30h tem movimento, Boris.
2: E depois tem a Madrugada Amiga, o Rei Convida.
1: Certo. E aí, a partir das 9h... WhatsApp liberado, você.
2: Ah, claro.
1: Música, entrevistas.
2: Isso, interatividade, entrevistas, informação, nossa redação trabalhando e música boa.
1: Legal. Leonardo Boris, 9h aqui na Rádio Jornal com o Movimento. Obrigado a você pelo carinho, pela audiência. A gente se encontra amanhã, 12:30, aqui na Rádio Jornal, com o assunto é futebol primeiro tempo. E à tarde tem a nossa grande jornada esportiva, destacando o Campeonato Brasileiro, com 2 jogos nesse sábado. Criciúma e Sport, Santa Cruz e Ituano. E vamos trazer as informações também de Maguari e Iguatu. E no domingo tem domingo esportivo, no domingo tem o nosso pré-jogo, no domingo tem o Na Cola da Seleção, acompanhando a Seleção Brasileira na Copa. E no fim da noite teremos Náutico e Juventude. Obrigado, bom fim de semana. Boa noite. Fique com Deus. Vem aí a Voz do Brasil.
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4: 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As notícias do governo federal que movimentaram o país no dia de hoje.
5: Olá, boa noite.
6: Boa noite para você que nos acompanha em todo o país.
5: Sexta-feira, 3 de julho de 2026.
6: Vamos ao destaque do dia: educação, saúde e habitação.
5: Novos hospitais, inovação e atendimento especializado terão investimentos de mais de 465 milhões de reais.
6: Inaugurados 10 campi de institutos federais pelo Brasil.
5: Minha Casa Minha Vida entrega mais de 1.600 moradias em 6 estados.
6: Presidente Lula defende investimentos em infraestrutura social e acesso a serviços públicos essenciais.
7: É o dinheiro, que gera mais emprego, que gera mais renda, que gera mais desenvolvimento e que gera conquista para todo mundo. Esse é o dinheiro bom.
5: E ainda, fortalecimento do empreendedorismo.
6: Mais oportunidades para contratação de serviços pelo governo federal.
5: Desenrola MEI. Microempreendedores individuais que estão na dívida ativa poderão limpar o nome da empresa. Gabriela Noronha.
8: A iniciativa vai atender mais de 3 milhões de MEIs que possuem pendências na dívida ativa da União.
6: Você vai ouvir também incentivo à produção aliada à preservação ambiental.
5: O Fundo Amazônia vai investir até 230 milhões de reais para fortalecer negócios na Amazônia Legal. André de Barros Lima.
9: O apoio inclui assistência técnica, formação, capacitação, assessoria para gestão e regularização documental.
6: Hoje na apresentação da Voz do Brasil, eu, Mariana Jungmann e Luciano Seixas.
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6: Ambulâncias, unidades odontológicas, inauguração de institutos federais e mais de 1.600 moradias.
5: O governo do Brasil realizou várias entregas nesta sexta-feira na saúde, educação e habitação, com investimentos de mais de 1 bilhão de reais pelo Programa de Aceleração do Crescimento.
6: A entrega foi feita ao mesmo tempo em 12 cidades diferentes.
10: Todas as entregas foram simultaneamente em cidades dos estados de São Paulo, Rio de Janeiro, Pernambuco, Amazonas, Piauí, Alagoas e Sergipe, com participação de ministros e autoridades locais por videoconferência. Na educação, foram inaugurados 10 novos campi de institutos federais, com investimento de 206 milhões e 600 mil reais, sendo 196 milhões de reais do novo PAC. As unidades ampliam a oferta de ensino técnico e profissionalizante,

0: do plano de expansão da rede federal, que prevê a construção de 111 novos institutos em todo o país, com potencial para criar 155 mil novas vagas. O ministro da Educação, Leonardo Barchini, destacou que o governo investe em educação de qualidade e oportunidades para os estudantes.
1: Você entra aqui no ensino médio, você pode fazer graduação, você pode fazer licenciatura, você pode fazer curso subsequente, você pode fazer mestrado, doutorado, enfim. Isso aqui abre as portas para todas as oportunidades que os nossos jovens precisam.
0: Na saúde, o governo do Brasil anunciou investimentos de 464 milhões e 800 mil reais para fortalecer o Sistema Único de Saúde. O pacote inclui a entrega de ambulâncias, unidades odontológicas móveis, micro-ônibus para transporte de pacientes, equipamentos para hospitais e unidades básicas de saúde, além da ampliação do programa Agora Tem Especialistas. Também foram inauguradas novas estruturas hospitalares e anunciadas ações para ampliar o atendimento especializado e incentivar a inovação tecnológica no SUS, explica o ministro da Saúde, Alexandre Padilha.
2: É o Brasil ter cada vez mais capacidade de produzir aqui no Brasil os medicamentos, as tecnologias, o conhecimento necessário para cuidar da saúde do nosso povo, para a gente ficar soberano.
0: Na habitação, 1.619 novas moradias do programa Minha Casa Minha Vida foram entregues simultaneamente em 6 estados, beneficiando cerca de 6.500 pessoas. O investimento é de aproximadamente 263 milhões de reais. O ministro das Cidades, Vladimir Lima, disse que somadas as entregas realizadas nessa semana, já são 1.753 novas moradias destinadas à família de baixa renda em diferentes regiões do país.
3: Hoje nós temos 2 milhões e 500 mil moradias contratadas no âmbito do programa Minha Casa Minha Vida. E vamos chegar até 3 milhões no final deste governo.
0: O presidente Lula defendeu investimentos em infraestrutura social e o acesso da população a serviços públicos essenciais.
4: Dinheiro bom é dinheiro investido em obra, em educação, em saúde, em ferrovia, em rodovia. É o dinheiro, que gera mais emprego, que gera mais renda, que gera mais desenvolvimento e que gera conquista para todo mundo. Esse é o dinheiro bom.
0: Somadas, as ações dessa sexta-feira representam mais de 930 milhões de reais em investimentos nas áreas de educação, saúde e habitação. Reportagem Pablo Mundim.
5: E o presidente Lula sancionou lei que cria a Universidade Federal do Esporte, vinculada ao Ministério da Educação.
6: A universidade vai, em um único local, desenvolver atividades de ensino, pesquisa, extensão e inovação, voltadas ao desenvolvimento da ciência do esporte.
5: Entre as finalidades estão capacitar profissionais para atuar em organizações esportivas e no treinamento de atletas e incentivar a produção de conhecimento científico e tecnológico na área.
6: Com sede em Brasília, a universidade poderá instalar campi em outros estados.
5: Mais fôlego para quem empreende no Brasil.
6: Essa semana, o governo federal anunciou medidas para quem trabalha como MEI.
5: Hoje foram anunciadas mais duas novidades: o Desenrola MEI, voltado para quem precisa regularizar dívidas fiscais,
6: e a expansão do Contrata Mais Brasil, plataforma que conecta os empreendedores que querem prestar serviços a órgãos públicos.
7: O Desenrola MEI vai permitir que microempreendedores individuais de todo o Brasil renegociem dívidas tributárias. A iniciativa vai atender mais de 3 milhões de MEIs que possuem pendências na dívida ativa da União. Serão atendidos empreendedores com débitos de até 20 mil reais. Entre as facilidades inéditas está o parcelamento dos débitos em até 145 meses ou mais de 12 anos. Os descontos sobre juros, multas e encargos legais podem chegar a 70%. Annelise Lenze, procuradora da Fazenda Nacional, explica o objetivo.
8: É um programa de transação tributária customizado para sustentabilidade do pagamento e para a saúde financeira desses MEIs e que vem fechar o ciclo de estímulo a novos créditos, a novos negócios, ao desenvolvimento econômico e social e a proteção também, proteção social de cada um desses MEIs.
7: Outra nova medida é a expansão do Contrata Mais Brasil, que facilita a contratação de microempreendedores individuais. O profissional se cadastra na plataforma e pode prestar serviços para os governos federais, estaduais e municipais, como pintura, manutenção, entre outros. O programa agora terá 141 atividades econômicas contempladas. Antes eram 107. Foram incluídos serviços como alimentação,

0: fotografia, produção cultural, estética e organização de eventos. Além disso, mais instituições estão aderindo à plataforma. Quase 90 novos órgãos aderiram ao sistema, incluindo o Banco do Nordeste e a Fiocruz. O ministro do Empreendedorismo, Paulo Pereira, fala quantos empreendedores podem ser alcançados com as mudanças.
1: Bancos públicos, empresas estatais, serviços federais passam a incluir os seus serviços no Contrata Mais Brasil, ao mesmo tempo que mecanismos de busca ativa desses MEIs farão um esforço para incluir algo como um potencial de 5,5 milhões de MEIs, algo como que pode chegar a 6 milhões de MEIs na plataforma pública. Então, uma plataforma de compras públicas voltada para os MEIs.
0: Os anúncios fazem parte de uma série de medidas anunciadas para os microempreendedores. Na segunda-feira, o presidente Lula já havia enviado ao Congresso Nacional a proposta de reajuste do teto de faturamento do MEI, de 81 mil para 140 mil por ano. Atualmente, o Brasil possui mais de 16 milhões de microempreendedores individuais. Reportagem Gabriela Noronha.
2: Quem tem interesse em participar do Desenrola MEI poderá acessar o sistema a partir do dia 6 de julho no site www.regularize.pgfm.gov.br.
3: O programa Gás do Povo agora chega a 100% dos inscritos no Cadastro Único de Programas Sociais do Governo do Brasil.
2: São mais de 15 milhões de recargas do botijão de gás de 13 quilos que estarão disponíveis aos beneficiários a partir do próximo dia 10 de julho.
4: Para a dona de casa Maria José de Carvalho, o botijão de gás na cozinha é motivo de alívio. Moradora do Sol Nascente no Distrito Federal, ela recebe o botijão gratuitamente por meio do programa federal Gás do Povo. Segundo Maria, foi graças ao programa que ela deixou para trás o fogão a lenha.
5: Quando eu morava no barraco de madeira, eu cozinhava na lenha, porque aqui é uma quadra que ninguém presta nada para ninguém, né? Agora melhorou um pouco.
4: Lançado em setembro de 2025 para substituir o antigo Vale Gás, o programa Gás do Povo é administrado pelos Ministérios de Minas e Energia e do Desenvolvimento e Assistência Social, Família e Combate à Fome. Segundo o governo federal, já são quase 15 milhões de recargas gratuitas realizadas em todo o Brasil desde o início do programa, como explica o ministro de Minas e Energia, Alexandre Silveira.
6: É 100% de cobertura. Já são 15 milhões de recargas. Hoje o país todo está coberto. Onde não tem revenda, as distribuidoras estão chegando com a entrega em veículos móveis e todo o público-alvo, que é o público do Cade Único, já recebe o botijão de gás, essa grande medida de proteção social.
4: Em julho, os beneficiários do programa poderão retirar a recarga gratuita do botijão de gás de 13 quilos a partir do dia 10. O benefício ficará disponível até 9 de agosto. A retirada do botijão pode ser feita diretamente nas 26 mil revendas credenciadas, espalhadas por mais de 4.800 municípios brasileiros. Com locução de Nazi Brum, reportagem de Gabriela Noronha.
3: O Escritório Nacional Antifacção foi inaugurado nesta sexta-feira, no Rio de Janeiro.
2: A nova estrutura, lançada pelo Ministério da Justiça e Segurança Pública, integra o programa Brasil contra o Crime Organizado.
3: O objetivo é apoiar as ações integradas desenvolvidas pelas Forças de Segurança Pública.
2: Além do Rio de Janeiro, o escritório já está presente em São Paulo e estará posteriormente em Foz do Iguaçu, no Paraná.
3: Segundo o ministro da Justiça e Segurança Pública, Wellington César Lima, a medida quer aproximar a União dos principais centros de atuação do crime organizado no país.
7: Visa exatamente que nós venhamos a nos aproximarmos mais das realidades específicas de determinados estados da federação, como no caso do Rio de Janeiro e São Paulo. Também teremos um ponto em Foz do Iguaçu. Fundamental que para a fluidez dessas informações locais, estabelecimento de estratégias customizadas específicas para cada realidade local, o Ministério da Justiça se faça presente.
2: Em 2016, foi sancionada uma nova lei contra o tráfico de pessoas, que virou um marco para o Brasil.
3: Ela aumentou a possibilidade de investigação, a criminalização e as penas, além de garantir maior assistência às vítimas.
2: Para celebrar os 10 anos da lei, novas parcerias foram firmadas para combater esse tipo de crime.
3: Disfarçado de oportunidade de trabalho no exterior, o tráfico de pessoas segue fazendo vítimas no Brasil. Uma nova rota identificada pelo Ministério da Justiça e Segurança Pública tem um destino líder, Camboja, na Ásia. 44 brasileiros foram aliciados no ano passado para atuarem em centros de crimes digitais naquele país, como explica o diretor do Departamento de Migrações da Secretaria Nacional de Justiça do Ministério da Justiça e Segurança Pública, Vitor Semple.
8: Brasileiros estão sendo vítimas de esquemas, os chamados scam centers, que são brasileiros sendo transportados, exportados por meio de aliciamento para o Camboja e para os outros países para dar golpes digitais em brasileiros aqui no Brasil.
3: No ano em que a Lei Brasileira de Enfrentamento ao Tráfico de Pessoas completa 10 anos, o Ministério da Justiça lançou duas parcerias para ampliar as ações de prevenção desse crime no país. A primeira é no campo dos esportes, com a criação de uma cartilha que orienta atletas, familiares, treinadores, dirigentes e demais profissionais sobre os riscos do aliciamento por falsas promessas de contratos e oportunidades esportivas. Para o coordenador-geral de inteligência esportiva do Ministério do Esporte, Diogo Silva, grandes eventos esportivos podem ajudar a dar visibilidade ao tema.
9: Colocando isso dentro do contexto atual que nós estamos vivendo, onde a Copa do Mundo o futebol feminino vai ter a oportunidade de apresentar essa proposta para as pessoas e alertar as pessoas.
3: Outra iniciativa é a campanha da Agência Nacional de Aviação Civil para conscientização sobre tráfico de pessoas e trabalho escravo. De acordo com Diana Helena Ferreira, da Agência Nacional de Aviação Civil, profissionais que atuam em aeroportos são capacitados para reconhecer situações de risco e denunciar.
10: Por meio dos treinamentos, eles conseguem identificar sinais, né, que possíveis vítimas podem manifestar, como de nervosismo, às vezes não saber responder determinadas perguntas dos agentes. Né? Eles sabem um canal, por exemplo, para acionar a Polícia Federal ou outro órgão policial que esteja no aeroporto.
3: Os homens já foram maioria nos casos de tráfico para trabalho em condição análoga à de escravo. Mas dados recentes do Ministério da Justiça e Segurança Pública mostram que as mulheres passaram a ser as principais vítimas, principalmente quando se refere à exploração sexual. Quanto à faixa etária, a maioria das pessoas identificadas está em idade economicamente ativa, entre 18 e 59 anos. Reportagem Graziele Bezerra.
11: E mais um aliado no combate ao feminicídio.
2: Está em construção uma linha do tempo que mostra o caminho percorrido pelas vítimas de violência desde o primeiro boletim de ocorrência.
11: Com esse histórico, será possível criar mecanismos de alerta para a atuação preventiva das autoridades antes que o crime aconteça.
12: Os casos de feminicídio no Brasil recuaram 11,45% nos primeiros meses após o lançamento do Pacto contra o Feminicídio em fevereiro deste ano. E isso representa 30 vítimas a menos em relação ao mesmo período do ano anterior. Ainda assim, entre abril e maio, 232 mulheres foram assassinadas em razão do gênero. E para fortalecer a luta contra o feminicídio, uma nova estratégia está sendo desenvolvida. Trata-se de uma linha do tempo que cruza dados dos boletins de ocorrência de violência doméstica registrados pelas vítimas. A ideia é agir preventivamente, como explica a idealizadora do sistema, Luana Teixeira, servidora da Secretaria Nacional de Segurança Pública.
13: O feminicídio, ele é o final de toda uma escalada da violência. A partir do momento que essa mulher entrar num ciclo de violência, no primeiro boletim de ocorrência, nós vamos emitir um alerta para todas as autoridades envolvidas, né? Para que ela não chegue no ápice do feminicídio. Como a gente observou, 15% morrem até 12 meses e 18% morrem até 24 meses. Nossa expectativa principal é essa, é salvar vidas em vez de contar as mortes.
12: A ferramenta faz parte do Centro Integrado Mulher Segura, uma estrutura dentro do Ministério da Justiça e Segurança Pública que usa inteligência e integração de dados para proteger mulheres em todo o Brasil. Para a construção da linha do tempo, foram reunidos dados das secretarias de segurança estaduais e do Banco Nacional de Boletins de Ocorrência. Com as informações, também é possível construir um histórico de atuação dos agressores, de acordo com Luana Teixeira.
13: Às vezes ele comete uma violência aqui no estado, mas ele vai para outro estado e lá não consta que ele cometeu essa violência, porque os sistemas não se conversam. E como mulher segura, você vai conseguir olhar tudo isso. Eu consigo ver que esse cara já fez, já praticou violência em vários outros

0: estados. Embora a plataforma ainda esteja em fase de estruturação, já conta com perfis específicos para delegacias e órgãos do judiciário, possibilitando notificações automáticas e a visualização do histórico da vítima e do agressor em diferentes estados. O próximo passo é integrar esses dados ao Sistema Único de Saúde para detectar casos de violência subnotificada. Reportagem Luciana Colares de Holanda.
1: O governo do Brasil finalizou a cessão da área da favela do Moinho para o governo de São Paulo.
2: O terreno na capital paulista era da União e abrigou cerca de 850 famílias.
1: Hoje, no ato de assinatura, a ministra da Gestão e da Inovação, Esther Dweck, destacou o atendimento habitacional às famílias como parte da negociação.
3: Acho que esse momento agora ele vai encerrar um capítulo e começar um novo, né? Justamente naquela área que era a favela do Moinho, que agora vai se tornar o Parque do Moinho. Para que a gente pudesse transformar aquela área num parque, a gente precisava garantir a moradia digna para as pessoas que estavam ali naquela região. O governo federal, por meio do Minha Casa Minha Vida, entraria com 180 mil e o governo do estado com 70 mil para permitir que as pessoas pudessem comprar uma casa de até 250 mil. Então, a grande maioria pôde ficar no centro da cidade, porque essa é uma área extremamente central e essa era uma dos pleitos das famílias, que elas não fossem deslocadas do centro da cidade.
2: Até agora, 84% das famílias já estão com novos imóveis contratados.
1: O governo paulista terá 48 meses para concluir as obras de construção do novo parque.
2: As comunidades da Amazônia que atuam com produtos da biodiversidade.
1: Serão financiadas ações para fortalecer os negócios com foco na conservação ambiental.
4: O Fundo Amazônia vai investir até 230 milhões de reais para fortalecer negócios comunitários da sociobioeconomia em todos os estados da Amazônia Legal. O investimento vai ocorrer por meio do edital Prospera Amazônia, lançado pelo Ministério do Meio Ambiente e Mudança do Clima e que é fruto de um acordo de cooperação com o BNDES, o Banco Nacional de Desenvolvimento Econômico e Social. O edital vai selecionar organizações para oferecer serviços a empreendimentos comunitários que trabalham com produtos e serviços da sociobiodiversidade e que sejam formados principalmente por povos indígenas, quilombolas, extrativistas, ribeirinhos, agricultores familiares e demais povos e comunidades tradicionais. O apoio inclui assistência técnica, formação, capacitação, assessoria para gestão e regularização documental. Também contempla serviços de adequação sanitária e ambiental, certificação, agregação de valor, acesso a crédito e a mercados. Ao todo, o edital poderá apoiar ações em até 106 municípios da Amazônia Legal. A chefe do Departamento de Gestão do Fundo Amazônia do BNDES, Fernanda Garavini, destaca a importância dessa parceria entre o banco e o Ministério do Meio Ambiente e Mudança do Clima.
5: Nessa parceria, o Ministério de Meio Ambiente e Mudança do Clima e o BNDES, usando os recursos do Fundo Amazônia, pretendem transformar a produção sustentável dos territórios amazônicos em negócios mais estruturados, capazes de gerar renda, ganhar escala e acessar novos mercados, sem abrir mão da conservação da floresta e dos modos de vida dessas populações, que protegem a floresta.

0: O ensino médio 2026 já contabiliza mais de 5 milhões de inscritos.
1: É o maior número já registrado pelo exame desde 2022.
0: Entre as principais novidades dessa edição está a inscrição automática dos estudantes concluintes do ensino médio da rede pública.
1: Outra mudança foi o aumento no número de municípios onde as provas serão realizadas.
0: Nesse ano, o exame será aplicado nos dias 8 e 15 de novembro em todos os estados e no Distrito Federal.
1: É a principal porta de entrada para a educação superior no Brasil.
0: É utilizado para ingressar em universidades públicas por meio do Sistema de Seleção Unificada, o SISU, ou em instituições privadas pelo ProUni, o Programa Universidade para Todos.
1: Também é utilizado por estudantes que buscam financiamento em instituições de ensino pelo FIES.
0: E fique de olho, as inscrições para quem quer participar do FIES abrem no dia 14 de julho.
2: O Ministério da Educação publicou o edital do processo seletivo do FIES, Fundo de Financiamento Estudantil, para o segundo semestre de 2026. As inscrições são gratuitas e estarão abertas de 14 a 17 de julho, exclusivamente pela internet no endereço acessounico.mec.gov.br/FIES. Neste ano, o MEC oferece mais de 112 mil vagas para o FIES, considerando os processos seletivos do primeiro e do segundo semestre. Para se inscrever, é necessário ter participado do Exame Nacional do Ensino Médio, o Enem, a partir da edição de 2010. No exame, o candidato deve ter obtido média aritmética de, no mínimo, 450 pontos nas 5 provas, sem ter zerado a redação. Além disso, não deve ter participado na condição de treineiro. Outra exigência é possuir renda bruta familiar mensal por pessoa de até 3 salários mínimos. O resultado da pré-seleção na chamada única vai ser divulgado no dia 30 de julho. Reportagem Júlio César de Oliveira.
1: A Advocacia Geral da União notificou hoje a Google, controladora do YouTube, para que retire do ar perfis que promovem e facilitam a criação de plataformas de apostas não autorizadas a operar no país.
0: Os perfis em questão divulgavam conteúdos com tutoriais de como criar uma plataforma de cassino, por exemplo, ou de estímulo ao jogo do bicho, que é proibido pela legislação brasileira.
1: Apostas de cota fixa, como as chamadas bets, só podem ser exploradas mediante prévia autorização do Ministério da Fazenda.
0: E essas foram as notícias do Governo do Brasil.
1: Uma realização da Secretaria de Comunicação Social da Presidência da República.
0: Com produção da empresa Brasil de Comunicação.
1: Fique agora com as notícias do Poder Judiciário e do Congresso Nacional. Boa noite, bom fim de semana.
0: A gente volta na segunda-feira. Boa noite.
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5: Presidente do STF defende a atuação conjunta das cortes latino-americanas para proteger a democracia.
6: STJ julga primeiro repetitivo em sessão totalmente virtual e define requisitos para justiça gratuita a pessoas jurídicas.
5: TST recebe relatório sobre estudo inédito sobre a exclusão de pessoas LGBTQIAPN+, no mercado de trabalho.
6: Boa noite, eu sou Marcela Luiz.
5: E eu sou Walter Lima.
6: O presidente do Supremo Tribunal Federal e do Conselho Nacional de Justiça, ministro Edson Fachin, defendeu uma atuação articulada entre as cortes constitucionais da América Latina para fortalecer a proteção da democracia, da independência judicial e dos direitos fundamentais.
5: A declaração foi feita durante o 31º Encontro de Tribunais, Cortes e Salas Constitucionais da América Latina e do Caribe, realizado em Montevidéu, no Uruguai. Fernanda Porto.
7: No evento, Fachin disse ainda que o reconhecimento da democracia como um direito humano autônomo, como está sendo debatido pela Corte Interamericana de Direitos Humanos, poderá fortalecer juridicamente a independência do Poder Judiciário, a autonomia dos tribunais constitucionais, a integridade dos processos eleitorais, os mecanismos de freios e contrapesos, além da proteção das liberdades fundamentais.
6: O Conselho Nacional de Justiça encerrou o primeiro semestre de 2026 com 326 processos julgados pelo plenário e mais de 6 mil processos

0: processos analisados e arquivados.
1: No período, o órgão também aprovou normas e definiu políticas para o judiciário em todo o país. Marcelo Della Libera.
2: O balanço divulgado pelo CNJ mostra que nos 6 primeiros meses do ano, o plenário realizou 24 sessões, entre presenciais e virtuais. O colegiado também aprovou 15 resoluções de cumprimento obrigatório pelos tribunais e 3 recomendações sobre boas práticas em áreas como gestão processual, inovação tecnológica, direitos humanos, acesso à justiça e melhoria da prestação jurisdicional. Na área disciplinar, o plenário do Conselho julgou 10 procedimentos administrativos disciplinares e aplicou sanções em 8 deles. Também determinou o afastamento cautelar de 9 magistrados durante a tramitação dos processos e analisou 9 revisões disciplinares com aplicação de pena de disponibilidade em 2 casos.
0: Pela primeira vez, o STJ julgou um recurso repetitivo em sessão totalmente virtual.
1: Na ocasião, foram estabelecidos critérios para a concessão da gratuidade de justiça a pessoas jurídicas. Fátima Uchoa.
3: A tese fixada pela Corte Especial do STJ sob o rito dos repetitivos deve ser seguida por todos os juízes e tribunais do país ao analisarem a mesma questão de direito. O colegiado definiu que a pessoa jurídica deve apresentar informações que permitam avaliar a real situação econômico-financeira, não sendo suficiente demonstrar inatividade ou redução do faturamento. Segundo o ministro relator Luiz Felipe Salomão, a concessão da gratuidade de justiça segue regras diferentes para pessoas físicas, que têm presunção relativa de veracidade na declaração de insuficiência de recursos, enquanto a pessoa jurídica deve comprovar não ter condições de arcar com as despesas processuais.
0: Um estudo inédito foi feito sobre a exclusão de pessoas LGBTQIAPN+ no mercado de trabalho.
1: O relatório foi entregue ao TST. Mila Amaral.
4: O levantamento foi realizado pelo Banco Mundial em parceria com o Ministério dos Direitos Humanos e da Cidadania e outras organizações. De acordo com o documento, a exclusão de pessoas LGBTQIAPN+ no mercado de trabalho tira da economia brasileira mais de 94 bilhões por ano. Isso acontece porque essa população é mais atingida pelo desemprego e pela informalidade e recebe salários menores. Os dados mostram que o desemprego entre pessoas LGBTQIAPN+ é de 15,2% e mesmo empregados, eles ganham em média 10% a menos.
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0: Uma boa noite.
1: Bom fim de semana e até segunda-feira.
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7: Eu sou Paula Groba.
8: E eu sou Ricardo Nakaoka.
7: E estes são os destaques de hoje do Jornal do Senado, que começa agora.
8: Perfis falsos na internet podem virar crime.
7: Comissões debatem impactos do vício em apostas. Casos de ludopatia crescem 140% no SUS.
8: Aprovado reajuste anual para acesso ao microcrédito.
7: Boa noite.
8: Boa noite.
7: Criar um perfil falso para enganar outras pessoas pode passar a ser crime específico no Brasil.
8: A Comissão de Segurança Pública aprovou o projeto que inclui no Código Penal o crime de falsa identidade digital para punir a prática conhecida como catfishing, usada em golpes, assédio e outros tipos de fraude. Repórter Bruno Lourenço.
9: O projeto de lei cria no Código Penal o crime de estelionato ou fraude por meio de falsa identidade digital. O senador Hamilton Mourão, do Republicanos do Rio Grande do Sul, destacou que a criação de perfis falsos deixou de ser uma mera travessura online para se transformar em uma ferramenta de crimes graves, como a extorsão financeira e a chantagem íntima, gerando prejuízos severos à saúde mental e ao bolso das vítimas.
10: Catfishing é a prática de criar uma identidade falsa online com o objetivo de enganar, explorar, assediar ou fraudar outras pessoas, geralmente em redes sociais ou aplicativos de namoro. Os motivos para o catfishing

0: Catfishing variam desde a busca por atenção ao bullying até crimes graves como golpes financeiros, românticos ou de investimento em criptomoedas, que resultam em perdas financeiras substanciais para as vítimas. Extorsão e chantagem por meio de imagens íntimas ou informações pessoais compartilhadas pelas vítimas, chamada sextorsão, e roubo de identidade.
1: A proposta estabelece que a punição seja agravada se a fraude for cometida com o uso de ferramentas automatizadas, perfis robôs ou se visar a exploração financeira de pessoas vulneráveis como idosos.
2: E processos de violência doméstica poderão ter análise mais rápida na justiça.
3: Avançou o projeto que garante prioridade aos juizados especializados na tramitação das ações previstas na Lei Maria da Penha. Repórter Rodrigo Rezende.
4: Os juizados de violência doméstica e familiar contra a mulher terão prioridade em relação à chamada justiça comum na análise dos processos relacionados à Lei Maria da Penha. Projeto com esse objetivo foi aprovado pela Comissão de Direitos Humanos. A relatora, senadora Ana Paula Lobato, do PSB do Maranhão, ressalta que essa medida impede conflitos entre órgãos judiciais e dá mais segurança para a mulher vítima de agressão. O relatório de Ana Paula Lobato foi lido na CDH pelo senador Rogério Carvalho, do PT de Sergipe.
5: Ao instituir órgãos judiciais especializados com competência civil e criminal para o processo, julgamento e execução das causas decorrentes dessa violência, a Lei Maria da Penha buscou evitar a fragmentação do atendimento, decisões potencialmente contraditórias e a peregrinação da vítima por múltiplos juízos, assegurando tutela mais efetiva e concentrada.
4: O projeto foi apresentado pela deputada federal Laura Carneiro, do PSD do Rio de Janeiro, e agora será analisado pela Comissão de Constituição e Justiça.
2: E a Câmara dos Deputados pode votar nos próximos dias o chamado PL da Misoginia, um projeto aprovado pelo Senado que equipara o crime de ódio contra mulheres ao racismo.
3: A proposta torna a prática inafiançável e imprescritível e prevê penas mais duras para quem discriminar as mulheres. A reportagem é de Yasmin Rodrigues.
6: O projeto de lei aprovado pelo Senado em março inclui a misoginia entre os crimes de preconceito e discriminação já previstos na legislação brasileira. Assim como nos crimes de racismo, a conduta passa a ser considerada inafiançável e imprescritível. A autora do projeto, senadora Ana Paula Lobato, do PSB do Maranhão, afirmou que o objetivo é enfrentar um tipo de violência que muitas vezes antecede as agressões físicas e feminicídios.
7: Estatística crescente da violência doméstica que chega até o feminicídio. Então, antes de chegar no feminicídio, se sofre a violência psicológica, a violência financeira, a violência doméstica, para enfim chegar no feminicídio. Para diminuir os casos de feminicídio, a gente precisa primeiramente combater a violência.
6: A matéria recebeu parecer favorável da relatora, senadora Soraya Tronic, do PSB de Mato Grosso do Sul. Se os deputados aprovarem o texto sem alterações, a proposta segue diretamente para a sanção presidencial.
2: Uma audiência pública das Comissões de Direitos Humanos e de Assuntos Sociais discutiu os impactos das apostas esportivas online no Brasil.
3: O debate apontou que a crescente expansão das bets no país exige medidas de proteção aos consumidores. Repórter Patrícia Oliveira.
8: Para os debatedores, os efeitos das apostas esportivas online sobre o endividamento das famílias e a saúde mental dos brasileiros exigem medidas de proteção ao consumidor. Além do cadastramento do CPF nos sites de aposta, também seria necessária a declaração de renda para o controle do valor apostado e a redução da publicidade das bets. O psiquiatra Hermano Tavares destacou o aumento de casos de jogo compulsivo, o vício que afeta um em cada cinco apostadores.
9: É como se fosse uma droga, gente. O SUS teve mais de 100% de aumento de demanda de tratamento para jogo nesse período.
8: O senador Eduardo Girão, do Novo do Ceará, defende o fim das apostas online.
10: Copa do Mundo acontecendo durante esse mês, explodiu a propaganda. Na minha opinião, deveria acabar, proibir. Seja o governo enviando um projeto ou o próprio parlamento deliberar pelo fim.
8: Além de outras propostas em tramitação, um pacote de projetos reunidos pela senadora Damares Alves, do Republicanos do Distrito Federal, restringe a publicidade das bets e proíbe a ação de influenciadores digitais.
2: Os atendimentos a pessoas com dependência em jogos de apostas no SUS cresceram 140% entre 2018 e 2025. O dado foi apresentado na audiência pública pela coordenadora do Departamento de Saúde Mental, Álcool e Outras Drogas do Ministério da Saúde,

0: Gabriela de Andrade.
1: Para a senadora Damaris Alves, do Republicanos do Distrito Federal, a expansão das apostas esportivas já afeta a saúde pública e a economia, o que reforça a necessidade de medidas para enfrentar a ludopatia.
2: Quanto tudo isso está custando para o Brasil? O que está arrecadando? Está compensando os danos e prejuízos que os cofres públicos vão ter e já estão tendo?
0: Os limites para o acesso ao microcrédito podem deixar de ficar defasados.
1: A Comissão de Assuntos Econômicos aprovou um projeto que atualiza esses valores anualmente, com base na inflação, para preservar o acesso de microempreendedores e trabalhadores informais ao crédito. O texto segue para a Câmara dos Deputados, se não houver recurso ao plenário. Repórter Marcela Cunha.
3: O projeto prevê a correção anual dos limites de endividamento para acesso ao Programa Nacional de Microcrédito Produtivo Orientado. O PNMPO oferece crédito para financiar atividades produtivas de microempreendedores, pequenos negócios e trabalhadores informais. Hoje, o Conselho Monetário Nacional estabelece dois limites, até R$ 21 mil em operações de microcrédito na mesma instituição financeira e até R$ 80 mil no total de operações de crédito no sistema financeiro, sem contar financiamento habitacional. Mas esses valores podem ficar defasados com o tempo. O relator, senador Laércio Oliveira, do Progressistas de Sergipe, afirmou que manter os limites sem correção pela inflação reduz ano a ano o acesso dos pequenos empreendedores ao microcrédito.
4: Mais do que facilitar o acesso ao financiamento com taxas justas, a política do microcrédito atua como um motor de incentivo e profissionalização para os microempreendedores. Em vez de apenas injetar dinheiro, o programa qualifica o tomador para que ele identifique o momento exato de buscar o empréstimo e saiba aplicá-lo com foco na produtividade.
3: Pelo texto aprovado, a atualização será anual pelo IGPM, índice usado para medir a variação de preços na economia.
1: Com edição de Paula Groba e trabalhos técnicos de João Lira, o Jornal do Senado fica por aqui. Acompanhe agora as notícias do Tribunal de Contas da União e da Câmara dos Deputados. Boa noite.
0: Uma boa noite e um bom fim de semana.
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6: O Tribunal de Contas da União avaliou se órgãos federais oferecem condições adequadas no ambiente de trabalho para a inclusão de pessoas com deficiência. A auditoria analisou 36 órgãos e identificou barreiras físicas, sociais e organizacionais, além de dificuldades de acessibilidade nos espaços, nos sistemas de informática e nos meios de comunicação. O tribunal também constatou que metade dos órgãos avaliados não possui diretrizes formais de acessibilidade. 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O objetivo é eliminar barreiras e melhorar as condições de inclusão e de trabalho na administração pública federal. 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
7: Deputados definem novas regras para fiscalizar despesas com educação.
8: O projeto cria medidas de saúde para pessoas afetadas por jogos de azar.
7: Avança a proposta que retoma incentivos para o programa Mais Médicos.
9: Boa noite. Comissão de Educação aprova incentivo ao programa Mais Médicos. O repórter José Carlos Oliveira tem as informações.
10: A Comissão de Educação da Câmara dos Deputados aprovou o projeto de lei que retoma incentivos ao programa Mais Médicos, que haviam sido revogados em 2025, diante da lei que criou o programa Agora Tem Especialistas. O texto aprovado permite que os candidatos aos programas de residência médica recebam 10% de pontuação adicional durante o processo seletivo, desde que tenham cumprido integralmente pelo menos um ano de ações em projetos e programas dos Ministérios da Saúde e da Educação, como é o caso do Mais Médicos. Para o relator da proposta, deputado Ismael, do PL de Santa Catarina, a medida tem baixo custo, é fácil de ser operacionalizada e, na prática, vai atrair mais jovens profissionais para o programa Mais Médicos.
11: A gente sabe da importância da presença do programa Mais Médico nesses pequenos municípios. E o projeto do deputado Ismael Alexandrino permite que especialistas em medicina também adentrem ao programa Mais Médico.

0: permitindo um maior acesso da nossa população à saúde, tão fundamental, uma das prioridades, sem dúvida, desafiantes para o nosso país.
1: A proposta de retomada de incentivos ao programa Mais Médicos ainda vai passar pelas análises das comissões de saúde e de Constituição e Justiça. Da Rádio Câmara de Brasília, José Carlos Oliveira.
2: Orlando Silva, do PCdoB de São Paulo, comemora a aprovação na Comissão de Constituição e Justiça do projeto que veda o ensino à distância nos cursos da área da saúde. Segundo ele, a formação presencial é indispensável para garantir a qualificação dos futuros profissionais.
3: Orlando Silva acredita que a medida preserva a qualidade dos serviços prestados à população e evita a formação de profissionais com diferentes níveis de preparo. O deputado também defende a rápida tramitação da proposta no Senado.
4: Trabalho.
2: Professora Luciene Cavalcante, do PSOL de São Paulo, apoia a instituição do piso nacional para os profissionais não docentes da educação. Segundo ela, a proposta garante valorização aos trabalhadores da educação básica e prevê remuneração equivalente a 75% do piso do magistério.
3: Professora Luciene Cavalcante afirma que o projeto conta com fonte de financiamento por meio do Fundeb e pede prioridade para a votação no Senado. Ela argumenta que a medida corrige uma injustiça salarial e reconhece o trabalho dos profissionais que atuam diariamente nas escolas.
4: Educação.
2: Foram aprovadas novas regras para fiscalização de despesas públicas com educação. A repórter Paula Bittar acompanhou a votação.
5: A Comissão de Constituição e Justiça da Câmara aprovou uma proposta que define regras para acompanhar e avaliar gastos com educação nos estados e municípios. O texto aprovado confere um papel central ao Sistema de Informações sobre Orçamentos Públicos em Educação, SIOP, um sistema eletrônico gerido pelo Fundo Nacional de Desenvolvimento da Educação, o FNDE, que coleta, processa e disponibiliza dados sobre receitas e despesas com educação. O monitoramento da aplicação de recursos na educação será feito por esse sistema, que também será responsável por manter um portal voltado ao cidadão. Estados e municípios deverão publicar no SIOP até 30 dias após o fim de cada bimestre um demonstrativo com as receitas e despesas da educação. Se o relatório não for publicado, o governo federal poderá suspender as transferências voluntárias, com exceção das destinadas à educação, saúde e assistência social. Durante a discussão da proposta na comissão, o deputado Patrus Ananias, do PT de Minas Gerais, ressaltou a necessidade de garantir transparência nos gastos públicos.
6: Esse projeto me tocou muito o coração, porque eu penso que nós vivemos uma época em que nós aqui na Câmara dos Deputados, parlamentares, precisamos mandar um recado claro, passar uma imagem para o povo brasileiro da nossa correção, do nosso rigor, da nossa transparência na aplicação dos recursos públicos, que não podem ser destinados a projetos mirabolantes, a obras inacabadas, mas destinados prioritariamente as políticas públicas que promovem o desenvolvimento do nosso país.
5: O projeto que define regras para acompanhar e avaliar gastos com educação nos estados e municípios já pode seguir para análise do Senado, a menos que haja recurso para votação pelo plenário da Câmara. Da Rádio Câmara, de Brasília, Paula Bittar.
4: Saúde.
3: Hélio Lopes, do PL do Rio de Janeiro, é autor de projeto que estabelece diretrizes para a caderneta de saúde da gestante e do bebê no SUS. Entre as medidas previstas, o texto determina o uso de terminologia baseada no sexo biológico e veda a adoção de linguagem neutra.
2: Segundo Hélio Lopes, a proposta também define que as cadernetas de pré-natal sejam voltadas exclusivamente à proteção da saúde da mãe e do bebê, sem conteúdos que estimulem a interrupção da gestação. O projeto ainda prevê orientações sobre denúncia e proteção em casos de violência sexual.
3: O projeto de Felipe Beccari, do Podemos de São Paulo, cria uma política de incentivo à produção e ao acesso a medicamentos genéricos de uso veterinário. O deputado propôs estímulos para empresas que produzem esses medicamentos e adotem políticas de preços mais acessíveis.
2: De acordo com Felipe Beccari, a medida busca reduzir os custos dos tratamentos veterinários e ampliar o acesso da população aos cuidados com os animais. Ele acredita que o fortalecimento do mercado de genéricos pode estimular a concorrência, beneficiar tutores e contribuir para o bem-estar animal.
4: Direitos humanos.

0: O projeto cria uma pensão especial para pessoas que adquirirem deficiência permanente em decorrência de violência doméstica. Um dos autores da matéria, Dimas Gadelha, do PT do Rio de Janeiro, explica que a ideia é indenizar as vítimas sem renda suficiente para garantir o próprio sustento.
1: O texto também dispensa o tempo de carência para a concessão de benefícios às vítimas. De acordo com Dimas Gadelha, a proposta ainda prevê mecanismos para que o Estado busque o ressarcimento dos gastos junto aos agressores.
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3: Ciência e tecnologia.
0: Está pronta para ser votada no plenário da Câmara a proposta que cria uma política para auxiliar na saúde de pessoas afetadas por jogos de azar. A repórter Mônica Tati tem mais informações.
4: A Comissão de Constituição e Justiça da Câmara dos Deputados aprovou o projeto de lei que institui política para atender pessoas e famílias que foram afetadas pelos jogos de apostas. O texto cria a Estratégia Nacional de Atenção Integral às pessoas com necessidades decorrentes das práticas de jogos e apostas. Entre outros pontos, aborda a prevenção, a redução de danos, a proteção e a reinserção social de pessoas que tenham problemas com vícios em jogos. A relatora na comissão, a deputada Laura Carneiro, do PSD do Rio de Janeiro, afirmou que a proposta tem relevância social e sanitária, devido aos efeitos das apostas sobre a saúde mental, a vida familiar e a proteção de grupos vulneráveis. Já o autor do projeto, o deputado Rui Carneiro, do Podemos da Paraíba, informou que o número de pessoas atendidas pelo SUS, o Sistema Único de Saúde, com problemas associados ao jogo patológico, passou de 108 para 1.200 entre 2018 e 2023.
5: Os jogos de azar no Brasil se transformaram numa questão gravíssima de saúde pública. Esse é a moral principal do nosso projeto, dar uma resposta às pessoas que, junto com os seus familiares, estão vivendo essa nova realidade do Brasil, inclusive uma das maiores causas do endividamento do brasileiro. Então, o objetivo é preparar a estrutura, sobretudo de saúde, as unidades básicas de saúde, nos CAPs, para atender esse novo tipo de paciente, vamos dizer assim, que precisa de socorro.
4: O projeto que cria uma política de atenção às pessoas com problemas com jogos de apostas já foi aprovado por todas as comissões e aguarda a votação do plenário da Câmara. Da Rádio Câmara de Brasília, Mônica Tati.
3: Justiça.
1: Adriana Ventura, do Novo de São Paulo, pede a instalação de uma CPMI para investigar o Banco Master e acusa o governo de priorizar gastos com publicidade em vez de áreas como saúde. Ela defende o combate à impunidade e a responsabilização dos envolvidos em crimes.
0: Adriana Ventura também faz críticas ao governo federal e cita investigações da Polícia Federal envolvendo o Banco Master e integrantes da base governista. Segundo ela, as denúncias reforçam a necessidade de aprofundar as apurações sobre possíveis casos de corrupção.
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1: Comissões. A Comissão de Administração da Câmara debate experiências.

0: De ouvidorias externas em defensorias públicas. O repórter Luiz Cláudio Canuto tem os detalhes.
1: 20 unidades da federação têm ouvidorias externas em suas defensorias públicas, que funcionam como órgãos auxiliares e autônomos para garantir o controle social, a transparência e a participação da sociedade civil. As ouvidorias externas não pertencem à carreira da defensoria e seus integrantes são eleitos a partir de listas tríplices com representantes da sociedade. Criadas pela Constituição de 88, as defensorias públicas são instituições estatais que garantem assistência jurídica integral e gratuita à população que não possui recursos financeiros para contratar um advogado. Elas atuam na defesa dos direitos individuais e coletivos e na promoção dos direitos humanos. A Comissão de Administração e Serviço Público da Câmara dos Deputados debateu a experiência das ouvidorias externas das defensorias públicas com representantes do setor. A audiência pública foi presidida pela deputada Fernanda Melchiona, do PSOL do Rio Grande do Sul, autora também do pedido para a realização do debate.
2: 20 estados já têm a defensoria, a ouvidoria da defensoria pública, que é um órgão do controle social, que não é da carreira da instituição e que é eleita pelos movimentos sociais populares. E por que eu estou fazendo esse preâmbulo? Porque é o único órgão do sistema judicial que tem esse controle externo, externo mesmo, que não é da carreira, que não tem aquele elemento corporativo. Isso é muito importante.
1: Os estados que não têm ouvidorias externas nas defensorias públicas são Espírito Santo, Sergipe, Alagoas, Tocantins, Mato Grosso do Sul, Amazonas, Roraima e Rio Grande do Norte. A Defensoria Pública da União conta com uma ouvidoria geral composta por representantes da sociedade civil. O projeto apresentado no Senado Federal muda a lei de responsabilidade fiscal e destina limite de até 2% da receita das unidades federativas para o orçamento das defensorias públicas, a fim de garantir autonomia financeira. A proposta também impede contingenciamentos severos no sistema de assistência jurídica gratuita. Da Rádio Câmara de Brasília, Luiz Cláudio Canuto.
3: Economia. Florentino Neto, do PT do Piauí, defende o projeto que autoriza a União a criar uma empresa estatal para atuar na distribuição de combustíveis e gás de cozinha. A proposta também permite ampliar a participação pública em refinarias e outras estruturas estratégicas para o abastecimento nacional.
0: No entendimento de Florentino Neto, a medida fortalece a soberania energética e protege o país em situações de desabastecimento. Ele considera ainda que a iniciativa contribui para a estabilidade da oferta de combustíveis, além de proteger os consumidores contra aumentos abusivos.
3: Glauber Braga, do PSOL do Rio de Janeiro, apresentou o projeto que revoga a lei do Programa Nacional de Desestatização. O deputado afirma que a proposta busca fortalecer a presença do Estado em áreas estratégicas, como energia, mineração, telecomunicações e infraestrutura.
0: Glauber Braga avalia que as privatizações reduzem a capacidade do poder público de planejar o desenvolvimento do país. Ele defende que empresas estatais atuem em setores essenciais para atender ao interesse da população, especialmente onde a iniciativa privada não vê lucro imediato.
4: Relações Exteriores.
3: Edilson Barroso, do PL de São Paulo, integra a Frente Parlamentar Mista em apoio à integração União Europeia-Mercosul, criada para acompanhar o acordo comercial entre os dois blocos. Ele detalha a importância da fiscalização legislativa para dar mais segurança às empresas brasileiras.
0: Adilson Barroso afirma que o acordo vai reduzir aos poucos impostos cobrados sobre milhares de produtos e serviços. O deputado aponta que a mudança pode facilitar as vendas do Brasil para outros países e atrair novos investimentos.
4: Agricultura.
3: Representantes da cadeia de produção do tabaco defenderam na Câmara uma proteção para o setor. A repórter Maria Neves nos conta quais as propostas.
5: Representantes da cadeia produtiva do tabaco reclamaram em audiência pública na Câmara dos Deputados que o sistema integrado de produção do setor está ameaçado no Brasil. De acordo com o deputado Heitor Schur, do PSD Gaúcho, que pediu a realização do debate, o aumento do número de produtores independentes e a carga tributária representam as principais ameaças à produção integrada de fumo no Brasil. Heitor Schura afirma que o sistema integrado foi construído há mais de 100 anos e engloba desde os produtores de fumo até a fabricação dos produtos derivados, como o cigarro. O deputado argumenta que essa organização é importante para garantir aspectos como equilíbrio entre produção e demanda, assistência técnica e controle da qualidade dos insumos. Com o crescimento dos produtores independentes, ele acredita que essa estrutura esteja ameaçada.
6: Nós temos diversas safras dentro de um ano. Uma vez era a safra do fumo, agora é a safra de verão, a safra de inverno, a safra de primavera. Está plantando e colhendo o ano inteiro. Talvez isso para a indústria seja muito bom, mas para o segmento que está lá no campo, eu não vejo ganhar com isso. E, ao mesmo tempo, a gente percebe que cada vez tem mais produtores independentes, plantando por conta. Não sei se os insumos que eles usam são os corretos. E essas coisas acabam influenciando também o nosso setor.
5: Com o aumento da produção, Heitor Schur afirma que houve queda no preço do tabaco. O deputado sustentou que, enquanto em janeiro a arroba do produto custava R$ 340,00, hoje está sendo vendida por R$ 260,00. Da Rádio Câmara de Brasília, Maria Neves.
0: Marcelo Moraes, do PL do Rio Grande do Sul, defende a securitização das dívidas dos produtores rurais do Estado. Na visão do deputado, a medida é essencial para permitir a renegociação dos débitos acumulados após anos de estiagem e das enchentes de 2024.
3: Marcelo Moraes afirma que os agricultores não pedem perdão das dívidas, mas condições para quitá-las. Ele também cobra a apreciação da proposta pela Câmara, alegando que a demora na votação agrava a crise no campo e compromete a economia gaúcha.
4: Meio ambiente.
0: Cabo Gilberto Silva, do PL da Paraíba, critica a atuação de órgãos federais durante operações de fiscalização ambiental em Novo Progresso, no Pará. Segundo o deputado, as ações truculentas provocam conflitos com produtores rurais e moradores da região.
3: Cabo Gilberto Silva pede ao governo federal que reveja a atuação dos órgãos responsáveis pela fiscalização ambiental na região. No entendimento do parlamentar, é necessário garantir o cumprimento da legislação sem comprometer os direitos dos produtores.
0: Joaquim Passarinho, do PL do Pará, também denuncia a truculência de órgãos federais durante a operação de fiscalização ambiental em Novo Progresso. O deputado defende que a fiscalização seja conduzida com respeito à população e prioridade para medidas de orientação.
3: Joaquim Passarinho cobra do governo ações para acelerar a regularização fundiária e ambiental na região. Segundo o parlamentar, é preciso garantir segurança jurídica aos produtores e conciliar a proteção do meio ambiente com o desenvolvimento das atividades econômicas locais.
0: Termina agora o jornal Câmara dos Deputados, produzido pela Rádio Câmara, com trabalhos técnicos de Wellington Teles e apresentação de Ana Raquel Macedo e Márcio Aquile Sardi. Boa noite.
3: A Voz do Brasil volta na segunda-feira. Boa noite e bom final de semana.
4: 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Boa noite.

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1: Na capital pernambucana, 9h02.
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1: Hoje é sexta-feira, 3 de julho